0: cruzamento do Miguelito na cabeça do Gabigol, na frente do Gabriel. Ele bota o cabeção e já sai correndo para abraçar o torcedor. Vai lá para a arquibancada para comemorar o terceiro gol do Peixe, Gabigol. A gente acabara de assistir um golaço fantástico, um gol maravilhoso do Barreal, e viu o Santos fazer o terceiro rapidinho com Gabigol. Gabriel Barbosa, 3-0 o Santos. Ô Gabriel, não tem jeito, tá feito. Que baile, 3-0, gol do Gabigol, Miriose.
1: E era o que queria o Santista quando veio pra Vila pra essa despedida, antes da pausa pra Copa do Mundo. Show, baile, muito futebol. E de novo, no segundo tempo, na jogada rápida, Barreal pra Miguelito, encontra o Gabigol, que não tem gol no nome à toa, completa de cabeça, é o 14º na temporada, 5 gols nos últimos 4 jogos. Que momento no camisa 9 que completa e coloca o 3-0 bonito no marcador. O Santos está ganhando na Vila, canhão.
0: E desabou o Luan Pérez, não vai dar, quem é o 26 que vem no lugar dele?
1: Mudança na equipe do Peixe, canhão, número 26, Adonis Frias, daqui a pouco.
2: O 26 é o Ananias.
3: Não, não é o João Ananias?
1: João Ananias, isso, João Ananias, perdão.
0: Alexandre Pretz, eu ia chamar você para exaltar o gol do Barreal, que nós mais velhinhos, né, já vimos, mas não é muito fácil hoje em dia, até porque o jogador tem medo de chutar. O Barreal não teve. E aí veio o terceiro. Pretzel, 3-0.
2: E aí, para mim, o Santos encaminha a vitória, liquida a fatura. Não vejo vitória com força para buscar o empate. E o golaço do Barreal, como tu narraste, foi espetacular. Uma bola difícil de pegar na diagonal e botando no ângulo do lado esquerdo. O Barreal bate bem na bola. E o gol do Gabigol logo em seguida, matando o jogo, né? Aliás, o Gabigol, a gente pode falar o que a gente quiser do Gabigol, mas o Gabigol realmente é um fazedor de gols. Ele foi contratado para isso. E presente muito bem na área, ele foi lá e marcou. Tomou cartão amarelo, viu, depois do gol, hein? Comemorou o gol e tomou cartão amarelo o Gabigol.
0: É porque ele subiu a placa. Foi lá no, aqui não é alambrado, né? É uma proteção de vidro ali. Tomou cartão. E isso já é... tá na regra. O jogador não pode comemorar assim. Tem que reclamar no IFAB, na FIFA.
2: Eu acho que ele saiu, não saiu melhor. Acho que ele tava cumprimentando o Cuca ali. Não, só foi
0: não, tomado. Ele tá aqui, tá aqui. E o Clay vai pro vídeo agora. O Clay vai pro vídeo. Eu confesso que não sei o que, que ele vai ver no monitor, não.
2: Gesto obsceno.
0: Já chamou.
2: Gesto obsceno. Gesto obsceno, vai ser expulso o Gabigol. Mas é o...
4: Ele está debatendo com o quarto árbitro aqui, o Gabigol. Não. Revoltado, vamos gesto ver qual obsceno. Vai ser a marcação.
2: Gesto obsceno, claro, vai ser expulso. Quarto gesto obsceno. Quarto jogador por gesto obsceno a ser expulso. André do Corinthians, Alan do Corinthians, Jajá do Remo e Gabigol do Santos. E o gesto é claro, não tem como não pegar. Ele manda a torcida ficar quieta e depois faz o gesto obsceno. Mas é burro demais, hein? Pelo amor de Deus.
0: Que jumentice. Já vem com o vermelho na mão, Rafael Rodrigo Klein. É inadmissível. Já seria, se fosse um garoto. Mas o garoto, ah não, o menino entrou na empolgação. Vem pro jogo, né? Cabeça quente, aí fala alguma coisa, acontece alguma coisa. O Gabigol não, né? Pronto, olha lá, o Klein se aproxima dele e... vermelho. Ele tenta justificar. Ou injustificável. Miliose.
1: É, depois que o Klein vem em direção ao Gabigol, já dá indícios ali de qual foi a movimentação. Realmente, é aquele mesmo gesto, canhão. Agora a imagem tá no telão aqui da Vila Belmiro, todo mundo viu. E o torcedor também não protesta muito, né? Porque já viram que tá errado e não defendem muito o Gabigol, não, que tá expulso depois de fazer o gol. Ah, o pior, vai deixar o Santos com a menos.
2: E o pior, ele fez o gesto obsceno pro torcedor do Santos. Ele não foi pro lado onde tá a torcida do Vitória. Foi pro torcedor do Santos que ele fez o sinal de silêncio e gesto obsceno.
0: Gabigol expulso, vai pro vestiário. Luan Pérez substituído, entrou João Ananias. Se ele faz só o psiu, né? O outro podia tolerar, né, Pretzel? Só bota a mão na frente da boca.
2: Já,
0: né?
2: já é discutível tu fazer isso pra Sim. tua torcida. Pra tua torcida. Sim. Mas ainda assim.
0: E ele já tinha amarelo.
2: Já tinha amarelo. Tava pra, sabe, pra relevar. Mas depois que ele faz o gesto claro obsceno, mereceu a expulsão, porque ele tá proibido. É o quarto jogador, hein? Quarto jogador em 20 dias a ser expulso por isso, né?
0: E o mesmo gesto. Mesmo gesto. Pegando nas partes genitais ali. Mesmo gesto.

0: Santos com a menos agora, mas está vencendo por 3-0.
1: Iniciando o jogo, bola aqui na meia direita com o time do Vitória jogando. Martínez com ela, do que domina, já adianta a jogada pela meia direita. Tem o Tarzi ao lado, bota pela beirada. Jamerson de volta a bola. Martínez que dá para Jamerson, que recua, toca pelo meio campo, vira Luan Cândido. Rebate o zagueiro, entrega a Meres, que joga do outro lado. 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É uma pegada firme lá agora em novo jogador do Vitória. Os jogadores agora secam, uns querem cartão, outros nem tanto, Bilhose.
2: É, mas não mostra o cartão não, Rafael Klein. Falta em cima do Zé Vitor. E o Vitória agora com um jogador a mais pode não só diminuir o prejuízo, mas quem sabe ter um sonho aí, né? Caso faça uma partida perfeita daqui pra frente, tem falta e vai pra cima do Santos.
1: 17 minutos do segundo tempo. Pô, segundo tempo quente esse. O Peixe marcou o segundo num golaço do Barreal. Logo de cara o terceiro do Gabigol, que acabou expulso logo na sequência. Cobra a falta Martínez. O Tássia foi lá e pediu a bola. O Tássia cobra. 18 minutos do segundo tempo. Santos vence em casa. 3-0. 4 autoriza. Társia para área. A bola. Brasão no alto. Grudou. Caiu com ela para abraçar completamente sozinho da grande área. 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Jogo parado aqui, 18 minutos, é bola para o Vitória que joga. Alexandre Pretzel, aqui o Santos está vencendo por 3-0, porque uma expulsão a essa altura, se o placar não fosse esse, Pretzel...
3: Não, o jogo estaria muito complicado. Então o Cuca tirou o Luan Pérez por lesão, entrou o menino Ananias. É sinal que o Adonis Frias também, apesar que o Frias joga mais pelo lado direito, né? O Frias também não sei se vai ficar no Santos, que é um jogador muito caro, ganha muito. Então a gente tem que ver. Acho até que o Santos sofreu um transfer ban recente também por não pagar também pela transferência do Adonis Frias. Então é uma situação um pouco complicada. E no mais, ele botou também, ele tirou o Oliva no intervalo, provavelmente por lesão, e colocou esse menino Samuel Canhão, que é a primeira vez que eu tô vendo. Não conheço esse jogador, fico com a referência do Milhose. Com um a menos agora é o seguinte: 3-0 e fazer o relógio andar, relógio o tempo passar para garantir os três pontos. Eu não vejo Vitória reagindo mesmo com um jogador a mais.
1: Bom tempo de Mico, ele vê essa bola, volta aqui atrás da marcação com o Vitória. Sozinho ajeita e vem à frente Luan Cândido, zagueiro. 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O apito final vem na sequência, quando a Martins comandando o time Bandeirantes em Balos de sábado à noite, na Vila Santos 3, Vitória 0, Gabigol expulso. 3-0 Peixe, Claudinho pro Eric, inverte no meio, toca a bola com o zagueiro Neres, tá completamente isolado, marca só de longe Miguelito. 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Para jogar de volta, defesa atrás com Claudinho, lateral direito do Vitória, dá pelo fundo pro Eric, toca ao lado, vira para Zé Vitor, pernão compridão, chega para tomar a Barreal, trombou, bola voltou, Zé Vitor já ganha, que tem Zé Vitor de perna, tem de altura o Escobar, bola bateu no Escobar e foi para fora pela linha lateral, arremesso, ataque do Vitória na direita, Cabo Zelé, Perico Sil, 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Saiu o público aqui, quero ver o que o Preston vai falar agora, Milhões. O que, que o Preston vai falar do público anunciando? Anuncia para ele ouvir lá. Fala aí, Preston. Ô, Milhão.
2: Vamos lá. São 11.172 presentes, viu? Na Vila Belmiro. Renda de 483.233.
3: Qual é a renda?
2: Gente.
3: Qual é a renda?
2: 483.000.
1: Com ingresso a R$5, né?
3: Ah, isso aí. Ô, Canhão. Não sobra nada, isso não paga a despesa do jogo.
1: Cabe em 12. Mas o problema aqui não é dinheiro, que gastam errado aqui. O problema não é dinheiro aqui, Preto.
3: É terrível.
1: Eles gostam de gastar errado aqui. Lá vem a falta pro Vitória. Jamerson cobra. Pra cobrança, levantou de cabeça o Tarzi Abrazão. Soltou e pegou tranquilo. Na Vila, a bola rola, o relógio não para. 20 minutos e meio do segundo tempo. 18ª rodada do Campeonato Brasileiro. Vila, Santos 3, Vitória 0. Lucas Bueno.
4: Com essa vitória por 3-0 da equipe santista, o Santos vai a 15º colocado do Campeonato Brasileiro, passa Vasco e Grêmio, lembrando que o Vasco entra em campo amanhã jogando em casa contra o Atlético Mineiro.
1: Sai jogando Luan Cândido, ajeita e volta a jogada na entrada da sua grande área. Chegamos a 21 minutos do segundo tempo. Pretzel, Agora deixar o Miguelito aqui de centroavante também é um desperdício, porque ele não sabe jogar. Ele domina a bola, os caras dão trombada. Miguelito domina a bola, vira meia direita. Gabriel, bom tempo, ajeitou para bater. Limpou primeiro o marcador, tentou outra. Perdeu a bola. Recupera aqui atrás, Martínez, toca para o Tarzia. Pretzel Santos precisa colocar alguém para jogar aqui na frente, não precisa, Pretzel?
3: Precisa, pode ser o Rony ou até o Lautaro Dias, que é um jogador mais forte fisicamente. Porque o Miguelito sumiu. O Miguelito ele fez o primeiro gol e depois ele sumiu do jogo. Realmente é um negócio impressionante. Agora, tem que ter a posse de bola, mesmo com o jogador a menos. Tem que fazer o jogo passar. Ó, esse balão do João Ananias. Necessário. Toca a bola mesmo com o jogador a menos. O Vitória vai pressionar, não tem problema. Daqui um pouco tu acha uma brecha para atacar.
0: René, Vitória, bateu no Arão, tira aqui atrás a marcação. Samuel Perri rebate, dava real. Do meio campo arrisca. Gabriel tá fora do gol, vai voltando o goleiro. Encaixou.
1: Só faltava o Barreal fazer um gol antes do meio campo. Só faltava, melhor.
2: É que ele ouviu a sua narração do golaço dele, Canhão. Aí ele ficou empolgado. Achou que hoje ele podia tudo, né?
1: Falei do Pelé e tudo mais,
2: pois
1: né?
2: Pois é. Tentou o lúdico ali, mas aí foi demais, né? Ficou fácil pro Gabriel. É.
0: 22 minutos e meio, segundo tempo. Eric levantou no meio, seria o passe por dentro pro Tarzi. Veríssimo. De canela, bota pra fora. Tem alguma menção de entrar alguém? Ah, tô vendo o Rony, o Pretzel. Tem alguém ouvindo o Pretzel lá, ouvindo a Bandeirantes, ó. Né, Melhoz?
2: É, o Cuca achou uma boa ideia do Pretzel e vai chamar o Rony, camisa 11, daqui a pouco.
0: Tarzi é puxado pelo braço na entrada da grande área. Um metrinho mais era pênalti pro Vitória. Vem aí, Rony, que você pediu, Pretzel.
3: Vai tirar o Miguelito, provavelmente, que o Miguelito sumiu do jogo. Sumiu, tá em campo, só fazendo figuração, a bola não chega também.
0: Até porque no meio daqueles dois grandões zagueiros, os caras chegam, eles dão uma baforada, ele já cai, Pretzel. Não tem nem corpo pra aguentar os dois.
3: Canhão, eu tava vendo aqui alguns relatos de arbitragem. Auxiliar do jogo Atlético Paranaense Mirassol, a Márcia Lopes, ela revoltou o Mirassol, tava 0-0. Mirassol com o jogador entrando na área, ela marcou impedimento após o arremesso lateral. Lateral, ela marcou impedimento. Então tá revoltando demais o Mirassol. Eu só tô chamando a atenção porque é o lance da rodada em termos de erro de arbitragem. Impressionante.
0: Meu Deus. E a mexida é aquela cantada em verso e prosa. Melhoze.
2: Sai o 30, Miguelito, vem o 11, Rony na equipe dos Santos.
0: Quinto sinal, Bandeirantes, marca hora de Brasília, 9:30 da noite. Pretzel, Rony entra, sai Miguelito, Pretzel.
3: É uma mudança óbvia por característica, você fica sem o Gabigol para fazer o pivô, para ser o jogador de área e manter o Miguelito, que fisicamente está descontado, e põe o Rony, que tem velocidade, depois ter tirado uma selfie no meio do jogo, quando ele estava no aquecimento ali.
0: 24 minutos, cobra a falta o Eric. Vitória manda todo mundo para a área. 3-0 Santos. Pode até tentar o gol dali, hein? Eric bateu direto. Escobar botou o cabeção. Escobar pode abrir contato. Acho que ele vai cair. Não é possível. Por disputa atrás. Caio conseguiu tocar na bola. Espirra da Martínez. Ganha dele. Volta esse passe. Dá no meio. Claudinho toca para direita. Para o Eric. Escobar pressiona. Eric botou na grande área a bola. Alô, Cândido. Passou. Vem René para fazer. Brazão defendeu. Mas tem uma falta do Luan Cândido em cima. O zagueiro do Peixe, o René disputou com o Brazão, nem de volta do René não, o jogo parado, Miliose.
2: E prepara mudanças, agora o Jair vem, os jogadores por ali, daqui a pouco vai colocar atacantes para ver o que ele consegue arrumar nessa noite na Vila Belmiro.
0: Marinho e Kaiser?
2: Exatamente, os experientes Renato Kaiser e Marinho, que tem história aí com o time do Santos.
3: De repente ele está pensando já na final da Copa do Nordeste, né, que vai acontecer agora antes da Copa do Mundo. Vitória vai pegar o Fortaleza na final da Copa do Nordeste.
0: Grande clássico do Nordeste brasileiro. Renato Kaiser vem aí, o Marinho também, vai subir a plaquinha, depois o Brazão reiniciou o jogo sem autorização do ato. As mexidas, Miliose.
2: Agora o Claudinho, vem o Zete Marinho. O Zete Marinho na vaga do 2 Claudinho, a outra mexida sai o número 77. Da equipe do Vitória, que é o Neres, e vem o 79, Renato Kaiser.
3: Nossa, ele encheu o time de atacantes. Curioso, porque o Vitória tá com a mais, só vai ficar com o Luan Cândido como zagueiro, hein? Vai pra cima, Vitória por tudo ou nada.
0: Ele recuou o Zé Vitor pra fazer com o Luan Cândido essa dupla aqui.
3: Imagina, o Zé Vitor é volantão, então acho que ele não vai ficar muito como zagueiro. Essa é a ideia, vai jogar com vários atacantes e lançando a bola na área. Deixa eu mandar um abraço pro Diego Carvalho, jornalista lá no Rio Grande do Sul, que ele saiu da arena do Grêmio e está na estrada nos ouvindo. Um abração para ele na nossa audiência.
0: Grande abraço, Diogo. Um abraço para Porto Alegre com a Bandeirantes Porto Alegre. Brazão levanta a frente, Zé Vitor vai de cabeça para ganhar. O cara é grandão, tá de zagueiro agora com o Leocândio e bota de cabeça para fora pela linha lateral. Na Vila, a bola rola, o relógio não para. 26 minutos e meio do segundo tempo. Aí tem um coro especial da torcida pro Marinho. Marinho, estamos com saudade de você. Estamos com saudade de... Não é esse o coro, melhor, pro Marinho?
2: Tá com bons ouvidos, hein, Canhão? Exatamente o que eles estão cantando.
0: A rima é outra. Vai tentar Martínez o drible, sai do barreal pelo meio campo. Já fecha o giro, inventou na direita a bola. Marinho pegou na bola e tomou o Baia. Baias para ele. 27 segundo tempo aqui, Lucas Bueno, Santos 3, Vitória 0.
4: O Campeonato Brasileiro segue neste domingo com Bragantino Internacional, Vasco, Atlético Mineiro, Palmeiras e Chapecoense, Cruzeiro e Fluminense, terminando com Remo e São Paulo.
0: Samuel Perri perdeu a chance, entregou no pé do Matheusinho, depois cometeu a falta, já cobrada, recupera a bola Marinho pela direita, vira a jogada para Zé Vitor. O zagueiro domina agora, já recua e toca do lado com o Luan Cândido. 27 minutos e meio, segundo tempo, Vila Santos vencendo 3 a 0. 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Rony lançada, ajeitou na canela, perdeu para o Idali. Bola em cima do Rony. Espirrada na marcação, volta Mateuzinho para trás. O passe para Zé Vitor. Enfiou no comando essa bola para Renato Kaiser. Ganhou do Veríssimo, tá na área. Veríssimo colocou o pé, tira na bola, Veríssimo. E agora o assistente está marcando impedimento, Maurício Pena, depois da disputa de bola, impedimento do Renato Kaiser. 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Para Grande São Paulo também, Pretzel 28, segundo tempo 3 a 0. Santos com um jogador a menos, o Gabigol foi expulso de campo por gestos obscenos.
3: E merecidamente, e o Santos agora se ajusta defensivamente e o Vitória tem 4 atacantes. E acho que as vaias ao Marinho são um pouco injustas, né? Porque o Marinho viveu um grande momento no Santos, com o Sampaoli e depois com o Cuca, naquele time que foi vice-campeão da América. O ataque era Marinho, Caio Jorge e Soteldo. Então acho que a torcida do Santos está pegando no pé do Marinho de forma injusta.
0: Vai jogar o Marinho de novo, ó. Pegou na bola, tomou vaia. Vem ele, pela direita. 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O Cuca prepara mais duas, as duas últimas do Santos. Já, ou três. Não, são duas na verdade, já fez três o Santos. Domina Martínez, dá no comando essa bola. Tárzia, pra cruzar, ganhou, levantou a cabeça, cruzou. De cabeça o toque do René, vai entrando, entrou, é gol!

0: do Vitória. É do centroavante René, jogada no Tarja, colocando na segunda trave. René vai bem, bota o cabeceiro lá aqui antes de entrar. Vitória desconta. 29, segundo tempo, Vila. Santos 3, Vitória 1. Brasão não tem jeito, tá feito. René, gol do Vitória, Miriose.
1: E tem tempo, hein? Vai acreditando a equipe do Vitória. De novo na bola aérea pro centroavante René, que não teve tantas oportunidades na primeira etapa. Agora ele aparece completo. O Vitória chega ao natural e consegue descontar o placar. 3-1 e tem jogo, Canhão. Vai pra cima, Leão.
0: 27 do Santos, quem é?
1: É o Davizinho. Davizinho, outro jogador da base, vai entrar no lugar do Bom Tempo. E mais uma mudança aqui, Canhão. Vai sair também o Barreal, número 22. E vem o 32, Rolazer, na equipe do Santos.
0: Pretzel, 30 minutos, o Vitória desconta e o Santos troca mais uma. Aliás, mais duas, as últimas duas. 3-1 peixe aqui na Vila, Pretzel.
2: O Davizinho é jogador rápido. É, para dar um gás novo, Bom Tempo não fez um bom jogo hoje, apesar dele ser muito bom jogador. E o Rolazer entra no lugar do Barreal, que fez um golaço, mas estava cansado também. Vamos ver como é que o Santos se comporta agora. Esse gol, ele tem um lance engraçado. O René cabeceia a bola no contrapé do Brasão, e o João Ananias está em cima da linha, ele sai da bola. O menino saiu da bola, o Brasão foi a loucura com ele.
0: Fez golpe de vista, o menino achando que ia sair.
2: Fez golpe de vista e tirou o corpo. Foi bem curioso o lance, coitado o menino, fez um golpe de vista e o Brasão foi a loucura. Esse René é bom jogador, hein? Vai custar barato pro Vitória contratá-lo em definitivo.
0: Davizinho disputou bola, girou, sai do Jamerson, recua na fogueira, bola para Samuel Perri, toma Renato Kaiser pro Vitória, toca pelo meio, para Mateuzinho, abre a jogada para direita pela ponta Marinho. Dominou, se cortar, chute, é a dele. Limpou para canhota, longe para chutar, recua. Volta a bola, Zé Vitor levantou pro gol, para René, defesa corta, voltou o Tazer no peito, ajeitou, bateu, prensado no Davizinho, escanteio. Ó, o Vitória se soltando e tem jogo ainda, Miriose.
1: Vai dar trabalho pros zagueiros, pro Gabriel Brasão até o último instante. Essa é a promessa do jogo na Vila Belmiro. Vai para cima o Vitória, continua apertando no cruzamento, na bola aérea, e tem escanteio pela esquerda.
0: 31 minutos e meio, segundo tempo, Vila Santos ganha em casa, 3-1. Cobra escanteio, Tárzia, pra bola, pra René, defesa corta, sai da grande área, bola Marinho, tentou Davizinho de cabeça, Rolazer, bota a bola pra Davizinho, que já perdeu. Martínez ganha, ele volta a bola quando o Gabriel domina com o pé na entrada da sua grande área. 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É, minha gente, 32, segundo tempo na Vila, Santos ganha em casa, 3-1 do Vitória. Que ataca, inversão feita, René, vira a bola para a meia direita, bota no peito e já joga aqui por dentro o Zé Vitor. Pé direito ameaçou cruzar, não cruzou, balançou de um lado para o outro, enfia por dentro essa bola. Mateuzinho tenta o passe, bate na marcação, sobe de cabeça, tenta Martínez, rebatida, fica sobra atrás, Samuel Perri, recua na fogueira, a bola tira, Veríssimo, vira para a ponta e gol, Veríssimo por aqui, ganhou, mas saiu com a bola pela linha lateral. O Samuel Perri está gostando de uma emoção, Miriose.
1: Pois é, tá deixando muitos lances darem sequência no ataque do Vitória. Não consegue apertar da forma correta o Samuel Perri, garoto no segundo jogo como profissional no Santos.
0: 32 e 30, segundo tempo, René domina meio campo, a jogada e vê pro Eric, pro comando, para René, de volta pro Eric. Ó, o Marinho aberto na ponta direita, já lançado o Marinho, dominou, vai para ele, domina e cara o Escobar, cortou pra canhota, bateu pro gol, tirarão com o bico, levanta essa bola, ela sai da grande área. 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Tarde pro Vitória, mesmo que ele enfia na ponta essa bola. Jamerson vai na linha de fundo, marca Igor Vinícius, entrega para trás essa bola. Jamerson recua, dá no meio, tenta o passe Mateuzinho dele para Zé Vitor, sai do Rolazer, ajeitou para bater um canhão pro gol. 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Tem coisas que só acontecem na Série B. 34, segundo tempo, Alexandre Pretzel opina na Bandeirantes, 3-1 Santos com muito jogo por jogar, Pretzel.
2: E o Luan Cândido, que é zagueiro hoje, jogou no Bragantino, no Grêmio, foi base do Palmeiras como lateral esquerdo, ele tá jogando de centroavante. Os treinadores têm feito isso agora. Como o Vitória tem um a mais, vai lá pra área cabecear. E aí fica o Zé Vitor, volante, armando o jogo com o Eric, que recua para ser um armador. E o Marinho virou ala pela direita no lugar do Eric. Quer dizer, o Vitória tem 5 atacantes e um zagueiro dentro da área quando tem a bola no ataque. Então o Jair Ventura é o carrossel de salvador aí, pra tentar diminuir isso. E não é brincadeira que eu tô dizendo não, hein, Canhão? Porque é exatamente isso. O time do Vitória todo em cima do Santos.
3: Ou toma 4 ou 5 ou faz logo 2 ou 3, tem isso, né, pra
2: exatamente.
0: Ele abre o time e manda todo mundo atacar. 34,5, essa bola sai arremessando até no Santos, vai cobrar aqui no meio campo pela direita. Vem pra fazer a cobrança, segura o Vinícius numa velocidade. 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Oliveira não pega, Mateuzinho tira, vira por dentro, o Martins que entrega no pé do jogador Escobar. Escobar enfia pro comando, Rony, Marinho marca, Zé Vitor também, Rony domina e vai lá pra dentro da grande área. Encara a defesa, recua da Roleiser por dentro, na direita passa da Vizinho, recua Samuel Perry, domina o menino, deixa Roleiser de volta. O que virou não conseguiu achar ninguém de branco, achou do ladinho o Arão, Arão vira, Samuel Perry, limpou primeiro, o segundo abre a jogada, para a direita, belo passe no fundo, da Vizinho, entortou primeiro o marcador, Jamerson vem, Samuel Perry na trombada. Pra ganhar, Davizinho na sobra, tirou, perdeu a jogada, perdeu a bola, Tarja toma, vem contra-ataque do Vitória, abre a jogada pela direita, Arão, chega primeiro, se antecipa, bota Roleiser que ajeita pela ponta direita, Davizinho dispara aberto, vem Roleiser, caminhou, caprichou, chamou a falta, entregou para trás no pé do Ribeiro. Roleiser de preto e vermelho é do Vitória, se der para passar do de branco, ajuda, o de branco é do teu time. Lá vem na direita o Eric pro Vitória, puxou para Marinho, Arão travou na bate, Escobar volta com o Arão de novo. Ele vai no fundo, pé da canhota, manda a bola para fora direto, linha lateral. Rafael Palmeira, mesa de som, com Beto Redec, central técnica, marcando Vila. Bola rola, o relógio não para. 36 minutos do segundo tempo. Última rodada antes da Copa, vai dar um tempo o Campeonato Brasileiro, é a 18ª, Santos 3, Vitória 1, Lucas Bueno.
4: Amanhã de domingo será de amistosos internacionais. Polônia e Ucrânia, Alemanha e Finlândia, Estados Unidos e Senegal, terminando com Brasil e Panamá, último jogo da seleção brasileira em solo brasileiro.
0: Amanhã, 6:30, Ulisses Costa mostra o jogo da seleção no Maracanã. Pra atacar, René, com Vitória na ponta esquerda, foi travado e Vinícius bate o bicara, sai, vai para fora pela linha lateral. 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O lateral vai ser cobrado, Jamerson reversa para trás essa bola, dá para Mateuzinho. Baixinho girou na perna da canhota, trouxe por dentro, no que domina já sai também do Davizinho. Recua, da Martínez, enfia pela meia direita, Eric de frente, dominou para bater, um canhão brasão no meio do gol, encaixa com tranquilidade. 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Parando o jogo na Vila, Ana Martins comanda na Bandeirantes, o apito final. Brazão levanta no balão pro Rony de cabeça, tira Jamerson, vem Roleiser de cabeça. Na direita, essa bola pro fundo para Davizinho. Ele contra Jamerson, parou, deu a Roleiser de volta o passe. Prefiro caminhar com ela, o loirinho do Santos. No que domina, chama a falta, enfia pela meia, jogada não chega para Samuel Perry. Desmarca-se na mais jogada pela meia direita, o Jamerson toma. No que já vira, domina e enfia o passe para Danielzinho, dele pro Eric. Na direita, Vitória vai tentando arrancar para fazer o segundo. 38 segundo tempo, Eric pro comando, passe para René. Marcado, corta aqui João Ananias, Marinho na sombra, dá para René. Ali para direita, Ananias bateu sem bola e vai tomar cartão.
3: Klein deu uma falta e não vai dar cartão. Era vantagem pro Vitória. Aliás, ele podia nem dar falta e depois dar cartão, mas ele só deu a falta no René. Perigo aí, hein? Marinho acho que vai tentar o gol daí, Milhozzi.
1: Na época de Santos, Canhão, chamavam de mini-míssil aleatório, né? Quando o Marinho chutava de qualquer lugar, a bola ia muito forte, rápida. E muitas vezes fez gols. Já fez gols de falta também pelo Santos. Ele se posiciona, pode também optar pelo cruzamento.
0: 38 minutos e meio. Marinho pertinho da bola. O Brasil encostado na trave esquerda. Sobe o muro. Marinho, 5, 6, 7, 8, 9, 10. 10 passos para trás. Aí faz a pose do Cristiano Ronaldo. Pernas abertas. Puxa a respiração debaixo de vaias. Marinho na cobrança. Autorizado de cabeça. Atirou e caiu aqui. O Escobar já se levantou. Esse Escobar literalmente é cabeça dura. A segunda que ele bota o cabeção. Marinho pega a sombra, já toca para a direita, bota ali de fundo Zé Vitor, cruza rasteirinho na grande área, rebate, tira João Ananias, a bola vai no meio da galera lá fora, lateral ataque do Vitória. 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Danielzinho, Vitória pela meia esquerda, vira a jogada com o lateral Jamerson. Tem Martínez. Jamerson toca a bola para Martínez e devolve na meia direita, ainda na aproximação feita por comando. Tenta a tabela Mateuzinho, vira, toca a bola para Tárzia. Tárzia na esquerda, a bola muito alta, vai para fora. Lateral de graça, bola para jogar o Santos na sua defesa. 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Vai voltar essa bola com os zagueiros do Vitória, toca atrás Luan Cândido, entregando para Zé Vitor, próximos dos 40 minutos do segundo tempo. 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O lateral de graça para o Santos cobrar, vem para arremessar Igor Vinícius, procura a bola, dá um miguelão ali para ganhar um pouquinho de tempo, só que a bola vai desviada. É para o Peixe a cobrança de lateral. Na Vila, a bola rola, o relógio não para. 40. Segundo tempo. 18ª rodada, Campeonato Brasileiro. Santos 3, 1 pro Vitória. Lucas Bueno.
4: A Série B segue amanhã com São Bernardo e Novo Horizontino, Londrina e Vila Nova, Ceará e Operário, terminando com Cuiabá e CRB.
0: Vem de volta Marinho pela direita, no que domina, vai encarar o Escobar. Marinho balançou para lá, para cá, devolveu para o Martínez, toma pressão, devolve a bola para Marinho. Marinho para trás outra vez, vira com o zagueiro Zé Vitor. Vitória todo ataque, se tomou o contra-ataque, leva o quarto gol. Mateuzinho na grandeira para o Eric Brazão. Subiu, encaixou o goleiro do Peixe. Pretzel, 41, segundo tempo. Essa vai ser a quadra do jogo até o final, né, Pretzel?
2: Sem dúvida. Santos. Agora, o que demonstra é que o Vitória, quando tem que atacar, quando tem que propor, Vitória tem enormes dificuldades, porque é um time realmente limitado tecnicamente. Mas e essa campanha? A campanha é boa com o Vitória como mandante, onde o Vitória joga na força física, na bola aérea, com apoio da torcida, e o Barradão virou uma arma realmente. Fora de casa, o Vitória é inofensivo e está comprovando isso de novo nessa boa vitória do Santos.
0: René busca a bola para o time do Vitória, toca pelo meio campo, na aproximação com o Tárzia. Tárzia recua, domina da Jamerson. Vitória tenta marcar o segundo, ainda no final do jogo. Inversão feita errada. Escobar se antecipou a Marinho. Toca forte a bola. Pena que ela foi para fora pela linha lateral. 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Essa vez já mais uma troca, o Jair Ventura. Tárzia domina a bola, no ataque o time baiano. Vitória aperta, vira para a ponta esquerda. Fecha marcado Renato Kaiser, busca a bola centroavante, longe do gol. Inverte bem para a direita, Marinho fecha por aqui. Domina, Marinho vem com ela, 42, segundo tempo. Tentou driblar o Rony, balançou, saiu na primeira jogada, vai no fundo. Dá para o Eric, cortou para a canhota, levantou para o gol de cabeça. João Anias tira, a bola sai da grande área. Volta lá pela direita ainda, para Zé Vitor. Põe no bolo, errado, de bicicleta René, do travessão, fora! René ia fazer um golaço maravilhoso, lindo, maravilhoso, muito parecido com o que o Neto marcou naquela primeira final do Paulistão 88 pelo Guarani contra o Corinthians. Uma bicicleta da meia lua da grande área, aquela entrou no cantinho direito do Ronaldo. Essa o travessão defendeu, Milhões. Que jogada maravilhosa.
1: Que lance bonito, hein? Tem recurso tal do René, atacante da equipe do Vitória, que além de fazer uma boa campanha, mostra também técnica, né? Tá chamando atenção e é um jogador de maior destaque. Não só fez o gol, como também o lance bonito da equipe do Vitória nessa partida. Quando tem uma mudança, viu, Canhão? Martínez, que entrou no lugar do Baralhas no primeiro tempo, deixa o campo com a 6. Vem o 11, Osvaldo, mais um veterano do time do Vitória.
2: E mais um atacante,
0: 43.
2: Cara. Vai terminar,
0: mais um.
2: Vai terminar com 5 atacantes. Agora esse René, ele era do São José de Porto Alegre, Canhão. E a dupla Grenal não viu esse jogador. Fez um paulistão excelente pela Portuguesa. E o Vitória vai comprar agora por uma bagatela, cara. Impressionante.
0: O cara ia fazer um golaço de bicicleta na entrada da grande área.
2: E, aliás, parabéns pela tua lembrança do gol do Neto em 88. Na final contra o Corinthians, foi um gol realmente da meia lua, um golaço do Neto, e foi um lance muito parecido.
0: Também de pé direito, né? Como o René aqui, só que aquele do Neto entrou no cantinho direito do Ronaldo. Muitos até falam que é um frango do Ronaldo, não foi não, né, Pressa? Zoação à parte, né?
2: É, e o Ronaldo nunca reclamou da defesa também. O Franciscano.
0: Não, mas quando tomava gol,
2: o Franciscano, jamais abriu o braço. Como goleiro, cumprimentava o atacante adversário.
0: Zé Vitor, zagueiro, tentou jogar. Opa! Trupicou. A gente fala em Votuporanga, cara, deu uma trupicada. Ele trupicou na bola de escanteio pro Peixe de Graça. Só que eu tô achando que o Santos não quer o escanteio, não, porque ninguém vem pra cobrar aqui. Miliose.
1: É, como você disse, Canhão, vem numa velocidade o Rolezer aqui pra cobrar esse escanteio, claro. Tá jogando com o relógio a seu favor o Santos, mas vem o argentino
0: pra
1: cobrar.
0: Não tem ninguém na grande área. Ninguém na área. Vai cobrar o escanteio pra alguém atrás aqui, ó. 44,5. Santos 3-1 com um jogador a menos numa jumentice. Gabigol expulso. René. O Rony dominou, chutou pro gol, pega o goleiro Gabriel. O Pretzel pra variar. Na coletiva, o Cuca vai, né, passar pano pra que fez o Gabigol. A diretoria não vai fazer nada. Se fosse um momento mais sério, o cara já tomava logo um gancho, né, Pretzel?
2: Exatamente, porque o Gabigol, ele faz o gol e aí ele toma o amarelo na comemoração e depois ele pede pra torcida ficar quieta ou pra alguns torcedores e faz o gesto obsceno. Não tem desculpa isso aí. Isso é uma burrice. Se fosse um jogador jovem, vamos supor que fosse o Ananias que fizesse isso, aí as pessoas estariam dizendo, mas é jovem ainda e tal, um pequeno desconto. O Gabigol não tem desconto. Não tem desconto. Então não dá pra passar a mão na cabeça, apesar dele ter decidido o jogo a favor do Santos.
0: Vitória para a direita, René cruzou para a grande área, ela sai na lateral 8. Do outro lado. 8 minutos de acréscimos. O Santos está reclamando esses 8 minutos. Eu acho natural, Pretzel, com tantas paralisações.
2: Sim, ainda teve a expulsão que levou ali mais ou menos uns 2 minutos, teve análise pois do VAR, né? Então acho que não tem por que reclamar. Aliás, Rafael Klein, depois que virou árbitro FIFA, né, ele meio que deu uma mascarada, começou a se esconder no cartão. Hoje ele fez uma boa arbitragem até agora.
0: Rapaz, esse é um momento raro. O Pretzel elogiando a arbitragem. O pessoal grava aí na central, porque olha...
2: Quem apitou muito sabe quem foi? Foi o árbitro alemão hoje da final da Champions. Pelo amor de
0: Deus. Ah, eu vi.
2: Apitou demais.
0: Pô, também.
2: O árbitro jovem apitou demais, cara.
0: Mas se ele vier aqui pro Campeonato Brasileiro, vão encher ele de vício. Ah,
2: aliás, eu sugiro que põe o Wagner Reuê ou o Braulio Machado no VAR com ele. Aí eu quero ver se ele vai se manter, né?
0: Arão dá um bicudo no ataque pro Rony, toca aqui Zé Vitor, volta a Roleza, na sobra dominou, chamou a falta, o lateral pelo menos, ganhou o lateral. Toca pra fora essa bola aqui na ponta do Luan Cândido. 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Aí o Luan Cândido vai lá em pesadinho, pega a bola e joga em cima do Igor Vinícius e vai voltar pra Salvador com a lembrancinha aqui de Santos, né, Miliose?
1: É, bem amarelinha e quadrada a lembrancinha que ele vai levar, um cartão amarelo pro Luan Cândido.
0: 46-40, Ana Martins vem já, apito final. Vem Zé Vitor para tirar, tira o zagueiro. Santos agora só se defende, não ataca. Marinho lançado pela direita, vai tentar atacar, já bota na ponta pro Eric. Eric enfia na direita essa bola para René, para grande área, Renato Kaiser, Osvaldo também, Jamerson tá lá. Vem Luan Cândido, zagueiro grandão, ganhou René, caiu sentado em cima da bola, se levantou. O cara é brigando, só que depois a bola saiu pela linha lateral. Opa! Aí ele fica bravo, joga a bola no chão. Mas ele sai com a bola pela linha lateral de graça. 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Bichinho do Rahan deu uma rapadinha aqui. 47,5 segundo tempo. Final de jogo tranquilo pro Peixe, né, Pretzel? 3-1. Não tem risco não, né?
2: Não.
0: Dois gols de diferença ou tem? Ou tem?
2: Não, eu acho que não. Eu acho que não. O Santos agora tem que fazer um jogo inteligente. Tem que tocar a bola. Joga a bola no Rony para ele em velocidade tentar segurar a bola, fazer uma parede lá para fazer o tempo passar. E vitória importantíssima do Santos, que vai deixando a zona de rebaixamento, ultrapassa o Vasco e ultrapassa o Grêmio neste momento. Então sobe duas posições.
0: Na esquerda, Osvaldo com vitória, domina essa bola, recua zagueiro Zé Vitor, levanta a cabeça, põe na área a bola pro Kaiser, Brazão saiu. Kaiser vai no corpo dele. Eu até daria cartão pro Renato Kaiser, que foi no corpo do goleiro Gabriel Brazão. Miliose.
1: Tava na cara que o Brazão tinha vantagem nesse lance pra pular e agarrar a bola, né? O Kaiser foi ou pra provocar um erro do Brazão ou realmente pra, enfim, trombar no goleirão do Santos e não leva nenhum cartão. Falta marcada, o Brazão segue no chão sentindo, mas é um goleiro, Canhão, que não foge de dividida, né? Vai pra todas, então, já tá de pé o guerreiro Brazão, goleiro do Santos.
0: 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Brazão para fazer a cobrança. Falta na marca do pênalti, quase. Levanta para o ataque de pé direito, enfia a bola para a direita. Para Davizinho, Rony vai de cabeça, conseguiu ganhar do Luan Cândido. O Laser pega o rebote, chama a falta, prendeu. Em cima dele o Tássia. O Laser driblou de volta. Foi ali aos trancos e barrancos para sair da nova sequência. Sai também do Danielzinho. Puxou pela camisa, ganhou da Igor Vinícius. De volta a bola. O Laser para trás essa bola, para Veríssimo. Brazão pediu de volta, a bola com o Brazão. A torcida gritou alé. Neilô da área, Brazão domina, perna esquerda, dá na fogueira pro João Ananias, dá no pé do Kaiser, rolou pra René fazer o segundo, bateu, Brazão defendeu, depois de botou pra fora essa bola, Samuel Pierre, ela ficou pro Rolese. Brazão fez besteira, o tanto tenta a jogada na direita, bola pra Rony, o goleiro Gabriel saiu com o pé, Miliose, o Brazão entregou, depois salvou.
1: Eu não lembro de uma torcida gritando olé, dá tão errado, Canhão, como deu agora, o Brazão entregou no pé do atacante, cara. Brincadeira.
2: E foi isso mesmo. E é, foi isso mesmo. Chuta pra frente, né, o Canhão Emiliose. Quer fazer o olé nessa altura do campeonato. Uma piada, hein?
0: João Ananias reparte de cabeça. Rony dá uma bicicleta. Mais um balão que bicicleta. Davizinho disputa no meio. Com ele, Marinho. Marinho volta pra tirar. Passou pela bola, Marinho. Marinho trocou com o companheiro. Quase que ele fez falta aqui no Tárzia. Tocou na ponta esquerda essa bola pro Osvaldo. Tá na ponta, Tássia, linha de fundo, driblou o Vinícius, levantou a cabeça, cruzou na quinta trave para Kaiser, de cabeça, Escobar, tira dele, bota a bola para fora, pela linha lateral. 50 minutos, 3 para terminar, a Santos 3-1, vencendo o jogo na Vila Belmiro. 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Tiro de meta, o Santos vai cobrar. Torcedor começa a vibrar. Começa, não, já começou há algum tempo a cantar aqui na Vila Belmiro. Comemorando esse 3-1 importante. Vai deixar o time pelo menos até amanhã fora da zona do rebaixamento. 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Falta marcada aqui pro time do Vitória cobrar. No meio campo e vem bola pra área do Brazão agora, Miliose.
1: É, nos últimos instantes tem mais uma chance a equipe do Vitória, hein? O Santos é um time também que gosta de emoção. Vencendo por 3-1, dá chances e agora o Vitória continua apertando.
3: É que é ruim mesmo, não é que gosta de emoção. O time é fraco, o elenco é fraco mesmo. Né, Preto? Essa é a definição, né? É fraco.
2: Claro, sem dúvida. Agora,
3: gostar de emoção faz parte, né?
2: O que o Jair Ventura fez, o Marinho estava de zagueiro no último lance. É um negócio muito curioso.
0: Osvaldo na falta, Brazão sai de cabeça, rebate Escobar, tira a bola, ficou para Marinho. Lá pela direita. Limpou, colocou no fundo essa bola para o Eric, limpou para a perna da canhota, boa Escobar em cima. Dominou o Eric, entortou o Escobar, bateu no Escobar, a bola ficou na grande área. Tássia no peito, limpou pro gol, Rolese voltou para escanteio, Miliose.
1: E vai resistindo o Santos, hein? O que pode ser ali, o Vitória apertando os instantes finais. Mais um escanteio, de novo bola para a área, vai insistir a equipe baiana.
0: 52 minutos do segundo tempo. Todo na área, o Vitória, só falta o goleiro Gabriel para lá também. Vai bater o escanteio. Eric, autorizado, pé esquerdo pro gol, fechadinho, Arão de cabeça, tira a bola, voltou na sobra, entrada da grande pro Davizinho, Davizinho dá um bicudo, toca a bola pra ponta, não tem ninguém por aqui, segundos finais de jogo, Osvaldo trouxe pra perna a cagota, colocou na área a bola, tentou ajeitar pra trás essa bola aqui na ponta, o Tárzia, rebote e volta pra Mateuzinho, que toca pra Renato Kaiser, na direita, rolou, de volta a bola, pela beirada, linha de fundo pra Mateuzinho, recuando para Tássia, ajeitou, bateu no meio do gol, Brazão pegou. Olha pro relógio, Rafael Rodrigo Klein, o apito já tá na boca. A Vila comemora, o Santos venceu. Santos 3, Vitória 1. Deu peixe na Vila Belmiro. Alô, Ana Martins.
5: Valeu, Canhão. Que encerrou aí mais uma etapa para o Santos, que agora vai respirar aliviado nessa pausa antes da Copa do Mundo. O Santos que anotou 3 gols na Vila Belmiro hoje, venceu por 3-1 a equipe do Vitória, do Jair Ventura, Miguelito, Barreal e Gabigol. Gabigol, na sequência, já foi expulso, mais uma vez um gesto obsceno aí, como o Pretzel falou, com a gente aqui, né, durante a partida. É o quarto em 20 dias. E a gente vai falar sobre isso e muito mais no apito final. Destaque para você, Bruno Migliosi, que está acompanhando a saída das equipes aí para esse desse segundo tempo, né? Jogo encerrado na Vila Belmiro, Migliosi.
1: É isso, Anil. O Santos consegue um resultado muito importante para conseguir vir para a pausa da Copa do Mundo de forma mais tranquila. Um 3-1 sobre o Vitória, claro que com um adendo de emoção desnecessária ali do Gabigol, que acabou sendo expulso. Vai perder o próximo jogo do Santos na volta do Campeonato Brasileiro contra o Botafogo, mas, por enquanto, é só festa na Vila Belmiro. O torcedor está feliz com um público relevante e vai passar esses meses aí, pelo menos um pouco mais aliviado na tabela do Brasileirão. Santos emenda duas vitórias consecutivas. O técnico Cuca vai para a pausa da Copa com os ombros mais relaxados, viu, Ana?
5: Obrigada, viu? Bruno Migliosi tá lá na Vila Belmiro. Daqui a pouquinho a gente volta com ele, já na área das entrevistas ali, para ouvir o técnico Cuca da equipe do Santos. Agora 10-1, antes de chamar o Pretzel, só destacar que o Vitória vinha embalado, né? Tá nessa final da Copa do Nordeste. Tem dois jogos, inclusive, na próxima semana, jogo de ida e volta com Fortaleza. Mas quem quebrou esse embalo no sábado à noite foi o Santos, com essa vitória de 3-1, importante, que vai a 21 pontos na classificação geral do Brasileirão, coloca, portanto, por agora, pelo menos até amanhã, o Vasco na zona de rebaixamento. O Vasco tem jogo amanhã com o Atlético Mineiro. Deixa eu chamar o Pretzel. Alexandre Pretzel, meu amigo, como é que foi para você esse segundo tempo aí do Santos, do Vitória, essa expulsão do Gabigol?
2: Eu acho que o Santos matou o jogo quando deveria, em dois gols, um atrás do outro. Um aos 9, golaço do Barreal, e o segundo aos 11, né? Uma falha de saída de bola do Vitória. Agora o Cuca está no centro do campo, conversando com os jogadores, talvez fazendo uma reza ali também. Eu acho que isso é um pouco de tipo também, né? Para mostrar uma união que talvez muita gente não veja ou não entenda do que acontece nos bastidores do Santos. É que, na realidade, esse primeiro, dá para dizer assim, quadrimestre, né, do Santos na temporada, é confuso, bastante confuso, cheio de polêmicas, o Neymar sempre sendo notícia, o Santos muito instável nas competições. Então, uma vitória que era fundamental. Seria um caos o Santos terminar essa parada para a Copa, faltando 20 jogos. O último jogo do Santos agora no pós-Copa, que vai fechar o turno, é contra o Botafogo no Rio de Janeiro. Um jogo chato. Então seria muito ruim o Santos ficar 45 dias na zona de rebaixamento. Então, pelo menos, apesar da campanha ser ruim e do time ainda ser instável, o Santos vai passar esses 45 dias fora da zona de rebaixamento. Acho que isso é importante para melhorar o ambiente e para ver o que vai acontecer com o Neymar. Então a vitória hoje foi fundamental, apesar da burrice do Gabigol, que foi de uma infantilidade tremenda, né? Fazendo um gesto obsceno depois de ter feito o terceiro gol. Então, vamos ver o que o Cuca vai dizer na entrevista coletiva, mas a vitória foi merecida pela eficiência santista do meio para frente.
5: É isso, Alexandre Pretzel nos comentários da partida de hoje. É com ele que a gente vai escolher o craque do jogo, o craque Bandeirantes. Vai daí, Rafinha.
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5: Agora 10h03, pelo horário de Brasília, na Bandeirantes, para a gente encerrar antes de chamar o apito final. Para você, Pretzel, quem foi o craque da partida hoje?
2: Eu vou dar o crédito para um cara que tem sofrido muitas críticas, algumas justas, mas que nunca tirou o pé. Hoje eu vou votar no William Arão, que eu acho que ele fez um jogo parelho, não foi um grande jogo, mas foi um jogo parelho na função dele, como volante e até como zagueiro, quando o Santos ficou com o jogador a menos. Então eu vou votar no William Arão e fazer também uma menção honrosa para esse centroavante Renê do Vitória, que mesmo com a derrota do Vitória, é um jogador que está em alta. E olha, ele está em estado de graça, o Renê. Tá
5: quase fez uma bicicleta ali.
2: O quê? E cada vez que ele pega a bola, fez uma jogada no primeiro tempo, que ele passou por 6 jogadores do Santos e quase fez o gol. E fez o gol do Vitória. Esse jogador, ele está num estado espetacular também. Uma menção honrosa para o Renê, centroavante do Vitória.
5: Uma boa contratação, inclusive, da equipe do Vitória. Eleito, então, o William Arão, o craque da partida. Agora 10h04, vamos ao apito final na Bandeirantes.
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1: Vinícius, meia direita, bom tempo, recuou, o zagueiro tirou, quase que essa bola fica atrás com o centroavante Renino, pega o peixe, a sobra com o Luan Pérez, ele para Cristian, Olívio Santos ataca, por dentro a bola, para Miguelito, limpou, o canhão vai desviar da

0: faz 1 a 0 da entrada da grande área. Um canhão desculpa toda a chance de defesa do goleiro do Vitória. Santos 1, Vitória. O peixe cobra 1 a 0, Santos 8 e 30, segundo tempo, bom tempo na cobrança. Barreal ao lado, pra área Veríssimo, Luan Pérez, Arão, Gabigol. Barreal levanta, bola muito alta de cabeça, rebate Luan Cândido, rebate, a bola volta, sai da grande área, 9:15 da noite, hora de Brasília, Gabigol levanta na área, bola de cabeça, rebate, marcação, Barreal no peito, dominou, bateu direto, golaço! Faz um simplesmente maravilhoso, memorável. Entrada na grande área, lado esquerdo, ele amacia no peito. Antes da bola cair de primeira, ela vai no ângulo esquerdo, passando rasante por todo mundo na grande área. Que gol sensacional! Obrigado, papai do céu! Obrigado por eu estar aqui! Que golaço maravilhoso do Barreal na Vila Belmiro de
1: Tampa! 2 a 0, peixe na Vila!
0: Peixe. Alexandre Preto, nós dois que somos mais velhinhos, a gente tem que exaltar um jogador que consegue pegar uma bola como pegou o Barreal. Deixa eu pegar essa saída errada aqui, ó. Zagueiro domina mal, bom tempo, toba para Miguelito. Cruzou, Gabigol vai fazer cabeça, olha gol! No Gabigol, na frente do Gabriel, ele bota o cabeção e já sai correndo para abraçar o torcedor. Vai lá para a arquibancada para comemorar o terceiro gol do Peixe. Gabigol, a gente acabara de assistir um golaço fantástico, um gol maravilhoso do Barreal, e deu o Santos fazer o terceiro rapidinho com Gabigol. Gabriel Barbosa, 3 a 0 o Santos. O Gabriel domina, Martínez dá no comando essa bola. Tárzia para cruzar, ganhou, levantou a cabeça, cruzou, de cabeça o toque do René, vai entrando, entrou, é gol!

0: do Vitória. É do centroavante René, jogada no Tarja, colocando na segunda trave. René vai bem, bota o cabeção lá aqui antes de entrar. Vitória desconta. 29 segundo tempo, Vila. Santos
1: tá
0: 13.
1: Aí, então, com 4 gols, a gente abre a edição desse sábado do apito final na Bandeirantes para trazer todos os destaques dessa partida na Vila Belmiro, que teve 3 anotados para a equipe do Santos e 1 para o Vitória. Miguelito, Barreal, uma bomba do Barreal aí em seguida, uma jogada que quando dá certo funciona muito bem entre o Miguelito, o Bom Tempo e o Gabigol. O Gabigol anotou o 3º do Santos e aí o René fez o 1º do Vitória, ficou em 3-1. E esse placar que tira o Santos da zona de rebaixamento. Isso e muito mais para você a partir de agora, aqui no Apito Final. São 10h11 pelo horário de Brasília. Comigo, Alexandre Pretzel, para a gente levar toda a informação para você, ouvinte Bandeirantes, você que nos acompanha no youtube.com/radiobandeirantesoficial. Inclusive, logo mais a gente deve ouvir lá da Vila Belmiro. Bruno Migliosi vai chamar por aqui o técnico Cuca para ver o que, que ele fala dessa partida que vai encerrar essa primeira fase do Campeonato Brasileiro. Teremos uma pausa agora para a Copa do Mundo. E como volta o Santos? Qual o destino do Santos depois de muitas polêmicas, como o Pretzel falou aqui nesse primeiro semestre? Como volta para essa segunda etapa de 2026 dentro do Campeonato Brasileiro? Tem playoffs da Sul-Americana. Tudo isso para você aqui no Apito Final. Pretzel, bom estar com você mais uma vez, sempre, para falar de futebol, hoje de uma partida que era super decisiva para o Santos, né? Que acaba jogando com os talentos individuais que tem, nem sempre no coletivo, mas quando joga no coletivo, como no lance do gol do Gabigol, acaba funcionando, né? Será que volta dessa pausa com mais consistência, a equipe do Santos? Boa noite para você mais uma vez.
2: Sempre um prazer, Ana. Boa noite para você, para todo mundo que nos acompanha. Eu acho que tem que haver uma autocrítica do Santos, que esse primeiro quadrimestre, né? Do meio de janeiro, dá para dizer, que a temporada começou mais cedo, com o Campeonato Brasileiro começando dia 28 de janeiro. Então foi um calendário diferente. E aí emendou a Sul-Americana com jogos quarta e domingo. Teve a Copa do Brasil também. O Cuca talvez chegue hoje e diga o seguinte. Eu até acho que ele vai fazer isso, né? A gente está no playoff da Sul-Americana. Nós estamos nas oitavas da Copa do Brasil. E é verdade. Vai pegar o Remo. E nós estamos fora da zona de rebaixamento. Então, se ele fizer isso hoje, ele não vai estar mentindo. É a verdade, o Santos está em 3 competições e de acordo com seus limites, né, em algumas situações normais. Então, o Santos passou na Copa do Brasil até com uma certa tranquilidade. Vai pegar o Remo agora, que é um jogo parelho, isso a partir de 2 de agosto. Antes ele vai ter o playoff da Sul-Americana na volta do Brasileiro. Só para lembrar, viu, pessoal, o Brasileiro volta imediatamente após a Copa, a final da Copa. Só que 4 jogos já serão adiados. 8 jogos na realidade. 4 no dia 22 e mais 4 no dia 29. Por causa do playoff da Sul-Americana. Então esses jogos serão jogados para frente. Então o Botafogo e Santos, ele vai ser jogado para frente. Que vai ser o jogo que fecharia o turno. Então o Santos vai ter que jogar contra a Universidade Central da Venezuela 2 partidas. É, primeiro jogo na Vila e a decisão na Venezuela. Dá para o Santos passar? Dá para passar. E depois vai pegar o Remo no fim de semana do dia 2 de agosto e na quarta-feira do dia 5 de agosto. Ainda datas e horários vão ser definidos, mas o calendário é em cima disso. Então o Santos tem que chegar até lá de que jeito? O Cuca afastou o Zé Ivaldo. Então o Zé Ivaldo está fora, zagueiro. Deve ser negociado, tem que achar clube para ele com o salário que ele ganha no Santos. O Zé Rafael recebe um salário milionário no Santos. Pediu para sair. Então tem que ver para onde é que ele vai.
1: Acabou não fazendo nada,
2: Não fazendo nada. E outra, quando ele sai do Palmeiras, muita gente dizia o seguinte. Ele estava se recuperando de um problema sério de coluna. E me parece que ele ainda não está com a recuperação plena. É só vê-lo em campo. Ele só fez 5 jogos no Santos. Então isso também preocupa a condição física dele. Se bem que eu aceitaria ele no Inter lá, viu? O Inter fazendo um bom trabalho físico, eu aceitaria o Zé Rafael no Inter.
1: Mas o cenário que está hoje para o Inter,
2: no segundo semestre, eu aceitaria ele lá para compor elenco sem nenhum problema. Mas sem nenhum problema com o jeito que o Inter está. Mas só citando esses jogadores que sairão. Existe ainda uma tentativa de achar time para o Rony, né, que para muitos não vingou, ainda que ele tenha sido contratado por um contrato de 3 anos. E tem que ver, o Rincón também ganha muito, hoje estava no banco, mas é outro jogador que também é um jogador internacional, pode sair. Então, provavelmente, o Santos vai mudar um pouquinho da fotografia. E tem a incógnita, se haverá Neymar ou não, pós-Copa do Mundo no Santos. Porque tem uma proposta milionária do Cincinnati, né, para ele jogar na Major League Soccer. Me falaram que são cifras absurdas. Ele já é um bilionário e que são cifras absurdas ainda para recebê-lo na Major League Soccer. Lembrando que o Cincinnati é um time pequeno, né? Não é um time do tamanho do Inter Miami, por exemplo, que vai receber o Casemiro depois da Copa do Mundo. Então a gente vai ver que o Santos vai mudar sim a sua fotografia. Mas será que ele vai mudar a fotografia para melhor ou ele vai apenas limpar a folha, né? Dar uma diminuída na folha salarial, que é alta. E aí, se ele ficar com esse time base, como foi o time de hoje, esse time base aqui é suficiente para ganhar a Copa do Brasil? Não. É suficiente para ganhar a Copa Sul-Americana? Não. Dá para avançar de fase, mas ganhar, chegar na decisão...
1: Pensar em títulos,
2: acho, né, difícil. E é suficiente para permanecer na primeira divisão? Eu acho que é, mas vai lutar. Vai ter que competir, como competiu hoje contra o Vitória. Então eu acho que tem que ser uma autocrítica e uma grande avaliação envolvendo o presidente Marcelo Teixeira, que me falaram que está mais preocupado com a reeleição no final do ano. Tem que ver o que, que o Alexandre Matos vai fazer, já que o Santos também precisa ganhar dinheiro. Não dá para ficar só com... tem salários atrasados, né? Então é o seguinte, esse ano até agora do Santos é um ano muito ruim. Pô, mas você não vai falar da Vitória? Eu vou falar da Vitória, mas eu quero chegar aqui. A Vitória hoje foi um resultado fundamental e importante para não conturbar ainda mais o ambiente.
1: É um divisor de águas para essa pausa, né?
2: Exatamente, porque é um ambiente político conturbado, é um ambiente financeiro conturbado, é uma relação conturbada com o Neymar, certo? Aonde que vai parar isso depois da Copa do Mundo? Se o Neymar for campeão do mundo, que pode acontecer, ele entra para a história como jogador do Santos. Mas eu duvido que ele fique no Santos como campeão do mundo. Aí ele vai para algum outro lugar. Se ele não for campeão do mundo, que é algo plausível também, aí eu acho que ele vai também para o futebol norte-americano. Até porque
1: vai
2: estar lá
1: entre amigos ali, vai brincar ele ali vai de futebol.
2: Entre amigos, vai estar numa liga entre amigos, num futebol que você joga bem menos, que você treina bem menos, que você compete bem menos para um jogador que vai fazer 35 anos e na condição física que ele está. Então eu cheguei a citar tudo isso porque isso vai ser debatido no Santos. Sobre o jogo de hoje, uma vitória correta pela eficiência a partir do segundo tempo. O Santos faz 1-0 com o Miguelito aos 19 minutos do primeiro tempo. Num lance assim, que foi um lance... Não é que tenha sido um lance aleatório.

0: Não sei porque que o Oliva saiu, só se ele sentiu alguma coisa, que não havia motivo para ele sair. Então foi uma mudança que o Cuca fez, tá apostando na molecada. E aí tem um golaço do Barreal, que foi um golaço, tô revendo de novo aqui. É uma paulada bem na diagonal do goleiro pelo lado esquerdo, né? Bem na ponta da área, pelo lado esquerdo, né? No bico da grande área pelo lado esquerdo, uma paulada na diagonal. Ele faz 2-0 e aí o Vitória na saída erra. E o Santos, com uma eficiência espetacular, aproveita. Cruzamento do Miguelito de novo e o Gabigol sozinho faz o gol. E aí vem a bobagem do Gabigol. Porque na comemoração ele leva o cartão amarelo. E aí o Rafael Klein, tem um jogador que está sendo atendido, ele espera e tal. E o Gabigol, na hora que vai tomar água, faz um gesto obsceno. Ele faz o sinal de silêncio para uma parte da torcida e faz o gesto obsceno.
1: Para a torcida dele,
0: né? Para a torcida dele. Não foi para a torcida do Vitória, foi para a torcida do Santos. Para algum torcedor do Santos que o xingou e tal. E aí, obviamente, que hoje... Qual a câmera que não vai flagrar um gesto obsceno? E esse foi o mais claro de todos, hein? Junto com o do Alan.
1: É, não deixou
0: André,
1: dúvida nenhuma.
0: Tu te lembra? O do André foi discutível.
1: Que foi o segundo, né?
0: Foi o segundo. O do Jajá sentado.
1: Foi antes agora do Gabigol.
0: No fim de semana passado, o Jajá em Remo e Atlético Paranaense, ele tá sentado, mas faz o gesto obsceno, dava pra notar. E esse foi escancarado. Esse foi igual ao do Alan. Uma besteira, uma burrice de um jogador do tamanho do Gabigol e com a experiência que ele tem. Aliás, ele deveria ir na zona mista mesmo, expulso, pra pedir desculpas pra torcida. Ele deveria fazer isso, não sei se vai fazer. Então a gente vai ver o que o Cuca vai dizer. Agora a vitória foi maravilhosa pela eficiência no ataque. E quando o Gabigol é expulso, óbvio que o jogo muda, né? Hoje no futebol mundial, você ter um jogador expulso hoje, fica uma situação dramática para quem fica com a menos, né? Dificilmente tu te expõe e tu ataca, tu fica só se defendendo. E foi o que o Santos fez, a sorte que tava 3-0. Aí o Vitória faz 3-1 com o René aos 29, que foi o melhor jogador do Vitória e um dos melhores em campo. E o Vitória fica lá, né, circundando a área do time do Santos, mas com o brasão seguro e com uma outra oportunidade. No final foi uma vitória correta, porque o Santos soube administrar essa desvantagem de um jogador com o placar de 3-1.
1: E nesse cenário conturbado, Pretzel, do Santos, que você ilustrou aí para o nosso ouvinte, para quem nos acompanha aqui também no YouTube da Rádio Bandeirantes, tá também o brasão, né, que teve...
0: Verdade.
1: Um semestre muito conturbado, né, e acaba... trazendo muitas incertezas também para a equipe, apesar do contrato que ele tem extenso, né, dentro da equipe do Santos.
0: A situação dele com o Cuenca foi muito esquisita, porque qual foi a notícia de segunda-feira passada? O brasão está fora do Santos. E vamos evitar que ele faça mais do que os 12 jogos, certo? Para que ele seja negociado, que há uma proposta, né, em andamento. Ponto. Ok. Vai jogar o Diógenes, né? Foi isso que foi dito.
1: Sim.
0: Na segunda. Na terça-feira à tarde, o jogo do Santos contra o Cuenca foi às 9:30. A informação é que o Santos voltou atrás da situação do Brasão e que o Brasão jogaria. E o Brasão jogou. E jogou hoje também. Então acho que ele não sai mais do Santos. Não sai mais do Santos. Pelo menos essa é a ideia. Ou não se acreditava no Diógenes. Vamos deixar o Brasão fora? Mas e o Diógenes? É jogador de confiança? Aí fizeram,
1: será que,
0: né,
1: a gente pode apostar ou será, não, né?
0: E quem é o reserva do Diógenes? Tem que ver quem é também. Então... Sabe, eu acho que o Santos mais uma vez se atrapalhou todo. A comunicação do Santos está terrível.
1: Na comunicação.
0: Não é o departamento de comunicação.
1: Já era com a situação isso. Do Neymar, né? E veio a derradeira
0: isso,
1: agora, exatamente. No final.
0: E está vazando tudo no Santos. Para nós, a imprensa, isso é bom. Mas para o Santos é uma gestão confusa, é uma gestão complicada. Vaza muita coisa no Santos. Então, tu tem razão. Será que eles vão ficar com o Brasão para apostar no Diógenes? Ou não há confiança no reserva? E vão evitar a negociação com o Brasil. O Santos precisa de dinheiro. O Santos não está bem financeiramente, já admitido pelo presidente Marcelo Teixeira. Então, separando bem as coisas, vitória maravilhosa do Santos. O Santos vai para a parada para a Copa fora da zona de rebaixamento. Mesmo que o Vasco amanhã ganhe o jogo, o Grêmio entra na zona de rebaixamento. O Santos está na frente do Grêmio. E só tem um jeito do Santos. O Santos pode ultrapassar o Inter se o Inter for goleado pelo Bragantino. Aí no saldo o Santos ficará à frente
1: difícil,
0: do Santos.
1: Acho difícil, apesar da situação do Bragantino.
0: Também acho. O jogo é dificílimo, o Bragantino é favorito pelos dois últimos jogos. O Bragantino ganhou do Vasco 3-0 com autoridade e ganhou do cara bobo passando para o playoff da Sul-Americana. Então o Bragantino vem de 2 vitórias com 5 gols marcados. E o Inter vem de uma derrota, uma atuação muito ruim contra o Vitória em Salvador. Então o jogo de amanhã o Inter pode perder, mas eu não acredito que seja goleado para ser ultrapassado pelo Santos na tabela. Então essa é a boa notícia. O Santos dorme durante a Copa, hiberna durante a Copa, né? Hiberna 45 dias fora da zona de rebaixamento. No mais, vamos ver as justificativas do técnico Cuca.
1: Daqui a pouquinho, então, o Bruno Migliozzi, da área das entrevistas, deve chamar por aqui para a gente ouvir o técnico.

0: Na Vila Belmiro. Lembrando que com esse resultado de hoje, o Santos sai da zona de rebaixamento, vai respirar tranquilo aí, como disse o Pretzel agora há pouco. Vamos então ao nosso gabarito da partida de hoje.
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0: Aqui no apito final a gente vai pro gabarito, são 10h23 pelo horário de Brasília. Vamos começar então pela equipe do Santos. Solta o hino, Rafinha.
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0: Vamos às notas aqui do professor Alexandre Pretzel na partida de hoje, começando pelo goleiro Gabriel Brazão.
3: 7 para ele.
0: Igor Vinícius.
3: Igor Vinícius, 6.
0: Lucas Veríssimo.
3: 6, mas tomou um calor do René, 6.
0: Luan Pérez.
3: Luan Pérez, 5.
0: Ananias, que falhou.
3: Eu não vou. O Luan Pérez saiu machucado no início do segundo tempo. Sim. O Ananias é o segundo jogo que eu vejo dele. Tem potencial? Tem. Mas tem que ter calma, porque ele tá entrando no momento instável do Santos. Fica muito fácil para quem tá aqui desse lado apontar o dedo pra molecada. Não tá aguentando a pressão, né? Não tá dando conta do recado. Não. O momento do Santos não é um momento favorável à molecada. Não é um momento favorável. É um clube instável hoje e um time ainda ansioso. Não é um time bem treinado pelo Cuca. Então, ao Ananias, que fez um golpe de vista ruim no gol do Vitória... Sim. Eu vou dar um desconto para ele, vou dar uma nota 5 pro Ananias.
0: 5 pro Ananias, a gente vai pro Escobar.
3: Escobar, 5,5.
0: William Arão, que foi
3: pra
0: eleito o craque,
3: um
0: né,
3: dos do melhores, jogo. Um dos melhores que hoje. Hoje ele não ficou correndo que nem um maluco e sem guardar a posição. Hoje ele mostrou um futebol interessante, ajudou na defesa e quando o Santos ficou com um a menos, recuou para ajudar como zagueiro. Então eu vou dar uma nota 7 pro William Arão.
0: O Oliver, que acabou saindo,
3: não,
0: né?
3: Não teria tirado, só se ele sentiu alguma coisa, talvez o Cuca esclareça, 6 pro Oliver.
0: O Pierri, o Samuel Pierri.
3: É o primeiro jogo que eu vejo dele, mas viu, não foi bem, né? Nota 4 pro Samuel.
0: Miguelito, autor do primeiro do Santos.
3: Uma boa atuação, 6,5.
0: Rony,
3: 4.
0: Gabriel, bom tempo.
3: Hoje mal, hein? É um bom jogador, um dos melhores do Santos no ano, hoje foi mal, 4.
0: Davizinho,
3: sem nota, praticamente não tocou na bola.
0: Barreal,
3: golaço. Nota 7 pro Barreal.
0: Rolaser,
3: entrou também aos 30 do segundo tempo e não fez muita coisa. 5.
0: Gabigol.
3: Olha, o Gabigol, se ele não tivesse sido expulso, eu ia dar uma nota 7,5 pra ele. Eu ia escolher ele o melhor em campo.
0: Sim.
3: Eu ia escolher ele o melhor em campo.
0: Aproveitou as chances que teve, né?
3: Exatamente. Mas, assim, ó, nota dele sem o gesto obsceno. 7,5. Nota dele com o gesto obsceno. 2. 9,5 dividido por 2 dá 4,75.
0: Tá,
3: essa é a
0: tá
3: nota
0: aí a
3: dele.
0: Média do Gabigol,
3: é a média do
0: então.
3: Gabigol no jogo.
0: Bye, professor Alexandre Pretzel. E o técnico Cuca, Pretzel?
3: Ganhou o jogo, fez algumas escolhas interessantes. Provavelmente ele vai dar uma bronca no Gabigol. Mas ele vai dormir com o Santos fora da zona de rebaixamento, que não é muito. O trabalho dele não é bom. O time do Santos não tem padrão de jogo. Mas hoje ele merece uma nota alta. Nota alta pra mim pelo que ele tem trabalhado. 6,5 pelo jogo de hoje pro técnico Cuca.
0: Vamos lá então pra equipe do Vitória no gabarito. Vitória, notas pros jogadores do Vitória aqui no apito final. Gabriel no gol.
3: Acho que falhou no terceiro gol, tem que sair da bola. Os goleiros atuais eles não saem do gol, pessoal. Aí ele termina dentro do gol. O Gabigol cabeceia a bola e o Gabriel tá dentro do gol. O goleiro não pode tomar gol, sabe, cair na rede. Não dá. Nos dois primeiros gols ele não teve culpa, né? Nota 4 pro Gabriel.
0: Kaique,
3: 5.
0: Tárzia,
3: que entrou no lugar do Kaique, né?
0: Isso.
3: 5,5.
0: Aí saiu o Neres.
3: O Neres é um zagueiro bem comum, viu? 5.
0: Entrou o Renato Kaiser.
3: Que jogou, né? O Jair tirou todos os defensores, né? Só terminou com um defensor que foi jogar de centroavante. É sério isso, pessoal, não é exagero. Ele ficou, terminou o jogo com seis jogadores de frente.
0: O Marinho tava jogando de zagueiro, né?
3: O Marinho teve um lance que ele tava de zagueiro. Não é, parece que eu tava, não tô. Foi isso mesmo, que o Vitória não... Foi uma salada ofensiva para tentar diminuir o placar, para tentar diminuir um 0-3 com um jogador a mais. Então, o Neres vai levar a nota 4.
0: Renato Kaiser,
3: 5.
0: Luan Cândido,
3: 5.
0: Claudinho.
3: Lateral direito, e foi substituído também para entrar o Marinho, nota 4.
0: Baralhas.
3: O Baralhas saiu com dores de cabeça, né? Aos 27 do segundo tempo, sem nota.
0: O Marinho ficou com?
3: O Marinho vai receber a nota 5.
0: Emanuel Martinez.
3: Que também acabou saindo depois aos 44 do segundo tempo, 5.
0: Osvaldo.
3: Osvaldo sem nota.
0: Zé Vitor.
3: Zé Vitor, um dos melhores do Vitória, 6.
0: Jamerson,
3: 5.
0: Eric.
3: Começou bem e depois sumiu do jogo. E, segundo o Jair Ventura, um dos melhores atacantes da América do Sul, hein? Palavra do Jair Ventura. Nota 5.
0: René,
3: 7 pro René. Melhor jogador do Vitória e o cara que tá em estado de graça.
0: Mateuzinho,
3: 5.
0: Técnico Jair Ventura.
3: Fora de casa, o Vitória é leão, né? O símbolo do é o Vitória, né? É um gatinho seria... Um animal entre leão e gato, ou
0: olha, você falou gatinho. Não é o gato, é o gatinho, vai. Então, Um gatinho.
3: Um gato que apenas arranha as pessoas, certo? É. Fora de casa é um gato que arranha as pessoas, perfeito? E em casa é um leão, é o leão. É isso que tem sido a campanha do Vitória. Vitória tem 22 pontos com um jogo a menos. Tem que enfrentar o Botafogo, sim, ainda. Então a campanha é melhor do que o time. Uma nota pro Jair Ventura hoje, especificamente hoje, 5 pra ele.
0: Nota pra arbitragem do Rafael Klein.
3: Não atrapalhou o jogo, que já é maravilhoso. 6,5 pro Rafael Klein.
0: Levou 6,5 o Rafael Klein, notas aplicadas aos jogadores de Santos e Vitória. O Santos, que saiu da zona de rebaixamento no final dessa rodada, então, na nossa jornada esportiva, venceu Vitória em casa por 3-1. Deixa eu chamar o Bruno Migliozzi para ver como está a situação ali na área das entrevistas. Migliozzi, algum sinal do técnico Cuca por aí?
1: Tudo bem, Ana? Ó, eu tô aqui na sala de imprensa da Vila Belmiro, ainda sem sinal do Cuca. Tô no aguardo para essa que vai ser a última entrevista da coletiva do Cuca antes da pausa para a Copa do Mundo. Estou posicionado aqui no aguardo. Assim que o Cuca aparecer, eu chamo aqui na Bandeirantes.
0: Obrigada, viu? Deixa eu chamar o nosso plantão esportivo com o Lucas Bueno para atualizar os resultados da rodada de hoje. Foi um sábado com muito futebol, inclusive encabeçado aí pela grande final da Champions League, né, Luquinhas?
4: Exatamente, Ana. Começando pelo Campeonato Brasileiro, esse que encerramos nesta rodada de sábado. Agora o Flamengo vence por 3-0 a equipe do Coritiba. O Atlético Paranaense vence por 1-0 a equipe do Mirassol. O Corinthians ganhou de 3-1 fora de casa em cima da equipe do Grêmio. Bahia venceu por 2-1 a equipe do Botafogo. E o Santos, jogo que vimos agora, venceu por 3-1 a equipe do Vitória. Na Série B, o Criciúma vence por 2-1 o Avaí. No clássico goiano, Atlético Goianiense e Goiás empatam em 1-1. O Atlético vence por 1-0 a equipe do Fortaleza. E o Sport vem vencendo por 2-0 a equipe do Náutico. Dois gols de Christian Barleta. Na Série C, o Floresta venceu por 1-0 Confiança. O Volta Redonda venceu por 1-0 Itabaiana. O Botafogo da Paraíba venceu por 2-1 Maringá. E o Caxias venceu por 2-1 o Ituano. Na Série D, a Portuguesa venceu por 2-1 a equipe do Pouso Alegre. Como você falou, hoje tivemos Champions League e o Paris Saint-Germain segue sendo campeão, bicampeão, né? É, o Paris Saint-Germain acabou sendo bicampeão aí da Champions League, bicampeão seguido. Até no passado não tinha nenhuma, esse ano já tem duas, ganhou da Inter de Milão por 4-0 na primeira vez, agora vence o Arsenal empatando em 1-1 no tempo normal. Gol do Arsenal, Kai Havertz. Dembélé acabou marcando pelo lado dos parisienses. Depois, nas penalidades, Gabriel Magalhães acabou errando o último pênalti, esse pênalti que deu o título para a equipe do Paris Saint-Germain. E tiveram vídeos divulgados em frente à Torre Eiffel, depois do título da Champions League, a torcida do Paris Saint-Germain xingando Kylian Mbappé, muito assim. Assim, palavras que a gente não pode dizer aqui, o horário não permite, acho que nenhum horário permite, mas Kylian Mbappé foi muito xingado após o título do Paris Saint-Germain na Champions League. Paris Saint-Germain que agora enfrenta o Aston Villa na Supercopa, ali que é o campeão da Champions League com o campeão da Europa League. Falando também ainda de amistosos internacionais, porque esse amistoso é importante para o Brasil. A Escócia venceu por 4-1 a equipe de Curaçao. Ali nenhum jogador tão conhecido, o Christie, que é um volante, fez gol. Nesse momento, o Equador vai ganhando por 2-0 da Arábia Saudita. Antônio Valência e Poroso foram as redes. Então, o Equador vencendo a Arábia Saudita, mesmo sem a sua dupla de zaga titular, que é o Rincapié e o Pátio, esses dois que estão agora na final da Champions League, disputaram. Um foi campeão, o outro foi vice, mesmo caso da seleção brasileira, que teve um campeão e outros 3 vice. Amanhã continua o futebol, a gente encerra esse futebol brasileiro amanhã com o Bragantino Internacional às 11 horas da manhã, o Vasco, jogo importante para o Santos ficar de olho por conta da tabela, enfrenta o Atlético Mineiro às 4 horas da tarde, Palmeiras e Chapecoense, esse jogo com transmissão da Rádio Bandeirantes às 4 horas da tarde, Cruzeiro e Fluminense às 8h30, Remo e São Paulo, este jogo também com transmissão da Rádio Bandeirantes, 8h30 da noite, a Série B com São Bernardo e Novo Horizontino, Londrina e Vila Nova, Ceará e Operário, Cuiabá e CRB, na Série C, Inter de Limeira e Ipiranga, Santa Cruz e Ferroviária, Guarani e Amazonas, Anápolis e Maranhão, Figueirense e Paysandu. Fechando somente com os amistosos internacionais, porque teremos Polônia e Ucrânia, Alemanha e Finlândia, Estados Unidos e Senegal e, é claro, o jogo Brasil e Panamá, último jogo da seleção brasileira antes de se despedir. Vai depois, na segunda-feira, já para os Estados Unidos, enfrenta a equipe do Egito no dia 6, feriado, aqui pra gente. Brasil e Egito, dia 6, Brasil e Panamá, no dia 31, Maracanã, último contato da seleção brasileira com o seu povo antes de partir direto para a Copa do Mundo e encontrar também os 3 jogadores que acabaram de disputar a final da Champions League, que encontram a delegação já nos Estados Unidos.
0: Martinelli, Magalhães e Marquinhos, né?
4: Exato.
0: É isso aí. Só falando aqui do Campeonato Brasileiro, a gente vai ter essa pausa. Flamengo é o segundo colocado com 34, né? Já fez o seu jogo hoje. Se o Palmeiras vencer a Chapecoense em casa amanhã, abre mais 3 pontos, aí vai ficar tranquilo aí nessa pausa, né?
4: Exatamente. Na tabela do Campeonato Brasileiro, a gente tem o Palmeiras com 38, Flamengo com 34, Atlético Paranaense termina essa primeira fase do Campeonato Brasileiro muito bem, terceiro com 30 pontos. Fluminense em quarto com os mesmos 30, pode passar o Atlético Paranaense. Daí a gente tem Bragantino com 26, Bahia também com 26, Coritiba com 26, São Paulo 25, Corinthians com 24, Cruzeiro com 23, o Botafogo com 22, Vitória também com 22, Atlético Mineiro com 21, Internacional, Santos e Grêmio todos com 21, Vasco abrindo a zona de rebaixamento com 20 pontos, Mirassol com 16, o Remo com 15, Chapecoense, o último colocado, com 9 pontos. Então, amanhã teremos o primeiro contra o último, e se o primeiro ganhar, a vantagem acaba ficando um pouquinho maior.
0: Que domingo, hein? A gente vai falar do domingo esportivo da Bandeirantes daqui a pouquinho, no finalzinho do apito final. São 10h35, pelo horário de Brasília.
3: Só me permita, porque o Fabiano Bidesi disse que eu fiquei de uma vontade construída, porque eu não lembrei da goleada sobre o Vasco. Ô, Fabiano, se você não me segue, eu fiz menção que a vitória do Inter sobre o Vasco foi a melhor atuação do Inter, talvez no ano. Na Série A disparada, os 4-1. E talvez no ano a melhor atuação do Inter. Com exceção daquele Grenal também que o Inter ganhou por 4-2 na fase classificatória do Campeonato Gaúcho. Então, eu lamento que você não tenha me escutado. Eu fiz menção da semana passada da derrota pro Vitória, que foi ruim, foi uma atuação ruim do Inter. Mesmo que tenha perdido alguns gols, né? Mas o Inter é um time ciclotímico.
0: Fez, certo? A menção, inclusive, falando no momento que a gente falava do Zé Rafael.
3: Exato,
0: né?
3: Apenas isso. Por exemplo, o Inter pode ganhar do Bragantino amanhã? Pode. O Inter tem time para ganhar do Bragantino. Só que o Bragantino vem de 5 gols marcados, nenhum sofrido e de 2 boas atuações. Né? Então, e o jogo é difícil. O jogo sempre é difícil em Bragança. Então, se houver um empate amanhã, eu acho que está tudo certo. Se o Inter ganhar, o Inter vai dar um pulo na classificação. A gente estava vendo a classificação aqui, né? Então o jogo amanhã fica um jogo forte. Se perder, vai passar a Copa fora da zona de rebaixamento. Não é bom perder, né? Mais uma derrota, 2 derrotas consecutivas. Então apenas isso, essa menção que a gente fez a respeito do Internacional. E eu estava revendo ali a bandeirinha, né? A Márcia Lopes de Rondônia dando um impedimento numa lateral.
0: No jogo do Atlético Paranaense,
3: Mirassol. O jogador do Mirassol entrando sozinho para chutar. E a arbitragem parando o lance de uma maneira absurda, né? Não é possível que isso aconteça num jogo de futebol profissional. E isso independe da divisão. Pode
0: Exatamente.
3: Ser na quarta divisão, isso não pode acontecer.
4: É só falando sobre um caso de vitória do Internacional amanhã, ele que ocupa a 14ª posição no Campeonato Brasileiro com 21 pontos, vencendo vai a 24 pontos, entra no G10 ali, fica à frente do Cruzeiro que tem 23, lembrando que o Cruzeiro ainda tem um jogo para disputar amanhã, então o Internacional pode encerrar essa primeira metade do Campeonato Brasileiro aí no G10 do campeonato, algo que seria muito bom.
3: Por que seria muito bom?
4: É melhor
3: gostei
4: você
3: agora.
4: É melhor
3: agora.
4: Você seria terminar
0: bom,
4: nos 10,
0: né?
4: Primeiros.
0: Lucas seria muito
3: Bueno,
0: bom, né?
3: Lucas Bueno tem um rasgo colorado no coração.
0: Eu
3: né?
0: acho.
3: É, exatamente.
0: Ele tem um.
4: Tem uma camisa.
0: É que o Arsenal.
3: Vermelho,
0: ele é torcedor
3: branco
0: do Arsenal.
3: Sabe qual é o time, o único time na América do Sul que tem vantagem sobre o Palmeiras na história?
4: Internacional.
3: Obrigado.
0: Falando em vantagem, quem deve Melhor tirar vantagem dessa pausa da Copa do Mundo, na sua opinião? Você acha que dá para imaginar, Pretzel? Essa... Qual dos times, quais times?
3: Essa é uma pergunta para a Márcia Sensitiva, que nos ouve, viu? E participa do programa do Léo Dias, né? Qual é o nome do programa mesmo? Melhor da Tarde, é isso, né? Melhor da
0: Ela tarde, olha, né? Para você e fala assim, olha, você está com uma... energia está favorecendo.
3: É a Cris Flores com o Léo Dias, né? A Márcia Sensitiva participa ali de vez em quando. Sabe por que eu te digo isso? Porque no ano passado o campeonato parou também
0: para a Copa do Mundo de clubes.
3: E os times voltaram muito mal. Não sei se te lembra.
0: Foi.
3: Os times voltaram
0: muito mal. Muitos estavam envolvidos.
3: Mal.
0: Né? Muitos não, né?
3: Quatro.
0: Palmeiras, Botafogo, Flamengo
3: e Fluminense. Só o Flu chegou na semifinal.
0: Exatamente.
3: Os outros voltaram mais cedo, né? E a volta dos que tiveram férias, Inter, Corinthians,
0: nossa.
3: Grêmio, certo? Foi um pavor. Então... Eu vou aguardar, porque a primeira coisa que eles vão fazer é dar férias aos jogadores.
0: Sim.
3: O Corinthians vai ter férias
0: até...
3: E
0: muitos vão acompanhar a Copa do Mundo,
3: né? Exatamente. O Corinthians entra em férias amanhã e só volta dia 25 de junho. Porque o Corinthians ficou devendo férias do ano passado. Certo? O Flamengo vai tirar, parece, 15 dias. Palmeiras, 20 dias, né?
4: O Santos tira 15 também.
3: O Santos 15 também. Então a gente vai ter que ver quem vai voltar melhor e quem não vai conseguir aproveitar a parada. Porque os treinadores brasileiros, muitas vezes, eles não aproveitam. Quanto mais tempo eles têm para treinar, o time não rende o que é esperado. Então, a tua pergunta é válida, sem dúvida, mas nessa eu vou esperar. Vou esperar a volta no dia 22 de julho, quando a Copa do Mundo termina dia 19, né? E aí retorna, dia 18 na realidade, retorna o futebol sul-americano. Daí.
0: A gente sempre fala que a pausa para a hidratação acaba prejudicando os clubes que estão embalados ali no jogo, né? É mais ou menos isso. Se a gente tem um Palmeiras aí com 20 dias de férias, tudo bem. Se abrir uma vantagem amanhã, faz anota mais 3 pontos, né? Vamos para a Vila ouvir o técnico Cuca aqui na Bandeirantes.
1: Vai começar a entrevista coletiva.
5: Boa noite, Cuca.
6: Boa noite.
5: Parabéns pelo resultado. Felipe Camargo, de olho no peixe. Eu sei que você vai falar da partida, de como foi o jogo, do que você imaginou do jogo. Mas depois do terceiro gol, a expulsão do Gabigol, ela criou um grande problema para o Santos, um jogador a menos, várias mudanças. O Gabigol foi irresponsável nessa noite?
6: Eu não posso vir a julgar ele publicamente, né? Eu tenho que ver o lance na TV, eu confesso para você que não vi. Só o que o pessoal falou, mas ele foi errado, né? Ele sabe que errou, pediu desculpa já para todo o pessoal, né? Estava fazendo um belo jogo, tinha acabado de fazer o gol e tinha um torcedor que estava xingando ele insistentemente. E naquele momento ele desabafou para o torcedor, né? Não pode, né? Porque é uma lei, é uma ordem inversa, né? O torcedor, ele pode xingar o atleta, mesmo do time dele, mas o atleta não pode, né? E isso é normal. Se é certo, se é errado, a gente não vai discutir, mas infelizmente ele errou e acabou sendo expulso, né? Por sorte, muito sacrifício, a gente conseguiu manter o 3-1, porque é um jogo perigoso, com um a menos, se o adversário faz o segundo gol, aí bate aquele fervo e o perigo de tomar o 3-3 põe em xeque tudo, né? Põe fora tudo que você remou, que você trabalhou, o que você construiu nesses últimos jogos para poder sair dessa zona do rebaixamento.
1: Cuca, aqui é Bruno Milhoz, Rádio Bandeirantes. Nesses 2 meses, um pouco mais de 2 meses de trabalho, você passou por alguns momentos no Santos de jogos sem vencer, muitos empates consecutivos e fecha esse período de muitas partidas cumprindo suas missões. Santos está na Copa do Brasil, está vivo na Sul-Americana e sai nesse momento da zona de rebaixamento do Campeonato Brasileiro. Eu queria que você fizesse uma análise dessa sua passagem pelo Santos até aqui. Você agora vai ter tempo para parar e pensar um pouco no que vai fazer depois da Copa do Mundo, mas você acredita que ainda assim o Santos está devendo de desempenho ou você acredita que essa reta final já serve de resposta pelo que vem pela frente?
6: Eu, sinceramente, eu acho que de desempenho não. De desempenho o time está apresentando um bom futebol, mesmo nas derrotas a gente tem jogado bem, tem jogado muito bem, tem preenchido a área sempre com 4-5 jogadores, no campo de ataque, encurtado o rebote, sempre com muita triangulação pelos lados. Eu acho que o torcedor ele está satisfeito com o jogo do Santos, mas não está satisfeito com os resultados, né, que a gente vinha tendo. Mas isso é uma questão de tempo, né? A gente tem feito bastante gols, estamos corrigindo essas tomadas de gol que a gente tem tomado. Enfim, classificado nas duas Copas, a gente está, e fora da zona do rebaixamento é um ponto, dois, sei lá, é importante, é, porque você ficar na zona do rebaixamento 60 dias não é legal. Mas muda o quê? Eu não sei, mas estar ali na zona do rebaixamento não é legal, e a gente remou muito para conseguir isso. Agora a gente tem que equilibrar o nosso time, tem que equilibrar. Hoje você vê, a gente lança meninos assim que eles não estão preparados ainda para os embates duros como é a primeira divisão. A gente está lançando Samuel Pierre, que nunca jogou, estamos lançando Davi, que nunca jogou. E estamos com jogadores já pegando corpo, como o Bom Tempo, está muito bem, o Miguelito, enfim, oportunizando a base também a ser mais uma vez a solução da gente, né? Mas a gente pode dar uma equilibrada e deve dar, bem trabalhada nesse segundo semestre, para a gente fortalecer a nossa equipe e quem sabe poder ter chegar à final de uma Copa.
7: Cuca, aqui. A impressão que dá é que os gols que o Santos perdia quando saía na frente, agora começou a fazer, né? E aí, com a vantagem maior, conseguiu administrar, e foram duas boas vitórias, acho que indiscutíveis na sequência, para se despedir antes da Copa. Eu queria saber o quanto isso te alivia, né, pessoalmente, e o quanto esse elenco precisa crescer para voltar e competir nos três campeonatos, já que o Santos está nos três campeonatos.
6: Sim, eu acho que alivia a todos, né? A vitória é de todo mundo, não é só minha, mas eu fico muito feliz em poder ver a equipe jogar bem, eu fico feliz em poder ver a equipe vencer, porque a gente só tenta isso, fazer o time jogar bola, né? Criar jogadas, ter saída de jogo, a gente trabalha muito e eles aceitam muito tudo isso, né? A gente tem muita dificuldade. Se vocês vissem aí o sacrifício que o Igor Vinícius faz para jogar, ele toma a infiltração no dedo, que está quebrado do pé, minutos antes de entrar em campo. Sabe? Isso é louvável, porque o Santos pode não ter o melhor time do mundo, mas o torcedor, ele tem que ter orgulho de ver os caras representar desse jeito, sabe? O Luan teve hipoglicemia, é isso? Que baixa a pressão dentro do jogo, porque não está na melhor condição deles, mas estão se predispondo a jogar. O departamento médico conseguiu pôr em campo o Oliva, que estava meia boca, e o Rolaser, porque os caras também se predispuseram a jogar. E se é um jogador que não está nem aí com o clube, ele disse, não, estou fora, não quero me machucar. Correr um risco, para quê? Para a gente poder sair dessa situação. Então a gente tem que valorizar muito esses atletas aí, e algum outro que estou esquecendo, e o DM também, que vem sofrendo muitas críticas, né? A gente tem muitos jogadores no DM, mas os caras estão dando o máximo também.
8: Cuca, aqui, tudo bem? Parabéns pela vitória. Obrigado. Com a vitória e com o resultado, o Santos não depende de ninguém para ficar fora da zona de rebaixamento, que é um mérito e uma das conquistas que você falou, que eram os objetivos, um dos objetivos de estar até a pausa para a Copa. Nesse período sem jogo, o que você quer recuperar desse time? A parte física, o equilíbrio que você falou, se dá pela ausência de peças para quais posições? Qual que é o seu entendimento desse elenco do Santos e o que você quer recuperar desse grupo nesse período que tem agora para treinar, com o jogo só em julho? Muito obrigado.
6: Recuperar, não. A gente dá uma condição melhor a eles, né? Principalmente na parte física e clínica. Eles estarem recuperados das lesões. Tem muito jogador no DM. E eles estarem bem fisicamente. Porque quando você joga domingo, quarta, domingo, quarta, domingo, quarta, você destreina. Você precisa de gás para você gastar no jogo. O jogador precisa disso. O Cuca está falando besteira. Não é besteira, é a maior verdade. E quem é do futebol sabe que isso é verdade. O jogador destrena, porque você tem que guardar o jogador só para o jogo. Ele está com condição de jogo, mas não está treinado saudavelmente também para o jogo. E isso faz uma diferença enorme. Agora, a gente tem que equilibrar o nosso elenco. A gente tem desequilíbrio, não vou falar onde, vocês sabem. E também não vou dizer quantos jogadores, em quais posições, né? Isso aí também são coisas que a gente tem que trabalhar internamente.
7: Cuca, aqui.
9: Boa noite, parabéns pela vitória. Renato Rodrigues, Tic Tac Sport, Esporte por Esporte. Hoje o Santos começa ganhando com o gol do Miguelito. Ele que em duas partidas ele consegue evoluir ofensivamente e ajudar o Santos lá na frente. E eu queria até que você fizesse uma avaliação sobre como o Miguelito vem conseguindo se desenvolver, tendo melhores movimentações e vem jogando melhor, até porque foi um jogador que vinha sendo emprestado na última temporada e acaba sendo uma solução caseira no momento onde o Santos tem o Rolaser que não estava 100% e o Neymar com a seleção brasileira.
6: E o Miguelito está jogando no lugar desses dois que você falou. Ele está indo muito bem, lógico que ainda não se adaptou, porque ele é jogador de lado de campo, principalmente pela direita, mas ele está treinando aí e aproveitou bem esses jogos, fez bom jogo lá com o Grêmio também, ele jogou muito bem, acho que lá ele jogou até melhor do que essas outras duas partidas aqui que ele fez gol. Então ele aproveitou bem isso aí e incorporou a nossa equipe, isso foi muito importante para nós vencer essas últimas duas partidas.
10: Cuca, boa noite, parabéns pela vitória. Léo Menezes, Onda Alvinegra. Dos meninos que subiram agora na sua mão, qual que mais surpreendeu você positivamente?
6: Foram tantos, né? Meninada, eu acho que geral aí eles estão de parabéns. Né? E, assim, esses dois meninos que jogaram hoje, eles não têm 18 anos. Eu acho que vão fazer 18 anos. Então é precoce, né, você ter uma avaliação dos meninos, mas eles estão amadurecendo na marra. Sabe aquele mamão que você põe no jornal para ele ficar maduro mais rápido? Né? Que nós estamos fazendo com eles.
11: Boa noite, Cuca. Marcel Lopes, do Kim Ribeiro Esportes. Parabéns pelas duas vitórias.
6: Obrigado.
11: Importantíssimas, né? A classificação, nem que for para repescagem mesmo da Sul-Americana. E também essa folga que nós ganhamos aí de 60 dias fora da zona de rebaixamento. Importantíssima. Jogadores aí estão com muitos problemas físicos desde janeiro, calendário intenso, e o Santos ainda conseguiu ainda arrumar outras partidas nesse interim para fazer. Isso foi discutido com a comissão técnica sobre a utilização desses jogadores para esses próximos jogos aí dessa Vitória Cup?
6: Vitória Cup não é a Vitória Cup, né? Sim. Isso é importante demais para nós, porque vamos ter aí uma parada grande e depois a gente sai para fazer uma intertemporada em Portugal com 3 ou 4 jogos e volta de lá jogado, com ritmo de jogo. Tem um jogo que já, não me lembro se é com o Belenenses, que nós vamos pôr o time B jogar, que também dá ritmo para o time B. Provavelmente vai poder levar alguns jogadores que sejam contratados para também já ter um entrosamento fora e dentro do campo. E daí a gente retorna para jogar com o Botafogo e com a Chapecoense.
12: Cuca?
6: Não? Botafogo vai ser adiado. Foi adiado. Isso. Então com a Chapecoense.
12: Cuca aqui, Guilherme Barga, Baixada Esporte. Você falou agora na coletiva que o Christian Oliva e o Rolese não estavam 100%. Gostaria de perguntar para você por que da escolha deles, mesmo não estando 100%, esse risco de ter alguma lesão, e como você destaca a atuação deles hoje?
6: Porque pela necessidade, né? E a gente nunca põe um jogador para jogar sem o consentimento do jogador. Então eu enalteço aí o brio que eles tiveram, aí a garra que eles tiveram em se predispor a jogar. E nós fizemos deles um, né? Um tanto Oliva, outro tanto Rolezer, e graças a Deus nenhum saiu pior do que iniciar o jogo.
13: Cuca, Matheus Donserve, do De Olho no Peixe. Ao De Olho no Peixe, em uma entrevista coletiva, você disse que o Santos não tinha elenco para disputar as três competições, é um elenco mais curto, e a gente sabe que o Santos hoje não tem uma situação financeira muito tranquila para fazer muitas contratações. Então, pensando para a segunda fase do ano, se você agora, neste momento, tivesse que selecionar um setor para dizer eu preciso reforçar esse setor, qual seria?
6: Um pouco de cada um. Um pouquinho atrás, um pouquinho no meio, um pouquinho na frente. Dois cada um, tá bom? Não, um e meio, tá bom? Não tem um setor só, a gente precisa dar equilíbrio nas laterais, que a gente tem poucas opções, precisamos ter algum um contra um também. No meio campo também a gente tem que ter mais opções, e tudo isso aí já está conversado com o presidente, com o Marcelinho, com o Alexandre, e agora vamos trabalhar em cima disso.
14: Fina entrevista coletiva, muito obrigado, Cuca.
0: Tá aí então o técnico Cuca encerrando a entrevista coletiva. Bruno Migliozzi, seu destaque final aí pra gente.
1: Vamos lá, Ana. Então, após a entrevista coletiva do técnico Cuca, claro que o Santos sai aliviado com os seus deveres cumpridos. Como o Cuca falou, né? Copa Sul-Americana, Copa do Brasil, Campeonato Brasileiro fora da zona de rebaixamento e a convocação do Neymar, né? Que até então segue na seleção brasileira. O Santos agora tem esse período longo de preparação, vai fazer uma intertemporada em Portugal com alguns amistosos e neste período deve testar alguns jogadores. Só um detalhe, viu, Ana? Para esse período, o Santos já pode nem contar com vários jogadores do elenco, como o Pretzel já trouxe aí ao longo da jornada, mas a gente relembra situações de Mike, Zé Rafael que vão sendo oferecidos a outros clubes e não devem mais atuar com a camisa do Santos, não devem estar no retorno do Santos para o segundo semestre. São alguns os nomes, mas outras possibilidades de saída também, o Robinho Júnior é uma possibilidade para o mercado europeu e claro o Gabriel Brazão, né, que segue também sendo um jogador que atrai interesse do mercado. Então pode ser um Santos bem diferente para o retorno do Campeonato Brasileiro contra a Chapecoense, também para os playoffs da Copa Sul-Americana que acontecem a partir do mês de julho, Ana.
0: Obrigada, viu, Migliozzi? Bruno Migliozzi na reportagem da Bandeirantes hoje para Santos 3, Vitória 1. E você, Pretzel, o que, que você achou da entrevista, né, das declarações do Cuca e o seu destaque final também aqui no apito final?
3: Acho que acertamos na projeção do que seria a entrevista, né? Porque ele falou exatamente sobre o retrospecto do Santos, que a parada vai ser mais tranquila, que a vitória era fundamental, mas também o Cuca não precisa nos tratar como bobo. Para não falar do lance do Gabigol, né? Porque ele disse que não viu o lance direito e depois ele criticou a atitude do Gabigol. Então ele viu o lance e provavelmente conversou com o Gabigol no vestiário e que isso não pode acontecer. Então só não precisa tratar a imprensa como bobos, né? Porque a gente não é assim. Era melhor ele ter dito, depois eu vou falar sobre isso, eu já resolvi, vou resolver isso internamente, quero falar da vitória, que realmente foi o mais importante. Foi um ótimo resultado para o Santos e o Santos pelo menos alivia um pouco a pressão até a parada, nessa parada para a Copa do Mundo. Mas que é preciso melhorar, acho que faltou pergunta, não sou crítico, mas acho que poderia ter acontecido a mudança da fotografia que o Santos vai ter, né? O Santos vai mudar a fotografia se o Neymar vai permanecer ou não. Acho que isso deveria ter sido mencionado também, apenas na minha opinião.
0: Fica aí, né? A dúvida e como o Migliozzi trouxe aí no seu destaque final, é um Santos totalmente diferente nessa volta pós-Copa do Mundo, né? Sempre um prazer estar com você aqui,
3: uma
0: viu?
3: A honra é toda minha, uma boa noite pra ti, também pro Lucas Bueno, pro Migliozzi, pra toda a nossa equipe, grande Rafa e o grande Beto Rebeck também, sempre
0: e
3: um prazer.
0: E uma grande cobertura de Copa do Mundo pra
3: vai
0: você,
3: vai ser uma
0: viu,
3: honra,
0: Prétio?
3: Muito obrigado pelo carinho, pelo acompanhamento, pelo apoio de todos também. Estaremos juntos, né, durante toda a cobertura, com muito trabalho e muito comprometimento e muito conteúdo, né, meu caro
0: muito
3: Lucas?
0: Conteúdo, muito sempre, conteúdo, sempre, não pode faltar.
1: Exatamente.
3: Um abraço a todos.
0: Obrigada, viu? Alexandre Pretzel hoje com a gente aqui no Apito Final, faltando 4 para as 11, break rapidinho, a gente volta já.
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26: Você sabia que o maior artilheiro da história da Copa Libertadores é equatoriano? Alberto Spencer foi para a rede 54 vezes entre 1960 e 1972, principalmente jogando pela equipe uruguaia do Peñarol. Já entre os brasileiros, o líder neste quesito ainda está em atividade. Gabriel Barbosa, conhecido como Gabigol, que já marcou 31 vezes com as camisas de Flamengo e do Santos.
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0: De volta com o apito final para encerrar por aqui, né, nossa jornada esportiva. Lembrando que amanhã às 8 da manhã tem o Fôlego com o Ricardo Capriotti, às 9 o Viva Litoral com o Garrafa, às 10 começa o nosso Domingo Esportivo com o João Paulo Capelanes. Amanhã 3 jogos, hein? Quem abre a nossa jornada na Arena Palmeiras é Palmeiras e Chapecoense com o Rogério Assis. Depois tem o primeiro amistoso da Seleção Brasileira no Rio de Janeiro, direto do estádio do Maracanã, Brasil e Panamá. Ulisses Costa narra toda essa partida para você na Bandeirantes. E ainda para encerrar essa rodada de Campeonato Brasileiro antes da pausa da Copa do Mundo, Remo em São Paulo com Pedro Martelli. Lucas Bueno, obrigada sempre você comigo aqui na nossa jornada, no apito final, sempre um prazer.
2: Muito obrigado, Ana, sempre um prazer, mais um dia, e agora começamos de fato a Copa do Mundo, né? O próximo jogo que eu faço é só na Copa do Mundo, então começaremos essa jornada aí de 45 dias, que será muito boa, terá muitas dificuldades, mas espero terminar essa jornada com o Brasil campeão.
0: Com certeza, estaremos juntos aí nesse desafio e nessa transmissão que vai ser histórica para todo mundo da Bandeirantes. Agradecer a nossa equipe técnica na mesa de som, meu braço direito e esquerdo, Rafael Palmeira, central Beto Rebeck, no switcher o Carlos Amaral, no digital Letícia Menezes, na externo Marquinhos Conceição e o Rafael Pellegrini para levar toda a emoção, toda a informação, todo o conteúdo para você na Bandeirantes. Agradecer aos nossos ouvintes sempre ali com a gente, né? Em cada minuto no youtube.com/Rádio Bandeirantes Oficial. Obrigada! Volto também, assim como o Lucas, em mais uma transmissão de jogo de Copa do Mundo, junto com você na Bandeirantes. 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
1: Antenados. Olá, está no ar o Antenados aqui pela Bandeirantes, pelo aplicativo Bandplay e também radiobandeirantes.com.br. Eu sou o Danilo Gobato e recebo hoje no programa a atriz Bárbara Bruno, que está em cartaz em São Paulo, no Teatro Nair Belo, com o espetáculo Chetoá em Seu Lugar, comemorando 70 anos de idade e 55 de carreira. E a peça usa do realismo mágico e toques de muito humor para contar a história de Abigail, uma mulher que vive sozinha em seu apartamento e recebe constantes visitas de sua filha Emily, uma mulher com traumas do passado. Quando criança, ela afastou-se compulsoriamente de sua mãe, que foi viver um amor com Laura, uma pianista que morreu há 20 anos e que em suas memórias aparece com a imagem que partiu. Bárbara Bruno relembra ainda os momentos marcantes da carreira e os personagens de sucesso no teatro, cinema e televisão. Filha dos atores Paulo Goulart e Nissete Bruno, estreou na televisão em 1972 com Camomile Bem Me Quer, exibida pela TV Tupi. No teatro estreou 2 anos depois, sob a direção de Antunes Filho, na montagem de Tome Conta de Amélie. E de lá pra cá, trabalhos marcantes no cinema, teatro e televisão. Quanta história, hein? Lembrando que você pode interagir conosco pelas redes sociais em @DaniloGobato.
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0: Muito bem, conforme anunciamos, estamos recebendo hoje nos estúdios da Bandeirantes, em São Paulo, atriz, diretora, produtora, Bárbara Bruno. Tudo bem, Bárbara?
1: Oh, seja
0: mais uma
1: querido.
0: Vez muito bem-vinda. Sempre um prazer, uma alegria, viu?
1: Muito obrigada, alegria toda minha. É sempre gostoso entrar aqui na Bandeirantes. Ih, tem tanta memória boa.
0: É, a gente já vai falar da sua passagem aí pela Bandeirantes, não é? Uhum. E juntos aqui, a gente gravou uma entrevista em 2022, Meninas Velhas.
1: As Meninas Velhas, isso.
0: Era um espetáculo bonito também, emocionante. Levei meus pais, lembro de assistir com os meus pais, era lá no Teatro Vivo, no Vivo.
1: Olha, na verdade, nós fizemos em vários teatros aqui em São Paulo. Estreamos no Vivo.
0: Então foi no Vivo.
1: Depois fomos pro Itália, fomos pro Moca, enfim, a gente fez uma turnê de teatros.
0: Que bom, que bom. É bom. E agora, claro, com outro projeto, né, uma outra peça, um espetáculo emocionante. Emocionante. Foi assistir ontem. Foi assistir ontem no Teatro Nair Bela. Chituá
1: em seu lugar.
0: No Teatro Nair Belo, dentro do Shopping Frei Caneca. E ali causa uma comoção mesmo, né? No espectador. Todo mundo, uma fungadeira lá, todo mundo chorando ali. E é bonito, né? Toca. A gente vai ter oportunidade de dividir essa história aqui com os nossos ouvintes. Porque, na verdade, bom, Dan Rosseto, queridíssimo, um amigo, né? Que escreveu o espetáculo e conta a história da sua personagem, que é a Abigail.
1: Isso.
0: Que mora sozinha. Ela vive sozinha e acaba recebendo, vez ou outra, ali a visita da filha, da Emily.
1: Uhum.
0: Acontece que a filha, ela tem alguns traumas, né, do passado, então tem uma relação ali também com a mãe, com si própria também, da sua própria história. Ela foi o quê? Ela foi separada ali da mãe pelo pai, é isso?
1: É, exatamente. A família foi destroçada, vamos chamar assim, emocionalmente, por uma série de razões. E que são discutidas durante o espetáculo. E aí, então, essa quebra na relação das duas. Eu acho que o espetáculo ele fala muito sobre isso mesmo. É a reconstrução do afeto. E esse é um tema que acaba identificando com todo mundo. Porque todos nós temos ou traumas, ou lembranças, ou vivências que acabam se retratando no palco.
0: Na peça a gente vê, nessa história a gente vê, na verdade, quatro mulheres,
1: uhum.
0: né? A mãe, a filha,
1: uhum.
0: a esposa parceira, que partiu já há 20 anos.
1: Isso.
0: E uma vizinha ali, uma menina adolescente, rebelde, que apronta todas com
1: Abigail.
0: Com você, com Abigail.
1: Então são... Se bem que a Abigail não fica atrás, não, né?
0: Mas são quatro mulheres, e é incrível, né? Que cada um com uma faixa etária, cada uma com a sua própria história também. Porque
1: uhum.
0: todas têm a sua história. Até a menina, até
1: claro.
0: A vizinha que apronta ali. Essa adolescente rebelde e temas delicados que contam ali, solidão, a velhice, o etarismo, né? O abandono, os medos, a morte também, a finitude.
1: Exatamente.
0: Né? Mas o Dan vai costurando de uma forma tocante mesmo, e não à toa, acho que o público se identifica muito e que chora, né? Uma comoção.
1: Exatamente.
0: Ali, né,
1: Bárbara? Então, isso que eu estava te colocando, porque você, querendo ou não, acaba se identificando ou com uma parte, ou com todas as partes, ou com um trecho, ou com um personagem. Então, essa identificação do público com o palco, ela sem dúvida nenhuma existe. Porque a gente está falando exatamente da essência humana, das relações humanas, dos sentimentos humanos. Então, quando isso acontece em cena, cria-se esse diálogo entre o palco e a plateia. Esse diálogo existe de uma maneira muito bonita e vívida. Então a gente acaba trocando essa energia de uma maneira muito, muito forte.
0: Bom, vou falar que você divide o palco, a cena, com a Bianca Reinaldi,
1: uhum.
0: com a Nalu Albuquerque e com a Viviane Figueiredo, né?
1: São colegas maravilhosas, maravilhosas.
0: Tem música ao vivo, tem piano,
1: tem.
0: Bonito mesmo. A gente vai passar aqui o serviço completo, a gente vai falar dessa temporada no Nair Belo, mas antes comentar, na verdade, é a segunda temporada, é isso? Vocês já tiveram, já...
1: Não, a temporada é a primeira mesmo.
0: É.
1: O que nós fizemos, nós estreamos esse espetáculo no Festival de Angra dos Reis. Então a gente estreou lá, fizemos dois espetáculos lá e dois espetáculos em duas cidades do interior aqui de São Paulo. Mas agora é que começa a carreira realmente do espetáculo.
0: Uma temporada regular mesmo.
1: Isso, né? De sexta a domingo, até dia 7 de junho, lá no Teatro Nair Belo, no Shopping Frei Caneca. Teatro em shopping tem uma facilidade, né, Danilo?
0: A gente tá falando sobre isso aqui no intervalo, né? Que você tem ali estacionamento, tem restaurante, os facilities todos, né? E com esse trânsito aqui em São Paulo, você consegue chegar antes com antecedência e ter toda a comodidade para depois ali,
1: verdade.
0: Curtir, né, uma boa peça de teatro. Você já, diga, Bárbara.
1: E temos também uma variação de preço grande. A gente começa, a gente tem ingressos até R$25. Então, é uma elasticidade grande de possibilidades.
0: Você já tinha trabalhado com o Dan?
1: Por tabela. Eu digo por tabela, porque minha filha Vanessa Goulart já tinha trabalhado com ele. Então, bem ou mal, eu acompanhei bem de perto.
0: E aí o Dan te procurou pra essa... Bom, esse ano é uma celebração, né? Esse ano de
1: 2026,
0: 70 anos de idade, 55 de carreira, Bárbara.
1: Isso. Mas não parece, né? Não. Eu não podia deixar. A bola quicou e eu tinha que chutar.
0: Ô, Bárbara, e celebrando no palco, né? Que delícia, né? Essa
1: não
0: troca,
1: tem,
0: palco, plateia.
1: Não tem jeito melhor. Realmente não tem jeito melhor. E esse convite do Dan foi um presente, porque essa personagem, a Abigail, é uma personagem que qualquer atriz se encantaria em fazer, porque é uma personagem que tem uma gama enorme de possibilidades. A gente vai da comédia ao drama muito rapidamente e volta. Então é uma... É como se fosse... Como é que chama aquilo que... do coração? Faz...
0: Batimentos?
1: Enfim. É isso. Isso. É um eletrocardiograma de emoções. Pelo menos para mim, que estou interpretando, e acredito que para o público também, porque a gente dá risada, de repente a gente, quando vê, já está chorando, já está rindo de novo. Então a gente passa por uma gama enorme de emoções, não só no palco, como na plateia também. E aí no final do espetáculo tem uma comoção muito grande, que é linda. É linda de se ver e de se participar. Uma coisa que eu falo sempre no final do espetáculo, e é fato, eu acredito, porque é verdade mesmo, essa é a grande diferença do teatro ao vivo, porque é uma experiência única. Então, aquelas pessoas que estão aqui naquele momento, vendo aquele espetáculo, essa emoção jamais se repetirá. Ninguém vai saber exatamente qual é a emoção que aconteceu ali naquele momento, porque no dia seguinte a emoção será outra, com outras pessoas. Isso realmente é único e intransferível.
0: Então... Você está ali toda noite, né? De sexta a domingo, uhum. Contando a mesma história. O texto é o mesmo, a personagem é a mesma, não é? O seu preparo também, chega antes, no camarim.
1: Mas o público é outro.
0: E aí a cada dia muda, né? Uma risada diferente aqui nessa cena, e você fala, puxa, mas aqui essa noite o público riu de uma forma diferente, chorou de uma forma diferente.
1: É verdade, é verdade. E a maioria das pessoas imagina que quem determina o ritmo de um espetáculo são os atores. Não é verdade. Quem determina é o público. O público é que determina o ritmo daquele espetáculo. Nós, atores, temos que ter a sensibilidade suficiente para perceber e entender qual a energia que aquele público está transmitindo para nós, consequentemente, qual a energia que aquele público está necessitando naquele momento. E aí faz toda a diferença.
0: Você agradece, né? Claro, no final, e fala sobre isso, uhum. Né? Sobre essa troca. E aí vou passar aqui o serviço, porque no Teatro Nair Belo, dentro do Shopping Frei Caneca, na rua Frei Caneca 569, Chetoá em seu lugar, esse espetáculo lindo com a Bárbara Bruno, a Bianca Rinaldi, a Ana Lu Albuquerque, a Viviane Figueiredo, a direção... Texto e direção do Dan Rosseto.
1: A culpa é dele.
0: Sessões às sextas e aos sábados, às 8 horas da noite. Domingo é mais cedo, às 18 horas, nessa temporada agora sem regular, até 7 de junho. Os ingressos, como eu disse, ou no site simpla.com.br, então direto na bilheteria do teatro, tem um totem ali, dá para comprar também ali direto no Teatro Nair Belo, não é? Eu gosto muito, Bárbara, de... Claro, bom, além de observar o que está sendo, né, a história que está sendo contada na cena, né, evidentemente, claro. Eu gosto de observar a plateia, né? Então ontem fiquei muito tocado também ali, as pessoas chorando, emocionadas, e gosto de ver a movimentação, né? Vocês estão ali no camarim, estão se preparando, então essa movimentação inicial, as pessoas chegando no teatro, isso vocês não estão vendo, né? Eu queria saber o que você sente quando toca aí o terceiro sinal.
1: É um misto de emoções, na verdade. Todas elas muito excitantes e muito boas. Porque, primeiro, sem dúvida nenhuma, o friozinho na barriga. Esse tem que existir, porque é o que eu estava te falando. Sempre será uma coisa diferente, uma coisa nova. Um momento que você ainda não viveu.

0: você ama e uma coisa que você acredita de fato que vai trocar com as outras pessoas. Não só trocar, mas também tocar. E isso é uma via de mão dupla. Tudo isso, mesmo que não conscientemente, mas tudo isso passa pela nossa cabeça e pela nossa emoção. Entre o terceiro sinal e a entrada em cena. Mas aí quando você entra em cena, meu querido, tudo passa. E um outro mundo se abre. E aí você só acorda com um aplauso.
1: Você tem algum ritual para entrar em cena? Você faz alguma coisa?
0: Não, além da preparação profissional, que essa sem dúvida nenhuma existe, tem que existir.
1: Aquecimento.
0: O aquecimento, essa coisa toda. Não, para não dizer que eu não faço nada, eu me persigno. Isso realmente é um hábito. Eu faço o nome do pai e entre.
1: O Antenados faz o primeiro intervalo comercial e na volta tem mais bate-papo com Bárbara Bruno, que está em cartaz em São Paulo, no Teatro Nair Belo, com o espetáculo Chetuá em Seu Lugar. Voltamos já.
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4: O Antenados está de volta e hoje recebendo nos estúdios da Bandeirantes em São Paulo a atriz Bárbara Bruno.

0: a gente falou do, do espetáculo, e do processo teatral, né? E eu queria entrar um pouquinho na sua história, na história da sua família, que é linda, porque são pelo menos 4 gerações de amor à arte, né?
1: É verdade.
0: Uma dedicação total ao teatro principalmente, mas todas as formas, né? Do cinema, televisão, de luta, de resistência, porque não é fácil sobreviver da arte,
1: não
0: é?
1: Não,
0: e essa
1: é mesmo.
0: História, pra gente começar contando, a gente precisa voltar na vovó.
1: Ah, delícia. É, vovó é maravilhosa.
0: Eleonor Bruno, a
1: isso,
0: sua avó.
1: Isso.
0: Era cantora de rádio, depois atriz também, mais pra frente atriz, acho que até depois da sua mãe.
1: Depois, né? Da mamãe, exatamente.
0: Mas ela cantava o quê? No cassino lá da Urca?
1: Cassino da Urca, eram os irmãos Bruno, eram 4 irmãos. A vovó era cantora, tinha uma outra irmã, Lígia Bruno, que era cantora também, e um casal de bailarinos, Pascoal e Flordéia Bruno. Então eram os irmãos Bruno, os 4 que faziam esses shows nos cassinos, junto com Carmen Miranda, Linda e Dircinha Batista, Ari Barroso. Meu Deus do céu, uma turma da pesada.
0: E ela começou então essa carreira, não é?
1: Mas você sabe que a vovó era médica também.
0: Formada em medicina?
1: Era médica obstetra. Então, ela cantava no cassino à noite, mas trabalhava durante o dia em hospital, em consultório. Ela era médica.
0: Que legal, que bacana. Aí começa com ela, então, na verdade.
1: É
0: isso, começa com a
1: vovó. Na verdade, acho que meio em paralelo. Porque, sim, com a vovó, por causa do cassino, essa coisa toda. Mas a mamãe, ela começou muito cedo. Mamãe foi, como é que fala isso? Criança prodígio, menina prodígio. Ela, aos 4 anos de idade, ela recitava em rádio, começou nas rádios. Quem fazia isso também era a Natália. Tu já estava vendo a história da Natália Timberg, muito parecida com a história da mamãe, sabe?
0: Sua mãe começou lá na Rádio Guanabara, não foi?
1: Isso. Depois ela foi para o Teatro do Estudante, com Natália também era do Teatro Estudante. E aí no Teatro de Estudante, a mamãe estava acho que com 14 anos, 13 para 14 anos, foi chamada para entrar na companhia da Dulcina de Moraes, que foi o início profissional da mamãe. E a mamãe estava com 14 anos. E vovó estreou como atriz depois da mamãe, porque a vovó acompanhava, a mamãe era criança, né? 14 anos, lá ia a vovó junto. E o segundo espetáculo que mamãe fez foi, aí já na companhia da Maria de la Costa, foi O Anjo Negro, do Nelson Rodrigues.
0: Nelson Rodrigues, que tem uma história também, né?
1: Tem também.
0: Com a sua avó, né?
1: Tem também.
0: Foi
1: encantado, foi aí,
0: né?
1: que a vovó realmente começou como atriz. E não parou mais.
0: Agora, Bárbara, então depois da sua mãe, da Anicete, como atriz mesmo, que a sua avó, Eleonor, começou também a fazer, né, teatro.
1: Sim, tudo, televisão.
0: Tudo, né?
1: Você sabe que eu já fiz... Teatro, essa profissão oferece muitas emoções pra gente. A vovó, já fiz uma novela onde a vovó era minha mãe.
0: Você tinha que chamar de...
1: tinha que chamar de mãe. Tinha que chamar de mãe.
0: Às vezes escapavam os vó, né?
1: Tinha que prestar atenção. Não escapou, não, mas eu tinha que prestar atenção.
0: Mas olha, antes da gente continuar a história, né? A sua história, a história da sua família, preciso fazer um registro aqui ao vivo, já até falei fora do ar, mas vocês todos, né, da família Bruno Goulart, mas assim, são de uma educação, de uma simpatia, de uma energia boa mesmo, sabe? Um alto astral, sempre com um sorriso no rosto. Eu sempre fui muito bem recebido pela sua mãe, pelo seu pai tive um único encontro também, mas foi muito simpático. Seu pai e sua mãe me receberam pela primeira vez lá em Sorocaba, no camarim de O Homem Inesperado. Eles estavam em turnê, fazendo juntos esse espetáculo. Depois com a sua mãe encontrei várias vezes, aliás, numa homenagem, né, que é a sala Anicete Bruno lá do Teatro West Plaza, junto com Laura Cardoso. Mas daí todos da família, o Paulinho encontrava muito também, a Bete particular, a gente depois, né, acabou se tornando assim, amigos, e fiquei feliz de saber que agora ela está trazendo aqui para São Paulo o espetáculo dela, o solo dela, simplesmente Clarice.
1: Né? Isso, é lindo.
0: Você assistiu hoje à noite.
1: Você vai gostar muito, ela está com um trabalho maravilhoso.
0: Sua filha Vanessa também, a gente sempre se encontra aí nos teatros, então é uma família que, acho que...
1: Uma família de teimosos, né?
0: Não, mas além disso, né, de sobreviventes da arte, mas nesse astral, todos, né, a Vanessa, você, a Beth, o Paulinho, todos com um sorriso no rosto, essa energia, né, Bárbara, tão gostoso isso, não é?
1: Eu acho que tem duas coisas na vida que são fundamentais, o amor e o humor, um sem o outro fica bem capenga, né?
0: A mãe era muito bem-humorada.
1: Muito. Os dois, papai também. Os dois eram sempre muito bem-humorados, encaravam a vida com muita coragem, mas com muita energia boa também. E aí nós acabamos crescendo dentro dessa realidade. Né? Isso foi importante mesmo que eles passaram para nós na prática, porque não adianta nada você ter o discurso, né? Se tem um discurso e na prática uma outra postura, a coisa não funciona. Mas lá em casa não, lá em casa sempre foi com muita alegria, essa alegria de viver e esse respeito à fragilidade de cada um. Lá em casa, a começar por eles, a gente nunca teve receio das nossas fraquezas ou das nossas dúvidas, porque isso faz parte da vida. Não adianta a gente querer tapar o sol com a peneira, não é verdade? Isso quando é feito de verdade, quando é feito de dentro para fora, você acaba criando uma coisa fundamental, que é o respeito. A individualidade de cada um.
0: E eu acrescento aqui também o respeito, né, ao público, porque tem toda uma geração ali de atores, né? Benissete, Paulo, Natália, Dona Fernandona, Laura Cardoso. Bom, enfim, a gente vai, né, trazendo aqui alguns personagens de uma geração. E quando a gente corta para hoje, atrizes, atores que estão começando e que aí o sucesso vem rápido e aí já tem muitos seguidores e hoje tudo é seguidor, não é? Eu não sei se é o sucesso que sobe a cabeça, mas é de uma vaidade, de uma arrogância, não é? E aí quando você olha, não é, para pessoas, né, como Unicete, como Paulo, receber você ali, assim, eu na verdade era menino quando fui no camarim deles em Sorocaba e nem era, né, jornalista, nem nada, não... Só era fã de teatro e acompanhava, mas receber assim, não, vem aqui de trocando, sabe, de igual para igual, e depois mais para frente, e esse respeito com o público, olha, eu acho, assim, de tirar o chapéu, a gente deveria, né, tratar isso com uma normalidade, mas é que não é, né, Bárbara?
1: Mas é que são objetivos diferentes, né? Nosso objetivo na vida sempre foi estar dando o nosso melhor dentro daquilo que a gente escolheu fazer na vida. Em primeiro lugar, você precisa ter liberdade de escolha, né? Isso é fundamental. E a partir daí, você criar essa relação verdadeira consigo mesmo. O sucesso, estava falando de sucesso de fã, isso é muito efêmero e muito relativo, dura muito pouco. O sucesso e o fracasso, eles têm o mesmo peso. E eles têm que vir no paralelo. Então, quando você tem um objetivo maior, que é realizar realmente um trabalho em que você acredite, um legado, que você consiga deixar alguma coisa de fato para alguém, isso como objetivo te fortalece. É diferente de quem tem um objetivo de um reconhecimento ou de uma fama rápida, porque isso passa rápido também, né? Meu querido, não dura. Então, são objetivos muito diferentes.
0: Baba, você já falou uma vez que, bom, já falou algumas vezes que você nunca teve dúvida, não é? Sempre quis ser atriz, seguir a profissão, a carreira artística, mas apesar disso você fez faculdade, se formou em comunicação.
1: Publicidade,
0: Publicidade?
1: Publicidade.
0: Publicidade, não é?
1: Trabalhei em agência.
0: Trabalhou em agência.
1: Você sabe que uma das vezes que eu trabalhei aqui na Bandeirantes, eu folgo dizer que eu fui, acho que uma das, se não a primeira, uma das primeiras mulheres a dirigir comercial de televisão aqui em São Paulo, aqui na Bandeirantes. Naquela época se fazia. Naquela época, meu Deus do céu, eu tô falando na década de 70. Existe um preconceito muito grande na publicidade com videotape, sabe? Com comerciais feitos em videotape, se fazia em película. Hoje em dia as pessoas nem sabem o que é isso, né? Hoje em dia é tudo digital. Naquela época existiam diferenças, eram formas diferentes de captação. E a Bandeirantes tinha um setor que era só para fazer comerciais. E só se fazia varejo, sabe? E aí eu trabalhava nessa época na Saldiva e Associados, e tinham alguns clientes que queriam fazer televisão. E eu nem tinha muita noção na época, imagina. Eu falava assim: não, pode deixar que eu faça. Eu dizia: não, dá para fazer em tape, sim. E aí fizemos o contato aqui na Bandeirantes, vim para cá dirigir, eu acho que umas 3 ou 4 campanhas publicitárias dirigidas por mim aqui na Bandeirantes. Com uma delas ganhamos prêmio, inclusive, e eu nem tinha muita consciência na época, não, sabe? A gente ia fazendo assim... porque acreditava. Sim. É isso que eu estava colocando anteriormente, né? A diferença de você fazer as coisas porque você realmente acredita e acha que tem capacidade para aquilo, com um objetivo de... Imagina, eu nem pensava se tinha gente fazendo ou não, se era primeiro, se não era primeiro. Eu chegava lá e fazia. E sou muito grata a Bandeirantes, porque me abriu as portas. Então eu comecei a dirigir aqui.
0: O Antenados faz mais um intervalo e na volta vamos continuar com a atriz Bárbara Bruno dividindo as novidades da carreira. Voltamos já.
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0: Bárbara, essa faculdade que você fez de publicidade, você tinha interesse em fazer publicidade, apesar de ter a certeza de que queria seguir a carreira artística? Foi papai e mamãe? Como que foi essa curva aí?
1: Não, quando eu me formei, naquela época a nossa profissão não era regulamentada, sabe? Eu sou de antes da regulamentação da prova. Aliás, lutamos muito para isso. Na época, fomos para a rua, aquela coisa toda. E eu precisava fazer uma faculdade. Ia parar os meus estudos sem ter um diploma. E aí eu tinha que escolher em qual área seguir, né? Tinha algumas possibilidades. Porque, bom, dentro da minha profissão, no teatro, qualquer estudo é válido. Porque a gente trabalha com a essência humana. Portanto, qualquer área nos serve. Mas eu tinha algumas possibilidades. Psicologia, que tem muito a ver com o trabalho do ator. Letras, não é? Por motivos óbvios, por causa dos textos, essa coisa toda. Mas a comunicação social me chamava muito. Porque era uma ponta de lança. E isso me fascinava. Então eu optei pela comunicação social e depois, dentro da faculdade, me especializei em publicidade e propaganda pelo poder de síntese também. Porque a publicidade tem esse desafio, né? Você tem 15, 30 segundos para passar uma mensagem inteira.
0: Para vender um produto.
1: Para
0: contar uma história.
1: Exatamente. Então, esse poder de síntese que a publicidade te dá, eu acho que me foi muito útil na minha carreira, não só como atriz, mas também como diretora.
0: Mas aí depois você chegou também a fazer curso de atuação.
1: Não, filho, desde antes.
0: Cláudio Corrêa.
1: Sim, né? Isso é antes até da faculdade, né? Antes da faculdade. Meu mestre, grande mestre, Cláudio Corrêa Castro, inclusive devo a ele o meu início profissional, porque eu fazia o curso com o Cláudio e, na época, o Carlos Zara estava querendo lançar atores novos. Ele era diretor de dramaturgia, de teledramaturgia na TV Tupi. E aí pediu para o Cláudio indicar alguns alunos para teste. E eu fui uma das alunas que o Cláudio indicou. Fui fazer o teste, passei e foi meu início profissional numa novela da Ivani Ribeiro. Aliás, junto comigo estreou um monte de gente legal. Éramos nessa mesma novela, éramos eu, Edwin Luiz, Marcelo Pique, Lisa Vieira. Isso que eu tô lembrando, mas tinha mais gente estreando nessa novela.
0: A gente tá falando de Camomila e Bem Me Quer.
1: Camomila, né? E Bem Me Quer.
0: Da Ivani Ribeiro na TV Tupi. E um elencaço, né? Bom, Guarnieri.
1: Guarnieri, maravilhoso.
0: A Juca de Oliveira. Quem mais aqui?
1: Mamãe.
0: Claro, isso, é. Nissete.
1: Mamãe tava.
0: Nissete. A Karen Rodrigues, acho que fez também.
1: Fez também.
0: Então, o seu início, a sua estreia foi pela televisão.
1: Foi pela televisão.
0: Já em novela.
1: Foi pela televisão. Eu estreiei em teatro profissional depois. Estreiei também de uma forma excelente, não podia ter estreado melhor, porque eu estreiei em teatro na companhia da Maria de la Costa, com direção do Antunes Filho. Então, não podia querer coisa melhor, né?
0: Vou falar do teatro dessa peça e Maria de la Costa, mas é que depois da sua estreia na televisão, na Tupi, você emendou outro trabalho também já na sequência.
1: Sim.
0: E que era
1: Divinas e Maravilhosas. E eu tive o privilégio de trabalhar com o seu Procópio Ferreira no Divinas e Maravilhosas. Foi assim uma coisa, uma experiência maravilhosa mesmo.
0: Pai de Bibi Ferreira.
1: Seu Procópio.
0: Foi nessa novela que você contracionou com a sua avó e que ela era sua mãe ou não?
1: Foi
0: nas Divinas?
1: Foi nas Divinas e Maravilhosas,
0: vovó
1: exatamente.
0: Vovó virou mamãe,
1: exatamente.
0: E depois teve ainda uma outra, não me lembro se era na Tupi, Papai Coração foi?
1: Papai Coração, também. Foi na Tupi também.
0: Mas aí foi a família inteira.
1: É.
0: Foi a estreia do Paulinho.
1: Foi a estreia do Paulinho.
0: E aí era seu pai, sua mãe, a sua avó, você...
1: Eu, Bete, Paulinho e ainda tinha o Kiko, que é o pai dos meus filhos. Que entrou na novela também.
0: Mas não era uma família, eram papéis separados.
1: Papéis diferentes. Não era uma família, não. Eu fazia uma professora de educação física, a Beth fazia uma noviça, aliás, divertidíssima a personagem dela. Paulinho fazia um engraxate. Bom, papai era o papai coração. Mamãe fazia irmã do papai. E vovó fazia madre superiora.
0: Depois vocês, se encontraram muito, televisão e teatro, né? Como que é trabalhar em família? É mais fácil, não é? Exige mais uma cobrança? É um desafio maior? Vocês levam o trabalho para casa? Levavam o trabalho para casa?
1: Olha, para nós sempre foi muito clara essa divisão. Por fato de a gente ter nascido na coxia do teatro, né? A coxia do teatro sempre foi o quintal da nossa casa. Então, isso faz com que as coisas fiquem muito nos seus devidos lugares. A gente nunca misturou as coisas. Não, porque se a gente misturasse, a gente não conseguiria viver. Não é? Então, as personagens, as situações cênicas sempre foram muito distantes da nossa vida real. Quando eu digo distantes, é na sua essência, né? Porque é claro que convivíamos 24 horas com tudo isso misturado, tudo junto e misturado. Porém, de uma forma muito, muito específica e clara. E sem ser assim, a gente nunca conversou efetivamente sobre isso. Era assim e pronto. E ponto. Mas, veja, nós nascemos, crescemos vendo papai, mamãe e vovó sendo eles, evidentemente, e sendo seus personagens. Isso nunca se misturou. Então, quando nós começamos a fazer, isso já era automático. A gente já sabia que era assim. Então, não tinha... Essa é a grande diferença entre a prática e a teoria. Eu não tenho nada contra a teoria, eu acho que a teoria é fundamental, tem que existir sim, porque é uma linha de raciocínio importantíssima. Mas a teoria sozinha, ela não se basta. A prática é que determina a função da teoria. Não sei se eu fui clara no que eu quis dizer.
0: Ô, Bárbara, eu tenho uma outra curiosidade aqui, né? Você falando dessa relação. Bom, você foi uma bebê de coxinha.
1: Foi. Literalmente. Fui amamentada na coxinha muitas vezes.
0: E aí eu queria saber o seguinte, eu já até recebi aqui outro dia uma cantora, compositora, e ela falou que tem um filho de 25, 26 anos, que diz que, claro, torce por ela, né, pela mãe, vibra, né, com as conquistas, mas que não tem muito interesse, não é, em ver tudo que ela construiu, fez parte de um grupo infantil de muito sucesso, não tem muito essa curiosidade de pesquisar até na internet, lotou o Maracanã, cantou com não sei quem, Você, em que momento caiu a ficha, se é que caiu, do tamanho, da grandeza, não é? E do que representou e representa, né? A história do seu pai, da sua mãe, da sua avó. Porque às vezes, claro, como você falou, em casa eram todos ali, estavam todos ali normais, como uma família comum, não é? Mas claro, pra gente que acompanha de fora e que é fã, não é? E aqui os ouvintes lembrando, né, com tantos carinhos, momentos, encontrei num shopping e recebi um autógrafo e tirei uma foto. Quando que você teve essa noção, esse entendimento do tamanho, né? Nissete Bruno, Paulo Goulart, e aí, claro, da família, vocês todos, né? Paulinho, Beth e você.
1: São coisas diferentes, meu querido, bem diferentes. A imagem que o público tem, nossa, e que a gente recebe com tanto amor, com tanto respeito, com tanto carinho, mas a imagem que o público tem é uma, a nossa é outra. Nós não temos essa visão. Para nós é tudo normal, cotidiano, faz parte do nosso trabalho, a gente faz realmente, de verdade, a gente faz com muita, com muito afinco. É muito trabalhoso também, não é? É que faz parte do nosso trabalho também esse imaginário, né? O público tem essa necessidade da fantasia e nós trabalhamos com a fantasia. Não é? O ator, ele trabalha com a fantasia. O público precisa dessa fantasia como um escape da realidade. Mas, na vida real, a gente não tem esse glamour, não. Não tem esse... É o dia a dia, como o de todo mundo. É a dureza. São os momentos maravilhosos, as emoções lindas também. Então, não tem nada de diferente. Mas... isso sim talvez seja uma diferença linda, porque a gente recebe muito amor e muito carinho do público, o que gera também uma responsabilidade muito grande naquilo que você, nas suas ações e naquilo que você prega e acredita.
0: O Antenados faz mais um intervalo e no quarto e último bloco vamos continuar o bate-papo com a atriz Bárbara Bruno. Voltamos já!

0: São Paulo conquistou no dia 13 de dezembro de 1992 o primeiro título mundial de clubes. Foi no Japão, com uma vitória por 2-1 contra o Barcelona da Espanha, os dois gols marcados por Raí. O segundo deles, na cobrança de uma falta, com a narração de Éder Luiz, na Rádio Bandeirantes.
1: Falta fortíssima para o São Paulo. Podem apresentar o gol do Golor. Falta em Paranha. Ao que tudo indica,

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1: O Antenados está de volta e hoje recebendo nos estúdios da Bandeirantes em São Paulo, Bárbara Bruno.
2: E eu fico imaginando aqui também, assim, de fora, não é? Como deve ser gostoso, né? Receber esse carinho, né? As pessoas terem essa imagem que é mesmo, né? Do papai, da mamãe, da Lissete, do Paulo. Receber aqui a Julia Lemertz, que ela fala, puxa, não é? As pessoas ainda falam né, da minha mãe. Isso é muito legal.
3: É lindo.
2: Eu tenho muito contato com a Lígia Cortez, e que também, imagina, Raul Cortez e Célia Helena.
3: Claro.
2: Né? E as pessoas falam.
3: Tive prazer
2: isso.
3: De trabalhar com os dois.
2: O Bárbara, agora você falou da dificuldade, do trabalho, dos altos e baixos, os seus pais, acho que em 78, tocaram o Teatro Paiol, e acho que você em 87?
3: Foi de 86, de 86 pra frente.
2: Você assumiu.
3: Eu assumi o teatro até os anos 2000, eu acho que 2000, se eu não me engano, até 2002.
2: E aí se o público vê o glamour, né, você ali também fazia tudo. Né?
3: Tudo.
2: A gestão,
3: literalmente tudo. É verdade. Subia escada, arrumava luz, tudo. Tanto que falo assim, o que você. Eu sou uma mulher de teatro. É isso que eu sou. Eu sou uma mulher de teatro. Então, no teatro, deixa comigo.
2: Você fala que você educou a Vanessa, não é?
3: É verdade.
2: Por conta do teatro.
3: É verdade.
2: Né?
3: E é a pura verdade. Eu criei meus filhos com teatro. Não foi nem com televisão, nem com cinema. Quer dizer, televisão e cinema era plus, ótimo. Não tenho nada contra, ao contrário, gosto muito de fazer e tudo. Mas meu ganha-pão sempre foi o teatro. E aí eu sempre digo, né, o quintal da minha casa era a coxia, mas isso aconteceu com meus filhos também. Meus filhos também cresceram dentro de uma coxia de teatro. E você vê que cada um, a Vanessa, ok, é atriz, jornalista, mas eu tenho três filhos. O Eduardo não tem nada a ver com teatro, ele é professor de educação física, personal trainer, fisioterapeuta. O Leonardo, que é o meu caçula, ele é um advogado, aliás, um belíssimo advogado. Então, e foram criados numa coxia de teatro.
2: E a Vanessa seguiu, claro.
3: Vanessa,
2: né?
3: Seguiu.
2: E vocês já dividiram cena juntas?
3: Já. Foi uma emoção muito grande. Eu só fui entender minha mãe, de fato, cenicamente, quando contracenei com a minha filha. Porque é diferente, sabe? É muito diferente. É muito difícil você conseguir cortar o cordão umbilical em cena. O inverso não é tão difícil, não. Sabe, você trabalhar com pai, mãe, irmão, marido, namorado, ok, cada um faz o seu e pronto. Agora, com filho é diferente, é muito difícil você conseguir, e é um desafio enorme também, porque esse corte do cordão, primeiro ele é necessário, porque senão você não faz o seu, né? Mas é um exercício constante de distanciamento. E aí passa a ser um aprendizado enorme enquanto ator. Pra você ver como a nossa profissão é fascinante, né? Porque você tá sempre se desafiando, sempre fazendo uma coisa que você nunca fez, por mais tempo de janela que você tenha.
2: Não, e viver outras vidas, né? Fazer outras coisas que você jamais faria.
3: Exatamente.
2: Né?
3: O que te amplia também a tua possibilidade de análise, né? Você aprende a não julgar.
2: Na reta final aqui do programa, a gente vai reforçar o serviço, porque a Bárbara Bruno está em cartaz em São Paulo, no Teatro Nair Belo, dentro do Shopping Frei Caneca, um espetáculo tocante, emocionante, bonito mesmo, que é Chetuá em Seu Lugar, às sextas e sábados, às 8 horas da noite. Então, hoje, sábado, tem sessão, dá tempo ainda de comprar ali o bilhete, simpla.com.br, ou tem direto lá no teatro, tem um totem, e você consegue também comprar o ingresso. Então, sexta e sábado às 8 e no domingo mais cedo às 18, até 7 de junho, nessa temporada aqui em São Paulo. E a gente faz pressão aí no Fábio, né, Fábio? Fábio tá aqui também no Estúdio Bandeirantes, um grande amigo e parceiro aí, produz muito, dirige também, faz assessoria de imprensa dos espetáculos. E aí ele vai recebendo os pedidos, a gente vai passando, né, Bárbara?
3: Claro, a gente vai onde o público está.
2: Bárbara, a gente tava falando, você mora em São Paulo.
3: Moro em São Paulo.
2: Mas você é natural do...
3: Sou natural do Rio de Janeiro.
2: Rio de Janeiro.
3: É.
2: A sua mãe era de lá e...
3: Mamãe de lá também, papai é de Ribeirão Preto.
2: E a sua avó também, né? E
3: aí, mamãe, a vovó é do Rio.
2: Do Rio também.
3: É.
2: Mas daí você mora aqui, a Beth mora no Rio.
3: Beth mora no Rio.
2: E o Paulinho que tá fora.
3: Paulinho tá em Orlando, tá morando em Orlando agora. Mas Orlando fora, Rio e São Paulo, pra gente, é como se fosse bairro, porque a gente tá sempre nessas duas cidades, né? Mas papai sempre falava uma coisa, eu acho que ele tem razão, ele falava assim, onde é que você vota? Onde tá teu título de eleitor é a tua base. Tá certo, eu voto em São Paulo.
2: Vou passar aqui o contato da Bárbara Bruno aqui no Instagram, lá tem todo as novidades, tem a agenda, tem os encontros, não é? Também, outro dia aqui vocês postaram um vídeo engraçado, você, sua filha, Vanessa e a Beth, aqui em São Paulo, contando histórias, se divertindo.
3: É
2: Bárbara Bruno Atriz, @ Bárbara Bruno Atriz.
3: É fácil.
2: No Instagram. E tem do espetáculo também. Esse é mais difícil, mas vou gastar aqui o meu francês, não é isso?
3: Francês.
2: Chetuá _ em Seu Lugar. Chetuá se escreve CHEZ, e Toá se escreve TOI.
3: Isso.
2: Chetuá _ em Seu Lugar é o Instagram, é o perfil do espetáculo. Lá tem já direto o link para compra aí dos ingressos, tem a divulgação também. Mas nessa reta final só posso te agradecer, viu, Bárbara, por tantas histórias. E brigadíssimo, obrigado mesmo por dividir, né, uma porcentagem muito pequena da sua história, da história da sua família e, claro, do espetáculo que está em temporada aqui em São Paulo. Brigadíssimo.
3: Obrigada, alegria toda minha.

0: Ponto final na edição de hoje do Antenados. 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A sonorização foi de Kayame Martins e a apresentação foi minha, Danilo Bobato. Obrigado pela companhia, pela audiência e seguimos antenados por aqui. Tchau!
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1: Começaram a cantar, tá chegando a hora.
0: Em maio de 1973, Gilberto Gil cantou na Escola Politécnica da Universidade de São Paulo. O show foi promovido pelo Movimento Estudantil da USP, tendo como contexto a luta contra a repressão da ditadura militar. Era previsível, naquele momento da história, a presença de agentes policiais infiltrados. No entanto, isso não impediu o artista baiano de mandar recados sob aplausos e risos do público. A Rádio Bandeirantes transmitiu flashes da apresentação.
1: E aí ficou aquele negócio, mal-estar, aquele clima terrível, um cara assim de frente querendo me agredir, procurando umas coisas pra jogar em cima de mim, aí não tinha nada, só tinha flores, ele aí começou a jogar flores em cima de mim, jogando umas coisas paradoxalíssimas, jogando flores e gritando, palhaço, sai daí! Isso é pra não dizer que eu não falei de flores.
2: Ha ha ha.

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0: essa.
1: Aqui reunindo todas as informações, porque daqui a pouquinho eu vou entrar ao vivo para trazer tudo para vocês.
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0: Olá, eu sou a Beatriz Ferretti e te faço companhia a partir de agora no Band News no Mundo. Um programa que te explica de forma clara e mais aprofundada um dos destaques do noticiário internacional da semana. Hoje nós falamos sobre um conflito que parecia esquecido, mas voltou às manchetes nos últimos dias. Enquanto o mundo está focado no Oriente Médio, a guerra entre Rússia e Ucrânia continua com grandes ataques dos dois lados, trocas de ameaças e nenhum sinal de negociação. Mas também foi detectada uma mudança de curso na invasão das tropas russas. E é sobre isso que a gente vai falar. Pela primeira vez em mais de 4 anos, a Rússia pode ter perdido território ocupado, muito mais do que conquistado, graças ao arsenal de drones da Ucrânia e ataques ucranianos cada vez mais ousados contra o país invasor. Para entender tudo isso, hoje o meu convidado é o coronel da reserva Paulo Filho, mestre em ciências militares pela Escola de Comando Estado-Maior do Exército. Coronel, obrigada pela participação aqui no programa.
1: Beatriz, é um prazer estar com você e com seus espectadores.
0: Coronel, eu baseei a minha abertura aqui do Band News no Mundo num estudo divulgado pelo Instituto para o Estudo da Guerra, que é um órgão baseado nos Estados Unidos, que faz uma análise de defesa de forma imparcial sobre conflitos no mundo. E aí, segundo esse instituto, há alguns dados interessantes aqui, que mostram, por exemplo, que houve um recuo russo no território ocupado na Ucrânia, em cerca de 116 quilômetros quadrados. O Instituto também diz que as forças ucranianas conseguiram recuperar posições em áreas estratégicas, em Donetsk, Kupiansk e também Kharkiv, na região do sul e também do leste do território ucraniano. E mais, diz que a Rússia está perdendo mais tropas para ter menos conquistas e que a Ucrânia está ganhando mais território do que perdendo, tudo isso nos últimos meses. Quais fatores que o senhor atribui esse cenário atual, a esse cenário atual, coronel?
1: É realmente desde o início da guerra, em 24 de fevereiro de 22, quando os russos invadiram a Ucrânia, houve primeiro uma contraofensiva ucraniana em 23, em que os ucranianos conseguiram retomar o terreno. E a partir daí, no restante de 2023, 24, 25, sempre houve um muito lento e gradual avanço russo. E os ucranianos sempre perdendo terreno. Agora, em 2026, mais uma vez, desde 2023, né, pela primeira vez desde 23, os ucranianos conseguem ganhar terreno e empurrar, retirar os russos de alguns territórios conquistados. Isso se deve a uma tática muito bem utilizada pelos ucranianos, uma tática revolucionária de emprego massivo de drones, drones aéreos, drones terrestres, também drones marítimos, onde isso é adequado. E essa nova tática transforma a linha de contato, uma linha que fica entre as tropas ucranianas e as tropas russas, que pode variar aí numa largura entre 5 e 20 quilômetros, numa zona de matar, numa zona de muito difícil acesso para os soldados russos, onde aquele território, aqueles 20 quilômetros de largura, estão infestados de drones ucranianos e não permitem o avanço dos soldados russos. Isso tem causado baixas ao exército russo que eles não estão conseguindo completar, segundo os estudos de institutos ocidentais. Então, neste momento, no campo de batalha, a Ucrânia leva, sim, alguma vantagem em relação à Rússia, nessa guerra que já se prolonga por mais de 1.550 dias.
0: E a gente sabe, coronel, que a Ucrânia se sustenta muito nessa guerra com o apoio militar de aliados, né, sobretudo dos Estados Unidos e também países da União Europeia. De onde vêm esses drones que mudou, então, essa estratégia do conflito para os ucranianos?
1: Na verdade, os drones ucranianos estão sendo fabricados no próprio país, Beatriz. Os Estados Unidos, quando o presidente Trump assumiu, reduziram bastante o apoio aos ucranianos e, embora os europeus tenham continuado a apoiar os ucranianos, essa falta de um apoio decisivo dos Estados Unidos à Ucrânia impactou, sim, o campo de batalha, especialmente no ano passado. Mas os ucranianos, como eu já disse, se transformaram em exímios guerreiros utilizando essas novas técnicas, táticas e procedimentos baseadas em drone. Eles criaram fábricas, desenvolveram novos equipamentos Equipamentos esses que ganharam autonomia e estão conseguindo fazer ataques em profundidade no território russo, ataques inclusive à região de Moscou, que deixaram o presidente Putin temeroso nas últimas comemorações do Dia da Vitória, no último dia 9 de maio. As comemorações foram bastante reduzidas, ele pressionou o presidente Trump a intermediar inclusive um cessar-fogo de 2 dias naquela oportunidade, porque ele estava temeroso que a festa fosse atrapalhada, né, pelos ataques dos drones ucranianos. Então, realmente, a Ucrânia está implementando novas soluções no campo de batalha, que inclusive estão servindo de inspiração, de modelo, né, de objeto de estudos de exércitos do mundo todo.
0: E passando o recado também, né, coronel, que essa ofensiva ucraniana contra o território russo, em resposta à invasão, pode chegar mais longe, né? Porque até então a gente via ataques muito regionais ali na região da fronteira, né? Mas quer dizer, como o senhor falou, teve um lá em Moscou, então a Ucrânia está avançando também para dentro, né?
1: Na verdade, sem tropas, né? Apenas com ataques aéreos, ataques de drones e alguns mísseis, né? Mas conseguindo, sim, atacar alvos importantes do ponto de vista estratégico. Então, a Ucrânia ataca fábricas de munição, ataca centrais de produção de energia elétrica, ataca alvos militares, né? Fazendo o que nós chamamos, no jargão das Forças Armadas, de aprofundar o combate, levar o combate para o interior do território russo. Isso, inclusive, tem um impacto psicológico na opinião pública russa. O presidente Putin, desde o início da guerra, se recusa a chamar a guerra pelo nome, chama de uma operação militar especial, e quando a guerra chega ao território russo, chega à cidade de Moscou, não tem como esconder isso da população. Então isso tem um impacto direto na opinião pública russa, afetando a popularidade do presidente Putin, mostrando para a população que essa guerra, que dentro de poucas semanas vai ultrapassar em extensão a própria Primeira Guerra Mundial, então a partir do dia 11 de junho próximo, a guerra da Ucrânia estará tendo uma extensão no tempo maior do que a própria Primeira Guerra Mundial. Ou seja, é impossível negar que se trata de uma guerra, né? Que se trata apenas de uma operação militar especial. Mas isso também é preocupante, porque o presidente Putin é acuado, o presidente Putin é muito pressionado, também se torna mais perigoso. E nós temos visto isso com um aumento da intensidade dos ataques russos a Kiev. Então a Rússia mandou mensagens para os países ocidentais sugerindo que eles retirassem o seu pessoal diplomático da cidade de Kiev, da capital da Ucrânia. A Rússia fez agora recentemente um grande exercício militar utilizando as suas forças nucleares em conjunto com a Bielorrússia. Então, sentindo-se pressionado, sentindo-se acuado, o presidente Putin pode se tornar, inclusive, mais perigoso.
0: Eu ia te perguntar o contrário, se essa pressão pela extensão da guerra, que, como o senhor disse, vai ultrapassar em tempo a Primeira Guerra Mundial, pelas baixas militares russas, pelo número de mortes de ambos os lados, pela agora perda de território por parte da Rússia, o território ocupado na Ucrânia, se o Putin não poderia demonstrar algum recuo, né? E também em meio à pressão internacional, que diminuiu, porque o foco está no Oriente Médio, né? Principalmente se a gente pensar ali no presidente americano Donald Trump, que no começo do mandato estava pressionando muito o Putin para acabar com a guerra, fez ali um encontro que no fim das contas não deu em nada. Mas juntando todos esses fatores, quando que o Putin vai sentar e falar, bom, acho que está na hora de repensar essa operação militar especial, voltar atrás e encerrar? Existe uma luz no fim do túnel nesse sentido, coronel?
1: Acho muito difícil, Beatriz. Trata-se de um líder autocrático que está no poder há 25 anos. Quando ele foi à guerra, quando ele invadiu a Ucrânia em 24 de fevereiro de 2022, ele tinha 3 objetivos que ele chamava, falou repetidas vezes, né? Ele falava em desmilitarização da Ucrânia. O que significa desmilitarizar a Ucrânia? Significa vencer o exército ucraniano em combate, retirar a capacidade operacional, retirar as capacidades militares do exército ucraniano. Mais de 1.550 dias depois, ele não conseguiu fazer isso ainda. O segundo objetivo era desnazificar, e esse desnazificar, entre aspas, né, era a narrativa russa de que o governo ucraniano era um governo neonazista e que ele iria retirar esse governo neonazista do poder. Ora, o presidente Zelensky continua no poder depois de todos esses anos, então também não atingiu esse segundo objetivo. O terceiro objetivo que ele falava era o de manter o status de neutralidade da Ucrânia, ou seja, impedir que a Ucrânia se aproximasse da OTAN, impedir que a Ucrânia se aproximasse da União Europeia.

0: objetivos ele alcançou. Além disso, ele anexou formalmente, por lei russa, quatro províncias: Lugansk, Donetsk, Kherson e Zaporizhia. Dessas quatro, três ainda estão parcialmente controladas pela Ucrânia. Como ele vai encerrar o combate, como ele vai encerrar o conflito, se ele ensina, né, se a Rússia ensina nas salas de aula, por exemplo, para as crianças, que essas quatro províncias ucranianas são território russo? Como é que ele vai encerrar a guerra sem ter conquistado esses territórios, esses estados, né, que ele mesmo anexou à Rússia? Então, o presidente Putin, se acontecer isso, dele desistir da guerra, ele vai se enfraquecer muito politicamente, e ele pode, inclusive, perder apoio interno e perder o poder. Ele não quer correr esse risco. Por isso que eu digo, Beatriz, que ele é ainda mais perigoso nesse momento, porque ele pode partir para enfatizar o combate, para aumentar a agressividade do combate, para tentar alcançar algum desses objetivos iniciais.
1: E sem atingir esses objetivos iniciais, coronel, o que poderia fazer o Putin parar nesse momento?
0: Muito difícil imaginar isso, porque é um líder, como eu disse, autocrático, muito orgulhoso, cercado de assessores, né, que pensam como ele. Não existe nenhuma oposição digna desse nome no território russo. O que seria, o que poderia levar o presidente Putin a desistir da guerra seria uma pressão muito forte dos Estados Unidos e uma pressão muito forte da China. E isso não parece acontecer em nenhum dos dois casos. O presidente Trump tem uma relativamente boa relação com o presidente Putin, recebeu o presidente Putin no Alasca, naquela reunião lá em Anchorage, e o presidente Xi Jinping e o presidente Putin também têm boas relações. A China precisa da Rússia para fornecimento, para garantia do fornecimento de energia. A Rússia precisa muito da China, então é uma relação de complementaridade. Então esses dois estados, que são os principais estados do sistema internacional, seriam os dois únicos capazes de pressionar suficientemente a Rússia no sentido da obtenção imediata da paz. Mesmo assim, ainda seria bastante difícil. Isso não ocorrendo, com Rússia, com China e Estados Unidos não pressionando no sentido da obtenção imediata da paz, eu infelizmente não vejo essa possibilidade no curto prazo.
1: Coronel, eu queria falar mais sobre o uso de drones nas guerras, né? Não é novidade nenhuma, aliás, eu vi analistas dizendo que os Estados Unidos usaram drones até na guerra do Vietnã. Então, o drone em si, num campo de batalha, não é novo. Mas os modelos que estão sendo utilizados agora, e aí falando dos drones ucranianos, tem um diferencial que seriam chips, né? Que tornam esses equipamentos, essas armas, mais ágeis e mais eficientes, é isso?
0: O que acontece é que os drones que foram utilizados em guerras passadas foram para missões muito específicas de reconhecimento e vigilância. Então você mandava um drone para uma posição e ele ficava lá voando, tirando fotografias, voltava com essas fotografias. Então era esse tipo de missão. O que a guerra entre a Armênia e o Azerbaijão no início dos anos 2020 mostrou com o uso pela primeira vez dos drones, e agora a guerra da Ucrânia está mostrando, é um emprego completamente diferente desses sistemas. É um emprego, primeiro, ele está completamente espraiado, né? Qualquer soldado na frente de combate, ele tem o seu próprio drone. Esse drone, ele tem missões não só de reconhecimento, essas que eu falei, né, de levantar voo e tentar localizar as posições do inimigo, mas tem funções de ataque. Então você acopla munições nesse drone, essas munições são lançadas a partir do drone lá de cima, naqueles alvos que estão no terreno, ou então o próprio drone se transforma numa arma, como se com explosivos, nos chamados drones kamikazes. Então você tem esse uso muito mais efetivo, muito mais espalhado. A precisão dessas armas também, ela é muito maior hoje em dia, com os sistemas de guiamento via satélite, com o uso pela Ucrânia da rede Starlink, da SpaceX, do Elon Musk, com sistemas de guiamento, com inteligência artificial. Então são armas muito mais eficazes, muito mais precisas, né? Além disso, né, dos drones aéreos, que são os mais comuns da gente ver, você tem drones terrestres. Então, por exemplo, hoje você tem a Ucrânia utilizando pequenos robôs sobre roda ou sobre esteiras, né, sobre lagartas, que automaticamente ele tem uma maca acoplada e eles evacuam o ferido do campo de batalha sozinhos, né,

0: forma autônoma, sem a presença, não precisa mais do maqueiro, né? Daquele que a gente chama no exército do padioleiro, aquele que vai com a padiola, com a maca, retirar o ferido daquela zona de frente, da frente de batalha. Além disso, você tem os drones marítimos, os drones navais. Veja, a Ucrânia conseguiu um feito inédito na história militar. A Ucrânia, praticamente sem marinha, conseguiu manter a marinha russa nos portos, né? Porque usando drones navais, espécies de lanchas, pequenas lanchas, né, que são guiadas por controle remoto, cheias de explosivo, conseguiram afundar a Nau-Capitânia da frota russa no Mar Negro, conseguiram afundar vários navios, então os russos não conseguem utilizar sua marinha no Mar Negro. Então os drones navais, os drones terrestres e os drones aéreos realmente estão sendo muito utilizados nessa frente de combate e utilizados de uma forma revolucionária. Veja, Beatriz, nas guerras elas sempre têm esses avanços, né? Guerras importantes têm esses avanços. Então, na época da Primeira Guerra Mundial, foi o início dos blindados, né? Antes disso, quando surgiu a metralhadora, depois na Segunda Guerra Mundial, na chamada Blitzkrieg, esses fenômenos mudam a guerra. E agora nós estamos assistindo um fenômeno desses ocorrendo ao vivo todos os dias pela televisão.
1: A guerra traz essa evolução tecnológica, né, também. E aí, coronel, a gente está falando dessa eficiência dos drones, mas há também a questão do custo, né? É um equipamento, uma arma muito mais barato do que um míssil, por exemplo. E a gente viu também o drone ser muito utilizado no Oriente Médio, né? O Irã, que surpreendeu os Estados Unidos numa resposta ali no início do conflito, lançando drones em bases americanas na região. E aí, quando houve uma análise sobre esse poder, né, de drones do Irã, houve também muitos especialistas dizendo, pois é, os Estados Unidos foram surpreendidos com essa capacidade iraniana que disparou drones numa guerra tecnológica, moderna, mas também mais barata, né?
0: Sem dúvida, né? Inclusive os drones utilizados pelos iranianos, os drones Shahed, foram exportados para a Rússia, né? O Irã fornece esses drones Shahed para a Rússia desde o início da guerra. E agora os drones que os Estados Unidos estão utilizando, chamados Lucas, esses drones Lucas são uma cópia do drone Shahed. Então nós estamos vendo os Estados Unidos usarem uma cópia de uma arma projetada inicialmente pelos iranianos. Essa diferença brutal dos preços, né, ela favorece o país mais pobre, economicamente mais desfavorecido, né? Você veja, essa correlação, você usar um drone que custa 30 mil dólares para bater um alvo e ele ter que ser, esse alvo ter que ser defendido, né, por um míssil Patriot americano que custa alguns milhões de dólares cada míssil, é uma desproporção econômica que leva vantagem para aquele país, no caso, para o Irã, que está utilizando uma arma muito mais barata, ele tem uma capacidade muito maior de produzir várias armas dessa, enquanto, por exemplo, os Estados Unidos só conseguem produzir 650 mísseis Patriot por ano. E esses mísseis têm que servir ao exército americano, a todos os exércitos europeus, a todo mundo, porque só tem aquela fábrica que os produz, né? Então, é uma revolução, sem dúvida nenhuma. Uma revolução que eu digo nesse sentido. Uma revolução tecnológica que muda as táticas, técnicas e procedimentos da guerra.
1: E pensando em mais evoluções e revoluções daqui para frente, a partir desses drones que já são utilizados, coronel, a gente está vendo muito robô movido por inteligência artificial, limpando casa, correndo, enfim, ocupando espaços que antigamente os humanos ocupavam. É possível já prospectar o uso de robôs e de inteligência artificial nesse nível, né, com humanoides, por exemplo, no campo de batalha?
0: É possível. A inteligência artificial ela já está no chamado loop, né? Loop do processo decisório. Então, qual é o problema hoje, né? Hoje você tem um excesso de informações no campo de batalha. Você tem inúmeros sensores, né, que passam informações em tempo real. Aquele líder do país inimigo, aquele comandante militar, aquele alvo está em tal local nesse momento. Antigamente essas informações transitavam por pessoas, né? mensageiros, alguém falava no rádio, alguém mandava uma mensagem criptografada, isso chegava no comando do exército, você tinha que decriptografar aquela mensagem, isso entrava numas ordens, e quando você tinha essa informação, muitas vezes o alvo já tinha saído daquele lugar. O que acontece hoje em dia é que tudo isso é tratado eletronicamente, com uma inteligência artificial fazendo essa intermediação. Então o loop do processo decisório fica muitíssimo mais rápido. Foi isso que permitiu a Israel e aos Estados Unidos fazer essa eliminação de vários comandantes militares e várias lideranças iranianas em tão pouco tempo, porque o prazo entre a informação de que aquela pessoa estava naquele lugar e a ação contra aquela pessoa ficou muito mais veloz, muito mais rápida, graças à inteligência artificial. Então isso já está sendo utilizado em combate. É claro que isso suscita uma série de preocupações éticas. Então você vai tomar uma decisão de matar um outro ser humano em combate sem um ser humano dar essa ordem, vai ser uma ordem dada puramente por inteligência artificial, é uma questão que os filósofos, militares, governantes vão ter que se debruçar. Será que nós seremos capazes de criar leis internacionalmente aceitas que proíbam esse tipo de coisa? É uma pergunta, nós não chegamos nisso ainda. E quanto aos robôs, isso já é fato. Já há notícias, por exemplo, que a China está usando em caráter experimental robôs humanoides para fazer o patrulhamento da fronteira com o Vietnã. É fato isso, já é uma realidade. É lógico que está no estado embrionário, mas já é uma realidade.
1: Isso pode trazer uma preocupação também, coronel, sobre um alastramento das guerras. Quer dizer, se não há perdas humanas por parte do exército, né? Se o exército pode colocar um robô ali, um equipamento, em vez de um soldado, em vez das tropas, eles não vão ter tanto a perder, né? Quer dizer, de um lado você diminui a perda humana do país agressor. Por outro lado, você pode ampliar a perda humana do país que é agredido. Queria ouvir uma análise sua sobre isso, assim, o quanto que também pode ser preocupante essa substituição de soldados por máquinas.
0: Infelizmente, Beatriz, nós não precisamos disso nesse momento para aumentar o número de guerras, né? O mundo está vivendo a sua maior conflitividade. 2024 houve 61 guerras em que um dos contendores, né, um dos lados, era um Estado nacional. Esse é o maior número de conflitos desde o fim da Segunda Guerra Mundial. O que acontece é que aquela ordem internacional, liberal, democrática, né, que parecia ter emergido do fim da Guerra Fria, em que houve uma única superpotência, os Estados Unidos, essa ordem terminou. E agora nós temos uma ordem multipolar, vários polos de poder, mas não uma ordem multilateral, né? Os organismos multilaterais que deveriam manter a paz, a ONU foi criada para manter a paz, não conseguem cumprir sua missão. O Conselho de Segurança da ONU é incapaz de tomar qualquer decisão. Os cinco países do Conselho, membros permanentes do Conselho de Segurança, Estados Unidos, Rússia, China, Reino Unido e França, não conseguem concordar sobre nada. Então, a Organização Mundial do Comércio não tem mais voz ativa, a Organização Mundial da Saúde. Então, os organismos multilaterais que deveriam manter a paz, deveriam dirimir os conflitos, intermediar os conflitos para evitar as guerras, não tem mais essa capacidade, perderam essa capacidade. Então, nesse mundo muito mais multipolar, mas muito menos multilateral, o conflito, infelizmente, é a regra. Então, eu acho que nós vamos continuar tendo um mundo conflitivo até que a gente possa encontrar um novo equilíbrio para o sistema internacional. E, infelizmente, isso independe da presença de homens ou de robôs no campo de batalha, porque, na verdade, muitas vezes os líderes, quando vão à guerra, não estão muito preocupados, infelizmente, com os soldados, Beatriz. Essa é a menor preocupação deles.
1: Tá certo, então, coronel Paulo Filho, quero muito agradecer as suas explicações aqui, a sua análise sobre essa situação atual da guerra da Ucrânia, mas também falando em conflitos globais e tudo que a gente pode esperar daqui para frente. O cenário não é bom, coronel, mas vamos manter o otimismo, né? Obrigada pela participação.
0: Foi um prazer.
1: Quero agradecer também a sua companhia aqui no programa e eu te lembro, se você quiser rever este episódio, é só acessar a página do Jornalismo da Band nas redes sociais. Eu te espero semana que vem. Tchau, tchau.

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0: Olá! No Band News Docs dessa semana, a gente vai te mostrar a tradição e a cultura de uma das cidades mais antigas do Brasil, Santos, que carrega histórias e figuras importantes para a construção do país. A gente também vai conhecer a trajetória de Fábio, que é prático nos portos, além de explorar o mercado de peixe, o outeiro e também o Museu Pelé. Confira!
1: Eu ia começar esse documentário do início da Vila de Santos, mas não vai dar. Vou ter que de cara te apresentar o Fábio, o prático em atividade mais experiente do mundo. Santos tem o maior porto da América Latina. É por aqui que a riqueza entra e sai, em navios que parecem prédios flutuantes que cruzam oceanos. E para que esses monstros de aço naveguem com segurança por este canal, é preciso quem conheça cada centímetro deste fundo de areia, cada correnteza e cada capricho do vento. E essa é a função do prático, o profissional que manobra os navios na entrada e saída do porto. Dá para imaginar o tamanho da responsabilidade estacionar esses navios com precisão? O Fábio já fez isso por mais de 30 mil vezes. São 50 anos de profissão, dezenas de milhares de manobras, sem medo de altura ou de onda. E o motivo disso tudo é a coisa mais linda que você vai ouvir hoje.
2: Eu fui oficial de marinha mercante, eu tinha 18 anos, conheci a minha mulher, que tinha 17. Aí fomos namorando, aquela paixão, casamos, e na sequência, todo mundo jovem, né, saudável, vieram os três filhos assim, pão, pão, pão. E os filhos crescendo, cada vez eu chegava no Rio de Janeiro, onde eu morava, ficava no Rio 3 dias. Saía para viajar, ficava 3 meses. Depois de 7 anos, caiu a ficha, eu digo, meu Deus, vou passar a vida inteira nisso? Eu preciso arranjar uma profissão onde eu vá viver uma vida normal em casa e acompanhar o crescimento dessas crianças e conviver mais com a minha esposa. Porque eu fiquei estudando 15 horas por dia, de abril de 1968 até janeiro de 69, estudando todo dia 15 horas líquidas, cronometradas minuto a minuto, 15 horas líquidas. Não vim atrás de salário, não vim atrás de nada disso. Eu só queria ficar em casa, curtir meus filhos e a minha mulher. Coisa que eu na Marinha Mercante eu fazia isso muito raramente. Entendeu? Então eu vinha para trabalhar na praticagem por qualquer dinheiro. Eu juntei as duas coisas. Eu continuei com os navios que eu amava de paixão e perto dos meus filhos e da minha mulher. O meu recorde é 156 degraus. O homem nasceu para ser feliz e não para ser rico. Ser feliz. E para você ser feliz, obrigatoriamente passa por você ter uma profissão que você goste de exercer.
1: E olha, esse não é um trabalho para qualquer um, não. Tem que ter paciência e coragem. O prático não espera o navio parar para subir. Ele vai ao encontro do perigo enquanto o gigante ainda se move.
3: É comum manobrar navio desse tamanho?
2: É, todo dia tem 2, 3. Desse tamanho. A tendência é moderna, né? Economia de escala. Quanto maior o navio, mais carga ele leva, mais o custo é o mesmo. Navio pequeno ou grande, tem 20 tripulantes. Então, quanto maior o navio, mais frete ele faz.
1: O Fábio tem mais de 80 anos e faz isso aí que você está vendo com a maior destreza. Sobe as escadas de um navio deste tamanho na maior calma e vai lá atracar mais um gigante dos mares.
4: 20 metros para você. Ok, vai passar por cadinho e corrido.
2: Eu estou no meu ambiente. Aqui é a minha, é o meu dia a dia. Minha atividade. É a coisa que eu amo de paixão. Adoro esse trabalho mesmo. Adoro. Me pagam para fazer uma coisa que eu amo. Então, tá aí a explicação por que eu estou tão bem de saúde com essa idade toda.
4: Muito obrigado aí a todos.

0: A vocação para os negócios da cidade de Santos vem de longe, muito longe. E aqui nesse lugar, a gente já sente o peso de quase 5 séculos de história. Estamos no Outeiro de Santa Catarina. Sabe o que é um outeiro? É um morro pequeno, uma elevação de respeito. Mas olha, Santos não é só o que está nos bustos de bronze. É uma cidade de contrastes. De um lado, o mármore e a riqueza do café. Do outro, a luta silenciosa de quem construiu tudo isso. A historiadora Adriana Negreiros nos mostra que Outeiro é um sítio arqueológico vivo. Ela é professora e conta que a história que a gente aprendeu preserva muito de quem mandava e pouco de quem sofreu.
1: O Outeiro de Santa Catarina é um marco de fundação da cidade de Santos. Foi aqui, no entorno do Outeiro de Santa Catarina, que a cidade começou a se desenvolver. A cidade não, um povoado que depois virou uma vila, que depois virou uma cidade.
0: Essa construção com estilo de castelo era de um médico muito importante naquele momento da história, João Éboli.
1: Esse médico italiano, ele era um abolicionista, ele era um republicano, ele tinha ideias avançadas para a época. Então tem uma lenda urbana, né, que a elite, ela abrigava esses escravizados fugidos das fazendas de café. A gente está no final do século XIX, a gente está num período, né, abolicionista, a escravidão está sendo discutida. E Santos é uma cidade libertária, a gente teve 3 quilombos na nossa cidade. Né, o Jabaquara chegou a ter 10 mil escravizados. Então aqui era um ponto de chegada desses escravizados que vinham dessas fazendas do interior de São Paulo.
0: Esses porões aqui no Outeiro representam uma variedade imensa da nossa cultura. Santos guarda estes contrastes. São parte da nossa história e contam um pouco do Brasil.
2: Gente, essa aqui é a Rua 15 de Novembro. Imaginem essa rua 100 anos atrás. Era a Wall Street brasileira. Homens de terno, chapéu Panamá, negociando o preço do café que o mundo todo ia beber. E olha que coisa curiosa e absurda. Por convenção social, mulher não podia circular por aqui. Era uma rua estritamente masculina. Dá pra acreditar?
0: O Sérgio trabalha na Associação Comercial de Santos, um lindo prédio histórico que foi revitalizado.
3: Nós estamos na Associação Comercial de Santos, que é uma instituição que tem mais de 150 anos e tem um poder enorme na cidade. Ela é muito influente, ela que dita as regras para a questão da exportação de café no Brasil, ela emite os certificados de origem e é uma instituição tão presente na cidade que em determinado momento no século XIX, ela foi quem comandou os rumos da cidade de forma executiva. Uma instituição tão importante, a ponto de virem... Dom Pedro II esteve aqui 3 vezes, vários presidentes da República estiveram aqui, inclusive o prédio sede hoje, ele foi, a pedra fundamental foi colocada pelo Epitácio Pessoa, mas tiveram aqui JK, tiveram Gaspar Dutra e outros presidentes importantes.
0: A elite econômica e cultural da cidade passava por esse prédio.
3: E aqui nós temos um repositório de tesouros, né? Entre eles, 2 quadros do Benedito Calixto, que é um grande pintor paulista, principalmente que desenhou aqui a região. E esses quadros, eles foram um presente do Calixto em gratidão à diretoria da Associação Comercial, porque foram eles que bancaram os estudos do Calixto em Paris. Isso também no século XIX. E uma delas, que é Santos em 1888, que essa está atrás de mim, né? Ela é uma das maiores obras em tela do pintor que nasceu em Itanhaém.
0: E esse poder todo vinha do café, chamado de Ouro Verde, que financiou o que Santos é hoje.
3: Era pujante, onde o café estava no seu maior esplendor econômico, colocando o Brasil, inclusive, como uma das grandes potências econômicas do mundo. E Santos acompanhava essa tendência, né? Santos, porto da imigração, escoamento do café, a pujança, né, da ferrovia. E a cidade acompanhava na sua arquitetura.
0: No mesmo charmoso centro histórico está o Museu do Café.
4: Esse edifício, então, ele foi criado para abrigar a Bolsa, né, que estava com suas negociações crescendo, estava crescendo em volume. mas ele também foi feito para ser uma propaganda. Uma propaganda do quê? Do café e do estado de São Paulo. Então, ele é um edifício de 3 pavimentos, feito com materiais muito ricos, né? Madeiras nobres, materiais importados, e também abriga algumas obras de arte, tanto esculturas que tem na entrada, na torre, quanto as obras do Benedito Calixto. Então, ele tem essa função de passar essa suntuosidade, né? Essa coisa imponente realmente para quem entra, né? E as obras do Benedito Calixto também estão alinhadas a isso. Então, a gente tem um vitral, que é a Epopeia dos Bandeirantes, que o Calixto, ele, por meio de alegorias, ele busca representar uma versão da história do Brasil, né? Então, ele situa ali 3 momentos da época colonial, imperial e republicana. E ele busca não só contar uma história, mas também valorizar esse protagonismo paulista, né? Principalmente pela figura do bandeirante.
0: No prédio imponente também funcionam mostras temporárias sobre a história do grão, de marcas clássicas aos objetos usados na produção e preparo da bebida. Santos recebeu e recebe gente de muitas partes do Brasil. Mas quando a gente vai lá para a ponta da praia, no novo mercado do peixe, é o sotaque nordestino que domina o balcão. Movimento disso aqui e todo mundo querendo vender o seu peixe. Tem quem veio do Rio Grande do Norte, do Ceará, de Alagoas, e todos dizem que Santos é como coração de mãe.
5: Eu sou do Rio Grande do Norte, moro aqui há 28 anos. O mercado de peixe é uma mãe. Ela abre os braços para todos do nordestino que trabalham aqui. 80% do trabalho aqui no mercado de peixe é do Nordeste. É a família, né? A gente vai trazendo, um traz o irmão, traz o primo, traz o cunhado, vai trazendo todo mundo e daqui a pouco tá todo mundo aqui já.
6: Aqui é o seguinte, é o lugar onde que o nordestino construiu, né? Então, quer dizer, nós viemos para cá, imigramos para cá e só voltamos para lá para tirar uma onda. Tomar água de coco, isso aqui é um peixe dos melhores. É a cereja do bolo. É chamada pescada cascuda. Você tanto pode abrir para fazer assada sem espinha, cortada em postos. A carne é branquinha. É só o miolo mesmo, para você fazer assado, ensopado, para fazer ela de todas as formas. Até cru, dá para comer ela.
0: Santos é cheia de beleza escondida entre as ruas do centro histórico. Esta aqui é a casa da Frontaria Azulejada, construída em 1865.
1: Era um comércio do Comendador Ferreira Neto. Na parte inferior do prédio, a gente nota que era o comércio deles. Se a gente for olhar a entrada, né, das carruagens ali naquele espaço, em cima a residência. A gente acredita que ele recebia muita gente, porque devia ter muitos quartos. E era só um casal que morava aqui. Então ele era um comerciante do café, então ele tinha muitos contatos.
0: Pelas ruas do centro, outro marco histórico da cidade, o bondinho.
7: Começando por aqui à esquerda de vocês, vocês podem observar a antiga estação de ferro Santos Jundiaí, datada de 1867.
1: Nós estamos no Largo Marquês de Monte Alegre, onde todos os dias sai a linha turística do bonde de Santos. Aqui é um local muito importante para a nossa cidade. Nós estamos em frente à estação São Paulo Rei, fundada em 1867. O bonde para a cidade de Santos é um significante, com significado, vamos dizer assim. Ele quase que é a nossa identidade. Né? A identidade do santista passa pelo bonde. O bonde não é só para o turista, o bonde é para o morador que quer conhecer sua cidade, quer se identificar com os locais que ele passa,

0: Nosso passeio pela cidade de Santos ganha agora um pouco de brisa do mar. Esse é o Parque Valongo, o local onde nasceu o Porto de Santos e que movimentava muito café e açúcar. Foram milhões de imigrantes que chegaram por aqui com a esperança de uma nova vida. Hoje, revitalizado, o espaço virou uma enorme área de lazer no centro da cidade. E vizinho do Parque Valongo está o Museu Pelé. Não tem como falar de Santos sem falar do rei.
1: Santos já era famosa com Pelé e se tornou muito mais após ele, né? E hoje em dia, quando se fala em Santos e Pelé, é quase que uma coisa só. Especificamente, esse pavimento aqui, ele é o resumo da vida dele. Essa é a primeira foto do Pelé, sozinho, com o uniforme do Santos. Foi o dia que ele foi apresentado aqui, 15 anos. Ia fazer 16 logo em seguida. A família do Pelé era uma família simples. O pai do Pelé, o Dondinho, ele foi um bom jogador de futebol. Inclusive, ele tem um recorde que ninguém tem. Ele marcou 5 gols de cabeça num jogo só, tá? E ele foi o grande incentivador pro Pelé. O menino que jogava muito, mas ele, o Dondinho, ensinou muita coisa pro Pelé. Uma delas era chutar com os dois pés, tá? Ele treinou muito isso, tá? E aqui você tem um par de chuteiras. Esse par é original. Tá? Muito desgastado nos dois pés. Pelé tem quase tantos gols de esquerda quanto de direita, sabe? Para ele não tinha tempo ruim. Do jeito que viesse, ele concluía. E isso fazia toda a diferença. História desse rádio. O Pelé era um menino de 8 para 9 anos e entrou em casa e viu o pai dele ao lado do rádio, chorando. E ele perguntou pro pai, o que houve? Ele falou, o Brasil acaba de perder a Copa pro Uruguai. E ele, na sua infância, falou assim, pai, fica triste não, eu vou ganhar uma Copa do Mundo pro senhor. 8 anos depois, trouxe a primeira de 3.
2: Olha aí, Pelé, agora é! Agora é Brasil! Pelé!
1: Como eles tinham uma certa dificuldade, né? Porque futebol, jogador de futebol não ganhava que nem se ganha hoje, né? Então o tio dele fez uma caixinha de engraxate que ele ficava na estação lá em Bauru para engraxar o sapato pessoal, para juntar um dinheirinho para comprar chuteira, bola, essas coisas todas, né? Aqui você tem duas das coisas mais importantes da carreira do Pelé. Essa foto é o único registro conhecido do gol mais bonito que o Pelé marcou na vida dele, que foi contra o Juventus na Rua Javari, em São Paulo, onde ele chapelou um, chapelou outro, chapelou um terceiro, tudo sem deixar a bola cair no chão, e depois ele concluiu de cabeça, encobrindo o goleiro, né? Então isso foi uma coisa que marcou para a história. E aqui você tem a história da placa que deu origem à expressão gol de placa, tá? O que acontece? Existe a placa que está lá no museu, no Maracanã, perdão, né? Porque o Pelé fez um gol contra o Fluminense lá no Maracanã, que ele saiu da defesa e foi driblando todo mundo e fez o gol. E o Joelmir Betting, que foi um dos grandes nomes do jornalismo, né, na época, ele falou assim, esse gol merece uma placa. E mandou fazer uma placa para colocar no Maracanã, tá? E aí depois fizeram, na verdade foram duas, né? Uma está lá no Maracanã e outra foi dada de presente para o Pelé. Exatamente igual.
3: Pega a bola na área do Santos e parte para o gol do Fluminense. Numa caminhada tortuosa e torturada, que durou mais de 1 minuto e meio de posse de bola. Ele acaba culminando com um drible de vaca no Castilho, o goleiro, e faz o gol.
4: Vai sozinho, carinho para dar para o gol.
3: Eu não sou o autor da expressão gol de placa, eu sou o autor da placa do gol que gerou a expressão gol de placa.
1: E o Pelé, não sabia disso, não ficou sabendo disso na ocasião. Anos depois, quando ele soube que a história começou com o Joelmir Betting, ele entregou uma placa para o Joelmir, dizendo, né, do autor do gol de placa para o autor da placa do gol. Então foi uma coisa muito, muito legal também, muito interessante, né? E daí surgiu a expressão do gol de placa, que está disseminada pelo país todo, todo mundo fala em gol de placa. Naquela época o pessoal não estava nem aí, o Santos tinha acabado de ser campeão do mundo, todo mundo pelado, tomando banho e cheio de fotógrafo lá dentro. Né? Sabe, assim, é uma coisa que hoje é impensável, né? Aqui você tem uma foto, por exemplo, do Bob Kennedy, né? O irmão John Kennedy, que não aguentou esperar o Pelé foi ensaboado. Teve que pôr uma toalha na hora e foi ensaboado receber ele lá.
5: O lançamento é feito, vai lá, Pelé. É pênalti!
1: Após o Pelé marcar o milésimo gol, o Santos foi jogar contra o Atlético Mineiro, em Belo Horizonte, e o Pelé foi homenageado, tanto pelo governo de Belo Horizonte, quanto pelo governo do estado. Do governo municipal, Pelé ganhou as chaves da cidade. Do governo do estado, Pelé ganhou essa coroa. Essa coroa, ela é muito significativa, porque ela pertenceu ao ministro Antônio Ferreira Viana, que foi um dos relatores da Lei Áurea, e ela representa muito, que era um jogador jovem, negro, que marcou o milésimo gol e que uniu todo o país em torno disso. Então, ela é muito simbólica, essa peça. No ano de 1971, Pelé se despediu da seleção brasileira e se despediu com dois jogos. Um no Morumbi e, na outra semana, um no Maracanã. Tá? Essa camisa é da primeira despedida dele, é original, é o jogo do Morumbi, tá? Onde ele também usou o cetro, a coroa, né? Só que tem um detalhe, esse jogo foi a primeira vez que a seleção usou as três estrelas de campeão do mundo, tá? Que você pode ver as fotos na Copa de 70, eles estavam sem estrela nenhuma. E em 71, então nesse jogo de despedida, foi o primeiro jogo com as três estrelas. O pessoal já sabia que era o jogo, o último jogo dele. Foi um jogo normal, um jogo de campeonato normal, não foi nenhum amistoso nem nada. Era um jogo contra a Ponte Preta, né? E ainda no primeiro tempo, bola rolando para um lado e para o outro, e o Pelé já foi indo para o meio de campo. Até que quando a bola passou perto dele, ele pegou a bola, se ajoelhou, virou para os quatro cantos, parou o jogo, entrou um monte de gente. Uma coisa assim de, aliás, de arrepiar, né? Aqui é o ponto alto dessa visita, um dos pontos altos, mais altos, né? Que é a bola de ouro. O Pelé, ele nunca concorreu a uma bola de ouro. Mas não porque ele era o melhor ao concurso, não. É porque, na época, só ganhava a bola de ouro quem fosse europeu, tá? Depois passou a ser o seguinte, não precisa ser europeu, mas tem que jogar na Europa também. E só há pouco tempo, agora, recentemente, que passou a ser aceito qualquer jogador em qualquer lugar do mundo. Tá? Mas na época do Pelé não tinha isso. Então, ele nunca concorreu sequer a uma bola de ouro. Quando foi feita essa reavaliação, como é que teria sido, né? Pelé teria conquistado 6 vezes a bola de ouro. Então, eles ofereceram para ele uma em homenagem ao conjunto da obra, né? Toda a carreira dele.

Para encerrar essa visita nessa parte do museu, que é a parte que resume mais a vida e obra do Pelé, a carreira dele, né? Temos aqui essa estátua de cera. É, há várias estátuas de cera do Pelé por aí, em vários museus e tudo mais, mas nenhuma é tão perfeita como essa. Por quê? Porque, na verdade, não foi um artista que fez baseado no Pelé. O Pelé foi o molde para essa estátua. Então, isso é exatamente o que era o Pelé aos 50 anos, tá? Foi feita por uma artista japonesa com um artista francês, foi feita lá na França, tá? Ele entrou numa estrutura que tinha lá o produto, né? Que foi endurecendo, né? Tudo emborrachado. Ele saiu, puseram o gesso, fizeram o molde todo, depois fizeram no rosto dele. Então, você quer saber como era o Pelé? Aos 50 anos era isso, essas são as medidas dele. E é perfeita, perfeita. Não existe outra igual no mundo. Na verdade, foram feitas duas, a outra está em museu. Mas essa aqui, para o pessoal visitar assim, é ela.

0: Olha, segura que o bonde está subindo. Santos também é cidade de fé e de vistas de tirar o fôlego. Esse aqui é o Monte Serrá. Para chegar ao topo, são 402 degraus na perna ou nesse funicular, que funciona há quase um século. E não é só para turista, funciona como transporte para quem mora aqui no alto. É uma verdadeira viagem no tempo, numa época de cassinos, shows e muito luxo. Nos anos 30 e 40, era festa atrás de festa, com nomes como Carmen Miranda e frequentadores como Tarsila do Amaral. Tudo aqui está preservado.
1: Este empreendimento, ele não nasceu para ser um cassino. Ele nasceu para ser uma casa de eventos, restaurantes, e que foi para fazer uma homenagem para a Espanha. Grandes nomes, né, dos artistas da época vinham se apresentar. E a Carmen Miranda foi uma das que veio aqui se apresentar nas festas do cassino nessa época.
2: É brasileiro, tica tica bum.
1: A gente faz muitos eventos aqui. Tem casamentos, tem festa de aniversário, tem bodas, tem debutantes. Tem muitos eventos abertos ao público que a gente faz aqui. Tem bailes dançantes, tem noite do rock, noite do samba, noite... É uma alegria só, tem de tudo. E as pessoas gostam justamente por conta da história, por se sentirem aqui, não só pela paisagem, porque de fato a vista é muito bonita, né, 360 graus da Baixada Santista, mas por se sentirem num local onde a história e a cultura é preservada.
0: E aqui no topo do morro está a capela de Nossa Senhora do Monte Serrá, padroeira da cidade de Santos. Foi construída entre 1598 e 1603. Naquele tempo, isso aqui foi considerado um refúgio contra ataques de piratas.
1: Em 1614, houve um milagre, onde os holandeses estavam invadindo o vilarejo de Santos. Dado o momento, o morro começa a deslizar, afugentando os invasores, né, matando os holandeses. E isso faz com que eles entendessem que foi um milagre da Nossa Senhora do Monte Serrá.

0: O turista brasileiro que programar as férias de julho para Orlando, nos Estados Unidos, vai encontrar novidades nos 4 parques temáticos de Walt Disney World. A área de Pandora, inspirada em Avatar, continua sendo uma das mais queridas do Animal Kingdom. E logo após a entrada do parque, tem uma experiência totalmente renovada.
1: Inaugurada em novembro de 2025, essa atração Zootopia não deixa de ser também uma grande novidade para o verão de 2026. Ela está aqui, bem embaixo da Árvore da Vida.
0: Sentados em um teatro, os visitantes vão usar um óculos 3D para acompanhar as aventuras da Raposa Falante. Os principais personagens do filme vão aparecer na historinha, divertindo adultos e crianças. Durante a experiência, haverá algumas surpresas, garantindo belas risadas de toda a plateia.
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0: O Brasil está bem na foto. Em meio às tensões geopolíticas, com as dificuldades para o cessar-fogo entre Estados Unidos e Irã, tem crescido os investimentos privados, estrangeiros e nacionais aqui no país. Um destaque tem sido as concessões rodoviárias, pavimentando um caminho fundamental para a redução dos gargalos logísticos e o crescimento econômico. O que tem atraído esses investimentos? E que barreiras ainda precisam ser superadas para que mais investimentos sejam realizados? Hoje, no Economia para Você, eu recebo a presidente do conselho de uma das empresas mais relevantes desse ciclo de expansão das estradas. Aqui comigo, Fernanda Bassanese, presidente do conselho da EPR. Fernanda, prazer enorme te receber aqui presencialmente. Muito obrigada.
1: Obrigada, Juliana. É um prazer estar aqui contigo.
0: Fernanda, vamos começar explicando o que está motivando o crescimento dos investimentos privados nas concessões de estradas pelo país afora.
1: Juliana, ano passado o Brasil investiu 280 bilhões em infraestrutura, isso é mais ou menos 2,2% do PIB. Ainda é um volume baixo, né? Os estudos mostram que para resolver o gap de infraestrutura a gente deveria ter investido 4,6% do
0: PIB. Tem que dobrar ainda.
1: Tem que dobrar. Mas é uma boa notícia, né? E as modelagens novas, né, que o governo tem estruturado, a segurança jurídica que vem crescendo no Brasil, tem atraído investimento. Então, acho que essa atuada, esse ritmo, né, de investimentos, que é um programa de Estado, tem atraído capital. Então, a gente teve um pipeline grande desde 2022, 2023, e que vem crescendo em rodovias.
0: É interessante porque a gente fala muito na cobertura econômica sobre a questão da segurança jurídica, além de outros gargalos, claro. Mas a segurança jurídica é importante você ter citado porque há um avanço em modelagens de projetos, há uma melhoria de marcos. O que, que se destacaria quando a gente pensa em rodovias?
1: A gente viveu um ciclo de rodovias que começou lá em 90, os anos de 90, e acho que aprendemos muito, né, com esse ciclo inicial. Então, os modeladores perceberam lições, que o que deu certo, o que deu errado, e esses novos projetos que estão vindo, eles já nascem com uma característica diferente, né, eles trazem um volume muito maior de investimentos, né, e isso também caracteriza ali uma necessidade de investimento privado no setor, né. E um aperfeiçoamento dessa matriz de risco muito relacionada com a previsibilidade que o investidor gosta de ter para investir em infraestrutura.
0: Teve muita mudança no meio do caminho, de custos, enfim, os contratos não estavam bem colocados. E até achei interessante que você comentava comigo antes da gente começar que também está mais visível para quem usa as estradas que tem concessionárias privadas. Porque hoje você tem uma melhoria que você consegue enxergar, né? E antes era algo mais discreto, né?
1: Exato. Acho que isso é importante, né? Então, a gente sabe que ainda 65% do volume transportado hoje, ele roda pelas rodovias, né? No modal rodoviário. E as rodovias hoje, elas estão em alguns locais saturadas, né? Precisando de ampliação de capacidade. Então, esses projetos trazem esses investimentos de ampliação que vai modernizar. Isso se traduz em redução do custo logístico, né, que é importante para o Brasil. E, de outro lado, segurança, né, que é um pilar muito importante. Quando você melhora a rodovia, você melhora a segurança, reduz o índice de acidentes. E, no fim, nosso propósito é salvar vidas também, né?
0: Vocês conseguem já medir impacto em termos de segurança?
1: A gente tem um caso que a gente atuou no corredor de Juiz de Fora até Belo Horizonte, era um corredor muito sensível a acidentes, né? Então, a EPR, na sua disciplina aí de um olhar aprofundado das condições e de fazer a diferença, a gente identificou pontos que eram críticos e nós antecipamos soluções para atacar esses problemas da rodovia. A gente transformou isso num plano de 100 dias, onde a gente atuou nesses pontos e a gente percebeu uma redução de 40% no índice de acidentes. esse plano de 100 dias acabou virando até uma referência na NTT e isso se transformou em uma obrigação até nos próximos projetos. Então, isso é muito bacana também de poder ajudar, né, a resolver problemas que eram históricos, né?
0: É, claro, uma responsabilidade grande ali, que é mais ampla, né, Fernanda? E a gente tem hoje avanços maiores em algumas regiões do país? Onde é que estão os avanços principais e os maiores gargalos hoje?
1: Olha, a gente vê os projetos que o governo federal, né, tem modelado, eles estão muito voltados a estados que têm uma característica aí de necessidade de investimento. Então, Paraná, em conjunto, estado com o governo federal, teve vários projetos aí que foram desenvolvidos, né? E são corredores importantes, então a EPR está presente em corredores que transportam a carga para o porto, por exemplo, né? Minas Gerais também tem tido vários projetos. E essa jornada de infraestrutura, Juliana, ela está presente no Brasil como um todo, né? Uhum. Tanto no ambiente dos governos estaduais, quanto no ambiente do governo federal. A gente percebe, e esse investimento que eu falei de 280 bilhões, isso é no Brasil como um todo.
0: É muito bom ver essa parceria entre público e privado, porque a gente pensa que o privado pode fazer tudo, né, Fernanda? E a gente sabe que o investimento público, ele tem que vir junto, né? Ele é o principal Sim. impulsionador do investimento privado. E é interessante a gente ver que, como você falou, foi um movimento que começou no governo anterior, que acelerou, então houve uma continuidade, que normalmente não acontece, né, em transições de governo, e é importante a gente ver que o setor público, ele tem uma importância grande para poder atrair esse investimento privado, né?
1: É, a gente pode falar, Juliana, que o BNDES, por exemplo, é um agente indutor, né, desse volume de projetos, então ele atuou e tem atuado na modelagem dos projetos, né, que é muito importante, apoiando estados e governo federal, e tem atuado também como um agente financiador desses projetos, né? Isso gera uma confiança no mercado financiador, né? E a parceria entre BNDES com o mercado de capitais tem financiado grande parte desses projetos de infraestrutura, né? Os projetos de infraestrutura são de capital intensivo, então é necessário um volume alto de capital. E o BNDES tem tido um papel muito importante. A gente, nos projetos que a gente conquistou hoje, a gente já tem praticamente todos financiados no longo prazo.
0: São quantos anos?
1: São 20 anos de amortização, né? Uhum. De prazo, de pagamento, em média, né? BNDES junto com o mercado de capitais tem atuado junto com o investidor para garantir esses financiamentos.
0: De longo prazo e taxa também, né? Porque a gente fala muito sobre a taxa de juros muito alta no Brasil. O quanto que é possível hoje ter esse financiamento a prazos longos e a custos acessíveis?
1: A gente tem falado muito de taxa de juros, na prática isso... O investidor, quando vai escolher qual projeto, vai alocar seu capital, a taxa de juros elevada acaba subindo a régua da decisão de investimento, uhum. né? Mas não é uma surpresa para quem está estudando projetos agora, Sim. né? Então, isso já é considerado na modelagem, nas estruturas, nos estudos, né? que a gente tem feito. E a gente tem visto uma competição grande, né, nos projetos que estão sendo modelados. Uhum. Isso muito puxado por essa estrutura de financiabilidade que também está vindo junto e com essa matriz de risco mais previsível, com a evolução das agências reguladoras. Então, hoje a gente tem a NTT, que é a Agência Nacional de Transportes, que é uma referência no setor de mercado regulado, né, nas agências, exercendo um papel importante, né? Porque a gente também precisa garantir que o equilíbrio econômico-financeiro se mantenha dos contratos ao longo do tempo, né? E a importância das agências tem gerado, né? Tem dado essa segurança para o investidor. Minas Gerais é um estado que a gente também entrou, E recém foi criada a agência reguladora, né, lá que regula os contratos lá de concessão no Estado. Isso é importante para o investidor. Então, acho que essa combinação, né, de uma matriz de risco, uma evolução na regulação, um mercado de investimentos, né, promovido aí pelo BNDES, né, e uma agência reguladora que possa garantir a sustentabilidade e o cuidado com a gestão contratual, eu acho que isso tem atraído capital. Uhum. E é por isso que a gente tem visto, né, o mercado privado apoiando ali esse crescimento de investimento em infraestrutura tão importante para o Brasil, né,
0: Juliana? E é importante você ver que, né, a gente tem um problema estrutural que é o desequilíbrio das contas públicas. Sim. Que acabam cada vez mais diminuindo o investimento que não é obrigatório público, isso acaba dificultando a própria atração do investimento privado e aí dificulta o próprio funcionamento das agências. Então, nessa área de infraestrutura, pelo menos a gente está conseguindo ver
1: avanços,
0: né? Mesmo com essa dificuldade aí estrutural. Agora, você diria que a própria alta da taxa de juros, que estruturalmente é alta no Brasil, ela sendo menor, né, podendo a gente ter um endereçamento maior da questão fiscal hoje no Brasil, ela certamente seria uma barreira importante a ser retirada da frente, para pensando ainda em barreiras, né, para poder atrair mais capital privado, né?
1: É isso, sem dúvida, né, Juliana? Eu acho que esse gap de infraestrutura que a gente tem, né, ele também pode ser impulsionado com taxas de juros menores, né? Mas fato é que no cenário atual a gente ainda assim, dado o contexto das modelagens, dado o contexto da necessidade e desse ambiente que a gente está vivendo, a infraestrutura está acontecendo, né? Os investimentos estão acontecendo. Com cautela, né? Com muita disciplina, acho que isso traz para a gente aqui o reforço da nossa estrutura dentro da IPR, que é um olhar muito disciplinado com a financiabilidade, né, a estrutura financeira, um olhar disciplinado com as questões técnicas do projeto, né, na escolha e na capacidade de execução, né, dos projetos.
0: E a EPR, ela nasceu recentemente e já assumiu projetos gigantescos. Como é que foi esse crescimento?

0: uma agenda de infraestrutura deficitária, né? E foi nesse contexto que a IPR nasceu, unindo dois acionistas com um olhar muito apurado em know-how de concessão, de operação e de capacidade de execução dos investimentos, combinado com a capacidade de atração de investimentos de uma gestora, né? Então, a união desses dois acionistas fez com que a gente pudesse estruturar a plataforma. A gente, em 3 anos, administra hoje 3.600 quilômetros de rodovias. Isso é muito, dá muito orgulho para a gente, né, de fazer isso nas rodovias, em corredores importantes, né, do agro, né, por onde a riqueza passa, né, e também promovendo saúde, né, reduzindo acidentes aí, nas rodovias.
1: E vocês estão, como você falou, em corredores importantes do escoamento, da safra, da mineração. Qual é a estratégia da companhia?
0: A gente, não é por acaso, né, Juliana, que a gente está nesses corredores, né, que é onde a riqueza passa. Então, investir em infraestrutura, a gente está contribuindo também para o desenvolvimento, né, do país, levando mais infraestrutura, melhorando a condição das rodovias, melhorando o custo logístico, também levando mais segurança para os nossos usuários. A gente tem trabalhado para entregar os investimentos. A gente já antecipou grande parte dos investimentos por onde a gente está operando, né? Então, na IPR Iguaçu, a gente antecipou em 4 meses os investimentos que a gente deveria entregar em 12. Isso já se transforma em benefício para o usuário e também gera mais valor para o projeto, né? Para quem, pro acionista que está investindo. Então, nossa estratégia é uma estratégia muito focada na nossa disciplina, capturar as oportunidades dentro de uma lógica de disciplina financeira e um crescimento sustentável nesse contexto de infraestrutura do Brasil.
1: E como é que vocês colocam dentro dos modelos, Fernanda, que são 20, 30 anos, tanta mudança, você imagina, a gente não sabe o que vai acontecer amanhã, né? Como é que pesa esses fatores político, geopolítico, como é que se faz, né, um trabalho de longo prazo no ambiente nacional e global sempre tão complexo, né?
0: A gente, por isso a importância de uma boa regulação, né, e de uma matriz de risco madura, né, e a gente fala em previsibilidade, difícil prever o futuro, mas ter uma matriz de risco equilibrada, onde a gente possa alocar esses riscos que a gente não sabe que vão acontecer, mas que estejam alocados dentro do contrato.
1: Ter uma segurança, né?
0: Isso dá segurança para o investidor de longo prazo poder fazer os seus investimentos, né? Esse amadurecimento que o Brasil passou ao longo desses anos, onde a gente já teve um ciclo inicial de rodovias, acho que se traduz agora nesse novo momento que o investidor olha e vê essa segurança nas modelagens que foram feitas agora pelo governo federal, em conjunto com o BNDES e os estados também.
1: Hoje, a gente falou já de alguns gargalos aí que estão de avanço, ainda de necessidade de juros e, enfim, outras questões que a gente tem hoje no país. O que poderia hoje ser elencado ainda dentro de questões que atrasam mais uma obra rodoviária? Licenciamento, financiamento, desapropriação ou insegurança jurídica?
0: Olha, Juliana, a gente tem visto que essa agenda ela está muito positiva, né? Todos esses fatores são fatores que a gente precisa ter o cuidado, obviamente, mas tem um ecossistema atuando para impulsionar essa agenda de infraestrutura, né? Então, a gente tem visto que o cenário de licenciamento tem avançado muito, a legislação também tem observado isso, os ritos estão mais rápidos, né? E a questão da desapropriação é um cuidado que a gente tem também, porque a gente fala muito em licença social para operar, então os projetos que a gente possa cuidar com as comunidades do entorno, por onde essa infraestrutura vai crescer, isso também tem sido parte da nossa atuação junto às comunidades, né? E os mecanismos que liberam essas desapropriações, eles têm

0: percebido a importância da infraestrutura e isso tem acontecido numa maneira de reduzir o impacto, né, dessas comunidades por onde a gente passa. Então, é uma agenda que tem avançado, sabe, Juliana? A gente vê os investimentos no Paraná, a gente está agora fazendo duplicação de 70 quilômetros lá. Nós estamos com milhares de trabalhadores mobilizados, isso gera muita renda, isso desenvolve as cidades, né? A economia gira, então isso é um crescimento, é um ciclo virtuoso que está acontecendo. Não é só a infraestrutura no futuro que a gente vai perceber rodovias modernizadas, mas tem um movimento na economia que já acontece já, né? Uhum. Isso está acontecendo no Paraná, está acontecendo em Minas, nos outros estados onde a gente não está, mas a gente percebe isso sendo movimentado por esse investimento na infraestrutura.
1: E tem alguns corredores que são mais problemáticos, um deles em Minas Gerais, a BR-040, que é um corredor estratégico. O que, que vocês encontraram ao assumir essa operação?
0: Tinha, como eu falava, tinha alguns pontos críticos de acidentes, né? Ela tinha um alto volume de acidentes e a gente identificou esses locais, né, esses pontos, e a gente atuou para antecipar soluções de engenharia, né, e poder melhorar a condição da via. Isso foi feito em menos de 100 dias, né? Eram obras que estavam previstas para o sexto ano. A gente conseguiu antecipar e já entregar para a população isso. Então, a gente já percebe o benefício disso muito rapidamente. No Paraná, a gente antecipando as obras, hoje, recentemente foi publicada uma pesquisa na CNT sobre o ranking das melhores rodovias, e o investimento que a gente fez já transformou a rodovia como uma das melhores do sul do Brasil. Então, você vê que o investimento, ele traz um retorno muito rápido, uhum, e perceptível no curto prazo até, né?
1: E você acredita que hoje o usuário das rodovias tem uma percepção do pedágio como algo positivo? E como que a tecnologia está impactando a passagem ali, né, sem cancelas? Como é que você vê hoje, enfim, e os impactos para frente também? Tanto a relação aí com o usuário, né? Quanto à questão das mudanças que estão acontecendo aí por conta da tecnologia.
0: Eu acho que a nova tecnologia, que é o pagamento sem cancela, como a gente fala, né, o famoso free flow, é uma tecnologia que veio para ficar. Ela dá mais fluidez, né, ela melhora os tempos de tráfego, né. É um processo de aprendizado, de aculturamento. O mundo já é assim, né? E aqui a gente está começando a implementar essa nova modalidade. Então, é um processo educativo que vai ser feito, que precisa vir sendo aperfeiçoado, né? A tecnologia, ela já está disponível para ser implementada. Acho que é um processo de educação que a gente tem que fazer, de comunicação com o usuário, parte das concessionárias, da NTT, das outras agências, para que a gente possa comunicar isso e que o usuário perceba, né, essas vantagens que esse novo sistema pode trazer.
1: E Fernanda, a gente está caminhando para o final. Olhando aí para os próximos 10 anos, como é que você enxerga as rodovias no país?
0: Eu sou uma pessoa otimista. Eu acho que desenvolver infraestrutura, né, investir em infraestrutura, a gente deixa um legado para o Brasil, né, não só em rodovias, como em outros setores da infraestrutura no geral. Isso melhora a economia, isso gera renda. Então, essa nova jornada, nesse novo ciclo de investimentos, eu acredito que pode trazer um salto para o Brasil, até de produtividade e de transformação nas regiões por onde esses investimentos vão acontecer.
1: E você, como presidente do Conselho, sei que você tem também um olhar muito sensível à questão das lideranças. É uma empresa que está nessa formação ali de aprofundar a cultura, né, por ser uma empresa recente. Como é que você vê hoje o papel da liderança ali para poder estar à frente de uma empresa, né, com uma responsabilidade tão grande para o país, né?
0: É, a gente tem, acho que nossos pilares aqui dentro da companhia é a capacidade de entrega, né, a gestão da operação, isso é muito forte na gente, né, o compromisso com os investimentos, com as entregas, e isso depende de pessoas, né, então desenvolver as pessoas, ter um corpo técnico que consiga implementar isso, e a gente tem trabalhado muito nisso, né, desenvolvido pessoas, nós estamos com uma academia de formação de pessoas dentro da companhia, tanto de trainees, como da própria liderança também. Isso tem feito a diferença nessa jornada que a gente tem conquistado, né? Em 3 anos a companhia cresceu rápido, mas de forma sustentável, muito calcada nesse nosso modelo de operação, com esse nosso jeito de ser EPR.
1: Tá certo. Bom, vou agradecer demais aqui a participação da Fernanda Bassanese, presidente do Conselho da EPR. Fernanda, prazer te receber aqui.
0: Obrigada.
1: Muito bom poder olhar um Brasil que está avançando, né? Muitas vezes a gente tem a percepção de que as coisas não avançam ou demoram muito a avançar, principalmente quando tem mudança de governo, ano eleitoral. E a gente vê que parece que realmente vem para ficar, né? E que continua, inclusive, com o próximo governo, né? Essa visão que você traz, que é uma visão que parece realmente mais solidificada, né? Para o setor de infraestrutura, né?
0: Um programa de Estado, né?
1: É, exatamente. É o que a gente precisa, né? Para tantas políticas aí. Obrigada por poder adicionar aqui bastante conteúdo de qualidade aqui para a gente.
0: Eu que agradeço.
1: Muito obrigada a você por estar aqui comigo, do Economia para Você. A gente se vê no próximo. Tchau.

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0: Olá, começa agora mais um Viver Melhor. No programa de hoje vamos falar dos cuidados com a saúde dos idosos. E para tirar todas as nossas dúvidas, recebo o Dr. Alexandre Pena, que é ortopedista da Beneficência Portuguesa, e o Dr. Omar Jalu, geriatra do Hospital das Clínicas da Faculdade de Medicina da USP. Mas antes, vamos assistir uma matéria sobre esse tema. Vamos lá.
1: Aos 92 anos, seu Alfredo é um paciente com risco de queda. Para prevenir acidentes, ele e a filha recebem todas as orientações para evitar esses acidentes. Cuidados que a Vera e os irmãos já adotam dentro de casa para proteger pai e mãe.
2: O meu irmão mandou pôr no banheiro o apoio para eles poderem utilizar tanto o vaso sanitário como o chuveiro, né?
1: Uma casa adaptada é uma casa mais segura, reduzindo os riscos de acidentes entre os idosos.
3: Evitar os pacientes subirem em banquinhos, né? Banquinhos, cadeiras, escadinhas, porque isso corre um grande risco de sofrerem uma queda.
1: Dados do Instituto Nacional de Traumatologia e Ortopedia mostram que um em cada três idosos com mais de 60 anos sofre quedas todos os anos. E quanto maior a idade, maior também o risco. Após duas quedas nos últimos 3 anos, Sônia encontrou na dança uma aliada. Além de diversão, a atividade fortalece o corpo e melhora o equilíbrio de toda a turma.
4: Tanto espiritualmente como fisicamente. Eu adoro caminhar, eu adoro chegar aqui. Para mim, cada vez que eu venho para cá é uma festa.
0: Omar, a primeira pergunta. A gente fala muito de idoso.
5: Quem é
0: o idoso? É aquele indivíduo acima de 60 anos ou acima de 65 anos?
5: Os dois. Nós temos, em países em desenvolvimento como o nosso, a gente considera idoso os indivíduos acima de 60 anos. É só um corte para diferenciação. Nos países em desenvolvimento, onde em geral a população é mais velha, o idoso é considerado acima de 65.
0: E é interessante, né, Alexandre, porque as pessoas elas vão ganhando o número de anos na vida e elas chegam aos 60. E ela fala, pô, eu não me considero idoso. Apesar de todos os direitos, daquele cartãozinho de estacionamento, passagem livre de ônibus, o pessoal fala, ah, eu não vou pegar porque daí eu assumo que realmente eu envelheci. Mas a gente está falando muito sobre esses idosos que têm queda. Quando eu penso nisso, são os mais longevos ou quando eu já falo daqueles que estão próximos aos 60? Portanto, ainda nem chegaram a ser idosos, já estão na fase prévia ou já a partir dos 60 é uma preocupação de ter queda, apresentar acidentes no seu dia a dia?
6: Já tenho um ponto de vista bem peculiar sobre esse tema, porque é o seguinte, se nós fôssemos lembrar dos nossos avós, o meu avô, a minha avó com 60 anos eram dois velhinhos, né? Hoje isso mudou demais, né? Então, hoje o indivíduo com 60 anos, ele pode ter uma atividade que muito parecida com a minha, que tem 45. E eu tenho alguns amigos de 60, 65 que estão super ativos. Então, o ser humano está envelhecendo de uma forma talvez mais lenta. O que a gente vê é, talvez a idade biológica seja um pouco arbitrária. Então, talvez isso varie muito de indivíduo para indivíduo. Aonde que isso fica importante? O idoso, independente de 60, 65 ou 70, é obviamente quanto mais velho for, mais idoso, mas a queda acontece não só pela idade em si, mas o que vem junto com a idade. A queda acontece pela diminuição do reflexo e pela diminuição da antecipação. Então é mais ou menos assim, se você pegar uma bolinha e jogar para você, aqui agora você pega. Se eu jogar para um idoso de 80 anos, ele vai ter uma dificuldade de antever. Isso acontece na queda. Você percebe que você vai cair e você se protege. E o idoso perde esses mecanismos. Mas eu acho arbitrário nós definirmos uma idade biológica. E muitas vezes isso daí varia muito de indivíduo para indivíduo. E o mais importante, como os dados mostraram, é realmente quanto mais idoso, independente da qualidade deste envelhecimento, esse idoso vai ter, quanto mais idoso ele for, esse indivíduo vai ter mais risco de ser, de ter uma queda com êxito de fratura e etc.
7: Agora, Omar, baseado nisso, a partir de que idade a gente já começa a se preocupar com esse envelhecimento ou essa prevenção de quedas e prevenção de acidentes? Como que isso acontece?
5: Essa é uma pergunta muito comum, sabe, Jean? Se preocupar com o envelhecimento, se a gente for fisiologicamente falando, a gente tem um pico até a terceira década de vida, um platô mais ou menos até a quarta década de vida, e a partir daí, se a gente não fizer nada, a gente vai remar contra a maré. Né? Se a gente estiver parado, a gente vai para trás, a gente vai ter que remar muito para melhorar. Você pode colocar uma pessoa de 80 anos muito melhor do que uma pessoa até de 50 anos. Então, o que vai depender é o quanto você fez de prevenção, quanto você semeou para poder colher no futuro. Então, quando a gente coloca essa questão de idade, é só para ter um corte. Como tem um corte de criança, como tem um corte de adulto jovem, não dá para a gente falar simplesmente, uma pessoa de 80 anos, eu não sei quem é essa pessoa de 80 anos. Essa pessoa de 80 anos, ela pode ser maratonista.
7: Sim.
5: Existe um grupo muito grande, por exemplo, da São Silvestre, de septuagenários. As pessoas de mais de 70 anos fazendo a São Silvestre, e cada ano tem mais gente fazendo a São Silvestre aos 70 anos. Então, não dá para a gente colocar isso. O importante é que a gente tenha a prevenção, tenha a atitude de fazer com que o nosso envelhecimento seja bom. Então, se você for pensar, quando é que eu me preocupo com isso? Se a gente for fisiologicamente pensando, a partir dos 40 anos, a gente tem que se preocupar em envelhecer melhor. E o que a gente plantar agora pode ser 30, 40, 70, 90, 100 anos, a gente vai colher amanhã. Então, quanto antes a gente fizer a prevenção, melhor vai ser o nosso envelhecimento.
7: Agora, Alexandre, baseado no que o Omar coloca, a gente tem muita gente nos assistindo e fala, puxa vida, já estou com 65 e eu realmente nunca fiz nenhuma atividade física, fiz realmente as minhas atividades cotidianas, mas nada além disso. Aliás, sequer me preocupei com dietas ou restrições que pudessem também ser preveníveis no ponto de vista de saúde. Aí eu te pergunto, o que orientar essas pessoas nesse momento? Como trazer essa informação do tipo, esse é o melhor caminho a se seguir, tanto no ponto de vista físico, tanto no ponto de vista dietético?
6: Começa hoje. Não começou?
7: É aquela história, antes tarde do que nunca, né?
6: Se não começou ainda, começa hoje, começa amanhã de manhã. Tem gente que não odeia, mas que vai lá e faz. Tem gente que odeia e não faz. Até entender o quanto que isso vai proporcionar um envelhecimento mais saudável e uma melhor qualidade de vida. Então, assim, quem sempre fez, poxa, que bom. Quem não fez ainda, vamos começar amanhã, vamos começar hoje, vamos começar. Começa amanhã em vez de depois de amanhã, né? O quanto antes. Eu acho que até mostrou na reportagem uma senhora que caiu 3 vezes depois que ela começou a fazer ginástica e tudo, e ela se sente bem. Ela fala, puxa vida, eu estou melhor, eu estou mais segura. Então, sempre é tempo para você começar. E o quanto antes, como o Omar falou,
7: muito melhor.
6: Muito melhor, né?
7: Vamos para a sala digital, que é uma parceria do Grupo Bandeirantes e da Google, saber o que os nossos internautas têm pesquisado sobre o assunto. Vamos lá.
8: É isso, doutor Jean. Vamos falar então sobre atividade física e terceira idade. E olha, dá para dizer que mexer o corpo é um verdadeiro investimento de longo prazo, né? Quanto antes a gente começa, melhor é o retorno lá na frente. E os dados aqui da Sala Digital mostram que os brasileiros são cada vez mais interessados em envelhecer bem, com autonomia, mobilidade, qualidade de vida. É o que todo mundo quer, né? Quando a gente olha para as buscas sobre atividade física e terceira idade, surgem dúvidas bem práticas do dia a dia, como essas aqui que a gente trouxe no telão. Então, idoso pode fazer musculação? Quais as atividades físicas podem ser realizadas por idosos? Quais as principais recomendações de exercícios físicos para idosos? Tem também qual o exercício físico mais adequado e quais são os benefícios da ginástica na terceira idade? Ou seja, tem muita gente querendo se cuidar e fazer isso do jeito certo, o que é muito importante, né? E quando a gente fala sobre envelhecer bem, não tem como fugir do tema massa muscular, porque um corpo firme e funcional depende aí de músculos fortes, né? Foi por isso que a gente foi investigar o interesse dos brasileiros pela sarcopenia, que é a perda de massa muscular ao longo dos anos. E olha só, os dados mostram que a busca por informações sobre isso disparou ao longo dos últimos anos, cresceu mais de 12 vezes na última década e hoje a gente vê aqui está em patamar recorde. Mas a gente trouxe também algumas das perguntas que aparecem na internet em relação a isso. Vamos dar uma olhada, a gente tem perguntas como essas aqui. Sarcopenia tem cura? Como combater a sarcopenia? Sarcopenia, como diagnosticar? Se ela é grave e se pessoas com quadros de obesidade podem ter também sarcopenia. É como se a gente está vendo aqui, né? As pessoas de fato estão mais preocupadas em relação a isso. E olha, como eu sei que você tem um timaço aí no estúdio, Dr. Jean, eu deixo com você duas dúvidas que as pessoas na internet então querem saber. Sarcopenia tem cura? E quais são as atividades físicas mais indicadas para os idosos? Eu volto com você.
7: Omar, essa é para você. Aliás, essas são para você. A sarcopenia, ela é reversível? Eu não vou dizer cura, mas ela é reversível? A perda dessa massa muscular, ela é reversível? Ou eu consigo estagnar essa perda de massa muscular pela atividade física? E quais seriam as melhores atividades físicas a serem realizadas por essas pessoas idosas?
5: A sarcopenia não é só a perda da massa muscular, é a perda da força muscular, ou seja, é um músculo que não tem potência. Isso acontece, como eu disse, a partir da quarta década, se a gente não faz nada, a gente vai perdendo massa muscular. Quanto mais velho, maior a velocidade de perda de massa muscular. Agora, ela é reversível? Claro que é. Como eu disse, a gente pode chegar aos 70 anos melhor do que aos 40 anos. Tudo depende de quanto a gente for fazer de atividade física, por exemplo. Então, é claro que a sarcopenia, ela pode ser leve, moderada ou grave. E quanto mais grave ela for, quanto mais perto a gente tiver da fragilidade, mais difícil de eu reverter. Então, a gente quer reverter? É hoje, é agora. E o que que a gente faz para reverter? Tem dois binômios, não tem outra coisa. O binômio é nutrição adequada, principalmente com aporte proteico maior e proteína de alto valor biológico. Isso
7: por
5: é
7: exemplo,
5: muito importante.
7: Qual?
5: Por exemplo, proteína animal. Por exemplo, então, leite, carne vermelha, carne branca, ovo, essas são as melhores proteínas. É claro que você também pode atingir isso com proteína vegetal, mas tem que fazer um mix muito grande disso para que a gente tenha proteínas de alto valor biológico para fazer músculo. Então, esse é um ponto. O segundo ponto é a atividade física. Qual é a melhor? A que você tiver aptidão e a que você gostar. Essa é a melhor atividade física para cada indivíduo. Vamos supor que eu não gosto de nenhuma, ou que qual é o que você indicaria? Daí não há dúvida, é a atividade física com carga, é a musculação. No envelhecimento, a questão não é você correr a São Silvestre, como eu disse anteriormente. A questão é de você levantar da cadeira, de você levantar do vaso sanitário.
7: Ou seja, são as tarefas mínimas.
5: Básicas do dia a dia.
7: Do dia a dia.
5: Não é para que a gente consiga ser um esportista de alta performance. Não, para que a gente suba a escada, para que a gente consiga pegar o neto no colo.
7: Agora, Alexandre, trazendo um pouquinho essa questão para as mulheres. Além da questão da sarcopenia, a gente sabe que a menopausa, ela promove uma perda daquela massa óssea, ou seja, levando à redução dessa massa óssea, a osteopenia ou até mesmo a osteoporose. De que forma esse exercício beneficiaria essas mulheres nessa condição?
6: O músculo forte, ele vai sempre ser benéfico, porque você, durante o exercício, você estimula o arcabouço ósseo, né? O esqueleto, de uma forma geral. Mas é sempre importante lembrar que, nas mulheres, essa perda da massa óssea, que começa com a osteopenia, termina na osteoporose, que é essa doença silenciosa, né, que a pessoa tem e não percebe até que quebra um osso e aí ela faz o diagnóstico, se não tiver a prevenção, essa doença, muitas vezes, só o exercício, ele não vai ser suficiente, né? Então, é muito importante que a mulher faça uma prevenção com o seu geriatra, às vezes, com o próprio ginecologista, ou com o médico, com o clínico de confiança, que faça esse diagnóstico antes. O exercício, ele sempre vai ter um papel e sempre vai ser benéfico. Então, se ela tem uma osteoporose, ela ia ter uma osteoporose muito pior se ela não fizesse exercício. Mas é importante fazer esse diagnóstico, porque se você, muitas vezes, você precisa de um tratamento medicamentoso, não só. Para a sarcopenia é mais fácil, né? Você estimula o músculo. O osso, muitas vezes, como ele é hormonalmente modulado aí, você muitas vezes precisa de algumas medicações para prevenir a fratura, né? Ou uma vez que a fratura aconteceu, para prevenir novas fraturas.
7: Agora, Omar, a gente está falando um pouquinho sobre essa questão da osteoporose, da osteopenia. E a gente tem uma percepção de que as pessoas que, bom, eu tomo sol, então eu não vou ter problema, por exemplo, da minha vitamina D. E com isso, logicamente, eu vou conseguir colocar o cálcio dentro do osso. Isso é uma verdade? Quer dizer, o fato de minimamente eu ter essa exposição solar vai me ajudar a não progredir para uma perda dessa massa óssea?
5: A exposição solar, ela é importante, claro, dentro daqueles limites importantes para que a gente não tenha outros problemas como câncer de pele, né? Mas não vai resolver sozinho. Então, pessoas que têm fatores de risco, por exemplo, osteoporose ou fraturas ou o que for, tem que dosar a vitamina D e, por vezes, tem que repor a vitamina D. Por exemplo, indivíduos com mais de 75 anos, eles já têm indicação de repor empiricamente a vitamina D porque são indivíduos de muito risco.
7: Agora, uma das grandes questões que a gente acaba vendo nos idosos é o fato deles já terem essa perda de massa e de força muscular, a sarcopenia, e eles então começam a fazer atividade e alguém fala, olha, eu estou tomando um suplemento. Como é esse suplemento para esse idoso que começou uma atividade física? Quais são os riscos? Ele precisa de orientação médica, orientação do meu amigo, meu vizinho, já é o suficiente, pô, está funcionando para ele, olha como ele ficou bem. Para mim também vai ser.
6: A suplementação, o bom aporte da proteína de alto valor biológico, via de regra vai ser bem-vinda. Mas se, por exemplo, o paciente tiver alguma alteração da função renal, isso tem que ser feito com cuidado. Então, eu acho que a supervisão profissional individualizada, nós somos muito diferentes, somos iguais, mas somos muito diferentes. E, às vezes, essa pequena diferença muda muita coisa. Então, eu acho que é fundamental que tenha um tratamento individualizado. Eu acho que esse vizinho que ajudou, às vezes o Dr. Google, eu acho que tudo contribui para que a gente forme a nossa opinião, mas eu acho que uma ajuda profissional individualizada, acho que ainda é insubstituível, né, gente?
7: Pois é, é fundamental porque as pessoas acabam se utilizando de uma série de produtos aí que acabam, como você mesmo disse, sendo deletérios e risco para essas pessoas. Omar, a gente então falou sobre atividade física, falou sobre as dietas, o melhor das dietas para que as pessoas efetivamente possam estar se adequando, mas a gente teve uma fala ali que foi muito interessante das pessoas obesas, principalmente pessoas obesas, idosas, elas têm mais sarcopenia do que um não obeso. E hoje, com o uso dessas medicações para emagrecer, que inclui aí as próprias canetas, ela pioraria essa sarcopenia? Quais são os cuidados que essas pessoas deveriam ter em usar, por exemplo, essas medicações?
5: A desnutrição, você é desnutrido estando obeso ou estando com baixo peso. Isso é desnutrição, né? Desnutrição não é só o baixo peso. Te respondendo, não dá para generalizar. O indivíduo pode estar mais gordinho, mas ter bastante massa muscular, mas é muito comum que ele esteja mais gordinho e tenha pouca massa muscular e uma massa gordurosa maior. Daí o que acontece principalmente nos idosos? Quando você emagrece, principalmente se você emagrece muito rápido, você perde proporcionalmente mais massa magra do que massa gorda, mais músculo do que gordura. Ou seja, você fica mais sarcopênico. Então, quando o indivíduo... Claro, tratar a obesidade é uma coisa importante. Mas quando a gente fala tratar a obesidade, é diminuir o peso e fazer atividade física. Não é simplesmente perder peso. Você pode perder peso e não emagrecer. A gente teve exemplos, eu gosto de citar o Mike Tyson, que tinha um IMC enorme, mas era só a base de músculo.
7: Índice de massa muscular.
5: O índice de massa muscular era muito, muito grande. Ele era muito pesado, mas era pesado à base do músculo. Então, não é que ele era gordo, ele só era pesado. Então, é muito importante que a gente diferencie isso. Daí tem que fazer uma avaliação individualizada. Mas nessas canetas, eu acho que é uma boa forma, um bom jeito de a gente pensar. É bom, eu acho que elas vêm para ficar, mas quando você pensar em emagrecer, não dá para simplesmente usar a caneta. Você tem que fazer um acompanhamento médico e principalmente junto com a atividade física.
7: Ale, deixa eu te perguntar uma coisa. A gente está falando um pouquinho sobre a questão dos idosos e o fato de, muitas vezes, eles acordarem mais durante a noite para irem ao banheiro, urinar, muitas vezes duas ou três vezes. E aí a gente ouve muito uma questão das quedas. Essas quedas estariam relacionadas a quê? Qual o motivo?
6: Essa perda do mecanismo de proteção que nós comentamos antes, né, já? O idoso, ele perde um pouco do reflexo, independente de quanto reflexo ele tinha quando ele era mais novo, ele tem menos reflexo quando ele fica mais velho. Então, as quedas, elas se dão muito por conta disso, não só da perda de músculo, como da perda dos mecanismos de proteção à queda. O que foi mostrado no vídeo que a gente começou o nosso bate-papo aqui, de você tirar o tapete, de você colocar um apoio, de você colocar um corrimão, vamos chamar isso de profilaxia ambiental.
7: Ou seja, é prevenção mesmo?
6: É prevenção. Por quê? Uma coisa que acho que a gente tem que ficar muito claro é, se esse idoso cair no chão, ele vai ter, por exemplo, uma fratura do colo femoral.
7: Uma fratura do
6: colo femoral transforma um idoso que estava ótimo num idoso que vai precisar de uma prótese total de quadril. Independente das técnicas, hoje em dia tem técnicas minimamente invasivas, acesso anterior direto, tem uma série de coisas nas próteses de quadril, mas você transformou a sua articulação, o seu osso, numa prótese, por conta de uma queda. Você não tinha nada, você não tinha artrose, você não tinha desgaste, era uma articulação totalmente saudável. Olha que loucura. Então, a prevenção da queda no idoso, ela é de suma importância. E digo mais, o idoso às vezes está naquele mecanismo, naquele equilíbrio de uma série de doenças junto. Ele tem a pressão, está controlada. Ele passa com o mar controla ele inteirinho. Ele tem a pressão, está controlada. Ele tem um diabetes, está controlado. Ele tem um pouquinho, o rim não está incrível, mas está controlado. De repente ele quebra o fêmur.
7: Descontrola tudo.
6: Ele quebra o fêmur, dependendo da região onde ele quebrar o fêmur. Se ele quebrar o colo do fêmur, ele vai precisar de uma prótese, é ruim, tudo bem. Mas se ele quebrar um pouco mais para baixo, você pode ter um sangramento dentro da coxa que chega a meio litro de sangue. Então você imagina um idoso que está numa situação de equilíbrio muito delicado, ele tem uma perda sanguínea de meio litro. Desregula tudo. Ele chega no hospital bem, de repente piora o rim, de repente piora a pressão.
7: Descompensa o diabetes.
6: É um desastre. Então, assim, é muito importante essa profilaxia de queda. É muito importante que ele não caia.
7: Pois é. Uma das coisas que a gente acaba, infelizmente, vendo, que esse idoso, na maior parte das vezes, cai em casa. É que alguém que deixou um pouquinho de condicionador, shampoo, resíduo dentro do box, e ele foi lá e deslizou, ou ele saiu com o pezinho úmido, não tinha nenhum tapetinho, ele escorregou. Quer dizer, tudo isso que acaba acontecendo dentro de casa. Como que a gente tem que fazer realmente essa orientação? Eu acho que eu volto a tocar nesse ponto, porque eu não tenho dúvida que as pessoas que estão nos assistindo, muitos têm familiares idosos, ou eles próprios o são. Como que a gente orienta esses mínimos cuidados para evitar essas questões dos acidentes e quedas, como Alexandre colocou?
5: As quedas, elas são uma síndrome muito importante para a terceira idade. E ela é sempre multifatorial. Né? Então, além da parte muscular, óssea, que a gente já conversou, existem alguns mecanismos de adaptação muito importantes. Por exemplo, iluminação, visão, audição. São coisas que fazem com que o indivíduo consiga minimamente se controlar e se defender de uma possível queda, que a gente tem que agir. O fator intrínseco mais importante para quedas é a visão. E o fator extrínseco é a iluminação. Então, a gente tem que tomar muito cuidado com isso. Então, o que a gente precisa tomar cuidado com todos os ambientes. Então, remédio, sono, medicação, iluminação, tudo é multifatorial.
7: Qualquer obstáculo, né?
5: Qualquer
7: obstáculo. Tapete, mesinha, cadeira, tudo aquilo.
5: Qualquer um. Às vezes é difícil, por exemplo, o idoso gosta de usar chinelo, por exemplo. Né? A chance dele colocar um chinelo e esse chinelo dobrar no meio do caminho.
7: Aí ele tropeça e acaba caindo. Pois é, meus amigos. Tenho certeza que a gente ficaria muito mais tempo batendo esse papo bem gostoso e informativo, mas o Viver Melhor de hoje vai terminando. E lembrando que todos os episódios do programa estão disponíveis no canal Band Jornalismo no YouTube. Nos vemos na semana que vem, sempre com muita informação sobre saúde e bem-estar. Te espero na próxima semana, hein? Beijo!
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0: metrô movimentada no centro de São Paulo leva pânico ao centro e deixa 5 feridos, incluindo uma criança.
1: Com casos de gripe avançando, cidades e estados prorrogam vacinação e ampliam público-alvo.
0: Mais 4 sobreviventes conseguem deixar caverna inundada há mais de uma semana no Laos.
1: Investiga caso suspeito de ebola em homem que chegou recentemente da República Democrática do Congo.
0: E veja também no Jornal da Band.
1: Relatório obtido pelo Jornal da Band mostra que intervenção política impediu que a empresa de saneamento do Rio retirasse mais de 40 milhões de reais em investimentos no Banco Master. Prejuízo total para a SEDAI chegou a 200 milhões de reais.
0: Brasileiros levam troca de figurinha para outro patamar. Evento em São Paulo reúne milhares de colecionadores e entra para o livro dos recordes.
1: Ancelotti põe fim às especulações e garante Neymar na Copa do Mundo, apesar da lesão na perna.
0: Zagueiro da seleção perde pênalti decisivo e PSG é bicampeão da Champions League. Olá, boa noite.
1: Ótima noite para você. Uma tentativa de assalto terminou em tiroteio numa das estações mais movimentadas do metrô, no centro de São Paulo. 5 pessoas ficaram feridas, incluindo um pai e o filho bebezinho.
2: Correria e desespero na ladeira Porto Geral, que faz esquina com a 25 de março. A multidão tentava fugir da estação de metrô São Bento, após barulho de disparos. Os bandidos tentaram assaltar um homem e foram surpreendidos, já que a vítima é policial civil, que estava de folga.
3: O policial civil, temendo pela sua vida e integridade física, sacou a sua arma de fogo e reagiu.
2: O criminoso ferido recebeu atendimento no local e foi preso. Além dele e dos comparsas que escaparam, 3 pessoas que estavam na estação também foram baleadas. Entre elas, um homem de 30 anos e um bebê, pai e filho.
4: Eu cheguei aqui, o cara rendeu ele, aí correu pra trás de você. Aí você tava subindo pra render o qual? É isso?
5: Tava descendo.
2: Eles foram trazidos pra esse hospital, no centro de São Paulo. O bebê atingido de raspão no joelho, já o pai baleado no abdômen e na coxa.
3: Se aproveitam aqui dessa região populosa da 25 de março para cometer esses tipos de crime e se esconder no meio da multidão, né?
2: Câmeras da estação serão analisadas e a arma do agente foi recolhida para exame de perícia. O objetivo é constatar de onde partiram os tiros.
0: Aumentaram os roubos de carga no Rio de Janeiro. Esse tipo de crime impacta toda a economia, encarece o frete e o preço final dos produtos.
6: Um crime que ameaça a vida de motoristas impacta a economia. O estado do Rio registra, em média, 11 roubos de cargas por dia. Só em abril foram 335 casos, um aumento de mais de 60% em relação ao mesmo período de 2025. Este aconteceu no último domingo. Bandidos armados invadiram uma transportadora e levaram uma carga avaliada em quase 2 milhões de reais no sul fluminense. Um criminoso foi preso. Para enfrentar a insegurança, transportadoras como esta passaram a investir mais em escolta privada e tecnologia, com câmeras nos caminhões, antenas via satélite e rastreadores com bloqueadores, que param o motor quando acionados ou se a rota é alterada. Nesta central de monitoramento, equipes treinadas rastreiam os caminhões e as cargas que saem para a entrega. Daqui, conseguem identificar situações suspeitas e chamar a polícia, caso necessário.
7: Hoje, 25% do orçamento que a gente tem destinado a transporte e distribuição é destinado a gerenciamento de segurança de carga. Hoje, fazer transporte no Rio de Janeiro é uma operação de guerra.
6: Com 65% das mercadorias do país dependendo do transporte de cargas, o aumento da violência nas rodovias pode pesar também no bolso do consumidor.
8: Você acaba circulando com restrição de horários para esses caminhões circularem. Então, quando você aumenta a restrição de circulação, você perde a produtividade. Tudo isso tem impacto em custo. Quando o frete fica mais caro, esse preço do frete, esse custo do frete mais alto, ele é repassado ao consumidor.
1: A polícia tenta identificar o taxista que agrediu um idoso durante uma briga em Belo Horizonte. As imagens de segurança mostram aí o motorista saindo do carro, começando a espancar esse idoso. Ele dá soco, chuta a vítima, que está no chão, isso várias vezes. Logo depois, foge do local. O idoso foi socorrido e teve várias fraturas no rosto. A discussão teria começado depois que o taxista não aceitou a corrida.
0: E um acidente grave com um monomotor no Rio de Janeiro. Um avião de pequeno porte caiu na manhã de hoje em cima de uma casa em Nova Iguaçu, na Baixada Fluminense. O piloto, de 69 anos, estava sozinho na aeronave e morreu no local. Nenhum morador ficou ferido. O CENIPA irá investigar as causas do acidente.
1: No sexto dia do júri sobre o caso Henri Borel, começaram a ser ouvidas testemunhas de defesa da mãe do menino. Vamos então ao vivo ao Rio de Janeiro com a Yasmin Bachur, que tem mais informações do dia de hoje. Boa noite para você.
9: Oi, Cíntia. Boa noite a você e a todos. O julgamento foi retomado no começo da tarde. Ao todo, são esperados 7 depoimentos, entre eles o da mãe de Monique e também o da babá de Henri. O primeiro a ser ouvido foi Brian de Medeiros, irmão de Monique Medeiros. Ele afirmou que nunca viu sinais de agressão na criança. Depois dos depoimentos das testemunhas de defesa de Monique, serão ouvidas, então, as de Jairinho. Lembrando que o depoimento de Leniel Borel, pai de Henri, durou cerca de 10 horas e foi até as 4 horas da manhã. Deste sábado, ele relembrou os últimos momentos vividos com o filho e disse acreditar que Monique premeditou o crime. O julgamento agora entra em fase final, antes do veredito que deve acontecer na próxima semana. E até agora, 14 pessoas já foram ouvidas. Voltamos ao estúdio.
0: Obrigado, Yasmin. E com a vacinação da gripe contra a gripe bem abaixo das metas do Ministério da Saúde, alguns estados decidiram prorrogar a campanha.
10: Febre, dor no corpo e uma sensação intensa de cansaço. Esses são apenas alguns dos sintomas da gripe, doença que pode evoluir para quadros mais graves em pessoas mais vulneráveis.
11: As infecções respiratórias podem ser provocadas por vários vírus diferentes. Algumas dessas infecções podem ser banais para algumas pessoas e fatais para outras.
10: A movimentação no centro de saúde foi intensa no último dia de vacinação. Em Belo Horizonte, 438 mil doses foram aplicadas durante os 3 meses da campanha. O número corresponde a 41% da população, índice considerado baixo.
12: Nenhum estado conseguiu imunizar mais de 50% da população. Por conta da baixa procura, estados como São Paulo, Paraná e Amazonas, além da cidade do Rio de Janeiro, anunciaram uma prorrogação da campanha.
10: A meta é vacinar 90% da população do grupo de risco, que inclui grávidas, menores de 5 anos e acima de 60. No ranking nacional, os estados com maior índice são Piauí, Ceará, Minas Gerais, Paraíba e Rio Grande do Sul. A baixa cobertura vacinal pode representar risco de surtos e de casos graves da doença.
13: Todas as vacinas ela toma, né? Então a gente garante que ela esteja sempre imunizada.
14: Não doeu, foi muito rápido, nem senti.
12: E agora você vai embora para casa tranquila, né?
14: Sim, aí eu não vou pegar doença.
1: Ainda hoje, Carlo Ancelotti descarta cortar Neymar da Copa do Mundo.
15: Ele vai estar conosco até o dia que vai recuperar. Escolhidos são esses 26 e estes 26 vão jogar a Copa do Mundo.
1: A seleção enfrenta o Panamá amanhã em amistoso no Maracanã. É daqui a pouco. Uma discussão no trânsito terminou em tiroteio na Grande São Paulo. Uma mulher foi baleada dentro do carro.
0: A marca do tiro ficou na lataria do veículo. A briga de trânsito aconteceu em uma via movimentada na cidade de Santo André, ABC Paulista. A esposa do motorista foi atingida na barriga e socorrida a um hospital da região.
16: Teve um fechamento e o cara pegou uma arma e atirou. E meu sobrinho, que é pequeno, né, falou que tinha um buraco na porta, né, e que atingiu a minha irmã.
17: A mulher de 40 anos precisou passar por cirurgia para retirada do projétil. Ela segue internada e está estável. Familiares da vítima dizem que o motorista do outro veículo, identificado como um guarda municipal, já desceu atirando. A polícia militar fez buscas na região e encontrou o atirador em casa. O condomínio fica a 2 quilômetros do local do crime. Os agentes apreenderam uma arma calibre 380 usada durante a discussão. O caso é investigado pela Polícia Civil de Santo André.
16: E que a justiça seja feita, né? Que esse homem fique preso. E porque minha irmã, eles são muito gente boa, eles são evangélicos, eles são da paz.
18: O motorista passou mal ao volante e atropelou 7 pessoas que estavam numa calçada na zona norte de São Paulo. As vítimas estavam paradas numa barraca de lanche quando foram atingidas. O motorista foi agredido após o acidente por um grupo de pessoas. Entre os feridos estava um idoso socorrido com ferimento na cabeça e uma jovem que teve fratura na perna. A polícia investiga o acidente.
6: Depois de 10 dias de muita atenção, terminou com alívio o resgate dos garimpeiros que ficaram presos numa caverna inundada no Laos, na Ásia.
18: Os 4 moradores resgatados neste sábado surpreenderam os socorristas ao conseguirem sair sozinhos. Eles caminharam e rastejaram pelos túneis subterrâneos depois de 10 dias isolados. Os mergulhadores já se preparavam para entrar quando foram surpreendidos pelo grupo. A saída só foi possível porque o nível da água baixou bastante. As equipes trabalharam durante toda a noite para bombear a água do local. Uma quinta vítima já tinha sido resgatada ontem. Ao todo, 5 pessoas foram salvas com vida, mas outras 2 seguem desaparecidas. As buscas continuam na região. O grupo entrou na caverna no dia 20 de maio para buscar ouro, mas ficou preso depois de fortes chuvas inundarem o local. A operação no Laos foi comandada pela mesma equipe de mergulhadores tailandeses, que em 2018 ajudou no histórico resgate de 12 meninos e do treinador de um time de futebol que ficaram presos em uma caverna inundada na Tailândia.
6: Daqui a pouco, na reportagem especial, o drama de quem vive no centro do conflito no Oriente Médio.
19: Aqui estou na varanda de casa. E aqui onde foi bombardeado, Israel, ela bombardeou aqui.
6: E também uma mega troca de figurinhas reuniu milhares de pessoas no Parque do Ibirapuera. E teve de criança até gente grande. É já já.
18: O PSG foi campeão da Champions League pela segunda vez seguida, depois de vencer o Arsenal na disputa por pênaltis. E os brasileiros foram responsáveis pelas cobranças decisivas. Teve herói e teve vilão.
20: Desta vez, o título veio com emoção, nos pênaltis, depois de empate por 1-1 com bola rolando. O Arsenal abriu o placar logo aos 6 minutos do primeiro tempo, com gol de Havertz. Daí em diante, o PSG teve controle total da posse de bola e mais finalizações. O empate veio aos 20 da segunda etapa. Kvaratskhelia sofreu o pênalti, Dembélé cobrou e marcou 1-1. Na prorrogação, o desgaste físico obrigou substituições, como a saída de Marquinhos. Sem mais gols, a decisão foi para os pênaltis. E nas cobranças, 2 brasileiros tiveram um papel decisivo. Lucas Beraldo converteu o último para o PSG, enquanto o zagueiro Gabriel Magalhães, que deve ser titular da seleção na Copa, chutou para fora. O capitão brasileiro Marquinhos levantou a taça mais uma vez e ampliou a sua história de recordes no clube francês. Depois do jogo, falou sobre o gesto de consolar Gabriel Magalhães.
21: Eu já passei por esse momento também, sei como é que é difícil. É, mas ele fez uma temporada incrível, acho que não compensa colocar, né, todo esse peso em cima dele neste momento. Né, pela temporada que ele fez, foi um dos melhores zagueiros do mundo atualmente, né, e ele vem mostrando muito que é um jogador grande, e logo ali a gente precisa, ali na frente, 2 dias, a gente vai precisar dele muito nessa Copa do Mundo.
20: Festa parisiense na Hungria, e que marca de vez o clube como potência europeia.
6: E seguimos falando de futebol, que agora é oficial, tá? O técnico da seleção brasileira garantiu Neymar na Copa do Mundo, mesmo com a lesão muscular, né, Sérgio?
18: E a camisa 10 já tem dono, vai ser do craque Neymar. Na reta final de preparação, Carlo Ancelotti bancou a presença do atacante.
6: Amanhã o Brasil se despede da torcida no Maracanã antes de viajar para os Estados Unidos. Hoje a despedida foi dos familiares, que acompanharam todo o treino da seleção na Granja Comari. Antes da atividade, o técnico Carlo Ancelotti concedeu entrevista coletiva e falou sobre a lesão de grau 2 na panturrilha do Neymar. O italiano garantiu que o atacante não será cortado da lista para a Copa.
15: Pensamos que ele vai recuperar o mais pronto possível. Está trabalhando bem, está animado. Ele vai estar conosco até o dia que vai recuperar. Escolhidos são estes 26 e este 26 vão jogar a Copa do Mundo.
6: Ao responder se convocaria Neymar caso soubesse da gravidade da lesão antes de divulgar a lista, Ancelotti usou um tom bem-humorado.
15: Sabe o que se diz em Itália? Sim, meu abuelo, meu avô, tinha a rueda, era um carro. Então, sim, Neymar, quando eu cheguei ao museu, estava nos 26.
6: Sem Neymar no campo, o técnico comandou um treino com os 22 jogadores à disposição. Marquinhos, Gabriel Martinelli e Gabriel Magalhães não puderam se apresentar por causa da final da Liga dos Campeões. Com o título do PSG sobre o Arsenal, o capitão da seleção saiu mais feliz de Budapeste, na Hungria. Foram 4 dias de treinos para preparar o time que vai encarar o Panamá. A ideia de Carlo Ancelotti é fazer o maior número de testes possível.

0: Temos nesse clima de Copa do Mundo, milhares de pessoas se reuniram para uma mega troca de figurinhas no Parque do Ibirapuera, aqui em São Paulo, de colecionadores veteranos às crianças, todos em busca de completar o álbum.
1: O ritual de colar e trocar figurinhas atravessa gerações.
2: Brilhante com brilhante, Brasil com Brasil e assim vai, né?
3: A gente troca a mesma quantidade ou às vezes alguma que é mais valiosa, a gente troca por mais ou menos.
1: Completar um álbum não é só preencher espaços. É viver a expectativa, a procura e principalmente a alegria de encontrar aquela figurinha que parecia inalcançável.
4: Quando eu cheguei aqui faltava poucas, mas foi difícil achar as duas últimas figurinhas, mas eu consegui.
1: E tem gente que tem muita sorte e consegue as tão desejadas legendárias. Quando abre e tem uma muito rara, como que é a sensação?
2: Ah, eu já peguei a do Cristiano Ronaldo. É emocionante, viu?
1: Milhares de colecionadores se encontraram no Parque Ibirapuera, em São Paulo. Crianças, adultos e famílias inteiras participaram de uma mega troca de figurinhas do álbum da Copa do Mundo. O Renan é daqueles fanáticos por álbuns da Copa. Só esse ano já foram 3 completinhos. Quantas figurinhas você tem para trocar?
5: Eu acho que mais de 1000. Com certeza mais de 1000. É legal você ter essa interação com as pessoas. Uma sensação legal que a gente está se ambientando para a Copa, né? Começa já a rolar aquele clima gostoso.
1: 2022, 2026, 2010 é uma paixão que atravessa gerações. De 4 em 4 anos, muita gente se reúne para viver esse momento. Wagner, como é que é esse momento, né, de fazer a troca da figurinha?
6: Especial, inesquecível, marcante.
1: Essas mesas lotadas têm um objetivo: ser a maior troca de figurinhas do mundo. O evento entrou para o Guinness Book com recorde de colecionadores do álbum. A meta era ultrapassar 1.442 pessoas trocando cromos. O evento também deu aquela força para conseguir mais figurinhas sem precisar trocar.
7: Eu vou tentar, tipo, pegar do chão, porque vai cair mais no chão.
1: Quem coleciona o álbum, principalmente as crianças, querem ver o quê? Figurinha caindo do céu. Nesse momento, vale tudo. Bernardo, como é que foi viver essa chuva de figurinhas?
8: Foi bem legal, mas eu só achei que choveu muito pouco. Eu achei que ia ser uma chuva. Eu acho que foi garoa em vez de chuva.
9: E o INSS faz neste fim de semana um mutirão de atendimento em todas as regiões do país. Tudo para tentar diminuir a fila de espera por perícias médicas.
10: A Rosângela aproveitou o mutirão para trazer a filha no sábado pela manhã. Depois de ser diagnosticada com transtorno do espectro autista, a menina tem direito a um auxílio. Ela conseguiu agendar a perícia depois de 1 mês de espera.
11: A gente teve a confirmação do que a gente suspeitava e ela já foi encaminhada e a gente já conseguiu em 1 mês. É um mutirão, tem bastante gente, mas a gente foi bem atendido.
10: A demora para conseguir fazer a perícia médica trava a concessão de benefícios do INSS e o beneficiário fica sem o pagamento. A fila de quem precisa comprovar alguma condição física diminuiu, mas os números ainda são altos. Em janeiro, 1 milhão e 100 mil pessoas aguardavam o agendamento. Em maio, a fila caiu para cerca de 600 mil pessoas. O tempo médio para a realização do exame é de 30 dias. E para agilizar esse processo, o mutirão também vai acontecer neste domingo, em diversas regiões do país. Ainda dá para tentar agendar pelo aplicativo Meu INSS ou então pelo telefone 135. No total, a previsão é atender 60 mil pessoas neste fim de semana.
12: Os benefícios por incapacidade e que estejam aguardando, né, pessoas que estejam aguardando uma perícia médica de longa data, a gente tem projeção de fazer mais mutirões ainda, porque a intenção do INSS é redução de fila.
9: A Secretaria de Saúde de São Paulo informou hoje que investiga um caso suspeito de ebola. Sobre isso, nós vamos conversar ao vivo com o repórter Igor Calian. Boa noite, Igor.
13: Hoje para você, para a Cíntia, todos que acompanham o Jornal da Band. Olha, esse paciente ele está internado e isolado aqui no Instituto de Infectologia Emílio Ribas, em São Paulo. O paciente é um homem de 37 anos da República Democrática do Congo, que inclusive viajou para lá recentemente e a gente lembra, o Congo vive um surto da doença.

0: França. O homem apresentou, então, aqui no Brasil, sintomas do ebola. Entre eles, febre alta. E ele teve um exame para malária inconclusivo. Agora, uma informação importante. Até o momento, não há confirmação laboratorial da doença. Então, enquanto os resultados desses exames não ficam prontos, esse homem vai seguir em observação por aqui, por precaução. Autoridades de saúde avaliam a possibilidade de contaminação da doença, tanto aqui no Brasil como em toda a América do Sul, baixa. Mesmo assim, protocolos de prevenção são seguidos. Eu volto com vocês.
1: Obrigada, viu, Igor? A gente agora começa a falar sobre a previsão do tempo e a Secretaria de Defesa Civil Nacional pediu essa semana que órgãos estaduais se preparem para os efeitos do Super El Niño, um fenômeno que deve causar muita chuva na região sul e seca no norte do país.
2: A previsão de um segundo semestre chuvoso motivou o Érico a plantar mais milho.
3: A seca é muito pior que a chuva. A gente pretende aumentar em torno de 25% a 30% a área plantada.
2: A chuva que ajuda também preocupa quando vem em excesso. Meteorologistas alertam para a incidência de mais um fenômeno El Niño, que é o aumento da temperatura das águas do Oceano Pacífico. Neste ano, as projeções apontam uma elevação mais intensa, o que pode configurar um super El Niño. O aquecimento muda as correntes atmosféricas, leva mais umidade para o sul e faz com que o ar seco fique mais tempo sobre o norte e nordeste do Brasil. Essa massa também pode bloquear a passagem de frentes frias e concentrar chuvas volumosas no sul.
4: Eu destaco, a atual mudança climática e a aceleração garante um planeta mais quente, um planeta garante mais tempestades nessa situação. O El Niño ele só se soma aos eventos extremos.
2: A última vez que um El Niño de intensidade forte mexeu com o clima no Rio Grande do Sul foi entre 2023 e 2024 e contribuiu para a tragédia das enchentes. Agora o estado busca se preparar para as possíveis consequências do fenômeno. Paraná e Santa Catarina também preparam medidas preventivas. Encantado, no Vale do Taquari, foi a primeira cidade gaúcha a decretar alerta climático preventivo. Em Santa Catarina, três municípios do Vale do Itajaí cancelaram festas tradicionais que aconteceriam entre junho e julho, devido aos riscos de enchentes e deslizamentos. No Paraná, a Defesa Civil treina mais de 3 mil voluntários e revisa planos de contingência. Nesta semana, a Defesa Civil Nacional realizou um encontro virtual com representantes estaduais e alertou que a preparação é urgente.
5: Na região norte, os órgãos públicos já reforçam o monitoramento e discutem medidas de prevenção para enfrentar um segundo semestre de clima mais seco, influenciado pelo El Niño.
6: No Amazonas, o impacto vem severo. Rios em níveis críticos, calor intenso, fumaça de queimada e comunidades ribeirinhas vão ficando ainda mais isoladas.
7: No comércio, lojistas são orientados a antecipar os estoques. O governo do estado avisou que varejistas poderão parcelar o pagamento do imposto estadual, o ICMS.
8: Se o comerciante, o lojista, ele precisa antecipar o estoque, ele vai descapitalizar.
1: E bom, o mês de junho está vindo aí, trazendo, né, essas questões que o El Niño a gente viu na reportagem, trazendo também o inverno a partir do dia 21 e deve ser um mês de chuva e variação de temperaturas pelo Brasil inteiro, mas sem tantos extremos como a gente viu nesse mês de maio. Mas amanhã ainda é maio, o último dia do mês, que deve ser assim, ó, de tempo firme em grande parte do país, sol e variações de nebulosidades. A gente vê aqui pelo mapa que as instabilidades ficam mais concentradas no norte, no nordeste do país, onde tem chuva, risco inclusive de chuva mais intensa e temporais isolados. Vamos ver como fica em São Paulo? Amanhã, domingo, a máxima é de 24, tempo firme, zero chance de chuva. E aqui pelos próximos dias vai seguir dessa forma, com a temperatura começando ali na casa dos 13, 14 e não passando muito dos 20, 24 graus. Em outras áreas do Brasil, Florianópolis, Curitiba, aqui com máxima de 21 graus. Rio de Janeiro esquenta um pouco mais com 27 de máxima. Campo Grande, mais calor ainda, 29. Salvador, 28. E Porto Velho, calorão de 33. Ainda hoje, Djokovic faz declaração para João Fonseca no dia seguinte ao jogo histórico que acabou com a vitória do brasileiro em Roland Garros. E na China, cães robôs ajudam idosos em trabalhos voluntários. É daqui a pouquinho.
9: Um relatório obtido pelo Jornal da Band mostra que a intervenção de diretores impediu que a empresa de saneamento do Rio de Janeiro retirasse mais de 40 milhões de reais em investimentos no Banco Master. Prejuízo total para o SEDAI chega a 200 milhões.
10: Antigo assessor de Cláudio Castro, o ex-diretor financeiro da SEDAI, Antônio Carlos dos Santos, se reuniu pessoalmente com Daniel Vorcaro para discutir alternativas para os valores aplicados pela companhia no Master. Só que já era tarde. Esse encontro foi no dia 10 de novembro, 8 dias antes do Banco Central decretar a liquidação do Master. A reunião foi citada num relatório da própria SEDAI, que o Jornal da Band teve acesso. A apuração interna concluiu que as negociações com o Banco Master foram conduzidas sem que informações relevantes fossem compartilhadas com órgãos de controle da companhia. Em outubro de 2023, a SEDAI investiu 200 milhões de reais no Master. Mas as articulações para o investimento começaram em maio, cerca de uma semana depois que o ex-governador Cláudio Castro teve um jantar pago pelo banqueiro Daniel Vorcaro em Nova York. E não em junho, como a SEDAI informou a Comissão de Valores Mobiliários. O relatório também destaca que a política de aplicações financeiras da estatal foi alterada para permitir investimentos com maior nível de risco. Na época, o diretor financeiro Antônio Carlos dos Santos, o mesmo que se reuniu com Vorcaro, chegou a classificar a mudança como oportuna e urgente. Segundo o documento, mesmo depois de alertas sobre os riscos envolvendo o Banco Master, a diretoria financeira resistiu em reduzir ou retirar o dinheiro aplicado. Para o relatório, a decisão manteve a SEDAI exposta ao risco de perdas. Ainda em maio do ano passado, um gerente financeiro da SEDAI chegou a pedir o resgate de 44 milhões de reais aplicados no Master, mas a operação foi cancelada por um assessor ligado à diretoria financeira. Só em setembro, depois que a situação do Master se agravou, a SEDAI passou a fazer resgates parciais. Antônio Carlos foi demitido em abril deste ano, depois de uma mudança na gestão da estatal. As denúncias surgem em meio às investigações sobre a relação de órgãos do governo do Rio e o Banco Master. Esta semana, Castro foi alvo de mais uma fase da Operação Compliance Zero, da Polícia Federal. A PF apura aplicações bilionárias de recursos públicos em fundos ligados ao banco.
9: A defesa do ex-diretor financeiro da SEDAI, Antônio Carlos dos Santos, disse que não teve acesso ao relatório completo.
1: Mais de 100 alvos do Hezbollah foram atingidos por novas operações das forças de Israel no sul do Líbano. Enquanto as bombas continuam caindo, representantes internacionais tentam restabelecer o diálogo.
11: Em meio às negociações diplomáticas para tentar reduzir a violência na região, Israel ampliou sua ofensiva. Mais de 100 alvos ligados ao Hezbollah foram atingidos no sul do Líbano e no Vale do Beca. As forças de Israel avançaram por áreas consideradas estratégicas. Entre os alvos estariam centros de comando, depósitos de armas e postos de observação usados pelo grupo armado no Líbano. O avanço acontece apesar do cessar-fogo mediado pelos Estados Unidos em abril. Desde então, porém, os ataques nunca foram completamente interrompidos. Israel acusa o Hezbollah de continuar lançando foguetes e drones contra o norte do país. Já o grupo afirma que reage às operações militares israelenses e à presença de tropas em território libanês. Ao mesmo tempo, os esforços diplomáticos continuam. Representantes de Israel, do Líbano e dos Estados Unidos participam de negociações em Washington, na tentativa de fortalecer o cessar-fogo e buscar uma solução de longo prazo para a segurança na fronteira entre os dois países. Toda essa tensão também envolve diretamente o Irã, que é o principal apoiador e financiador do Hezbollah. A expectativa na região agora gira em torno do presidente norte-americano Donald Trump, que ainda não decidiu se vai aprovar a proposta para estender o cessar-fogo com o governo do Irã por mais 60 dias.
9: A escalada do conflito no Oriente Médio provoca uma grave crise humanitária na região.
1: No Líbano, mais de 1 milhão de pessoas foram forçadas a deixar suas casas devido aos bombardeios de Israel.
12: Medo, angústia, o imprevisível como rotina.
13: Aqui estou na varanda de casa. E aqui onde foi bombardeado, Israel, ela bombardeou aqui.
12: Uma catástrofe humanitária nas ruas do Líbano. Desde que Israel começou a atacar o país, em março deste ano, mais de 1 milhão de pessoas já foram forçadas a deixar suas casas em busca de cidades mais seguras.
14: Toda a região em geral está enfrentando condições de guerra, com mortos por toda parte. Que Deus traga alívio para todos.
12: E esse alívio parece estar longe de chegar. Nesta quarta-feira, Israel atacou quase 100 alvos ligados ao Hezbollah. 31 civis morreram. A cada dia, mais gente quer deixar a região sul, principal alvo de Israel no Líbano.
15: Tinham crianças, mulheres e idosos sentados aqui. De repente chegam avisos de evacuação e essas pessoas são jogadas no caos. E meia hora depois, olha o que aconteceu.
12: Na quinta-feira, a capital Beirute foi alvo. Samir Mohamed Ravi, um brasileiro que fugiu às pressas do sul do Líbano com a mulher e os dois filhos, acabou encontrando as bombas onde achou que estaria seguro. Em Beirute, uma hora antes dessa entrevista, Israel lançou um ataque a 1 quilômetro de onde ele se abriga.
13: 2 mísseis que eles atacaram, 2 mísseis em uma região de muita população. Aqui é sem aviso e em Beirute toda. Também abriram aqui, tem um estádio de futebol, cabe 60 mil pessoas. Também foi aberto agora para refugiados libaneses e refugiados sírios. Foi aberto faz uns 10 dias, 12 dias.
12: O Hezbollah também faz ataques diários contra Israel e, na guerra da propaganda, exibe as ações militares em suas redes sociais. O Oriente Médio, berço das 3 religiões monoteístas, o judaísmo, o cristianismo e o islamismo, vive em conflito há muitas décadas. O resultado, milhares e milhares de refugiados e muita destruição.
16: O projeto do Grande Israel, ele é um projeto antigo, muito antigo. A ideia era um Grande Israel, certo? O Israel que se imagina ter sido prometido no Antigo Testamento e que vai do rio ao rio, quer dizer, do rio Nilo até o rio Eufrates, ou seja, isso daqui incorpora uma parte do Egito, né, do Sinai, todo o Líbano, toda a Palestina, toda a Jordânia, uma parte até da Arábia Saudita, uma parte do Iraque, né, toda a Síria. Hoje o que acontece é que esse plano, digamos, verdadeiro, né, aquele plano que ficava escondido, ele está sendo confessado pelas lideranças israelenses atuais.
12: Gaza segue em sofrimento com os ataques conduzidos por Israel e uma crise humanitária grave, triste e que não deveria ser permitido pelo direito internacional.
17: O Oriente Médio como um todo, eles têm se mostrado um ambiente muito mais instável até do que já era, né? Sempre foi uma região com muita instabilidade, muitos conflitos. O que nós percebemos é que a via militar não consegue atender, né, à resolução das questões políticas.
12: Neste conflito, que sempre está longe do fim, sofrem as pessoas.
13: É muito difícil e tem muita destruição fora do normal. Eles não estão respeitando nem direito humano, não estão respeitando nada.
1: A decisão dos Estados Unidos de classificar o PCC e o Comando Vermelho como organizações terroristas provocou reações no Congresso.
9: A oposição comemora a medida, enquanto governistas falam em ataque à soberania nacional.
18: Antes de tentar uma nova conversa com o presidente americano Donald Trump, o governo Lula vai analisar com atenção os impactos financeiros da medida. Por enquanto, a reação vai se limitar à nota oficial que o Planalto divulgou ontem, defendendo a soberania nacional e também as declarações do presidente Lula criticando o senador Flávio Bolsonaro, que apoiou a medida. Para o líder do governo na Câmara, a decisão dos Estados Unidos, logo depois dos encontros de Flávio com Trump e com o secretário de Estado Marco Rubio, pode sinalizar interferência nas eleições brasileiras.
19: Abre a porta para que os Estados Unidos tentem interferir na nossa autonomia, na nossa soberania, com consequências, inclusive, no processo eleitoral em curso.
18: Lula e Trump poderão se encontrar pessoalmente na cúpula do G7, que acontece entre os dias 15 e 17 de junho, no interior da França. Embora os dois já tenham confirmado presença no fórum, não há, até o momento, previsão de reunião entre eles. Deputados da base do governo pediram hoje à Procuradoria-Geral da República para investigar o senador Flávio Bolsonaro por crime contra a soberania do Brasil. Já a oposição quer usar o episódio para reforçar o debate sobre segurança pública nas eleições.
20: Graças a Flávio Bolsonaro, que foi aos Estados Unidos para trabalhar para que a nossa segurança pública possa ser fortalecida, pediu que Trump, pediu para Marco Rubio, para que isso fosse uma realidade, classificar essas facções como terroristas, e é por isso que nós hoje temos essa grande vitória internacional.
18: Para Rubens Barbosa, que já foi embaixador nos Estados Unidos, não é a primeira vez que o governo Trump age para classificar grupos terroristas na América Latina. O diplomata não vê a ação dos americanos como uma intervenção no Brasil.
21: Eu entendo a reação do governo brasileiro, como houve reação no governo mexicano, como houve reação em outros países, mas não houve nenhuma interferência dos Estados Unidos nesses países para punir no país o crime organizado. A punição é feita nos Estados Unidos. Agora, realmente, se houver muitas instituições financeiras que comprovadamente estiverem ligadas ao crime organizado, pode ter consequências aqui no Brasil. Mas isso o governo brasileiro vai ter que reagir e vai ter que punir essas empresas também.
18: O coronel da reserva do Exército, Alessandro Visacro, diz que grupos criminosos como o PCC utilizam práticas terroristas e já são monitorados há anos pelos Estados Unidos como ameaças à estabilidade da região.
22: Quando a gente fala de terrorismo criminal, nós estamos falando de algo orientado para aquilo que é predominante na América Latina, que é um fenômeno conhecido como insurgência criminal. Isso não quer dizer que tudo que essas organizações criminosas façam seja terrorismo. Não. Mas, sem dúvida alguma, algumas dessas ações, sim, são caracterizadas como terrorismo, embora o Estado brasileiro não as considere.
1: Vamos ver agora como é que foi o dia dos candidatos, os pré-candidatos à presidência da República.
23: Lula participou do lançamento de uma plataforma gratuita de streaming do governo federal. Durante o evento no Rio, o presidente defendeu a valorização dos símbolos nacionais.
24: Essa é uma coisa que a esquerda vai ter que aprender a fazer. A gente vai ter que, nessa Copa do Mundo, andar de verde e amarelo para não deixar que as cores do Brasil sejam tomadas por nenhum fascista.
23: Nas redes sociais, o pré-candidato do PL, Flávio Bolsonaro, usou vídeos dos discursos de ontem em que Lula fala sobre a medida americana de considerar facções criminosas brasileiras como grupos terroristas, para dizer que o presidente escolheu um lado e que não é a favor de quem trabalha.
25: Vamos defender a soberania dos 50 milhões de brasileiros que vivem em áreas que são dominadas por esses narcoterroristas que servem PCC. É para isso que é sério. Vai trabalhar para devolver soberania para essas pessoas, para devolver paz para o nosso povo brasileiro, para combater a criminalidade de verdade.
23: Romeu Zema, do Partido Novo, não teve agenda hoje. O ex-governador de Minas admitiu durante a semana a possibilidade de, já no primeiro turno, se coligar à chapa de Ronaldo Caiado, que não descartou a ideia. Integrantes do PSD, no entanto, pensam em lançar o presidente da legenda, Gilberto Kassab, como vice de Caiado. Kassab admitiu a possibilidade de uma chapa pura, mas disse que antes é preciso cumprir etapas e entendimentos dentro e fora do partido.
0: Caiado cumpriu agenda no Rio Grande do Sul. O pré-candidato à presidência, que superou Eduardo Leite na disputa interna do partido, prometeu convidar o ex-governador gaúcho para ser ministro, caso seja eleito.
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2: O eleitor vai decidir aquele que, dentro do pensamento centro-direita, terá a maior capacidade de governar o país.
3: Por que, apesar da denúncia contra o senador de envolvimento com o banqueiro Daniel Vurcaro, por que, mesmo com essa denúncia e com a queda de Flávio, o eleitor não olhou para o nome do senhor, nem para o de Romeu Zema, que nas pesquisas ficaram praticamente estagnados?
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2: Olha, esta tese, ela precisa de ser analisada pelos eleitores. 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Ah, eu vou. Mas vem cá, você tem alguma coisa para me mostrar que você não é um simples teórico?
5: O agro se identifica com o senhor, mas não tem voto suficiente para lhe colocar, nesse momento, numa posição muito melhor.
2: Você tem que entender que a realidade brasileira, ela é uma realidade que tentaram, e o PT sempre trabalhou, querendo criar essa cisânia entre. 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Tem isso não.
6: 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No sentido que, bom, muita coisa que foi definida no âmbito executivo, no âmbito legislativo, o Supremo Tribunal reformou.
2: Quando você, que eu estou aqui numa rede de televisão, eu estou falando para o Brasil todo, quando você apresenta isso num plano de governo, isso vem em forma plebiscitária. 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
26: Além das checagens tradicionais, a agência Lupa também vai trabalhar com ferramentas específicas para detecção de conteúdos falsos criados a partir de inteligência artificial.
7: É uma constante corrida também atrás da tecnologia para a gente também tentar evoluir nos métodos de checagem, né? Mas a gente tem processos, a gente usa ferramentas também de inteligência artificial que nos ajudam a identificar a própria inteligência artificial.
9: A tradicional Feira do Livro do Pacaembu em São Paulo é o programa perfeito para quem gosta de ler. São mais de 150 expositores e dezenas de atrações gratuitas.
8: Nem bem chegou, Martim logo achou um lugar para abrir o livro que ganhou da mãe.
10: Às vezes, quando o livro é muito legal, eu penso assim, seria tão legal se eu tivesse aí.
8: Lá dentro dele?
11: Uhum. Nós dois gostamos muito, muito de livro e de arte. Mas assim que eu falei pra ele, vamos na Feira do Livro, ele falou, vamos.
8: Tem obras pra todos os gostos e bolsos e até distribuição.
11: São livros que a gente tem pra doação, tanto do nosso projeto de mão em mão, que é da Secretaria Municipal de Cultura e Economia Criativa, e também livros da imprensa oficial que nós recebemos e estamos distribuindo gratuitamente para o público.
8: A Feira do Livro, em frente ao estádio do Pacaembu em São Paulo, começou nesse sábado e vai até o final de semana que vem. O festival reúne obras que vão da ficção ao jornalismo, como Becos da Memória, de Conceição Evaristo, Debate na Veia, A Democracia no Centro do Jogo, de Fernando Mitre, que conta a história dos debates, e Almanac das Brasilidades, de Luiz Antônio Simas. Para os escritores, é um momento único de interação.
14: Não é bacana qualquer atividade, qualquer evento que popularize o livro, que estimule a leitura e que encante as cidades.
15: O livro é tudo para mim, né? Imaginação, é tudo conhecimento, né? É indispensável.
8: Estão previstas 105 atividades gratuitas, entre debates, oficinas e atrações para crianças.
9: Uma das novidades desse ano é a plataforma digital da feira. Através dela, o público consegue montar uma agenda personalizada, salvar exatamente os eventos que interessam e, claro, consultar a lista de autores, editoras e livrarias participantes.
16: A gente fica aqui durante 9 dias falando de livro no meio da praça pública. Isso simbolicamente é muito importante. Mas não só simbolicamente, é uma coisa que ajuda o país, ajuda a cidade a ter uma vida literária. Então é uma oportunidade de descobrir novas ideias, novos autores.
8: Mais de 160 expositores participam dessa edição, que tem também 17 escritores estrangeiros. Impossível sair sem levar uma sacola com livros.
17: Eu já tenho 2 leitores lá em casa e eles mesmos me pedem naturalmente, mas acho que no longo prazo é realmente um hábito muito saudável que eu gostaria que eles levassem para a vida.
1: O artista plástico Ciron Franco apresenta em Goiânia uma das exposições mais representativas da carreira dele, com obras produzidas nos últimos 60 anos.
18: É na Vila Cultural Cora Coralina, bem no centro de Goiânia, que o artista plástico Ciron Franco apresenta a exposição Pinturas Inquietantes para Refletir, uma das mais representativas da sua carreira. Uma viagem por objetos e telas que ele construiu nos últimos 60 anos. São 115 obras de 13 colecionadores que mostram as várias fases de Ciron Franco. Como esta aqui, as Madonas. São figuras carregadas de erotismo, desejos, que encantam e despertam a curiosidade do espectador. Os quadros de Ciron Franco nos levam para um mundo de corpos deformados e carregados de significados. Outras vezes, figuras imersas em camadas de tintas que exigem do observador um olhar mais atento para descobrir o que está por dentro. Resultado do envolvimento do artista desde a infância contra a violência e as mazelas sociais. Nessa parte, o público se depara com as pinturas da série Césio 137, o acidente radiológico de 1987, que matou 4 pessoas e deixou centenas de contaminados, e que mudou a vida de Goiás e do Brasil.
28: Quando os empresários começaram a não aceitar nada que fosse feito aqui em Goiás, eu resolvi fazer a terra para provar que era grave, mais do que grave, gravíssimo. Mas não era toda a cidade, então serviu uma resposta minha ao que estava acontecendo.
18: Para o organizador da exposição, Ciron continua cada vez melhor porque nunca parou de pintar. Por isso é atual e eterno.
12: Aqui eu quis fazer um recorte muito específico de obras que causam angústia, causam dor, causam saudade, que trazem sentimento do luto, do césio. A gente consegue ver através das 115 obras e instalações do Ciron esse sentimento. Aqui a gente vê um retrato muito claro da história brasileira pintada através das mãos do artista Ciron Franco.
1: A seguir, colombianos vão às urnas para o primeiro turno da eleição presidencial.
9: Flamengo vence Curitiba antes da parada da Copa do Mundo.
1: Novak Djokovic elogia João Fonseca um dia depois da partida histórica. Vitória colocou o brasileiro nas oitavas de final de Roland Garros amanhã.
9: O Jornal da Band faz uma pausa e volta em instantes.
1: Até já.
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9: Estamos de volta e o governo anunciou hoje novas medidas para segurar o preço dos combustíveis. Ao vivo de Brasília, o Alex Guzmão tem os detalhes. Boa noite, Alex.
19: Boa noite, Sérgio. Boa noite a todos. A partir de segunda-feira, dia 1º, o governo vai pagar às refinarias nacionais e aos importadores R$ 1,12 por litro do diesel. Essa medida substitui outras duas ações que, somadas, representavam esse mesmo valor. Em relação ao gás de cozinha, o governo vai dobrar o valor pago a produtores e importadores, de 330 para 660 milhões de reais. Foi prorrogada ainda a desoneração do PIS/COFINS sobre o querosene de avião e sobre também o diesel, que é utilizado na mistura do diesel rodoviário. Essas medidas têm validade até o dia 31 de julho. Voltamos a São Paulo.
1: Obrigada, Alex. Mais de 41 milhões de colombianos vão às urnas neste domingo para votar no primeiro turno das eleições presidenciais do país.
9: A disputa foi marcada por uma polarização extrema. Nas eleições de amanhã, são 11 candidatos na disputa. Três nomes lideram as intenções de voto, segundo as pesquisas. Ivan Cepeda representa a esquerda, do governo do atual presidente Gustavo Petro. Ele é filósofo e defensor dos direitos humanos. Cepeda foi o principal articulador dos acordos de paz com as Farc. Já o candidato Abelardo de la Espriella se destaca como o outsider da direita conservadora. Sua plataforma promete mão de ferro contra a criminalidade e ele se declara admirador de Donald Trump e Javier Milei. Em terceiro lugar nas pesquisas aparece a senadora Paloma Valência, que defende a austeridade estatal e o apoio ao agronegócio. Paloma é uma das principais vozes da oposição ao atual governo. Se vencer, ela se tornará a primeira mulher a ser presidente na Colômbia.
20: Após ser eliminado por João Fonseca em Roland Garros, Novak Djokovic se rendeu ao brasileiro. Ele escreveu que o jogo foi uma, abre aspas, batalha épica e uma vitória muito disputada e merecida. E desejou boa sorte no restante do torneio e da carreira incrível que você tem pela frente. João retribuiu o carinho dizendo: obrigado, lenda. Foi uma honra e um privilégio dividir a quadra com você. O jovem brasileiro agradeceu o apoio da torcida brasileira, que deve comparecer mais uma vez em peso amanhã pela quarta rodada de Roland Garros. João Fonseca enfrenta o norueguês Casper Ruud.
0: Torcida brasileira, obrigado pelo suporte, obrigado pelo coração. Vamos com tudo, obrigado a todo mundo que torceu e mandou energia e vamos embora. Valeu.
1: São Paulo sediou a sexta edição do Tempo de Mulher, considerado o maior encontro de lideranças femininas da América Latina. Idealizado pela jornalista Ana Paula Padrão, o evento reuniu grandes executivas e empreendedoras para debater inovação, novos negócios e os impactos da inteligência artificial no mercado. O objetivo é fortalecer essa rede para abrir caminhos e garantir mais igualdade de oportunidades.
20: E a seguir, Corinthians vence o Grêmio em Porto Alegre e se afasta da zona de rebaixamento.
1: Comemoração do título do PSG termina em confusão.

0: preços em Paris. É daqui a pouquinho aqui no Jornal da Band. Até já.
1: Até já.
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0: E mais um caso sob suspeita de ebola no Brasil, desta vez no Rio de Janeiro. Trata-se de um belga que veio de Uganda e desembarcou em São Paulo. Ele embarcou em um ônibus para o Rio de Janeiro no começo da semana. Teve febre e mal-estar e foi levado para um instituto especializado dentro da Fiocruz. O caso está sendo investigado. Essa é a segunda notificação de caso suspeito no Brasil. Em São Paulo, um cidadão congolês está internado com sintomas da doença.
1: Depois do título do PSG, a euforia dos torcedores rapidamente se transformou em caos na capital francesa. Eles entraram em confronto com a polícia e incendiaram veículos estacionados. Há inclusive registros de tentativas de saques a lojas em Paris.
0: E agora os gols deste sábado no Brasileirão. O Flamengo garantiu a vice-liderança do campeonato durante a pausa para a Copa com a vitória de 3-0 sobre o Curitiba no Maracanã. Os gols foram de Pedro e Samuel Lino, que marcou duas vezes para o rubro-negro. O último, uma pintura. Triunfo e alívio também para o Corinthians, que vai assistir aos jogos da Copa fora da zona de rebaixamento. Jogando fora de casa, o Timão virou sobre o Grêmio e venceu por 3-1. Destaque para esse golaço de André.
1: Cães robôs ganharam uma nova missão em Hong Kong. Esses amigos, né, de metal vão atuar como companheiros em atividades de assistência social, como visitas a lares de idosos. Os cãezinhos e outros robôs foram apresentados pela Associação de Voluntariado Robótico. Após concluírem um treinamento, os cães robóticos vão participar de eventos beneficentes.
0: Duas baleias francas foram flagradas nadando bem perto da costa, em Torres, no Rio Grande do Sul. A espécie, que pode atingir 17 metros de comprimento, está ameaçada de extinção. Os animais utilizam o litoral brasileiro como berçário e para reprodução. Atualmente, esses animais correm risco de extinção devido principalmente ao tráfego de navios e ao uso de redes de pesca em alto mar.
1: Quando a gente vê a presença desses animais, significa que o nosso ambiente marítimo está bom, né? Está funcionando para eles. Bom, obrigada pela sua companhia em mais um dia, em mais um Jornal da Band aqui na nossa tela.
0: Uma boa noite para vocês.
1: Ótimo domingo para a gente. Tchau, tchau.
0: Tchau.

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0: Já estamos por aqui, de volta ao vivo. Seguimos juntos nessa noite de sábado aqui na Band News TV. Falando mais agora sobre a classificação do PCC e do Comando Vermelho como organizações terroristas pelo governo dos Estados Unidos. Nós vamos ao vivo a Brasília agora para saber da repercussão por lá, das reações do governo brasileiro a essa medida. Será que tem possibilidade ainda de negociação? Será que o governo Lula vai tentar fazer Donald Trump voltar atrás nessa decisão? O Valteno de Oliveira está ao vivo com a gente aqui para trazer mais informações a respeito disso, dos próximos passos agora da movimentação lá em Brasília. Oi, Valteno, boa noite.
1: Boa noite, Vitor. Boa noite para todo mundo do Band News que está nos acompanhando. É seguinte, a sinalização do Palácio do Planalto é de que não vai procurar o governo Trump, pelo menos por enquanto. O governo vai analisar com muita atenção as repercussões, principalmente na área financeira, dessa classificação do Comando Vermelho e também do PCC como organizações terroristas. Por enquanto, o Palácio do Planalto vai se limitar a nota que foi publicada ontem e até mesmo ao discurso do presidente Lula, que disse em Sergipe ontem que o governo brasileiro não é uma... o Brasil não é uma republiqueta. Ele atacou o Flávio Bolsonaro, disse que ele não poderia ter feito isso. Enfim, nós estamos numa campanha política, né, uma campanha eleitoral. O presidente Lula não vai além disso nesse momento. Só a nota e o que está se falando. É claro que o governo brasileiro vai ter um momento para poder reagir ou mostrar aos Estados Unidos o que está se fazendo aqui em relação ao combate ao crime organizado. Uma dessas oportunidades, Vitor, é o G7, é a reunião da cúpula do G7, que acontece agora entre os dias 15 e 17 de junho, lá no interior da França. O Lula vai, o Trump também vai. Não há até agora nenhuma agenda bilateral de encontro entre os dois. Mas essa é uma possibilidade. De factual mesmo, hoje, são parlamentares da base governista que entraram com um pedido de investigação na Procuradoria-Geral da República contra o senador e pré-candidato Flávio Bolsonaro por a acusação de que ele teria conspirado contra a soberania do Brasil ao defender essa ação do governo americano. Os diplomatas também têm atuado em campo, dizendo que essa situação dos Estados Unidos não é diferente de outras ações que o governo americano vem fazendo aqui na América Latina. Trump já fez assim no México, já fez assim também na Venezuela, classificando alguns grupos que são investigados internamente pelos seus governos como organizações criminosas, mas que os Estados Unidos reclassificam como organizações terroristas. Então, o que a gente vai ter pela frente é muito combustível para a campanha eleitoral, tanto de um lado quanto do outro, desses polos, dessa campanha polarizada que o Brasil está vivendo. E o tema da segurança pública, que é muito importante e que vai estar certamente no foco de muitos debates durante a campanha presidencial.
0: Pois é, né? E muitas pesquisas mostram que é o tema que mais gera preocupação hoje no eleitor, né, Valteno? Está ali no ranking dos principais assuntos e certamente, claro, isso vai aparecer também no debate eleitoral logo ali à frente em outubro. Valeu, obrigado, Valteno, pelas informações todas.
1: É verdade, só para complementar, é verdade, e principalmente porque ela envolve situações de estados como São Paulo, do PCC, Comando Vermelho, mais no Rio de Janeiro, mas tudo isso acaba se espalhando também por outras regiões do país. Nos Estados Unidos, a alegação do governo americano é que essas organizações que nós consideramos criminosas e tem também ações que a gente pode considerar bastante violentas, elas estariam presentes em 12 estados americanos. O governo americano não nominou quais são esses estados, mas enfim, só para concluir, é o que nós temos para o momento com essa ação dos deputados da base governista recorrendo à PGR. E, claro, muito combustível para a campanha eleitoral. Vitor, volto com você.
0: Ok, valeu, Valteno. Obrigado pelas informações. Boa noite para você. Até mais. E daqui a pouco a gente volta a falar desse assunto, hein, da reclassificação de PCC e Comando Vermelho. Agora, uma outra notícia preocupante desse sábado. O Ministério da Saúde anunciou que está investigando um caso suspeito de ebola em São Paulo. Um paciente de 37 anos está internado em estado grave no Instituto de Infectologia Emílio Ribas. Esse homem apresentou febre alta, desorientação e outros sintomas depois de retornar de uma viagem recente à República Democrática do Congo. Sobre esse assunto, nós vamos conversar agora com o Dr. Jean Gorenstein, médico infectologista, colega nosso aqui de Band News TV, apresentador do programa Viver Melhor. Tudo bem, Dr. Jean? Boa noite. Explica pra gente qual é a situação. É um caso pontual? É algo que gera preocupação com um surto aqui no Brasil? Qual a situação de momento, doutor? Boa noite.
2: Vitor, boa noite. Todos os nossos amigos da Band News TV. É importante nós lembrarmos que todas as vezes que nós estamos falando sobre o ebola, o contato é um contato que ocorre para as pessoas que estão muito próximas. Ou seja, sejam as pessoas do seu ambiente social, sejam aquelas que cuidam desses pacientes. E é por isso que o risco de transmissão maior acaba sendo muito pequeno. Ora, por que isso foi diferente no continente africano, mais especificamente na República Democrática do Congo e também em Uganda? Porque lá não existe qualquer medida protetiva para aquelas pessoas, só realmente aquelas que têm evoluído de forma grave acabam sendo acolhidas nos ambientes hospitalares, mas as demais continuam fugindo das guerrilhas que ali ocorrem e, logicamente, passando e transgredindo as próprias fronteiras que sequer têm barreiras sanitárias. Então, é dessa maneira que nós temos que ter atenção, e a Organização Mundial de Saúde foi muito clara no sentido de dizer: mundo, se preocupem, pessoas que tiverem algum sintoma, especialmente febre, estiverem vindo dessas regiões, nós temos que qualificá-los como um caso suspeito. E todas aquelas pessoas que tiveram esse contato próximo, que não têm sintoma algum, são consideradas a assumirem a posição que nós chamamos de quarentena. Elas são guardadas, avaliadas e acompanhadas do ponto de vista clínico e também laboratorial.
0: E aí, caso confirmada, doutor Jean, essa suspeita, isso ainda depende dos exames, como a gente falou aqui, esse homem está internado, foram colhidos, houve coleta ali para exames, de material para exames, agora quando ficarem prontos os resultados é que a gente vai saber se é ou não um caso de ebola. Mas em sendo, confirmando-se essa hipótese de contaminação por ebola, aí o que aconteceria? Qual é o protocolo? Existe o risco de um surto aqui no Brasil ou não? É algo ainda restrito a esse caso, até por ele ter vindo de um outro país, e não há o risco, por exemplo, de que a doença se espalhe localmente aqui no Brasil. Qual a situação, doutor?
2: Sem dúvida, é um caso pontual, restrito. Todas as equipes da vigilância sanitária iniciada pelo Centro de Vigilância Epidemiológica do Estado de São Paulo tiveram uma celeridade no sentido de manter esse paciente internado, isolado, bem como linkar e identificar todas aquelas pessoas que tiveram essa proximidade com esse paciente, dessa forma dando uma segurança muito grande de não haver risco de nós dissiparmos um vírus desse na nossa sociedade.
0: Perfeito, vamos seguir acompanhando a situação de preocupação por enquanto, mas como então explicou para a gente o Dr. Jean Gorenstein, a situação sob controle e dentro dos cuidados que são necessários num caso como esse lá no Hospital Emílio Ribas. Obrigado, Dr. Jean, como sempre, pela presença aqui, bom final de semana por aí.
2: Muito obrigado, Vitor. É sempre um prazer falar com você e com todos os nossos amigos da Band News TV.
0: Obrigado, valeu. Obrigado ao Dr. Jean. A gente recebe agora mais uma convidada, a professora de Direito Internacional da USP, Maristela Basso, está com a gente aqui para seguirmos falando sobre essa mudança de status do PCC e do Comando Vermelho, que agora passam a ser classificados pelo governo dos Estados Unidos como terroristas. Professora, obrigado mais uma vez pela presença conosco aqui na Band News e boa noite.
3: Boa noite a todos.
0: Professora, qual a avaliação da senhora sobre essa medida? É bem-vinda a essa nova classificação?
3: Bom, era uma medida necessária. Muitos ficam se questionando se é positiva ou negativa. Bom, independentemente desse julgamento de positividade ou negatividade, era uma medida necessária, anunciada, e já se sabia que ela viria a qualquer momento. Desde o mandato desde o mandato anterior de Donald Trump, já naquele tempo, né? Ele já falava sobre isso. E a sua campanha agora para esse mandato presente fazia parte dos principais itens no que diz respeito à segurança interna e internacional, o combate a organizações, cartéis do narcotráfico e a organizações terroristas. Então, ele já vinha trabalhando com essa possibilidade de classificar o PCC e o Comando Vermelho brasileiros como organizações terroristas. Isso já se sabia que iria acontecer a qualquer momento. E aconteceu. Então, portanto, não podemos examinar sua perspectiva da surpresa, porque já se sabia, né? E o que nos cabe agora examinar é se era necessária. Bom, para os Estados Unidos era uma medida necessária, na medida em que os Estados Unidos vêm combatendo a questão do tráfico há bastante tempo. Sabemos aí da colaboração que ele faz, os Estados Unidos fazem com os países da Centro-América, com o México, lá em cima com o Canadá e também outros tantos países do mundo, né, tentando coibir, diminuir, restringir a entrada de narcóticos nos Estados Unidos. Uma promessa que ele fez em campanha, né, para as famílias. Era ir no sentido de diminuir a entrada, né? Vai conseguir impedir, mas diminuir a entrada de forma tal a que as famílias pudessem conseguir proteger os seus entes queridos contra o vício, contra a droga. Então, era algo que os Estados Unidos precisavam relativamente ao Brasil, porque já fizeram essa declaração relativamente a tantos outros grupos criminosos no mundo, né? Então, com o nosso, as nossas duas organizações não vem nada de novo. Não só os Estados Unidos precisam controlar a entrada, né? Como também o controle da entrada da droga e isso implica também custos altíssimos ao sistema de saúde, porque os viciados, não é? Eles acabam no sistema de saúde e o sistema de saúde americano tem que responder por isso. E também nós sabemos que junto com o tráfico de drogas existem tantos outros crimes. Uma organização de narcotraficantes não só faz o tráfico de drogas, mas também aí vem tantas outras: lavagem de dinheiro, crime organizado, né? Crime contra sistema financeiro, sistema bancário, aí prostituição, jogos, tráfico de pessoas. Então, são organizações polvo que implicam uma série de outros crimes que vêm junto ao tráfico de drogas. Então, os Estados Unidos estão comprometidos com isso, já se sabia, e agora nós temos aí uma medida necessária dos americanos. E fica a pergunta: mas era necessário para o Brasil? Eu acho que os brasileiros, ou boa parte deles, né? Pelo menos um quarto dos brasileiros que vivem sob a égide dessas duas organizações, talvez digam que era necessária essa medida, sim, na medida em que o Brasil não estava dando conta.
0: Perfeito. E como a senhora falou, professora, é uma medida que era necessária, mas o que acontece agora? Qual o efeito prático disso? O que é que muda tanto para a inteligência brasileira quanto para a inteligência americana com essas quadrilhas sendo tratadas como terroristas? Do ponto de vista de investigação, de rastreamento de dinheiro, por exemplo, quais são os efeitos práticos, professora?
3: Sobre a

0: metem e que recebem, para onde vai o dinheiro, o que é feito com esse dinheiro, quem são os apoiadores. Então, aumentou a rede de pessoas, especialistas, militares, que vão trabalhar nessa missão, né? Então, para os Estados Unidos ficou um grupo maior, ou seja, tem mais gente trabalhando, ficou mais importante essa missão de combater essas duas organizações brasileiras e seus colaboradores do que antes, quando não estavam classificadas dessa forma pelo presidente dos Estados Unidos e pelo Departamento de Estado. Então, agora ficou, digamos, uma tarefa muito maior, que toma maior proporção nos Estados Unidos, tem mais gente trabalhando. Não é? Tem mais recursos financeiros e tem mais comprometimento. Por parte do Brasil, houve imediatamente uma discussão sobre o tema da soberania. Em nenhum momento essa declaração dos Estados Unidos tenta restringir a soberania do Brasil e nem virá essa restrição da soberania. Não desembarcarão aqui nos portos brasileiros equipes de militares armados, entrando sem autorização no Brasil. Isso não vai acontecer, isso é uma fantasia, né? Não vai haver nenhuma medida no sentido de interferência na polícia brasileira, ou no governo brasileiro, ou com as autoridades que estão estudando e perseguindo e investigando essas quadrilhas, essas que fazem parte dessas duas grandes organizações. Isso não haverá. Digamos, é uma fantasia, né? A gente pensa o pior, agora vão desembarcar. Não, os Estados Unidos não desembarcaram em nenhum lugar do mundo com essas iniciativas de perseguir uma determinada quadrilha, um determinado grupo terrorista, sem autorização daquele país, né? Aí vocês dizem, mas entrou na Venezuela, tirou o presidente, levou para os Estados Unidos, é uma situação excepcional. Com aquele país que quer colaborar com os Estados Unidos no sentido de combater esses grupos, terão por parte dos Estados Unidos a colaboração e ficarão à frente, comandarão essas iniciativas no Brasil. Então, não há restrição de soberania, até porque soberano é o povo. Quem é soberano é o povo, não é o Estado que é soberano, nem é o presidente da República que é soberano. Então, o soberano é o povo. E se a gente perguntar para o povo soberano se ele acha que era necessária ou não essa colaboração dos Estados Unidos, tenho certeza que eles dirão que estão de acordo, porque naquele um quarto do território brasileiro no qual o Comando Vermelho e o PCC atuam, ali não há soberania brasileira. Aquelas pessoas não se autogovernam, não se autorregulam e não há nenhuma lei brasileira que incida ali, a não ser a lei dos bandidos, a lei do tráfico. Então, essa questão da soberania a gente tem que tomar com muita cautela, porque ela não está em jogo e não se envolve essa questão na declaração dos Estados Unidos relativamente a essas duas organizações. O Brasil estará sempre à frente. Será sempre consultado, dirá sempre se quer ou não que determinado grupo de investigadores venha para o Brasil, estará à frente da coordenação de qualquer iniciativa que os americanos venham a ter ou venham a fazer no Brasil. Então, temos que ir com muita cautela, porque nesse momento não está em risco aqui a nossa segurança, os nossos assuntos internos, a nossa soberania, está apenas em risco aqui como o Brasil vai colaborar com os americanos, como ele vai assumir a dianteira dessas iniciativas e de que forma ele vai tirar proveito, né, da colaboração dos Estados Unidos no que diz respeito ao combate desses dois grupos terroristas, né? Então, nesse momento, eu tenho dito calma, porque mais benefícios do que prejuízos. Desde que, com calma, procuremos nós, brasileiros, o governo brasileiro está junto na coordenação das tarefas, das atividades e à frente delas, dizendo o que pode e o que não pode ser feito, quando pode ser feito e quando não pode ser feito. Então, eu vejo como medida necessária nos Estados Unidos e uma medida necessária, bem-vinda também no Brasil, vista com cautela, vista com cuidado.
1: Agora, professora, como a gente informava há pouco, Valteno de Oliveira, nosso repórter em Brasília, dizia.

0: a possibilidade de uma nova negociação do governo Lula com o governo Trump, mas o próprio governo está reticente em relação a isso, adota cautela, nem é a possibilidade mais provável agora, está na mesa, mas segundo a apuração do Valtano, não é a tendência de momento que o governo Lula tente negociar com o governo Donald Trump a retirada das facções, um recuo do governo americano nessa inclusão do PCC e do Comando Vermelho. A senhora acredita nessa possibilidade? Será que uma negociação pode dar certo ou não? Por isso, tudo que a senhora está falando sobre a necessidade dessa medida, o governo americano já deve fechar portas, nem na tendência de negociação?
1: É muito difícil, Vitor, porque é algo que não foi de ontem para hoje, né? É algo que já vem sendo estudado há muito tempo. E não foi só o Brasil que teve duas organizações assim classificadas. Outras tantas, essa semana e semana passada, já estavam na lista do Departamento de Estado. Marco Rubio já havia anunciado. Então, não é algo que o governo americano fez de hoje para amanhã. Foi muito bem pensado, muito bem estruturado. Consultou, evidentemente, os agentes que já vêm e já vinham trabalhando no desmantelamento dessas organizações nos Estados Unidos, buscando a irradiação deles no sistema bancário, no sistema de imóveis, quem são os colaboradores, empresas falsas, laranja. Quer dizer, essa equipe já tinha dito, olha, o que a gente pode fazer, a gente já fez. Agora é preciso um passo além, é preciso aqui envolver forças americanas maiores do que esses investigadores que vinham trabalhando. Então, não foi algo que é feito assim, é o arrepio do momento. Então, acordou Donald Trump e disse, bom, hoje eu vou classificar essas duas organizações como terroristas. Não, foi algo pensado, planejado, estudado. O governo brasileiro já teve oportunidades anteriores de tentar dissuadir Donald Trump e seu secretário de Estado, Marco Rubio, desta possibilidade, não conseguiu, não é? E não conseguiu, até porque, pela perspectiva dos americanos, eles olham para o que o Brasil está fazendo para combater essas duas organizações, e sob a perspectiva deles, americanos, o que o Brasil está fazendo não é só esse governo, o que o Brasil vem fazendo, né? Os governos anteriores, até chegar a esse momento, o que foi feito até então foi insuficiente, né? Só aumentou as atividades deles, só aumentaram a irradiação de outros crimes, né? E jogos, e tráfico de pessoas, e lavagem de dinheiro, corrupção, crime organizado, isso só se espalhou, né? Não só para os Estados Unidos, mas também outros países do mundo. Então, olhando, né, de lá, eles disseram, olha, não é nada contra este governo, não é uma crítica a esse governo, é uma constatação de que o que o Brasil vem fazendo, tem feito, não tem sido suficiente. Não tem sido suficiente se lá para ele, dentro do Brasil, não melhorou a vida das pessoas, ou seja, o crime continua cada vez mais cronificado, isso para os Estados Unidos não interessa. O que interessa é o que reflete disso lá, né? Então, frouxa aqui a coordenação, o controle dessas organizações, eles vão exportar, vão mandar cada vez mais para fora e para os Estados Unidos. Então, o que chega lá é o que interessa para eles, né? Então, foi uma constatação muito, muito simples. Não, o que eles têm feito, o que o Brasil tem feito, não é o suficiente para proteger os Estados Unidos, para que o governo americano, qualquer que seja, possa proteger as suas pessoas e as suas instituições contra a atividade dessas organizações. Então, é tudo muito objetivo, é muito técnico. Não tem nada pessoal, não é contra esse governo, nem a favor de qualquer candidato que possa se apresentar. É uma constatação objetiva, técnica, não emocional e importante, porque é isso que os americanos esperam de um presidente que recebeu o voto deles, o controle da droga, né, e de outros crimes. E, por outro lado, os brasileiros, pelo menos aquele 1/4 dos brasileiros que sofrem, né, estão dizendo, bom, nossa, isso também é bem-vindo. Se aumentar a capacidade aqui no Brasil de controle dessas organizações, que possa melhorar e trazer segurança às nossas vidas, também é muito bom. Então, vai ver como agora a gente dessensibiliza essa questão, objetiva essa questão, tira proveitos para o Brasil, dessas declarações.
0: Isso é a nossa torcida, né? Para que haja alguma melhora, algum alívio aqui em relação ao poder dessas facções. Obrigado, professora, mais uma vez pela presença aqui. Professora
1: Obrigada a
0: Maristela
1: vocês.
0: Basso, boa noite por aí.
1: Boa noite.
0: A gente fala agora sobre saúde mais uma vez. Um alerta importante: os casos graves de influenza dobraram enquanto a procura pela vacina da gripe está baixa. A campanha termina neste sábado, mas o Ministério da Saúde diz que as doses vão continuar disponíveis nos postos.
2: Logo cedo, lá estava o Ricardo, no posto de saúde.
3: Eu vim dar a vacina na minha mãe e aproveitei para tomar. Dois vizinhos teve, ficaram muito ruim, aí eu aproveitei para evitar.
2: De janeiro a abril, foram 6.760 casos de síndrome respiratória aguda grave relacionados ao vírus influenza, o dobro do registrado no mesmo período do ano passado. A preocupação é maior no grupo de risco, que inclui crianças menores de 5 anos, grávidas e pessoas acima de 60 anos. Eles estão entre os grupos mais vulneráveis às complicações provocadas pela gripe. E por isso mesmo, são alvos da campanha nacional de vacinação que termina neste sábado, dia 30. A meta é alcançar 90% desse público, mas está muito longe disso. Em todo o país, de cada 5 pessoas que compõem esse universo, apenas uma está imunizada. Mesmo com o fim da campanha, o Ministério da Saúde garante que a vacina continuará disponível nos postos de saúde. Junto com os casos de gripe, aumenta também a procura por medicamentos antivirais, como o Tamiflu e seus genéricos. Mas é preciso atenção ao uso.
4: Esse tratamento inicia idealmente antes de 40, ou até 48 horas depois do início dos sintomas, porque senão o prejuízo na sua resposta, já que o vírus já se espalhou no organismo e a ação do medicamento vai ficando menos importante depois de 48 a 72 horas. Um indivíduo que está com influenza, está tomando o oseltamivir e mora com seu pai, tem uma grávida com ele, mesmo sem sintomas, é possível fazer uso do oseltamivir, conhecido como Tamiflu, preventivo.
2: A Cecília, de 3 anos, levou o melhor amigo ao posto de saúde.
5: Olha lá, a luz lá no tio, Cecília. Vamos contar até três?
6: Olha!
2: Todo mundo protegido.
7: Olha lá, tia Peixe.
2: Isso aí.
0: Outra informação, o ministro Luiz Fux, do Supremo Tribunal Federal, negou um pedido de Douglas Ruas para assumir o governo do Rio de Janeiro. Na decisão, Fux destacou que o plenário do STF já havia determinado que o presidente do Tribunal de Justiça do Rio, Ricardo Couto, permanecesse no cargo até o julgamento das ações que questionam o modelo adotado para a eleição indireta no estado. A decisão de Fux ocorre em meio a disputas jurídicas sobre a sucessão estadual. O pedido de Ruas questionava a permanência do desembargador como governador do estado. O caso ainda deve passar pelo plenário da corte para uma definição final sobre qual vai ser a estrutura do governo do Rio de Janeiro. Hora do intervalo e na volta, seguimos trazendo para você as atualizações dessa noite de sábado. 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Até já!

0: Fórum Band News, os desafios da infraestrutura no Brasil. Ao meu lado, o Fábio Castellini, que é diretor da Power Systems Schneider Elétricos do Brasil, que vai conversar um pouquinho com a gente sobre esse fórum. Debater infraestrutura no Brasil é um tema de fundamental importância, né, Fábio?
1: Sem dúvida, ainda mais no momento que a gente está vivendo agora, com inúmeras oportunidades. Eu acho que falar de tecnologia aplicada à infraestrutura, falamos de eletrificação, falamos de automação, digitalização, que são vetores aí para a gente aumentar toda a eficiência operacional, ganhando mais resiliência da infraestrutura e sustentabilidade, um tema super importante no momento.
0: Como é que a empresa aplica isso na prática, no dia a dia?
1: Hoje a Schneider ela atua em 5 grandes segmentos. Estamos falando de infraestrutura, estamos falando de data center, indústrias, residências e edifícios. Hoje a gente atua como parceiro tecnológico em energia para todos os nossos clientes, elevando aí a eficiência operacional de todos eles.
0: Tá certo. Muito obrigado pela participação e pelas informações. É isso. Fórum Band News, os desafios da infraestrutura no Brasil.

0: Era uma vez um menino do interior do Rio Grande do Sul que via o oceano pela TV e sonhava em trabalhar no mar. Ele não sabia ainda, mas aquele era o início de uma vida inteira dedicada à preservação da natureza e da humanidade.
1: E olha, hoje no Quer Ser Brasileiro, a gente está falando do oceanógrafo e ambientalista José Martins, que é fundador do projeto Golfinho Rotador, um dos mais importantes programas de conservação marinha do mundo, que há mais de 30 anos protege os golfinhos em Fernando de Noronha. Seja muito bem-vindo, podemos chamar de Zé?
2: Claro.
0: Zé para os íntimos, né?
2: Claro, Ju e Nanda.
1: Muito obrigada por ter vindo.
0: Obrigado.
2: Primeiro, é uma honra e um prazer estar aqui na Band, uma casa que é muito importante para mim na vida do projeto Golfinho Rotador. E estar nesse programa que representa bem o nosso país também é uma satisfação.
1: Zé, quem é você?
2: Ah, como o Nando falou, eu sou um guri do interior do Rio Grande do Sul, que com 5 anos quis ser oceanógrafo, com 15 anos quis ir morar em Fernando de Noronha e com 25 anos foi morar em Fernando de Noronha como oceanógrafo. E daí tudo aconteceu na minha vida.
0: Você nasceu em que cidade?
2: Taquari.
0: Taquari, no interior.
2: Interior, 100 quilômetros de Porto Alegre, não é grande Porto Alegre, uma cidade pequena, de origem açoriana. E fui criado em fazendas, meus avós são fazendeiros, então fui criado em fazendas de amigos, de parentes, à beira do rio, açude.
0: Pois
2: uma natureza diferente do mar.
0: É isso mesmo. Que você pode dizer que os rios e o campo, eles te ensinaram antes do que o mar?
2: Primeiro me ensinaram o que hoje a ciência diz. Estar na natureza é muito bom. Fisiologicamente, psicologicamente, é muito bom estar na natureza. E para as crianças crescer na natureza, a ciência também sabe disso hoje, que é muito bom para a formação dela. Desenvolve desde atividades motoras, que são necessárias para subir numa árvore, correr dentro d'água, a características imunológicas que são necessárias para o nosso dia, principalmente quem vai viajar. Então, estar na natureza me ensinou esse respeito a esse ente maior, que é o nosso planeta, e são os vários elementos, além da espécie humana. Uhum. Todos eles são importantes.
1: Você, quando era criança, você foi inspirado por um programa na TV Band. Conta pra gente, que programa era esse e o que aquilo provocou em você?
2: Quando eu tinha 5 anos de idade, mais ou menos, eu vi um episódio da série Já Custou. E eu sei que era 5 anos, porque depois disso eu fui tomar um banho de banheira com o meu irmão, que era um bebê, que é 4 anos mais novo que eu, então eu devia ter entre 5 e 6, e minha irmã, que é 4 anos mais velha. Daí eu sentei na borda da banheira e comecei a bater os pés dentro da água. Eu falei, ah, que legal ser mergulhador, quando eu crescer eu quero ser oceanógrafo. E isso passou na minha vida, eu fui na minha vida de fazenda, fui fazer veterinário em Bagé, daí lá em Bagé eu estava infeliz com a faculdade, não estava gostando, lembrei dessa cena, resolvi largar a veterinária para fazer oceanografia. E fiz oceanografia em Rio Grande, fiz as duas faculdades, oceanografia biológica e geológica, depois fiz mestrado e doutorado em oceanografia, mas acho que em 99, mais ou menos, o seu João Saad foi com as filhas dele e com os netos para Fernando de Noronha. E daí, por uma coincidência da vida, eu acabei conhecendo a então esposa dele, acho que é a Leonor, e ela me levou para conhecer o seu João. Assim, em 5 minutos de carro, ela foi fazendo um interrogatório, que ela me deu uma carona, e dela perguntou, ela disse, seu João tem que te conhecer. Eu disse, não, eu estou morrendo de fome, estou acordado às 5 horas, quero comer, dormir. Não, seu João tem que conhecer. Não, vamos lá tomar café com o seu João. Aí eu, que seu João? Seu João Saad. Não, explicou, disse, ah, então vamos lá. Aí chegamos lá, conversamos, nos damos muito bem, e ele acordava cedo, e o pessoal que estava com ele não acordava cedo, então ele ia comigo muito de manhã cedo ver os golfinhos. Uma das etapas principais nossa de pesquisa é chegar no Miranda dos Golfinhos antes do nascer do sol, para ver os golfinhos chegar. E ele foi 3 vezes comigo, e uma das vezes ele perguntou, por que tu virou oceanógrafo? Daí eu contei essa historinha que eu acabei de contar para vocês. Daí ele falou, que ano foi isso? Eu fiz a conta ali, 68, 69. E daí ele falou, nessa época Já Custou passava na Band, depois eu chequei na internet e era mesmo. Uhum. E era um programa deficitário. E eu mantinha no ar porque eu sabia que ia ser bom para a juventude brasileira. E agora que eu te conheci, só por ti valeu a pena.
1: Ah, que bonita essa história.
0: Muito bonita.
1: Muito bom, muito bonito.
0: Você acredita que esses exemplos podem mudar trajetórias de vida?
2: Sim, sim. Assim, eu conheci o Jacques Cousteau na Rio 92. Daí, quando eu conheci ele, me apresentaram, conversando, eu falei, ah, eu virei oceanal por tua causa. Daí ele falou, ah, você mais 10 mil. Eu ainda não tenho 10 mil pessoas, seriam menos de 10, né? Mas eu entendi que é uma inspiração. A gente gera, a gente que tem um espaço na mídia e tem uma profissão digna, faz um trabalho de conservação ambiental, ter um espaço na mídia que eu consigo, devido ao projeto Golfinho Rotador, aos golfinhos, a Fernanda de Noronha, me propicia passar essa mensagem não só de conservação, mas também de esperança nos jovens para que eles possam fazer o que eles quiserem na vida. Se um guri do interior do Rio Grande do Sul pode virar em títulos, o maior oceanógrafo do Brasil e um especialista em golfinho com maior reputação, qualquer um pode ser, seja um pianista, um dançarino de balé, seja um repórter num famoso canal de televisão. Então, siga atrás. Eu me sinto assim, como tenho esse papel de inspirar as pessoas a serem o que quiser, independente de onde saíram.
1: É, e você começou numa época em que essa era uma ideia que era muito difícil até das pessoas compreenderem hoje em dia isso, a questão da preservação ambiental, que bom, né, que ela já avançou bastante. Mas antes de a gente contar um pouco dessa dificuldade aí que imagino que você tenha enfrentado, né, como é que foi seu primeiro encontro com o mar?
2: Eu sou do interior do Rio Grande do Sul, e daí quando eu tinha uns 7, 8 anos, minha família começou a veranear no litoral do Rio Grande do Sul, Capão da Canoa, Xangri-Lá. E daí ali a gente foi com o mar do Rio Grande do Sul. Mas lá pelos 8 anos eu já comecei a ir ao Rio de Janeiro, que uma parte da minha avó materna morava no Rio de Janeiro, daí a gente ia visitar ela, Natal, férias de julho. Então meu pai, e lá no Rio de Janeiro eu conheci o mergulho, o surf, e meu pai dizia que eu era 10 meses gaúcho, porque eu ficava 10 meses no Rio Grande do Sul, em fazenda, rio, e daí 2 meses, 1 mês por ano, eu ia no rio, aí surfava, mergulhava, daí eu era 10 meses gaúcho e 2 meses carioca.
1: Aí deu no que deu, né?
2: Aí deu no que deu.
0: Você falou do seu pai, tem uma frase que você já falou em entrevistas, que é muito importante, que ele falava, que é de escolher aquilo que se gosta, né? O que que essa frase e esse valor que ele passou para você representa?
2: Isso sim, porque eu sou filho de um... É um dos maiores empresários de uma cidade pequena, de 30 mil habitantes, que tinha uma firma de construção. Sou o primeiro filho homem, todo mundo achava que eu ia ser engenheiro. Quando eu nasci, a parteira saiu da sala antes de cortar meu cordão umbilical e veio dizer para o meu pai, tem um engenheirinho. Para você ver a pressão social antes de cortar o umbilical para mim assumir a empresa do meu pai. E eu nunca quis isso, por várias razões. E meu pai nunca me cobrou absolutamente nada. E sempre me estimulou a fazer o que eu queria. Ele dizia assim, se você quer ser um profissional de respeito e competente, vá fazer o que você quer. Aí me lembro uma vez, eu gosto de surfar, mergulhar, andar de barco. Ele disse, então escolhe uma profissão que faça isso e vá fazer. Disse, você é novo, então é isso.
0: Eles te apoiaram nessa decisão?
2: Apoiou em todas as decisões.
1: Mas como é que foi a compreensão de chegar em casa e falar, olha, eu quero preservar o oceano?
2: Isso era uma coisa muito difícil, uma coisa maluca.
1: Etérea, né? Assim, né?
2: Etérea, né? Até a profissão de biólogo, geralmente, quando um filho diz para os pais, eu quero ser biólogo, você é professor, né? Não tem outro... Normalmente as pessoas não encaram outra função além de professor. E o oceanógrafo ainda é uma coisa que nem existia profissão, não era nem reconhecida. Hoje, graças ao trabalho da Associação de Oceanógrafos, a Oceano, ela já conseguiu ser reconhecida. Mas a gente... Foi uma dificuldade mais da sociedade, da minha mãe, dos meus tios, mas meu pai sempre me deu muita força.
0: Como é que você saiu lá do Rio Grande do Sul, nessa ponte aérea que você fazia Rio Grande do Sul, né? E virou oceanógrafo e foi parar em Fernando de Noronha. Como é que... Tem alguma história aí que aconteceu no meio do caminho? O que foi?
2: Bem, eu fazia faculdade em Rio Grande, né? E trabalhava com pesca. Tinha 88, eu tinha conseguido um mestrado de pesca da Espanha, com bolsa da Embaixada da Espanha, em Vigo. né, no sul da Espanha, tinha aprovado um projeto na Fundação de Pesquisa do Rio Grande do Sul para trabalhar com pesca no Museu de Oceanografia de Rio Grande, e daí me ofereceram para ir para Fernando de Noronha a implementar primeiro para criar o Parque Nacional Marinho, que foi em julho de 88. Daí eu topei. E daí o parque foi criado em setembro de 88. Daí em janeiro, só não dá mais para criar o parque, mas vamos trabalhar no Atol das Rocas. A gente precisa implementar a reserva biológica do Atol das Rocas, que é um atol, duas ilhazinhas pequenas, que fica entre Noronha e o sul do Ceará. Uhum. E daí eu topei, disse, vou lá, fico 2 meses, e nesses 2 meses eu escolho se eu vou para o meu mestrado na Espanha ou se eu vou tocar esse projeto de pesca no Rio Grande do Sul. Aí fui 2 meses e não voltei mais.
1: Em que momento Noronha deixou de ser um lugar e passou a ser parte de você?
2: Quando eu tinha 15 anos, estava na oitava série, uma professora de educação moral e cívica, ela viajava nas férias e quando ela voltava na primeira aula, ela dava uma aula sobre a viagem dela. Uhum. E daí ela tinha ido a Rio Grande do Norte e como a família dela era da aeronáutica, ela foi para Fernando Noronha. E daí quando ela voltou, ela deu uma palestra, uma aula sobre Fernando Noronha. Eu surfava e mergulhava já. Mas eu sabia que Noronha era o melhor lugar do Brasil para surfar e mergulhar, mas não sabia que moravam pessoas lá, que tinha uma comunidade. Uhum. E nessa palestra ela abordou muito a comunidade das pessoas que moravam lá. Eu disse, pô, dá para morar lá? Eu quero morar lá. Então essa foi a primeira vez que eu quis ir morar, mas depois eu fui fazer veterinária, por exemplo. Uhum. Daí quando pintou esse convite para ir lá, eu me apaixonei. Assim, Noronha é um lugar que é apaixonante, assim, um lugar incrível. A gente conhece lugares muito mais bonitos do mundo que Noronha. Dizer que Noronha é o lugar mais bonito do mundo não é. Mas a grande facilidade de Noronha, seja para quem mora lá quanto para um turista, é que é muito fácil você ver golfinho, tartaruga, peixe, coral, tubarão em 4 horas. Você vê isso. Tem lugares no mundo que você vê esses mesmos animais, mas é um dia, vou ver golfinho, sai às 8 horas da manhã, volta às 3 horas da tarde. Ah, vou ver ave marinha, sai às 5 horas da manhã, volta às 6 horas da tarde. Ah, vou ver tartaruga, sai às 6 horas da manhã, volta às 5 horas da tarde. Então lá em Noronha é muito fácil você ver o fundo do mar, ele está acessível. E isso decorre de uma condição geográfica de Fernando Noronha, porque quando eu escrevi a proposta de Noronha ser patrimônio natural da Unesco, né? Da humanidade pela Unesco. E daí, quando veio o consultor da Unesco fazer entrevista, eu falei, mostrando Noronha. Aí o cara, o consultor, chegou e disse assim, mas que nem Noronha tem centenas no Pacífico, centenas no Índico. Não tem por que Noronha ser um patrimônio, mas no Oceano Atlântico Sul só tem Noronha. Por quê? Tem vários livros que mostram, para ter o que chama mar de dentro de Noronha, uma área protegida, onde o mar é calmo, que as larvas de corais, de algas, de peixes, podem se assentar, ficar, reproduzir, precisa ter 10 quilômetros uma ilha. E no Oceano Atlântico Sul, só tem Fernando de Noronha com 10 quilômetros. E Noronha está no caminho da corrente sul-equatorial, então ela traz nutrientes da África também. Então a condição geográfica de Noronha propicia uma vida, é um grande oásis no meio do oceano.
0: E os golfinhos, como os golfinhos entraram na sua vida?
2: Quando eu tinha uns 10 anos, eu fui para Paquetá, de barco, e daí foi a primeira vez que eu vi golfinho. E era uma coisa tão inusitada na época, que até o barqueiro não sabia se era golfinho ou tubarão. Aí quando eu cheguei em Noronha no dia 23 de janeiro de 89, a primeira vez, chegando em Noronha, 300 bilhões de golfinhos cercaram um barco. A impressão que eu tive foi essa, deve ter sido bem menos, né? É maravilhoso. Daí eu fiquei lá trabalhando no Parque Nacional, esperando essa coisa de ir para todas as rocas. Aí no dia 10 de março de 89, de 90, 10 de março, de 90, o chefe do parque pediu para mim, e a Baía dos Golfinhos tem umas boias para os barcos não entrar. O então chefe do parque, nosso amigo Heleno Armando, pediu para mim buscar uma boia com o fiscal. Aí a gente foi buscar as boias e na hora muitos golfinhos também cercaram. A gente, foi a primeira vez que eu mergulhei com um golfinho, achei uma experiência maravilhosa. E à tarde teve uma reunião com a equipe da Funatora, Dona Maria Tereza Jorge Pádua, sobre o plano de manejo do parque que estavam lançando, e daí tinha um programa que era estudar e preservar os golfinhos. Daí ela falou, ah, tem um programa, se tivesse um projeto eu conseguia dinheiro. Aí eu disse, ah, o Zé tem um projeto pronto sobre isso, daí eu finalizei o projeto, mandei, e daí eu achei, e esse dia 13 de março de 1990 era dia do meu aniversário.
1: Olha.
2: Então no dia do meu aniversário eu mergulhei com o golfinho e me ofereceram criar um projeto para estudar os golfinhos. Aí à noite eu fui pensar, cara, isso é um presente de aniversário, né? Não posso rejeitar.
1: É um sinal divino, né?
2: É, um sinal.
1: Ô Zé, e você passou depois anos, né, a partir de então, mergulhando diariamente com os golfinhos. O que que esse contato ali direto com os golfinhos te ensinou?
2: Tem um livro até de neurolinguística, que é A Estratégia dos Golfinhos. E aí ele resume, a história dele está muito engraçada, porque eu tenho um grande amigo, o Ricardo Guimarães, que é um publicitário, e o Ricardo me deu esse livro em inglês. E eu li o livro em inglês e é uma linguagem muito coloquial, difícil, foi trabalhoso ler aquele livro em inglês. Quando eu acabei de ler em livro em inglês, eu fiz meu cartão de Natal com esse... Eu resumi o livro e mandei para o Ricardo. E mandei para várias pessoas, mandei para o cara. Eu falei, ah, tu já achou o livro em português, tinha saído do português.
1: Ah.
2: Eu disse, não, em inglês mesmo. Mas eu fui lendo e resumindo. E resumindo, que é bem a coisa de vida dos golfinhos, os golfinhos acham que o universo é um lugar potencialmente abundante para todo mundo. Para ele ganhar, ninguém precisa perder. Ele joga um jogo do ganha-ganha. Eu tenho isso um pouco de vida pelo aspecto da minha família, mas também porque eu fui seminarista franciscano durante 4 anos. E o franciscanismo tem isso da doação, não de graça, a doação em prol de alguma coisa. E os golfinhos têm isso, eles têm esse espírito de solidariedade.
1: É da natureza deles.
2: Da natureza deles.
0: Olha que interessante.
2: Por exemplo, a estratégia reprodutiva deles, a fêmea copula com vários machos. Eles não sabem quem é o pai do filhote. Aí quando uma fêmea está sendo atacada por um tubarão, um filhote, todos os machos adultos ficam olhando, e é meu filho, não é meu filho, pelo sim, pelo não, eles compram a briga e protegem o filhote.
0: Eu queria que você, Zé, falasse um pouco agora sobre o projeto em si. O que que vocês fazem, né? Quais são as ações que vocês têm para a preservação dessa espécie?
2: Quando a gente fala em preservação, que é a palavra mágica, a gente exclui o homem do processo. E não tem mais no planeta como ter a preservação. A gente tem que conciliar a ocupação humana, como a gente está vendo aqui, de sensibilização com a conservação para eles continuar fazendo suas atividades. E esse trabalho a gente começou com uma atividade de pesquisa, querendo entender eles. Aí, em 90, eu conheci outro personagem muito importante, que é o Jacques Maiol, o mergulhador, que superou o filme Imensidão Azul. O Jacques foi para Noronha, foi 5 vezes, a gente teve uma relação muito boa, e chegou uma hora que o Jacques falou, Zé, os golfinhos não têm problema nenhum. Eles não têm problema. Os problemas deles são nós que causamos, o homem. Então não adianta tu ficar só estudando golfinho. Tu tem que tentar entender como é que é a relação dos dois. E daí a gente foi trabalhar com o ser humano. A gente já tinha uma experiência de educação ambiental com as crianças da escola. A gente foi professor na escola. E hoje em dia a gente tem esse programa de educação ambiental bem desenvolvido. No mínimo, uma vez por mês, nossos educadores entram uma vez por mês em cada turma da escola, da turma de 3 anos até o ensino dos adultos. Uhum. É o maior programa de educação ambiental do Brasil. Tipo, todas as turmas recebem uma oficina de educação ambiental por mês. E, assim, são educadoras de altíssimo nível que estão lá e não estão falando de golfinho, estão falando... O tema dessa agora é a vida na água.
0: Inclusive, a gente está com algumas imagens.
2: Isso, exatamente. Aí. A gente está mostrando, essa é a Feira do Conhecimento de Noronha, e a gente está mostrando o esqueleto dos golfinhos. Aí a gente está levando jovens para observar golfinhos.
1: Uhum. Eles devem ficar encantadíssimos. Uhum.
0: Envolver a comunidade é muito importante para a preservação, né? Porque não tem preservação se você não consegue trazer as pessoas, que é isso que você está falando, né, José?
2: Isso. E a gente foi criando aos poucos, além da educação ambiental, uma agenda positiva, como uma escolinha de surf. A gente patrocina a Alma Solar, o grupo cultural Dona Nanete, que tem as oficinas de maracatu. Então, a gente foi criando uma agenda positiva. Além da educação ambiental, a gente é um dos maiores, eu acho que é o maior patrocinador esportivo e cultural de Noronha. Por quê? Porque a gente via que havia um espaço para isso e uma carência. E a comunidade de Noronha é muito rica em manifestações culturais. E a gente é o grande patrocinador dessas atividades e isso faz com que a gente se entendesse melhor com a comunidade.
0: E esse esforço de preservação que nasceu individual, né, com você, mas ele se tornou um projeto amplo que envolve toda a comunidade e também todo mundo que faz parte do projeto do Golfinho Rotador, ele é um projeto que ele é também de pertencimento, né? Qual é a força, qual é a potência que tem dessa união, desse grupo todo em prol da preservação da natureza?
2: Isso é fundamental. Hoje o projeto Golfitador são mais de 20 pessoas, tem 15 CLT, a gente tem um patrocinador que é a Petrobras, que é o nosso patrocinador oficial através do programa Petrobras Socioambiental, que nos possibilita isso, e a gente tem um grande orgulho. Dos 15 funcionários, 12 são moradores permanentes de Fernando Noronha, e desses 15 funcionários, 10 são egressos de nosso programa de educação ambiental. Então, são hoje biólogos, ecólogos, advogados, administradores, até nossos serviços gerais, elas nos conhecem desde a época que elas eram crianças na escola. A gente tem dois casos, que é o Cadu e o Emerson, que as mães, a mãe do Cadu e o pai do Emerson foram meus alunos de educação ambiental. Então, hoje, os filhos deles estão trabalhando com a gente. Então, isso é o que você falou, é o pertencimento. A gente está na comunidade. E o nosso trabalho de pesquisa, de educação ambiental, de desenvolvimento comunitário, de apoio aos empresários do turismo, ele nos levou a adquirir uma confiança junto à comunidade. E hoje em dia, a participação da comunidade, não só em apoiar o projeto Golfinho Rotador, mas principalmente na conservação de Fernando de Noronha, é fundamental. E a gente depende deles, e eles dependem de Noronha, e Noronha depende deles. Então, essa malha, essa rede de ações com a comunidade tradicional, os núcleos fundadores de Noronha, o projeto Golfinho Rotador e Fernando de Noronha é o que vai levar ao nosso sucesso, o sucesso de Noronha.
1: Ô Zé, o que, que a gente ainda não entendeu sobre o nosso lugar na natureza?
2: A gente humano, né? A gente é levado a crer que a gente é uma espécie, que o mundo surgiu pra gente, né? Que a gente é a espécie topo dessa hierarquia mundial. O que a gente não entendeu é que a espécie humana, ela é um elo de uma teia muito grande. Uma das teorias melhores que eu acho para entender o mundo é a teoria Gaia, que mostra o planeta todo como uma coisa viva. E nessa coisa viva não tem uma parte mais importante. Claro que um ser humano se achar mais importante no mundo é importante para ele ter uma estima que justifique ações de íntimo e de ímpeto para uma coisa, para o futuro, para o sucesso dele. Isso é importante. Eu sou assim, espero que você seja assim, também espero que você seja assim. Mas tem que ter essa realidade de que as outras espécies também têm esse direito. Se eu tenho o direito de me achar mais importante, o Nando tem, a Ju tem, a formiga tem, o golfinho tem. É injusto a gente achar que só eu posso me achar mais importante e você não pode, Ju. Ou a formiga não pode. Todo mundo pode. Então, o sucesso do planeta, a longevidade do planeta, está nesse respeito a todas as demais espécies, que é difícil, não é fácil.
0: Depois de mergulhar milhões de vezes com os golfinhos, o que te ainda emociona?
2: Me emociona, ver os golfinhos me emociona, estar com eles me emociona, me emociona ver resultados positivos do nosso trabalho. Por exemplo, a gente começou a trabalhar com turismo, né, que é a principal agente impactante de Noronha. E daí eu me lembro que eu comecei porque eu ia nos lugares, daí os turismólogos e os empresários turistas, tu entende de golfinho, tu não entende de turismo. Eu comecei a estudar turismo, para entender tem que estudar. E eu, graças a Deus, ao meu pai, ao seminário, eu sempre fui muito de ler. Eu fui estudar e acabei virando consultor do Ministério do Turismo em turismo. E fui entender turismo e a gente criou, com a ida da Cíntia para Noronha, a gente criou uma vertente que é ajudar os empresários a estabelecer empreendimentos, gestão sustentável nos seus empreendimentos. E a gente vem fazendo isso há quase 10 anos já, uns 10 anos. E agora, graças a esse processo, a gente foi reconhecido na maior feira de turismo do mundo, que é a ITB. A gente ganhou o primeiro prêmio como case número 1 de turismo sustentável. Foi a primeira vez que um brasileiro, uma iniciativa brasileira premiada, e a primeira vez que uma ONG é premiada que não faz turismo. Ela fomenta através da formação para o turismo sustentável. Então, isso é uma satisfação nossa, de toda a equipe, né, da comunidade Noronha, porque é um alô para Noronha. Noronha é possível um turismo sustentável. A gente quer turistas que vão atrás do turismo sustentável, ficar hospedado nos meios de hospedagem da comunidade, e comer a comida típica, e ver as manifestações culturais, sair nos barcos da comunidade e entender Noronha, porque quando a gente fica totalmente isolado num sistema mais artificial, a gente não consegue entender o lugar e a comunidade. Então, a sustentabilidade inclui isso, envolver-se com a comunidade e com a natureza do lugar.
0: Se os golfinhos pudessem falar para nós brasileiros, que mensagem eles dariam?
2: Respeite a natureza. Eu brincava na minha palestra, se respeite como você dê à natureza o respeito que vocês querem ter na sua casa. Você não vai gostar de alguém que entrasse na sua casa invadindo, pulando janela, berrando. Então, entre na natureza com respeito que vocês gostariam que alguém chegasse na sua casa. Traste a natureza com respeito que vocês gostariam de ser tratado. Acho que o grande problema hoje do mundo é não entender que o planeta requer respeito.
1: Zé, o que é ser brasileiro?
2: Ser brasileiro é ter orgulho de ter nascido num país que tem essa mistura de ecossistema, de espécie, de pessoas, de cultura muito grande. Ter orgulho disso e batalhar para que cada vez isso seja mais mostrado para o mundo, e que nós brasileiros cada vez mais nos orgulhemos de ser brasileiro e nos ajudemos todos, de qualquer classe social, econômica e de qualquer espécie, a viver bem nesse país e nesse mundo.
1: Muito obrigada.
0: Parabéns pelo trabalho.
2: Prazer estar aqui com você.
0: E vida longa ao projeto.
2: Vida longa ao projeto, vida longa à Band.
1: Muito obrigada.
0: Obrigado.
1: Obrigada você por estar aqui com a gente no Que É Ser Brasileiro. Até o próximo.
0: Tchau.

0: Uma das experiências mais interativas dos parques da Disney em Orlando acaba de ganhar uma nova temática. Os visitantes que forem pilotar a Millennium Falcon na área de Star Wars do Hollywood Studios vão encontrar uma nova missão baseada no filme recente The Mandalorian e Grogu.
1: A dinâmica continua exatamente a mesma, é como se fosse um videogame. Você tem 6 posições para escolher. Os 2 da frente são os pilotos, um vai para cima e para baixo, o outro para a esquerda e para a direita. Aí são 2 atiradores e 2 engenheiros.
0: Todas as 6 pessoas que participam dessa experiência possuem funções na missão. E a dinâmica mistura um controle de videogame com um simulador. Millennium Falcon Smuggler's Run é uma das 2 atrações que ficam na área Star Wars Galaxy's Edge, no Hollywood Studios em Orlando, na Flórida.
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0: Olá, seja bem-vindo. Estamos começando aqui mais uma edição do Band News Entrevistas. A Câmara dos Deputados aprovou o projeto que altera a jornada de trabalho, conhecida como Escala 6x1. A medida muda a rotina de milhões de trabalhadores brasileiros e agora avança no Congresso Nacional. Quem falou sobre isso aqui na nossa programação foi Paulo Scaff, presidente da Fiesp, a Federação das Indústrias do Estado de São Paulo.
1: Foi irresponsabilidade total, porque um tema que trata do trabalho das pessoas, das empresas, dos setores. Você imagine, nós temos 1.300 quinais, ou seja, 1.300 atividades econômicas. 1.300 atividades econômicas que representam, que onde trabalham formalmente 45 milhões de pessoas. 30% desse universo trabalham na escala 6x1, por alguma razão. Os outros 70% não trabalham 6x1, mas 30% sim, que foi fruto de negociações e décadas. As últimas tantas décadas, por necessidades setoriais, regionais, características pontuais, se tem um regime 6x1. Pois bem, não houve um estudo técnico, não houve debates de cada uma dessas atividades para entender qual é a situação. Imagine você fazer uma regra, uma lei, que primeiro, no mundo, em 200 países, ninguém tem escala de trabalho na Constituição. Isso daí é uma coisa meio que absurda. E aí você tem lá um engessamento envolvendo todos os setores, todas as atividades, quando a realidade da saúde, dos hospitais, não tem nada a ver com a pecuária leiteira, que não tem nada a ver com a pecuária de corte, que não tem nada a ver com a indústria química, que, por exemplo, a indústria química, ela trabalha jornada de 36 horas. Não é nem 40, nem 44, são só 36 horas, mas 6x1, porque é ininterrupto o trabalho. Então, a necessidade exige que ela trabalhe sem parar 6 dias por semana, porém, com uma carga de 6 horas por dia. Então, cada segmento dentro da indústria são dezenas, e como já disse, são 1.300 atividades econômicas, e todas elas têm particularidades. O que seria um trabalho responsável? Seria se conhecer, coisa que quem lidou com isso não conhece, cada um desses segmentos, entender por que razão que tem uma jornada, ou, perdão, uma escala de trabalho, por que essa exigência. Um restaurante ou um bar numa estação de praia e em férias é uma realidade diferente do que um restaurante no centro de São Paulo. Enfim, então cada particularidade dessa teria que ser bem avaliada e, de hipótese nenhuma, colocar, engessar isso na Constituição Federal. E quanto à jornada, a Constituição põe lá um teto de 44 horas, mas a média brasileira são 38. Então, também não vejo nenhuma necessidade de se mexer nisso, principalmente sem qualquer discussão. Não foi de forma democrática, foi um atropelo devido às eleições que estão aí. Essa votação que aconteceu ontem tem um aspecto também até ilegal, inconstitucional. Por quê? Na realidade, tem uma parte disso que foi aprovado que poderia ser rompido acordos coletivos feitos. Ou seja, você tem um acordo que legalmente, dentro da lei, você fez, aí permitiria você quebrar esse acordo. A Constituição é muito clara. Quando você tem um acordo, um contrato legal, você não pode, uma nova lei, fazer retroagir e desfazer aquilo que foi feito. E, por incrível que pareça, isso que foi aprovado na Câmara permite isso. Ou seja, foi uma coisa realmente muito ruim para o Brasil. A nossa esperança é que o Senado trate esse assunto com muito mais responsabilidade. Houve uma nova PEC no Senado, com a autoria do senador Rogério Marinho. Essa PEC, o presidente Alcolumbre já encaminhou à CCJ, e essa PEC ela trata de modernidade, do trabalho por hora, como tem nos Estados Unidos. Quem quiser trabalhar 10 horas por semana, 20 horas por semana, 30 horas por semana, tem essa liberdade, respeitando todos os direitos trabalhistas, ou seja, o teto de 44, respeitando férias, 13º, aviso prévio, fundo de garantia, tudo, não mudaria nada, porém, com a liberdade das pessoas fazerem aquilo que convém a elas. Elas poderem negociar o que elas têm possibilidade, o que elas têm interesse, enfim. Então, nós vamos nos concentrar agora no Senado e nessa PEC da modernidade que se espelha nos países modernos do mundo e não isto que foi aprovado, esta PEC que foi aprovada na Câmara que será encaminhada também ao Senado, que realmente é o retrovisor, é o passado, é a lei engessando tudo, interferindo na vida das pessoas, criando burocracia, limitações e engessamento, atrapalhando a vida de quem produz e trabalha no Brasil.
0: Presidente Paulo Scaff, a gente entrevistou essa semana a pré-candidata ao Senado, Simone Tebet, e ela disse que isso já era algo que corria dentro da Câmara dos Deputados, dentro do Congresso Nacional como um todo. O governo veio apenas para colocar mais molho, colocar mais força em toda essa situação. Então, não é algo novo. E aqui que eu queria perguntar ao senhor é o seguinte, qual é a força do trabalhador no Brasil? Quando o senhor fala de acordos coletivos, já tem algum tempo que esses acordos não acontecem, exatamente até por conta, às vezes, de pressão trabalhista, aquelas coisas todas. Mas o nosso empregado, o nosso trabalhador, ele tem força, ele consegue negociar diretamente com o seu empreendedor a forma como ele pode ou não, qual seria a melhor forma dele trabalhar?
1: Bom, em primeiro lugar, os acordos coletivos têm sim, e são feitos setorialmente, pelos sindicatos dos trabalhadores, ou seja, os setores de trabalhadores e empresariais, têm os acordos coletivos, e são muitos. E todos esses acordos são respeitados e todos atendem o equilíbrio do interesse, da vontade das pessoas e da vontade ou necessidade das empresas, porque isso tudo está em função de necessidade, de característica setorial, de regional, de região e assim por diante. Então, isso existe sim. E não há dúvida que a modernidade, a própria reforma trabalhista no Brasil, ela tem como princípio o legislado dar lugar ao negociado. Vale mais os acordos, os entendimentos, do que aquilo que está engessado por lei. Nós não podemos subestimar a inteligência das pessoas. Nós não podemos subestimar que as pessoas não estejam preparadas para verem aquilo que é melhor para elas. Então, esse é o espírito que foi votado, a reforma trabalhista que vigora no Brasil hoje, que está na nossa lei maior, é assim, fazer com que o entendimento, o acordo, o negociado se sobreponha ao legislado. O que foi aprovado na Câmara ontem, à noite, foi exatamente a contramão de tudo isso, a contramão da modernidade do mundo, a contramão da nossa reforma trabalhista, que levou 70 anos para existir, e depois que é aprovada e que está em vigor, veio essa lei engessando, a lei fazendo com que tudo dependa de regras legais, fazendo com que as pessoas não tenham a liberdade, a flexibilidade. Nós estamos num novo mundo, nós estamos num mundo de grandes transformações, grandes adaptações, nós estamos num mundo de um futuro, de tecnologia, de inovação. Você tem lugares no mundo hoje que até cada um faz o seu horário. Enfim, e aqui nós estamos pondo leis e engessamentos na Constituição para definir escala de trabalho que tem tudo a ver com a característica de cada um dos negócios e do interesse das pessoas. E por isso que eu digo que essa PEC que foi apresentada hoje no Senado e encaminhada, o presidente do Senado pediu que encaminhasse ao CCJ, do Senado Federal, ela é moderna. Porque ela tem isso, ela tem a flexibilidade, ela permite os acordos coletivos, não tem dúvida, mas também permite os acordos individuais. Se alguém quiser fazer algum trato, tem liberdade para isso. Alguém que tem as suas limitações, que devido à família, às necessidades, ele tem uma limitação de uma carga horária, ele tem um interesse de trabalhar determinados dias, ele pode fazer esse acordo independente dos acordos coletivos que continuarão acontecendo também. Isso chama flexibilidade. Você tem opções. Quando você põe em gessa uma coisa que, imagine, durante décadas existe um costume, um trabalho, por alguma razão. Sem saber a razão, sem conhecer as razões, vai lá e você engessa na Constituição uma proibição. Isso é um atraso do atraso, infelizmente. E como eu já disse, é tão absurdo que também está previsto a possibilidade de romper acordos coletivos feitos. É como você comprar uma casa, passar uma escritura, acabar a transação, aí vem uma lei depois que fala que está cancelado aquele documento. Se você fez qualquer transação, qualquer acordo, um acordo coletivo, de acordo com a lei, e aquilo está em vigor, nada, não pode vir uma nova lei quebrando aquilo. Isso é quebra, é insegurança jurídica. Então, sabe, a bandeira eleitoral aí está pesando demais. Ontem, o que nós assistimos foi a campanha eleitoral. Infelizmente, é isso que está acontecendo. E se a senadora fala que o governo só estimulou, o governo está fazendo campanha, está em candidato. Nós sabemos que o presidente é candidato à reeleição e é campanha. Essa campanha de 6x1 está nas redes, com dinheiro público, falando sobre isso, e no, em vésperas de eleição. Enfim, tudo isso, a sociedade não é boba. Todo mundo sabe, todo mundo observa, todo mundo entende direitinho do que está acontecendo.
0: E ainda sobre esse assunto, o apresentador João Vieira conversou com Diogo Bier, que é coordenador do Conselho de Articulação Política da Federação das Indústrias do Estado do Rio Grande do Sul.
2: O sentimento que nós temos hoje, João, é que esse discurso de nós contra eles é extremamente prejudicial para o nosso país, para o trabalhador e principalmente para a nossa competitividade. Esse discurso é estúpido, é antigo. As pessoas têm que se dar conta que o maior aliado do empregado no Brasil é quem empreende, quem investe, quem tem coragem de investir no nosso país. Não é o governo, não são os governos. Os governos só, de certa forma, nos desgastam e fazem com que a gente cada vez tenha que arrecadar mais impostos. E a conta que as pessoas têm que fazer é que cada vez que a gente perde competitividade, cada vez que a gente aumenta os custos, o empreendedor ele vai olhar para esse mundo novo da inteligência artificial, da robótica e vai buscar soluções. Um robô vai trabalhar 7x0, né? Então, para mim, o governo federal ele foi muito árduo em conseguir construir uma narrativa para só se falar em 6x1. 6x1 é o menor dos impactos, o maior impacto é a redução de jornada de trabalho. Então, em 14 meses, a gente vai ter um custo de 10% maior em força produtiva no nosso país, porque de 44, tu baixar 10%, tu baixa para 4 horas em 14 meses, e esse impacto vai ser refletido no comércio, na indústria, na agricultura e, obviamente, nos preços. Então, quando a gente olha por esse olhar, a gente precisava entender o cenário atual e acabar com esse discurso de nós contra eles. Eu não acredito em mudanças significativas, porque o rito processual do Congresso foi em blindar qualquer emenda depois que ela passasse por uma comissão especial, né? A gente sabe que hoje existem arestas entre o Alcolumbre e o presidente. Eu, na minha opinião, e aí não é uma posição institucional, eu acredito que essa relação vai ser preponderante para acelerar ou não este rito, né? Porque a gente está vendo que justamente num ano eleitoral a gente não está tendo capacidade de discutir. As emendas protocoladas, muitas inclusive foram retiradas por líderes, a gente tem deputados que sofreram pressão, inclusive ameaças nesse sentido. Então o ambiente ele não é favorável para a discussão. A gente não conseguiu construir uma gradualidade. Quando a gente olha para o acordo Mercosul, as máquinas europeias vão entrar com menor valor aqui agora, a gente vai ter que adequar tudo isso. Quando a gente olha, João, para a reforma tributária, tá? Eu, desde que eu me conheço por gente, toda a reforma tributária no nosso país foi para aumentar custo, para aumentar tributo. A gente sabe que essa reforma tributária ela é um grande ponto de interrogação, porque ela tem o lado bom que simplifica e educa a sociedade para ela entender quanto que ela paga de imposto, mas, ao mesmo tempo, ela frustra os incentivos fiscais das regionais. E aí a gente tem, dentro da Fies, dentro da indústria gaúcha, 107 sindicatos, uma diversidade absurda de produção, e a gente não sabe qual vai ser o impacto competitivo em relação à reforma tributária, mas a gente sabe que a gente vai ter um custo muito maior de mão de obra a partir de agora. Ninguém é contra empregado, bem pelo contrário, a gente é a favor da competitividade do nosso país. E aí, quando a gente entende isso e tenta buscar um denominador comum, fica claro que isso não vai ser em ano eleitoral. Me parece que a gente

0: aprovar esse projeto. Mas, no meu modo de ver, João, a relação é muito mais de arestas entre o governo federal e o presidente, porque é ele que vai determinar a velocidade do rito desse processo. Na Câmara, o que a gente viu foi que, né, para poder votar uma PEC em primeiro turno, depois a comissão especial, depois de instalada, ela tem que ter 10 sessões. Nós tivemos 10 sessões de segunda a sexta. Provavelmente isso, não duvido que não tenha sido inédito. Nessa legislatura, com certeza foi. Então, assim, quando tem vontade política, quando é para, de certa forma, construir uma narrativa eleitoreira e não olhar para o futuro, e não olhar para a inteligência artificial, para o Mercosul e para a falta de competitividade do sistema produtivo brasileiro, aí as coisas acontecem, fluem naturalmente com muita rapidez. E para finalizar, João, a gente vive num país de 7 milhões de leis. O segundo país que mais tem leis no planeta é a França, com 200 mil leis. Só a lei tributária no nosso país a gente tem 500 mil leis, mais a jurisprudência. Aí tu tem, de um lado, uma conquista de direito adquirido pelos trabalhadores e uma insegurança jurídica pelo lado do empreendedor, né? Qualquer renegociação de dívida, qualquer pacto, se o STF derrubar, isso vem retroativo e gera mais custo, assim. Então nós precisamos de um ambiente saudável, nós precisamos de um ambiente para gerar emprego e principalmente para que a sociedade entenda que hoje quem mantém emprego é a indústria, o agro e o comércio. E se cada vez mais a gente criar mecanismos protecionistas que vão tirar a competitividade do setor produtivo, o investimento em inteligência artificial e em robôs vai ser acelerado e a gente vai criar uma discrepância social que a gente não sabe como a gente vai resolver.
1: Eu perguntei sobre o presidente, né, Davi Alcolumbre, mas nas conversas que o senhor já teve, possivelmente, com outros parlamentares, incluindo o que o senhor citou aqui na participação, já foi tratado sobre como está o clima no Senado de maneira geral? Claro que isso depende, né, da pauta ser colocada por Davi Alcolumbre, até possivelmente de ele articular para um lado ou para o outro, mas neste momento, como que está o clima entre a maioria dos senadores, a grande parte deles, pelo menos?
0: Bom, o Senado ele tem um posicionamento, né, histórico de mais diálogo, de entender as partes e tentar buscar um denominador comum. A gente espera, justamente, né, e essa é, digamos assim, o norte que a CNI vem nos orientando, que o Senado consiga ganhar um tempo para discutir, quem sabe não chamar atenção também do próprio Congresso, porque o pacto da PEC é que não se tenham emendas. E aí, quando a gente fala em gradualidade, daqui a 2 meses, em véspera de eleição, tu diminuir 2 horas e daqui a 1 ano, isso não é gradual. Isso não é o impacto. Nós entendemos que, no mínimo, deveria ser 1 hora por ano. Se a gente conseguisse reduzir 1 hora por ano, daria principalmente para os setores que mais empregam, o setor calçadista e uma série de setores que também trabalham mais em escala 6x1, como gráficos e setor alimentício, poderiam ter mais tempo para se adequar. O nosso receio é que justamente a gente perca competitividade e isso gere desemprego para o nosso país.
1: Você citou, né, em certo momento, a questão da compensação, algo que é visto como crucial, assim como o período de transição desse projeto aprovado lá na Câmara, que pode ser alterado no Senado, é verdade, mas fato é que até agora não se tratou com grande detalhe, né, sobre esse assunto. Na visão da Federação das Indústrias do Estado do Rio Grande do Sul, qual seria realmente a compensação ideal? Levando em conta, vamos partir do princípio que o projeto aprovado já seguirá para o Senado e assim vai para frente. Qual compensação deveria ser incluída nessa proposta?
0: A desoneração da folha, já porque nós temos um impacto lógico de 10%, né, e cabe e vale a pena ressaltar que nós não temos nenhum estudo concreto, seja do governo federal, seja aqui do Congresso, do impacto em relação a isso. O que nós recebemos foi justamente das prefeituras do Brasil, que só nos contratos de terceirizadas, em função da suplementação desses contratos, já vai gerar 35 bilhões a mais. Então, o impacto é muito grande. A gente não sabe qual é o tamanho desse impacto, mas na folha de pagamento a gente sabe que a gente vai ter um aumento de 10% no mínimo, né, dessa força produtiva. Então, é desoneração. E também, se é para tramitar rápido a PEC,

0: da redução de jornada e 6x1, que a gente possa, né, tramitar essa PEC do Rogério Marinho, que também dá uma flexibilidade para os sindicatos. Eu não entendo, né, como a gente não pode valorizar os sindicatos e as relações num país que tem tantas leis, que tem uma jurisprudência, que tem uma ambiguidade na língua, né? Tu carimbar dentro da Constituição e limitar isso, com certeza vai gerar falta de competitividade para o nosso sistema produtivo. Então a gente espera, assim, que a partir de agora, acho também, João, que a gente não tem que fazer uma caça às bruxas, acho que a gente não tem que demonizar ninguém. Foi construído mal essa narrativa, vamos aprender com isso e vamos estar mais atuante nesse sentido também, porque a sociedade tem que entender o valor da indústria. A indústria no Rio Grande do Sul, ela gera 57% do ICMS do Estado, ou seja, o maior parceiro do governo do Estado. Ela tem 870 mil postos de trabalho diretos, 78% do investimento em inovação no Estado do Rio Grande do Sul vem da indústria. E nós não queremos demonizar nada, que nós queremos construir um diálogo direto e mostrar para a sociedade o valor da indústria e acabar com esse conceito absurdo de nós contra eles.
1: E dados do IBGE mostraram uma desaceleração no Índice Nacional de Preços ao Consumidor Amplo 15 de maio. Depois de chegar a 0,89% em abril, o IPCA 15 marcou 0,62% nesse mês. Para o analista socioeconômico do IBGE, Jefferson Mariano, o conflito no Oriente Médio ainda pressiona alguns itens, principalmente quando se trata do abastecimento de produtos e também do setor de transportes e combustíveis.
2: Então, ainda há um reflexo, né? É claro que quando a gente compara com o mês de abril, essa queda ela foi muito favorecida, inclusive por conta da questão dos combustíveis, né? Então, os combustíveis ainda reflexo da guerra, mas a queda nos combustíveis ela só ocorreu em função, inclusive, de medidas, decisões do governo no sentido de mitigar os efeitos, inclusive os efeitos da guerra. Então, ainda a gente está com impactos dos preços no Brasil tendo como reflexo esse comportamento internacional. Então, é claro que não é o único fator. A gente tem, no caso do Grupo Alimentos, fatores climáticos, tem fatores sazonais que, de uma certa forma, acabam impactando, né? O clima, ele impactou, inclusive, em outros itens, mas a gente ainda tem os reflexos desse evento que está ocorrendo.
3: A gente falou aqui que isso pode acender uma luz vermelha lá para o amarela, vamos pôr na amarela que é melhor, para o Banco Central na questão da taxa Selic. Realmente a gente tem que abrir os olhos porque isso pode trazer um aumento da nossa inflação?
2: Ah, sim, é preocupante, né? Na verdade, a questão da inflação é sempre preocupante, inclusive com relação à possibilidade de a gente ter um efeito de expansão para todos os grupos, né? Então, a gente tem, às vezes, a questão de aumento, comportamento pontual em um grupo ou outro, mas o problema é quando a gente tem a expansão desse comportamento para todos os grupos. Por exemplo, a questão do transporte, né? O mês passado, por exemplo, o transporte teve um impacto bastante grande no Grupo Alimentos. Então, muitos setores, muitos itens dentro da cesta de consumo alimentos e bebidas sofreram influência do Grupo Transportes, porque tem alguns itens que têm uma parcela muito grande no componente de custo, a questão do frete. Então, realmente há uma preocupação. Agora, sim, tem casos pontuais. Por exemplo, esse mês a gente teve o grupo de saúde, teve um certo impacto por conta da questão dos produtos farmacêuticos, a gente teve o reajuste nos medicamentos autorizados, que acabou fazendo com que a gente tivesse essa influência. No caso do grupo transportes, as passagens aéreas que elas tiveram um aumento, mas foram pontuais, porque as passagens aéreas elas têm um comportamento cíclico, né? Então tem casos que são isolados, mas de uma forma geral, há essa preocupação realmente de que tenha essa elevação, como você bem destacou no início, é um dos índices mais elevados no período, quando a gente faz a comparação, né, a comparação longitudinal, a série histórica. Então, de fato, a questão da inflação ela está presente, é uma preocupação que se coloca. A gente divulga agora o IPCA 15, né, e já serve para a gente antecipar, para verificar o que vai acontecer no início do mês, quando o IBGE divulga o IPCA cheio, né, de 1 a 30, e que a gente tem a leitura do comportamento do mês.
4: Jefferson, agora só para a gente entender como que esses dados de inflação, quando a gente tem uma inflação aí dentro do que foi divulgado, como que ela pode impactar de forma diferente nas diferentes camadas sociais que temos hoje no nosso país, pressionando quem ganha menos?
2: Ah, essa é uma questão bastante importante. É sempre importante a gente destacar, né? Porque a inflação, para o grande público entender, né? É uma média ponderada da variação dos preços que são praticados na economia, e essa ponderação significa que a gente vai atribuir pesos para grupos, para determinados grupos. Então, por exemplo, as famílias que ganham menos, elas gastam mais do seu orçamento com alimentação. Então, quando a gente tem uma pressão maior no grupo alimentação e bebidas, há um impacto direto nas camadas de renda menor. Então, a população de baixa renda, ela é muito mais afetada quando a gente tem um impacto grande no grupo alimentação e bebidas, habitação, por exemplo, que tem o item, o componente energia elétrica, que foi inclusive o item que teve o maior impacto nessa divulgação, e farmacêuticos, né? Então, produtos farmacêuticos, que além de a gente pegar a camada de baixa renda, além disso, são impactadas as pessoas de renda mais elevada, por exemplo, os aposentados, as pessoas idosas. Então, a inflação ela tem um impacto desigual na sociedade. Quando esses itens sobem mais, a gente pega em cheio famílias de baixa renda e pessoas idosas.
1: Depois do intervalo, tem mais destaques para você. Até já.
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1: Já de volta para você o Band News Entrevistas. E o Conselho Nacional de Justiça aprovou mudanças importantes nas regras e punições para os magistrados brasileiros. O órgão determinou a criação de um contra-cheque único para dar transparência aos salários e o fim da aposentadoria compulsória para juízes que cometerem crimes. Sobre o assunto, nós conversamos com Vanessa Matheus, que é a presidente da AMB, a Associação dos Magistrados Brasileiros.
11: Olha, a MB entende que essa questão da remuneração dos magistrados, quanto mais clara ela for, é melhor para a sociedade, é melhor para os magistrados, é melhor para quem quer compreender efetivamente como isso é feito e é melhor para os magistrados que não possuem nada a esconder em relação aos seus vencimentos. O que a gente tem hoje é uma profusão de nomes das verbas que são pagas, que são diferentes em cada estado, porque cada estado tem a sua autonomia administrativa e financeira. O que vai se fazer agora no contra-cheque único, na verdade, é uniformizar os nomes dessas verbas, porque transparência sempre existiu. Todas elas eram lançadas no portal da transparência. Todas as verbas pagas para todos os magistrados tinham que ser lançadas no portal da transparência, mas cada uma com um nome diverso. O que se pretende agora com esse contra-cheque único é a padronização dessas verbas. E para os juízes isso é importante, porque os juízes nunca receberam nada que era indevido, nada que não era justificado pelo trabalho prestado. Então, se isso conseguir ser demonstrado à sociedade de forma clara, é bom para todo mundo. Você comentou no início da nossa conversa que os magistrados não gostam da palavra penduricalho, porque ela é a discussão efetiva. Ela esconde o que é penduricalho. Então, 13º é penduricalho? Outro dia eu falei isso, aí alguém falou, não, mas 13º tudo bem. Eu falei, mas e férias? Férias é penduricalho? Não, mas férias tudo bem. Então, a gente dê nomes, para tudo que os magistrados recebem, que as pessoas saibam o que isso significa, e aí sim a gente tenha uma discussão honesta sobre esse assunto, que é o que interessa a todo mundo.
12: A senhora citou um tópico importante, né? Outros juízes também mencionam que tudo o que ainda é recebido ou em certo momento já foi, não é indevido, porque consta em regulações internas, consta também nas leis e por aí vai. Mas a visão da sociedade é diferente da questão da moralidade. Então pode estar lá formalmente explícito que os juízes sejam de primeiro grau, segundo e tal, merecem receber porque está escrito ali, mas na sociedade fala, poxa, estou sofrendo tanto aqui e tem juiz que ganha, e eu citei um caso aqui, sei que a senhora não vai tratar sobre isso, mas só para explicar o meu ponto, juiz ganhando R$35 mil, o caso de Marco Buzzi, na remuneração mais menor, né? Porque agora volta a remuneração que não era dos R$100 mil, e ele recebendo ajuda de custo. Isso, na visão da sociedade, é totalmente imoral, eu não tenho dúvida disso, ainda que eu repita, não é indevido pela visão dos magistrados. Não te parece também que os juízes, em parte, pelo menos, estão fora da realidade da sociedade brasileira?
11: A questão é que a magistratura foi concebida, a remuneração única da magistratura, ela foi concebida para uma fase de um poder judiciário, e hoje a gente tem um poder judiciário por conta das determinações do CNJ, das metas fixadas, do déficit do quadro de juízes, do aumento absolutamente desproporcional de demandas ajuizadas, que não corresponde ao aumento da estrutura de magistrados, a gente hoje tem um poder judiciário muito diferente. A gente tem um poder judiciário que parte dos princípios de eficiência que são aplicados, inclusive, à iniciativa privada. Então, redução de custos com maior produção, sobrecarga de trabalho para os mesmos, sem ampliar o quadro de magistrados que vão começar a absorver funções extraordinárias. E tudo isso precisa ter uma contraprestação. Porque hoje a gente não tem mais aquele juiz que senta na sua vara e faz os processos simplesmente que eles são distribuídos. Os juízes fazem os seus processos, acumulam núcleos, acumulam sejusques, acumulam varas de garantias, acumulam prestações de serviço extras à sociedade, e tudo isso acaba sendo uma economia para o poder público, porque é muito mais... muito menos oneroso para o poder público você pagar gratificações de 10%, de 20%, ao invés de você contratar novas estruturas de trabalho, novos juízes, com novos assessores, com novos cartórios, com novos gabinetes. Então, isso tudo é pensado numa questão de distribuição de ônus de trabalho e de rendimentos. Então, quando você menciona uma rubrica ajuda de custo, a que ela se refere? Ao que ela se refere? Talvez o que a sociedade precise entender é o que está retribuindo. E aí, se ela souber o que ela está retribuindo, a gente pode discutir de forma mais honesta, isso deveria ser pago, isso não deveria ser pago. Eu acho justo que um magistrado acumule uma outra vara e receba um acréscimo de 30% por acumular essa vara? Ou eu acho que não? Cada vara vaga, a gente tem que contratar um novo juiz, mais dois assessores, mais tantos escreventes, mais um gabinete. É uma discussão que o Estado precisa fazer. O que o Estado quer entregar para a sociedade, quanto o Estado quer gastar e quanto o Estado pode gastar. Agora, a gente não pode dizer que é desonesto um juiz que trabalha mais, que presta um serviço maior para a sociedade, ter um acréscimo na sua remuneração.
12: Um outro tópico que eu quero tratar com a senhora, infelizmente temos um curto tempo, trataria aqui de vários, né? Mas um assunto importante que eu citei agora é o fim da aposentadoria compulsória, né? Na decisão da primeira turma do STF. E isso decidindo que teremos uma perda de cargo depois do trânsito em julgado dos magistrados. Havia uma resistência histórica, né? Acredito que ainda exista entre os magistrados sobre essa mudança. Para muitos até era um ponto positivo para a justiça, porque muitos afastados recebiam proporcionalmente, né, os seus registros ali, as suas remunerações. No entanto, também é considerado algo imoral pela população você aposentar como se fosse um caráter de punição. É um prêmio para a senhora?
11: João, a perda do cargo sempre existiu. às vezes isso é colocado como se fosse uma coisa nova, que está se criando uma punição de perda do cargo, ela sempre existiu. Eu sou juíza do Tribunal de Justiça de São Paulo, nós tivemos 4 aposentadorias compulsórias no ano passado, ou 1 ano e meio, mais ou menos, todas elas viraram ações posteriores de perda do cargo, ou estão em procedimento de virar ações de perda do cargo. A perda do cargo não é nenhuma novidade. Sempre, esse tema nunca foi muito bem compreendido. Na verdade, sempre se disse, a aposentadoria compulsória é a pena máxima. Não, não é. A pena máxima é a perda do cargo e sempre foi. A nossa preocupação, na verdade, não é com a aposentadoria compulsória em si, e isso precisa ser corrigido. A nossa preocupação é a seguinte, qualquer cidadão que tenha o seu processo julgado no Poder Judiciário precisa saber que aquele juiz não vai ceder se o outro lado for mais poderoso do que ele. Eu preciso saber que o juiz não vai perder o cargo dele se ele desatender o interesse de uma pessoa poderosa. O juiz pode perder o cargo? Pode, mediante uma ação judicial. E isso sempre aconteceu, isso não é novidade nenhuma. Isso não é uma garantia do juiz, isso é uma garantia da população, que vai entrar com o seu processo e vai saber, eu posso estar litigando contra a pessoa mais poderosa do país, essa pessoa não tem o poder de tirar esse juiz daqui. E é isso que a MB sempre defendeu. A MB sempre defendeu a vitaliciedade, a garantia de que a gente tenha uma ação judicial. E isso continua mantido, inclusive, pela decisão de ontem. Agora, a aposentadoria compulsória, na verdade, ela estava muito longe de ser um prêmio, porque ela era proporcional ao que contribuiu. Qualquer trabalhador hoje, qualquer trabalhador, se ele matar alguém, ele vai cumprir a sua pena, e se ele contribuiu para o sistema previdenciário, ele vai receber a sua aposentadoria. Se alguém for demitido por justa causa e tiver contribuído para o sistema previdenciário, ele vai se aposentar e vai receber a sua aposentadoria. Era o que acontecia na aposentadoria compulsória. Entendia-se que o juiz praticou um crime grave, um fato grave, que não era mais compatível com a permanência no Poder Judiciário. Ele era aposentado, recebia proporcionalmente ao que ele tinha contribuído e depois se ajuizava a ação de perda do cargo. Entendeu-se que não cabe mais aposentadoria compulsória. Essa não é a questão para a MB. A questão para a MB é o que vai ser feito com as contribuições vertidas para o juiz, para o sistema previdenciário. Mas isso é uma questão que a gente vai discutir junto ao Congresso, a questão do procedimento, a questão da competência, tudo isso vai ser discutido no Congresso Nacional, que tem uma PEC tramitando sobre o assunto para fixar essas premissas.
1: O Ministério da Gestão e Inovação lançou materiais educativos sobre privacidade e segurança da informação. O objetivo é orientar a população a identificar e prevenir golpes na internet. A iniciativa inclui uma revista em quadrinhos com orientações práticas contra fraudes. As publicações explicam como criminosos atuam para roubar dados por meio de mensagens e links suspeitos. Os documentos já estão disponíveis na página do Programa de Privacidade e Segurança da Informação. Sobre esse assunto, a apresentadora Thalita Almeida conversou com Rogério Mascarenhas, secretário de Governo Digital.
13: Agradecer a oportunidade da gente estar falando aí um pouquinho sobre esse tema, né? Que eu acho que cada vez mais a gente tem que chegar na população com essa preocupação, né? Segurança é uma coisa que depende, obviamente, de ferramenta, mas depende da educação, depende muito da nossa postura diante dessa, infelizmente, né, dificuldade que a gente tem aí de transitar nesse mundo digital em segurança plena.
14: É um assunto que tem que ser diário, né, secretário? Porque mesmo com todas as orientações, a gente consegue observar esse cenário crescente aí dos golpes pela internet, mensagens de celular. Eu queria que o senhor destacasse para a gente começar os pontos principais dessas orientações que são dadas pelo governo e principalmente pelo governo, tendo em vista vários programas que vão sendo liberados, né? Tem aí o Desenrola, a gente teve declarações e medidas ali do INSS, então tudo isso comunicado por e-mail, às vezes até pelo próprio celular, e é nesse momento que os criminosos acabam agindo para tentar trazer esse fato ilícito como lícito, né, nessas transações.
13: Exato, Thalita. Eu acho que é uma preocupação. Primeiro, a gente destacar, né, o governo brasileiro assim, avançou muito nessa pauta da digitalização dos serviços, né? Hoje a gente tem aí quase 5 mil serviços que possam ser acessados, utilizando, acho que é uma ferramenta que todos nós conhecemos aí, que é o GovBR. São 176 milhões de brasileiros que acessam aí o GovBR, né? Dessas pessoas, a gente tem aí a condição de acessar qualquer serviço, fazer autenticação de serviço, fazer assinatura eletrônica. E, obviamente, na medida em que a gente cresceu muito nessa pauta da digitalização dos serviços, lamentavelmente o crime cibernético, né, e principalmente uma coisa que a gente chama de engenharia social, que é a captura de senhas, né, essa flexibilidade que acontece muitas vezes da pessoa por uma facilidade de obter uma ajuda, ela acaba passando a senha, franqueando a senha para alguma pessoa. Então, eu acho que é muito importante que a população tenha a noção de que a gente está tentando exatamente melhorar as ferramentas de segurança da informação, né? Isso nós temos investido bastante, mas cuidados com questões simples. Por exemplo, franquear a senha, né? Você, por exemplo, nós estamos num momento importante aí de entrega de declaração de imposto de renda, não entregue sua senha, né, para uma pessoa, porque para que ela possa te ajudar nesse sentido. Existe, inclusive, um instrumento próprio, que é fazer uma procuração para que essa pessoa possa estar fazendo a sua declaração ou ajudando a pessoa. Então, hoje a gente tem aí questões simples, como eu disse, né, a entrega de senha, a habilitação do duplo fator de autenticação no GovBR para que você possa fazer acesso seguro a esses quase 5 mil serviços que nós temos disponíveis. Outra medida importante que a população deve procurar é tirar a nova carteira de identidade. Né? A nova carteira de identidade, além de ser um documento de segurança pública, ela é um documento que no mundo digital traz uma segurança muito grande, porque a gente está reforçando muito a questão da biometria. Então, são questões que eu digo que são relativamente simples, né? Mas que são importantes para que a gente melhore essa segurança da informação. O objetivo da gente ter feito essa campanha, de estar lançando, né, gibi, revistinhas aí, ou fazendo vídeos para que a gente possa, de forma simples, comunicar à população que ela precisa ter esse comprometimento, esse engajamento com essa questão da segurança.
14: E é importante a gente ressaltar sempre que essas, imagino que as páginas do governo, hein, secretário, são duramente atacadas, né? Não sei se a gente tem, ou se vocês teriam esse levantamento, mas vocês percebem que esse tipo de crime, utilizando essas páginas principais do governo, como você bem disse, né, ressaltou aí, imposto de renda, a carteira de identidade, outros serviços que são oferecidos pelo governo, esse tipo de crime aumentou ou sempre foi assim? E o que agora o governo tenta é criar essas medidas mais endurecidas para evitar esse crescimento?
13: Infelizmente, né, nós temos uma estatística, o Brasil ele figura entre os 5 países do mundo mais atacados, né, em crime cibernético. Óbvio, você tem uma série de medidas para evitar que esses crimes aconteçam, e é isso que a gente vem investindo, né? Quando eu falo aí dos últimos investimentos que a gente vem fazendo, que nós não temos, né, registros assim, de crimes cibernéticos aí, de grande proporção. Muitas vezes veicula-se, por exemplo, problemas no GovBR, e quando a gente vai fazer uma investigação mais profunda, na verdade, é fruto, né, da pessoa ter franqueado sua senha, é fruto de um cuidado ou de uma falta de um cuidado maior para que a gente possa acessar aí a conta da pessoa. Hoje, eu acho que é importante a gente ressaltar que o Brasil, apesar dessa posição, né, consegue manter suas aplicações aí no ar com certa tranquilidade. Né? É óbvio, nós estamos submetidos a esse mundo, mas as medidas que têm sido tomadas têm sido suficientes até o momento para que a gente não tenha nenhum problema. Eu ressalto, né, vou pedir, Thalita, assim, é muito importante, cuidado simples. Essa questão da senha é muito importante, porque a grande maioria dos problemas que acontece por você ceder a sua senha, né, para uma pessoa, para uma ajuda qualquer. Existem instrumentos próprios. O meu INSS, por exemplo, tem procuração que a pessoa possa estar fazendo. O Imposto de Renda também tem essa faculdade de você fazer uma procuração para que a pessoa possa fazer a declaração por você. Né? Eu chamo muita atenção porque a gente está nessa última semana do Imposto de Renda e as pessoas, né, nesse assodamento, aí, obviamente, a pressa para fazer a declaração, podem estar fazendo isso. E isso a gente não orienta. Né? O que a gente orienta é não entregue sua senha, habilite o duplo fator de autenticação, busque a nova carteira de identidade como forma de fortalecer essa navegação das pessoas nesse mundo digital. Né? É importantíssimo isso, porque isso ajuda muito a vida das pessoas, né? O mundo digital traz isso, você não precisa enfrentar fila, você não precisa se deslocar até uma repartição pública, mas tem um cuidado importante que a população precisa tomar.
1: E entrou em vigor esta semana a atualização da norma regulamentadora número 1, que amplia a responsabilidade de empresas sobre os riscos à saúde mental dos trabalhadores, ou seja, situações que antes eram analisadas de forma indireta, como metas abusivas, jornadas exaustivas, assédio moral ou sexual, conflitos interpessoais e falhas de gestão, podem ser fiscalizadas e motivo de multas. Sobre o assunto, a Band News conversou com o advogado e mestre em Direito Empresarial Anderson Silva.
15: Esse tempo de adaptação, de certa forma, ele foi útil para as empresas ali que precisaram se adaptar com algumas coisas, mas eu entendo como algo necessário e que já deveria ter sido feito há bastante tempo, porque muitas empresas não olhavam para isso da forma que deveria, então negligenciavam muito, então era tudo muito formal ou fingiam que não viam, seja pressão por carga excessiva, casos de assédio. Então hoje o que eu vejo que o país, né, todos os trabalhadores ganham muito e também as empresas, é que se torna algo objetivo a ser olhado, em que você pode, né, como você bem colocou, ser passível de multa, mas até mesmo nas reclamações trabalhistas ficar algo mais objetivo, mais direto. Então, a norma regulamentadora número 1, que é a base, de todo o nosso direito do trabalho, ela traz de uma forma muito positiva, pontuando itens, e que eu vi como um grande desafio para quem elaborou ali, muito bem feito, de pontuar os itens mais sensíveis mesmo, e que hoje a gente fala que muitas pessoas, elas trabalham, a maior parte do nosso tempo é no trabalho, mas sofrem de ansiedade ou de algum problema no trabalho, fora os problemas fora do trabalho. Então, assim, como a gente consegue olhar de forma objetiva e ter pessoas assistindo os colaboradores para que eles, em um eventual problema ou uma pressão, eles sejam assistidos de forma rápida, eles sejam atendidos de forma rápida. Então, eu vejo como muito positivo, vejo que muitas empresas vão sofrer ali no período de adaptação, vejo que muitos, converso com muitos empreendedores em um braço educacional que a gente tem, e eu vejo que muitos têm dificuldade de olhar para isso de forma objetiva. A gente, na empresa que fundei há 12 anos, a gente já olhava para isso há muito tempo, a gente já tinha uma área de escutar, saber o que está acontecendo, agir com plataformas, com assistência de psicólogos, assistência de nutricionistas. Então a gente já vinha fazendo muitas dessas atividades, dessas novas normas que apareceram agora, mas que, poxa, é algo que acho que todo mundo só tem a ganhar. Porque o colaborador, estando bem também, ele vai trabalhar de uma forma muito melhor, muito mais positiva, com um clima muito mais leve. E quando a gente tem algum problema de saúde mental, alguma saúde que algum ponto que nos prejudique, de certa forma, ali no dia a dia do trabalho, tudo fica pior. Não falando só em produtividade, mas falando em clima mesmo, em colaboração. Então eu vejo como algo que todos têm a ganhar aqui nesse tema.
16: Certamente não é algo para demonizar as empresas, né? Muito pelo contrário, como você disse, até para ajudá-las, né? Tornar aquele ambiente mais salutar, né? Agora, também se imagina que além das regras, e como está colocado nas próprias regras, tem que ter a fiscalização. Agora, o que se imagina é como ela vai acontecer. A norma já traz isso ou é preciso alguma outra, vamos chamar aqui de portaria, algum decreto, enfim, uma regulamentação maior para definir como que as coisas acontecem?
15: Do que nós vimos aqui, a fiscalização já pode acontecer. Então, as empresas que não observarem as normas, que não observarem, né, as novas regulamentações colocadas entrando em vigor hoje, elas, pelo que nós vimos aqui, as fiscalizações a partir de hoje elas já podem acontecer. E aí as empresas podem ser aí passíveis de multa. Ainda tem alguma adaptação, vão ter portarias, vão ter atualizações, isso com toda certeza. Mas eu prefiro levar aqui o grande ponto, que é assim, porque às vezes você fala, não, mas a multa ainda não vai ter, vai ter que ter uma atualização para ser objetivo, tudo bem. Mas em tudo que envolve reclamações trabalhistas, em tudo que envolve fiscalização pelo Ministério Público do Trabalho, isso tudo já pode ser observado e utilizado em eventual aí penalidade, vamos assim dizer. E as empresas, eu não vejo isso, falou muito bem como algo que vem para penalizar as empresas. Eu acho que vem para melhorar o ambiente dentro das empresas, porque você olhando para isso, obviamente o clima organizacional, a cultura dentro da empresa, tudo tende a melhorar, você tendo todo mundo ali de forma objetiva sendo assistido nesses pontos, né?
16: Tem um tópico importante também, talvez o espaço sirva até para as empresas que nos observam, né, através dos seus representantes, conseguirem dicas não só de como funciona, mas como eles podem ir atrás, né, das informações dos colaboradores. Eu já vi algumas empresas fazendo ali, certamente, de certa maneira, um levantamento interno, perguntando para as pessoas como se sentem, entre outros pontos ali que podem se aprofundar. Ou seja, isso tem muito a ver com dados, né? Tá, dados internos. Mas como aplicar isso na realidade? Colocar na prática políticas dentro da empresa que sirvam a esse interesse?
15: Legal. Eu vou além de políticas aqui. Nós começamos com políticas. Eu acho que tudo começa ali, né, pelas diretrizes, mas se eu, poxa, puder dar uma sugestão do que foi que nos, de fato, ajudou para nos aproximar, primeiro, estar próximo das pessoas, ter uma área de pessoas que escuta, não só que está ali para trabalhar a burocracia, o DP, mas uma área de pessoas que escuta, que desenvolve pessoas, que entra ali para entender eventual problema, eventual desafio. E algo que nos ajudou muito foram rituais de gestão. Então, por exemplo, se nós deixarmos para falar com as pessoas quando a gente tiver tempo e elas precisarem falar alguma coisa para nós e a gente for parar ali quando tivermos um tempo, nós não vamos parar, porque está sempre todo mundo ali correndo, tudo. Então, o que a gente fez aqui, por exemplo, aliás, rituais de gestão. Então, por exemplo, one-on-one, o gestor senta ali com a pessoa do seu time, o seu liderado, para conversar com ele sobre tudo, sobre trabalho, sobre eventuais desafios, pressão que ele está sentindo. Então, é uma conversa bem pessoal. Isso acontece de forma quinzenal, por exemplo. Tem um outro ritual que, inclusive, eu acabei de sair dele, onde eu, enquanto fundador aqui, enquanto diretor da empresa, sento com o time, sem os gestores, mas com toda a operação, para eles trazerem pautas. Então, a gente dividiu a operação em grupos para que esses grupos possam ter mais liberdade para falar e tudo, e começa a vir muitas coisas. Então, a gente começa a escutar, começa a anotar e, geralmente, a gente vai atrás de alguma coisa e vê algo que poderia amanhã se tornar um problema, um desafio. Então, eu vejo rituais de gestão, tudo que você tiver como compromisso de sentar com as pessoas, de ouvir as pessoas, e eu vejo como a principal ferramenta aqui, não vejo outra, é escuta mesmo, né? Para fazermos aqui, com base nisso, a gente consegue levantar dados, a gente mede, por exemplo, turnover, então a gente consegue ver ali, aconteceu alguma coisa? Por exemplo, temos onboarding e temos também o offboarding, né? Por que que a pessoa saiu? O que que aconteceu? Foi algo interno que a gente precisa mudar, que a gente precisa melhorar? Então, todas essas iniciativas colaboram para que a gente tenha uma série de medidas que vão nos ajudar nesse dia a dia. Mas o principal é estar próximo. É um desafio, eu sei, principalmente em empresas enormes, mas se não, você tem mais de 500, mais de 1.000 colaboradores, poxa, alinhe muito com os gestores para que ele esteja próximo das pessoas, ele esteja próximo dos times. Isso ajuda muito e é um trabalho que eu acredito que é o que mais vai trazer retorno e fazer com que as pessoas se sintam confortáveis em levar qualquer ponto, porque não adianta você ter todas as medidas e as pessoas não se sentirem confortáveis para trazer. Então, para nós foi um desafio, hoje a gente conquistou isso, então a gente leva isso de uma forma muito positiva. A gente mede afastamento, por exemplo, absenteísmo, então a gente sabe o que está acontecendo. Tudo isso ser medido e se transformar em dados, informações, ajuda a gente a descobrir se está acontecendo alguma coisa também. Então, são uma série de medidas, pode ver, que ajuda, né, nessa condução junto com os colaboradores.
1: E por hoje é só. Assim a gente encerra mais essa edição do Band News Entrevistas. Obrigado pela sua companhia e continue ligado. Ao longo da nossa programação tem muito mais informação para você. 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Até mais.
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Bem-vindos à Venezuela! É minha primeira vez aqui no país e, apesar de todos os problemas políticos, as sanções que eles receberam nos últimos anos, eu encontrei um país repleto de esperança e muitas opções gastronômicas incríveis. Foram cerca de 150 novos restaurantes abertos no último ano e esses restaurantes geraram diversos empregos. A gente vê a indústria nacional se desenvolvendo muito nos últimos anos. É importante ressaltar que esse episódio não tem qualquer viés político. Ele mostra apenas a minha visão e minhas experiências aqui no país como turista e tudo que eu venho aqui, olha, desbravando de mais lindo com essa paisagem espetacular, as praias e principalmente um povo muito receptivo.

0: assim como em diversos países aqui da América do Sul, a empanada domina aqui no café da manhã local. Claro que cada país aqui da América Latina tem a sua característica especial. Aqui, eles fazem com a farinha de milho. E o curioso é que são de diversos sabores. Tem de coelho, de cordeiro, de pizza, de mariscos. É uma infinidade de sabores, a fila aqui é enorme, tem de tudo, não tem cadeiras para sentar, a gente se come aqui assim, no meio da rua, em pé, todos juntos. E a fila aqui, fila enorme para comer uma empanada no café da manhã, todos locais. Eu vim, claro, provar, comparar com as outras que eu já conheço. Fila enorme aqui de locais, tinha também a Issa, que eu conheci enquanto eu aguardava pelas empanadas aqui na fila, e ela me explicou assim essa paixão que todos por aqui têm em comer esses pastéis aqui que são tão tradicionais em diversos países aqui da América do Sul. A Issa, por favor, o que tem de tão especial na empanada daqui, venezuelana?
1: Bueno, aparte de que tienes una gran variedad, porque la puedes mezclar con lo que quieras. Es hecha de harina de maíz.
0: Ah.
1: Es tradicional nuestra, como las arepas, como las hallacas, como muchas comidas. Me están llamando.
0: Llegó a Adela. Oli, ¿você pediu de qué?
1: Yo pedí cazón, que es un tipo de pescado.
0: Ah, cazón.
1: Cazón.
0: Cazón, que es un filhotinho de tubarón.
1: Exacto, como un tiburón pequeño, tal cual. Y bueno, y atún, que también
0: atún.
1: Es por el estilo.
0: Y él es frito, ¿no?
1: Sí.
0: La empanada es frita.
1: Siempre. Bueno, se pueden hacer también horneadas, pero sería de otro tipo de masa.
0: Ah.
1: Masa de trigo.
0: A Argentina, geralmente, ela é feita com farinha de trigo, né? Então, a particularidade daqui, pelo que eu vejo, é que ela é frita e ela é feita com uma farinha de milho.
1: É de harina de maíz e harina, esta venia sendo como uma harina precocida. Também é de maíz.
0: Também é de maíz. Mas essa leva trigo também?
1: Aham, uma mescla de las dos.
0: Agora, vou provar, então. Eu tô aqui, vou provar uma de queijo.
1: Ok.
0: E qual que você vai provar?
1: Eu vou provar cazón.
0: Cazón.
1: Aham. Tienes tres tipos de salsa. Esto es picante. Esto es una salsa, nosotros le decimos guasacaca. Puede ser con cebolla, con ajo. A veces se le echa aguacate, cilantro.
0: Cilantro.
1: De estas vegetales aliños verdes.
0: A mí me encanta cilantro.
1: ¿Te gusta el cilantro?
0: Me encanta.
1: Es pues darle un toque y si no le quieres echar nada, también se vale.
0: Eu vou
1: Vamos a abrirla.
0: Coentro, eu adoro coentro, então eu vou no coentro. Vamos poner el cilantro.
1: Cilantro, guasacaca.
0: Deliciosa, aquela comidinha que abraça, né? Aquela comidinha que comporta, típica. E dá pra ver aqui como todos adoram uma empanada aqui no café da manhã.

0: verdade, vem de uma geração de cozinheiros, como ele se chama. É, o pai dele criou esse restaurante, que é um bar, influência espanhola, há mais de 40 anos. E depois da pandemia, ele criou uma experiência onde as pessoas podem ir a 7 bares distintos, que inclui, inclusive, o seu restaurante.
1: Bueno, como bien dices, yo soy en mi segunda generación, mi padre es fundador del restaurante y yo en verdad soy arquitecto, me quedo arquitecto, pero me dediqué al restaurante de mi familia.

Já que o chefe Fred me convidou, eu cheguei aqui na pousada do Cervantes para iniciar o tour pelos bares. O grupo já está todo por aqui. Esse é o primeiro bar do tour e eu estou super animada. Já me deram aqui, olha, a cervejinha e já conto mais para vocês.

cheguei agora a um bar que se chama El Torero. Esse bar começou em 84, quando o dono chegou aqui a Caracas e começou a acumular objetos. E aí ele pedia para que as outras pessoas, os vizinhos, trouxessem objetos para eles, objetos velhos, usados, e ele trocava esses objetos por cervejas. Vê-se aqui que foi muita cerveja doada em troca, né, de objetos de colecionador. Estão muitos objetos antigos por aqui e é muito curioso. Eu não trouxe nada antigo para doar, mas me disseram que eu posso tomar uma cerveja. Eu cheguei agora ao bar La Estación. É um bar que popularmente acabou se chamando Gardeliano, porque Carlos Gardel esteve aqui antes de falecer, umas duas semanas depois, bem no início do século XX. Esse bar, ele fica justamente na frente de uma antiga escola de arte. Por conta disso, acabou se transformando num point para artistas. Até hoje, mesmo com a escola fechada, muitos artistas ainda vêm visitar e ainda serve de inspiração para esses artistas. Eu cheguei ao bar Las Delícias, que pertence ao senhor Gustavo, que é apaixonado por música. Então, toda a decoração aqui é associada a instrumentos musicais, a música. Tem fotos de diversos cantores de salsa na parede, diversos cantores em geral. E você vê que tem muito amor, muito carinho por aqui. CDs, tem... é tudo relacionado à música. É incrível. Esse é o quarto bar. Eu vou seguir aqui no tour com a minha cervejinha gelada, me divertindo e experimentando o Caracas.

0: Fórum Band News, os desafios da infraestrutura no Brasil. Ao meu lado agora, Natália Rezende, que é secretária de infraestrutura aqui de São Paulo. Secretária, qual que é a importância de se debater o tema infraestrutura na realidade que a gente enfrenta, as dificuldades que a gente tem no dia a dia aqui no nosso país?
1: Muito importante, sobretudo para a gente mostrar os desafios e soluções estruturantes. Isso é uma coisa que a gente sempre bate muito na tecla, não é enxugar gelo. É de fato ver o que a gente precisa avançar, planejar, ter uma governança bem estabelecida e investimentos que tragam diferença na vida das pessoas. Então é pensar como é que eu sempre presto melhor o serviço para as pessoas. E daí vem todo o planejamento também que a gente tem feito aqui em São Paulo e que a gente fica muito feliz de debater e com qualidade, com técnica e de uma forma com que a gente sempre possa ouvir e melhorar.
0: O Estado de São Paulo aplica isso de forma prática de que maneira no dia a dia das pessoas para tentar pelo menos modificar a realidade de muita gente?
1: A primeira coisa que a gente fez quando a gente começou a gestão foi fazer exatamente um programa de parcerias, que aí a gente começou lá com 220 bi estimados, hoje a gente chega já a mais de 390 bilhões assinados e em execução. E como é que a gente vê isso na vida das pessoas? A gente vê de uma forma com que eu consiga melhorar a resiliência, e aí resiliência em vários setores, seja rodovias, trilhos também, que a gente vem investindo muito para melhorar a mobilidade, para reduzir o tempo de deslocamento. O que, que é isso? É uma mãe chegar mais cedo em casa para ver o filho antes de dormir. É a gente conseguir que a infraestrutura seja o meio para a qualidade de vida das pessoas. É a gente saber que estamos num cenário de mudanças climáticas, que tem chovido menos, que tem redes muito antigas no nosso sistema de abastecimento aqui na capital, mais de 70 anos, Santos mais de 50, e que a gente precisa trocar. Vão ter intercorrências enquanto a gente faz isso, às vezes atrapalha o trânsito, mas é para quê? Para a gente melhorar a prestação do serviço, ter mais água na torneira das pessoas, ter despoluição de rios. Como que a gente faz isso? Mais investimento, e entra dentro desse investimento que eu comentei, com boas modelagens regulatórias, fiscalização forte, alinhamento de incentivo, exatamente para a gente conseguir enxergar, mostrar os desafios que são históricos e resolver. Acho que esse é o ponto.
0: Muito obrigado pelas informações. 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

0: Olá, começa agora mais um Aqui Tem Vaga. Eu recebo hoje meu convidado especial, que é o Paulo Freire, diretor de agronegócio da Food Commodities do Bureau Veritas Brasil. Seja muito bem-vindo, Paulo. Um prazer recebê-lo.
1: Prazer é todo meu.
0: Paulo, estou curiosa para saber sobre tudo o que diz respeito ao agronegócio, principalmente com relação à empregabilidade, enfim, a importância desse mercado aqui para o Brasil e para o mundo inteiro, né? O que é que exatamente a Bureau Veritas significa dentro desse hub? Conta mais um pouco da atuação de vocês.
1: Bureau Veritas é uma empresa francesa, né, de quase 200 anos já no mercado de atuação. A gente trabalha muito focado na área de testes, inspeções e certificações do agronegócio especificamente. Aí a gente atua na área de exportação de grãos e na originação também dos grãos.
0: Uhum. E vocês estão com contratações abertas? Como é que está o campo? Está aquecido a empregabilidade no mercado?
1: Demais, né? Hoje a gente tem por volta aí de 1.500 vagas em aberto, né, para buscar profissionais qualificados no mercado. Sim. Contamos muito aí com a colaboração, né, de diversas entidades, né, de geração de prospectos para o nosso mercado. E aqui vai ser mais um hub de divulgação e captação de pessoas.
0: A gente espera sempre, afinal já começa com o nome, né, do programa. É um prazer, inclusive, apresentá-lo e também trazer mais oportunidades e divulgar essas vagas. Agora, em específico, como é que elas acontecem? Através do site de vocês, através de algum processo seletivo? Conta mais para quem sabe busca e tem interesse nesse tipo de oportunidade.
1: Porta de entrada no nosso website, uhum. Lá vai ter todo o encaminhamento, né, de fazer a inscrição, preencher alguns detalhes aí da vaga. Depois a gente entra com uma aproximação pessoal, né, com cada candidato para fazer as entrevistas e entender melhor aí o background de cada um e aonde melhor ele se encaixa dentro das diversas vagas que a gente tem em aberto.
0: Uhum. Que seriam em quais setores ou tipos de profissão, por exemplo?
1: Hoje a gente busca aí inspetores de qualidade, né, basicamente. A gente tem vaga também para parte de analistas de informações. E são vagas no Brasil inteiro, né, focadas mais hoje no sul do Brasil. Paraná, Santa Catarina e Rio Grande do Sul.
0: Uhum. Além disso, Sudeste e Centro-Oeste são pontos fortes também de contratação?
1: Centro-Oeste é um ponto forte durante todo o ano, né? Não só durante a safra de soja agora, que é o foco que a gente tem hoje para essas vagas, as 1.500, são para a safra de soja na parte sul do Brasil. Durante todo o ano a gente tem vagas também no Centro-Oeste, no norte e no centro-sul do Brasil.
0: Interessante. Agora, você fala da safra de soja em específico. Para cada tipo de safra, existe uma habilidade, uma skill importante, necessária? Como é que acontece o recrutamento e seleção, a depender de como seja a demanda também pela oferta e pela vaga ali ofertada?
1: Existem algumas vagas específicas onde se requer habilidades específicas para cada tipo de commodity. Uhum. Então, pode ser classificador de soja, classificador especialista em milho, mas no genérico a gente consegue aí absorver mão de obra para qualquer tipo de commodity com uma qualificação mínima aí de técnico agrícola, agrônomos início de carreira. Uhum. Pessoal da informática também, né, que conhece a área de tecnologia também, a gente tem muitas vagas em aberto.
0: Uhum. A qualificação é um ponto que trava a ocupação dessas vagas, Paulo? Como é que a gente fala disso? Porque, por exemplo, na tecnologia a gente fala de sempre um processo de qualificação que está aquém à ocupação das vagas que abrem, por isso a gente tem esse gap no mercado. No agronegócio acontece isso?
1: Demais. Uhum. Hoje em dia é fundamental aí ter basicamente aí os conhecimentos mínimos de informática, mas cada vez mais a régua e a necessidade de aprimoramento técnico na área de informática é fundamental.
0: Uhum. Quando falamos da implantação realmente da tecnologia dentro do mercado do agro, algo que a gente acompanhou com mais força, essa transição, a digitalização, a tecnologia no campo, né, mudando até processos, tornando eles mais ágeis. Queria ouvir mais a respeito disso, essa integração tecnologia, agro, benefícios, desafios. Fala um pouco da sua visão, por favor.
1: O agronegócio brasileiro hoje, ele é extremamente tecnológico, né? Se a gente compara a nossa necessidade de absorção de tecnologias no processo produtivo, na cadeia de logística, nos processos de exportação dos nossos commodities, é fundamental e foi um passo fundamental também para a gente se posicionar como o maior exportador hoje de grãos no mundo.
0: Teve algum tipo de desafio maior com relação a essa transição? Principalmente quando a gente fala de transição em termos de diferenças geracionais, porque a gente fala de um agro no passado que tinha mais esse processo manual forte, a gente fala de novas gerações, de filhos, de empresários, enfim, de empreendedores dentro desse setor que vem ocupando cada vez mais espaço. Em termos geracionais, existem essas diferenças? Como é que a gente observa isso?
1: Isso é super visível, né? Quando tu vai, por exemplo, para onde tu tem uma grande concentração de grandes produtores, né, que já estão na terceira, quarta geração, tu vê que a automatização ela está super avançada, né? E quando tu vai para lugares onde tem produtores menores, né, que ainda estão se desenvolvendo e tentando entrar nesse mundo, a automatização é menor. Mas aí entra também a questão das cooperativas, que ajudam muito os pequenos produtores a acessar essa questão de automatização e desenvolvimento tecnológico nas suas produções.
0: Por falar nos pequenos produtores, em termos também de contratações, é um mercado que contrata direta, indiretamente? Qual é a gama de oportunidades, por exemplo, para pequenos produtores rurais dentro aqui do território brasileiro, Paulo?
1: É menor, né? Mas aí eles utilizam demais essa questão das cooperativas. Hoje existem grandes traders, né, de commodity, onde eles consolidam aí toda a compra e a exportação das commodities e são eles os grandes alavancadores aí da contratação de mão de obra hoje no Brasil.
0: Preparação para um processo de recrutamento e seleção. O que seria ideal, na sua opinião, para esse candidato ficar atento em termos desde postura, apresentação? O que é uma contratação, vamos dizer assim, ideal mesmo? Eu ia falar perfeita, mas perfeita a gente exige muito, né? Mas ideal, você olha para o candidato e fala, olha, esse aqui tem o tal perfil, tal vaga, vai caber. Tem esse raio-x assim, digamos?
1: Eu acho que existem assim, diversas oportunidades para os candidatos, né? Então, pode ter algumas portas de entrada, né? Existem no mercado, onde técnicos agrícolas, agrônomos recém-formados, uma coisa importantíssima hoje é línguas, né? Hoje a gente tem aí uma vasta necessidade de inglês, espanhol, né, que ajuda demais a complementar a parte técnica e as questões de tecnologia, né? Saber aí mexer com, se conseguir chegar na IA, né, na inteligência artificial, aí ele faz quase que o pacote completo e perfeito aí de candidato a qualquer tipo de vaga dentro do mercado do agronegócio brasileiro.
0: O uso de drones também, muita coisa relacionada, né?
1: Tecnologia, existe hoje a agricultura de precisão, né? Que ela usa muito automatização, drones, satélites, né? Geração de informação e são mercados aí em franca expansão, com um requisito de qualificação muito maior do que o inicial, as portas de entrada.
0: Quando falamos de diversidade, a gente já passou aqui um pouco sobre diversidade geracional, também queria entrar em outros vieses dessa diversidade. Por exemplo, a mulher, ela está presente no agro de alguma maneira? Está maior, está menor essa presença feminina em cargos relacionados? Como é que a gente olha também para diversidade de gênero nesse sentido?
1: Já foi menor. E a gente vê ano a ano aí a participação feminina cada vez mais assumindo cargos de mais importância, de mais relevância, inclusive com um desempenho aí, às vezes superior ao público masculino na execução. Em geral, a mulher é muito mais atenta, muito mais criteriosa, né, muito mais detalhista, né? Isso ajuda demais aí em algumas atividades específicas do agronegócio.
0: Ah, bacana saber que a mulher também está desbravando, né, esses lados e oportunidades também no agro. A figura do líder, independente desse líder ser mulher, ser homem, qual a importância também desse líder dentro de uma empresa ligada ao agronegócio? Qual o olhar que você dá em especial para essa parte, né, que é importante? Eu acho sempre o líder, o RH, não sei também, queria até depois te ouvir sobre os recursos humanos dentro do agronegócio e os colaboradores. Mas começando pela ponta do líder, a importância desse líder, o perfil ideal também para esse líder ter sucesso dentro do agro?
1: Como o agro, geralmente, ele é uma mão de obra extensiva, né? É fundamental a liderança, né, para dar horizonte, para dar visão, para tocar os seus liderados, para motivar eles, né, e colocar todas as especificidades que o agronegócio requer, e que são muitas. Né? Isso é extremamente importante para qualquer cliente que contrate uma empresa, que o líder represente aí todas os absolutos daquela empresa, os absolutos do mercado, e que isso ele consiga traduzir para os seus times e para suas equipes, dar o direcionamento, fazer a parte técnica e acompanhar os resultados. Uhum. Então, o líder é fundamental aí para o agronegócio, né? E a gente cada vez mais necessita de líderes que deem o exemplo, né, e façam com que as coisas aconteçam dentro dos parâmetros que todo o mercado exige. O agronegócio, não menos que qualquer outro setor da nossa economia, também tem os seus requisitos aí muito importantes.
0: Uhum. Os recursos humanos, setor de gente e gestão, é igual a uma empresa de outro setor, uma empresa mais tradicionalmente aqui comentada, ou tem suas peculiaridades? Como é que a gente olha para esse setor de recursos humanos?
1: Acho que tem a sua peculiaridade muito em função de ser uma atividade que ela é muito dispersa. Uhum. Né? Ela não está concentrada, né? Diferente da indústria, diferente do comércio, onde tu tem muitas pessoas num pequeno espaço, né? O agronegócio ele é muito disperso, então precisa que o RH seja um RH atuante, um RH que cuide aí muito bem da qualificação, da parte de acompanhamento, desenvolvimento, e que traga para os gestores de negócio o critério de seleção, né, treinamento e capacitação da mão de obra.
0: Uhum. Paulo, aqui comentando com alguns especialistas que já passaram pelo Que Tem Vaga, de outros setores, de outras especialidades, mas me pintou uma dúvida aqui. O turnover é um indicador de rotatividade ou de permanência do colaborador que pode indicar muito como é que está a saúde da cultura organizacional da empresa. Queria ouvir se no agro a gente tem algum olhar em específico para esse indicador. É alto o índice de turnover dentro do agronegócio? É baixo? Como é que ele pode denunciar, entre aspas, como é que está essa questão da rotatividade ou da empregabilidade mantida, fidelizada?
1: O turnover é uma grande preocupação do mercado, né? Até pouco tempo atrás era um mercado que a gente tinha um turnover alto, com qualidade de serviços não tão cuidadosas, né, para os colaboradores. Uhum. Hoje em dia isso teve aí um aumento exponencial na qualidade que as empresas e os contratantes dão para sua mão de obra. Uhum. Então, isso obviamente que diminuiu drasticamente o turnover, né?
0: Hoje é fidelizar, né,
1: mais. Exatamente. Hoje é muito mais as pessoas têm a intenção e buscam fazer carreira dentro das empresas do agronegócio.
0: Ah, bacana saber que a gente tem essa longevidade de carreira, né? Agora, Paulo, o aprendizado contínuo, o tal do lifelong learning também, é algo presente no agro? De que forma? Porque a gente sempre fala, se é só a medicina que vai requerer que você estude a vida inteira, que você se recicle, e hoje a gente vê de todas as profissões que tem essa necessidade. No agro também isso é uma verdade?
1: Isso é uma super verdade dentro do agro, né? Uhum. É um setor em franco desenvolvimento tecnológico, né? Onde a cada ano a gente vê aí novas tecnologias, seja na parte de produção de semente, seja na parte de produção, seja na parte logística. Então, quem busca uma colocação dentro desse mercado é fundamental aí estar sempre se atualizando, aprendendo e se desenvolvendo.
0: Uhum. Faixa etária desses candidatos. Queria também entrar nesse aspecto sobre jovens. Jovens estão atraídos pelo agro? De que maneira? A gente fala de muita entrada também em busca desse jovem para esse setor. Qual é o panorama, Paulo?
1: Eu acho que uma porta de entrada muito ampla, né? O jovem é muito bem aceito dentro desse mercado. Obviamente que precisa de uma qualificação mínima, né? Mas eles são, inclusive, a grande maioria hoje dos quadros são completados aí por pessoas jovens, né? Como primeiro emprego ou segunda experiência. Sim. E cada vez mais a gente vê aí a necessidade de capturar essa mão de obra que hoje em dia é muito dinâmica, né, e muito volátil.
0: Pois é, eu vou mesclar essa pergunta com uma que a gente já até começou lá atrás sobre a figura da mulher. A gente falou muito da figura mulher como líder, mas figura mulher, seja na faixa etária jovem também ou qualquer outra e em qualquer tipo de ocupação que não a de liderança, também é algo que a gente vem acompanhando de forma crescente. Como é que está a mulher, independente aí da liderança, mas também se encaixando no agro? Existe oportunidade?
1: Existe, com certeza. Uhum. Como a tecnologia acabou diminuindo muito o trabalho mais pesado, né, todas as atividades agrícolas, a mulher cada vez mais ela está se inserindo, né, pelas suas características, pela sua expertise. Não tem diferença nenhuma hoje no mercado, não é um mercado machista, não é um mercado fechado. Bem pelo contrário, eu vejo cada vez mais a presença feminina sendo, inclusive, às vezes, majoritária dentro dos negócios.
0: Sim, muito bom. Falando sobre a pauta ESG, não tem como a gente não falar sobre isso, né? Afinal, a gente fala do campo, do agronegócio, da natureza, sustentabilidade. A gente já falou um pouquinho da questão ligada à gestão, governança, mas também queria entrar nessa área da sustentabilidade, a preocupação com a sustentabilidade para quem trabalha, para quem busca trabalhar no setor do agro. Qual é o olhar de vocês sobre ESG?
1: Cada vez mais está sendo fundamental, né, a preocupação aí principalmente dos produtores em relação ao ESG. Hoje tu tem, inclusive, aí bonificações, né, preços melhores de venda do teu commodity se tu tiver inserido e dentro dos critérios do ESG. Uhum. Então hoje, mercado de algodão, mercado de soja, sorgo e milho, eles têm uma preocupação aí cada vez mais crescente com todos os critérios internacionais.
0: Uhum. Carbono, crédito de carbono também é algo que vocês acompanham de perto. Qual é o olhar a respeito?
1: O Bureau Veritas tem uma área específica, né, de atuação em crédito de carbono, né? A gente faz a certificação dos produtores aí que querem participar do mercado de carbono. E é outra coisa aí fundamental hoje para quem quer não só alavancar a sua produção, como ter também aí uma diferenciação em termos de preço de venda final do seu produto para o mercado externo, principalmente, principalmente a Europa.
0: Uhum. É importante a gente falar sobre isso, porque acho que existe ainda muita falta de informação ou conhecimento, principalmente dos empresários ligados ao campo, para entender realmente a importância da gente falar desse crédito de carbono. A gente tem o Verra, o Red Mais e tal, mas queria te ouvir mais a respeito disso. Existe também necessidade de mais integração e mais profissionais que expliquem a importância disso, que trabalhem diretamente com isso aqui no Brasil? Qual é a necessidade, Paulo?
1: Eu acho que é um mercado crescente, também um mercado de grande oportunidade. O Brasil tem uma legislação ambiental muito avançada, né? Quando a gente compara aí principalmente com os grandes concorrentes mundiais nossos, né? Estados Unidos, Austrália, Argentina. Então, essa legislação, que é uma legislação extremamente avançada, moderna, ela requer profissionais com mais qualificação dentro desses critérios de sustentabilidade. Uhum. E o Brasil hoje não só demanda muito esses profissionais, como eles já estão bem integrados dentro dos processos produtivos do agronegócio.
0: Legal. Por falar no Brasil em comparação com o mundo, também queria te ouvir, desde a contratação até realmente qualificação, como é que o Brasil se comporta? Ele está em qual patamar, digamos assim, em termos mundiais, seja aqui na América Latina ou em comparação com o mercado europeu, por exemplo?
1: Se a gente pegar aí o top 4, né, de produtores agrícolas hoje, né, Brasil, Austrália, Estados Unidos, Argentina, o Brasil é, junto com os Estados Unidos, aí é o carro-chefe de todo o mercado do agronegócio.
0: Uhum. Nossa, muito importante, né, essa posição, até porque não só para o cenário doméstico, mas principalmente para essa interação de balança comercial, exportação, importação, a gente segue sempre nessa crescente.
1: Sempre. Fundamental, o Brasil, ele, historicamente, ele teve a necessidade de ter essa, de ser o ponta de lança desse mercado, né? Uhum. As nossas terras, por mais agricultáveis que elas sejam, elas não têm a mesma qualidade de solo, por exemplo, que as americanas e que as da Argentina. Uhum. Então, empresas como Embrapa, toda a parte de desenvolvimento tecnológico, de maquinários, de ferramentais para produção, o Brasil foi sempre líder nesse mercado.
0: Uhum. Tivemos no final de 2025 a COP30 aqui no Brasil, sede pela primeira vez, muita questão ligada também ao Fundo Florestas para Sempre, com alguns aportes e investimentos já vindo de alguns países. Para esse ano de 2026, qual é o olhar aqui com relação a novidades, a novas interações, até comercialmente falando? Vocês estão mapeando de qual maneira esse ano de 2026, Paulo?
1: Acho que cada ano que passa é um ano que o mercado fica mais exigente, né? As legislações ficam mais apertadas e o nosso produtor aqui é um cara que está super antenado no mercado estrangeiro, né? Uhum. Hoje a gente tem aí basicamente 80, 85% da produção das nossas principais commodities são exportadas. Uhum. O grande foco ainda é a Ásia, mas a gente tem uma grande demanda também da Europa, onde a legislação te exige toda essa parte de compensações, né, de seja crédito de carbono, seja de preservação de áreas nativas, né? E, outra vez, né, a legislação brasileira, como é uma legislação de ponta, ela acaba obrigando o mercado, né, e o setor a se adequar. Uhum. E o produtor aí também já muito com uma experiência vasta aí no mercado externo, ele acaba já, inclusive, se sobrepondo à legislação e, às vezes, até fazendo mais do que os requisitos normais e básicos da legislação.
0: Uhum. Bom, a gente está quase terminando o programa, mas antes, claro, suas dicas profissionais, suas considerações finais aqui para quem nos assiste. Qual a sua dica para a gente começar, Paulo?
1: Acho que é fundamental para a pessoa que quer adentrar aí no mercado do agronegócio que ela busque uma qualificação em instituições de renome, né? Não só da parte técnica, mas também da parte de gestão, da parte de tecnologia, né, que busque se qualificar e estar pronto para as exigências do mercado.
0: Sim, e no início a gente falou de vagas também, né? Reforça um pouco sobre isso, são programas que vocês abriram?
1: Nós temos dois grandes programas, né, com mais ou menos aí 1.500 vagas à disposição dos jovens que buscam a primeira oportunidade dentro do agronegócio. Uhum. São vagas no sul do Brasil, para um projeto chamado Harvest, e também no centro-oeste, para um projeto chamado Transgenia.
0: Olha só, então só entrar no site da Biro Veritas.
1: Só entrar no site www.biroveritas.com. Lá vocês vão ter o acesso ao caminho para se candidatarem a essas vagas.
0: E boa sorte a todos que possam, né, contar com essa oportunidade aqui divulgada. Paulo Freire, muito obrigada por suas contribuições. Conte sempre com a Band e até a próxima.
1: Eu que agradeço a oportunidade de estar aqui divulgando o agronegócio para vocês.
0: Parabéns pelo trabalho. Até mais.
1: Obrigado.
0: Bom, a gente segue por aqui. Eu te convido a continuar acompanhando o programa no YouTube Band Jornalismo e até o próximo Aqui Tem Vaga.
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0: Você está agora no Brasil com Z, a sua volta ao mundo semanal comigo, Sônia Blota, e com ele, Cristiano Panvec. Tudo bom, Cris?
1: Oi, Sônia, grande abraço para você e para quem está conosco aqui na Bandeirantes em mais um Brasil com Z, o nosso encontro semanal para colocar o Brasil no mundo.
0: A decisão dos Estados Unidos de incluir o PCC e o Comando Vermelho na lista de organizações terroristas internacionais acendeu um alerta que vai muito além das fronteiras brasileiras. O que antes era tratado apenas como crime organizado, agora passa a ser visto também como ameaça à segurança global. Mas o que muda na prática para o Brasil? Quais os impactos diplomáticos, financeiros e até políticos dessa classificação? E por que Washington resolveu endurecer o discurso justamente agora? O Brasil com Z começa discutindo os bastidores e as consequências dessa nova pressão internacional sobre as facções criminosas brasileiras.
1: O promotor Lincoln Gakia, do Ministério Público de São Paulo, é a maior autoridade do país no combate ao PCC. Já teve a oportunidade de conversar com as autoridades americanas sobre a atuação da facção. Para ele, a decisão dos Estados Unidos de transformar PCC e Comando Vermelho em organizações terroristas é grave e pode trazer consequências não só para a soberania nacional, mas prejudicar também as investigações contra o crime organizado.
2: Eu passei a eles, né, informações técnicas sobre o funcionamento do PCC, sobre toda a estrutura, a atuação transnacional, inclusive nos Estados Unidos. A gente não entrou em detalhes se era ou não conveniente classificar o PCC como organização terrorista. O que eu disse aos americanos é que, segundo a legislação brasileira, eu não haveria possibilidade de classificar o PCC como terrorista, porque a organização não tem objetivo ideológico, que seria aí, por exemplo, de disseminação de ódio, né, contra raça, etnia ou religião, e nem mesmo o objetivo político seria um objetivo aí, por exemplo, de depor ou de tomar o governo, né? O objetivo do PCC, no caso, do Comando Vermelho, são meramente econômicos e ligados aí à exploração de negócios ilícitos e à dominação territorial. Não há outro cunho, outro objetivo que não seja esse. Portanto, não seria, ao meu sentir, adequado a classificação do PCC e do Comando Vermelho como organizações criminosas, terroristas. Por outro lado, ainda que possa passar para a população, uma parte da população, uma ideia de que a classificação pelos Estados Unidos e o enquadramento do PCC e o Comando Vermelho como organizações terroristas poderia melhorar ou de alguma maneira facilitar o combate ou a punição desses criminosos, isso também não corresponde à realidade. Eu acredito que nós possamos até ter problemas em relação a isso, porque na medida em que classifica como terrorista, há uma mudança também na classificação das informações. Elas passam a ser confidenciais ou secretas, porque aí essas organizações oferecem risco para o Estado americano, e isso faz com que a gente tenha dificuldade na cooperação policial. Ressaltando que hoje eu, por exemplo, aqui pelo GAECO de São Paulo, tenho trabalho em andamento de cooperação com o FBI e com o DEA nos Estados Unidos. E a partir do momento em que eles possivelmente possam ser classificados como terrorista, a classificação aí de informação confidencial ou mesmo secreta, ela impede que a gente troque essas informações através de cooperação policial. Então pode ser que a gente tenha também algum problema em relação a isso. Não bastasse, é bem possível que o Brasil sofra algum tipo de retaliação, algum tipo de sanção econômica, comercial e mesmo em relação aí à cooperação internacional, né? Então a gente precisa ficar atento e muito preocupado com essa informação. Eu, pessoalmente, sou contra essa classificação.
1: Já o promotor de justiça Luciano Lara diz que respeita o posicionamento de Lincoln Gakia, mas discorda. Para ele, a situação é inédita e ainda não se pode antever eventuais prejuízos às investigações contra essas organizações criminosas. O fato, segundo ele, é que os americanos fazem hoje o que o Brasil já deveria ter feito.
3: Quando chega essa notícia que um país soberano, como os Estados Unidos, se entende afetado e se entende preocupado a ponto de classificar organizações criminosas brasileiras como sendo terroristas globais, o que virá a ser definido a partir do dia 5, como já foi feito, e classificadas como organizações terroristas estrangeiras, isso nos mostra que perdemos a mão, que há muito desenvolvimento por parte dessas organizações criminosas, que pelo menos o PCC está presente em mais de 25 países além do Brasil, e nós temos um reconhecimento exatamente no mês em que se lembra os 20 anos do ataque que parou o estado de São Paulo, os crimes de maio, como ficaram conhecidos, o ataque de 2006, ataque terrorista e enfrentamento terrorista por parte da organização criminosa PCC, lutando contra a transferência de líderes da facção naquele momento para outros presídios do estado de São Paulo. Então nós estamos atrasados 20 anos no reconhecimento dessas organizações como organizações terroristas. E os Estados Unidos vindo a reconhecer isso, me preocupa demais o Brasil estar questionando ofensa à soberania nacional, quando em verdade é os Estados Unidos definindo dentro dos seus preceitos e da sua forma de atuação, soberanamente, quem ele entende como sendo terrorista e a quem ele tem que enfrentar, já que estão batendo as suas portas e estão atuando também nos Estados Unidos, já afetando os Estados Unidos, as organizações criminosas brasileiras. Muito embora nós estejamos, nesses últimos 20 anos, desde os ataques de 2006, caminhando a passos largos a nos tornarmos uma narco-nação, nós não chegamos a esse ponto. Eu não acredito que haja risco de invasão do território nacional por uma nação soberana como os Estados Unidos, em reconhecimento e entendimento dos acordos bilaterais e da conversação que existe entre os países. Não acredito também que as ações militares americanas que são realizadas em outros países em enfrentamento ao terrorismo se dão de maneira subreptícia ou sem autorização ou conhecimento de quem quer que seja daqueles países que são afetados, exceto, por exemplo, no caso ocorrido recentemente na Venezuela, em que o chefe de Estado estava diretamente envolvido e foi alvo da operação. Mas não acredito que esse seja a medida de risco ou preocupação aqui para o Brasil, e sim a possibilidade de muito mais facilmente tratarmos informações com incidência, por exemplo, da lei RICO dos Estados Unidos com relação à lavagem de dinheiro e corrupção sendo aplicada e com reflexos em investigações, em informações sendo trazidas ao Brasil, muito maior facilidade na troca de informações, ainda que se tratando de organização classificada como terrorista e com classificação e tratamento das informações de maneira diferenciada. Nós precisamos entender que nem todos os casos envolvendo a organização e os membros da organização vão ser classificados como de segurança absurda ou de impossibilidade de trato dessas informações. Então, eu acredito que vai trazer muito benefício e oportunidade de troca de informações muito mais rapidamente com as medidas que podem ser adotadas com essa classificação feita pelos Estados Unidos. E isso não altera efetivamente a classificação das organizações criminosas aqui no Brasil, que infelizmente ainda não foram reconhecidas, dada a nossa classificação de terrorismo e de atos terroristas por aqui ainda.
1: E como que fica do ponto de vista da diplomacia? O ex-embaixador do Brasil em Washington, Rubens Barbosa, explica pra gente.
4: Eu não acho que essa decisão do governo americano possa atrapalhar ou dificultar as relações entre o Brasil e os Estados Unidos. Há muitos interesses em jogo. Esse é um detalhe. Nós estamos negociando com os Estados Unidos uma agenda para discutir questões comerciais. Essa questão do PCC e do Comando Vermelho como entidades terroristas é uma decisão do governo americano dentro da estratégia de segurança nacional deles. A América Latina é uma prioridade do governo americano, e a questão da imigração e a questão do combate ao crime organizado, aos cartéis que existem aqui na região, são as duas maiores prioridades americanas. eles vão fazer, já classificaram 5 ou 6 entidades criminosas no México, no Equador, em outros países aqui da região, e não houve nenhuma interferência interna dos Estados Unidos, militar, qualquer intervenção sobre essa decisão deles. Essa decisão deles terá efeito no território americano. Não se trata de uma intervenção aqui no Brasil. Se alguma entidade, alguma instituição for comprovadamente associada ao crime organizado e tiver representação nos Estados Unidos, vai sofrer consequências nos Estados Unidos. Então, realmente é uma situação muito delicada. O governo brasileiro sempre se posicionou contra, mas a decisão é interna americana. Nós temos aqui conversar com os Estados Unidos. O presidente Lula entregou alguns documentos para o presidente Trump. Há um acordo de cooperação na área de combate ao crime organizado já assinado entre os dois países, e eu acho que agora nós temos que ter calma. A reação em relação aos Estados Unidos tem que ser comedida, e nós temos que começar a negociar, como fizeram os outros países todos aqui da América Latina, que tiveram instituições ou organizações criminosas classificadas como terroristas.
1: Lembrando que este entendimento americano sobre o Comando Vermelho e o PCC transformando essas duas facções brasileiras em organizações terroristas passa a valer a partir deste próximo dia 5 de junho.
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1: Vamos mudar um pouquinho de assunto, falar sobre outro tipo de instabilidade, mas que está aqui na nossa região, na Bolívia. Bolívia que vive um momento de muita instabilidade política, com muita movimentação social e muita pressão sobre o atual presidente do país. A editora de internacional da Band News TV, Adriana Weinstock, está com a gente mais uma vez aqui no Brasil com Z e tem as informações para você. Adriana.
6: Há cerca de 30 dias, a Bolívia está paralisada. O país mergulhou em uma onda de protestos massivos e bloqueios de rodovias que sufocam a economia e a vida da população. De um lado dessa crise, uma coalizão poderosa, que inclui mineiros, agricultores, professores e o setor de transportes, além de alas ligadas ao ex-presidente de esquerda, o Evo Morales. Eles exigem melhorias econômicas e a renúncia imediata do atual presidente, o Rodrigo Paz. Mas tem um detalhe, Paz assumiu o poder há apenas 6 meses e ainda está se estabilizando no governo. A Bolívia, como muitos outros países no mundo, vive um cenário de polarização. De um lado, Rodrigo Paz, o atual presidente, que tem orientação conservadora neoliberal, enquanto o ex-presidente, Evo Morales, é socialista e governou o país por quase 2 décadas. Os protestos contra o governo começaram no final de abril, depois que o presidente anunciou uma reforma agrária com o objetivo de transformar pequenas propriedades rurais em propriedades de médio porte. Já os professores lideraram uma série de protestos, exigindo aumentos de salários em um país que enfrenta uma inflação altíssima, de 15% ao ano, tornando o custo de vida uma grande preocupação para todos os bolivianos. Em maio, a situação se agravou. O presidente da Bolívia, Rodrigo Paz, anunciou a criação de uma comissão para realizar uma reforma parcial da Constituição, que rege o país desde 2009. O objetivo, segundo ele, seria facilitar o investimento na economia boliviana. Isso não agradou nada à oposição. E o último fator que foi combustível literal e figurativo para as manifestações é a gasolina. Depois do aumento do preço dos combustíveis, consequência da decisão de Paz de eliminar os subsídios herdados do governo anterior, os bolivianos começaram a questionar a qualidade do produto vendido, também uma tentativa de reduzir os custos. Em resumo, a Bolívia enfrenta hoje uma crise econômica, inflação disparada e uma escassez severa de combustíveis que parou a rotina de milhões de bolivianos. Mas o que contribuiu ainda mais para tudo isso foi uma das estratégias utilizadas pelos manifestantes, que fecharam as principais vias terrestres da região andina. Isso asfixiou ainda mais o abastecimento logístico e principalmente o abastecimento médico. Os profissionais de saúde da Bolívia pedem com urgência uma pausa humanitária para permitir a passagem de caminhões com insumos essenciais. Pacientes hoje em dia correm o risco de morte com a iminência do desabastecimento total de oxigênio e medicamentos básicos. Mas como é que o governo de Rodrigo Paz está respondendo a tudo isso? Diante do risco de perder completamente o controle do país, o Congresso boliviano chegou a tomar uma decisão histórica. revogou a Lei 1341 e depois voltou atrás. Eu vou explicar. Essa lei, em vigor desde outubro de 2020, impunha restrições severas ao uso do exército em distúrbios civis e limitava o estado de exceção, que, quando acionado, significa a suspensão de direitos constitucionais a fim de combater alguma grande ameaça iminente dentro do país. A revogação dessa lei funciona como uma militarização preventiva e significaria que, para declarar o estado de emergência, o presidente boliviano teria que apresentar um pedido ao Congresso que deveria aprovar ou não em até 72 horas. Em outras palavras, o presidente Rodrigo Paz estava tentando ter um caminho legal e livre para acionar as Forças Armadas caso as forças policiais fossem superadas. Mas a decisão foi logo revogada. O presidente da Bolívia mudou de ideia em meio à escalada dos protestos em todo o país. Mas olha, como a gente falou aqui, no epicentro desse terremoto institucional tem uma figura conhecida, o ex-presidente Evo Morales. Atualmente ele é procurado pelas autoridades da Bolívia e apontado pelo governo como maestro desse caos. A narrativa oficial do governo é de que Morales orquestra a crise para forçar uma ruptura democrática e garantir a sua própria impunidade. No entanto, Morales rebate. Ele nega financiar os bloqueios e classifica a situação como uma rebelião da fome. Segundo ele, a paralisação é uma resposta natural de um povo contra um governo que ele acusa de ser submisso aos interesses dos Estados Unidos. Morales fez uma proposta, a antecipação das eleições presidenciais para daqui 90 dias. Uma tentativa, segundo ele, de pacificar a nação. O que a gente tem hoje na Bolívia é um choque brutal de narrativas, com especialistas alertando para uma falência civil. O governo enxerga uma tentativa de golpe, já os manifestantes apontam para uma falência econômica estrutural. Enquanto isso, quem sofre mesmo é a população. O Brasil chegou a emitir um alerta consular recomendando que brasileiros evitem viagens à Bolívia. E também anunciou o envio de 16 toneladas de arroz e 5 toneladas de leite em pó integral para o país. Tudo em caráter humanitário e depois de uma conversa ao telefone com Rodrigo Paz.
1: Pois é, e como a Adriana Weinstock destacou, nesta conversa que o Lula teve com o presidente da Bolívia, o Rodrigo Paz, o Lula reiterou solidariedade ao governo boliviano e ao povo do país e ressaltou a importância de pleno respeito às instituições democráticas e também ao Estado de Direito no país vizinho aqui no Brasil. A gente faz uma rápida pausa, na sequência a gente volta com um papo direto de um café parisiense. Sônia Plota com você, até já.
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7: O Corinthians vai lucrar com a presença de Memphis Depay na Copa do Mundo, já que a FIFA paga um valor diário aos clubes que cedem jogadores para a competição. No caso de Memphis Depay, que defende novamente a seleção da Holanda, o Corinthians receberá cerca de 11 mil dólares por dia, podendo atingir ainda na primeira fase o valor de mais de R$1 milhão, cerca de R$1.200.000. Caso a Holanda chegue na decisão do torneio, o Timão pode lucrar até R$2 milhões com o seu camisa 10.
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2: E direto de um café de Paris, Cristiano, ouvintes, nós estamos na ótima companhia do professor Lucas de Souza Martins, que é professor de comunicação e também de história. Com o seguinte tema que vai nos fazer pensar com certeza. Em tempos de guerra, como é que fica a comunicação e a inteligência artificial? Professor, seja muito bem-vindo ao Brasil com Z.
3: Muito obrigado, Sônia, Cristiano. Que alegria estar aqui em Paris com esse diálogo tão importante com vocês.
2: Pois é, né? E aqui a gente está numa mesa de debates tipicamente parisiense, que é um café. E vamos falar desses tempos, professor, porque, assim, muitas notícias. A gente está com toda a situação no Oriente Médio. Estamos aqui no continente com a guerra entre Rússia e Ucrânia. E mais do que nunca, a gente vê a rapidez da informação, a guerra da comunicação, né? Fora a própria guerra e também elementos com pinceladas, vamos dizer assim, de inteligência artificial. E aí, como sobreviver a esse mundo, professor?
3: Olha só que interessante, Sônia. Eu sou de uma geração que se formou em jornalismo, apaixonado pela estrutura de algo que nós chamamos de jornalismo 24 horas. Inclusive com a estrutura das grandes emissoras americanas, algumas delas espalhadas pela América do Sul, pela Europa, pela África também. E nós crescemos com esse sonho, né, de trabalhar em um ambiente como esse. E a força dessas emissoras tem muito a ver também com as guerras, o impacto das guerras, guerra do Iraque, por exemplo, guerra do Afeganistão, o impacto, por exemplo, do 11 de setembro de 2001, que representou exatamente aquele momento em que o mundo se viu em uma situação de que a imagem ao vivo era aquilo que mobilizava massas, era aquilo que mobilizava paixões com relação até ao sentimento dentro de um contexto americano de vingança com relação àquilo que aconteceu. Aquilo também mobilizou as bases do então presidente George W. Bush para que reforçasse a sua atuação no exterior, consolidou também a sua posição para uma reeleição nos Estados Unidos, uma vez que ele estava no início de seu primeiro mandato. Agora o contexto é absolutamente diferente, né? Não são as imagens, digamos assim, reais que impactam. Quando você pensa, por exemplo, na reação das pessoas daquele cidadão, daquele usuário de rede social que consome a informação, que consome aquilo que acontece no mundo, nos conflitos no Oriente Médio, ou mesmo os embates entre Cuba, Estados Unidos, Venezuela. Vídeos gerados por inteligência artificial são aqueles que mobilizam hoje massas e formam opiniões, e inclusive não só os Estados Unidos se utilizam desses mecanismos, o Irã também faz sátiras com relação ao que faz hoje o presidente Donald Trump, ou seja, os formatos estão mudando e o consumo também está mudando.
2: Professor, é muito interessante isso pelo seguinte, nessa tensão da inteligência artificial. Tem o lado bom, mas ela tem o lado tenso também. Onde fica a ética? Porque existe tal da frase, né, que no amor e na guerra vale tudo, mas não é bem assim. A ética, ela precisa predominar nessas situações, especialmente na comunicação e para nós jornalistas. Como é que é a sua visão a esse respeito?
3: Eu tenho uma posição que é bastante interessante porque eu trabalho diretamente na formação destes novos profissionais, jovens que estão embarcando rumo a um processo de entrada no mercado de trabalho e eles estão aprendendo, por exemplo, um texto jornalístico, aprendendo como construir um artigo de opinião e obviamente que nós temos uma situação com a inteligência artificial, até porque hoje, através daquilo que nós chamamos de prompt, eles já conseguem modelar certas construções, mas ao mesmo tempo isso também causa generalizações. Isso impede, por exemplo, que uma geração inteira de novos jornalistas, de novos comunicadores, se aprofundem, por exemplo, na própria

0: pesquisa, levantamento de dados, uma vez que essa função foi praticamente terceirizada. E não só no universo da comunicação, na formação desses jovens comunicadores, como existem mais pessoas que estão inclinadas a confiar o seu conhecimento, as informações que necessitam para viver, se devem tomar um remédio ou não, se o conflito no Oriente Médio vai impactar o preço da gasolina na minha cidade. Eles não olham mais para os sites de notícia, não consultam mais os jornais ou mesmo ligam a televisão para perceber ou para fazer um tipo de busca nesse sentido. Ele já pergunta diretamente para a inteligência artificial. E isso representa também uma preocupação, uma vez que nós não sabemos, aliás, o consumidor destas plataformas de inteligência artificial também não conhecem quais são as intenções e quem efetivamente são aqueles que criaram os códigos, que criaram, por exemplo, o viés que esse código representa. Ou seja, você tem um universo de novas tecnologias, plataformas que estão formando pessoas de acordo com critérios que foram criados por pessoas que muitas vezes nem conhecemos, através de empresas que têm interesses específicos, e também, ao mesmo tempo, criando uma cultura que desestimula, por muitas vezes, até a busca pela informação através de algo que nós, até mais experientes nesse meio da comunicação, achávamos que seria uma democracia, uma democratização da comunicação que permitiria as pessoas buscar a informação por si mesmas, mas agora elas consultam plataformas para fazer esse tipo de terceirização de busca pelo conhecimento.
1: Mas até que ponto, por exemplo, alguém que sabe manobrar uma arma de guerra, obviamente, pode usar a inteligência artificial como arma. E sabem usar muito bem. A gente está falando de exércitos aí muito poderosos. E as notícias, elas são vinculadas exatamente nessa seara. E aí, professor, como dar a notícia e o que o senhor acha mesmo dessa questão da informação como arma de guerra?
0: Bem, a informação como arma de guerra, e eu como também historiador, eu me lembro muito bem, historiador inclusive muito interessado com questões e história americana, a imprensa chamada marrom, que surge inclusive no embate com a Espanha, que depois acabou gerando lá na frente a independência de Cuba, a relação americana com Porto Rico, tudo isso foi gerado a partir de uma construção midiática, uma campanha de mídia contra a Espanha, que exatamente motivou os americanos para entrar em um conflito contra um país exterior, considerando que até então os Estados Unidos, até pelo fato de serem um país independente com pouca idade, digamos assim, a ideia inclusive que tinha George Washington era de preservação da soberania. Não é uma boa ideia, por exemplo, você se engajar com conflitos no exterior, considerando que a sua democracia ainda constrói os seus próprios exércitos, as suas próprias estruturas. Mas depois de um cenário de guerra civil americana, que inclusive o país correu risco de se dividir, qual foi a solução? Entrar em guerra, encontrar um inimigo em comum. E a plataforma foi a mídia. Então, lá no passado, foi uma imprensa que depois foi conhecida e até hoje é conhecida como imprensa marrom, esse termo que surge desse período. Mas hoje também você tem, inclusive, os próprios estados, os próprios países, os próprios governos produzindo caricaturas, charges, textos, manipulando o uso da inteligência artificial exatamente para formar e colocar pessoas mais próximas daquilo que os próprios governos enxergam como apropriado, inclusive convocando para guerras, inclusive criando preconceitos, né, reforçando certos preconceitos. Então você analisa não somente grupos midiáticos com interesses pessoais, mas o que é de novidade nesse sentido é que os próprios governos passaram a utilizar essa inteligência artificial diretamente, em contato direto com seus eleitores, para formá-los e convencê-los a respeito de sua estratégia de guerra, por exemplo.
1: E todo esse bate-papo meu e do professor Lucas Souza Martins é por conta de uma frase que o Papa Leão XIV disse essa semana: precisamos desarmar a inteligência artificial. Professor, o que ele quis dizer com isso?
0: Curioso também, Sônia, que uma encíclica papal, aliás, a primeira de, espero, muitas que virão, Geralmente, encíclicas, elas têm um objetivo de alcançar bispos da igreja. É algo mais interno. Mas agora nós temos uma novidade, é uma encíclica que fala de um tema quase existencial na vida de qualquer ser humano em qualquer lugar do mundo, mesmo aqueles que não são católicos. Então, primeiro, isso sinaliza algo novo na trajetória da igreja, que quer se colocar em grandes debates, mais uma vez, existenciais, e também revela uma preocupação que está na cabeça de muitos líderes políticos com relação a como você gere, e como estamos na Europa, a gente pode falar também sobre isso, sobre como você mantém uma estrutura de bem-estar social, principalmente com o advento e a força da inteligência artificial que claramente já está criando uma nova pressão no mercado de trabalho, não somente neste continente, como também no nosso continente sul-americano. Criando oportunidades, logicamente, mas também retirando muitas oportunidades tradicionais do mercado, inclusive colocando em cenários de discussão uma renda básica de cidadania, até porque hoje existe uma perspectiva muito de fragilidade com relação a qual será o futuro dessas novas gerações que já encontram, mesmo com escolaridade. Hoje você tem uma nova geração de profissionais, não só no Brasil, como nos Estados Unidos, na Europa. O percentual de jovens, de pessoas com ensino superior continua aumentando, até por conta da difusão, da criação de novas universidades. Existe uma dificuldade no mercado para absorvê-los, e também a inteligência artificial cria também obstáculos no sentido dessa geração de empregos, e por isso que os estados hoje, inclusive o Vaticano, acaba reverberando essa preocupação, precisam encontrar mecanismos para trazer um sentimento até de... obviamente que quando você se insere em um contexto como esse, você tem um cenário de insatisfação social. As pessoas não encontram emprego, os jovens têm dificuldade de realizar, por exemplo, o sonho da casa própria, de ter uma vida com um cenário mais estável, uma perspectiva de aposentadoria. Talvez isso vai modelar e já modela como os estados precisam pensar essa nova atualidade. E quem diria, a renda básica de cidadania surge mais uma vez como integrante neste debate, e a Igreja Católica mostra também a sua participação e já mostra também, através dessa encíclica papal, essa nova perspectiva e a nova atuação do Vaticano de abordar debates existenciais da vida humana.
1: Afinal, estamos em 2026 e, por falar nisso, em junho nós teremos o G7, o encontro das potências mundiais, que o Brasil é convidado, e um dos temas muito importantes, quer dizer, tem, eu vou enumerar três aqui para o Brasil: terras raras, acordo Mercosul-União Europeia, que esse precisa, embora esteja em um caráter provisório, precisa ser debatido, dar uma continuidade, e inteligência artificial. Como é que você vê esse ensejo aí, Brasil, líderes mundiais e inteligência artificial?
0: É um ponto crucial, pensando na prioridade hoje do Brasil, que é o multilateralismo. E o Brasil se insere nesse contexto, e a força do Brasil hoje está exatamente nas terras raras. As terras raras representam o futuro da civilização, dos países desenvolvidos, quando pensamos, por exemplo, na atualização de seus equipamentos militares. Tudo isso passa pelas terras raras, e o Brasil tem uma reserva que só é superada, por exemplo, por aquilo que a China possui hoje. Então, naturalmente, isso atrai olhares de potências europeias, da América do Norte, da Ásia. Então, o Brasil ele vai reforçar, neste encontro multilateral, o seu interesse também de negociar com quem quer que seja. E essa é a posição que o presidente Lula tem colocou também na sua reunião com o presidente dos Estados Unidos, Donald Trump, e vai colocar mais uma vez à mesa um ponto que é fundamental e que tem sido presença em qualquer discussão que o Brasil participe em fóruns internacionais. O Brasil hoje ele tem interesse em desenvolver tecnologias e não ser apenas um exportador de suas terras raras. Ele quer gerar empregos dentro do próprio Brasil, e isso pode acontecer através de uma parceria com a China ou com os Estados Unidos. O Brasil se coloca hoje nesse contexto sem preferências com relação a aliados neste quesito. Então, eu diria que o encontro multilateral ele vai servir também como uma plataforma para reforçar essa posição brasileira e também algo que pode causar, mais uma vez, rusgas, né? Uma vez que hoje a grande preocupação dos americanos, inclusive isso já está documentado por uma estratégia de política externa do presidente Trump, que enxerga o Brasil e a América Latina como um todo como uma região de influência americana. Então, se o Brasil está suscetível, aberto a conversar e trazer parcerias com a China, logicamente que isso vai atrair olhares e preocupação por parte dos Estados Unidos. Por isso que vale a pena muito acompanhar esse tipo de encontro para entender como o Brasil se posiciona e com quais parceiros o Brasil vai dialogar a partir de agora, a partir desses diálogos.
1: Aguardando cenas destes vários capítulos que ainda virão. Professor Lucas de Souza Martins, aqui comigo, direto de um café de Paris, nos abrilhantando aí, nos fazendo pensar sobre todo esse universo que vai muito rápido. Voa, né? Professor, seja sempre muito bem-vindo e volte sempre ao nosso programa.
0: Muito bom, Sônia. Espero voltar muitas vezes a Paris para continuar essa conversa com você e também com todos os ouvintes. Muito obrigado.
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3: E o Brasil atingiu pela primeira vez o índice de desenvolvimento humano muito alto. Em 12 anos, partimos de 0,744 para 0,805, segundo as Nações Unidas. Quanto mais próximo de 1, mais desenvolvido é o país. Esse índice, o IDHM, considera os mesmos critérios de qualidade de vida que a ONU usa para medir o IDH global, mas é adaptado ao contexto brasileiro com dados do IBGE. O avanço foi puxado principalmente pela melhora na educação. Já os indicadores de renda cresceram menos. A desigualdade ainda continua muito grande neste aspecto. O Índice Nacional classifica o desenvolvimento do Brasil como muito alto, mas todo o Norte, o Nordeste e o estado do Mato Grosso do Sul não alcançaram essa faixa. Isso é um detalhe importante. E não é só entre as regiões que o desenvolvimento é desigual. O IDH dos homens é superior ao das mulheres. E entre a população de brancos e negros, a diferença no índice é ainda maior. Bom, para a gente entender um pouco desse quadro atual do Brasil, a gente convidou para o Brasil com Z desta semana o Marcelo Neri, ele que é diretor do FGV Social, ele que explica para você como é que a gente chegou até aqui e obteve essa evolução no IDH.
4: O Brasil foi, no século XX, um dos países que mais cresceu, crescimento econômico, crescimento do PIB, perdendo apenas para o Japão, entre outros, mas estava certamente no topo do crescimento, mas teve baixo desenvolvimento social até a década de 80. A partir da década de 80, a gente começou a ter uma estagnação econômica e um avanço social ligado à redemocratização, entre outros fatores. Então, o Brasil nos últimos anos tem se destacado pelo avanço social, essa entrada num grupo de países de desenvolvimento humano muito alto é notória, é para ser celebrada. O Brasil, no começo do século, entrou para os países de IDH alto. Recentemente saímos novamente do mapa da fome. Eu diria que essa entrada no grupo de IDH muito alto é alguma coisa dessa ordem de grandeza. O que precisamos fazer olhando para frente? A gente precisa, entre os três componentes de IDH, educação, saúde e renda é o que o Brasil desempenha pior. Então, a gente precisa buscar uma visão mais equilibrada de desenvolvimento social e desenvolvimento econômico combinados. Diria que a conexão entre a educação, que foi o que mais avançou nos últimos anos, mas essa conexão da educação com o mercado de trabalho, com a produtividade, é algo a ser buscado. Eu acho que um tratamento para a juventude especial, com programas tipo Pé de Meia, e principalmente melhoria do ensino médio, ensino técnico, empreendedorismo, etc., são avenidas a serem percorridas, principalmente pelos jovens. Os jovens vão cair a metade até o final do século, o número de jovens. A gente precisa ter jovens mais capazes para, de alguma forma, eles garantirem o futuro do país e a ascensão social deles. Eu diria que, tirando a pandemia, a cada 3 anos, a gente tem avançado 1 ano de expectativa de vida.

0: é um fato notável, talvez o mais notável de todos, do indicador, na minha opinião, do IDH, dos componentes do IDH, mas exige uma certa responsabilidade previdenciária. Nesse caso, a gente precisa garantir que as gerações futuras tenham acesso à previdência, até para, de alguma forma, cuidar da situação macroeconômica do país. Então, eu diria que esse avanço social é surpreendente à luz do que aconteceu até 1980, é algo a ser celebrado. Agora, a grande marca brasileira da desigualdade continua a afetar o IDH, ele perde mais do que em outros países quando a gente leva em conta a desigualdade de educação, de saúde e de renda. Então, eu diria que o combate à desigualdade é o principal aspecto a ser buscado. Eu diria que nós temos um grande aliado, que é o programa Bolsa Família, que procura atender os desafios de educação, saúde e renda da camada mais pobre da sociedade. Então, a boa notícia é que nós temos instrumentos para fazer esse ataque à pobreza e à desigualdade.
1: Este é o Marcelo Neri, diretor do FGV Social, conosco no Brasil com Z desta semana.
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2: E agora, no quadro dos brasileiros que orgulham pelo mundo, Paralelo 49, eu estou aqui direto de um café de Paris maravilhoso, Maison Edgar, com uma companhia melhor ainda, que é o João Cândido Portinari, que é escritor e que está aqui conosco para falar de uma exposição muito especial. João, seja muito bem-vindo ao nosso programa.
4: Muito obrigado, Sônia. É um grande prazer conhecer você, estar falando com você e com os nossos ouvintes da Band.
2: João, estamos em um lugar icônico, não?
4: Sim. Aqui, uns tempos atrás, nós poderíamos olhar para aquela mesa e ver Jean-Paul Sartre sentado, né? Então, é um lugar realmente... A primeira vez que eu vim aqui, eu estava te contando, Sônia, eu tinha 7 anos, foi 1946, já tinha esse... Aqui as coisas são assim, né? Vai passando de pai para filho, né? O concierge, aquela coisa toda. Então, esse lugar realmente tem um vínculo afetivo e de memória, né? Muito forte.
2: Como os nossos ouvintes, eles sabem tudo, eles sabem que João Cândido Portinari é filho de Cândido Portinari e que a exposição vai ser sobre ele, só que agora atravessando várias fronteiras. O João está de parada aqui na França, porque logo ele está embarcando para a China para essa exposição especial, não, João?
4: Então, uma exposição que vai acontecer no maior museu da Ásia, né, Sônia? Isso para nós é um sonho, é um sonho de muitos anos, de muitas décadas até, né? De levar Portinari para a Ásia e você ter a curiosidade de saber como que aqueles olhinhos apertados assim vão olhar para uma obra como a de Portinari. Né? Eles têm pintores lá também, muito importantes, que também têm um paralelo com Portinari, no sentido de retratarem os trabalhadores, de retratarem a terra, né? Os camponeses, né? Eles têm uma história também muito de agricultura, né? A China. E Portinari fez o café, o cacau, o carnaúba, enfim, a erva mate, né? Essa coisa dele ter sempre pintado o trabalhador e se tornado universal pintando o que era regional, não é? Que é aquela frase que eu falei para você do Tolstói, né? Se queres ser universal, começa por pintar a tua aldeia. Portinari fez isso literalmente, né? Ele começa pintando o que ele via em torno dele naquele povoadozinho e vai parar na ONU com Guerra e Paz, né? Quer dizer, que é o É, então, essa trajetória, né, que passa por todos os aspectos da vida brasileira. Eu acho que a exposição chama-se O Brasil de Portinari. E é o ano cultural do Brasil na China. Né? Então, a ideia é você fazer mais do que uma exposição. É você levar o Brasil autêntico, o Brasil sem retoques, o Brasil que não é para turistas, né? Para um povo que está ansioso por conhecer mais do Brasil, né? Está havendo uma aproximação cada vez maior. A China talvez seja o país mais estratégico para o Brasil nesse momento, né? Em que a gente está falando do mundo multipolar, em que a gente está falando de uma civilização milenar que não aspira a ferir nem invadir ninguém, que espera compartilhar do sucesso, das coisas boas da vida com os outros povos, né? E a gente tem tido essa experiência, né? De um tratamento assim, de uma gentileza, de uma educação fora do comum, né? Com o pessoal lá.
2: E vai ter uma troca, né, João? Vai ter assim, Portinari lá na China. E o que a gente vai apresentar deles no Brasil?
4: A culinária chinesa tradicional. Vem para o Museu Histórico Nacional, no Rio de Janeiro. Dia 25 de junho, inaugura.
2: Então, ó, pessoal, já vão anotando aqui no calendário tudo o que está acontecendo nesses termos. Ô, João, queria que você falasse um pouco do teu pai, dessa convivência com ele. Quem era Cândido Portinari? Quer dizer, nós conhecemos esse grande artista, esse ídolo de milhões, mas quem era ele em casa?
4: Olha, se você me permitir... Bom, em casa era um operário... Que acordava de manhã, punha um terno e um colete de brocado branco e se colocava na frente do cavalete e pintava até escurecer o dia. Ele falava para minha mãe assim, ó, não me chama para almoçar se a comida não estiver na mesa, porque ele não queria perder aqueles minutinhos ali, né? Então era realmente um operário. E uma coisa, Sônia, você podia lamber a mesa onde ele estava trabalhando, era de uma limpeza, quer dizer, aquela ideia que a gente tem do pintor boêmio, né, que suja tudo, não, é absolutamente, ele era um monge da pintura, né, é. E se você me pedir para definir Portinari em meia lauda, eu tomaria, vamos dizer, a liberdade de declamar um poema dele.
5: Por favor.
4: Porque ele foi poeta, isso pouca gente sabe.
5: Ah, é mesmo?
4: No fim da vida nós editamos um livro, Poemas de Portinari, que foram selecionados por Manuel Bandeira e Drummond, né? Então tem boas credenciais, né? E esse poema, para mim, realmente define ele, viu? A pessoa que ele era. Ele diz assim, ó: as almas penadas, os brejos e as matas virgens acompanham-me como o espantalho que é meu autorretrato. Todas as coisas frágeis e pobres se parecem comigo.
2: Que coisa linda! Isso é muito profundo.
4: Esse final, né? Todas as coisas frágeis e pobres se parecem comigo, é a expressão mais poética da obra dele, do que ele retratou, não é? Ele tomou inteiramente assim o partido dos humilhados, dos ofendidos, dos excluídos, né? Dos miseráveis, né? Então você vê, a série Retirantes é um exemplo máximo disso, né? E o Drummond fez um poeminha, né? Se é que a gente pode falar isso de Drummond, né? Em que ele diz assim: o universo portinariano, se às vezes dói, sempre fulgura, entrelaça como num verso o que é humano ao que é pintura.
2: Olha que coisa, é impressionante e é isso mesmo.
4: Então eu acho que isso aqui é uma pequena ideia, né, do que era esse homem, né, e esse pintor, né, e que opções que ele adotou, né, na sua trajetória, né.
2: Guerra e Paz. Contando a história um pouquinho pra gente, e como é que você acompanhou todo esse processo?
4: Ah, eu tinha, quando ele começou a fazer os painéis Guerra e Paz, eu tinha 13 anos, né? Isso aí aconteceu foi o seguinte: o primeiro secretário-geral da ONU era um norueguês chamado Trygve Lie, e ele fez um convite a todas as nações membros que cada uma doasse uma obra de arte para a nova sede da ONU em Nova York. Isso foi em 1950, 52, por aí, né? E aí cada país escolheu um artista, o Brasil escolheu Portinari, deu a ele uma lista, né, de temas, e ele escolheu Guerra e Paz, que é o tema da vida dele, né?
2: Nossa, é, que bacana. É. E a aí, foi quanto tempo pintando, como, até a conclusão?
4: Aí tem muita história por trás disso, porque aí, você imagina, são painéis de 14 metros de altura, né? Então ele queria naturalmente pintar lá na ONU, né, esses painéis. E uma vez mais, né, aconteceu o que já havia acontecido muitas vezes com relação aos Estados Unidos. Eles exigem, para dar o visto, que ele declarasse não ser comunista. E ele se negou. Você imagina você ter a coragem de negar aquilo que você mais aspirava naquele momento, que era fazer guerra e paz, né? Ele se negou. Resultado disso, ele teve que fazer os painéis em 28 pedaços. Pedaços de 5 metros por 2,5. E o Bianco, que trabalhava com ele, que era um amigo e assistente dele, uma vez falou comigo: eu não sei como é que o Portinari tinha na cabeça a obra integral pintando um pedaço. E aí o meu pai dizia para o Bianco assim: ô Bianco, é só seguir a maquete, que ele tinha uma maquete. Aliás, estamos levando para a China as maquetes, as duas maquetes. É. Isso, eles ficaram assim, encantadíssimos com ter as maquetes lá, né?
2: É. Esse é um momento emocionante para você, porque quando teve o Guerra e Paz aqui na França em 2014, nossa, eu me lembro, eu fui. Eu queria que você contasse a reação da francesa que estava ao seu lado.
4: Pois é, eu tô ali, né, isso era de tarde, e chega uma senhora para mim. Eu pensei que ela tivesse zangada comigo, porque ela falou assim: écoutez, monsieur, né? Aí eu já, típico, né? já me perfilei. E aí ela disse assim: olha, eu visito exposições aqui em Paris há 50 anos. Eu nunca me senti tão tocada quanto aqui. Eu quase que eu falei: meu Deus, isso era tudo que a gente queria, né? Tocar o coração das pessoas. Porque a arte é isso, né? Meu pai dizia, você sabe? Ele dizia assim: ó, uma pintura que não fala ao coração não é arte, porque só ele a entende. Só o coração nos poderá tornar melhores. E é esta a função da arte.
2: E é isso mesmo, realmente é assim, se você é tocado, a arte te modifica, ela te, eu digo até, ouso dizer que ela te transporta a universos maravilhosos, onde você conhece coisas diferentes, belezas e culturas, e você nunca tentou dar umas pinceladas?
4: Tentei, mas você sabe que o Villa-Lobos dizia uma coisa parecida. O Villa-Lobos dizia assim: tudo que se sente na vida, se sente com o coração. O coração é o metrônomo da vida.
2: Exatamente. Você foi para as letras, não foi para o pincel.
4: Eu não fui para as letras, eu não sou escritor. Eu vi você falar que eu era escritor.
2: Não, você é escritor, sim. O seu livro é ótimo.
4: Apareceu no Wikipedia que eu sou escritor, mas não sou. Eu não sou mesmo, sabe? Eu na verdade, a minha origem é nas exatas, né? Eu falei com você do Sérgio Mascarenhas. Eu sou matemático, era matemático, né? Eu faz 47 anos que eu larguei a matemática para me dedicar ao projeto Portinari, né?
2: Mas eu tive um professor que falava que quem é matemático, ele consegue em todas as áreas, porque tudo nessa vida, incluindo a arte, é matemática.
4: E a matemática e a arte comungam de uma coisa chamada imaginação, que é o mais importante, né? Tanto na arte quanto na matemática. A pessoa pensa que matemática é saber fazer conta, né, mano? Não tem nada a ver com isso.
2: E, o João, agora falando um pouco de... Você assumiu essa curadoria, enfim, tem que percorrer o mundo, e a gente está vendo que tem um mapa, uma geopolítica totalmente diferente. Como é que Portinari, Cândido Portinari, se encaixaria nisso hoje?
4: Olha, eu acho que o momento é perfeito. Eu às vezes tenho a impressão, sabe, Sônia? A gente falou um pouquinho sobre essa coisa da alma, né? Eu tenho a impressão que tem alguma coisa lá em cima nos orientando, nos ajudando, sabe? Dizendo: vai por aqui, vai por ali. Porque esse momento não poderia ser mais perfeito para levar Portinari para a China. Por tudo que a gente está vendo à volta de nós, né? O mundo multipolar, a geopolítica, né? A China sendo o maior parceiro comercial do Brasil e o grande interesse que há de ambas as partes se conhecerem melhor e se darem as mãos, né, num mundo violento, num mundo difícil, né, um mundo em que você está com guerras por toda parte, e mesmo quando não há guerra, nas cidades a violência também existe, a falta de afeto, a falta de empatia, é a coisa que a gente sente mais agudamente nesse momento, esse distanciamento do que é humano, né? Daquilo que é humano, do amor, né? da amizade, dos sentimentos, dos ideais, né? E isso eu acho que a China, eu nunca estive lá, como eu te contei, mas pelo que eu tenho lido, pelo que eu tenho assistido, eu acho que eles estão nesse caminho, que é um caminho completamente diferente do caminho escolhido pelo Trump nos Estados Unidos, né? O oposto, né? Daquilo. E eu acho que isso tem tudo a ver conosco, brasileiros também, né? Eu acho que a gente é uma amizade que a gente quer fazer e que já está sendo feita, né? A maneira como a gente tem sido tratado, eu vou te dar um exemplo. Quando veio a comitiva chinesa, eles mandaram uma comitiva chinesa lá do museu, curadores, grandes curadores do Museu Nacional da China, vieram ao Brasil para conhecer Portinari. Então nós levamos eles no MASP, mostramos os retirantes, levamos na Pinacoteca do Estado de São Paulo, mostramos o mestiço, no Museu Nacional de Belas Artes, fizemos um tour com eles, né? E no último dia eu dei um jantar lá em casa para eles. Você imagine que uma dos curadores era uma senhora que era uma grande especialista em caligrafia chinesa. Então ela trouxe um pacote assim que você abria e era um pergaminho que você abria assim com belíssima caligrafia chinesa em mandarim. Aí eu perguntei para ela, o que significa o que está escrito aí? E ela disse assim, a amizade não conhece distâncias.
5: Coisa tocante.
4: Sabe, fiquei sem palavras, né? Eu fiquei, falei com Maria, meu Deus, o que a gente pode dar para eles que esteja à altura, né, de um gesto desses, né?
5: A obra de Cândido Portinari.
4: Que a gente tá dando, né? A gente tá levando. Então, eu acho que tem aí múltiplas conexões que certamente vão se acentuar. Né, quando esse público, eu te contei que é um público de 4 milhões de pessoas, né? Nós nunca esperamos uma coisa dessa absolutamente inédita, né? E tem uma outra coincidência também, é que no momento em que a gente está abrindo a exposição, vai acontecer um fórum global dos diretores dos principais museus do mundo. Então você vai ter, visitando a nossa exposição, o diretor do Louvre, da National Gallery, do Smithsonian, né? Que vão estar lá.
5: Olha, que bacana.
4: Coincidência. Mas eles pediram até que a gente adiantasse a abertura da exposição para que essas pessoas pudessem visitar.
5: Agora falando um pouco de... a gente falou de mapamundi, falamos de geografia. Então agora falando um pouquinho de Paris. Você estudou aqui?
4: Eu estudei aqui desde criança, né? Eu tinha 7 anos quando eu entrei para a escola pública aqui. E foi uma experiência assim dura, né? Porque a França estava saindo da Segunda Guerra Mundial, ainda sangrando, né, do sofrimento, né? Mas foi um ano assim importantíssimo para mim. Eu acho que eu envelheci 5 anos num só naquele momento, né?
5: Não, eu só quero saber como é que você fala. Gente, o João Cândido Portinari, ele tem 87 anos e tem uma pele que eu quero saber que creme que você usa. Brincadeiras à parte, a longevidade é gostar de viver, né, João?
4: É ter projetos, né, Sônia? Eu acho que quando você acorda de manhã com um projeto no coração e na cabeça, você tem uma motivação que eu acho que faz toda a diferença. Toda a diferença de você acordar e não saber nem o que você vai fazer naquele dia, né?
5: Eu estou te fazendo essa pergunta porque a Bandeirantes está com um projeto bem interessante que é sobre longevidade. A gente tem debatido muito isso em fórum. E o que eu sinto? Qual que é a minha contribuição aqui como moradora do Velho Continente? Aqui eu me sinto uma menina, né? Tô na casa dos 50, ao contrário do Brasil que ainda, enfim. O que que é isso? Isso é classe social, é falta de saúde, é falta de uma educação pública nesse sentido? Ou é aqui que é um país que já passou por guerra, por muita coisa? Como é que você definiria isso?
4: Acho que é uma questão civilizatória, não é? Quer dizer, são países que envelheceram e foram tentando aprender, né? Com os acertos e com os erros, né? Quando meu pai fez a exposição em Paris, voltando aquela coisa em 1946, teve um grande historiador de arte que na época era diretor do Museu de Arte Moderna de Paris, chamava-se Jean Cassou. E ele diz assim, nós saudamos Portinari, arauto de uma humanidade nova, né? Que ele falava que nós éramos uma humanidade nova, né? Eu acho que é isso, quer dizer, o Brasil ainda terá que valorizar aquilo que constrói uma nação, né? Que é a educação. Então, se a gente não valoriza a educação, se a professorinha primária não tem dinheiro nem para pagar a condução para ir para a escola onde ela vai ensinar, o que, que você espera que aconteça, né? E aí acontece isso, que as pessoas ficam sem capacidade de avaliar até mesmo os candidatos, né, que se apresentam, né? Nós estamos vendo esse congresso que a gente tem hoje em dia, uma coisa absolutamente sinistra, né? Tirando honrosas exceções, né? E isso é tudo gente, é gente que foi eleita. Quer dizer, você teve por trás alguém que olhou para essa pessoa e disse: puxa, que bacana, vou votar nesse cara. Por quê? Porque não tem capacidade de avaliar. Né? Você vê, os chineses, por exemplo, eu estava acompanhando lá a educação lá, criança com 5, 6 anos de idade, em vez de começar a aprender aritmética, geografia, aprende empatia, respeitar os colegas, entende?
5: Aí você vê como uma sociedade está desenvolvida.
4: Você cria um ser humano, não cria um monstro, né?
5: Exatamente. João Cândido Portinari, suas considerações finais para a nossa audiência que está amando esse bate-papo com você.
4: Olha, minhas considerações finais são que mandem energias positivas para nós, porque já na semana que vem nós estaremos em Pequim abrindo as caixas, tirando as telas dos retirantes para colocar nas paredes do Museu Nacional da China.
5: Nós conversamos aqui direto de um café icônico de Paris, a Maison Edgar, onde Jean-Paul Sartre se sentava aqui para escrever livros maravilhosos. E eu e o João Cândido Portinari juntos aqui conversando sobre a exposição de Cândido Portinari na China. Esse ídolo nacional que temos, que é símbolo do nosso país, que é o Brasil, que dá orgulho. João, volte sempre ao nosso programa.
4: Muito obrigado, Sônia. Você muito gentil, voltarei sim e quero deixar uma saudação para aqueles que nos estão ouvindo também. Um grande abraço.

0: 8h49, ponto final nesta edição do Brasil com Z, que teve produção da Maria Eugênia Cotaiti, trabalhos técnicos do Paulo Marcelo Mamone, do Roger Palme, da Vitória Vermelho, do Roberto Dias, do Beto Rebeck, do Rafael Palmeira, também do Michel Lopes, edição e sonorização do Kayame Martins. A gente fica por aqui, já desejando para você uma ótima semana pela frente e, claro, deixando anotado aí na sua agenda o nosso próximo encontro aqui pelas ondas da Bandeirantes. Um grande abraço para você, um abraço para você também, Sônia. Boas férias pela frente, até a volta.
1: Muito obrigada, Cris, querido. Até a volta, ouvintes. Um beijo para todo mundo.

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5: Pessoal, aqui estamos com mais um programa da série Memória, hoje o oitavo, abordando exclusivamente futebol.

0: Copa do Mundo de 1982 foi escolhido finalmente um grande técnico. Grande em todos os sentidos, humano e profissional. Competente e extremamente honesto. Tele Santana. A seleção de 78, essa foi esquecida. Daquele time, só três sobreviveram para a Copa da Espanha. Pelo menos, jogando como titulares. Oscar, Toninho Cerezo e Zico. Aquela foi uma campanha quase irretocável. Aliás, irretocável desde as eliminatórias.
1: Ainda pela direita, este é o Éder. Pela esquerda, Zico correu, bateu, é fogo, é gol!

0: 4 jogos, o Brasil fez 11 gols nas eliminatórias. Tele Santana era um técnico que montava o time para jogar ofensivamente. Futebol bonito e prático. Foi provavelmente a seleção brasileira que entrou com mais crédito em todos os mundiais. Ocorre que Valdir Pérez, nosso goleiro, excelente goleiro, diga-se. Nos amistosos chegou a defender inclusive 2 pênaltis no mesmo jogo. De cara, no primeiro compromisso do Brasil já na Copa contra a Rússia, ele engoliu um desses perus inexplicáveis.
1: Cavalo na trás, desceu 9, vai com ele outra vez, Gabriel Love, devolveu para o comandante de ataque que joga em todo lugar, menos pelo comando do ofensivo, Paulo Requadra ficou então com Tardelli, Tardelli para trás, dominou o gol, chutou, gol!

0: verdade. Uma tristeza. Nunca a gente poderia esperar isso de Valdir. Mas o Valdir é gente como a gente. É humano como a gente. Uma bola fácil, fácil demais. Talvez esse o grande pecado. A displicência de Valdir. Segurou, largou. Quando olhou pra coisa, a bola estava sacudindo a rede brasileira. O tempo passa, 35 minutos de jogo. Pau, número 12, 1 para a União Soviética, 0 para o Brasil, Flávio Adalto. Falhou, lamentavelmente...
1: Ninguém conseguiu entender como é que Valdir Pérez tomou aquele gol.
2: Acho que foi um gol fácil. Eu praticamente não estava muito bem colocado no lance, nem esperava talvez um chute da distância que ele bateu. Então, normalmente eu não estava na posição realmente que eu tinha que estar.
1: Mas com aquele time, não tinha choro, né? Era só dar um tempinho para se recompor do susto que as coisas entrariam nos eixos.
0: A bola vai para cima, caiu, ficou para Sócrates, pintou, arrumou, deixou, se matou.

talento, emergiu o talento com uma grande pinta e um tiro terrivelmente poderoso. Aplausos para ele porque ele merece. Sócrates, número 8. O tempo passa. Meia hora de jogo, etapa final. Agora sim, torcida brasileira. Agora sim. O empate seria, por certo, inclusive um excelente resultado para Brasil e para a Rússia, Flávio Adalto. 1-1. Sócrates é grito de povo, é grito que sai do fundo do coração, do fundo da alma. Reanima Brasil. Lá vai Brasil. 1-1. Sócrates deixou o corpo para Falcão. Falcão abriu na esquerda para Júnior. A bola subiu, caiu, ficou com o Paulo Isidoro. Tocou de primeiro para Falcão, deixou para Ederson. Arrumou, tocou, é gol.

0: preparando seu carnaval. Uma virada sensacional. Estremece o estádio do Sevilha. No crepúsculo do jogo, o tempo passa, 43. Éder. O que mais tentou, o que mais chutou, o que conseguiu um gol que pode se traduzir na primeira vitória brasileira na Copa de 82, no grande passo brasileiro em busca da classificação. 2 para o Brasil, 1 para a Rússia. Crepúsculo de jogo, torcida brasileira. 44 minutos, já começa o samba, já começa a festa. São brasileiros cantando, chorando e se abraçando no estádio Sánchez Pizjuán de Sevilha. Porque o Brasil perdia, porque o Brasil reagiu, porque o Brasil está ganhando. Aguenta, coração, vai Brasil, que a nossa festa empurra.
1: De virada é mais gostoso, diz o torcedor. 2-1 para o Brasil contra a Rússia depois de estar perdendo por 1-0. Na primeira fase do Mundial da Espanha em 82, excetuando a primeira partida contra a Rússia, que nos deu canseira, o resto foi tudo goleado. 4-1 contra a Escócia, 4-0 contra a Nova Zelândia e fomos para a segunda fase. Caímos na chave onde estavam as melhores seleções daquele Mundial. De cara, pegamos a Argentina. Brasil, Argentina e Itália no mesmo gol. Vencendo a Argentina, o Brasil iria para as finais, todos acreditavam. Afinal das contas, a Itália, por pouco, não caíra fora já na primeira fase. O Brasil esnobou, gastou a bola no jogo com a Argentina. 3-1. Sobre os nossos rivais.
0: Éder domina a bola pela esquerda, correndo perto da lateral, soltou para Júnior, recolheu e bateu no campo da Argentina, correndo, estendeu o passe para Zico, para Júnior, na boca do gol, olha o terceiro.

0: balançando, torcida brasileira cantando. O tempo passa, meia hora de jogo, etapa final.
1: Depois dessa vitória contra a Argentina, 3-1, já em fase final do campeonato, de exibições, todas elas mais convincentes, quem é que teria topete para nos enfrentar, hein?

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0: Você está acompanhando o programa Memória. Hoje, o oitavo em que nós estamos revivendo uma história que se repete a cada 4 anos, desde 1930, os mundiais de futebol. Estamos agora em 1982. É o campeonato mundial que se realizou na Espanha. A nossa seleção, dirigida por Tele Santana, uma fantástica seleção, foi para a Espanha com todas as indicações, todos os prognósticos de que poderia conquistar mais um título mundial. Infelizmente, não foi bem assim. Até a fase semifinal, o Brasil tinha ido muito bem. 2-1 contra a União Soviética. 4-1 contra a Escócia. 4-0 na Nova Zelândia. 3-1 contra a Argentina. Estava fácil demais. A seleção de Tele Santana tinha um ataque irresistível. No dia 5 de julho de 1982, chegou a vez da Itália.
2: Apita o árbitro. Abrem-se as cortinas e começa o grande jogo. Pensamento positivo, torcida brasileira. Aí o Brasil que a nossa fé se empurra. Aguenta, coração. Movimentada a bola, fica na esquerda. Conjunto, Júnior carrega, atacando o Brasil. Começo da partida, só tem profundidade. Um ataque para Zezinho. Zezinho para Zezinho. Acaba perdendo para Caprini. Caprini trabalha a bola, disparou para a esquerda, recolheu pelo outro lado. Então Gentili, que é o grande marcador da seleção italiana, destacou-se na marcação sobre Maradona quando na partida contra a Argentina.
0: Os jogadores nem sequer tinham se aquecido.

0: partida brasileira. O Cabrini dominou como quis, fugindo pela esquerda, levantou com tranquilidade, ninguém dava cobertura à presença do Paulo.
1: O que tinha de bom, mestre Tele Santana, é que jogadores da seleção brasileira ou dos times que ele dirigia jamais se abatiam diante dos reveses. E mesmo perdendo de 1 a 0, portanto, a seleção brasileira permaneceu quase que o tempo inteiro, a primeira etapa, fustigando a meta italiana. Pena que os nossos atacantes estavam com a mira completamente torta.
0: 10 minutos, torcida brasileira. 1 a 0 vai ganhando a Itália, um gol de Paulo Rossi. Levantamento de bola para o ataque brasileiro. Sozinho, mas parece que o árbitro da partida não marcou nada, deu sequência. O Serginho perdeu um gol mais feito do que por fazer, Flávio. Essa era só empurrar o Júlio Faria, o Sócrates, do Falcão, o Cerezo, o Zico, o Éder, qualquer um faria esse gol, menos o Serginho.
1: Os torcedores da Itália ainda comemoravam o gol de Paulo Rossi quando o doutor Sócrates se encarregou de jogar uma bacia d'água no fogo dos italianos.
0: 1 a 0 ganhando a Itália, o Brasil pouco a pouco vai se arrumando. O Brasil é assim como o povo, torcida brasileira. A gente pensa que o Danato está dormindo, de repente ele abre os seus tentáculos e é pouco. Vai!

0: Sócrates, jogadinho ensaiado, ele entrou por trás. Quando o italiano percebeu, Sócrates já estava por trás, entrando, tocando o raster, balançando a rede italiana, provocando o carnaval do Brasil.
1: Paulo Rossi, nosso algoz, fez o segundo gol da Itália. Uma cochilada da defesa brasileira. Mas o Brasil teve forças ainda e empatou outra vez. Segunda etapa, 30 minutos. De novo, Paulo Rossi, o terceiro gol da Itália.
0: Para o Brasil, dois para a Itália. Jogo dramático, torcida brasileira. Vai embora de novo o time da Itália. Carrega pela esquerda, dominando o Cabrini. Cabrini vai levantar, balão subindo, descendo. Entrou, Cerezo, cabeceou, evitando saída de bola pela linha de fundo. Valdeiro sai, amaciou. Bandeirinha apontou, já havia saído a bola. É escanteio contra o Brasil, Flávio.
2: E Luizinho ficou indeciso. Acabou descendo tudo para o Toninho Cerezo. Na bola dele, deixou passar. O Cerezo tentava atrasar para o Valdeiro. O Valdeiro esforçava, se esticava o braço. Não conseguia evitar a saída de bola. Escanteio que favorece a sempre perigosa Itália.
0: Prepara-se para bater, Conte deslocado pela ponta direita. Vai bater de perna esquerda, correu. Atenção, balão subindo, descendo, saltou na cabeçada, toca essa bola, espirrou. Atenção, é gol, é gol! Outra vez, Paulo Rossi. Deus do céu, Deus do céu. A defesa brasileira descuidou-se numa bola devolvida, recuperada, foi chutada, bateu na defesa, espirrou, e o Paulo Rossi como um relâmpago na virada.
1: Foi uma das jornadas mais infelizes de quase todos os jogadores do Brasil. Aquele jogo contra a Itália certamente nunca mais se repetirá, com uma conjunção tão grande de erros por parte de jogadores tão bons quanto Toninho Cerezo, por exemplo. E assim, apesar da luta, acabamos derrotados pela Itália, 3-2, e acabamos fora do Mundial da Espanha.
0: Vai bater cobrando escanteio, Éder.

0: velocidade, correu, cobrou o escanteio, o goleiro saiu, enche a cara da bola, fecha cheirando, fantástico já de qualquer jeito. Quando o árbitro da partida marca a falta contra a linha de ataque brasileira, no levantamento de pé de Cerezo, aguenta coração, 3 para a Itália, 2 para o Brasil, apito o árbitro. Tudo consumado, torcida brasileira. É um lindo sonho que morre. É uma bela ilusão que se desmancha. É toda uma planificação longa e cansativa e desgastante que termina em nada. É uma Itália que chega aplicada e robusta, valente e corajosa, e que envia 3 gols da defesa brasileira.
1: Final da novela. Depois de uma campanha brilhante, só vitórias, todas por goleada, o Brasil perde para uma seleção desacreditada. E perde justamente um jogo que não poderia perder, um jogo em que até o empate nos favorecia. Mas os italianos ganharam, e ganharam bem, 3-2. Os 3 gols italianos marcados pelo atacante Paolo Rossi.

aquele timaço, ficamos tão somente no quinto lugar. Adiado mais uma vez o sonho do tetracampeonato. Adiado agora para a Copa de 86, que um ano antes ficou-se sabendo seria de novo no México. Justamente no México, onde os brasileiros sempre foram tão bem recebidos e onde a seleção brasileira havia tido o melhor desempenho de todos os mundiais, o de 70, lembram-se? Sede ideal para conquistar.

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1: A seleção marroquina será uma das pedras no caminho da seleção brasileira. Para muitos, o adversário mais complicado na fase de grupos, em que o Brasil encara Escócia, Haiti, além da seleção marroquina. E uma grande estrela desse time africano é Achraf Hakimi, lateral direito que aos 27 anos se prepara para disputar a sua terceira Copa do Mundo. Em 2018, caiu na fase de grupos, mas em 22 foi um dos principais destaques da campanha marroquina, que parou na terceira colocação, inclusive com pênalti de cavadinha contra a Espanha, que garantiu a classificação do seu time. No Paris Saint-Germain, é uma referência, campeão da Liga dos Campeões, e em 2025 foi eleito o melhor jogador africano do mundo. Seleção brasileira que se cuide, porque Hakimi será adversário logo no começo do Mundial.
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2: Programa Memória, a história das Copas do Mundo. Para ir ao México novamente em busca de um título mundial de futebol, o Brasil precisou participar das eliminatórias. O último título que o Brasil havia conquistado, por coincidência, tinha sido no México, o tricampeonato. 16 anos depois, novamente no México, realizou-se a Copa do Mundo. E o Brasil, entre outras partidas pelas eliminatórias, enfrentou no dia 16 de junho de 1985 o Paraguai. Brasil 2, Paraguai 0. Um dos gols marcado por aquele que hoje é comentarista esportivo, atacante do Corinthians, Casagrande.
3: Quando a defesa brasileira controla, Edinho faz o passe, grande passe aberto na ponta direita para Renato correu, é bloqueado, apertado por Jaqueta, dando passar e passou, levantou, Casagrande, cabeceou.

0: para o Brasil inteiro. O Brasil rasgando caminhos para a Copa do México de 86. Casa Grande, número 9. 27 minutos de jogo, torcida brasileira. Brasil 1, Paraguai 0, olho vivo.
1: E eu dizia, senhor, lateral esquerdo, Zaqueiro tinha medo de disputar a bola com o Renato.
2: Uma semana depois, o jogo de volta foi aqui no Brasil. E, por incrível que pareça, a seleção canarinho, que havia vencido por 2 a 0 o Paraguai lá em Assunção, encontrou uma grande dificuldade para empatar 1 a 1 apenas.
0: Desloca-se agora Éder, troca de posição com o Renato para bater. Levantou para a boca, não vou subir, deixou o Casagrande para lá.

0: Narração, Enio Rodrigues. Brasil 1, Paraguai 1. Mais uma semana se passou, dia 30 de junho de 85, cumprindo tabela, Brasil 1, Bolívia 1. Mas a verdade é que no jogo anterior, o empate com o Paraguai, o Brasil já ganhara seu passaporte para o Mundial de 86 no México. Só depois da chamada para o embarque é que muitos perceberam. Estava faltando um na delegação. O lateral Leandro não estava no aeroporto. Da mesma forma que ganhou projeção meteórica, despencou no anonimato o mais surpreendente lateral direito da seleção em Copas. Foi graças ao acaso que a vaga de titular lhe caiu do céu no Mundial de 86 no México. Primeiro, por causa da desistência do titular Leandro, que abandonou a seleção no dia do embarque para o México. Depois veio a contusão de seu reserva imediato, Edson Boaro, ocorrida no segundo jogo da primeira fase. Nessas condições, apareceu na porta da casa de Josimar, lateral direito do Botafogo, o então supervisor do clube, com um telegrama de Tere Santana, técnico do Brasil. Venha urgente para o México para ser incorporado à seleção brasileira. Parece uma história extraída de contos de fadas.
1: Alô, São Paulo, alô, Brasil, mais uma vez falando diretamente do Estádio Azteca. Abrindo agora em caráter definitivo nosso microfone neste estádio maravilhoso da cidade do México, onde a Copa do Mundo de 1986 está tendo a partir deste momento e até de alguns momentos atrás, como já informamos a vocês em vários boletins com o Sérgio Carvalho, as primeiras solenidades de abertura e que foram realizadas fora do gramado, na pista de atletismo, para que o público pudesse ter o seu entretenimento. Daqui a pouquinho já teremos dentro do gramado as solenidades oficiais para a inauguração da Copa do Mundo aqui na cidade do México.
0: Enio Rodrigues, pelos microfones da Bandeirantes, descrevia um fato avaliado alguns meses antes como improvável de ser realizado com tanto esmero e tanta organização. O México, afinal, pegara o bonde andando. Pela desistência de outro país, que seria a sede, apresentou-se para assumir a responsabilidade. E para mal dos pecados, um ano antes da Copa, um terremoto causou estragos enormes no país, em especial na cidade do México. Mesmo assim, eles conseguiram organizar a grande festa do futebol naquele ano de 86.

0: la Tierra un mensaje de paz y amistad. Hoy, 31 de mayo de 1986, declaro solemnemente inaugurado el 13º Campeonato Mundial de Fútbol.
1: Después de toda a pompa e circunstância da abertura da Copa de 86, no dia 31 de maio de 1986, com o presidente do México, de La Madrid, sendo estrondosamente vaiado a cada instante, nós tivemos finalmente o primeiro jogo da Copa. Itália-Bulgária. Só para recordar, o primeiro gol da Copa do Mundo de 86 no México. Transmissão da Rádio Bandeirantes.
2: Olha toda a Itália tentando aproveitar com boa colocação dos seus jogadores dentro da grande área a cobrança dessa falta. Calderizo também se coloca, Di Gennaro se afasta, vai tentar o tiro direto autorizado, levantou apenas, fechou, até crescer a bola.

0: gol. O Altobelli veio pela direita. Conforme a bola baixou, ele bateu. Que feito de pé para estufar a rede defendida por Bailove.
1: Enio Rodrigues, na cidade do México, com uma equipe de repórteres e comentaristas da Bandeirantes. Fiore Giliotti, com outra equipe, na sede de Guadalajara, onde estava o Brasil na primeira fase. O Brasil estreou naquela Copa no dia seguinte à sua abertura. Primeiro de jogo, adversária, a temível Espanha.
0: Arbitragem veio da Austrália, torcida brasileira. Mr. Cambridge veio da Austrália para dirigir esse espetáculo de futebol. O Brasil com Carlos, Edson, Júlio César, Edinho e Branco, Elza, Alemão, Sócrates e Júnior, Casagrande e Careca. Como a gente deposita confiança nessa moçada? Atenção, torcida brasileira, apito árbitro. Abrem-se as cortinas e começa o jogo, torcida brasileira. Começa a Copa do Mundo de 1986 para o time brasileiro. Fala, triplo desfilando. Domina a defesa brasileira com um ataque fechado da seleção da Espanha. Recolhe Edinho, soltando para toca. Se acaba, recolhe outra vez para Edinho. Não se afoba. Manobra a bola pertinho da linha intermediária da equipe brasileira. Salta para Júnior, já fez o passe. Vai correndo, soca. Se recolhe, olha para frente.
1: Dominando. Como era de se esperar, a Espanha foi um adversário dificílimo para o Brasil. Na primeira partida do nosso selecionado na Copa do Mundo de 86 no México, dia 1º de junho. Primeiro tempo, 0-0. É preciso dizer ainda que, mal iniciada a partida, na segunda etapa, nós tivemos um gol da Espanha anulado e tivemos na sequência um gol do Brasil também anulado. Somente aos 16 é que o Brasil conseguiu varar o bloqueio da Fúria e fazer o gol que resultou no placar final daquele jogo. Brasil 1, Espanha 0.
0: O tempo passa! Torcida brasileira, olha o Brasil na

Brasil 1, Espanha 0. Narração Fiore Gigante.

0: Para os que não se recordam, gostaria de lembrar que outro jogo pelas quartas de final daquela Copa do Mundo de 1986 no México é que aconteceu uma das maiores aberrações do futebol. Foi no jogo Argentina e Inglaterra. Aos 6 minutos do segundo tempo, o genial Diego Maradona, com uma estatura de apenas 1,65m, suplantou o gigante Peter Shilton e fez um gol espetacular de cabeça. Quer dizer, só o árbitro da Tunísia, Ali Benacer, viu Maradona cabeceando a bola. Os 114 mil torcedores que estavam no estádio Azteca viram que Maradona não alcançou a bola com a cabeça, mas com um soco, um gol de mão.
1: Maradona vai pisando na intermediária, vem levando outra vez Maradona, bela bola, Maradona passou pelo primeiro, passou pelo segundo, levantou para a bandeira, penetrou, voltou para a bandeira, Maradona subiu,

0: fim do jogo, os jornalistas perguntaram a Maradona se ele tinha usado a mão para fazer aquele gol e calmamente ele respondeu: um poquito com a minha cabeça e um poquito com a mano de Deus. Aquele jogo, Maradona também fez um dos gols mais bonitos de todos os mundiais. Recebendo a bola em seu campo de defesa, passou por 6 adversários, incluindo o goleiro, e liquidou com a Inglaterra. Daqui a pouco, o segundo jogo do Brasil no Mundial de 1986 no México foi contra a Argélia.
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0: semana depois da vitória contra a Espanha no Mundial de Futebol de 86 no México, por 1-0, na primeira participação do Brasil naquela Copa, o segundo compromisso foi no dia 6 de junho. E se dizia que a Argélia não aguentaria nem um quarto de tempo ao talento dos jogadores do Brasil. Ledo engano.
1: Lá vem Brasil! Miller levantando na boca do gol.

0: jogo do Brasil na Copa de 86 no México, 1-0 contra a Espanha. Segundo jogo, contra a Argélia, também 1-0. Até aí não estava convencendo. Resultados mal davam para o gasto. Terceiro compromisso, dia 12 de junho de 86. Brasil 3, Irlanda do Norte 0. Lembram-se de Josimar, aquele que foi convocado porque Leandro não compareceu para o embarque da seleção, entrou, entre aspas, pela porta do fundo, pode-se dizer? Pois bem, Josimar, no terceiro compromisso do Brasil contra a Irlanda, estreou. Estreou e fez um golaço chutado de fora da área. Vamos acompanhar a narração de Fiore Giliotti, dia 12 de junho, no estádio Jalisco de Guadalajara.
1: Ele bateu para o outro lado, recebe então Sócrates, a vez o passe na frente do comando do ataque, recolheu Careca de costas para o adversário, escapou, recuou a bola, dá para Elcio, Elcio na ponta direita para Josimar, puxou, deixou para Júnior na frente, a Elcio, Elcio recolheu, é apertado por um por outro, tentando passar e passou, não vai para frente, vem para trás, puxando bola, deixou para o alemão, o Brasil apertando a defesa, derrando, correndo o alemão vai correndo, enviando bola na direita para Josimar, com ele vai também o Elcio,

0: Irlanda. Outro gol verde e amarelo na Copa do Mundo de 86.
1: Brasil 3, Irlanda do Norte 0. Foi o resultado final da terceira partida do Brasil na Copa do Mundo de 86 no México. Finalmente, neste jogo, nossa seleção, a seleção de Tele Santana, começou a convencer. E o nosso Josimar, que da noite para o dia saiu de um semi-anonimato para o mais absoluto estrelato. Onde foi parar Josimar? Daqui a pouco eu conto. Primeiro jogo do Brasil, 1-0 contra a Espanha. Segundo, 1-0 contra a Argélia. Terceiro, 3-0 contra a Irlanda do Norte. Mais uma vez, a essa altura, a exemplo do que já aconteceu em 1970 no Mundial, lá mesmo do México, a torcida daquele país caiu de encantos por nossa seleção. Aliás, os mexicanos demonstraram um grande carinho, uma grande admiração, não só pelo nosso futebol.
2: Meu amigo, onde é que você aprendeu a tocar cuíca se você é mexicano?
3: Bueno, eu sou mexicano, pero me gusta mucho el samba. He ido 5 años a los carnavales de Río de Janeiro y ahí he aprendido todo lo que se... He comprado discos y bueno, escuchándolos he aprendido y estoy tocando, estoy todavía aprendiendo. Además desfilo allá en Río, en los carnavales, en la escuela de Unión de Aila del Gobernador. Cada año voy y ellos me enseñan bastante.
2: O do pandeiro. Você é brasileiro?
4: Não, sou mexicano.
2: Mexicano tocando pandeiro, meu amigo?
4: É, eu já estava fazendo a mesma pergunta faz uns 2 anos. Eu achava que minha mãe teve um romance por aí, bicho. Porque eu sou mexicano e estou batendo pandeiro falando português. Mas sabe qual é o problema? O problema é que até agora nem conheço o Brasil. Esse é o grande problema, né?
2: Como é que é a batida tua aí? Deixa eu ver se tá. Até que não está muito sambeiro, não, hein? Você conhece a Pedro Vargas?
3: Sim, como não. É um dos cantores principais aqui em México, muito conhecido.
2: Miguel Acevedo Mejía, conhece?
3: Também como um principal da música ranchera e vernácula deste México.
2: Chucho Martínez?
3: Martínez Gil, um dos mais viejos boleristas que existem.
2: Tem um espancho?
3: Como no, hicieron tradición en el mundo entero.
2: Tequila, aquí hay mucha tequila acá.
3: Como no, pero prefiero la cachaza.
2: ¿Y conoce a Rodo Melodía?
3: Como no, un gran amigo mío.
2: ¿Es su amigo? ¿De dónde? ¿De qué?
3: Sí, se habla de un buen amigo que le llamaba Melodía aquí.
2: Ah, no es Melodía, la verdad. Bueno, ya que hablamos de Rodo Melodía, muestra pra gente aí.

0: torcida brasileira invadiu o México. Nossa seleção havia deixado uma imagem maravilhosa depois da conquista do Tri no Mundial de 1970, realizado lá mesmo. De forma que cada vitória brasileira em 1986 era comemorada com muito entusiasmo, tanto por brasileiros como pelos mexicanos. A campanha brasileira ia de vento em popa.
1: Que a nossa festa empurra, correu, bateu contra a defesa, a bola inspira, acaba sobrando na frente para o Alemão, Alemão dá para Josimar, apontou, tentou, escapou de um de outro, invadiu a grande área adversária.

0: brasileira. Número 13.
1: Josimar, aquele que foi convocado à última hora para assumir o lugar do fujão Leandro, transformou-se num ídolo. Fez gols lindos como esse que vocês ouviram. E sua função não era fazer gols, era evitá-los. Foi eleito o melhor lateral daquela Copa, apesar de ter jogado apenas 3 jogos. E mais que isso, igualou uma marca estabelecida em 1978 por Nelinho, como único lateral a ter marcado 2 gols no mesmo Mundial. E qual o destino de Josimar depois de tanto sucesso em 86 no México? Qual a sorte que o destino reservou a ele? Como as estrelas cadentes, Josimar despencou. Foi jogar na Espanha, mas lá não se firmou por causa de suspeitas de seu envolvimento com drogas. Perambulou pelo Novo Hamburgo, Bangu, Uberlândia, até que foi parar num clube fora do Brasil para encerrar a carreira obscuramente no não menos obscuro Mineiros da Venezuela. Depois disso, não foi visto mais nos gramados. Foi visto vendendo cachaça barata num boteco que comprou em Manaus. Nós o localizamos vivendo quase anonimamente lá mesmo na região amazônica, só que não mais em Manaus, e sim em Roraima. Ensinava futebol às crianças carentes com muita competência e com muita dignidade. Primeiro, porque foi um craque, e aos craques o futebol tudo dá. Segundo, porque foi um ídolo, e os ídolos estão sujeitos aos perigos que a fama produz. E ele ficou famoso e caiu em todos os perigos. Por isso, Josimar estava ensinando não apenas técnicas de futebol, como também lições de vida. Como estão indo as coisas, Josimar?
2: Está tudo tranquilo, graças a Deus.
1: Você esteve antes em Manaus, não foi isso?
2: Realmente, eu morei em Manaus 4 anos.
1: O que é que mudou na sua vida, Josimar, esses 2 gols? Você estava ouvindo os gols aí ou não?
2: Estava sim.
1: Foram os 2 lances mais importantes da sua vida ou você acha que fez gols mais importantes que esses?
2: Não, acho que mais importante do que esse não houve não. Não houve não porque 2 gols numa Copa do Mundo é muito importante, né? E é difícil de ser feito. E graças a Deus eu como lateral, que é uma posição, né, que a gente vai muito, apesar de muitas vezes o ataque, mas é difícil de fazer gol. Então acho que foram os 2 gols mais importantes.
1: Agora, Josimar, por que é que o seu futebol, você parou com o futebol tão moço?
2: Não, primeiro porque aqui no Brasil é muito difícil, um atleta profissional, quando acontece alguns problemas, como aconteceu comigo, você conseguir superar, né? E com isso as pessoas vai eliminando, né? E foi o que aconteceu.
1: Você foi colocado no ostracismo, você acha?
2: Eu acredito que sim, porque você vê, aqui no Brasil é muito difícil, né? As pessoas são muito radicais a certas situações, né? E difícil de compreender. Então, e por isso acaba certas pessoas que ainda têm muita coisa para dar ao futebol, acaba sendo anulado, né?
1: Você não teve uma segunda chance na vida, Josimar?
2: Não, eu acredito que a chance sempre há, né? Porque Deus sempre olha por nós, mas foi um pouco assim rápido essa parada por motivo de falta realmente de chance. Eu acredito que seja isso.
0: Josimar apontou, tentou, escapou de um de outro, invadiu a grande área adversária, chutou.

O Brasil foi desclassificado de muitas Copas do Mundo. A primeira, a segunda, a terceira. Mas até aí não havia ainda arraigado no gosto popular a paixão pelo futebol. A partir de 50, sim. E foi a grande tristeza do torcedor brasileiro, a primeira grande tristeza, foi a Copa de 50. 54, a decepção não foi tão grande. Depois veio o gostinho da vitória em 58. E depois, esse gosto se repetiu em gramados do Chile em 62. Tivemos a decepção da Inglaterra, Copa na Inglaterra. Em compensação, veio 70 e em 70 o tricampeonato mundial de futebol. O desfecho de 86 no México, vocês terão no próximo programa. Por ora, estamos fechando o nosso memória.

0: Encontro marcado para semana que vem, neste mesmo horário. O programa de hoje se encerra por aqui. Na semana que vem, o nono sobre a história das Copas do Mundo. A responsabilidade técnica pelas montagens, pela edição, pela sonorização desse programa é de Roger Palme. Assistente de produção, Débora Raposo. Um forte abraço. Muito obrigado a todos. Não se esqueça, semana que vem, nesse mesmo horário, um novo encontro, hein?
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Está no ar mais uma edição do Fôlego. Estamos chegando nesse domingo, 31 de maio de 2026. Fôlego no ar, é isso, hein? A partir de agora, você já sabe, vai ter muito conteúdo bacana e relevante sobre saúde, atividade física, qualidade de vida. É o Fôlego que está começando e nessa hora aqui, eu espero que você esteja junto comigo, mas principalmente junto do exercício, da atividade física, do movimento, que é o que nos salva, que é o que nos coloca adiante. E é claro que eu tô falando aí o que nos salva em termos de saúde, né? Porque tem muita coisa que nos salva também, mas a saúde, o exercício, o movimento é fundamental. E hoje o programa tá recheado de muitas atrações, convidados bacanas demais, timaço de colunistas e, como sempre, a participação de todos vocês. Eu já vou passar o caminho na sequência. O Fôlego tem a produção do Guilherme Agrela, mixagens e sonorização da Vitória Vermelho e do Roger Palme Duarte. O programa desta semana já começou.

0: cavalo para manter uma vida ativa.
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2: 999-048756 é o WhatsApp da Bandeirantes. 999-048756 é o WhatsApp da Bandeirantes. Pode mandar sua mensagem agora aí pra gente. E se você nos acompanha pelo streaming, é o fôlego@band.com.br. fôlego@band.com.br. Pode mandar mensagem, daqui a pouquinho as manifestações serão lidas aqui por mim, as manifestações de todos vocês. Bem, eu queria, na abertura, falar sobre um tema que chamou muito a atenção de todo mundo fitness, né? Eu não gosto muito dessa expressão, mundo fitness, né? É um negócio meio estranho. Eu acho que a gente glamouriza demais, né? Tem muito glamour em torno dessa coisa. O exercício, a atividade física é uma coisa simples, comum, não precisa de glamour, não precisa de nada, de, né, nenhuma afetação. E hoje, infelizmente, devido às redes sociais, tem muita coisa de afetação aí nesse mundo da saúde, né, da atividade física. A gente precisa recuperar as coisas mais simples, mais básicas. Mas enfim, né, o mundo fitness, como eles dizem aí, passou por uma revolução com a morte daquele fisiculturista que foi encontrado sem vida no apartamento que ele morava na Mooca, na Zona Leste, aqui da cidade de São Paulo. E chocou muito, porque um jovem, 22 anos de idade, imagina, né? Tá começando a vida agora, 22 anos, fisiculturista. Você imagina que um jovem com 22 anos de idade jamais vai perder a vida de uma maneira tão estúpida, né? De uma maneira tão estúpida como foi a desse jovem. Mas aconteceu, infelizmente. E aí depois, ao longo da semana, a gente ficou sabendo que a causa da morte, muita gente já associou rapidamente, olha, né, muito hormônio, é muita testosterona, é muita nandrolona, é muito, né, aqueles hormônios todos, já muita gente saiu, remédio para diabetes que não pode tomar porque faz mal. É claro que ele próprio divulgava o uso dessas substâncias todas. Ele mesmo falava que usava essas substâncias todas, porque agora também nós temos esse outro mal, né? As pessoas antes faziam isso de uma maneira meio que escondida, envergonhadas de falar que usavam essas substâncias. Agora não, agora todo mundo sai falando aí, eu tô no suco, ó o meu suco, tô tomando suco. É uma vergonha, um vexame, é uma glamourização de algo que faz mal para a saúde, de algo que destrói a saúde das pessoas. Eu fico imaginando jovens, né, que vendo essas barbaridades todas, né, se sentindo aí também motivados a sair tomando o suco. Esse suco aí, essas porcarias que essa gente toda usa, faz o uso para poder crescer, para poder ficar forte, né, para poder se exibir nas redes sociais. Eu não vou entrar aqui nas questões também aí dos, talvez, desvios comportamentais que essas pessoas tenham. Talvez seja um desvio, eu não sei, não sou especialista nisso, não vou fazer esse julgamento. O meu julgamento aqui é a glamourização da droga. Isso sim, isso eu preciso combater e nós precisamos combater. Porque não é normal que essas substâncias que não foram feitas para seres humanos usarem dessa maneira, como essas pessoas estão usando, que a gente possa glamourizar isso e achar normal que um jovem de 22 anos perca a vida de uma maneira tão estúpida como essa. É claro que as drogas que ele usou, os hormônios, todas essas substâncias para fazer crescer, potencializaram uma doença que ele tinha, que era a miocardiopatia hipertrófica, que foi o que apontou lá no laudo do exame. Ele era portador dessa doença, talvez nem sabia. É a mesma doença que causa morte súbita em esportistas. Vocês se lembram do Serginho do São Caetano, que caiu duro lá no gramado do estádio do Morumbi, naquele jogo do São Caetano contra o São Paulo? É a mesma coisa que aconteceu com esse rapaz. Ele morreu em casa, sozinho, provavelmente caiu duro ali. Quando o encontraram, ele já estava, né, sem vida já há 2 dias. E o que aconteceu com o Serginho, que ainda tentaram reanimá-lo na época, na oportunidade, não foi possível. E com esse rapaz a mesma coisa, ele provavelmente tinha essa doença já de nascença, muito provavelmente não sabia. E o uso dessas substâncias todas aí potencializou essa morte súbita no rapaz. Então, o que eu queria deixar hoje para vocês aqui é... Você que é eventualmente jovem, que pensa em usar, usa isso aí, eu sugiro que você reflita e faça uma ponderação. Você está correndo um sério risco, ou de ter uma morte súbita, ou de ter desenvolver um câncer, ou de ter um outro problema cardíaco, né? Um outro problema cardíaco qualquer. E se não for agora, vai ser no futuro, muito provavelmente, né? Se você tiver uma tendência a ter uma doença, isso vai potencializar ainda mais. Eu sugiro que você converse. Se você não está acreditando em mim, não precisa acreditar também. Mas eu sugiro que você converse com um médico sério, porque tem muito médico charlatão aí, infelizmente, nas redes sociais. A gente está vendo aí muito charlatão. Eu vejo. Colegas médicos vêm, tentam denunciar, mas não conseguem. Tem questão da ética aí também. Apesar que esses médicos que prescrevem essas bombas, essas drogas, eles também não estão interessados na ética. Eles rasgam o juramento que eles prestaram quando se formaram. São charlatães, são médicos que deveriam estar fazendo outra coisa e não colocando a vida de pessoas em risco. Agora, se você não é jovem, se você é pai, mãe, avô, avó, tio, tia, amigo, eu sugiro que você também oriente essas pessoas que estão fazendo uso dessas substâncias, porque a chance de vir a ter um problema é grande, bem grande. E a gente não quer que isso aconteça, não é? O esporte, ele é saúde, jamais doença. Jamais nós podemos admitir que um exercício, um movimento, uma modalidade esportiva vá causar a morte. A gente precisa tratar isso como segurança, praticar um esporte, uma atividade física com segurança e não correndo esse risco desnecessário. Para quê? Para se exibir nas redes sociais, para tratar do ego ali, né? Para questões do ego. Agora, se você tem certeza de que é isso que você quer para sua vida, não sou eu que vou te desestimular também, né? Aí isso é com você. A saúde é sua, o corpo é seu e tá tudo certo também. O que eu não admito é da corrida, por exemplo, que a gente tem visto, atletas amadores, os caras que não têm capacidade de treinar limpo para ganhar provas e usam da malandragem, usam dos recursos ilícitos para subir no pódio. Corredor amador, fraco, né? Cara que é fraco, cara que não tem capacidade de maneira limpa competir com outra pessoa e ganhar de maneira limpa. Ele precisa ser sujo, ele precisa ser podre para poder competir com as outras pessoas e subir no pódio. Então, isso eu não admito. Isso tem que ser combatido, isso tem que ser veementemente combatido. A CBAT, Federação Paulista, é preciso uma punição maior, é preciso fazer mais exames antidoping, as provas precisam ter mais exames antidoping para a gente poder eliminar essa gente. Eliminar é difícil, a gente sabe que é difícil, né? Mas pelo menos tirar essas pessoas de circulação, envergonhá-los publicamente para que eles não prejudiquem quem não faz uso dessas substâncias, que treina ali duro no dia a dia, que se esforça de maneira limpa para poder ganhar uma prova e muitas vezes compete com quem está jogando sujo. É isso. Vamos ao primeiro colunista de hoje. Quem está chegando vai trazer aqui o primeiro destaque de hoje é o Dr. Fábio dos Santos, médico cardiologista, médico do estilo de vida. Dr. Fábio tem um recado importante para todos nós.
3: Olá, amigos do Fôlego. Hoje quero falar para vocês de uma revolução metabólica que está atingindo os lares de todo mundo. Sabe aquelas descobertas que mudam tudo? Que a gente vai contar para os netos, para a família toda? A penicilina foi uma, a insulina foi outra. E agora, nessa primeira metade do século XXI, chegou a vez de uma nova classe de medicamentos que está transformando a forma como o mundo enxerga o peso e a saúde. São chamados análogos de GLP-1. Nomes difíceis, mas efeitos impressionantes. Você já deve ter ouvido falar de Ozempic, Wegovy, Mounjaro e outros nomes por aí. Eles vieram primeiro para tratar o diabetes, mas logo o mundo percebeu que eram muito mais do que isso. Essas drogas ajudam o cérebro a reconhecer a saciedade de verdade, aquela sensação de já tô bem, obrigado, que muita gente com obesidade simplesmente nunca sentiu na vida. E o resultado? Perdas de peso incríveis que antes só víamos com cirurgia bariátrica. Mas aqui vem o ponto mais importante dessa história que eu quero deixar com vocês. Nenhum remédio, por mais poderoso que seja, funciona sozinho. A ciência é clara. Quem combina essas medicações com mudança de estilo de vida perde o dobro de peso, mantém por muito mais tempo e ainda sai com a saúde em dia. Sono de qualidade, movimento do corpo, alimentação de verdade, menos estresse. Isso não é papo de médico chato. É o que separa quem transforma a vida de quem apenas perde alguns quilos e depois pode recuperar de volta. Então, se você ou alguém que você ama está nessa batalha com o peso, saiba o seguinte: nunca houve um momento melhor na história da medicina para buscar ajuda. As ferramentas estão aí, mas a base continua sendo você, suas escolhas, seu sono, seu prato, o seu movimento. Quer saber mais sobre saúde e estilo de vida? Me siga no arroba Doutor Estilo de Vida. Escreve doutor, não é DR não. Cuide-se bem e até o próximo Fôlego.
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4: O casamento pode trazer desafios para a saúde, principalmente quando falamos de ganho de peso. Um estudo recente, realizado pelo Instituto Nacional de Cardiologia de Varsóvia, na Polônia, apontou que homens casados têm até 3 vezes mais chances de desenvolver obesidade. A pesquisa, que será oficialmente apresentada em maio, durante o Congresso Europeu sobre Obesidade, avaliou os dados de mais de 2 mil adultos com idade média de 50 anos. Os resultados mostraram que a taxa de obesidade entre os homens casados é 3,2 vezes maior do que entre os solteiros. Por outro lado, o estudo também revelou alguns benefícios associados ao casamento. Pessoas casadas apresentaram uma redução de 5% no risco de doenças vasculares, 8% menos chance de desenvolver aneurisma da aorta abdominal, 9% de redução no risco de doenças cerebrovasculares e 19% menos propensão a doenças arteriais periféricas.
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2: E agora no Fôlego, na entrevista da semana, nós vamos até os Estados Unidos. O nosso convidado vem de lá e é um professor brasileiro. Ele é professor no Departamento de Saúde e Ciências Humanas da Universidade Loyola Marymount, pesquisador de pós-doutorado no Laboratório de Tecnologia da Saúde na Universidade Northeastern. E tem 1 ano de estudos na Escola de Medicina Miller, na Universidade de Miami, onde pesquisa sobre os efeitos dos programas de exercícios comunitários sobre níveis de depressão em pessoas com HIV. Desde 2015, ele leciona sobre fisiologia do exercício, anatomia, treinamento atlético, fisiologia do envelhecimento, entre outros temas da área. Nós vamos agora aos Estados Unidos conversar com o professor Caio Vitor Souza. O professor Caio Vitor Souza, meu convidado desse domingo. Professor, bom dia. Seja bem-vindo ao Fôlego. Muito obrigado por nos atender.
5: Olá, Capriotti. Bom dia. Um prazer.
2: Muito obrigado. Bem, eu trouxe o professor Caio hoje aqui no Fôlego porque ele foi o responsável por uma profecia, bem da verdade, né? Professor Caio, lá em 2018, quando o mundo ainda falava sobre a quebra da barreira das 2 horas na maratona, todo mundo tentava entender quem conseguiria isso, quando seria isso, ele, lá em 2018, avaliou que esse recorde seria quebrado em 2026, por um corredor que viria do leste da África na faixa dos 27 anos de idade. E isso acabou se concretizando. Agora, recentemente, na Maratona de Londres, o queniano Sebastian Sawe, de 31 anos de idade, lá do leste africano, quebrou a barreira das 2 horas na maratona com tempo de 1 hora 59 minutos e 30 segundos na Maratona de Londres. Professor, como é que você conseguiu prever isso com tanta precisão, hein?
5: Cara, isso daí surgiu de uma... Isso foi eu e o meu amigo, o professor Marcelo Salles. Nós éramos estudantes de doutorado na Universidade Católica de Brasília na época. E nós estudávamos exercício e envelhecimento. E junto com isso, a gente também decidiu começar... Nós somos, né, entusiastas de corrida, de esporte, desse estilo de vida saudável, e nós acompanhávamos muito as corridas que estavam acontecendo, as maratonas. Em determinado momento teve aquele evento que a Nike promoveu, Breaking Two, que eles convidaram o Eliud Kipchoge de uma pista de corrida, né, com todas as condições ambientais ali, na tentativa de que ele corresse a maratona abaixo de 2 horas. Apesar dele não ter conseguido correr em 2 horas, foi fantástico assim, o experimento, porque ele foi desenvolvido com base na ciência, né? Então eles não só a parte do treinamento, mas a questão do ambiente, de ser um percurso onde o corredor não precisasse fazer curvas, onde tinha toda uma equipe para ele ajudar ele no draft, ali, cortando o vento, para manter ele no pace correto, adequado, estável durante todo o percurso, né? Os pontos de hidratação, os pontos de alimentação. Então eles promoveram todo o ambiente de forma que ele conseguisse. E naquele momento, apesar dele não ter conseguido fazer abaixo de 2 horas, foram 2 horas e 35 segundos, ele conseguiu, foi a maratona

0: pouca previsão e mais ciência nesse aspecto. E a gente também foi buscando outros aspectos, né, que influenciam na corrida, aspectos fisiológicos, aspectos biomecânicos, aspectos estratégicos e táticos, né, que podem ser muito importantes para a prova. E tudo isso é discutido, né? O nosso artigo ele se pautou muito mais em discutir essas questões, esses outros aspectos mais científicos e menos místicos. E uma das coisas que a gente fez assim, né, que foi meio que um adicional que a gente quis trazer para o artigo foi: vamos fazer uma projeção, né? A gente está vendo que os tempos de maratona estão melhorando a cada ano, a gente está vendo que os recordes estão sendo cada vez mais rápidos, né? Então antes demorava 5, 10 anos para acontecer um recorde, agora a cada 1, 2 anos já tem uma pessoa correndo mais rápido na maratona. Então a qualquer momento isso pode acontecer. E a gente fez um modelo matemático bem simples, né? Uma equação polinomial de segundo grau, e determinou que era 2026 ou 2027, né? A gente aplicou dois modelos diferentes. Isso em 2018, né? E acabou acontecendo.
1: E quando 2026 começou, você já começou a imaginar assim, olha, pode ser nessa, pode ser naquela, porque tem questões ambientais que entram nessa questão também. Se tiver uma prova com calor, provavelmente o recorde vai ser mais difícil de ser batido. Se tiver muito vento, a mesma coisa, né? Mas quando 2026 começou, você já começou a imaginar qual maratona poderia, receber esse recorde?
0: Se eu te falar que eu nem lembrava do modelo, eu lembrava do artigo, obviamente, eu lembrava que tinha feito uma previsão, mas eu não comecei 2026 pensando nisso, né? E quando a prova, e como você disse, essas variantes que podem acontecer, que são aspectos ambientais, né? Pode estar um dia quente, pode estar um dia frio, pode estar chovendo, pode ter chovido antes da prova. E aí todo corredor sabe que se tiver muito molhado, molhou o tênis, aquilo já pode prejudicar você ali, né? Num treino, uma corrida longa, né? Então, muitos aspectos. E um outro aspecto também que foi muito importante para essa prova específica de Londres é o fato do Sebastian Sauer ter corrido com outros dois corredores muito rápidos, né? Era um tropeço ali e outra pessoa passaria na frente dele. Então, ele passou todo o percurso da maratona mantendo a posição, tentando se manter ali rápido, né? Então, os três que chegaram ali na faixa de 2 horas, né? Um puxou o outro. Às vezes, se tivesse apenas um deles correndo a prova, ele não ia precisar correr para baixo de 2 horas para completar, né? Ele não precisaria bater o recorde, talvez ele não conseguiria, né? A gente tem sempre aquela dosagem. Não adianta você correr, dosar às vezes a prova toda e querer dar um tiro no final ali, que você não vai bater o recorde, né? É uma coisa que vai construída por conta da competitividade do evento, daquele dia, né? E todo mundo conseguiu ser mais rápido. Um puxou o outro e aconteceu o que aconteceu. E voltando ao artigo, foi o meu amigo Marcelo, que me mandou a mensagem no dia seguinte. Cara, conseguimos. Conseguimos não, né? Nós acertamos. E aí a gente, pô, se ligamos, né? Eu tô morando nos Estados Unidos e a gente conversou a respeito. E depois, já inclusive, uma ideia para dar continuidade a esse tipo de trabalho, né? Qual será o limite, né? Qual será a maratona mais rápida que será corrida pelo ser humano, né? Porque
1: Ah, mas pera,
0: uma hora a gente
1: isso
0: vai
1: aí,
0: chegar no limite.
1: nós já vamos falar disso já. Pera aí, que isso aí nós vamos falar já. Pera aí. Eu quero só voltar um pouquinho aqui a 2018, porque lá em 2018, os tênis com placa de carbono, eles estavam começando, não é? Era o início ali dessa tecnologia. Que para esses atletas de elite, esse equipamento tem uma diferença, faz uma diferença, não é? Ajuda, mesmo que percentualmente falando uma taxa pequena, mas para esses caras é uma diferença enorme. Naquele momento, vocês já tinham esse equipamento, tênis com placa de carbono, também como um diferencial para que essa marca fosse batida agora em 2026?
0: Sim, a gente viu como uma. É porque, como você disse, era algo novo naquele momento, então a gente não tinha uma real noção do impacto que aquilo ia trazer para o esporte. Para te dar um pouco mais de background no assunto, nós também acompanhamos a melhora de desempenho em outros esportes, como por exemplo o ciclismo. E o ciclismo é um esporte que ele é mais sensível às melhoras tecnológicas, né, ao longo dos anos, né? Não todo, a corrida não tem tantos avanços tecnológicos além da roupa. E do tênis, né, e dos aspectos nutricionais de recuperação, né, mas do que você veste ali, né, de equipamento de prova não tem muito, igual comparado com o ciclismo. Então, quando surgiu o tênis como algo novo, tipo assim, olha isso é novo, isso aqui ninguém nunca fez algo nesse sentido. Então a gente não tinha tanta noção do impacto, mas era algo que já vinha sendo conversado e discutido entre outros pesquisadores, né, de que a partir do momento que se naquele momento já tinha alguns artigos, alguns estudos preliminares mostrando que

0: o uso daquele tênis poderia trazer uma melhora de desempenho ali de 1 a 2%, né? Hoje está chegando até 3% no desempenho de uma prova de maratona, por exemplo. Mas naquele momento já estava sendo discutido, né, de que agora os recordes podem ser batidos com mais velocidade, com mais rápido, né, os tempos podem ser mais baixos, né, por conta do uso dessa nova tecnologia. A gente não vislumbrava que seria tão rápido, né, mas pode ter sido realmente um fator determinante para os melhores tempos que a gente vê hoje.
1: Estou conversando com o professor Caio Vitor Souza, diretamente dos Estados Unidos. O professor Caio, que previu lá em 2018 que o recorde mundial da maratona, o recorde das 2 horas, a quebra dessa marca emblemática, aconteceria agora em 2026. Bom, então vamos lá, professor. Agora, claro, né, que agora a gente também quer que você utilize aí a sua bola de cristal, o senhor utilize aí as suas métricas todas para nos dizer, esse tempo de 1 hora 59 minutos e 30 segundos vai demorar a ser batido ou isso pode ser mais rápido do que muita gente imagina?
0: Bom, eu acho que o que aconteceu vou falar aqui, né? O que aconteceu foi um acontecimento, né? Uma redundância aqui, me permita. Porque, como nós falamos anteriormente, você depende de outros fatores além de só o atleta estar ali no evento, né? Você fazer a prova. A gente tem que olhar o percurso, então não é todo o percurso que é possível fazer tempos tão rápidos, né? E o percurso é algo muito importante para a maratona, que você não tem uma maratona numa pista de atletismo onde é absolutamente estável e previsível o que vai acontecer. Então você precisa de um percurso de 42 quilômetros que permita que você consiga manter um pace estável durante esse percurso. Manter o pace estável é a chave, né? Quanto maior for a variação de pace que você precisa fazer durante a prova, tem subida, tem descida, tem curvas fechadas, tem momentos que você precisa acelerar, desacelerar, tudo isso pode afetar a eficiência na sua economia de energia. E aí isso vai eventualmente atrapalhar, né, o seu desempenho no decorrer da prova e no final. E aí isso, pensando nos atletas de ponta, faz total diferença, né? Talvez para nós amadores isso seja uma diferença de poucos minutos, né, ou talvez muitos minutos, com uma variação muito grande. Mas para o atleta de pronta, isso faz total diferença se ele vai conseguir fazer um minuto a mais, um minuto a menos, né? Então, primeiro percurso. Qual será a maratona que isso é possível fazer? Além de Londres, que outra temos, né? Eu sei que a maratona de Berlim é muito rápida, né? Mas outras maratonas aí que são até populares ao redor do mundo... Elas
1: Chicago também, né, professor? Onde já vimos recorde mundial em Chicago isso, também, né?
0: Isso, Chicago, isso. Chicago teve um ano, né, se não me engano, 2000 e... Isso foi 2008, tivemos um recorde lá. E aí tem aspectos ambientais, que é uma coisa que já vota contra Chicago, por exemplo, né? Você precisa ter condições ideais ali de precipitação, né, para você fazer uma boa prova. Então, Chicago é uma cidade que, dependendo da época do ano, você pode sofrer com chuva, com a temperatura, ou a temperatura baixa ou elevadas, né, dependendo da época do ano. Então, isso faz parte. E o outro aspecto, que talvez seja ainda menos previsível do que tudo isso, é a competitividade da prova. Porque a pessoa, como eu disse antes do Sebastião, é possível que você faça isso se você tiver outros competidores, né, que vão estar ali puxando, correndo junto com você, com que você tem que ganhar para você conseguir bater o recorde, né? Então isso faz total diferença.
1: Sim.
0: Colocando tudo isso junto,
1: sim,
0: é possível.
1: Sim, mas você já usou esse modelo que você utilizou lá em 2018 para fazer essa previsão agora novamente para esse tempo de 1 hora 59 minutos e 30 segundos?
0: Não, agora a gente tem que estabelecer uma outra métrica, né? A gente, hoje, enxergando o que nós fizemos em 2018, a gente vê que talvez seja possível fazer agora um modelo que é matematicamente muito mais sofisticado, que pode ser ainda mais preciso. Porque o legal desses modelos não é só prever o ano, né? É prever como que chega lá. Então a gente não quer só saber o ano que isso vai acontecer, a gente quer saber como que a gente pode fazer o próximo atleta chegar lá. Né? Quais são as coisas que a gente pode mexer necessariamente no tempo, no ambiente, na competitividade? Esses são os aspectos ali que quase que aleatórios que acontecem na prova. Outros aspectos, né, que dizem respeito, que podem fazer com que um corredor corra nessa velocidade, tenha essa saúde para ter esse tipo de desempenho. Então a gente está preocupado com esses outros aspectos que a gente pode manipular, né? Como que a gente faz para um próximo atleta chegar lá, né? Será que a gente consegue fazer um brasileiro, a gente consegue treinar um brasileiro para chegar lá? Será que o Brasil tem esse pool genético, né, para conseguir ter um corredor desse nível, ou para corredores de outras distâncias, né, ou para ajudar o próximo queniano ou etíope, né, a conseguir correr uma maratona mais rápida. do que o Sebastian correu.
1: Sim. Eu fico imaginando, né, se a gente tivesse as condições ideais que você falou de clima, de temperatura, de percurso, né, um bom ciclo de treinamento, porque isso é importante também, a pessoa ter tido um bom ciclo de treinamento, não ter sofrido lesão, ter conseguido completar todos os seus treinos bem, com saúde. O Sebastian Sauer, e não só ele, mas o segundo colocado que veio logo atrás dele ali também, não é? Eles chegaram inteiros, não é? O Yomif Kejelcha, o etíope, que chegou 11 segundos atrás do Sauer. Eles chegaram fisicamente inteiros. Então, assim, do ponto de vista físico, me parece que sim, é possível. E se a gente tiver uma condição aí que reúna todas esses itens aí que você abordou, eu não sou especialista, mas talvez a gente não demore muito para ver uma baixa desse tempo.
0: Certamente veremos uma baixa desse tempo aí. Você colocando todas essas condições, eu acho que hoje é um dos principais aspectos que levam à melhora do desempenho no esporte nos últimos décadas, principalmente na maratona, são aspectos relacionados aos avanços que foram feitos na ciência do esporte em relação ao treinamento, à nutrição, à recuperação, todos esses aspectos. Hoje se recupera de uma lesão, de algo assim, muito mais rápido do que se recuperava 20 anos atrás. Os suplementos nutricionais, o que se sabe hoje sobre o que se deve comer ou não comer, dependendo da fase do treinamento que você está, se você precisa ganhar músculo, se você precisa perder peso, se você precisa acumular carboidratos para uma prova, um treino específico. Hoje se sabe muito disso, né? E tudo isso contribui bastante para as melhoras, né? Porque os avanços continuam acontecendo, né? Quanto que você precisa dormir, como que você monitora os seus níveis de estresse, como que você monitora diversos outros aspectos fisiológicos importantes para a saúde e para o desempenho. Aí você consegue manter o atleta, como você disse, saudável inteiro, para ele chegar numa prova dessa e conseguir ter o desempenho que teve cada vez melhor.
1: E um brasileiro? É possível a gente imaginar que um brasileiro rivalize com os corredores do leste africano, professor? A gente sabe que tem toda a questão genética aí, então, enfim, mas um dia a gente vai ver um brasileiro brigando para valer lá na frente com os africanos?
0: Eu acho que o aspecto genético, ele tem um ponto importante, se você pensar que mesmo atletas de países que têm a corrida como também um ponto forte culturalmente, no qual atletas conseguem viver apenas da corrida, né, sendo corredores, né, desde às vezes numa vida, desde a adolescência, o atleta já tem um salário, já tem uma bolsa de estudos, ele já consegue viver apenas da corrida. Esses países, né, países na Europa, os próprios Estados Unidos, esses países não têm conseguido competir tão bem quanto com os quenianos e os etíopes nesse momento. Então, o aspecto genético parece ter um peso importante nesse momento. E além disso, eu acho que o que a gente pode pensar, né, no Brasil, o que a gente pode mudar, porque mesmo que às vezes nós não, ou seja, muito raro de que nós consigamos um atleta que tenha esses aspectos genéticos que podem favorecer ele a ser um maratonista de ponta, são os outros aspectos, né, culturais e sociológicos que podem levar uma pessoa a se tornar um atleta de ponta, né, de como que a pessoa pode viver apenas do esporte, ascender, utilizar aquele esporte para melhorar de vida, para ascender socialmente, ou o próprio investimento dos clubes, das empresas privadas no esporte. Também você fomentar o esporte de ponta, né? Você conseguir formar atletas de ponta que podem representar o Brasil aí na maratona e diversos outros esportes.
1: Muito bom. Eu quero agradecer aqui o professor Caio Vitor Souza, que falou aqui com a gente sobre essa quebra do recorde da maratona e a barreira das 2 horas. Não só a quebra do recorde, mas a quebra da barreira das 2 horas na maratona. Professor Caio Vitor Souza, que leciona no Departamento de Saúde e Ciências Humanas da Universidade Loyola Marymount. Onde fica a universidade aí nos Estados Unidos, professor?
0: Los Angeles, Califórnia.
1: Ah, Los Angeles. Muito bom. Então é isso aí. Então, professor, boas pesquisas e quando tiver já a data aproximada que a sua bola de cristal lá identificar a nova data aí, vem aqui contar pra gente em primeira mão, tá bom?
0: Será um prazer. Muito obrigado, Capriotti. Um abraço pra todo mundo aí. E é isso. Um abraço aí pra audiência do Fôlego. Bom domingo, pessoal.
1: Muito obrigado. Depois o professor Caio Vitor Souza, a gente faz uma parada rapidíssima e o Fôlego volta na sequência.
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4: Copa do Mundo chegando. E aí, vai apostar em quem? Jogando em casa, os Estados Unidos contam com Christian Pulisic como seu principal nome. Experiente no futebol europeu, ele traz criatividade e velocidade ao ataque. Em uma Copa sediada no país, a pressão e a motivação aumentam. Será que Pulisic será aquela peça-chave para levar a equipe norte-americana ainda mais longe na competição?
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0: Hora das mensagens no Fôlego. Muito obrigado a todos vocês que entram em contato conosco aqui, hein? Sempre muito bom receber as mensagens de todos vocês no WhatsApp, o 999048756, e também no e-mail no fôlego@band.com.br. Vamos lá então, mande a sua mensagem aí que na semana que vem eu registro a participação de todos vocês. Vamos para a primeira?
1: Bom dia, Rádio Bandeirante, bom dia, Fono, bom dia, Capri, nota mil, Capri, sou seu fã, nota mil, meu nome é Jair, estou mandando a mensagem eletrológica, que é isso, São Sebastião, não perco o domingo, começa no Fôlego, entra pelos esportes, meio de semana, meu rádio, só curte uma rádio, a Bandeirante, fica com Deus, e Deus abençoe seu dia, e Deus te guarde.
2: Bom dia, Capriote, companhia, por aqui Ezequiel Domingues de Pouso Alegre, eu, 60 anos, de segunda a sexta, vou pra academia fazer calistenia na argola. É, meus amigos, muito bom, viu? Faça vocês também. Tô saindo pra ir numa chácara tratar das minhas galinhas. Fui, valeu!

0: ele cria galinha, viu, Roger Palm? Faz calistenia também, que é muito bom. Muito bom, parabéns, viu? Eu tenho certeza que você tá colhendo aí todo o sucesso da calistenia no seu dia a dia, na sua vida, com saúde, com força, que é muito importante nessa faixa etária. Você já entrou aí na terceira idade, não é? Então, ter força nessa faixa etária é fundamental, importante. Músculo é preditor de saúde, muita saúde. Então, parabéns. Você vai ter vida longa para cuidar das suas galinhas aí, dar muito milho para elas, muita ração, né? Dos patinhos, deve ter patinho, porquinho na chácara também, né? Deve ter os bichinhos todos. Você vai ter muita saúde e longevidade para cuidar de todos os animaizinhos, todos os bichinhos aí da chácara. Muito obrigado pela sua mensagem. Grande abraço aí em Pouso Alegre, sul de Minas Gerais. Eu amo os ouvintes do Brasil inteiro, do mundo, que mandam mensagens aqui pra gente no Fôlego. Daqui a pouquinho tem mais no 999048756 e também no e-mail no fôlego@band.com.br. Mas agora, quem está chegando conosco é a nutricionista Mari Klopfer, sempre com um recado muito importante para todos nós. Fala aí, Mari.
1: Oi, Capriotti, ouvintes do Fôlego. Tudo bem? Aqui é a Mari Klopfer, nutricionista, trazendo informações e reflexões do mundo da nutrição na corrida. E a reflexão que eu quero trazer hoje é sobre a relação do sono, nutrição e a corrida. E a verdade nua e crua é que a sua dieta só vai dar certo se o seu sono for bom, se você tiver uma boa noite de sono. Pois quando a gente dorme mal, tanto em termos de horas de sono quanto em qualidade, o corpo dá um tilt, ele entra em modo de crise. Pois uma noite de sono mal dormida pode boicotar toda a sua disciplina, pois vai te deixar com uma sensação de fome maior e uma vontade mais agressiva de comer coisas gostosas. Vai ativar a sua fome hedônica. E por que que isso acontece? Porque uma noite de sono mal dormida interfere no comportamento de hormônios associado à fome e saciedade. A fome, que é o hormônio grelina, e a saciedade, que é a leptina, né? E biologicamente falando, como é que acontece isso? Os níveis de grelina vão disparar, aumentando sua fome, e os níveis de leptina vão despencar, diminuindo a sua saciedade. E outro prejuízo que a gente tem com uma noite de sono mal dormida é o nosso processo de recuperação, porque o sono interfere na eficiência da recuperação. Pois é durante o nosso sono profundo que a gente secreta o GH, o hormônio do crescimento, que é crucial para a reparação da musculatura danificada. Ou seja, dormir mal sabota a síntese proteica, causando assim um prejuízo enorme na nossa performance, né? E como é que é isso na prática, né? Como é que a gente pode entender isso na prática? Se você treinar pesado, comer uma quantidade certa de proteína, carboidrato e gordura, mas sua noite de sono não foi boa, infelizmente seu corpo não consegue usar esses nutrientes de forma eficiente para recuperar essa musculatura danificada. Infelizmente, nada substitui o sono. Então, recadinho da Nutri para os corredores. Trate seu sono como parte do seu treino e da periodização do seu treinamento. Quer evoluir na corrida? Quer melhorar a composição corporal e render mais? Cuide do seu sono com todo o amor e carinho e atenção que ele merece. É isso, boa noite de sono para vocês, durmam bem e até a próxima.
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3: O Brasil voltou a aparecer entre os 20 países com o maior número de crianças não vacinadas. De acordo com um relatório divulgado pelo Unicef e pela Organização Mundial da Saúde, o levantamento leva em conta o número de crianças que não receberam nem a primeira dose da vacina tríplice bacteriana. Em 2024, esse grupo chegou a 229 mil crianças no Brasil, o que representa 16,8% de toda a população infantil não vacinada na América Latina e no Caribe. Bom, o Brasil ocupa a 17ª posição no ranking mundial, atrás de países como Mianmar, Costa do Marfim e Camarões. No topo da lista global estão 9 países que juntos concentram mais da metade das crianças não vacinadas no mundo, sendo eles Nigéria, Índia, Sudão, República Democrática do Congo, Etiópia, Indonésia, Iêmen, Afeganistão e Angola.
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0: 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Esta semana, com a colunista do Fôlego, a nutricionista Desirê Coelho, nós vamos tratar de um tema que já foi abordado aqui, mas que é sempre muito importante e relevante, porque as canetas emagrecedoras estão aí na crista da onda, estão em alta, e a gente precisa tratar desse tema e as suas nuances também. Desirê, bom dia, seja bem-vinda.
1: Bom dia, Capriotti. Bom dia a todo mundo que está nos escutando.
0: Bom, Desirê, um problema ou uma questão que é sempre muito abordada com o uso das canetas emagrecedoras é a questão da perda da massa magra, não é? O que a gente sabe, o que, que a gente pode fazer para resolver essa questão, tentar minimizar esse impacto, não é?
1: Esse é um dado que é bem interessante, Capriotti, porque quando começaram a surgir os primeiros estudos falando, né, que afinal de contas, quando a gente fala que a pessoa perdeu peso corporal, é interessante, mas o que, que a pessoa perdeu ali? E aí os primeiros dados mostravam que mais ou menos 40% do peso perdido era de massa magra. Então isso foi bem assustador, porque quando a gente fala de dieta restritiva, cirurgia bariátrica, que também causa uma grande perda de peso, normalmente fica em torno de 25%. Então, 40% foi bem aumentado. Foram naqueles primeiros estudos com a semaglutida, que é o princípio ativo do Wegov, do Ozempic. Mas aí, a gente já sabe, depois surgiu um estudo novo com o Mounjaro, que é tirzepatida, mostrando que ele ficava um pouco abaixo disso. Ele ficava mais próximo dos 25%, dos 30%. Mas mesmo assim, a gente que é da área da saúde, a gente sempre se preocupa com a questão da massa magra. E aí, um estudo que foi publicado agora poucas semanas atrás, ele foi o primeiro a avaliar, afinal de contas, que a gente fala, quando a gente fala de massa magra, do que a gente está falando. E mostrou que o resultado, ele não é tão assustador, talvez não seja tão assustador assim.
0: Por quê? Por quê, Desirê? Por que não é tão assustador dessa maneira?
1: É uma coisa que é importante a gente deixar, né, esclarecer, é que massa magra não é a mesma coisa que músculo, né? As pessoas muitas vezes falam como se fosse sinônimo, e não é. Então, quando a gente fala de massa magra, a gente está falando de todos os componentes do corpo que as fórmulas ou, né, os métodos que a gente tem de avaliar a composição corporal não entendem como gordura. Então, em massa magra entram todos os tecidos e órgãos corporais. Então, entra osso, entra músculo, né? Entra fígado, inclusive a água corporal também entra em massa magra. Afinal de contas, não é um tecido gordo. E o que esse estudo mostrou é que dentro, a gente sabe que uma das questões da obesidade, das complicações do excesso de gordura corporal, é quando ela começa a entrar nos órgãos, a se infiltrar nos órgãos, né? A gente fala do estoque ectópico de gordura. Então, que é aquela história do fígado gorduroso, né? Da esteatose hepática. Então, começa a ter aquele fígado, começa a ter acúmulo de gordura nele. E o que o estudo mostrou é que quando a pessoa perde peso, essa gordura do fígado também diminui significativamente. E aí as fórmulas entendem como massa magra, mas na verdade é que está localizada dentro do tecido. E o mesmo acontece com o músculo também. Então, parte dessa massa magra que as fórmulas entendem como perda, na verdade é a gordura que estava no meio desses tecidos que são tão importantes.
0: Ó, legal, essa é uma ótima informação, porque muita gente tem essa preocupação. Ah, eu vou tomar a injeção, mas eu preciso reforçar a academia, reforçar o trabalho de força para que o meu músculo não vá embora. Ter músculo é importante, mas aí, então, talvez agora é bom fazer a academia, mas não só com essa única e exclusiva preocupação, não
1: é? É, claro que também a gente fala, se esse é o único jeito que a pessoa vai para a musculação, então fique preocupado, né?
0: Isso.
1: Porque é importante fazer a musculação, sim, porque parte dessa massa magra, então a gente sabe que é essa gordura, mas isso não significa que a pessoa não perca músculo. Ainda mais porque, como essas medicações dão muita saciedade, a pessoa fica muito, às vezes, com apetite muito reduzido, o consumo de alimentos fontes de proteína diminui. Então, se a pessoa, além de tudo, ela é sedentária, não treina, aí essa pessoa começa a entrar num risco maior de perda de músculo mesmo. Então, a pessoa tem que se preocupar. Então, a gente sabe também que tem algumas populações que são mais suscetíveis. Então, quando a gente fala de pessoas, né, terceira idade, que não treinam, que ela já tem mais resistência ao ganho de massa, se toma uma medicação e, por um acaso, perde muita massa magra e muito músculo, perde força acima de tudo, isso é, sim, preocupante. Inclusive, um dado interessante do estudo, Capriotti, foi que eles avaliaram força.
4: Então eles pegaram os indivíduos que tomaram a medicação e fizeram testes de força. E viu que mesmo aqueles que não treinavam, como o músculo, a função dele melhorava, eles conseguiam melhorar a força depois do processo de crescimento, porque a qualidade do músculo melhorou. Mas isso não significa que não tem que treinar, né?
0: Claro.
4: A medicação, ela é só uma ferramenta. O estilo de vida da pessoa é o que vai determinar o quanto aquele resultado vai ser duradouro e saudável.
0: E lembrar sempre da composição corporal, não é, Desirê? Porque aí quando você perde o peso com a caneta emagrecedora, às vezes a pessoa pode falar, bom, não perdi tudo que eu queria, queria perder 10, perdi só 7. Mas se ela está caprichando lá na academia, na musculação, talvez esse pouco aí que ela não ganhou pode significar o músculo que ela está ganhando, né? Ou o que ela não perdeu pode significar um músculo que ela está ganhando, né?
4: Perfeito, as pessoas ficam achando que resultado bom é perder peso rápido, e não necessariamente. É, exatamente, se a pessoa está comendo muito, muito pouco, ela, na verdade, ela está desnutrindo, e em alguns casos eu falo até que definhando, né? E aí são aquelas pessoas que a gente às vezes vê, fica um tempo sem ver, quando vê, parece realmente que ela desnutriu, né? Parece até que ficou doente. E aí, esse não é um processo saudável. Então, uma pessoa que mantém a massa magra, que está conseguindo se alimentar bem, treinando bem, a perda de peso dela não vai ser tão rápida, mas justamente porque ela está mantendo a composição corporal muito mais saudável.
0: É isso aí. Então, eu espero que você aí que tem essa relação com a caneta ou precisa ter, a gente sabe que tem muita gente na estética, até sem a necessidade do que a caneta é a função primordial dela. Mas se é a sua necessidade mesmo, você tem aí um pré-diabetes, tem uma questão aí, indicação mesmo, né, médica, então é isso, preste muito atenção e faça direitinho para que você tenha a saúde preservada. Desirê Coelho, muito obrigado, Desirê. Um ótimo domingo, excelente semana e até a próxima coluna.
4: Obrigada, Capriotti, para você e todo mundo também.
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6: José Carlos Pires, eu ando uma média de 15 quilômetros por dia para combater diabetes, para emagrecer e para melhorar a minha qualidade de vida. Obrigado.
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0: agora, nas últimas mensagens do Fôlego, eu quero agradecer aqui o João Paulo, que encontrou comigo no Parque Vila Lobos essa semana e ele veio gentilmente bater um papo comigo. Diz que é fã do Fôlego, que acompanha o programa todos os domingos. E eu quero te agradecer demais, ô João, pela sua simpatia, pela sua amizade aí, principalmente pela sua audiência, né? Fiel de todos os domingos. Ele me contou aí, falou: olha, eu ouço Fôlego, todas as entrevistas que são espetaculares, adoro as entrevistas. Ele acompanha mesmo já há muitos anos e eu quero agradecer demais, demais a audiência dele. Agradecer também o timaço do podcast Doutor da Bola. Eu estive lá essa semana, podcast sensacional, que é tocado por vários médicos. Tinham lá 6 médicos comigo participando essa semana e médicos que jogam futebol, que gostam de futebol, evidentemente, mas também médicos que gostam da corrida, do exercício, do movimento. E eu quero registrar especialmente aqui o Dr. Sérgio Paulilo, que é triatleta e ouvinte do Fôlego. Ele é um dos integrantes lá do Dr. Bola e um grande médico e um grande triatleta também. Ele me falou: Capriotti, eu ouço o Fôlego desde o início e o Fôlego foi uma inspiração para mim, para eu começar a correr, me mexer e principalmente virar um triatleta, não é? Ele é um triatleta, vai aí pro 70.3 agora, brevemente. Então, um grande abraço ao Sérgio Paulilo, grande médico, e a todos os integrantes lá do Doutor Bola, podcast sensacional. Procura aí, vocês vão ver o meu papo com eles essa semana. Foi muito legal, muito bacana mesmo. E eu fico muito feliz em saber que a nossa audiência está sempre ligada aqui no programa. Grande abraço a todos vocês. E último colunista de hoje, quem está chegando é o educador físico Pedro Bianchetti. O Bianchetti sempre tem um recado muito importante para todos nós. Fala aí, Bianchetti.
1: Você deixa de fazer fortalecimento porque não tem academia perto? Ou porque acha que precisa de um monte de equipamento? O fortalecimento específico para a corrida, aquele que realmente faz diferença no seu desempenho, não precisa de um cenário perfeito para acontecer. A ciência já nos mostrou isso com clareza. Treinar em academias bem equipadas traz ótimos resultados. Mas treinar naquela academia do seu prédio, com 2 halteres e uma bola de pilates, também traz. Usar só o peso do próprio corpo? Os artigos mostram que sim. Dá para gerar respostas positivas para a corrida nestes formatos citados anteriormente. O que a ciência nos oferece são ferramentas. E ferramentas existem para serem adaptadas a quem as usa. Fortalecimento específico é aquele pensado para o corredor. E fortalecimento personalizado vai além. É aquele que se ajusta à sua realidade, ao espaço que você tem, às suas preferências, ao seu histórico na prática esportiva, se você já teve ou não lesão, à rotina que você vive. Porque o melhor treino de força é o que não atrapalha a corrida, que oferta uma demanda relevante e que você consegue fazer de verdade, com adesão. Se você quer entender como o fortalecimento pode se encaixar na sua rotina do jeito que faz sentido para você, me segue lá no Instagram, Fortalecimento para Corredores. Tem conteúdo toda semana, prático e direto ao ponto. Um abraço enorme a todos vocês, ouvintes do Fôlego. Até o mês que vem.
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3: Levantamento realizado pela MSD, com apoio da Sociedade Brasileira de Urologia, indica que grande parte dos brasileiros ainda desconhece a ligação entre o HPV e o câncer. De acordo com o estudo, 64% da população não sabe que o vírus está associado ao desenvolvimento de tumores, incluindo o câncer de colo de útero e outras formas da doença que também afeta os homens. Bom, essa pesquisa ouviu 300 homens entre 22 e 45 anos em todas as regiões do país e revelou uma percepção limitada sobre o tema. Mais da metade dos entrevistados, sendo 54%, acredita que o HPV não causa verrugas genitais, Apenas 34% sabem que a infecção pode evoluir para algum tipo de câncer, evidenciando a falta de compreensão sobre os riscos associados ao vírus. Outro ponto observado é que, apesar de 65% dos entrevistados afirmarem saber o que é o HPV, o vírus não aparece entre as infecções sexualmente transmissíveis mais lembradas quando os participantes são questionados de forma espontânea.
0: O recado da Ana Galeano, nós estamos fechando mais essa edição do Fôlego. Muito obrigado a todos vocês que estiveram comigo nessa última hora. 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Eu volto mais tarde com a sequência, a última rodada do Campeonato Brasileiro antes da parada da Copa do Mundo. Tá chegando a Copa, hein, minha gente? Tá chegando, nós vamos ter Fôlego diretamente dos Estados Unidos. É, vai ter Fôlego durante a Copa e diretamente dos Estados Unidos. Então, vou tentar dar uma corridinha, porque eu sei que durante a Copa vai ser missão quase impossível, porque o trabalho é insano. Mas eu vou tentar dar um pulinho, quem sabe, no Central Park, dar uma sentida lá como tá o Central Park, fazer uma corridinha por lá e depois dividir essa experiência com vocês aqui no Fôlego, aqui na Bandeirantes. Mas eu volto hoje com o futebol, última rodada do Campeonato Brasileiro antes da parada e também amistoso da Seleção Brasileira. Daqui a pouquinho tem Brasil e Panamá, é a despedida da Seleção Brasileira do território nacional. Você já sabe, essa semana a gente já começa a nossa cobertura nos Estados Unidos, o Pretzel tá embarcando hoje para os Estados Unidos, eu vou essa semana também com todo o nosso time para a gente levar até você a melhor cobertura de Copa do Mundo, a melhor transmissão de Copa do Mundo é aqui, é na Bandeirantes, desde sempre, desde 1950, nós estamos em todas as Copas e não será diferente nessa também. Vem aí, Felipe Garrafa, viva o litoral, viva o Garrafinha! E Felipe Garrafa, encontrei o Garrafa domingo passado lá no Parque Vila Lobos, estava correndo uma prova de 5 quilômetros, estava feliz da vida, ele e o Heitor. É isso aí, Garrafinha, não para, siga em frente e arrebenta agora com o Vivo Litoral, contando todas as novidades do nosso lindo litoral paulista, esse litoral que eu amo de norte a sul. Tenham todos um ótimo domingo, uma excelente semana. Tchau, São Paulo. Tchau, Brasil. Tchau, Brasil.

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0: Roger Palme Duarte, toda a sonoplastia e também a produção do Roger Palme, hein? Estamos juntos a partir de agora com o Viva o Litoral, depois de Ricardo Capriotti. Capri, você é parceiro, Capri, você me dá um incentivo para correr meia maratona, para fazer as minhas corridinhas. Semana passada, viu, Capri? Eu fiquei assim, eu me senti um capriote. Eu realmente me senti um capriote. Fui competir numa prova de 5 quilômetros. E aí, o que eu tava ouvindo no fone? O fôlego. Aí eu falei, pô, eu virei o cara que eu mais temia. Que fica acordando cedo pra correr e ouve coisas de corrida. E não só algo simples, só o fôlego, que tem tanta tradição no rádio do país. Portanto, você já acompanhou o Ricardo Capriotti com o Fôlego e antes também curtiu Memória com Milton Farron. Agora seguimos juntos com Viva o Litoral e hoje com o assunto daqueles. Em Santos, está sendo discutida uma proposta na Câmara Municipal sobre a contribuição para flanelinha, por Pix. Ou seja, é a regulamentação dos flanelinhas. Aquela história de você parar na vaga, já vem o cara te cobrar, e se você não pagar, você acha que vai sair com o carro riscado? A prefeitura, o estado, as cidades, de modo geral, assinaram um atestado de incompetência, porque é algo que não pode ser feito, é algo que é ilegal. Apesar que a profissão de flanelinha, de guardador de carro, ela é legalizada. A profissão de guardador de carro, mas tem uma estrutura por trás disso. Não o cara que você paga na rua e paga 50 conto, 40 reais, 30 reais, senão vai ter o pneu furado. Não é isso. Então isso já começa por uma premissa de um atestado de incompetência de todos os poderes executivos aí que a gente tem. Estado, município e União. Mas agora em Santos está sendo discutido para regulamentar. Então daqui a pouco você vai entender o que é que diz exatamente essa proposta, porque a gente vai convidar aqui o autor dessa proposta para discutir sobre a regulamentação de flanelinha. E aí, você concorda? Você já manda sua mensagem, faça como estes ouvintes aqui. Roger, primeiro aquele mix, aquele aperitivo, aquele petisco dos nossos ouvintes, vai.
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2: Moradores mesmo, com os lixos na porta e não colocam nos dias.
3: Guaratuba, Taguaré, são lugares assim paradisíacos.
4: Com a sacolinha jogar fora, entendeu?
5: A responsabilidade é da prefeitura.
6: Tem que multar o carrinheiro, tem que ter uma lei assim, entendeu? De fiscalização.
7: E nós que fizemos a apoteose da festa, nós que fomos lá fazer a bateria.
8: As equipes passando, distribuindo a sacolinha.
9: Não tem lixeira, não tem saquinho, não tem nada nas ruas, nada.
10: É uma farra do boi. Cada um toca o seu, só não tá levando aquele som de 3.500 watts.
11: É gente com um cachorro grande, fazer um montão e deixar lá.
12: E eles vão assaltar o pessoal lá do condomínio.
13: Aqui nós falamos de Aracaju, com a orla mais bonita do Nordeste, que aqui é a Atalaia, belíssima.
14: A rua já tá parecendo a Transamazônica, não é possível que ninguém veja.
15: Lasca a vara de bambu nas costas, mas bater pra tirar mofo de mala.
16: Eu quero ovo de codorna pra comer, o meu problema ele tem que resolver. Eu quero ovo de codorna.
0: Pode mandar sua reclamação, seu elogio, que a gente vai cobrar, viu? A gente vai cobrar. Só antes de chamar a Clara Viterbo aqui também, pra justamente falar das suas colocações, você ouvinte da Bandeirantes, você manda o que é que você tá vendo, a gente vai cobrar a solução ou esclarecer eventualmente algum tipo de caso. Uma informação que chega agora: o Tribunal de Justiça de São Paulo condenou o Hospital Santo Amaro, no Guarujá, a pagar 16 milhões de reais à Sabesp. Segundo a decisão, este valor corresponde às contas de água em atraso por mais de 5 anos do Hospital Santo Amaro, no Guarujá. A ação é uma cobrança da Sabesp pelo período de 2019 a 2024. A Prefeitura do Guarujá chegou a recorrer, mas o Tribunal de Justiça falou não pagou, usou a água, não pagou, agora tem que pagar. Que 16 milhões de reais que o Hospital Santo Amaro tem que acertar. Nós procuramos também o hospital, que não nos respondeu, e a Sabesp informou que não vai comentar decisões judiciais. Então esse destaque aí pra você. Ô Roger, a gente rodou aqui o pupurri dos nossos ouvintes, mas como é que faz pra participar, hein? Rode duas vezes o WhatsApp da Bandeirantes e na sequência a Clara Viterbo, que já tá aqui com a gente, vai.
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0: A prioridade é total, é sua, você ouvinte do Vivo Litoral, a sua sugestão sempre é muito bem aceita. Você mande aqui, ó, garrafa, tô vendo aqui algo na minha rua, pô, e aquela situação, é que tá acontecendo aqui na minha cidade? Mande pra cá, não fique tímido, pode mandar, porque nós temos a repórter Clara Viterbo atenta aos nossos ouvintes. E a Clara, que tá aqui com a gente, que também faz a produção do Vivo ao Litoral, foi atrás de respostas a partir de perguntas dos nossos ouvintes. Não é isso, Clara? Bom dia.
1: Bom dia, Garrafa, e bom dia aos ouvintes do Vivo Litoral. Vamos ouvir uma das primeiras perguntas e já falar para vocês a resposta desse ouvinte.
0: Bora lá.
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3: Garrafa, bom dia. Meu nome é Marcos Negrão, eu sou da Praia Grande. Garrafa, quando a gente sai de São Vicente para ir à Praia Grande, pelo viaduto Mário Covas, logo que a gente pega a primeira rua à direita, a gente passa ao lado de uma escola. A saída de São Vicente para pegar imigrantes é uma vergonha. Primeiro, morador de rua que deixa o lixo lá, montanhas de lixo. A prefeitura vem, limpa, daqui a pouco está sujo novamente. E a outra é o acúmulo de água para você entrar na pista. Vai ter um buraco ali que não é possível o cara não aterrar aquilo e asfaltar direito. É uma vergonha aquilo. Você não sabe onde você coloca o teu carro ali. E já houve muito assalto por causa de que você é obrigado a parar ali. Então o prefeito tem que dar uma olhada nessa saída de São Vicente com ligação a imigrantes. Urgente. Muito obrigado, bom dia a todos.
1: Então, a gente entrou em contato com a Prefeitura de São Vicente para tirar a dúvida do ouvinte em relação principalmente a esse buraco na saída. A Prefeitura de São Vicente, em nota, informou para a gente que já realiza forças-tarefas na região em pontos vulneráveis, como o acesso à rodovia dos imigrantes. A operação envolve o acolhimento das pessoas de rua ao qual o ouvinte menciona e também a limpeza dos locais. Em relação ao buraco, a administração municipal, por meio da Secretaria de Serviços Públicos, disse que enviaria uma equipe para tapar o buraco do local até o fim desta semana.
0: Então, já há promessa, pelo menos a nota está ao contrário, né? Deveria falar que vai encerrar, então já vai arrumar para depois dizer que tem manutenções periódicas. Então, para resumir, vai arrumar, a Prefeitura de São Vicente se compromete a isso.
1: Isso, e promete arrumar até o fim desta semana.
0: Então, fechado. Então, até o fim dessa semana, agora vamos entender na semana que vem se foi fechado ou não. Então, o nosso ouvinte, eu agradeço mais uma vez o contato, é para você confirmar mesmo se está passando por aí, se arrumaram ou não este buraco aí na entrada de São Vicente. E tem mais um ouvinte também com dúvida, não é, Clara?
1: Isso mesmo. O nosso ouvinte ouviu a entrevista que fizemos algumas semanas atrás com o biólogo marinho Eric Comin. E ele fez essa pergunta.
4: Ô, Garrafa, bom dia das mães aí, hein? Pra você e pra todos aí. Olha, como você falou, em todo o mar do litoral, a gente vê, não é sempre, essas coisa marrom aí na água, né? Nas ondas que são brancas ficam marrons, né? Bom, não vai dar tempo de perguntar para o biólogo isso aí, né? Mas eu sei que no inverno, quando é o tempo da tainha, que elas encostam na praia, você sabe que é proibido pescar de rede na praia, mas a pessoal pesca, né? E aí eu não sei o porquê que no inverno, que é o tempo da tainha, quando a água fica marrom na ressaca, os pescadores, quando vê a onda marrom, opa! Ali tem tainha. O porquê que tem mais tainha, que é o peixe, vai. Por que tem mais peixe? É, no caso, a tainha, né? Quando a água tá marrom. Eu também não sei porquê. Eu sei que é coisa de alga, não é sujeira, né? Tá bom? Valeu.
1: Então, a gente entrou em contato novamente com o Eric Comin e fomos tirar a dúvida do ouvinte. Tanto em relação a saber por que essas águas ficam marrons no período do inverno e também por que há maior presença de tainha. Vamos ouvir a resposta do biólogo.
5: Bom dia a todos os ouvintes. É um prazer enorme estar aqui com vocês novamente. Respondendo aí a pergunta do nosso ouvinte, ele perguntou a respeito das manchas que ocorrem, as manchas marrons que ocorrem nas ondas. Na verdade, o que acontece? Essas manchas, elas são, na verdade, matéria orgânica e algas. E também, o que acontece? Nessa época do ano, a gente tem entradas de muitas frentes frias. E essas manchas, elas foram causadas também devido à variação de maré. E o nosso ouvinte, ele relacionou essas manchas com a ocorrência de um peixe, né, que é um peixe popular brasileiro, que é a ocorrência da tainha. Então, a tainha, na verdade, ela faz uma migração, né, principalmente entre os meses aí de maio e julho. Então, o que que acontece, né? Com a chegada dessas frentes frias e os ventos, né, no quadrante sul e sudoeste, ele acaba resfriando a água. E aí, esses animais, esses peixes, elas buscam águas marinhas mais quentes, águas salgadas e ricas em oxigênio para poder realizar a desova, né? Ou seja, a migração, ela aproxima os cardumes da arrebentação das praias.
0: Então agora as duas respostas feitas, então por que que a água fica mais escura aí nesse período do ano, e você entendeu justamente o período de chuva, das algas e tudo mais, e também sobre as tainhas. Dúvidas todas respondidas, portanto, Clara, qualquer coisa é só mandar no WhatsApp da Bandeirantes, hein?
1: Isso mesmo, nesse número...
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1: E sempre que precisar, nós estaremos aqui para responder as perguntas dos ouvintes do Vivo Litoral.
0: Boa! E esse sotaque, Clara, você é da onde, Clara?
1: Eu sou da Bahia, de Salvador.
0: Salvador, é? Do litoral baiano ou litoral paulista?
1: Litoral baiano, com certeza.
0: Ah, não, Clara! Aí não, Clara! Tá bom, Vivo Litoral brasileiro! A gente vai fazer aqui um quadro do Vivo Litoral do nosso país. E realmente, o litoral baiano é maravilhoso, hein? Raial da Ajuda, Trancoso, é caro lá também, mas é bom, hein? Fechado, Clarinha. Obrigado, viu? Clara Viterbo tirando as dúvidas aí de você, ouvinte da Bandeirantes. Roger, já vamos fazer uma rodada com os nossos ouvintes?
6: Fala, ouvinte!
7: Bom dia, Garrafa. Bom dia a todos da Bandeirantes. Sobre esse negócio de fezes de cachorro, eu vejo as pessoas recolher a fezes e colocar no poste, sabe? Poste ou poste, o cara joga bem ali a fezes. De 10 que recolhe, meia dúzia ou mais fazem isso. Jogam bem no poste, deixam lá e vão embora. Quando não, jogam na porta do prédio, eles não levam pra casa pra pôr no lixo. E eu já vi também gente com cachorro grande fazer um montão e deixar lá, entendeu? Entendeu? Falta consciência, né? Um pouquinho de educação também. E é bairro nobre, hein? Não é bairro de periferia. Feria não, beleza? Edilson aqui da Praia Grande, um abraço e vai Corinthians!
0: É nóis, vai Corinthians! Quem mais?
8: Aqui nós falamos de Aracaju, com a orla mais bonita do Nordeste, que aqui é a Atalaia, belíssima.
0: Que belíssima mesmo, hein? Atalaia, nunca fui para Aracaju. Já foi para Aracaju, Roger? Não? Teremos que fazer de forma forçada uma externa em Aracaju. Vamos providenciar. Quem mais, vai?
9: Oi, Garrafa, tudo bem?
0: E aí?
9: Bom dia. Deixa eu fazer... Eu tô vendo que você tá falando com o secretário aí da Praia Grande. Cara, cobra dele essa questão do som na praia. Isso não foi cortado, não. Tem muito som. Eu vi você falando aí no começo de janeiro, fevereiro, né, desse corte. E o que aconteceu? Tive de férias, eu sempre vou pra Praia Grande, tive na Praia Grande. Ah, é uma farra do boi. Cada um toca o seu, só não tá levando aquele som de 3.500 watts. Cobra dele aí da gente aí, ó, por favor, uma fiscalização. Falou, bom programa aí pra todos.
0: Ah, vamos cobrar aqui, ó. Você acabou de ouvir a Clara Viterbo falando sobre as dúvidas dos nossos ouvintes e também questionamentos das prefeituras. Então, vamos reforçar, porque isso dá multa. Não pode ter caixa de som, tem que multar. E aí é onde está a guarda municipal para fazer esse tipo de fiscalização. Não precisa nem, eventualmente, ser alguém, um guarda efetivamente. Pode ser alguém da administração lá da Secretaria de Segurança da Praia Grande para fiscalizar. Isso não serve só para Praia Grande, não. Esse problema de som é em tudo quanto é lugar. Está conversando numa barraca, daqui a pouco você tá falando no meio de um pagode que vai terminar num rock, que você vai dar um tchau pro sertanejo. Dá pra entender nada. Quem mais tá aí com dúvidas também, hein, Roger?
10: Bom dia, Garrafa. Bom dia. Aqui é Graziele, do bairro de Jardim Santa Teresa, também conhecido como Indaiá, aqui em Bertioga. Mas a limpeza da praia, ela é até feita, a gente não pode reclamar, mas algumas ruas, assim como a minha, aqui do bairro de Jardim Indaiá, eu já fui taxada de chata. Em muitas esquinas daqui é um matagal, é um ecoponto. As esquinas são transformadas em lixão. A gente chama a prefeitura e tem que tirar foto. E tem que saber o que tem de lixo lá. Se eu não jogo lixo, como que eu vou saber qual é o lixo? A responsabilidade é da prefeitura. E os bairros de luxo, sim, são tratados como pérola. Obrigada, Garrafa, pela oportunidade e obrigada pelo maravilhoso programa de hoje. Bom domingo a todos.
0: Ah, muito obrigado. E a senhora não é chata coisa alguma. Chata é a prefeitura aí de Bertioga, que não tá fazendo a sinalização correta do ecoponto. E que história é essa? Que pra você faz uma solicitação pra limpar a rua, você tem que mandar foto, vídeo, até lá já entrou rato, barata, já tá tudo dentro da sua casa. Pô, você tem que ter uma dificuldade pra você conseguir chamar a prefeitura pra limpar uma rua, pô. Deveria ser muito mais rápido, muito mais fácil do que pelo método que a gente ouviu agora da nossa ouvinte. Por isso, a Clara Viterbo já está destacada mais uma vez pra domingo que vem cobrar posicionamentos de duas prefeituras nesse domingo, em que nós recebemos mensagens, pelo menos até agora, da Praia Grande, com som alto, e sobre a sinalização aí do lixo do ecoponto em Bertioga. E na sequência pra você, flanelinhas regulamentados, tá ligando o rádio agora, Flanelinhas podem ser regulamentados em Santos. A Câmara Municipal tá analisando uma proposta que prevê uma contribuição apenas por Pix. Portanto, o flanelinha já te cobra sem ser legalizado. Agora vão tentar legalizar a história. E daqui a pouco a entrevista com o vereador Adriano Catapreta do PSD, que estará aqui com a gente para entender esse projeto em Santos. Flanelinha regulamentada. Estranho, hein? A gente volta já.
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18: Fala,

Vamos contando os dias até 11 de junho. A gente não vê a hora. 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

0: começa amanhã, né? Teoricamente, amanhã. Tem gente que já deve estar curtindo ontem, já curtiu uma festa junina, mas amanhã já é o dia 1º de junho. Que isso, já foram 6 meses, hein? Caraca! Apesar que também todo mundo é igual, vou falar um negócio pra você, viu? Toda vez que você olha pro calendário e fala, olha, já, nossa, já passaram 6 meses, aí chega o ano que vem, nossa, já estamos no carnaval. Toda vez, todo ano também, mesmo papo furado, né? Mas tudo bem, mas já realmente passou rápido, né? 6 meses já foram do ano, hoje ainda, dia 31 de maio, então tem mais um golinho pra curtir. Bom, você imagino que deve estar curtindo já a festa junina, já nos preparativos, de semana que vem não deverá passar, porque o que já tem de igreja já se armando ali com as suas festas juninas, eu inclusive vou participar da minha na barraca da bebida. Boa. É, lógico, garrafa, estarei propício, um funcionário exemplar na barraca da bebida, na igreja, qual participo na Vila Madalena. Bom, vamos lá, Roger, que a gente está acompanhando de perto, já tem ouvinte mandando mensagem também, sobre a história dos flanelinhas regulamentados. É isso aí, na Câmara Municipal de Santos está tendo uma discussão para regulamentar flanelinha. O vereador daqui a pouco já vai estar na linha com a gente. Eu acho que dá tempo então, Roger, de a gente soltar aqui a participação dos nossos ouvintes. Vamos com a participação dos nossos ouvintes enquanto a gente coloca na linha o vereador Adriano Catapreta do PSD. Quem é que tá falando com a gente?
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2: Fala, Garrafa, bom dia, tudo bem? Tá falando aí, João de São Vicente. Garrafa, minha reclamação é que na área continental de São Vicente, próximo aqui a Vila Matias, a rua já tá parecendo a Transamazônica, não é possível que ninguém veja. Um abraço aí, valeu, João de São Vicente.
0: Manda a rua aí, manda a rua.
3: Bom dia, Garrafa. Alemão. Parabéns pelo programa. Alemão da Praia da Vista Linda de Bertioga. Exatamente, como disse o outro ouvinte, é aniversário da cidade de Bertioga. Estou comunicando agora. Inclusive, eu participo da escola de samba aqui da cidade e nós que fizemos a apoteose da festa. Nós que fomos lá fazer a bateria. Parabéns, Bertioga. 35 anos. E eu tenho 30 anos nessa Bertioga. Bom dia a todos!
0: Aê, Alemão! Semana retrasada, foi aniversário da cidade de Bertioga, o Alemão manda mensagem em todo o programa e não falou do aniversário, cobrei o Alemão. Tive que chamar na chincha o Alemão, falar, Alemão, pô, cadê sua mensagem aqui? E agora, Alemão, sabendo que você toca um tantã aí, no próximo áudio, vê se faz uma batucada pra gente aqui, coloca o celular pertinho e faz uma batucada pra gente ver se o senhor é bom mesmo no negócio, tá bom? Quem mais tá falando com a gente?
4: Após o sinal, diga seu nome e a cidade de onde está falando.
5: Ô, Garrafa, Alexandre aqui da Praia Grande. Tô ouvindo aí o secretário falando e vou dar o testemunho. Lá eu estive no Japão agora mês passado e lá não tem lixeira. As pessoas pegam o lixo deles e levam para casa. Não tem lixeira, não tem saquinho, não tem nada nas ruas, nada. Sempre é maior dificuldade você achar um lugar para jogar um resíduo que você produz. Até por conta disso, você produz menos resíduo. Então tem até uma questão ecológica junto. E todo mundo leva para sua casa e descarta o lixo de forma adequada. Então, a gente fica pisando em ovos de falar.

0: Ah, mas a verdade é que a culpa é 100% da população. Aqui na Praia Grande você vê tanto morador quanto turista do lado da lixeira jogando lixo. É muito fácil a gente pôr a culpa no poder público e não fazer a nossa parte. Eu tenho essa opinião aí e tenho essa convicção, não é nem opinião, é convicção de que a culpa é 100% da população que está do lado da lixeira e joga o lixo no chão.
1: É, educação. Princípio de tudo é a educação aí das pessoas para, né, recolher ali os dejetos do seu animal e não só isso, né? E não sujar ainda mais a praia, né? Ainda mais um lugar de natureza belíssimo. Quem mais?
2: Garrafa, bom dia, Garrafa, é de Valmir de Campinas. Meu caro, eu tenho uma sugestão para o que você pediu ao prefeito aí, ao secretário, uma sugestão aí. Você pega 100 homens da guarda municipal, contrata especificamente para os finais de semana, todo dia, sei lá, colocar na beira da praia com uma vara de bambu verde. Pegou o cara jogar chiclete no chão, papel no chão, não
1: Bambu,
2: apanhar,
1: cara.
2: mas não pergunta. Lasca a vara de bambu nas costas, mas bater para tirar mofo de mala. Resolve. Simples assim. Edvalmir de Campinas.
1: Oi, Edvalmir, aí não dá, mano. Edvalmir. Aí não dá. Pô, gostei do exemplo. Tirar bofo da bala, mas tira a pancada do bambu que tem que ser. Aí não dá, viu? Aí não vai. Acho que não será bem aceita a sua proposta, apesar que alguns, pô, os caras são bem porcos, meu.
3: Sim,

0: vale algum trocar.
1: Bom, vamos lá então. Tá, já tá aqui na linha já? Já tá na linha então o vereador Adriano Catapreta, do PSD. O vereador é o autor do projeto para regulamentar flanelinhas em Santos. É aquilo que a gente tava falando agora há pouco. Flanelinha é aquela história. Ou você paga ou você paga, porque senão você fica com medo do cara arriscar o seu carro, estourar o pneu, fazer alguma bobagem. O cara é autorizado a fazer isso, a estacionar, cuidar do seu carro na rua? Óbvio que não tem nada disso. Não precisa pagar absolutamente nada para parar na rua. É um absurdo, por sinal. Mas você se sente praticamente coagido a isso. Então vamos entender agora com essa proposta aí que é colocada na mesa pelo vereador Adriano Catapreta, do PSD. Vereador, bom dia, bem-vindo aqui ao Vivo Litoral. O que é que a sua proposta traz?
2: Bom dia a todos. Para mim é um prazer estar aqui com vocês. Obrigado pela oportunidade, né? É um projeto que, na verdade, polemizaram porque entenderam o projeto de forma equivocada e passaram para as pessoas de forma equivocada, né? Começaram primeiramente falando que a gente ia regulamentar a profissão de guardador de carros, de flanelinha. Não é nada disso. O projeto não é para regulamentar nada, até porque o vereador, ele não tem como regulamentar uma profissão, né? Isso é de cunho federal, e a gente não tem nenhum objetivo de fazer isso. Zero, zero. O que a gente queria, na verdade, era proteger as pessoas dos maus flanelinhas, né? Dos que fazem isso de forma incorreta. Hoje, você muitas vezes é extorquido, né? Na rua, você vai num jogo, por exemplo, você vai num show, o cara quer te cobrar R$50, R$100, às vezes, para ficar olhando o seu carro no meio da rua, né? No nosso entendimento, as pessoas não têm esse direito de querer cobrar para você estacionar o seu carro na rua. A gente então pensou em formas de controlar melhor essa situação. Hoje ela está sem controle, né? Não há fiscalização adequada, as pessoas são realmente coagidas. Então a gente pensou, como que a gente pode fazer para melhorar um pouco, amenizar essa situação? Claro que tem pessoas que falam, mas você está dando condições dele subsistir. Isso é bobagem, porque ninguém hoje vê como acabar com os flanelinhas, né? O que a gente colocou no projeto, o projeto é o seguinte: nós queremos cadastrar esses flanelinhas. Primeiro ponto, cadastrar, pedir antecedente criminal nesse cadastro. A partir do momento que a gente cadastrou o flanelinha, a gente vai saber exatamente quem é essa pessoa. Ela vai ter um colete com uma identificação. Primeiro ponto é esse. Você falou do Pix. A ideia do Pix é uma só. A gente poder rastrear todos esses pagamentos, não poder receber no dinheiro. Por quê? Se o cara, por exemplo, tenta te extorquir e cobrar R$50, quando você paga com um Pix, a gente vai saber quem foi, aonde foi, a hora que foi, e então penalizar essa pessoa, né? Fiscalizar de forma correta.
1: Ô vereador, só para a gente conseguir então colocar uma parte aqui dessa primeira colocação que o senhor fez, né? De cadastrar ali o flanelinha. Se hoje já não tem a fiscalização adequada, se os flanelinhas existem, essa proposta parte do senhor justamente pela falta de fiscalização e de um problema que se tornou comum e parece sem solução, e o senhor está vindo aí com uma alternativa. Se já não há fiscalização hoje, o que garante que mesmo esses cadastrados agora vai ter uma fiscalização e dentro do meio ali deles de flanelinhas, não vai aparecer alguém que não está cadastrado? Se hoje já não tem fiscalização, como é que o senhor vai garantir que vai ter a fiscalização mesmo depois da lei aprovada?
2: Então, garantia nós não teremos, mas nós teremos como cobrar isso do ente público, no caso da prefeitura, da CET. A partir do momento que a gente tem uma lei e ela for passar em votação, for aprovada, sancionada pelo prefeito, aí nós teremos sim como cobrar isso, né? Eu mesmo vou estar cobrando isso se ela for sancionada. Então, nós iremos em cima né? Pediremos para a CET falar, iremos nos eventos, ó, nós estamos aqui hoje fiscalizando se realmente a fiscalização está acontecendo. Eu acho que é por aí.
1: Agora, sobre o Pix, vereador, o senhor disse aí que o pagamento seria somente via Pix para ter um controle maior. Mas o senhor não acredita que pode ter uma pressão psicológica ali do Flanelinha, mesmo sendo, vou colocar aqui entre aspas, voluntário, do Flanelinha ficar, pô, você vai me dar só 5, você tá com Pix, dá 15, dá 20, ter uma pressão do que ir lá com dinheiro, já tira ali o dinheiro, já entrega pro Flanelinha. Você não acha que também abre margem para essa pressão psicológica partindo do Flanelinha?
2: Eu, sinceramente, acho que não. Eu acho que essa pressão psicológica já acontece com o dinheiro. Com o Pix, como é um negócio que vai ficar documentado, eu acho que o Flanelinha vai pensar duas vezes antes de te extorquir, entendeu? Você imagina que você vai num jogo aqui do nosso Santos aqui, né? O cara fala para você, eu quero R$50 hoje, ele fala. Quando for por Pix, vai estar documentado lá que é 50. E aí, a pessoa só vai colocar os 50 se ela realmente quiser pagar os 50. Do contrário, vai ser voluntário, ela fala quanto vai pagar e aí faz o Pix pro rapaz. A gente tem um controle de quanto vai ser esse Pix, quem recebeu, se acontecer alguma coisa ao carro dessa pessoa, inclusive a gente vai atrás dessa pessoa.
1: Mas quem estabelece, entendeu, o valor, vereador, nesse caso aí? Não, seria, o senhor colocou como voluntário, mas...
2: Voluntário. Quem estabelece o valor é quem vai parar o carro.
1: Mas cá entre nós aqui, hein, vereador, o senhor já foi lá no jogo do Santos, quando chega lá e fala assim, ó, hoje eu vou te pagar só 5. O flanelinha fala, não, aqui é 20, aqui para estacionar é 20. E aí,
2: como eu faz? Eu sei disso. Eu convivo com isso tanto quanto as outras pessoas. A lei é exatamente uma tentativa de fazer com que eles não tenham como fazer isso. Porque você imagina que ele vai ficar bem preocupado em coagir alguém. Eu acho que a lei serve para realmente colocar limites nisso. Eu acho que é uma boa tentativa de colocar limites.
1: E aí, eventualmente, vereador, não chegou num denominador comum, né? O Flanelinha fala lá que é 20, você quer pagar 5, e aí fica nessa discussão. O cara que vai parar na rua, que já é um, né? Já parte do pressuposto que já é um absurdo ali, que vai ter que cobrar pra parar na rua. Mas é um
2: problema. É um absurdo, concorda?
1: Lógico, totalmente. Não,
2: é um absurdo. As pessoas às vezes acham que com essa lei eu tô querendo defender os Flanelinhas. Não é isso. Eu não acho que está sendo bem feito do jeito que está, e eu acho que tem que colocar limites. A lei é para colocar limites.
1: Mas aí a pessoa apela para quem? De repente chegou lá, o flanelinha fala que é 20, você quer pagar 5 e fica numa discussão, aí você para o carro lá, dá 5 pro cara.
2: Ele
1: quando
2: vai
1: você
2: fazer
1: volta,
2: uma reclamação
1: tá
2: na ouvidoria e nós vamos atrás.
1: E aí tem o flanelinha cadastrado, aí anota como?
2: Tem o flanelinha cadastrado, eu vou saber quem é.
1: Mas aí
2: nós vamos chamar
1: ele, depois
2: a gente tira o cadastro dele.
1: Mas fica uma identificação nesse flanelinha, é isso? No colete?
2: Uma identificação no flanelinha. Vai ter, inclusive, a nossa ideia é que no colete tem um QR Code. Tem o nome dele e tem um QR Code. A partir do momento que você, mesmo que não tenha lido o QR Code, que você simplesmente tenha visto o nome dele, a gente sabe o nome, a zona que ele está trabalhando, e aí a gente vai atrás e caça essa licença do flanelinha.
1: E aí a pessoa vai denunciar por meio da ouvidoria da prefeitura, é isso?
2: Eu acho que o caminho mais fácil é a ouvidoria da prefeitura.
1: Nós estamos
2: porque quem vai fiscalizar é a CET.
1: Entendi. Nós estamos conversando aqui na Rádio Bandeirantes com o vereador Adriano Catapreta, do PSD, que vem com uma proposta a partir deste absurdo que é realmente são os flanelinhas que coagem as pessoas, intimidam, que cobram uma grana violenta para você parar simplesmente na rua. Você dá o dinheiro lá, para na rua, depois o cara vai embora e quando você volta, não tem mais flanelinha em lugar nenhum. Geralmente é assim que acontece.
2: E aqui,
1: nem olhou o carro.
2: Exatamente.
1: Aí, vereador, eu coloco um outro questionamento para o senhor. É claro, é um problema, efetivamente é um problema, e eu entendo a tentativa do senhor de buscar uma solução para algo que parece algo tão simples de resolver com uma fiscalização adequada, mas não se resolve. Mas o senhor não acredita que com esse tipo de abordagem, com essa criação da lei, não cria uma espécie de pedágio informal nas ruas, vereador?
2: Eu acho não, eu acho que esse pedágio informal já está informal, já está acontecendo todo dia. Todo lugar, tem lugar até que tem você sabe, aqui em Santos tem lugar que tem zona azul, que o cara quer te vender o zona azul. A gente já bate em cima disso e já fala que não pode, né? Mas você imagina que hoje já acontece, e a proposta da lei é único e simplesmente colocar limites a isso, evitar o que acontece hoje de absurdo. Pode ser que a gente consiga ou não, mas o objetivo da lei é realmente evitar os abusos, os excessos que estão acontecendo.
1: É, o projeto prevê uma área de atuação do Flanelinha?
2: O projeto não prevê, mas o projeto ainda vai passar pelas comissões. A gente pode colocar realmente limitações, gostei da ideia, embora a partir do momento que você cadastra, se o rapaz trabalha no Canal 4 e tem um show, por exemplo, na Vila Belmiro, eu acho até que, ou na Ponta da Praia, eu acho que caberia ele poder atuar lá. Mas a gente vai pensar nisso melhor.
1: E também, acho que é também algo importante, se vai ter quantidade de flanelinhas por região, já que vai ter a discussão desse projeto de local.
2: Exato.
1: Acho que tem que ter um limite ali também. E a gente vê muitos flanelinhas usando cones, pallets, para ali reservar a vaga na rua, que ainda também
2: isso
1: deixa
2: também
1: mais
2: tá
1: absurdo.
2: Isso também está na lei. É proibido. Já é proibido. A gente só quer realmente colocar uma lei para ter como cobrar isso melhor. Que hoje eles já guardam vaga, hoje eles já colocam cone até em locais proibidos. Eles já fazem, a lei fala que não pode parar em locais proibidos, e às vezes ele manda você parar em frente a uma garagem. Você já viu isso?
1: Sim. Guia rebaixada, então, assim, e fala aqui, tá tranquilo.
2: É uma tentativa, né? É o início de um projeto para ser discutido ainda na Câmara, para colocar todos os detalhes possíveis, todos os adendos que a gente quiser colocar, inclusive a população que quiser participar conosco. É um prazer, a gente quer ouvir a população, mas é o início de um projeto para a gente controlar melhor essa situação que está fora de controle.
1: Realmente fora de controle, e aí o vereador deixando claro que tenta buscar uma alternativa. Eu confesso, viu, vereador, que ainda acho perigoso estar criando algo para regulamentar, ou regulamentar que parte que eu digo, da própria prefeitura depois do projeto aprovado, claro. Mas a gente está institucionalizando algo que é uma cobrança indevida. É perigoso, mas reconheço
2: mas, na verdade,
1: que é bem
2: não,
1: difícil hoje a situação.
2: Não, desculpa, mas na verdade não regulamenta e nem institui uma cobrança, regulariza uma cobrança indevida, não é isso. A gente, inclusive, na lei fala que a contribuição tem que ser voluntária, entendeu? Então, assim, a gente pensa realmente que com essa lei, colocando que a contribuição é voluntária, que ele vai estar cadastrado, é muito mais difícil ele te coagir. É isso que a gente espera com a lei.
1: São ideias mesmo para a gente tentar, hoje, do jeito que está hoje, não dá para ficar. Hoje separar
2: do
1: o carro,
2: não dá para
1: deixar assim. E aqui tá bem explicado pelo vereador Adriano Catapreta, do PSD, autor desse projeto, para tentar uma solução em meio à quantidade de flanelinhas e aos abusos que a gente vê diariamente, não só em Santos, mas em todas as cidades do país. Vereador, muito obrigado, viu, pelo tempo aqui e a atenção com os ouvintes da Bandeirantes. Até a próxima, vereador.
2: Obrigado pelo carinho e atenção. Um abraço a todos. Fiquem com Deus.

0: Infelizmente esse programa aqui é inacreditável. Semana passada tocou sertanejo universitário. Aí foi pro rock hoje. Agora balão mágico. O que vai vir?
1: Feliz, por isso estou aqui. Também quero viajar nesse balão.
0: É impossível o Roger não agradar alguém.

0: rápido intervalo comercial e na sequência aqui a história que facilmente poderia ser contada em um filme. A jovem Bruna, de 26 anos, sobrevivente, quase 3 dias em alto mar, foi localizada por um pescador e está viva. Recebeu alta do hospital na última quinta-feira. Os detalhes daqui a pouco para você. Me aguarde aí.
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2: O Corinthians vai lucrar com a presença de Memphis Depay na Copa do Mundo, já que a FIFA paga um valor diário aos clubes que cedem jogadores para a competição. No caso de Memphis Depay, que defende novamente a seleção da Holanda, o Corinthians receberá cerca de $11 mil por dia, podendo atingir ainda na primeira fase o valor de mais de R$1 milhão, cerca de R$1 milhão e R$200 mil. Caso a Holanda chegue na decisão do torneio, o Timão pode lucrar até R$2 milhões com o seu camisa 10.
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0: Desculpa aí, rei.
1: Estamos de volta com Viva o Litoral pra você aqui na Bandeirantes, com a seleção musical sempre de Roger Palme pra você e com todas as informações do nosso litoral paulista, o mais completo do Brasil, é o nosso litoral de São Paulo. E ó, voltando pra contar já a história da Bruna, detalhes do salvamento desta jovem de 26 anos que ficou praticamente 3 dias em alto mar. Como sobreviveu, como consegue sobreviver numa temperatura tão fria, sem comida, sem bebida. Tem detalhes aí que a gente precisa realmente entender. Já também com a Duda Vasconcelos, direto de Ilhabela, e também com o Corpo de Bombeiros. Mas antes, a sua participação.
2: Mande Aldo, não mande, né? Não mande escrevendo não, que eu não sei ler não. Mande Aldo.
3: Garrafa, esse negócio do aluguel de apartamento em condomínio tá certo. Você imagina só se eles alugam para uma quadrilha de bandido, aí coloca o cara dentro do seu prédio, dentro do seu condomínio, e eles resolvem assaltar o pessoal lá do condomínio. Ou seja, você tá abrindo as portas para ladruagem, né? Então tá certo isso daí.
1: O nosso ouvinte está se referindo à decisão do Tribunal de Justiça, que agora é decisão judicial, de que para usar o prédio, o apartamento, tem que ser aprovado como Airbnb, né, como plataforma de aluguel, enfim. Para você usar o seu apartamento com essa finalidade, precisa ter a aprovação da maioria da Assembleia. Então, só em Assembleia para aprovar. E é por isso que esse ouvinte mandou o áudio aí. Então você que comprou um apartamento falando, vou fazer dinheiro, quero usar para aluguel, se a Assembleia não autorizar, não tem jeito. Usou o dinheiro, vai ter que vender e procurar outro prédio. Não vai ter conversa, não.
4: Garrafa, bom dia. Meu nome é Jorge Copedê, sou de Ribeirão Preto. Sou frequentador da Praia Grande. Todos os anos eu desço, pelo menos uma ou duas vezes. E o que o Israel tava falando aí é verdade. A gente vê lá, porque a gente vai sempre em época de temporada, as equipes passando, distribuindo as sacolinhas. O que acontece é que nosso povo é um povo mal educado. Larga a sujeira onde vai. Então, a administração aí tá fazendo o papel deles. É o povo que frequenta que não tá fazendo. Tá ok? Um abraço.
5: Bom dia, Garrafa. Deixa eu te falar, rapaz. Quando eu tava ouvindo você com a entrevista do secretário evangelista aí, da Praia Grande, a prefeitura tem o braço muito comprido, tem muito curto. Passa aquela máquina de noite ali limpar, eles têm que dar acabamento, rapaz. Fica uma porquice. Carrinheiro porco. Os caras estão montando carrinho de manhã, colocando guarda-sol em cima de toco de cigarro. Tem alguns carrinheiros limpos. A população tem que ver isso também, entendeu? Tem que multar o carrinheiro. Tem que ter uma lei assim, entendeu? De fiscalização. Não custa nada. Pega 3 vezes por dia o rastelo, o carrinheiro. Ele pega. Eu vejo o carrinheiro que fica direto com o rastelo na mão, entendeu?
1: Vamos descobrir. Vamos lançar o quadro aqui no Vivo Litoral. Prefeitura Horácio. Horácio. Só o bracinho. Qual é a Prefeitura Horácio? O nosso novo quadro no Vivo Litoral, Prefeitura Jacaré. Só o bracinho pequeno. O pessoal não quer trabalhar, não quer. Pô, o cara passa ali, vê que tá sujo. Não custa limpar? Custa ali o pessoal da zeladoria limpar? Custa porque a gente paga com imposto. Essa é a verdade mesmo. Então você fique à vontade pra mandar nesse novo quadro do Vivo Litoral. Prefeitura Horácio. Qual é a Prefeitura Bracinho de Jacaré? Bom, e agora falar de esperança, que é fundamental, falar de coisa boa, de sobrevivência, de um milagre mesmo, que todos nós vivenciamos e acompanhamos a história essa semana, da Bruna Santana, de 26 anos. A Duda Vasconcelos ainda acompanhou de mais de perto ali, porque ela estava ali vendo as buscas do grupamento marítimo do Corpo de Bombeiros e também da Marinha do Brasil, onde um casal estava num passeio de barco, foram logo na sequência brincar ali numa moto aquática e tudo mais, se afastaram um pouco, algo péssimo aconteceu, virou a embarcação, virou a moto aquática e o casal sumiu. Buscas foram montadas e depois de quase 3 dias dessas buscas, a notícia que ninguém imaginava, de que a Bruna foi encontrada com vida depois de tudo isso que eu relatei agora a você. E a Duda Vasconcelos, da nossa Band Vale, está aqui com a gente para dar detalhes a partir de agora com essa notícia muito boa, não é, Duda? De que a Bruna recebeu alta. E é claro que a gente também está atento a outra parte que ainda, infelizmente, não teve a solução, de que o rapaz que estava com a Bruna, ele segue desaparecido. Bom dia, Duda Vasconcelos.
0: Fala, Garrafa, tudo bem? Ótimo dia para você também, para quem acompanha a gente nesse domingão aqui na Rádio Bandeirantes. Domingo, inclusive, que marca uma semana do desaparecimento de Bruna e George após saírem para passear de moto aquática aqui em Ilhabela, litoral norte de São Paulo. E que semana angustiante para a família dessas duas pessoas. Eu acompanhei de perto, desde as buscas por Bruna, o encontro dela com vida por um pescador em Ubatuba, ela sendo trazida aqui para o hospital, e na quinta-feira, finalmente e felizmente, ela de alta. A alta dela na quinta-feira à tarde foi muito comemorada. Toda a equipe médica acompanhou com aplausos, muito choro emocionado, balões brancos. O balão, inclusive, amarrado na cadeira de rodas da Bruna, dizia: "Eu sou um milagre". E ela é um milagre mesmo. Até a própria equipe médica conversou com a equipe da Band. O tempo todo eles reafirmavam que a ciência não fala em milagre, mas que a história da Bruna realmente foge da curva. Ela chegou no hospital com um quadro de hipotermia, se recuperou muito rápido, foram apenas 2 dias de internação, depois de passar 42 horas à deriva. E assim que ela saiu do hospital, ela quis dar uma palavra conosco. A gente vai ouvir um trechinho do que a Bruna disse, depois de finalmente estar em terra firme e segura.
6: Eu vim aqui agradecer pelas orações que vocês fizeram. Isso já ajudou demais, porque eu também estava lá no mar orando para o Senhor Deus me guardar, nos guardar. Mas eu peço também, encarecidamente, que continue orando pelo meu colega, que ainda não foi encontrado, tá bom? Agradeço a todos pela preocupação. Agora eu vou para casa para poder descansar e ver a minha família. Deus abençoe vocês, viu? Obrigada.
0: Bom, Garrafa, agora a Bruna se recupera em casa. Ela é de São Sebastião, cidade aqui do litoral norte, bem perto de Ilhabela. Ela, o pai, a mãe, a namorada, a filha dela de 4 anos, depois de passar por uma história e tanto, 42 horas boiando no mar, ela mesmo falou para a equipe médica que a cabeça dela foi muito importante para que ela suportasse esses 2 dias boiando à deriva, até que o pescador encontrasse. História que vale a pena contar, um testemunho, um milagre que a Band acompanhou de perto. Viu, Garrafa? Volto com você ao estúdio.
1: Obrigado a Duda Vasconcelos, direto da Band Vale, acompanhando de perto aí em Ilhabela esse trabalho de buscas ainda pelo rapaz que segue desaparecido. E quem tá aqui com a gente é o Capitão Campanhola, porta-voz do Corpo de Bombeiros, do Grupamento Marítimo do Corpo de Bombeiros, eles que são os nossos heróis e conseguiram salvar realmente a vida da Bruna Santana, de 26 anos. Campanhola, Capitão, bom dia, obrigado por atender o convite mais uma vez aqui do Viva o Litoral. Que milagre, hein?
7: Ô, Garrafa, bom dia a todos os ouvintes da Rádio Bandeirantes e do Viva Litoral, prazer falar com vocês novamente. Uma história que marca, né, a história do GBMAR também, em relação à busca e salvamento de pessoa em ambiente aquático, né, uma história de superação, né, da Bruna. Ela passou 2 noites e praticamente 3 dias à deriva, numa condição de água muito gelada, né, a gente está numa época do ano que faz bastante frio, a temperatura da água está muito baixa e, de fato, como você pontuou aí, a gente pode dizer que foi um milagre aí ela ter sido encontrada na condição que foi encontrada, porque, embora ela estivesse no momento que nós fizemos o transbordo do barco do pescador para a embarcação do GBMAR, ela estivesse desorientada, ela estava consciente e ainda assim conseguiu passar para a gente informações importantes sobre a ocorrência.
1: Então, ela estava conversando ainda com quem a encontrou. Então, para a gente entender desde o início, Capitão, a informação chega para vocês no domingo, de que um casal estava desaparecido, é isso?
7: Isso, nós recebemos a informação no domingo à tarde, por volta das 4 horas, de que um casal teria saído, né, de moto aquática em Ilhabela, sem destino certo, e que eles não teriam retornado. Então, nós mandamos imediatamente para o local uma embarcação para apurar melhor essa situação. Tivemos ali uma dificuldade inicial com as informações, porque ninguém sabia direito para onde que ela tinha ido, a moto aquática, E aí, na manhã da segunda-feira, nós iniciamos uma busca em todo o entorno de Ilhabela com duas embarcações. E aí, por questões técnicas nossas, mandamos uma embarcação no sentido sul, outra sentido norte da ilha, até que as duas se encontrassem fazendo todo o entorno da ilha. E na segunda-feira mesmo, a Marinha do Brasil notificou o encontro do jet ski, que ele estava num determinado ponto ali. E a partir daí,
1: Ilhabela mesmo.
7: Isso, Ilhabela, e aí é mais ao norte da ilha. E aí, a partir desse ponto de encontro do jet ski, que nós iniciamos um novo perímetro de busca. E na terça-feira é que ela foi encontrada, então, pelo pescador. E a gente tem também que parabenizar, viu, Garrafa, a atitude do pescador, uma atitude muito honrada dele, porque toda vez que tem alguém desaparecido no mar, nós emitimos um alerta numa canaleta de rádio específica de todas as embarcações. Então, todas as embarcações que estão na água, elas ficam cientes de que há alguém em risco. E esse pescador, ele teve uma atitude muito honrada, muito heróica. Ele, imediatamente após o resgate da Bruna, ele já fez contato com o telefone 93, passou a localização dele, já tem conhecimento da região norte ali de Ilhabela, ele já sabe onde é a nossa base, então ele já foi navegando em direção à base, encontrou a nossa embarcação, prestou todo o apoio para o Corpo de Bombeiros também no transporte da Bruna. Ele aqueceu a Bruna, isso foi também primordial para a sobrevivência dela, porque ela já estava num quadro inicial de hipotermia até agravada já pelo tempo que ela estava exposta a baixa temperatura. E essa atitude do pescador, Garrafa, sem dúvidas, foi primordial também para que ela sobrevivesse.
1: Ah, não tenha dúvida mesmo, foi um anjo que apareceu na vida da Bruna, é realmente impressionante. E o que a salvou efetivamente, capitão? Passando por isso que o senhor falou, né? A gente está num período mais frio, alto mar, água gelada realmente, e 2 a 3 dias praticamente no mar. Como que ela conseguiu sobreviver, capitão?
7: Olha, Garrafa, a questão da sobrevivência nessas condições, ela depende muito da fisiologia da pessoa. Então, tem pessoas que vão ter um pouco mais de sensibilidade, outras menos, mas o normal, agora falando de estudos técnicos, é o normal que a pessoa entre no estado de hipotermia, nas condições que ela estava, a partir da primeira hora já à disposição, da primeira até a sexta hora à disposição, ela já entra no estado hipotérmico. A questão da hidratação, existem estudos técnicos que comprovam, né, que a pessoa consegue sobreviver sem hidratação aproximadamente 3 dias e sem alimentação até 6 dias.
1: Tá certo. Então, parabéns aí a este pescador e pelos alertas enviados todos também pelo Corpo de Bombeiros, que se não fossem esses alertas enviados pelo grupamento marítimo em avisar essas embarcações desde o sul do Rio de Janeiro até o norte do nosso litoral aqui paulista, com certeza não seria possível esse pescador ter uma atenção ainda mais redobrada ali para conseguir observar que tinha uma pessoa, uma mulher, a Bruna, de 26 anos, que foi salva num primeiro momento por este pescador e recebeu toda a estrutura do Corpo de Bombeiros de São Paulo. Capitão Campagnola, mais uma vez, muito obrigado pela atenção aqui com os ouvintes da Bandeirantes.
7: Obrigado, Garrafa, um abraço a todos, ótimo domingo.
1: Um abraço, até mais.
8: Bom dia, Felipe Garrafa, aqui é Mariana de Guarulhos. Aqui no meu bairro, o caminhão passa 3 vezes por semana. Você acredita que com toda essa assiduidade do lixeiro, eles não faltam? Ainda tem pessoal, moradores mesmo, com os lixos na porta e não colocam nos dias. Colocam às vezes até depois que eles passam. É cultura do brasileiro mesmo. Infelizmente, é falta de cultura. O amigo aí que falou que tem que mandar pra NASA estudar, acho que nem a NASA dá certo. Depois o lixo volta tudo pra casa deles quando tem essas enchentes, né? Aí fica reclamando, acusando a prefeitura. Um abraço.
1: Tem isso também. E aqui o espaço aberto também para você elogiar, tá? Se alguma prefeitura tá fazendo um bom trabalho, pode elogiar realmente. Aí é educação. Se não, nós vamos colocar a prefeitura no quadro... Prefeitura Horácio, só o bracinho de jacaré. É o braço curto do município. A gente também está atento aí, você mande sua mensagem. Quem mais, Roger? Quem mais?
9: Carlos Roberto Bertioga, tudo bem? Garfo, é o seguinte, Bertioga, por ser uma cidade bem próxima, bem fácil para o pessoal de São Paulo vir para cá, vem um pessoalzinho aqui que eu vou falar a verdade, viu? Cheios de lixeiras na praia, é um monte de local para você depositar teu lixo, mas o povinho é terrível. Ele vê as maravilhas, aqui tem umas praias lindas, maravilhosas, não só Enseada, mas Guaratuba, Taguaré, são lugares assim paradisíacos. E o pessoal ainda, quando eu vou lá, na hora de vir embora, eu saio recolhendo lixo pro pessoal, tá bom? Um abraço.
10: E parabéns, cada um tem que fazer a sua parte e às vezes fazer a parte do outro, né? Porque a pessoa deixa lá tudo sujo, aí é uma falta de respeito com educação, com tudo mais.
11: Ah, foi.

E quem é filho de Deus é ele, João Paulo Capelanes, que está chegando a partir de agora com o Domingo Esportivo Bandeirantes. Muito obrigado pelo carinho da sua audiência, tantas mensagens aqui no Viva o Litoral. Semana que vem, domingo que vem, tem muito mais pra você. Hoje tem jogo da seleção com cobertura da Bandeirantes, hein? Amistoso da seleção brasileira. Capela na área com o Domingo Esportivo. Até semana que vem. Tchau.

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4: 10 horas, 10 minutos. Alô Brasil, bom dia!

chegando para mais um Domingo Esportivo Bandeirantes. Hoje especial, Copa do Mundo já começou no microfone de esportes da Bandeirantes e vamos juntos com o Domingo Esportivo Bandeirantes até a 1 hora da tarde. Depois tem o Concentração, tem, claro, rodada cheia do Campeonato Brasileiro e estaremos, obviamente, focados também com o quê? Com Copa do Mundo. Afinal de contas, hoje tem mais um amistoso, seleção brasileira entra em campo e claro que você vai acompanhar tudo isso conosco no microfone da Bandeirantes, você sabe. Oh, oh, oh, oh, Copa do Mundo é aqui, Brasil!

0: isso aí, coração batendo mais forte, mais acelerado, mais rápido, e a gente vai ficar a todo instante. Olha, gente, vou falar uma parada pra vocês aqui. É claro que hoje nós temos aqui, ainda bem, né, muitas mídias, muitos veículos de comunicação que fazem as suas divulgações, compram direitos de transmissão, fazem os seus trabalhos, as suas coberturas, cada um da sua forma. Você pode procurar internet, você pode procurar TV, você pode procurar a rádio, mas a rádio que vai transmitir e a rádio de todas as Copas é a Rádio Bandeirantes, é a Rede Bandeirantes, e eu garanto a você, sabe aquela cobertura que você vai ligar no 107.3 e independentemente do horário, independentemente do dia, estaremos aqui ao vivo, de madrugada, de dia, à tarde, à noite, dioturnamente, trazendo para você não só os destaques da seleção brasileira, só que nós transmitiremos muitos, muitos e muitos jogos diariamente por aqui. Inclusive, eu tava vendo a escala do Capri, 4 jogos o mesmo dia, vai rolar. 4 jogos com transmissão da Bandeirantes no mesmo dia. Então, assim, se você quiser ficar bem informado, show de bola, tá com a gente. Se você quiser, pô, Capela, eu quero dar uma sublinhada só nos jogos da seleção brasileira, tá com a gente também. Capela, eu quero abraçar tudo, tudo que vocês forem transmitir. Brasil, Brasil, então é aqui conosco na Rede Bandeirantes pra você ficar muito bem informado. A Copa do Mundo já começou, daqui a pouquinho vamos lá pra Granja Comari, hein? Vamos daqui a pouquinho pro Rio de Janeiro, porque o Brasil entra em campo hoje e, obviamente, se tem Brasil, tem Luiz Fabiano em cima da seleção brasileira. O Pretzel já viajou, o Quesada vai viajar na madrugada de domingo para segunda, então estaremos lá a partir de sexta-feira, eu, Ricardo Capriotti, e aí depois Bruno Bilhosi, Paulo do Vale, todo o nosso time lá, nos Estados Unidos, no Canadá e no México, e aqui no Brasil com a nossa retaguarda, trazendo tudo para vocês, para que a gente possa não só abastecer o ouvinte, mas para que a gente possa também ser abastecido, porque o pessoal que fica aqui no Brasil, e não é demagogia, não é, ai não, pessoal, todo mundo é fundamental. Uma cobertura de Copa do Mundo, vocês não têm ideia. Você que não trabalha na área, você não tem ideia do trampo que é. Trampo técnico, interno, externo, de câmeras, de switcher, de reportagem, de comentários, de narração, de entrevistas. Tem muita coisa bacana envolvida e falaremos muito sobre isso daqui a pouquinho, aqui no Domingo Esportivo Bandeirantes. Um dominguinho de frio, por enquanto, aqui em São Paulo. Bom, pelo menos frio pra mim, né? Eu não sei, geralmente se o Preto estivesse aqui, ele falaria, não, temperatura agradável. Você que é de Porto Alegre também, Pedro Coin, tá uma temperatura agradável, tá frio ou tá calor, Pedrão? Bom dia!
1: Oi, Capela, bom dia pra você, todo mundo que nos acompanha na Bandeirantes. Ah, climinha agradável, né?
0: Agradável?
1: De praia hoje.
0: Praia? Você tá louco, velho.
1: Não, praia eu exagerei, mas um climinha agradável, dá pra ficar tranquilamente de manga curta na rua, caminhar tranquilo. Eu vi um cara hoje... chegando aqui no Grupo Bandeirantes, inclusive, o cara tava de cachecol. Achei demais.
0: É mesmo? Você achou demais?
1: Duas blusas e cachecol.
0: Cara, tá frio,
1: deve
0: estar
1: fazendo o que agora? Deve estar fazendo 16 graus no máximo. No máximo, deixa eu ver. Ó,
0: dá uma toalha, dá um F5 aí na parada.
1: Temperatura de São Paulo, 18 graus.
0: 18 graus.
1: Usar cachecol.
0: Não, mas aí uma coisa, 18 graus é a temperatura. Outra coisa é a sensação térmica. O que mata é a sensação térmica, entendeu? Eu tô com a sensação de 8 graus. Tá frio barbaridade, velho. Então você que for sair na rua, não siga os conselhos do Pedro Coin. Quer pôr um cachecol? Coloca um cachecol. Quer colocar duas blusas? Coloque duas blusas aí pra você sair bem abastecido. Aí é melhor, viu, Pedrão? Se der calor, com duas blusas, tira uma e fica na manteiga depois na próxima, velho.
1: É, ou sai aí sem duas blusas e cachecol e coloca a blusa se estiver sentindo frio.
0: Também. Exato.
1: Uma vez eu vi uma pessoa, eu tava andando de trem, eu tava na estação Osasco, Capela, lá na linha Esmeralda, né? Fazendo a baldeação da Diamante pra Esmeralda. Tava 22 graus, eu nunca vou me esquecer deste dia, tá? Tava 22 graus. Eu me lembro de olhar o relógio, a temperatura, porque eu vi uma pessoa, eu estava tranquilamente de manga curta andando pra lá e pra cá na estação Osasco da linha Esmeralda.
0: Numa boa.
1: Eu olho pro lado, tem uma pessoa de luvas. E eu falo, impossível que essa pessoa tá sentindo esse frio. Fui olhar a temperatura, 22 graus.
0: Ah, mas tem essa. Luva. Sabe o que é, Pedro? Eu vou te explicar uma coisa. Nós, vou falar por mim, tá? Os gordinhos, nós temos uma camada adiposa. Ah,
1: peraí, uma coisa.
0: Entendeu? Uma camada adiposa que ela pega, ela te abraça, entendeu? A gente tem menos frio, né? O pessoal que é mais magrinho, as magrinhas e tal, geralmente tem mais frio, que o vento vem direto do osso. Aí é duro, né, Pedro?
1: Não, mas 22 graus é demais.
0: É, 22 né? graus acho que dá uma forçada de barra na luva, né? Mas tá tudo certo também. Bom, independentemente se tá frio ou calor pra você aí na sua cidade, o importante é você participar conosco. Pacheco. Estamos chegando para mais um Domingo Esportivo Bandeirantes, sempre para Auto Shopping Global, um mundo de carros para você, para Wonder e para Disney Plus e a galera que nos apoia aqui no Domingo Esportivo Bandeirantes. E é o seguinte, como falaremos mais de seleção brasileira, ô Pedrão, aproveita e passa aí o cardápio completo. Tem a pergunta do dia, ficaremos em cima da seleção, tudo isso é bem verdade. Tivemos rodada cheia de Campeonato Brasileiro ontem e hoje a última rodada desse Brasileirão antes da pausa para a Copa do Mundo. Teremos uma pausa aí de 45, 50 dias para alguns clubes e aí muita gente vai pegar um período de férias e uma outra galera vai fazer um treinamento. Eu acho que basicamente todos os clubes da Série A vão fazer o seguinte: folga 2 semanas, volta 2 semanas, faz aí a pré-temporada para poder voltar no ritmo, e aí depois, quando terminar a Copa do Mundo, todo mundo já tá naquela pegada de novo. Passa o cardápio pra gente aí, Pedrão. Vambora!
1: Vamos lá, Capela. Então, ó, torcidas de Santos e Corinthians. Hoje os seus times não entram em campo porque já jogaram e venceram ontem. O Corinthians foi a Porto Alegre e ganhou do Grêmio 3-1, e o Santos recebeu vitória, venceu pelo mesmo placar. Hoje no Campeonato Brasileiro, a partir das 11 horas da manhã, daqui 44 minutinhos, Alexandre Pretzel, que tá indo para os Estados Unidos, vai acompanhar na telinha do avião Bragantino e Internacional, que jogam hoje em Bragança Paulista. Às 4 horas da tarde, além de Palmeiras e Chapecoense, com transmissão da Bandeirantes, tem Vasco e Atlético Mineiro, duelo de alvinegros. Às 8h30, mais 2 partidas, Cruzeiro e Fluminense, jogaço. E nesse mesmo horário também, só que em Belém do Pará, Remo e São Paulo, com transmissão da Bandeirantes. Capela, antes de eu te devolver aí, só um joguinho destacar, um joguinho interessante de Série B também, São Bernardo e Novo Horizontino, duas equipes aqui de São Paulo, né? Apesar de Novo Horizonte ser um pouco mais longe, também mais próximo do que outra cidade. São Bernardo, que é aqui do lado, vai jogar em casa também, viu?
0: É isso aí, são jogos importantes da Série B, até porque da mesma forma que a Série A está terminando o seu primeiro turno, estamos na metade do Campeonato Brasileiro da Série B, e é fundamental a Série B, que vai ter um regulamento diferente já para essa temporada, né, Pedrão?
1: Exatamente, regulamento diferente, tem o play-off, Capela. Quem está acostumado com futebol europeu já sabe, né? Por exemplo, só 2 times sobem direto agora da Série B, né? Os outros, do 3º ao 6º, jogam aquele play-off, que é um mata-mata, e aí mais 2 avançam para a primeira divisão. Eu esqueci só a coisa mais importante que acontece hoje, viu, Capela, no cardápio do dia, que é o jogo da seleção brasileira às 18h30 no Maracanã contra o time do Panamá. É o tchau, né, do Brasil aqui do Maracanã. Depois, amanhã, viaja aos Estados Unidos, já vai começar a preparação para a Copa do Mundo lá. No dia 6, enfrenta a seleção do Egito, e dia 13 encara Marrocos, aí sim, já pela estreia da Copa do Mundo. Só que além desse amistoso da seleção brasileira, tem mais alguns jogos bem interessantes hoje de times que estão no Mundial. É o caso de Estados Unidos e Senegal, às 16h30 tem esse jogo, duas seleções que estão na Copa do Mundo. Tem Alemanha e Finlândia também. A Alemanha, evidentemente, está no Mundial, às 13h45 tem esse jogo. E meio dia e meio, um pouquinho mais cedo aí, um jogo um pouco menos, com menos holofotes, dá para dizer assim, Polônia e Ucrânia jogam também hoje. Esses são os amistosos internacionais que temos nesse domingo, viu, Capela?
0: Maravilha, fundamental a gente ficar em cima. Polônia e Ucrânia, como você falou, a Alemanha pega a Finlândia, que não está no Mundial. Os Estados Unidos vão enfrentar Senegal, jogaço para ficar de olho aí. O jogo muito interessante. O Brasil pega o Panamá, 18h30, transmissão da Bandeirantes. É realmente o jogo do tchau, né? Para que a seleção brasileira, por que que o Brasil marcou contra o Panamá? Para o Brasil poder golear. A verdade é essa aí. Vai ser uma festa. Acho que os jogadores panamenhos também, bom, tô deduzindo, né? Não vão sentar bota, não tem nada mais para fazer, vão fazer parte do espetáculo. Então, vamos aguardar para que o Brasil possa fazer uma boa aparição, goleada, sair com confiança aqui do Brasil e, consequentemente, fazer o último amistoso antes da Copa contra o Egito, bacana. E aí sim, Copa do Mundo na Bandeirante já começou. Brasil, Brasil, agora, por falar em Copa do Mundo, gente, estamos aqui no nosso novo estúdio Super Multidigital, com todo o time técnico interno e externo, com Kayame Martins na Central Técnica, lá no Switcher com imagens do Alan Marcel. 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Então, 107.3, aproveita para marcar aí, ó, 107.3, beleza? Você vem com a gente, manda a participação para cá através do WhatsApp no 11 999 04 8756. E a nossa pergunta de hoje, ô Pedro Coin, eu não queria fazer e não queria falar sobre o Neymar,
1: Só que é o assunto.
0: Eu vou fazer o quê? O assunto persegue a gente. Então eu vou jogar a bola pra vocês aí, ouvintes e internautas. E vocês vão responder no chat do YouTube ou através do WhatsApp, mensagens de áudio, no máximo 30 segundinhos, turma. No máximo 30 segundinhos. Manda aí o seu nome, de onde você fala, se tá frio, tá chuva, tá neve, tá temporal aí na sua cidade. E aí responda a pergunta do dia. Na verdade, são duas. Eu não quero ficar só em cima do Neymar, cara. Já não aguento mais. Neymar, Neymar, Neymar. Todo programa é Neymar. Não sei o que é Neymar. É, não sei o que a TV é Neymar. Você vai no jornal, é Neymar. Eu não aguento mais ouvir o nome do Neymar. Mas a pergunta do dia também é sobre o Neymar. A pergunta é: você cortaria Neymar da Copa do Mundo pela lesão que ele tem? Sim, não, justifique sua resposta. Você cortaria o Neymar da Copa do Mundo pela lesão? E aí uma outra pergunta, se você, assim como eu, também tá de saco cheio de falar do Neymar, manda pra cá. Quem precisa ser... Bom, era a pergunta aqui também do Maracanã hoje, né? Mas eu queria mudar a pergunta aqui, Pedrão, ao vivo mesmo, vamos assim.
1: Vai.
0: Qual é o seu grau de confiança na seleção brasileira? Até que fase o Brasil chegará na Copa do Mundo, Canadá, México e Estados Unidos? Responde pra gente aí. 11999048756, participação do ouvinte da Bandeirantes por aqui no nosso WhatsApp. É só mandar mensagem pra cá. Manda aí, ó.
2: 11999048756.
0: Vou repetir, anota aí.
2: 11999048756.
0: Maravilha. Pedro Cohen, hoje eu vou passar as duas perguntas pra você. A primeira, você cortaria o Neymar sim ou não pela lesão?
1: Não.
0: E não cortaria. Não, você cortaria. Vai justificar o porquê. E eu só quero saber também... Até que fase o Brasil vai chegar? Brasil, óbvio, chegar na final pode ser campeão, mas você está enxergando a seleção brasileira aí chegando mais ou menos até que fase, Pedro Cohen? Fica à vontade aí.
1: Ó, Capela, vamos lá. Começando pelo Neymar, então. Por que que eu não cortaria o Neymar nesse momento da seleção brasileira? Acho que o grande erro do Ancelotti, eu fui a favor da convocação do Camisa 10 da seleção para esse Mundial. Acho que, de certa forma, o Ancelotti tentou passar um recado para ele antes em outras convocações, quando não convocou, e jogou tudo por água abaixo quando chama o Neymar. Repito, eu fui a favor de convocar o Neymar, teria chamado, mas o Ancelotti, acho que em algum momento, Capela, ele foi contra aquilo que ele tentou mostrar nas primeiras convocações, aquilo que ele falou em outras entrevistas coletivas, por isso que eu acho que o erro dele foi chamar o Neymar. Agora que chamou, eu não acho que o Neymar seja um cara que você simplesmente consegue cortar da lista da seleção brasileira por tudo aquilo que ele representa
0: para os outros
1: jogadores que estão lá, nem machucado. Acho que ele é um cara muito importante para o vestiário da seleção brasileira, e sei que muita gente discorda disso, respeito completamente, mas acho que, principalmente daquilo que a gente entende dos jogadores e que a gente vê dos jogadores da seleção brasileira, né, eles acreditam muito no Neymar. E aí eu toco num outro ponto, Capela. A falta de... Eu não quero usar a palavra personalidade aqui no ar, mas já usei, né? Mas às vezes eu sinto que falta um pouco de chamar a responsabilidade dos jogadores que estão na seleção brasileira agora, chama um pouco a responsabilidade para si. Então você vai ver entrevistas do Vinícius Júnior, do Rodrigo, e de outros atletas da seleção brasileira, do próprio João Pedro, que ficou fora da convocação, e é sempre a questão assim: você tá usando a camisa 10 agora, quando o Neymar voltar, quando o Neymar voltar, a 10 é do Neymar. Não, cara, calma. É você que tá usando a camisa 10. Se você tá usando a camisa 10 da seleção brasileira, tem um motivo. Não chegou lá por acaso. Então, se respeite. Antes de você querer usar a camisa 10 da seleção, acho que você tem que se respeitar. Querendo ou não, o único jogador que eu vejo tendo a personalidade de chamar para si a responsabilidade é o Neymar. Por isso,
0: o único.
1: Eu não cortaria ele.
0: Você acha que o Rafinha não, o Vini Júnior não, o Endrick, que tem estrela, não?
1: O Endrick, sim. O Endrick, sim. Agora, o Vinícius Júnior é perguntado: e a camisa 10 que você tá usando, o que que vai acontecer quando o Neymar voltar? Olha, eu não sei qual eu vou usar, mas a 10 vai pro Neymar. Não é esse tipo de cara que tem que usar a camisa 10 da seleção brasileira, na minha opinião.
0: Entendeu? O Vini tá queimado com o Brasil, a verdade é essa. Porque o Vini, desde que assumiu aí o protagonismo, ou deveria ter assumido na seleção brasileira, nunca correspondeu.
1: Sim.
0: Eu me arrisco a dizer que o Vini Júnior fez um bom jogo pela seleção brasileira, Copa América contra o Paraguai. Que realmente ele faz lá, acho que 2 gols, tava difícil o jogo, dribla 2, 3, faz um belo gol, driblando o goleiro e tal, mas assim, jogo grande, velho, jogo grande.

falou assim, ó, vocês falam do Neymar o tempo todo, agora que as narrativas caíram, vocês vêm com essa de não aguento mais. Ô Jotinha, que planeta você tá, irmão? Na moral, volta pra Terra. Que narrativa caiu? A narrativa continua a mesma. Eu não quero que o Neymar fique fora da Copa do Mundo e vou falar o porquê. O Brasil não vai ganhar essa Copa. Infelizmente, com dor do coração eu digo, gostaria muito que ganhasse. Eu acredito que não, com ou sem Neymar. Então, já que eu acho que mesmo com toda a dificuldade do mundo, o Brasil terá suas dificuldades para vencer, que o Neymar esteja, porque é mais assunto, porque é mais mídia, porque dá mais interesse ainda pro povo na cobertura, pra quem gosta, pra quem odeia, pra quem ama o Neymar, quem é Neymarzete, quem detesta o cara pelo aspecto político, não importa, você sempre vai ter assunto. Então, assim, o meu ponto de vista só é que a narrativa não caiu, como você falou. Pelo contrário, ela persiste, porque o Ancelotti foi muito incoerente. Muito incoerente, desde que ele chegou, desde que ele assumiu a seleção brasileira, em toda entrevista coletiva, entrevista que ele deu. Eu só vou convocar jogador que tem as melhores condições físicas. E ele convocou um jogador machucado. E convocou um jogador machucado também que, pra mim, viu? Presidente Marcelo Teixeira, departamento médico, departamento do raio que o parta aí do Santos. Pra mim, vocês mentiram, tá? Pra mim, vocês mentiram. E eu, inclusive, ô Pedrão... É óbvio que não vai acontecer, tá? Óbvio que não vai acontecer. Mas eu gostaria muito que o Dr. Rodrigo Zogaib entrasse no ar com a gente. O médico do Santos. Gostaria muito que a gente conseguisse essa entrevista com ele. Por quê? Eu não vou ter aqui a prepotência, a arrogância, até você deviando e irresponsável de falar "Você mentiu, doutor!" Mas eu queria entender, então, tecnicamente. Eu conversei com alguns médicos esse meio de semana, inclusive um dos, Dr. Marco Aurélio Cunha, que é meu companheiro de jogo aberto diariamente. E eu falei assim, doutor, naquele jogo que o Neymar se machuca contra o Coritiba, domingo às 11 da manhã na Arena do Timão, ele é diagnosticado pelo Santos com um edema. Se o cara tem um edema, como é que esse edema ele consegue evoluir de edema para grau 2 sem o cara ter feito um novo esforço? Porque uma coisa é o cara ter um edema no domingo pela manhã, aí ele tenta tratar rapidamente, quarta-feira ele entra em campo, ele pega, faz um esforço físico a mais e se machuca. Aí vai para grau 2. Mas tenta me explicar, doutor, como é que pode um cara que tem um edema não voltou a fazer um esforço físico, começou a tratar e no meio do tratamento este simples edema diagnosticado pelo Santos virou um grau 2 em poucos dias que ele se apresenta à seleção brasileira? Desculpa, gente. Vocês podem tentar inventar, vender, mentir para outra pessoa. Para mim, não. Enquanto o departamento médico do Santos não se pronunciar, e não através de notinha oficial, que nem o Santos fez. Que nota oficial, ó, vou falar o que é nota oficial para mim, ó. Nota oficial pra mim é isso aí, ó. Nota oficial. Apareça numa entrevista coletiva, numa entrevista exclusiva, pra alguém, não precisa ser aqui não. Aparece pra falar com alguém. E aí, tenta explicar a pergunta do milhão, porque eu queria entender qual que é a lógica, qual que é a matemática. O cara não tem nada, é só um edema, só um edema. Aí, 3-4 dias depois, ele se apresenta à seleção brasileira, já iniciando o tratamento de um simples edema, e aí a lesão vira um grau 2, que é uma lesão séria. Que é uma lesão que, inclusive, cortou o Romário de uma Copa do Mundo em 98. Ah, por favor, gente, vocês querem... Pô, vocês estão achando que a gente é otário. Vocês podem conseguir vender pra outra pessoa. Pra mim, não. Pra mim, não. Então, alguém tem que se explicar. O Rodrigo Lasmar, parabéns aí à CBF. Também deveria ter colocado o Lasmar, né, pra poder participar de uma entrevista coletiva mesmo, né? Ele deu uma declaração importante explicando toda a situação, mas ainda carece de informação. Toda essa situação, porque tudo que envolve o Neymar, o staff, é tudo nebuloso, você não sabe nada, né? Eles jogam aí, você tenta abraçar, abraça quem quer. Eu não vou abraçar essa resenha morta aí, viu? Alfredinho tá por aqui, o Mariceu também, o Emerson Magalhães, falando dinheiro, compra tudo, eu não vou muito por esse caminho aí, mas um abraço pra você. Renato Guzon, abração, tamo junto demais. Neymar já era, que saco isso, Capela, mas é o assunto, vou fazer o quê, ó.
Neymar não fez a diferença nem contra o Recoleta, vai fazer na Copa. Portal Zito, valeu Zito, um abraço pra você. O RR Vasque, um abração também a todos. O que o Capela tá fazendo com o Harry Potter no estúdio? KKKKK, Thiago Ramos tá te chamando de Harry Potter. E a pessoa quer saber aqui, ô Pedro Coin, por que que você tá tão distante de mim nesse estúdio novo? Abre a imagem de novo aí, Alan Marcel. Mostra o estúdio super digital da Rádio Bandeirantes. Amplia. Por que que você tá numa ponta e eu tô na outra?

0: Outro,
1: pra mim, a gente tá perto demais já. Se pudesse ficar fora do estúdio, melhor, mas...
0: Tem outro estúdiozinho nosso aqui, né? Você tá ligado, né? Pois é.
1: Se pudesse.
0: Ai, gente, sacanagem tem prioridade, né? É, o Valdir Coimbra, chato, um cara amargurado, insuportável, o cara fica aqui só pra encher o saco, a verdade é essa aí. Eu não tô fora fazendo média com ouvinte, não, mas os caras, eles acordam domingo de manhã, já numa asa, velho, mas numa asa que eles ficam pairando em cima, borboletando em cima de você, só esperando pra atacar o veneno. Ô povo chato, vai fazer outra coisa da vida, velho. Um abraço pra você também, de qualquer forma aí. Capela, na minha opinião, Neymar não jogará essa Copa do Mundo. Jogará. Inclusive, o Fabiani ontem esteve na entrevista coletiva do Ancelotti, e o Ancelotti cravou que não vai cortar ninguém. Não vai cortar ninguém. O Neymar, independentemente dele estar lesionado agora, fica fora contra o Paraná, ou Paraná, contra o Panamá, contra o Egito, mas ele estará no grupo dos 26 que disputará a Copa do Mundo. Palavras do Carleto Ancelotti, falou exatamente isso. É, nós temos aqui algumas coisas importantes a serem colocadas também sobre o Campeonato Brasileiro, que em instantes colocaremos. O Pedro Cohen já me fez um sinal aqui, que já tem muita mensagem chegando da galera falando se permaneceria com o Neymar ou não, se cortaria o Neymar ou não, e inclusive respondendo a pergunta do dia, até que fase o Brasil chegará nessa Copa do Mundo? Por falar em Copa do Mundo, preste atenção aí!

0: gente aproveitou para separar um material muito legal para todos vocês, porque vocês sabem que a Rádio Bandeirantes, a Rede Bandeirantes, é a rádio de todas as Copas do Mundo. E desde 1950, com muita alegria, nós estamos aqui empunhando esse microfone com muita responsabilidade, com muito conteúdo, para que você fique sempre muito bem abastecido. E aí o lance é o seguinte, nós aproveitamos para separar para você, começando esse domingão, é o último domingo esportivo Bandeirantes antes da Copa do Mundo, porque já no outro domingo estaremos nos Estados Unidos fazendo também o domingo esportivo, concentração, toda a nossa grade natural de lá. Então, a gente aproveitou para fazer um material especial para todos vocês, para a gente começar o domingão mais leve, mais tranquilo, mais sossegado e principalmente ressaltando a nossa história. E a gente só pode ressaltar a história quem tem história. Então, com vocês, gols marcantes de todas as Copas, começando em 1950. Brasil e Uruguai, na voz dele, o moço de Barra Bonita, Fiore Gigliotti.
1: Prepara-se o arqueiro Mascoli e pôs para frente agora de pé direito. A bola desta cabeça de Augusto. Augusto movimenta e dá imediatamente para Ademir. Ademir recolheu o couro, caiu sentado no gramado. A bola sobre o gol, Zizinho. Zizinho, Ademir. Ademir virou o couro da hora. Tá para a Friaça. Entrou na área, de pé direito. Tira gol!
0: Gol narrado por Edson Leite, é isso aí, Edson Leite, Fiore Gigliotti vem a partir de 1970, Edson Leite pra você em 1950, narrando e narrando demais o gol do Brasil em cima da seleção uruguaia. Em 1954, o mesmo Edson Leite narrando demais, Brasil e México pra você aqui na Bandeirantes.
2: Vai entrar na área, carregando agora.
0: Tudo isso em 1954, mas em 1958, aí sim, veio o primeiro título da seleção brasileira, Brasil e Suécia!
3: Bolsonaro vai chutar, é derrubado dentro da área, o árbitro não marca o pau, a bola sobrou agora, pela direita, com Garrincha, pleno ataque, desce Garrincha, aparecem bandeiras brasileiras, Garrincha vai tentar driblar o adversário, prende a bola a primeira vez, prende a segunda, torna a tentar o drible, é acostado por quatro adversários, recupera Djalma, Djalma para Didi, Didi aproxima-se do arco agora, pôs a brecha para Vavá, Vavá na esquerda para Zagallo, Zagallo fechou para o arco, cortou um adversário, bola livre com Zagallo, vai entrando no gol, prepara-se, empurrou para o arco, agarra o arqueiro exenso no canto esquerdo da sua cidadela. Pelo meu cronômetro faltam 10 segundos. Bola longa para a área brasileira. Fica na esquerda agora com Orlando. Orlando para Pelé. Pelé domina no peito, de calcanhar para Zagallo. Zagallo prepara-se, tem Pelé. Levantou, Pelé entrou de cabeça para o arco e gol! Pelé! Uma cabeçada extraordinária, marca o quinto gol do Brasil.
0: Um amasso do Brasil conquistando aquele título em cima da Suécia. E vamos para 62, Brasil e Chile, na voz dele, o épico Edson Leite, para você na Bandeirantes.
1: Esquerda para Zagallo, Zagallo recua para Didi, peão da equipe do Brasil. Didi dribla pela direita o adversário, lançou com um passe para Zito. Zito recebe na meia esquerda, tem Amarildo como ponteiro esquerdo. Não dá o passe, encosta a perna direita na bola, agora só para Zagallo. Zagallo caminhando como ponteiro esquerdo, cruzou na marca de pênalti. Entra Garrincha, gol! Vavá e Garrincha entraram na bola. Vavá tocou melhor de testa, marcando o quarto gol para a equipe brasileira. Um cruzamento de Zagallo na esquerda.
0: 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Porque você consegue perceber, ouvindo as narrações de 58, de 62, de 66, que a gente vai ouvir agora, Brasil e Bulgária, ouça só.
3: A mutilada que Pelé leva transforma-se numa nova esperança de gol para a torcida brasileira. Mané Garrincha coloca a bola no terreno. Pelé para cobrar, o próprio Mané Garrincha também. Garrincha chuta enviesado. Pelé vai correr, correu, Pelé, seu gol.

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1: O tempo passa, 14 minutos de partida.
0: E vamos para 1970, o Esquadrão.
2: Bola batida de Rivelino para Everaldo.
0: Olha o áudio, como melhora.
2: Presença agora no campo de ataque. Bola largada para Tostão. Tostão tem à sua frente o lateral direito. Procura evitá-lo. Desce Rosato sobre ele. Vai cruzar na boca do gol. Subiu o Paquete, cabeceou, devolveu para o outro lado. Paquete cobre bem o centro da área. Quando o centro do Brasil oferece perigo para a cidadela de Alberto Assis. Preparou-se Tostão. Arremessou para a riva. Levantou de primeira. Olha o Pelé. Cabeceou.
0: Tudo isso em 1974, nós ouviremos a partir de agora um Brasil e Zaire, olha só, ouvindo aqui no Scratch do rádio desde 1950, passando por todas as Copas do Mundo, depois de 1970, que me arrisco a dizer, acho que o ouvinte vai concordar também, foi a maior seleção de todos os tempos no papel, nível de futebol jogado, título conquistado, vamos para 1974, aqui na Bandeirantes tivemos Brasil e Zaire, ouça só.
3: O grande adversário do Brasil não é o Zaire, ele é restrito ao extremo em termos técnicos. É o excesso de nervos, senhores, na necessidade do terceiro gol que não acontece, mas domina escaparadamente.
4: Bola dominada pelo time do Brasil, Nelinho, né? Tá na ponta direita.

0: gol do Brasil, torcida brasileira.
1: De 74, vamos para 78. Brasil e Áustria na Bandeirantes.
0: Olha só a expectativa de gol. Zico, no momento em que a falta era marcada sobre Toninho Cerezo, levantava o braço, ao mesmo tempo em que braços escoceses reclamavam da marcação da falta, mas já corriam para a formação da barreira, porque daí o Zico costuma acertar e muito mesmo. Zico para bater, torcida brasileira. Escócia ganhando por 1-0. Atenção, torcida brasileira. Pode sair um gol de empate. Cerezo perto da bola, Éder perto da bola. Zico correu, bateu no cantinho.
1: Os anos vão passando, chegamos em 1986, cara, 86. Bom, aquela década de 80 também, ela foi traumática para o futebol brasileiro, porque nós tínhamos duas seleções aças em 8-2 e 8-6. E 8-6, Brasil e Espanha.
0: Espanha, estremece o estádio do Betis, as nossas bandeiras. As bandeiras mais lindas do mundo sacudidas pelo vento da festa do gol, da alegria do gol. É o empate que chega, é o começo da virada. O tempo passa.
1: Um poeta, né? Fiore Gigliotti era um verdadeiro poeta. Vamos para 1990. E o Brasil também decepcionou, mas tinha uma seleção boa, ouça só aí.
2: Domina o time brasileiro, leva a bola alemão, alemão prestando bola, segurando bola, soltando na frente, além do meio do gramado para Franco, arranca. A chance é boa, dá para Caraca, Caraca correu, é agora Caraca, passou pelo goleiro, vai sair, é Flamengo!

0: muito legal também acompanhar a evolução da plástica da Bandeirantes. As trilhas, os efeitos, o momento do gol.
1: Batendo o goleiro Sorriso e tocando para a rede da Suécia. Canta, Brasil!
0: Isso em 90, só que desde 1970 a gente não ganhava mais nada, nenhuma Copa do Mundo, nem conseguia se aproximar. Mas em 1994, aí deu brasa de novo.
1: Percampo da bola para Ricard, e sai Holanda. 1, 2, 3, a Holanda contra 6 do Brasil. Chegou Aldair com categoria para fazer o domínio pelo time do Brasil. Aprofunda a bola para o campo de ataque, é para Bebeto. Se Bebeto ganhar, pinta o gol. Romário desceu, Romário invadiu, bateu. Gol!

0: forte. Para o tremolar da minha bandeira.
1: Eu quero é mais. Aí já na voz dele, Dirceu Marchiolli, maravilha, narrando o título do Brasil na Bandeirantes.
0: Eles, Brasil.
1: O Brasil chegou em 98 com moral, recebendo a possibilidade do bicampeonato, né, de forma consecutiva. E o Brasil chega em 98 numa decisão, mas infelizmente sucumbe à pressão dos donos da casa.
2: No chão, tá dominando, recuando a bola com o Júnior Baiano. Descarrega com a perna esquerda, tira o perigo da chegada da área grande. Lançamento no ataque, lá vem Rossi, rebota do Brasil. Domina outra vez a bola com o Dunga, enfia no chão. É pela beirada, pelas pontas que é mais fácil, ele vai no meio. É pra Bebeto, ajeitou, botou Rivaldo. Ronaldo pediu, vai sair o gol do brasileiro. Pintou, bateu direto. Gol!

0: 10. Ei, Brasil, em 98 chegamos à decisão e infelizmente perdemos logo para a França. 3-0 com o show do Zidane, mas em 2002. E aí, na voz dele, o pai do gol, José Silvério, o Brasil voltou a conquistar mais um título gigante de Copa do Mundo. Fala, pai do gol!
1: Chorado, sofrido. Eu faria uma alteração dupla aí. Vamos ver o Brasil.
2: Espera aí, um minutinho. Vem Brasil, lançado Ronaldo, tentou a finta, caiu. O árbitro mandou seguir. Pois não, Valone.
1: Faria uma alteração dupla. Colocaria Ricardinho.
2: Deu roubo de novo, vem com o Rivaldo.

0: Ronaldo. E a bola cheia de amor, pedindo me chuta, me chuta, me chuta. E ele respondeu com amor. Só tocou, Ronaldo, pro fundo do gol.
1: 2002, épico na voz dele. 2006, tínhamos tudo para voltar a vencer e darmos uma sequência positiva com uma baita seleção no papel. Mas, infelizmente, o time de Carlos Alberto Parreira ficou pelo caminho também.
2: Alves se movimenta no comando para lá, para cá. Emerson toca para Lúcio, Lúcio domina, gira pela meia esquerda, solta, bom passe para Kaká. Ronaldo vai por dentro, pela meia direita, vem, foi lançado para o Azag, bateu Ronaldo, sentou o goleiro, vai bater.

0: fantasma. Ronaldo, Ronaldo, Ronaldo, camisa 9. O time de Gana fechou-se todo na defesa. Kaká dominou pela meia esquerda, Ronaldo se movimentava e eu tava dizendo antes, pra lá, pra cá. Aí ele pediu, Kaká lançou com a categoria que tem, mesmo gordinho. Ronaldo invadiu, fintou o goleiro e rolou macio pro fundo.
1: E tava gordinho mesmo. E aí o Brasil ficou pelo caminho, perdendo pra seleção francesa. De novo os franceses no nosso caminho. E aí 2010, vez do Brasil, que foi bem até determinado momento na fase de grupos, principalmente quando enfrentou Costa do Marfim, né não, pai do gol?
0: Levanta Júlio César do campo de ataque, tentou chegar no Luiz Fabiano, chegou, dividiu, ganhou, fintou, vai pra área, fintou, outro mais, chapelou, outro bateu e que golaço!

0: camisa número 9. Ele abriu uma chapelaria na defesa da Costa do Marfim. Ganhou com raça. Número 2 passou, deu dois chapéus. Aí ajeitou com um pouquinho de ajuda do braço e de perna esquerda botou no fundo do gol. Na marca de 5 minutos, etapa final do jogo. Luiz Fabiano.
1: Foi um golaço mesmo, fabuloso. O Brasil jogou bem aquela Copa do Mundo até enfrentar a Holanda, goleou o Chile, bem contra a Costa do Marfim, que foi o jogo que infelizmente lesionou o Elano, que vinha sendo o principal jogador da seleção brasileira. E aí, em 2014, aqui no Brasil, o Brasil estreia contra a Croácia. Sai perdendo, mas consegue virar o jogo com um show dele, Menino Ney, na sua primeira Copa do Mundo.
0: E vem pro campo de ataque, arrancando, descendo o Brasil, cruzou o Oscar, dominou o Fred e vai girar, é pênalti! É pênalti! Apita o árbitro! Neymar foi autorizado, olha para a bola, olha para o time, dá uma volta na entrada de área, correu, bateu e gol! Do Brasil!
2: Brasil, Brasil, Brasil!
0: É de Neymar! De camisa 10! Quase que o Pletifusa defende! Espalmou! Me deixou na dúvida! Mas a bola morreu no fundo do gol da Croácia!
1: Brasil criou expectativa, parou na semifinal, tomou o fatídico 7-1 no Mineirão. E aí fomos para 2018, o Brasil na sua estreia teve dificuldade.
0: Recolhe ali pelo lado esquerdo do campo, vem Felipe, soltou curtinho para a chegada de Neymar. Neymar outra vez para Felipe Coutinho, para Neymar, arrancou, fintou, limpou na esquerda para Marcelo na linha de fundo, cruzou para trás, afasta a Berani, cabeça de novo para Felipe, bateu, meu gol! E que golaço! Levantou a cabeça, fez a volta, girou e bateu forte. Bola cruzada para...
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3: Volta, volta para a seleção brasileira, tenta o toque, ele para a seleção do Brasil, para o setor de esquerda, campo de ataque, tenta o toque, recolheu o Alexandre, ele abre para o toque, curtinho de Vini Júnior para Neymar, Neymar domina para a seleção brasileira, deu para Vini Júnior domina para a seleção brasileira, vai para a área, cruzou para Pombo, dominou, vai ser golaço, bateu, lindo, lindo, lindo, lindo, lindo, lindo, maravilhoso!

0: O Vini Júnior na esquerda dominou, cruzou de três dedos, ele levanta a bola. Ele levanta a bola e faz um giro de 180 graus, porque estava de costas para o gol. Há um giro de 180, fica de frente e de voleio enche o pé. A bola dá na bochecha.
1: Golaço do povo Richarlison contra a Sérvia, que não estará na Copa do Mundo. Richarlison até criou uma expectativa, foi convocado pelo Carlo Ancelotti, mas nós viajamos aqui na história da Rede Bandeirantes para você. Copa do Mundo é aqui, Brasil!
2: Brasil, Brasil, Brasil!
1: Daqui a pouquinho vamos, portanto, para Granja Comari. Daqui a pouquinho o Luiz Sabiani entra ao vivo conosco para trazer todos os destaques, informações, atualizações, porque hoje o Brasil entra em campo e você vai acompanhar mais uma transmissão da equipe de esportes da Bandeirantes, que inclusive tem hoje cartela cheia, hein? Hoje é jogo a dar com pau, um jogo atrás do outro, e o mais legal é a gente ter essa troca, né? Domingo! A gente começa o programa mais leve, mais tranquilo, mais suave, contando história, aquela coisa toda, né? Falando do atual momento também, sem dúvida alguma. E é muito legal receber esse tipo de mensagem aqui, ó. Estou emocionado, tenho 70 anos, estou arrepiado, só podia ser a Bandeirantes. O Renato Guzon, que mandou mensagem pra cá. Rogério Espínola, emocionante. Muita gente mandando mensagem, ó, lindo assim, o coração não aguenta. É, realmente, cara, assim, é muito legal a gente poder ressaltar a história, né? Porque só dá pra ressaltar a história de quem tem história. E a Bandeirantes é a rádio de todas as Copas. O Pedro Coin tá me perguntando aqui, fora do ar, e faço questão, viu, Pedrão, de colocar no ar. Mano. Ele falou assim, eu não achei, acho que o Pavon cometeu um erro no nosso Sedon. Não tem aqui as Copas da década de 40. Por quê? Por quê, hein, Pedrão?
3: Oi?
1: Você me perguntou fora do ar por que não tem os gols da década de 40, das Copas de 40, 46, 42,
3: porque
1: né?
3: Porque a Bandeirantes não existia ainda, Capela. Se existisse, a gente certamente
1: não, a Bandeirantes
3: lá.
1: Existia.
3: Não, mas não foi, né? Tem 90 anos a Bandeirantes.
1: É guerra, né, irmão?
3: É guerra, exatamente. 42 e 46 não teve Copa porque é guerra mundial, exatamente. Ao invés da Copa do Mundo, tivemos a guerra do mundo, né? O Brasil, inclusive, muito bem.
1: Tá tudo bem, Pedrão?
3: Tá
1: bom
3: tudo
1: dia,
3: bem.
1: Irmão.
3: Não,
1: tô vendo que você tá acelerado. Você tá pra lá, você tá pra cá, você tá em todo lugar, irmão. Você tá onipresente.
3: Eu tô me acostumando ainda com um estúdio novo, né? Por isso que eu tô nessa pegada, entendeu?
1: Você foi dormir que horas ontem?
3: Ontem eu fui dormir meia-noite, um pouquinho.
1: Já acordou que horas hoje?
3: Seis.
1: Seis horas.
3: Seis horas da manhã.
1: Se precisar dormir, você encosta lá um pouquinho, irmão.
3: Não, acho que eu vou deitar a cadeira aqui e aí... Só o Alan não me colocar na imagem que tá tudo certo.
1: Ai, 10h56. Maracanã, hoje tem Maraca e Domingão. O pessoal, é o seguinte, daqui a pouquinho a bola vai rolar em 3 minutos, mais um jogo importante do Campeonato Brasileiro, tá? 11 horas da manhã tem Bragantino e Internacional. O Pedro Coin já passou pra vocês aí a rodada cheia de ontem, de hoje, Série B, muita coisa bacana. E olha, gente, eu queria falar o seguinte. Nós, todo domingo, temos uma entrevista aqui. É assim, desde que a gente começou esse novo formato do Domingo Esportivo Bandeirantes, a gente coloca muita participação, resenha com a galera, aquela história toda, e tem sempre uma entrevista pra falar sobre o atual momento. O que que tá rolando, o que que vai rolar, a projeção. E teve um cara nesse meio de semana que quebrou a internet. Ele pegou o martelo, o serrote, tudo que é ferramenta Wonder, e martelou, serrou, e a internet foi quebrada por ele. Tino Marcos! Diga, Galvão! Pois não, Tino! Tino Marcos, daqui a pouquinho, com exclusividade, vai conversar com o Domingo Esportivo Bandeirantes. Sujeito que já cobriu 8 Copas do Mundo, tem uma história gigantesca na comunicação esportiva desse país, e daqui a pouquinho vai nos atender... Tino Marcos exclusivo aqui no Domingo Esportivo Bandeirantes. Então a gente começa o domingão mais levinho, ó, nesse clima. Suave. Sem estresse, gente.
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1: Mais uma semaninha que vem pela frente aí, ó, que você tem a sua coisa boa, energia positiva lá em cima e vamos que vamos.
4: 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Que maravilha essa vida maneira.
1: Salve, salve, Capela! O Didi Gonzalez mandou mensagem pra cá. O Gui CB Júnior, ele falou assim, ó, Cere Santos, é que o Santos venceu ontem e não ficará ainda bem na zona de rebaixamento. Dá-lhe, Peixão! O Marcos Henrique Michelin, ou Michelin, não sei, né? Se for francês, é François Michelin. Ele fala, fala, Capelanes, eu estava lá no 7x1 pra Alemanha. Foi triste. Marcos Michelin, repórter fotográfico de Belo Horizonte. Um abraço pra BH, tamo junto demais. É Michelin ou Michelin que fala, hein, Pedrão? Você que é poliglota.
3: Michelin, né, francês.
1: É, Michelin. Com I-N no final é Michelin. Michelin.
3: Exatamente.
1: Entendi, você tá demais, hein?
3: Estrelas Michelin, né? Sabe que é, no francês, aqui no Brasil, a gente tem os acentos, né? Pra decidir a sílaba tônica das palavras. No francês isso não existe. Todas as sílabas tônicas são as últimas.
1: Olha,
3: então,
1: você parla acento, francês?
3: Não, mas o até porque parla italiano.
1: É, né? Sei,
3: mas,
1: lá, eu, qualquer coisa, eu só lancei.
3: Mas eu não falo nenhum nem outro, só sei essa curiosidade. Então, por isso que é Mbappé. Quando a gente chama, por exemplo, Antoine Griezmann, só que na verdade é Griezmann, né?
1: Ah, é?
3: Eles falam, é.
1: Olha só,
3: eu
1: a gente fala errado, é isso?
3: Eu acho.
1: Tá bom. Ah, também os caras a vida inteira falaram Ronaldo, ah, não sei
3: exatamente.
1: O quê. Vai pro inferno também, cada um fala de um jeito. O importante é entender, né?
3: Exatamente.
1: É, o Paulo Ludovico aqui, ó. Um abraço pra você, Paulão. Energia positiva pra você, viu? É, o Henrique Pereira, é, um abraço pra você também. É, o Dudu Out. Ele pergunta se o Gabi foi expulso ontem. Sim, o Gabriel Barbosa, o Gabigol, foi expulso porque ele pegou e estava sendo xingado por um torcedor na arquibancada. E aí ele fez um gesto obsceno que vários jogadores já fizeram. E assim, eu não consigo entender a capacidade desses caras de cometerem esse tipo de coisa. É uma parada bizarra. Ô Pedro Coin, tem participação do povo no WhatsApp? Vamos colocar uma bateria de mensagem aí, Pedrão? O que você acha?
3: Vamos sim, Capela. Só me falar que eu já solto aqui.
1: Então, né? Atenção, chegou a hora, Brasil.
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1: Ouvinte, tenha paciência com a gente. Vai ser pela primeira vez que colocaremos no estúdio novo a participação do WhatsApp. Então o ouvinte que entrar ao vivo no WhatsApp no Domingo Esportivo Bandeirantes agora terá a honra de ter sido o primeiro nesse novo formato, nesse nosso novo estúdio super multimídia da Rede Bandeirantes. Só não sei qual botão apertar, mas a gente se vira no ar. Vamos lá, ô Pedrão, se vira aí. Aperta aí, vamos ver. Vamos ver. A carinha dele, sei lá.
6: Entende? Aí, ó. Na academia aqui escutando vocês, ó. Sobre o Neymar, eu não desconvocaria. Eu acredito que ele vai se recuperar. Entendeu? Ele mesmo estando 40%. Cara, eu nunca vi o Neymar fugir de jogo, irmão. Ele pode entrar com 40% da capacidade, ele vai pra cima, ele vai querer fazer o que ele. Ele vai tentar fazer tudo, cara. Diferente de outros jogadores aí que não tem a mesma raça que ele, assim, a mesma gana de vencer, entendeu? É, mas vamos ver o que bicho que vai dar. Tamo junto aí, um abraço.
1: Obrigado, o cara tá na academia ouvindo a gente, valeu.
7: Pra você, pro Pedro Coin, pra todos da equipe por aqui.
1: Eita, cadê você? Cadê você? Quero te ouvir, vamos lá, o cara tava na academia nos ouvindo, aí sim.
7: Da Serra, curtindo a programação.
1: Ah, tá bom.
7: Friozinho gostoso aqui em Taboão da Serra, preparando aqui o almoço. E sobre o Neymar, eu não cortaria por tudo que ele representa pra seleção brasileira e pro grupo. E a seleção brasileira pode ser campeã pelo fato de ela não estar naquele salto alto. Então, com humildade, ela pode chegar ali entre os três e até ser campeã, tá bom? Abraço a todos. Cleito ligado sempre na programação.
1: Valeu,
7: da Rádio Bandeirantes.
1: Abraço pra você. Vamos lá, mais mensagem.
8: Ô, Capela.
1: Oi.
8: Capela e toda a bancada aí. Bom dia. O Leôncio Teixeira aqui de Uberaba.
1: Opa.
8: Convocou o Neymar? Agora aguenta. Leva. Do jeito que tá. Que tirar agora fica ruim. Agora, eu acho que se a gente chegar, chega nas quartas de finais. Do resto, daí pra frente não passa de jeito nenhum. Um abraço, um bom dia, Leôncio Teixeira, Uberaba, Minas.
1: Terra do Zaidê do Manuel.
9: Bom dia, Capela, aqui é o Formiga de São Bernardo.
1: Formigão.
9: Eu não cortaria o Neymar, sabe por quê? Porque vai morrer abraçado ele, o treinador da seleção brasileira, e um monte de baba-ovo que fica babando ovo do Neymar, falando que o Neymar é um jogador diferente. Neymar é um jogador diferente, não. Neymar deixou de ser um jogador de futebol de alto nível faz tempo. O Brasil não passa das oitavas. Um abraço, Capela.
1: Obrigado.
10: Bom dia. Meu nome é Ricardo, falo da cidade de Santos. Aqui tempo nublado, 20 graus a temperatura.
1: Boa.
10: Eu daria a camisa 26 ao Neymar, Vamos imaginar que nas oitavas ou nas quartas de final o Brasil estivesse jogando contra uma seleção e perdendo de 1 a 0 aos 15 minutos do segundo tempo. O técnico Ancelotti olha para o banco e vê quem? Neymar. Seria uma opção. Um bom dia a todos.
1: Bom dia.
5: Bom dia, Capelanes, João Rosinha, São Bernardo do Campo.
1: Ô, Rosinha.
5: Eu não sei se é o Pedro Cunha que está com você hoje aí, eu não peguei. Falou, não falou nada, desculpa.
1: Aí, ó.
5: E ele falou que precisa ter um 10, camisa 10 do Brasil em campo, precisa ter, não tem ninguém para ser um 10. Então, mas pelo futebolzinho que o Neymar tá jogando, então é melhor colocar um Tuta aí do Pelé com a camisa 10, acho que faz mais efeito do que ele em campo. Que é isso, é o maior desastre. Essa convocação do Neymar. Isso é, para mim, acabou com o espírito competitivo para a seleção, porque não precisa jogar bem. Você precisa fazer mídia, faz mídia. Vai, arruma gente para te divulgar, para te apoiar, para te falar de você, que você vai para a seleção.
1: Breca aí, Pedrão, breca aí. Você viu a cornetada que você tomou do ouvinte aí, né? Tomou uma cornetada do ouvinte. Você quer ou não quer o Neymar na Copa? Tem que ou não tem que cortar?
3: Não tem que cortar. Eu dou minha opinião aqui, eu só acho que o Ancelotti se contradiz quando ele disse que não vou levar jogador que não tá pronto, não vou levar isso, não vou levar aquilo, e convocou o Neymar, mesmo sabendo do risco da lesão, né? Mas ele também já tinha feito isso quando disse que não ia levar jogador sem condição, continuou levando Alexandre e Danilo, né?
1: Tem essa.
3: Pra seleção brasileira. Então, eu não cortaria, mas eu tenho que pensar o que o Ancelotti pensa, né? O que o treinador da seleção brasileira. Eu, Pedro, não cortaria agora o Ancelotti. Por tudo aquilo que ele disse em todas as entrevistas coletivas que ele deu, eu acho que é se contradizer um pouco levar o Neymar para a Copa do Mundo.
1: Tá muito tudo polarizado. Vocês percebem como a galera, ela tá se matando, entre aspas, né? Não, tira as aspas, né? Porque, infelizmente, a gente se matando por bobagem, né? E a gente envolve tudo que é política. A gente, quando eu falo, eu tô dando uma generalizada aí. Pô, olha só o que nós passamos. Um abraço pra Pedro Campos, o melhor Pedro do grupo. Um abraço pra você. Agora o lance é o seguinte. Turma, o João Fonseca conquistou uma vitória épica em Roland Garros nesse meio de semana. Simplesmente épica a vitória na última sexta-feira. E aí o que aconteceu, Pedrão? Ok! Vibramos, que alegria, orgulho de ser brasileiro, parabéns João Fonseca, 19 anos, rumo ao título, aquela coisa toda. E simplesmente foram nas redes sociais do cara e viram que ele segue alguns bolsonaristas e já começaram a arrebentar o rapaz na rede social. Então assim, a gente chegou num momento muito perigoso da vida em que não basta você ter opinião, se você não tiver opinião que a pessoa quer que você tenha, você é um tirano. Você é um lixo humano, você não vale nada. A gente chegou nesse momento. O que que tem a ver o João Fonseca? Se o cara é Lula, se é Bolsonaro, se é não sei o quê, se torce pro Corinthians ou pro Flamengo. Dane-se, cara. Dane-se. A gente agora tá se apegando às pequenas coisas e trazendo isso como se fosse, sabe, uma generalização péssima. Isso tá envolvido em tudo, inserido em tudo. É na política, é no futebol, é na economia, e tudo é política, eu sei disso. Mas calma, gente, vamos tentar viver mais leve, sabe? O cara tem uma opinião diferente da sua, cabe respeitar e, obviamente, se puderem debater, show de bola em alto nível. Infelizmente, não é o que a gente tem visto aí ao longo dos últimos anos, uma pena, né? Sobretudo no ano de eleição que vem aí no final do ano. Vamos lá, Pedrão, solta o áudio aí da galera.
11: Bom dia, Capelanes. Bom dia a todos, né? Kleber aqui da Vila Matilde, né?
1: Fala, Klebão.
11: Eu não cortaria o Neymar pela importância dele de liderança, né? É um ídolo do Brasil. Isso é muito bom. Vai ser muito bom ter ele no grupo, né? E a minha confiança na seleção sempre, né? Por mais que a gente tenha alguns tropeços, mas o Brasil é Brasil sempre. Eu acho que chega na decisão, sim. Um abraço a todos, boa viagem e boa transmissão aí pro Grupo Bandeirantes.
1: Obrigado e tomara que
12: não você era nem para ter chamado.
1: Eita, tá bravo.
12: O Neymar é irresponsável, não leva as coisas a sério.
1: Eita.
12: E a seleção vai jogar com um jogador a menos. É a minha opinião. Fernando Gomes, Jardim Anjo.
1: Valeu,
12: tarde.
1: Fernandão. Jardim Anjo é nóis.
12: Obrigado no programa aí.
1: Obrigado.
13: Bom dia, Capelani.
1: Oi.
13: Nem eu aguento mais ouvir falar do Neymar.
1: Fazer o quê, né?
13: Ô, meu Deus do céu, quando será que vai parar isso? Eu espero que seja logo. Tchau.
1: Tchau, bom domingo.
14: Bom dia, João César Góes de Araraquara.
1: Ô, Cezão.
14: Grau de confiança na seleção, -4.
1: Opa.
15: cortar o Neymar, não vai cortar, porque já se convocou sabendo da lesão. Então, há todo um business por trás disso aí, né? Um acordo comercial. Então, é isso aí que virou, né? Um abraço a todos, bom domingo. Obrigado. César Góes de Araraquara.
1: Vai Corinthians, César.
16: Aí sim. Reinaldo do Jaçanã, trouxe pro Santos. Acredito que não. Se fosse grave, já deveria ter cortado. Se não é tão grave, que dá para contornar, dá para jogar algumas partidas, tudo bem. Ele é como no Santos, é um bônus. Se ele joga, ótimo, ajuda muito. Se não joga, o restante do time tem que levar adiante, não tem como. Abraço, bom domingo.
1: Obrigado, bom domingo.
17: Bom dia, Capelanes, bom dia, pessoal da Rádio Bandeirantes, a Jubala. Convocaria o Neymar sim, por quê? Neymar, eu acho que também não é tudo isso que aí estão falando que ele tá machucado, tá não sei o que, isso aí, mas é para desviar o foco. Estão fazendo igual o Ronaldinho fez lá na Copa, quando ele raspou o cabelo, tal, muita coisinha. Então, eu acho que ele tá preparado pra Copa sim, isso aí é mais a conversa. E outra, se você analisar o elenco também lá, não tem comparação, né, bicho? O Neymar, até com a de muleta, ele joga melhor que muito que tá ali. E acredito na seleção brasileira, sim. Acho que a gente tem que ter esperança pelo time que tem, que não é um time badalado, não tá com muita coisa, muito oba-oba, e os caras vão acabar chegando na final. Tomara. Tá bom? Valeu, bom dia.
18: Bom dia. Aqui na Praia Grande, não tá chovendo, não tá muito frio e, assim, tá nublado, mas não tá chovendo nem tá muito frio.
1: E também.
18: Ó, eu nem teria convocado o Neymar. E agora eu cortaria. Eu justificativa, não vai dar certo. Não vai dar certo e só vai, né, não sei, não vai dar certo isso aí. Já machucado. Ludmar Gomes Molina, da Praia Grande. Eu falei rápido pra não tomar muito tempo.
1: Imagina, você era uma querida.
19: Bom dia, Capelanes. Lógico que não tiraria o Neymar.
1: Tá.
19: O Neymar com a perna só joga mais do que os pernas de pau que foi aí. Principalmente os do Flamengo aí, viu? Aqui é o Gil Ribeirão de Pires, palmeirense.
1: Valeu, Gil.
20: Capela, Marcelo aqui da cidade de Santos, bom dia.
1: Ô, Marcelão.
20: Bem? Ainda bem que o Ancelotti deu aquela resposta, já acabou com toda expectativa de corte ou não, tem que bancar o cara assim. Não sou santista, sou São Paulinho Roxo, meu filho chama até Caleri, mas gente, o Yamal talvez só jogue na terceira partida da Copa, tá machucado. Messi machucado, Mbappé machucado. Só a gente que reza, que torce pra cortar o nosso ídolo. Pô gente, vamos rezar pro menino ficar bem, pra ele arrebentar na Copa, pô. Independente se é o Neymar, se é outra pessoa. Vamos torcer pela pessoa, não pelo CPF. Fechou?
1: Valeu, boa corrida aí pra você também.
21: Fala, Campelanes. Opa. Tudo bem? Aqui é Alessandro Araújo, de Jundiaí. Mas nesse momento, andando de bike na ciclovia em Praia Grande.
1: Cuidado aí, hein, meu.
21: E sobre o Neymar, o Ancelotti faz muito bem em levá-lo. É o jogador que tem motivado aí os debates e interesse de muita gente em acompanhar a Copa com mais atenção. Então ele faz muito bem em levá-lo. Acho que o Brasil chega até as semifinais nessa edição da Copa e eu acho que está muito bem, já comparado às edições anteriores, preparando aí o time para 2030, quando eu acho que aí sim chega na final. Um grande abraço, fiquem com Deus.
1: Obrigado, abraço, bom domingo.
22: Bom dia, Capelanes.
1: E aí?
22: Capelanes, não vamos ser ingênuos, né, meu? Na verdade, quem convocou o Neymar para a Copa foi a CBF, não foi o Ancelotti. A CBF que paga o salário do Ancelotti, foi ela quem renovou o contrato dele até 2030. Então ela falou, você vai ter que convocar o Neymar. Pronto. O Neymar vai ser convocado, porque é a gente que paga o seu salário, entendeu? Então convoca o Neymar. E foi isso que aconteceu. Quem convocou o Neymar foi a CBF e não o Ancelotti. Um abraço,
1: outro.
22: Zé Cláudio de Diadema.
1: Respeito a opinião, sem dúvida. Vamos lá.
23: Bom dia. Capelani, Eugênio Zamper, São Paulo, tudo bem? Vamos lá, rápido, né?
1: Vamos lá.
23: Se tiver 30 segundos. Eu não convocaria o Neymar. Tá. Dois, não acredito que a seleção vá ganhar. Passa até oitava, quarta no máximo. Três, aquela história do jogo do Corinthians, pra mim, ele sabia que era uma lesão e fizeram todo aquele carnaval, porque o César Sampaio até falou pro árbitro que sairia o Neymar, depois mudaram no papel. Então, pra mim, tudo isso é uma cortina de fumaça. Um abraço, vai Corinthians.
1: Vai Corinthians, um abraço, obrigado.
0: Bom dia, Capela.
1: Bom dia.
0: São Palmeiras de Ribeirão Pires.
1: Aí sim, velho.
0: É, hoje acaba o Campeonato Brasileiro. Parada aí pra, pra Copa, né? E ô Capela, eu vou falar a verdade pra você.
1: Diga lá.
0: A seleção brasileira de hoje em dia, ela não motiva os torcedores, não empolga. Mas quando tá chegando perto da Copa, meu, eu tô ficando ansioso.
1: É.
0: E eu quero ninguém falando que vai torcer pra Argentina, pra Bélgica, pra França do meu lado. Aqui é Brasil, pô!
1: É isso aí, cara. Eu, obviamente, respeito a opinião de todo mundo. Quer torcer pra Argentina, quer torcer pra França, quer torcer pra Alemanha, quer torcer contra o Brasil, fique à vontade, né? Mas ouça a Bandeirantes pra que a gente possa debater. É, é normal, gente, é normal. A seleção brasileira virou um produto comercial ao longo dos últimos anos, com as péssimas gestões do Caboclo, Ricardo Teixeira, Marco Paulo Del Nero, Marim, Coronel Nunes. Olha, tanto cara incompetente ruim que passou, pra ficar só no ruim, né? Pra ficar só no ruim aí. É, só que quando chega a Copa do Mundo, velho, o espírito de Copa do Mundo, ele não é que ele entra, ele penetra na gente, em todos os poros e orifícios que você pode imaginar. Esse espírito, ele acaba pegando a gente, porque você vê as ruas pintadas, você vê a mobilização do povo. Eu também entendo que tem os caras que estão torcendo pela tese, que não gostam do Neymar, estão torcendo pro Neymar, nossa, quase um golaço do Bragantino, a bola pegou na trave, estão torcendo contra o Neymar para depois chegarem no final da Copa, olha lá, eu avisei. E tem os caras que babam ovo mesmo, são Neymar Zeds, e tá tudo certo também, que estão esperando o Neymar jogar muito para depois falarem, tá vendo, vocês fizeram a caveira do cara, o cara destruiu na Copa. A gente só vai entender isso quando terminar a Copa do Mundo, mas ela ainda nem começou oficialmente, mas aqui na Bandeirante já começou sim! 500 aparelhos conectados conosco aí nesse domingão pela manhã, obrigado demais pela mensagem. Tem muita gente mandando mensagem aqui falando o seguinte, Pedrão, coloca o meu áudio, cara. Colocamos uma bela bateria, hein, Pedrão? Uma primeira bastante, bela bateria.
3: Bastante, é.
1: E daqui a pouquinho, que a gente terminar a nossa entrevista com o Tino Marcos. Tino Marcos vai entrar conosco daqui a pouquinho aqui no Domingo Esportivo Bandeirantes. Vamos falar sobre Copa do Mundo, sobre história de vida. Vamos tentar fazer um ping-pong aí com o Tino, perguntando coisas curiosas pro bem e pro mal, pra que a gente possa... Cara, sabe o que eu acho mais bacana? É que tem muita gente que ouve a gente que ou trabalha na comunicação esportiva ou tem o desejo de trabalhar. Então, nada melhor do que você ter um jornalista, um cara que está na comunicação esportiva há 300 anos, que já cobriu 8 Copas do Mundo, mais de 30 anos como repórter da seleção, para entrar com a gente aqui e começar a falar um pouco sobre a carreira. Quem sabe isso te motiva a querer mudar de profissão, mudar de função e, consequentemente, trabalhar com a gente aqui um dia. Já pensou? De olho no...

dia de churrasquinho, hein, gente? Vamos lá, vamos curtir, vamos ser felizes, vamos fazer uma paradinha show aí pra você, inclusive na volta do nosso break, nossos parceiros comerciais sempre em destaque, parceria comercial é conteúdo pra você. Hoje tem dica do chefe, o boletim com o chefe Dan Galhardo, já já Tino Marcos aqui pra você, exclusivo, e obviamente falaremos mais do seu clube de coração, Domingo Esportivo Bandeirantes, 11h16, até já, Brasil!

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1: Você sabia que o maior artilheiro da história da Copa Libertadores é equatoriano? Alberto Spencer foi para a rede 54 vezes entre 1960 e 1972, principalmente jogando pela equipe uruguaia do Peñarol. Já entre os brasileiros, o líder neste quesito ainda está em atividade. Gabriel Barbosa, conhecido como Gabigol, que já marcou 31 vezes com as camisas de Flamengo e do Santos.
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1: A seleção marroquina será uma das pedras no caminho da seleção brasileira. Para muitos, o adversário mais complicado na fase de grupos, em que o Brasil encara Escócia, Haiti, além da seleção marroquina. E uma grande estrela desse time africano é Achraf Hakimi, lateral direito que aos 27 anos se prepara para disputar a sua terceira Copa do Mundo. Em 2018, caiu na fase de grupos, mas em 22 foi um dos principais destaques da campanha marroquina, que parou na terceira colocação, inclusive com pênalti de cavadinha contra a Espanha, que garantiu a classificação do seu time. No Paris Saint-Germain, é uma referência, campeão da Liga dos Campeões, e em 2025 foi eleito o melhor jogador africano do mundo. Seleção brasileira que se cuide, porque Hakimi será adversário logo no começo do Mundial.
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3: Estamos de volta, Domingo Esportivo Bandeirantes, 11h23, estamos ao vivo e vamos juntos até a 1h da tarde, gente. 1h da tarde, vamos com o Domingo Esportivo Bandeirantes, depois vamos com concentração, afinal de contas, ô Pedrão, aproveita e passa o menu, daqui a pouquinho hora da fome, daqui a pouquinho a participação do povo mandando foto de prato de comida, o que você tá cozinhando aí, mas tem o nosso cardápio também, rodada cheia de campeonato brasileiro e o bye bye, o adiós da seleção brasileira em território nacional, vamos lá Pedro Coin.
4: Vamos lá, Capela. Jogos, então, do Campeonato Brasileiro. Ó, teve gol importante em Bragança Paulista. O Bragantino abre o placar para cima da equipe do Internacional. Jogo que começou às 11 da manhã lá no interior de São Paulo. Braga, então, vai vencendo a equipe colorada pelo placar de 1 a 0. Hoje, às 4 horas da tarde, tem mais jogo. O Atlético Mineiro visita a equipe do Vasco no Rio de Janeiro. Nesse mesmo horário, duelo de verdes com transmissão da Bandeirantes. Palmeiras e Chapecoense. Tem Cruzeiro e Fluminense também às 8h30 em Minas Gerais. Gerais no Mineirão, e Remo e São Paulo, também com transmissão da Bandeirantes, a partir das 8h30 da noite. Esse gol do Bragantino, Capela, ele é importante por uma questão de tabela de Campeonato Brasileiro, porque o Internacional está na parte de baixo e agora tem, inclusive, 21 pontos, que é um a mais do que a equipe do Vasco da Gama, que ainda entra em campo hoje e pode ultrapassar o Inter. Só que não corre risco de entrar na zona de rebaixamento por conta dos critérios de desempate. Quem entraria neste momento no Z4 seria o Grêmio, com a vitória do Vasco da Gama. Além disso, é claro, tem o jogo da Seleção Brasileira a partir das 18h30 contra a equipe do Panamá, direto do Maracanã, com transmissão da Bandeirantes. Capela?
3: Exatamente. Daqui a pouquinho vamos para Granja Comari. Daqui a pouquinho o repórter Bandeirantes Luiz Sabiani vai entrar ao vivo conosco para atualizar a seleção brasileira, a provável escalação, o ambiente do Brasil, tudo isso e muito mais. E por falar em ambiente do Brasil... Meus amigos, é o seguinte, às 11h25 da manhã, vocês sabem que todo domingo a gente faz questão de falar sobre o assunto quente da semana, aquela projeção, e não pode...

0: Para lá sim, só que o foco é a terra do tio Sam. E por falar nisso, nós tivemos aí nesse meio de semana um homem, como eu brinquei aqui no bloco anterior, que quebrou a internet. Ele pegou o martelo, ele macetou a internet parou no Brasil e no mundo. Porque Tino Marcos fez aí uma declaração, usou o seu perfil pessoal, as suas redes sociais, para, na teoria, falar, poxa pessoal, olha mais uma Copa do Mundo, pô, nessa não estarei, tô procurando emprego. E aí houve uma mobilização por parte de muitos integrantes da mídia e dos próprios apaixonados, torcedores, pessoas que acompanham o trabalho dessa lenda esportiva. E aí a gente foi atrás do Tino para falar sobre isso, claro, mas também para falar sobre uma carreira mais do que consolidada. Exclusivo para você a partir de agora no Domingo Esportivo Bandeirantes. Que honra, que privilégio e que satisfação poder conversar com uma referência na área. Tudo bem, Tino? Um abraço para você.
1: Ô, Cafelete, um grande abraço para você, um abraço a todos aí ligados na Band. Um prazer estar aqui com você. Não esperava quebrar, estava sem martelo, estava sem nada na mão, mas aconteceu, rapaz. O negócio foi realmente muito maior do que eu imaginava.
0: E foi uma loucura, né, Tino? Mas a gente estava falando fora do ar aqui, acho que é importante. Eu não tenho dúvida alguma que o ouvinte, o internauta, o apaixonado por esporte, seja ele o cara que focado no esporte ou na comunicação mesmo, de forma geral, tem um carinho por você. E aí, obviamente que foi uma forma de você divulgar um novo projeto, que eu quero que você fale mais sobre isso, mas isso comoveu muita gente, né? Os entusiastas, os conservadores, os caras que estão sentindo essa falta dessa presença marcante que você tem. E isso só mostra como você é um cara adorado pelas pessoas da área e pelas pessoas fora da imprensa, não, Tino?
1: Puxa vida, isso aí é um aspecto que realmente me comoveu muito, assim, ver a mobilização das pessoas, me comoveu ao mesmo tempo, me constrangeu um pouco, porque eu eram manifestações a partir de uma mentirinha, digamos assim, de uma brincadeira que acabou tendo um alcance, uma dimensão muito maiores, assim. Mas então, assim, a mobilização das pessoas em torno de mim, e isso foi muito realmente emocionante, muito bonito. Tive que pedir desculpas a muita gente querida por causar esse frisson, essa angústia que provocou em muitos, assim, né? Mas foi assim uma alegria muito grande por perceber que ainda, né, depois de tanto tempo já fora da grande mídia, fora da Globo e tal, eu ainda consigo colher, né, tanto carinho, tanta admiração e tudo. Então foi realmente algo muito, muito diferente. Acho que eu nunca passei tanto tempo diante de um celular, diante de tela, igual ontem, respondendo todo mundo e tal. Mas foi marcante, no mínimo marcante para mim.
0: Isso aí só mostra como o Tino Marcos é uma referência em tudo. Ô Tino, quando a gente fala o nome Tino Marcos, a pessoa já, obviamente, ela atina, fala o seguinte: Copa do Mundo, Seleção, Globo, meio da comunicação. Então hoje todo mundo conhece o Tino Marcos, mas agora eu quero voltar bastante. O Tino Marcos, quando que ele descobriu que ele queria viver disso? Quando ele percebeu que ele tinha dom, talento? Onde você se formou? Quando isso apareceu? Quando foi que tudo aconteceu na tua vida, Tino?
1: Olha, Capelete, eu desde moleque, sempre gostei muito de duas coisas, assim. Sempre gostei muito de esporte, de futebol, muito influenciado pelo meu pai, que era um boleirão, assim, muito grande, assim, acompanhava tudo, era um cara que consumia noticiário esportivo vorazmente, e eu fui junto nessa paixão. E eu também gostava muito de escrever, sempre gostei muito de português, sempre tive facilidade com esse tipo de coisa, de redação, e minha mãe era uma pessoa que era uma professora, ela que me alfabetizou, inclusive. Eu nem fiz o primeiro, uma curiosidade, eu nunca fiz nem o primeiro ano da escola, já entrei no segundo, porque ela tinha me alfabetizado. Então eu cresci muito sob essas duas influências, digamos assim, né? A paixão pelo esporte, pelo futebol, e a paixão pela escrita, pela palavra, pelo texto, pelo português. E então foram junções, assim, muito orgânicas, assim, muito naturais, que acabaram acontecendo. A minha porta de entrada no jornalismo foi pelo jornalismo esportivo. Eu entrei como estagiário no extinto, nem extinto, porque ele agora está numa versão digital diferente, mas o Jornal do Esporte.

0: que era para os mais antigos, que lembram os mais jovens, claro que não, mas era um jornal muito tradicional no Rio, que, como o nome diz, tratava apenas de esportes, né? E era realmente uma escola muito legal, muito boa. Então por ali eu entrei, ali me profissionalizei e assim corri a minha vida inteira por essa estrada do jornalismo esportivo, para minha alegria. Realmente foi um encontro, assim, uma realização muito grande ter conseguido encontrar um caminho que me fosse favorável, que me fosse confortável, enfim. E então, por tudo isso, eu acho que foi assim mais ou menos a minha trajetória, sabe?
1: Sem dúvida, você viu e viveu muita coisa. Afinal de contas, estamos falando aqui de mais de 30 anos acompanhando de perto a seleção brasileira. E agora vai para
0: Sim.
1: mais uma Copa num outro projeto. Que projeto é esse, Tino?
0: Pois é, Cabelés, eu não queria mais, assim, apesar do que gravei, dizendo que não, que estou querendo um emprego e tal, mas na verdade eu tive, sim, vários convites para me engajar em projetos de Copa do Mundo. O Galvão queria muito que eu fosse com ele para o SBT, enfim, outras coisas aconteceram muito legais, assim, mas eu realmente virei essa página. A página assim da cobertura de Copa é algo que hoje, pelo menos, eu não vislumbro. Assim, eu não tenho, eu vivi muito, desfrutei muito. Eu acho que hoje o modelo mudou bastante, né? Vem mudando muito na relação, imprensa, né? Cobertura e Copa do Mundo. É tudo muito mais fechado, é tudo muito mais restrito, né? E eu falei, bom, vivi tudo aquilo, saí feliz da vida, não quero voltar a isso. E não fui, não me, não, e não me arrependo de jeito nenhum. Foi então que surgiu o projeto do Porta dos Fundos, que é um canal que eu acompanho, morro de rir, admiro, os caras são realmente geniais. E o que me atraiu foi a possibilidade de fazer algo diferente a essa altura, de não fazer mais do mesmo, assim, de ter uma experiência, uma vivência outra, né? E aí o pessoal foi muito acolhedor lá comigo, são muito carinhosos e tal, e eu fiquei muito empolgado com o projeto. Então é um programa que a gente vai ter segundas, quartas e sextas no YouTube, no Porta do no canal do Porta dos Fundos, que vai ter o Marcelo Adnet, o Rafael Saraiva, que são dois humoristas geniais,
1: Muito bons.
0: na minha opinião. E a gente vai ter mais uma apresentadora que está para confirmar ainda, estão para confirmar o nome. E, enfim, e a gente vai tratar ali dos temas da Copa do Mundo, mas sem direitos, né? Então, assim, não tem imagens, não tem nada de conteúdo diretamente dos Estados Unidos, lá né, dos três países da Copa. Mas, enfim, é um modelo que eu não vi ainda, né? A gente já viu muita coisa de entretenimento, a gente já viu muita coisa de jornalismo esportivo, mas assim, algo que juntasse as duas coisas, sem ser só piada, mas também não ser só o futebolês. Então é esse o caminho. Os caras, além de baitas humoristas, são, sabe, profundos conhecedores de futebol. Fiquei muito impressionado com o nível de conhecimento. Falei, pô, eu não sei nem o que eu estou fazendo aqui, porque eu achei que eu ia ser o cara do futebol, conhecedor do meio, e eles, os humoristas, que iam fazer as piadas, mas eles também sabem muito, né? E eu também me dou o direito de fazer uma piadinha ou outra. Então, eu estou bem animado, assim, tô bem contente com o formato e a perspectiva, né, de viver essa Copa por esse ângulo tão diferente.
1: Estamos em contato com Tino Marcos nesse Domingo Esportivo Bandeirantes. Tino, eu quero falar um pouco mais sobre a sua história, as coberturas, os bastidores, mas eu estou curioso para ouvir o seguinte. A gente sabe que o mundo mudou, a tecnologia está aí, todo mundo hoje tem a possibilidade de pegar um celular, por mais que não tenha nenhum seguidor, gravar um vídeo, subir e aí vai de viralizar ou não. E eu gosto muito de ouvir com o pessoal com mais embasamento, que já viveu muita coisa, tem muita história para poder passar para essa nova geração, como você, porque a gente está vivendo um momento. Eu não sei se é um momento delicado, eu acho que a gente tem muita culpa, muita responsabilidade, mas os clubes também. Eu já cansei de ouvir histórias, por exemplo, do Capriotti, do Quessada, que durante Copas do Mundo, vamos lá, 94, você está no mesmo hotel da delegação, faz uma entrevista comendo biscoito, tomando café com Roberto Carlos, entrevista o Ronaldo no saguão, vai na porta do quarto do fulano de tal. Hoje em dia é um distanciamento muito grande. E conversando com alguns atletas, eu percebo que os jogadores passaram a ter medo da rede social. Porque hoje em dia, a visualização, o like, o engajamento, ele é muito perigoso. Ele é pro bem e pro mal também. Como é que você está enxergando o atual momento da imprensa esportiva e essa relação distante com os clubes barra seleção, Tino?
0: Olha, é uma questão muito importante que você traz, é uma pergunta realmente muito pertinente assim, para o momento que a gente está vivendo. Eu acho que essa bolha estourou quando eu brinquei que não ia à Copa, que eu estava sem emprego, em função desse sentimento das pessoas, muita gente, eu acho, que se sente um pouco... nostálgica em relação ao modelo de cobertura, né, que ela vê em relação à seleção brasileira, por exemplo, em relação a uma Copa do Mundo. Como você disse, a gente tinha uma relação muito mais próxima, pra você ter uma ideia, eu fiz uma entrevista com o Romário, ele foi ao meu quarto do hotel onde a gente estava, quer dizer, a gente estava no mesmo hotel que a seleção, ele foi ao meu quarto, a gente montou ali tripé, câmera, não sei o que, na véspera da semifinal da Copa de 94.
1: Nossa!
0: Imagina... Uma situação como essa, né? Algo impensável nos dias de hoje, né? Eu vivi tempos assim que realmente são impensáveis para qualquer jovem. Acredite ou não, mas houve um tempo em que eu entrevistava técnico da seleção brasileira durante os jogos.
1: Nossa Senhora!
0: Eu realmente acho assim incrível, porque hoje, olhando assim, eu falo assim, poxa, como é que pode, né? Eu usurpar o tempo do cara ali, naquele momento tão sagrado, intenso ali, à beira do campo, vendo um jogo de futebol, acompanhando, dirigindo, né, a sua equipe, e eu entrevistá-lo. E eu tenho, inclusive, uma anedota, uma coisa muito engraçada que ocorreu com o Carlos Alberto Silva, que era o técnico da seleção nos anos 80, e eu o entrevistava durante os jogos, assim, né, a bola dá aquela parada, dá aquela interrupção, tem um jogador sendo atendido, vamos ouvir aqui a palavra do técnico da seleção, não sei o que, o jogo tá assim, tá só... Numa das vezes, era no Brasil e Colômbia, eu comecei a falar com ele e tal, e aí, no meio da entrevista, tivemos que cortar assim rapidamente, o narrador teve que me interromper, porque a bola estava com o ataque da Colômbia e saiu um gol da Colômbia. E no final do jogo, o Carlos Alberto Silva falou assim, eu não vou mais te dar entrevista, viu? Não era porque eu estava atrapalhando o trabalho dele, mas sim porque eu dei azar. Porque aquilo não funcionou do ponto de vista da superstição dele. Então, assim, eram outros tempos, né? Eu também não gosto de falar, de ter aquela narrativa... de que no meu tempo era tão bom, no meu tempo era tão legal, eu recebia o Romário no meu quarto e fazia uma entrevista, eu chamava na beira do campo um jogador e ele vinha e falava. Eu acho que a gente tem que comer o que está na mesa, né? A realidade está aí colocada, a gente não tem como mudar. Eu acho que foi uma transição, está sendo uma transição que não tem mesmo como frear, como corrigir. Então eu vejo ao mesmo tempo dois movimentos acontecendo. Primeiro, um movimento tecnológico de desenvolvimento muito grande, de acesso a bons padrões de captação de conteúdo, né, através até de um celular hoje, e em detrimento do que a gente tinha. A gente tinha que carregar câmeras muito pesadas, muito para ter sofisticação, para ter uma coisa mais diferenciada. Você, para fazer uma fusão, que é aquela mixagem entre uma imagem e outra, eu lembro que a gente tinha que ir na Globo, a gente tinha que ir no Globo Repórter, porque era a única ilha de edição que tinha uma fusão. A gente só tinha corte seco. Enfim, a gente tinha limitações técnicas muito maiores do que a gente tem hoje, a gente tem todas as facilidades. Por outro lado, a gente tinha todo o acesso, a gente tinha toda a possibilidade de capturar muitas cenas assim, e situações... orgânicas, assim, nada montado, nada produzido, nada pensado por gestões de marketing ou de assessoria de imprensa, era tudo muito natural, e aquilo também criava uma identificação muito grande com a torcida, com a construção de identidades, né, dos ídolos e tal. A gente teve agora um documentário maravilhoso, eu gostei, uma série no Globoplay que falava dos anos 90, do futebol dos anos 90, e eu apareci muito ali, eu também dei entrevista para isso e tal, mostrando ali quando era aqui no Rio de Janeiro, era Romário, Renato, era Edmundo, era Túlio, e era aquela rivalidade entre eles, e aquilo tudo fluía de uma forma muito fácil para quem, principalmente que trabalhava na Globo, que era realmente um apelo muito grande, né? Ah, sou da Globo, então o cara quer aparecer. Então eu vejo isso assim, eu acho que a gente hoje tem imagens como não tinha, a gente vê os jogos de uma maneira muito aproximada, em todos os detalhes, com todas as estatísticas, com muita abrangência nesse sentido, mas aquela a coisa da construção daquela imagem do futebol e tal, e isso se modificou muito através de muitos filtros, né? Os jogadores hoje, como você disse, têm muito medo, muito zelo da exposição pública nas mídias e tal, tem muita assessoria. Isso roubou muito da naturalidade, eu acho, que o futebol tinha, né? E que fez o futebol popular. O futebol se tornou popular a partir de personagens folclóricos, a partir de rivalidades, de discussões no botequim, enfim, essa é a essência popular do futebol, que eu acho que de alguma forma caminhou para outro lado, caminhou de outro jeito. Hoje a gente tem outro modelo completamente. A gente vê os clubes fazendo as suas TVs particulares, produzindo seus conteúdos e não permitindo que imprensa em geral tenha esses conteúdos. Então, você vai na CBF hoje, você tem 15 minutos na seleção, você tem 15 minutos de aquecimento e tchau. Você só vai ver rodinha de bobo, brincadeira e tal. E se puder ficar o treino todo é porque não tem nenhuma relevância o treino. Vai ser um treino físico que não vai te dar nenhuma informação. Então, houve um empobrecimento nesse lado e um enriquecimento no lado técnico, né? É assim que eu vejo mais ou menos, assim, a grosso modo, esse momento de transição pelo qual a gente está passando.
1: Eu acho bem legal essa sua avaliação, porque você falou em essência, né, Tino? Recentemente nós entrevistamos aqui, eu costumo falar que não é entrevista, viu, Tino Marcos? Estamos aqui batendo papo, jogando conversa fora, o ouvinte também está se
0: Um
1: entretendo,
0: prazer.
1: trocando ideia, contando história. E o José Trajano passou por aqui. E o Trajano era um pouco mais durango, né? O Trajano falou assim: olha, hoje em dia qualquer um pega um celular, nunca pisou em lama, nunca tomou chuva atrás do gol, nunca fez uma reportagem na vida, mas já quer dar opinião. Não saiu da fralda, já quer dar opinião. Ainda é foca, já quer falar no microfone. E a gente percebe que tem virado isso. E quando a gente fala o nome Tino Marcos, pelo menos para mim, tá? Como você ajudou a formar o meu caráter jornalístico. Eu vejo o Tino Marcos como um dos maiores, se não o maior contador de histórias da comunicação esportiva desse país. Por que nós não estamos mais contando histórias, Tino?
0: Então, eu acho que a gente tem mais uma vez o exemplo da tecnologia invadindo e tomando os espaços de outras manifestações. A gente tinha a gente, como você disse, eu e eu o que eu mais gostava, embora eu tenha ficado muito conhecido pelas atuações no campo ali, né, com Galvão e aquela coisa toda, mas eu sempre gostei muito de contar as histórias, de fazer perfis de jogadores, de enfim, de produzir e levar histórias para as pessoas verem, se comoverem, se entreterem, se divertirem. E eu acho que a gente teve uma revolução tecnológica que responde pelo nome de LiveU. Para quem não sabe, LiveU é uma mochilinha que foi criada alguns anos que trouxe uma inovação imensa, capaz de você entrar ao vivo de qualquer lugar. Então, antes a gente tinha que ir com um caminhão, virar antena, era toda uma preparação até você ter um set ao vivo em algum lugar para você fazer a sua entrada. Hoje em dia você vai com a mochilinha e dali você pode fazer de qualquer lugar. Se você estiver aí dentro da Band, se você estiver no Maracanã, se você estiver na sua casa, onde você estiver, você manda, basta ter um sinal de internet, pum, você está ao vivo para onde você quiser. Isso produziu uma proliferação dessas mochilinhas e desse tipo de manifestação, eu acho que os programas foram muito substituídos por isso. Então você, em vez de contar as histórias, eu não tenho mais, digamos assim, eu não tenho mais como ir ao Palmeiras, ver o treino todo do Palmeiras e contar uma bela história daquele treino, as broncas que o técnico deu, a tropeçada que o outro aconteceu, o golaço que o cara fez no treino. Isso eu não posso mais dar, nem eu nem ninguém, não, é fechado. isso não, eu não tenho mais acesso. Mas eu posso botar um repórter na porta do Palmeiras, ainda que ele não entre, com um escudo ali atrás, ele vai apurar algumas coisas na internet e ele vai ficar falando ali. Então eu posso, no meu programa, eu posso rodar, eu saio do Palmeiras, vou para o Santos, do Santos eu vou para o interior, se tiver um jogo importante em Campinas, eu vou chamar um cara em Campinas, eu vou chamar um cara no Rio Grande do Sul, eu vou, enfim, fazer aquilo tudo, e eu vou fazer um só stand-up, aquela stand-up é o que a gente chama, aquela cena em que o repórter sozinho fica falando na frente da câmera e tal. Como se fosse um ao vivo, a gente já tinha os ao vivos, claro, tinha, só que a gente reservava o ao vivo para algo realmente muito importante, algo que estava acabou de acontecer e tal, e vou te trazer uma notícia importante e tal. Como hoje, por exemplo, o Neymar foi lá, fez exames na seleção brasileira, e essa semana, né, o Neymar foi fazer exames e tal, e aí sim, você entra ao vivo ali e dá as notícias quentes. Então, acho que houve aí, sim, uma substituição do que a gente chamava de matérias, né? De uma reportagem, de uma coisa mais elaborada, né? Uma historinha contada ali, um pequeno filmetezinho ali, trocadas meramente um informe, um boletim ali, e que passou a se assemelhar muito ao modelo de rádio, né? Ao meu ver. Porque você tem ali uma mesa redonda, os caras falando, falando, falando, falando, agora vamos ver a notícia lá no clube tal, volta, vamos ver a notícia no clube tal, mas você não tem imagem. Pode rodar um gol, alguma coisa assim, mas basicamente vai ficar na oralidade daqueles participantes de uma mesa redonda ou de um programa esportivo e dos repórteres que vão rodar e meramente vão usar sua live view ali.
1: É verdade, a gente vai ouvindo você, vai divagando e vai pensando... Diante de tantas coisas, Tino, que você passou na profissão, na carreira, qual foi o momento, talvez o ao vivo ou a cobertura, que mais te emocionou, que mais te marcou?
0: Olha, eu destaco, sem dúvida, o dia 17 de julho de 1994, que foi o dia da final da Copa do Mundo de 94 nos Estados Unidos, porque ali houve um episódio inusitado, né, que eu adoro contar essa história, porque foi muito marcante para mim. Era a final da Copa e a Globo tinha decidido, diferentemente do que faria hoje, tá? A Globo não faria mais isso, isso eu tenho certeza. Mas naquela altura, chegamos à final e era uma expectativa imensa, porque eram 24 anos, tal como agora, só que antes o Brasil tinha ganhado em 70, que era aquela seleção encantadora, todo mundo tinha uma cobrança muito grande, enfim. Chegamos na final, beleza? Chegamos lá. E aí decidimos assim, bom, o time não pode entrar em campo. Ninguém pode entrar em campo. Naquele então, era vetada a participação de qualquer repórter pela FIFA dentro do campo, sob quaisquer circunstâncias, não tinha repórter. Mas eles queriam muito, caso o Brasil fosse campeão, ter um repórter ali para, claro, tentar entrevistar os jogadores. E aí eu entrei, o pessoal da engenharia da Globo me ensinou a montar o microfone e o retorno, né, que é aquela que a gente ouve a narração, a coordenação da transmissão, e para que aquilo, eu entrasse com aquilo em campo como auxiliar de câmera. Eu entrei ao lado do cinegrafista Daniel Andrade, que era meu câmera, mas eu entrei como um auxiliar dele, como se fosse um cabo-man, assim, uma coisa.
1: Nossa.
0: Assim. E aí entrei com aquilo tudo descaracterizado, para os caras olharem na fiscalização. Bom, eu sou um auxiliar de câmera, entrei, beleza, e aí ficamos no jogo, atrás do gol ali do Bádio, onde o Bádio chutou aquela bola maravilhosamente pro céu, e aí ficamos ali, quando deu a prorrogação e tal, eu vi que estava já chegando, eu comecei a montar ali o equipamento, comecei a ouvir o Galvão, falei, caramba, tá, o negócio tá aqui, tomara que abram o meu microfone, que eles lembrem de abrir na mesa o meu microfone. E assim foi, sabe? Quando eles passaram na volta olímpica, eu falei, bom, agora eu vou tentar. E era também, assim, uma tentativa, ninguém estava me cobrando que eu preciso e devo, tenho que entrevistar. Tenta, se não der, não deu. E aí eu pulei a placa de publicidade e passei por baixo de dois anéis, assim, de segurança, os caras estavam de mãos dadas, assim, em torno da seleção, acompanhando, e me meti no meio dos jogadores e ali fiz algumas entrevistas. Então foi muito realizador para mim, porque era o final de uma longa cobertura, era um final maravilhoso, e eu como repórter estava ali vivenciando aquilo tudo, e eu como brasileiro também, felizaço da vida, de novamente, ou assim, eu em 70 não tinha nem assim uma noção muito clara, né, de torcer e tal, e então viver aquilo tudo. Então foi realmente o dia, assim, sabe, da minha, que eu sempre destaco como algo, uma lembrança muito, muito valiosa para mim.
1: Foi sensacional. E obviamente, assim como grandes lembranças que nessa que você falou, Tino Marcos, temos também, obviamente, os grandes perrengues pela frente. Qual
0: Opa!
1: foi aquele perrengaço que você falou, meu Deus do céu, mas não é possível, acaba, pelo amor de Deus. Quando é que foi, Tino?
0: Esses, olha, esses foram vários, mas um dia claramente e facilmente entendível por todo mundo, foi um dia muito desafiador e muito difícil para mim, foi o dia do 7-1, né, que eu também estava no campo e aí sim já podia ficar Globo, a partir da Copa de 90 e, não, de 2002. Você já podia pagar para a FIFA para ter uma posição de repórter no campo e tal. Então, eu passei aí em todos os copos, todos os jogos, eu passei a ficar no campo e no 7-1 também estava ali, atrás do gol e tal, tendo a responsabilidade e o compromisso de escrever a matéria para o Jornal Nacional, a crônica do jogo, né? E eu, caramba, que palavras que eu vou encontrar naquele sofrimento, aquele coração apertado, aquele choque, né, de estar de frente para aquele caminhão passando por cima da seleção brasileira. Então foi um dia muito embaraçoso, um dia muito conflituoso assim mentalmente para mim, e aquilo foi muito difícil. Então foi, não sei se essa era essa pergunta que você queria, assim,
1: Claro,
0: se tinha um dia
1: é
0: mais difícil.
1: perrengue, difícil, né? Fazer o texto, bolar, o povo tá todo emotivo, falar o quê para a população depois de um 7-1, né?
0: Exato. Todo mundo já tinha visto muito, todo mundo já tinha, enfim, vivenciado aquilo.
1: Cara, muito bom. Ô, Tino, vou aproveitar, se deixar, a gente fica aí até amanhã batendo papo, que você é um cara que tem muita história. Você começou, qual foi a sua primeira Copa do Mundo? Eu vou fazer já já um ping-pong contigo aqui, tá? Aquele papum. Mas a sua primeira Copa do Mundo, certamente, acredito eu, toda vez eu costumo falar, e não é bravata, não. Quando a gente abre o microfone, eu até hoje tenho um friozinho na barriga. Eu imagino que na primeira cobertura de Copa do Mundo, numa TV aberta, do tamanho da Globo, que por onde você ficou durante décadas, o frio na barriga, ele vai pro pescoço, vai pra cabeça, vai para todos os membros do corpo, não, Dina?
0: Não tenha dúvida, não tenha dúvida. Foi a minha primeira Copa, foi em 1990. Eu tinha acabado de fazer 28 anos, assim, estava fazendo 28 anos. E foi muito, é o que você diz, um frio na barriga, uma responsabilidade. A gente estava numa equipe muito reduzida. Eu quase não fui para a Copa, porque tivemos o plano Collor naquele 1990, que acabou confiscando o dinheiro na conta das pessoas, então as empresas tinham dificuldade orçamentária e tal. Então a Globo, eu lembro que reduziu de 90 para 30 o número de pessoas que ia para a Copa, e eu acabei entrando ali com a porta do trem fechando, assim, entrei na última vaguinha ali e fui, ou seja, descobrindo aquele mundo novo todo, e foi muito. Muito importante para mim, por ter já me dado uma cancha, uma experiência de Copa do Mundo, e ao mesmo tempo frustrante por ter sido muito breve, né? Porque o Brasil passou bem pela primeira fase, assim, ganhou os jogos e tal, classificou em primeiro lugar, mas pegou a Argentina e já foi eliminada no quarto jogo, naquele gol do Caniggia, do passe do Maradona. Então, acabou, eu queria muito mais, né? Aquela coisa de, puta, já acabou para mim, então vamos embora. Mas aquilo foi muito bom para me dar uma experiência legal e tal, e me permitir que em 94, eu já mais maduro, com mais rodagem, pudesse também ter um desempenho, uma performance mais segura, enfim.
1: Estamos em contato com o Tino Marcos nesse Domingo Esportivo Bandeirantes, aqui na Rádio Bandeirantes. Tino, vou fazer um ping-pong contigo, tá? Algumas
0: Bora.
1: perguntas são colocadas aí, se você quiser pelo menos alguns segundinhos para poder se posicionar, porque tem aquela coisa de sim ou não, mas fica a dúvida no ar. Aí o ouvinte vai falar, bah, mas o que é isso? Né? Então fique à vontade, Tino, que o tempo é teu. Um estádio inesquecível na sua carreira fazendo cobertura.
0: O Bernabéu, Santiago Bernabéu.
1: O melhor jogo que você já viu ao vivo, trabalhando ou assistindo?
0: Olha, o jogo que me vem à cabeça é um Vasco, é um Palmeiras e Vasco no Pacaembu, em que o Palmeiras faz 3-0 e o Vasco com Romário vira para 4-3. Aquele jogo foi
1: A final da
0: Realmente
1: Copa
0: foi, sim.
1: Mercosul. Acho que foi no antigo Palestra Itália esse jogo, não foi? Foi no Palestra Itália, se eu
0: Eu
1: não
0: acho que
1: tô.
0: foi no Pacaembu, não foi, não?
1: É, eu tenho quase certeza que foi no antigo Palestra Itália, que foi o 3x0 no intervalo e o Vasco volta
0: Isso.
1: 4x3 com três gols do Romário e um show do Juninho Paulista. Nossa
0: Exatamente.
1: produção vai checar bonitinho aqui, mas tenho quase certeza. Mas aqui em São Paulo também, se foi no Palestra Itália ou foi no Pacaembu,
0: Isso.
1: é só atravessar a rua que tá chegando, né?
0: Então foi esse, assim, eu nem pensei muito, sabe? Veio
1: Não, veio na
0: esse à minha
1: cabeça.
0: cabeça. Porque assim, tem, eu, claro que tem jogos de maior transcendência, digamos, já fiz final de Champions, final, né, finais, três finais de Copa, com o Brasil. Então, assim, tem jogos muito grandes, né, nesse sentido. Mas assim, jogão daquele, de assim, meu Deus, que jogo é esse? Eu lembro muito também do 5x4 do Flamengo e Santos, mas esse eu não estava. Então, assim, esse eu vi de casa. Eu acho que foi também um jogo desse tipo, assim, nessa loucura toda de. Essa. Mas esse eu tava e foi muito, muito assim, impressionante.
1: É, foi uma loucura. E tanta coisa à cabeça, né, Tino? O jogo foi no Palestra Itália mesmo também, mas não tem problema que a
0: Ah,
1: gente tá,
0: então.
1: né? Pô, você frequentou 400 mil estádios. Se for pra lembrar de tudo nos detalhes também, aí você tem que ser enquadrado, né? Não tem como. Copa do Mundo favorita, Tino Marcos? Você que tem oito no currículo, qual é a favorita?
0: 94, por tudo aquilo
1: 9-4.
0: que eu tinha falado e tal, pelo ineditismo para mim, pelo fato do Brasil estar 40, 24 anos sem ganhar, e aquela foi realmente a Copa para mim.
1: Eu me arrisco a dizer que talvez você fale sobre o 94, que realmente deu para ver a sua adoração, o seu carinho com o 94, mas o momento mais emocionante da carreira do Tino Marcos.
0: Rapaz,
1: Seja pro bem
0: olha.
1: ou pro mal, né, Tino? Que também quantas coberturas duríssimas de se fazer você já deve ter feito na vida, né?
0: Claro, claro, claro. É, eu faço assim um parênteses assim do esporte para falar de algo muito inusitado que me aconteceu quando faleceu uma menina que era muito amiga da minha família. Ela tinha 18 anos na época e numa catástrofe lá em Angra dos Reis, aquelas chuvas medonhas e tal. Ela acabou falecendo e foi um caso muito impactante, claro, para todo mundo. Eu estava de férias no Espírito Santo e aí o casal que era os pais, que eram meus amigos, os pais dela, não queriam dar entrevista e tal e falaram assim, não, eu não vou. Não, eles tiveram um problema com a imprensa, que deturparam uma coisa lá. E ele falou, eu falaria para o Tino Marcos, que é meu amigo e tal, nosso amigo. E aí eu me tiraram das férias para ir correndo lá para Belo Horizonte, onde eles estavam, para fazer a entrevista. E foi uma das coisas mais difíceis que eu já fiz na vida, assim. Fiz uma entrevista grande para o Jornal Nacional, assim, em cima da hora. Então, assim, foi um embaraço, assim, encontrar também as palavras ali, sabe, de ser ao mesmo tempo o jornalista que estava apurando e entregando as notícias e ao mesmo tempo o amigo ao lado deles ali. Então, até peço desculpa de trazer essa
1: Não,
0: história tão triste, mas
1: imagina. Isso aí é
0: ela me marcou
1: bastidor.
0: muito como dor, como algo muito dilacerante, uma experiência assim de jornalismo muito difícil para mim.
1: Tino, e uma entrevista que agora te marcou pro bem. Primeira que vem à cabeça de tantas. Pô, essa aqui eu destruí.
0: Foi, eu diria que foi com o Cristiano Ronaldo, sabe? Porque
1: Só
0: a gente
1: isso.
0: estava fazendo um documentário grande sobre ele, bem abrangente e tal, e faltava entrevista com ele. A gente conseguiu marcar com ele, e há muita expectativa e muita assessoria dizendo que não pode passar de tantos minutos, não sei o quê, e tudo acabou se desfazendo esse nervosismo se desfazendo numa entrevista super descontraída, em que ele foi muito legal, se mostrou um cara muito diferente daquilo que eu imaginava, assim, a gente vendo de longe, e rendeu muito, foi, enfim. Então é uma lembrança muito grata que eu tenho. Que foi decisivo para eu fazer aquele documentário, aquela coisa grande que a gente fez sobre o CR7.
1: Um narrador inesquecível.
0: Galvão
1: Diga
0: Bueno, não
1: lá,
0: posso
1: Tino.
0: falar. Esse cara me consagrou muito nessa final da Copa de 94. As palavras que ele proferiu depois de eu ter sido retirado de campo, porque aí a segurança, depois, sei lá, da terceira, quarta entrevista, me tirou. E as palavras que ele falou, eu guardo como um patrimônio para mim. Depois toda a minha relação com ele, tudo que eu vivia e assim as coisas que a gente viveu juntos e tal. Então, para mim, o Galvão será sempre o número um. E se tiver brecha para falar de rádio também, José Carlos Araújo, para mim, o
1: Nossa.
0: garotinho, até hoje, um exemplo, uma referência muito grande.
1: Referência total. Jornalista esportivo. Pode torcer, Tino Marcos?
0: Pode torcer, só acho que não deve manifestar. Eu nem jogo de seleção, porque eu sempre brincava também, brincava não, dizia que eu acho que cobertura de seleção você tem uma abrangência um pouco maior de abordagem, no sentido de dizer assim, porque quando você fala de seleção, você está falando de nós todos, eu, você, os ouvintes, as pessoas, os brasileiros em geral. Quando você fala de clube, você está falando de um segmento, então você tem que ter um cuidado muito grande quando você está envolvido com o clube, falando com coisas sobre clubes e tal. Mas a seleção você se permite um pouco mais, mas nem com seleção brasileira eu nunca me deixei levar, assim, sempre me controlei muito para não, sabe, não pular, não manifestar, assim, a coisa da imagem, de não ter um arranhão, assim, de ter uma postura de ali como um jornalista tal que está ali trabalhando e tal. Mas eu acho que assim intimamente a gente é claro que pode torcer e eu acho que é quase impossível um jornalista esportivo ser bem sucedido. Eu normalmente digo isso que assim normalmente os jornalistas esportivos que vingam, que dão certo, que vão em frente são aqueles que foram aqueles garotos que consumiam também o noticiário esportivo, que adoravam aquilo, que lembram da sua infância de gol tal, de jogador tal. Acho que isso constrói esse repertório de informações que o repórter e o jornalista leva para a vida dele. Então, eu acho que essa é a situação, digamos assim, né? Eu acho que a gente pode torcer, deve se envolver, porque pô, todo mundo teve um time, continua a ter um time e tal. Só que eu acho que realmente em determinadas funções, por exemplo, de repórter, não é nada legal que ele diga qual time para o qual ele torce, porque primeiro tem a questão da abordagem, dos conteúdos, cara. Ah, puxou brasa para tal porque ele é isso e falou mal porque ele é contra isso, porque ele é do outro time e coisa e tal. Então, eu acho que isso já. E o outro aspecto é de a sua própria pele, né? Digamos assim, se você é um repórter, a gente se enfia no meio de torcidas, né? A gente passa por dentro das multidões. Então, se você for um cara muito identificado com uma torcida rival, você pode correr algum risco ali. Então, eu acho que é isso. Acho que a gente pode torcer, mas com moderação.
1: Sempre. Se você não fosse jornalista, Tino Marcos, seria o que você acredita?
0: Assim, idealmente falando,
1: É difícil falar agora, né?
0: idealmente.
1: Mas vai, né?
0: Eu não sei se eu conseguiria, mas eu gostaria de ter sido escritor,
1: Olha só.
0: viver de fazer literatura.
1: Nossa.
0: Seria maravilhoso. Mas outra coisa também que eu sempre gostei muito é das coisas ligadas eu seria, por exemplo, um motorista feliz. Acho que eu sempre gostei de dirigir, né? Um piloto de carro, porra, adoraria ter sido um piloto. Então esse lado também me fala muito comigo também, então acho que eu acho que assim, trabalhar dirigindo não seria um fardo para mim, porque eu, claro, cansaria, como todo mundo, tal, mas é uma atividade assim que eu faria com gosto.
1: É, uma estradinha tem o seu valor, de fato. Uma última. Quem é o Tino Marcos fora do jornalismo?
0: O Tino Marcos fora do jornalismo é uma pessoa muito pacata, uma pessoa que eu acho que, assim, bem desprovida de vaidade, assim, embora a vida tenha me levado e me oferecido, assim, ser uma pessoa conhecida, ser um, por onde eu, tudo, né, em função do lugar onde trabalhei durante tantos anos, e sou mega grato, mas também não me vejo apegado a isso. Tanto é que eu saí da Globo há 5 anos, porque quis sair e queria sair bem, queria sair feliz, não queria esperar desgaste acontecer, e eu poderia ter outros mecanismos de estar mais na mídia, de ter mais visibilidade. Então eu sou uma pessoa assim que não tem muita vaidade e tal, e sou uma pessoa muito muito muito de família, muito, e foi também essa uma das razões que me fizeram saí da Globo, mega grato à experiência que tive, mas eu viajava demais, eu não parava. Minha mulher praticamente criou minhas filhas, nossas filhas, assim, segurando a barra, muito me poupando de tudo quanto é coisa. Eu queria muito ter tempo para ela e para as filhas e me voltar mais para isso e tal. Então, eu sou uma pessoa calma, sou uma pessoa que não tem. É difícil de tirar do sério, assim, de ficar brava e fora do controle. Mas enfim, estou falando só de virtudes, né? Acho que eu também tenho muitos defeitos e tal. Sou uma pessoa completamente perdida em termos geográficos. Se eu for na Band e vou entrar num corredor, vou sair pelo outro. Eu sou uma tristeza
1: Pô, para um cara que rodou o mundo, pô.
0: Exatamente. Às vezes me pergunto, cara, como é que eu sobrevivi a esses anos todos? Você sabe
1: Não
0: que tinha
1: tinha
0: pô.
1: Waze, não tinha o Maps, não tinha
0: Cara,
1: localizador, não tinha nada, pô.
0: o meu maior amigo é o GPS, né? Amigo da minha vida. Você
1: Ai,
0: sabe que
1: meu
0: os
1: Deus.
0: companheiros, tanto que me sacaneavam com isso, às vezes, por exemplo, a gente tava, a equipe tal, no final do dia de trabalho, viajando por aí, voltando pro hotel, os caras falavam, vamos passar em frente do hotel, que ele não vai nem notar que a gente já passou em frente. E aí passavam. E eu passava, eu disse, ué, você não esqueceu que eu trabalhava? Ah, eu tô com vocês, né? Aí ele disse, só
1: Tô
0: pra me
1: só
0: sacanear.
1: seguindo, tô só acompanhando, pô.
0: Eu sempre tô acompanhado, né? Eu nunca
1: Muito
0: tô
1: bom.
0: decidindo o caminho.
1: Muito bom. Ô, Tino, pra gente fechar agora, pra mim é uma aula, porque realmente é um privilégio poder ter batido esse papo contigo aqui. Eu tenho certeza que foi muito agregador aos internautas, aos ouvintes. A galera certamente manda 200 perguntas. Não dá pra colocar todas, colocamos algumas, mas a pergunta do milhão. Eu tenho certeza que nesse horário, nesse domingo, tem muita gente acompanhando que ou tá cursando comunicação, jornalismo, ou não trabalha, ou nunca trabalhou, mas tem o desejo, tem a vontade. Pô, quero trabalhar com futebol, quero trabalhar com esporte, quero trabalhar como jornalista esportivo. Como um comunicador, qual é a dica que você, Tino Marcos, com toda a sua experiência, bagagem e carreira, dá para quem está cursando ou para quem tem interesse de entrar na área?
0: Bom, vou falar aqui como o velho jornalista que sou e não sou absolutamente um especialista desse retrato atual digital, né, em que as manifestações são tão diversas e com tantas possibilidades.
1: E até aproveita,
0: Do meu
1: desculpa,
0: ponto.
1: Tino, para adicionar o que que o jornalista esportivo tem que ter também. É importante você passar isso para a gente.
0: Pois é, eu acho que, em primeiro lugar, a palavra credibilidade vale muito. Eu costumo fazer uma metáfora assim, que eu até sempre digo para os mais jovens e tal, que eu digo que a credibilidade da gente nessa estrada, nessa carreira do jornalismo, é como se fosse uma poupança, digamos, que você vai botando as moedinhas diariamente naquele cofrinho de credibilidade, assim, com as suas apurações, com o seu comportamento, né, com a sua maneira de se conduzir perante a matéria e perante as pessoas e perante, enfim, a sociedade, né? Eu acho que o jornalista ele tem esse compromisso com a credibilidade. E essas moedinhas são colocadas a cada ação que você apurou direito, que você fez e que você manteve aquela sua credibilidade, aquilo vai aumentando, mas aquilo também tem o risco de que um dia, se você der um esbarrão, aquilo cai e um pouquinho lá o cofrinho quebra. E aí as moedas se esvaem e se espalham. Então é algo que a pessoa tem que ter muito permanente cuidado para cultivar uma imagem que seja muito fiel ao que ela é. Eu acho que isso também é muito importante. Eu acho que para qualquer jornalista que está começando, e hoje em dia a gente tem muitas telas e tudo, eu acho que é ser fiel àquilo que você é como pessoa, buscar a sua identidade para propagar aquilo. Sou uma pessoa naturalmente engraçada, as pessoas morrem de rir cada vez que eu falo de alguma coisa, então eu vou explorar esse lado meu, que eu acho que é bem legal. Mas se eu não sou, eu não quero, eu não vou querer ser engraçado sem ter essa essência. Não vai funcionar muito bem. Por outro lado, enfim, encontrar em si mesmo as características que te marcam e desenvolver a partir daquilo, não tentando se basear em alguém. Eu preciso ser o Tadeu Schmidt, eu quero ser o Thiago Leifert, eu quero ser o Bonner, eu quero ser. Não, seja você. Você pode até pegar influências que são maravilhosas e tal, mas sendo você e sem se violentar dentro dessas características. Eu acho que é isso que faz a pessoa avançar. Eu nunca fui diferente, muito diferente do que eu era no ar, do que eu sempre fui como pessoa. E acho que isso me ajudou muito a que eu conseguisse dar os recados e as pessoas entendessem as mensagens nas reportagens e tal, por ser algo que parecia honesto, que parecia algo realmente de verdade, que não era um personagem, digamos assim. Então eu acho que é isso, é cuidar da imagem, é cuidar da credibilidade. E outra coisa que o velho jornalista sempre vai dizer, e eu continuo achando que tá valendo, é ter bom português, é ler, é ter recurso de. Não é falar difícil, não, mas é saber encontrar as palavras certas, como você faz aí tão brilhantemente, com tanta clareza, com tanta objetividade. Investir nisso, investir em português, investir em leitura, investir em informação, aumentar, e não pensar só em soluções de lacrar e de que tragam um sucesso ali efêmero, imediato. Não, eu acho que o bacana é você ir construindo ao longo do tempo essa sua identidade. É uma construção mesmo, não é uma coisa que se faz do dia para a noite.
1: Olha, uma aula, sem dúvida alguma. Eu só tenho que agradecer o contato feito pelo Pedro Coy na nossa produção, porque realmente não é puxando o saco, não. Pelo contrário, a gente tem que ressaltar a história, valorizar, independentemente se você viveu ou não viveu, se você um dia tem o interesse de viver. Tino Marcos é uma bandeira da história da comunicação esportiva desse país. Tino, foi um prazer. Se eu pudesse, ficaria 4 horas batendo papo contigo, mas se Deus quiser, a gente vai se encontrar ainda nessas trajetórias da vida, de coberturas e muita coisa pela frente. Muito sucesso, muita saúde e sucesso para você ainda mais nos próximos projetos, viu, Tino?
0: Capelanes, foi uma alegria realmente te ouvir, estar aqui com você. Parabéns pelo seu trabalho, pela
1: Imagina.
0: maneira como você conduz. E vamos viver essa Copa, vamos viver essas emoções. Obrigado aí, obrigado ao Pedro também, ao pessoal da produção. Vamos em frente, obrigado mesmo. Grande abraço.
1: Exclusivo no microfone da Bandeirantes para você. Quero mandar um forte abraço a todos que mandaram aqui as perguntas. Eu tentei colocar aqui o maior número de participações, mas muito legal receber esse carinho aqui da rapaziada. O André Antunes, Mariceu tá sempre por aqui. César Dias, um abraço para você. Eteu Boni acabou perguntando, foi a pergunta que fizemos, viu, Eteu Boni? O futebol tirou o povão dos estádios, é por isso que a seleção já não vale mais nada, só dinheiro move o futebol? Não, eu não penso por aí. Mas eu concordo que o futebol está muito elitizado, né? Eu já falei aqui, eu acho que tinha que ter um setor nos estádios, em todos, uma lei federal, em todos os estádios, que você ainda tem a possibilidade, sabe do quê? De ter a bilheteria física. Sabe, bilheteria física? Acho que você talvez já tenha vivido essa época, ou talvez não, você que é mais novo. Você pegar chuva, sol, fila, fica lá 3, 4, 5 horas para conseguir pegar o ingresso. Porque hoje em dia, cara, é aquela coisa muito elitizada, é tudo virtual. Ah, mas se der problema no acesso, aí o problema é teu. Ah, mas se tiver muita gente, aí o sistema não vai funcionar, aí é problema teu. Não, você tem que ter um setor no estádio que, se você quiser ficar lá 2, 3, 4, 5 horas na fila tomando chuva na cabeça ou sol na cabeça, você vai ter a possibilidade de comprar o seu ingressinho. E tá tudo certo. Eu, pelo menos, penso dessa forma. Mais um abraço, obrigado pela sua participação. Gilberto Almeida, Capela, excelente entrevista. Ouvir as histórias e experiências do Tino Marcos é sempre uma verdadeira aula de jornalismo esportivo. Gilberto Almeida, Jardim Universal. Luana. Deixa eu ver, não, peraí. É Luana ou Luan? Deixa eu ver, peraí. Eu acho que é Luan. Luan André dos Santos. Parabéns, bela entrevista. Os dois monstros, valeu demais. Obrigado. Eu costumo falar que não é entrevista, né? Costumo falar que isso aqui é mais um bate-papo, jogar conversa fora, mas sempre uma conversa agregadora. E ouvir o Tino Marcos sempre é muito bacana. Um abraço para ele, uma simpatia em pessoa. Meio-dia 15, vai marcar o quinto sinal. Daqui a pouquinho mais a sua participação. E ó, tá batendo aquela fome. Temos Vitória Vermelho assumindo as carrapetas da mesa de som. Fala, Vitoriazinha, vamos juntos. Você não tem Mike aí, Vitória? Tiraram o seu Mike, Vitória? Daqui a pouquinho a Vitória Vermelho chega. E antes, Pedro Coin, atenção, prepara o hino do Bragantino aí, Vitória Vermelho. Prepara o hino do Bragantino, Pedro Coin. Pênalti pro Bragantino, 2-0 o Bragabu, e você vai narrar a partir de agora, Pedro Coy na voz.
2: Vamos lá, Capela. Thiago Volpi já se prepara para bater, então. O árbitro pede para que os jogadores do Internacional saiam da área. Thiago Volpi bem concentrado, de frente pro gol. O goleiro Anthony olha para ele, olha os concentrados, agora estica os braços, bate as mãos no travessão, tentando fazer aquela pressão para cima do Thiago Volpi, que não parece cair, viu? Os jogadores do Bragantino ali rondando a área, mas tem mais jogador do Internacional. É bola, Bragantino 2, Internacional 0. Partiu Thiago Volpi, com paradinha e tudo, bateu, é gol. Gol do Bragantino! Thiago Volpi, número 18, ele que assumiu a posição de goleiro titular depois das falhas do goleiro Cleiton, faz o seu segundo gol na temporada e coloca agora Bragantino 3, Internacional 0, Capela.
1: Bela cobrança, bela narração, Thiago Volpi vai pra rede. Bragantino 3, Internacional 0. Que campanha do Bragabu no comando do Wagner Mancini. E é engraçado, né, Pedro Coy? Por que que o Bragantino, vez ou outra, coloca o Eduardo Sacha pra bater? Pô, o Sacha já perdeu uns 40 pênaltis pelo Bragantino. Põe o Volpi que o homem não erra. Pode errar que defendendo, mas no pênalti o homem é brabo, Pedro Coy.
2: É, ele vai bem, né, Capela? Vai muito bem o Thiago Volpi nas cobranças de pênalti. Não é a primeira vez. No México também ele cobrava muitos pênaltis. No Grêmio chegou a bater pênalti também, inclusive contra o Flamengo dentro do Maracanã. E hoje, mais uma vez, colocando aí o Bragantino agora com 3-0 no placar, 7 minutos da segunda etapa lá em Bragança Paulista.
1: Meio dia 17, tem muita coisa ainda por vir no Domingo Esportivo Bandeirantes. Agora chegou a hora do rango. Eu tô morrendo de fome. Você tomou café da manhã, ô Pedrão, ou não? Você tá só no cafezinho?
2: Eu comi um pão com ovo quando pão eu cheguei
1: com ovo.
2: Aqui.
1: Ovo molhado ou um ovo duro? Ah, qual que é o bom? Duro. O durinho, né?
2: O duro. Não, o molhado,
1: eu também.
2: Gosto de gema, não dá.
1: É, eu também não curto. Dá. Qual que é o nome daquela doença que dá quando você come um ovo podre lá?
2: É a mesma do frango, né? Salmonela.
1: Salmonela, boa, exatamente, boa. Salmonela. Cara, tem quem goste de dar aquela mordida no pão e o ovo escorrer pelos lábios, né? Eu gosto daquele ovinho durinho, bem passadinho.
2: O frito, né?
1: É, o ovinho frito durinho, sim, pra pôr na boca, uma coisa maravilhosa, porque não fica aquela gosma lá.
2: Agora, sabe? Sem querer roubar aqui o papel do chefe Dan Galhardo,
1: diga lá,
2: Capela, mas um ovinho mexido, coloca manteiga, fogo baixo e vai mexendo assim, ó, o ovo, com sal, tá? Porque quebra as fibras. Então você coloca ele numa tigelinha, sal, mistura pra quebrar as fibras, coloca na frigideira.
1: Quanto de manteiga?
2: Fogo baixo. Uma colherzinha de... Colher de sopa generosa. Não precisa também encher de manteiga, né?
1: Caraca, velho. É o... Quantos ovos você põe pra essa colher
2: não,
1: de sopa?
2: Não, três ovos.
1: Ah, três ovinhos, tá bom.
2: Três ovos. E aí mexe. Aí o que eu faço? Coloco, tosto um pãozinho na frigideira também. Pãozinho de sanduíche, não é pão francês.
1: Sim.
2: Coloco o ovo, uma fatia de queijo mussarela por cima pra derreter.
1: É bom.
2: E um tomatinho. Fica top.
1: Nossa, que delícia. Você tira a semente do tomate?
2: Não.
1: Eu sou muito Nutella, né? Eu tiro.
2: Sim.
1: Eu tiro.
2: Eu nunca tinha visto isso na vida.
1: Eu tiro a semente. Você tira a Vitória Vermelho? Você não, você come com semente e tudo. É, eu sou uma... Bom, deixa pra lá. Eu tiro as sementinhas do tomate, porque eu não gosto, porque pode machucar o meu dentinho. Vamos com a dica do chefe Dan Galhardo pra você. Eu tô com fome, chefe. Qual que é a dica de hoje?

0: cozinhar. Se você puder me acompanhar.
1: E muito boa tarde, meus queridos ouvintes da Rádio Bandeirantes. Chegou o momento mais gostoso do nosso domingo esportivo aqui na rádio, que é para falar de gastronomia. Campeonato Brasileiro, última rodada. Depois vamos ter uma pausa para Copa do Mundo. Eu já tô preparado para vir a Copa. Mas vamos pegar o joguinho de hoje, os joguinhos de hoje, que temos muito jogo hoje no domingão. E vamos fazer essa semana, gente. Semana passada, né? Porque domingo começa uma semana nova. Semana passada a gente teve na quinta-feira o dia do hambúrguer. Quem aí gosta de hambúrguer, gente? Eu, pra mim, é tipo, quando eu quero sair da dieta, é o prato principal pra fazer em casa, tá bom? Você pedir ali no aplicativo, fazer em casa e tal. Mas aí, vamos fazer um hamburgaço maravilhoso pra acompanhar os jogos de hoje? Vamos lá, gente. Quando a gente fala de hambúrguer, primeiro, a gente tem que saber que carne que a gente vai escolher, tá certo? Eu costumo pegar sempre, faço tipo um blend, né? Que é tipo uma mistura de carnes ali pra você fazer a massa do hambúrguer, né? Eu gosto de fazer peito, né? Que é o brisket que o pessoal fala, né? Mas vai lá no peito, que também tem um valorzinho mais barato, né? Pega peito, gordura de peito, e aí você pode colocar fraldinha, você pode colocar costela, fica legal também, e dá uma bela misturada. Mas presta atenção, sempre o peso de gordura de 18 a 20% do valor geral da carne. Por exemplo, vou fazer um hambúrguer de 100 gramas, vai colocar 80 gramas de carne e 20 gramas de gordura, beleza? Quando você vai no açougue, aí você pede lá pro açougueiro separar a gordura da carne normal e aí você pesa e faz toda, quando vai moer, moe tudo de uma vez para você já ter o seu hambúrguer pronto, beleza? Hambúrguer pronto, chega lá, já tá com o seu blend montado, vamos lá, compra aquele pãozinho, pode ser brioche, pode ser aquele pão de hambúrguer com gergelim, o que você tiver aí. Eu gosto de passar uma manteiguinha e dar só um pãozinho na chapa, pra quê? Pra manter esse pão, pra ele não despedaçar na hora de comer, entendeu? Aí você vai montar o seu hambúrguer, geralmente a gente faz com 150, 180 gramas, tá? Porque ele perde um pouquinho na hora de grelhar, tá bom? Montou ele 150 gramas, tem aquela balancinha que vai ali, que fica show de bola. Aí você vai jogar essa massa de hambúrguer de 150 gramas, de uma mão pra outra, como se estivesse jogando uma bolinha de beisebol. Uma do lado do outro, pá, pá, pá, mais ou menos umas 10 vezes. Pra quê? Pra carne ficar mais macia, a gordura também juntar na carne melhor. Fez essa maçaroca aí, fez a bolinha, aí tem aqueles aros de hambúrguer, ou você pode cortar uma garrafa PET, tá? Como se fosse um aro, assim, de mais ou menos uma altura de uns 5 centímetros, corta essa garrafa PET e aí ela ajuda você a modelar bem os hambúrgueres. Colocou, modelou, aí você coloca numa grelha, numa chapa, numa frigideira, com um pouquinho de óleo, dá aquela salgada sempre, um lado salgou, grelha do lado que tá com sal. Joga o sal e pimenta do reino no outro lado e vira. O ponto do hambúrguer, gente, é muito interessante. Quanto mais você deixa, mais tempo, mais ao ponto e mais bem passado ele vai ficar. O que eu gosto? De 2 a 3 minutos de cada lado, para ele ficar num ao ponto para menos, tá certo? Coloco na minha frigideira mesmo, um pouquinho de óleo, já salguei, coloquei, deixo 3 minutinhos, vira, mais 3 minutinhos, coloquei o queijo mussarela, o queijo emmental, o queijo cheddar, o queijo que você gosta de colocar. Coloco ele em cima do hambúrguer, jogo um pouquinho de água somente para fazer aquela fumaça e tampo a minha frigideira. Assim vai fazer com que o queijo derreta mais facilmente, beleza? Coloquei, hambúrguer já tá montado. Vamos, volta pro pão. Pão, maionese, sempre naquele pãozinho que já tá na chapa, né? Com aquela manteiguinha douradinha, fez aquela crosta. Maionese, aí você pode colocar o hambúrguer, sempre em contato direto com o pão. Salada em cima, cebola caramelizada, picles, tomate, bacon se você quiser. E aí, meu amigo, vai pro abraço. O importante é que o hambúrguer tá montado, beleza? Se quiser fazer aquela batatinha frita na air fryer, para acompanhar, fica show de bola também, beleza? Essa é a dica do dia, fazer um hambúrguer, que a semana passada teve o dia do hambúrguer. E aí, tá aí a dica minha, chefe Dan Galhardo, para vocês fazerem um hambúrguer perfeito, beleza? Me siga nas redes sociais, arroba chefe Dan Galhardo no Instagram e chefe Dan Galhardo no Twitter. Capelinha, você curte um hamburgaço?
2: Adoro.
1: Tamo junto, meu querido. Um beijão. Tchau, tchau.
0: Cheirinho bom.
2: Grande dica do chefe, chefe Dan Galhardo, todo domingo tá por aqui conosco na Rádio Bandeirantes para trazer a dica especial do chefe. Você conseguiu anotar? Maravilha. Você não conseguiu anotar, não tem problema. Tá salvo, tá registrado na nossa live do youtube.com/Rádio Bandeirantes Oficial. Aproveita para tentar fazer essa receita. E aí quando você conseguir, quando você terminar, manda uma foto pra gente que a gente vai colocar no nosso youtube.com/Rádio Bandeirantes Oficial. Que inclusive, a partir de agora, pode mandar foto do que você tá cozinhando aí. Tá cozinhando? Quer fazer um videozinho? Manda um videozinho. Ô, Capel, tô aqui fazendo um churrasquinho. Tira foto aí da grelha. Deixa eu ver essa carne na brasa aí. Aquela coisa, aquele filezinho miau, delicioso. Manda pra cá. Tô fazendo uma macarronada. Tô comendo o que restou da feijuca de ontem. Aquela xepa maravilhosa. Aproveita, manda a foto que depois do intervalo o Pedro Coin vai colocar uma atrás da outra. Manda essa foto aí no 11999048756. WhatsApp 11 para quem está fora de São Paulo, 99904-8756. É o Domingo Esportivo que volta já e em instantes vamos pro Maracanã. Hoje tem a despedida do Brasil em território nacional. E aí, meu amigo, só na Copa do Mundo. Até já!
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2: Dia e meia, vai marcar o quinto sinal, microfone de esportes da Bandeirantes, estamos de volta com o Domingo Esportivo Bandeirantes. Eu tenho um recado importante para você, presta atenção. Eu sei que construir, eu sei que reformar, eu tô passando por isso, inclusive um caos, né? Mais de um ano de obra. E você viu, Pedro Coin, você que já participou de alguma reforma na vida ou não? Alguma coisa assim, obra no apartamento, aquele corre na casa, deu aquela infiltrada, deu um tipo de problema, algum BO, Pedrão, já passou por isso ou não?
3: Ah, difícil, Capela, mas já sim, já teve obra em casa, né? Mas é, eu não tive tanto problema com isso, quem teve não. Foram os meus pais.
2: É verdade.
3: Eu, como eu moro com eles, né?
2: Sim.
3: Então pra mim foi mais tranquilo. Mas é, eu sei que é osso.
2: É osso. É porque osso. 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
7: Copa do Mundo chegando. E aí, vai apostar em quem? Jogando em casa, os Estados Unidos contam com Christian Pulisic como seu principal nome. Experiente no futebol europeu, ele traz criatividade e velocidade ao ataque. Em uma Copa sediada no país, a pressão e a motivação aumentam. Será que Pulisic será aquela peça-chave para levar a equipe norte-americana ainda mais longe na competição?
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0: 8h40, de volta com o Domingo Esportivo Bandeirantes. Vamos juntos, daqui a pouquinho vamos pro Rio de Janeiro, em direto do Maracanã. O repórter Bandeirantes, o enviado especial Luiz Fabiani. O Fabiani virou praticamente um carioca, passou aí semanas na capital fluminense, trouxe aqui toda a cobertura dos treinos da seleção brasileira. Hoje estará no jogo no Maracanã. Brasil! Aí sim, oficialmente, como é que é, Brasil? Vamos lá!
1: Brasil!
0: Mais uma vez!
1: Brasil,
0: vai, Brasil! Brasil! É isso aí! Fabiano estará lá no Maracanã para a cobertura do Brasil e Panamá, 18h30, transmissão da Bandeirantes. É o adiós, é o até breve, é o até logo da seleção brasileira. E o Fabiano vem trazendo para a gente todos os destaques, que inclusive temos o Fabiano já na linha com a gente. Alô, Pedro Coy, na produção temos Luiz Fabiani. Vamos para o Rio de Janeiro. Repórter Bandeirantes Luiz Fabiani ao vivo conosco. Tudo bem, Fabi? Boa tarde!
2: Fala, Capelanes, um abraço para você e para todo mundo que acompanha o Domingo Esportivo aqui na Bandeirantes, que está em frente ao Maracanã, já acompanhando toda a movimentação para o duelo entre Brasil e Panamá, hoje às 18h30, sob muita expectativa, muitos olhares, é claro, porque é o último jogo em território brasileiro antes da Copa do Mundo. E óbvio que a gente tem informações sobre o time que vai a campo, três desfalques importantes, Gabriel Magalhães, o Marquinhos e também o Gabriel Martinelli, mas fora de campo, a torcida brasileira está reforçada. E eles estão aqui comigo, se liga. Tem o Lucas Paquetá, Jorge Jesus e todo mundo na expectativa do Neymar. Como é que é o passinho do Paquetá aí, ó? E o Jesus tem passinho também? Só o Paquetá. Deixa eu falar com vocês, qual é seu nome, meu amigo?
3: Eu sou o Kaique.
2: Kaique, eu tô vendo a placa pro Neymar aí. É ele o nome do Hexa. Tem que jogar, tem que ser titular. E essa lesão aí?
3: Cara, eu tenho fé em Deus que essa lesão dele, daqui a pouco ele já tá recuperado. Deus é brasileiro. Papai do céu já curou ele. Ele vai ser o cara da Copa. Ele é o cara. Neymar, sucesso, você vai ser o cara. E vai trazer esse extra pra nós, sim. Com certeza.
2: E a sua placa não é do Neymar, né? Fala do Brasil como um todo. Você acha que tem outro aí pra ser o craque desse time?
4: Ah, tem bastante destaque, né? Tem o Vinícius Júnior e a Rafinha também voando seus clubes. Eu, particularmente, não levaria o Neymar por conta da lesão. Eu sou flamenguista. Tem o Pedro aí voando, né? Acho que o Pedro merecia. E é isso. É apoio, é dedicação. E rumo ao Hexa, vamos para os Estados Unidos aí buscar essa taça.
2: Ô JJ, chegaram a falar que você ia assumir a seleção brasileira, né? Tá feliz com o Ancelotti, não?
5: Ora, pois, pois, opa. É, não quiseram. Não quiseram, agora também não quero. Agora eu quero a seleção de Portugal ou então o Flamengo, para mim dar adeus à torcida numa grande festa para me aposentar. Olha, essa questão do Neymar aí, eu apoiei o Neymar, tava no Museu da Manhã, eu queria o Neymar. Só que é o seguinte, eu me senti traído, e a torcida também. E a mídia também, porque o time dele, lá de São Paulo, né? Não quero falar o nome, todo mundo sabe. Mentiu. E ele também, correto? Ele sabia da lesão. Ele está há mais de 3 anos tratando essa situação de lesões, lesões. Eu não acredito que ele agora ele vai se recuperar em 2 semanas. Então nós vamos ficar com menos um jogador. Então eu gostaria que... Olha, nós temos aqui, ó, campeão da Libertadores. Tá aqui, campeão da Libertadores, é o Pedro, tá voando, como você falou, né, no Flamengo, fazendo gol toda hora. Eu acho que, se não chamar ele, tem que ir o Pedro. Eu acho que, até o seguinte, se o Neymar vai pra Copa e a gente perde essa Copa, vai cair nas costas de quem? Dele e do Santos, porque negaram que ele estava contundido, e ele sabia que estava. Não é possível uma contusão de grau 2 na panturrilha, a pessoa não saber que tá tendo isso, tá certo? Mas eu gostaria que ele conseguisse se recuperar e ir também, porque eu gosto do Neymar, eu sou fã dele. Minha família, todos nós somos fã, o Brasil inteiro é fã do Neymar. Mas só que não dá. Nessa situação que ele tá, tá muito ruim ali.
2: Muito. E você tá esperando o JJ voltar pro Flamengo pra você começar a engrenar de vez, ô Paquetá?
6: Tô esperando o JJ voltar pra gente, ó, ganhar mais uma Libertadores da América, porque o Mister já trouxe aí pra gente aí. E o Paquetá agora no Flamengo, com certeza com o Mister vai ajudar muito.
2: Mas domingo passado contra o Palmeiras não teve dancinha, né, Paquetá?
6: Não teve. Foi um jogo diferente, né, do qual a gente está acostumado. Mas eu acredito que no próximo jogo de Flamengo e Palmeiras a gente vai dar o troco neles lá, vai ser 3-0 lá.
2: E eu quero entender essa fantasia aqui. Força Neymar e o resto, meu cara. É o homem canarinho, é isso?
7: A declaração de amor à natureza e às cores do nosso país. Com lesão ou sem lesão... Lesão, força Neymar. Ele vai jogar, ele vai ganhar. Essa Copa vai ser do Neymar.
2: Então é isso, meus amigos. Esse é o clima aqui nos arredores do Maracanã. Já na expectativa para o duelo contra o Panamá na noite desse domingo. Valeu!
0: Valeu, Fabiano. Daqui a pouquinho você vai o Paquetá dançando. Cara, vai, sobe o som. Deixa os caras cantando aí, ó.
1: Muito amor.
0: de Copa do Mundo. Vuvuzela, tem sósia, tem o sósia do Jorge Jesus, do Paquetá. Vai, Brasil! É isso aí, a galera curtindo bastante com o Fabiano fazendo esse trabalho na parte externa. Fabiano, daqui a pouquinho você volta de dentro do Maracanã. Mas é isso, meus amigos. O clima, o espírito de Copa do Mundo já entrou no coração de todos os brasileiros. Eu também sou crítico, eu também reclamo, eu também corneto. Mas chegando a hora de mais uma Copa do Mundo, não tem como. Não tem como a gente não se unir, não torcer. É bem verdade que tem o pessoal, e eu respeito, torce para a Argentina, torce contra o Brasil, torce para Portugal, torce para a França, tá tudo legal. Mas eu me arrisco a dizer que vai, 99% do Brasil se une, pinta a rua, reúne a galera, faz churrasco, sintoniza no rádio, vê na TV e acompanha de perto o Brasil em mais uma busca da Copa do Mundo. Será que finalmente o Hexa virá? É difícil, mas vamos torcer. Meio-dia 45 marcou o quinto sinal. Mais uma pausa no Domingo Esportivo Bandeirantes. Na volta, pratos de comida em destaque para você. É uma foto atrás da outra. Já tá na hora do almoço, já tá na hora do almoço. E eu tô com uma fome desgranhenta. Até já.
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7: Estamos de volta, meio-dia 49, reta final de Domingo Esportivo Bandeirantes. Ó, atenção, gente, Bragantino vai vencendo o Internacional por 3-1, estava 3-0 para o Bragabu. E o Inter agora pouquinho diminuiu, para mim uma falha do Thiago Volpe, mas foi um chutaço de média a longa distância. A bola ainda beija o travessão e entra, mas uma bola meio que no meio do gol, chute do Aguirre. 3-1 para o Bragantino, que campanha do Bragantino, hein? Com este resultado, o Internacional não pode entrar na zona de rebaixamento, né, Pedrão? Mas o Bragantino vai aí flertando com o possível G4, é isso, Pedro Coin?
8: É isso aí, Capela. Ó, com esse resultado, o Inter é 14º colocado do Brasileirão nesse momento, tem 21 pontos conquistados. É a mesma pontuação do Santos e do Grêmio que já jogaram na rodada, então não vão conseguir passar o Inter ainda antes da parada da Copa do Mundo. Agora, o Bragantino, com essa vitória, vai chegando aos 29 pontos, é o 5º colocado do Brasileirão, fica a 1 do Fluminense, que neste momento é o 4º, né? Ainda vai jogar hoje, é verdade, mas é o 4º colocado com 30 pontos. O Atlético, que é o 3º, Atlético Paranaense, também tem 30 pontos. Então, o Bragantino encostando aí, né? Já vai sentindo o cheirinho da Libertadores e do G4, Capela.
7: É verdade. E pro Atlético Paranaense, que é uma campanha surpreendente, eu acho que eu posso falar por todos os atleticanos nesse momento, que ninguém esperava que o Atlético poderia terminar o primeiro turno na 3ª colocação. Cruzeiro e Fluminense...
8: Até tá voltando da Série B.
7: Sim, né? E nem ganhou a Série B também. Ficou mais tempo fora do G4 da Série B do que na Série A. E praticamente é o mesmo time do ano passado. E tem um detalhe importante. Cruzeiro e Fluminense jogam hoje. Se o Fluminense vencer, passa o Atlético e o Atlético cai para a 4ª colocação. Então o atleticano, obviamente, hoje, jogo do Mineirão, torcendo, cruzando os dedinhos para que o Cruzeiro possa vencer o Fluminense, que vinha de um período de muita oscilação, mas conseguiu de forma heróica a classificação para as oitavas de final da Copa Libertadores América. 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
7: 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Pedro Coin, tem participação da galera. Eu quero uma foto atrás da outra a partir de agora. Meio-dia 52, reta final de programa. Bateu aquela larica. Coloca a participação do povo aí, Coin. Vambora!
8: Vamos lá, Capela. Ó, pessoal comendo bastante aqui, viu? Deixa eu pegar aqui.
7: Que bom, né? Graças ao horário do almoço. O pessoal tem que comer, se alimentar mesmo, né?
8: Não é, exatamente.
7: Colocar pra dentro.
8: Exatamente, ó. Ixi. Deixa eu ver aqui, o pessoal mandou umas fotos aí pro nosso Twitter, mandei pro Alan Marcel, pode colocar uma atrás da outra aí, Alan, a gente já vai falando exatamente o que a galera tá comendo nesse domingão, viu?
7: Pode pôr no telão aí, Alanzinho, ó, já colocou no aqui, telão aí, ó. Pode ampliar pra gente aí, ó, põe o Pedrão também na tela aí, ó.
8: Alcachofra, viu, Capela?
7: Cara, já é a época de alcachofra? Já é época, não?
8: Eu imagino que sim, né, porque...
7: Bom, o cara tá desenrolando um vinhozão com alcachofra e meteu aí um arrozinho por baixo, né? Curte
8: exatamente.
7: Uma alcachofra, Pedrão?
8: Eu nunca comi, sabia?
7: Jura?
8: Nunca comi alcachofra.
7: Cara, é uma delícia, velho.
8: É mesmo? Tem gosto do quê?
7: De alcachofra. É,
8: não,
7: sei
8: mas
7: lá.
8: Não lembra nada.
7: Vou saber, hein, o Vitória, assim... já comeu alcachofra? Nunca comeu alcachofra? Pô, uma delícia,
8: mas,
7: velho.
8: Mas é o quê? É uma folha? É uma semente?
7: Tá vendo esses pinguinhos pra fora aí?
8: Sim.
7: Aí você pega, tira um por vez e come, tipo, a partezinha de cima dela. Aí vem como se fosse uma... Como é que eu posso dizer? Uma gosminha. Não, não é gosma.
8: Mas é salgado?
7: É salgado. É salgado. Porque vem temperado no azeite. Sim. Então você rega de azeite pra caramba. Sim. E aí você tinge o gosto do azeite. Eu não sei o que gosto em alcachofra. Sei lá eu. Mas é uma delícia, ó. Já mostramos aí o primeiro prato do caboclo comendo aí a parada.
8: Esse aí eu sou fã.
7: Ah, churrasco.
8: Esse aí,
7: né?
8: Chega toda semana. É sempre desse mesmo cara. Eu vou até pegar o
7: ele
8: nome
7: sempre
8: dele
7: faz aqui. Churrasco de domingo. E nunca mandou um maldito frango pra gente
8: nunca
7: aqui, velho.
8: Nunca mandou nada pra nós.
7: Nem uma asinha de frango você mandou pra nós. Qual é o nome dele?
8: Impressionante. Eu tô pegando o nome dele.
7: Pega
8: aqui.
7: Pega o nome do homem aí.
8: Vou pegar.
7: Enquanto isso, pode colocar a próxima aí. Vamos lá, Lanzinho, ó. Estrogonofe?
8: Estrogonofe de carne bovina, esse.
7: Estrogonofe me
8: esse
7: pega.
8: Aí top também,
7: e o cara,
8: né?
7: Tá ouvindo a gente, assistindo a gente pelo celular. Ele colocou o símbolo do Palmeiras ali, que é como se fosse um segura-prato, e meteu um estrogonofão pra dentro. Cara, eu sou fã doente por estrogonofe.
8: Eu também.
7: Doente.
8: E eu gosto com aquele refrigerantezinho. É que eu tô sem tomar refrigerante, né, esse ano. Mas com o refrigerante fica ainda melhor o estrogonofe, né? Sensacional, impressionante.
7: A gente tem que sempre pegar e zelar e prezar pela saúde do ouvinte do internauta. Mas não vou mentir pra você, que você pegar um estrogonofe e aí abrir aquele refri geladaço que rasga a tua traqueia, não tem nada melhor, né? Bora pro próximo, vamos lá. Olha lá! Linguicinha gostosinha com cebola.
8: Franguinho.
7: Esse aí fez vídeo, franguinho. Isso aí seria como se fosse aquele prato típico da Espanha, né?
8: A paella.
7: A paella, né?
8: A paella é de peixe, né? Camarão, peixe.
7: Eu já comi paella na Espanha de carne.
8: Não, parrilla é de carne.
7: Não, pô, paella...
8: Não, paella é de peixe. Até onde eu sei, paella é de peixe.
7: Não, eu comi uma paella lá em Barcelona de carne. Eu tô errado não, Vitória? Eu tô viajando aqui. O bagulho era de carne. A não ser que me venderam carne, mas me deram peixe. Né? Também, olha. Gordo eu, no meu caso, aqui eu não sinto gosto de nada. Só ponho pra dentro e fico feliz, velho.
8: Eu tô pesquisando aqui, tá?
7: Vamos ver, vai, checa
8: ver,
7: aí.
8: Ó, paella.
7: Eu comi paella de carne. Aqui. Olha lá, ele mandou a fotinho dele aí. Ele tá demais, olha lá. Ei, garoto, ouvindo nós. Depois manda o nome também pra gente poder registrar o ouvinte aqui, o carinho da galera com a gente. Vamos lá, mais uma aí. Pode pular, Lanzinho. Você achou aí? Achou aí, Pedrão? Paella de carne também tem, ó. Aí o macarrãozinho parafuso.
8: Molinho bolonhesa,
7: é. Molinho bolonhesa, é.
8: Que vai bem também, tá? Eu gosto.
7: Eu acho que o macarrão parafuso, ele é super, super estimado, sabe? Concorda comigo ou não?
8: Eu discordo, mas eu entendo. Eu discordo,
7: eu
8: mas
7: acho ele super estimado. Eu gosto de um bom macarrão alho e óleo, entendeu? Rápido, prático e gostoso, barbaridade. Ixi. Bora pro próximo aí, Alanzinho. Vamos lá. Nossa senhora, mugindo, nossa. Que delícia.
8: Top, hein?
7: Cervejinha com macarrão e uma carninha.
8: Do jeito que o domingo pede, né?
7: Isso, que delícia. Achou aí,
8: pai, não? O meu pai mandou mensagem aqui, ó. Paella marinária do mar e valenciana de carne. Então são coisas diferentes, são dois tipos de paella. É, então obrigado aí ao meu pai.
7: Boa,
8: que respondeu.
7: Qual o nome do pai?
8: Pergunta. Marcelo.
7: Marcelão, tá feia a coisa no Grêmio, hein?
8: Tá feia a coisa no Grêmio.
7: Então quer dizer que existe paella de carne.
8: Existe.
7: Tá vendo você?
8: Eu imaginei que fossem coisas diferentes, paella e parrilla, né? Inclusive, ó, aqui, ó. A paella tradicional é de frutos do mar, mas nada impede de trocar por outros itens. Mário Curcio mandou aqui.
7: Boa,
8: no nosso
7: Marião,
8: WhatsApp.
7: Boa, Marião, aí sim.
8: Final de telefone 8897. Então, realmente, né? Eu tava certo, basicamente, né? É igual assim...
7: Você acertou errando.
8: Hambúrguer de grão de bico.
7: Não dá.
8: Tá, você vai dizer, mas pode fazer. Nada impede de tirar a carne e colocar o hambúrguer de grão de bico.
7: Aí é uma tristeza, né? Olha, os caras estão me cornetando aqui. O Flávio Ortega, paella de carne, paella é com peixe. Ô, pessoal, eu comi paella de carne lá, eu tô falando pra vocês.
8: Eu tenho certeza que você comeu parrilla e tá achando que é paella.
7: Será, velho? Que meteram um cambal em cima de mim, eu não percebi? Tá bom, não tem problema. Parrilla é churrasco, menino Enzo. Mandou pra cá.
8: Paeja não é churrasco. Quando? Parrija é churrasco, sim. Paeja é peixe, parrija é churrasco. É por isso que parrija é de carne, parrija é de...
7: Cara, eu vou colocar um asterisco nisso aí. Não é possível que os caras da Espanha me enganaram. Não é possível. 12:57, vamos lá pro próximo prato aí, vambora. Macarrãozinho de novo, macarrãozinho, fizeram, bom. Com aquele molhozinho, show curry, de bola.
8: Isso, em é um cima, curry. Parece,
7: páprica,
8: né?
7: páprica. Nossa, cara, ó, posso falar, cebola me quebra. Cebola com carne me mata. Eu adoro cebola,
8: eu gosto
7: velho.
8: Muito também.
7: Cebola crua, cebola assada, frita, cozida, empanada, cebola do chão. Eu como qualquer tipo de cebola. Que delícia. Vamos lá pro próximo. Aí o macarrãozinho de novo, com uma carninha, coisa maravilhosa. Gente, olha, posso falar, comida é uma delícia.
8: É bom,
7: isso aí o que é um estrogonofão?
8: Estrogonofe. Esse me parece ser de frango, não parece?
7: Ah, frango,
8: de carne.
7: Com certeza. Estrogonofe de frango com molho por cima, com batata palha e um arrozinho por baixo. É isso aí. E aí você mede o caráter do ser humano quando ele coloca o estrogonofe meio que por cima, meio por lado. Porque eu já fui em PF, eu adoro um PFão. E não há nada melhor do que você ir naquele quilão. Sabe aquele quilão? Não há mais pra onde ir depois que você come no quilo. Porque é uma delícia. Tudo à disposição, tudo por cima, uma coisa da outra. E a gente vai colocando camarão por cima do estrogonofe, por cima do arroz, por cima do feijão, por cima da batata. Só que, por favor, coloquem o molho por cima do prato. Pra escorrer e você conseguir consumir tudo. Porque quando você, viu, Vitória, você que gosta de colocar o feijão por baixo do arroz, não adianta que você não consegue chegar no molho. E comida seca realmente não é das melhores. 12:58, na volta do intervalo, reta final do apito do Domingo Esportivo Bandeirantes, e depois vamos com a abertura do Concentração. E mais tarde tem o apito final pra você. Até já! 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
7: 1-3, ponto final do Domingo Esportivo Bandeirantes e ponto final do jogo que abriu a rodada de domingo do Campeonato Brasileiro, hein? O Bragantino venceu o Internacional e ao natural, com tranquilidade. Ei, Inter, hein? Ei, Inter, que não me abre o olho, que tá feia a coisa por lá. E, inclusive, como o Inter tá mal de goleiro, hein? Faz tempo, faz anos, é Rocher, é Antony, passa um, entra outro. E mais uma falha do goleiro Antony, né? Uma cobrança de falta violenta do Juninho Capixaba, mas de longe, no canto dele, ele acabou escorregando e aceitou. Então, o Bragantino vence, supera o Internacional, vai subindo na tabela de classificação, olho na campanha do Bragantino, hein? Temporada passada chegou até a flertar com o rebaixamento. Esse ano, o Bragantino fica na quinta colocação, 29 pontos. E pelas minhas contas aqui, não pode mais ser ultrapassado por ninguém, porque o Bahia já entrou em campo e venceu. O Coritiba entrou em campo e perdeu. O São Paulo vai jogar, só que o São Paulo tem 25 pontos e o Bragantino 29. Então, mesmo que o São Paulo vença o Remo mais tarde, o Bragantino termina o primeiro turno, olha só, na quinta colocação do futebol do Brasil. Bela campanha do Toro Louco, bela campanha do Bragabu, que vai subindo, como eu disse, na tabela de classificação e buscando, quem sabe, jogar mais uma Libertadores na sua história. Vem aí o Concentração a partir de agora. Falaremos o seu clube de coração, de polêmica de arbitragem, de seleção brasileira, até porque hoje tem a despedida do Brasil. Continue conosco, vem aí o Concentração e vamos juntos, até já!
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7: 1:06, um abraço, boa tarde especial para você, ouvinte sintonizado, microfone da Bandeirantes. Estamos chegando na abertura do Concentração. A partir de agora, tudo do seu clube de coração. Vamos rodar o Brasil, vamos falar de seleção brasileira e, obviamente, contamos com a sua participação. Afinal de contas, é um menu completo, é um domingo cheio, recheado de atrações para você. Então marque aí, já terminou Bragantino 3, Internacional 1, Vasco e Atlético Mineiro vão se enfrentar às 4 horas da tarde. Transmissão da Bandeirantes, no mesmo horário, para Palmeiras e Chapecoense, 8:30 tem Cruzeiro e Fluminense e depois Remo e São Paulo. Então teremos três jornadas esportivas hoje, porque tem o jogo da Seleção Brasileira, concorda comigo ou não? Jogo da Seleção Brasileira às 18h30 contra o Panamá, e depois a gente fica em cima do jogo do São Paulo Futebol Clube, e às 4 horas da tarde tem o Palmeiras em campo. Vou até aproveitar para passar bonitinho para vocês, Palmeiras e Chapecoense com Rogério Assis, Cláudio Zaidan, Bruno Migliosi, e estaremos por aqui no Intervalo Inteligente Bandeirantes, Brasil e Panamá, 18h30 com Ulisses Costa, com Leandro Quesada, com Luiz Sabiani, direto do Maracanã, e aí, no final do dia, Remo e São Paulo, naquele horário, olha, dificílimo, complicado, chato, ruim, mala, domingo, 8h30 da noite, Remo e São Paulo, com Pedro Martelli, com Leandro Guerreiro, com Everton Ramos e com Ricardo Capriotti, e o Agrelo estará aqui no apito final, juntamente, até a meia-noite. 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Concentração começa agora, esperando a sua participação no youtube.com/radiobandeirantesoficial e no WhatsApp 11999048756. Bora girar, Brasil!
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7: Começando com o primeiro destaque, vem do Palmeiras. Alô, repórter Bandeirantes, Bruno Migliosi. Fala, Migliosi.
17: O Palmeiras tem um time inteiro de desfalques para o duelo contra a Chapecoense logo mais às 16h em seu estádio. Jogo que marca a despedida do Verdão antes da pausa para a Copa do Mundo no Campeonato Brasileiro. Deve ter time praticamente inteiro reserva, com Marcelo Lomba no gol, Kelvin na direita, Fux, Murilo e Arthur pela esquerda. Meio de campo de Marlon Freitas, Lucas Evangelista e Felipe Anderson, com Alan, Eric Belé e Luiz Overdão provável para mais um jogo importante no Brasileirão.
7: Maravilha, do Palmeiras, vamos com o São Paulo, que entra em campo hoje mais tarde, 8h30 contra o Remo, fora de casa, balanço Mangueirão. Vamos lá, Everton Ramos.
18: Marcos Antônio é novidade na delegação do São Paulo, que viajou a Belém para o duelo contra o Remo às 8h30 da noite no estádio Mangueirão. O camisa 8 se recuperou de uma lesão no reto femoral da perna direita, sofrida no dia 14 de abril, e poderá estrear sob o comando do técnico Dorival Júnior. Ele foi desfalque nos últimos 12 jogos do tricolor paulista. Treinou normalmente durante a semana e pode já começar entre os titulares na partida desta noite.
7: Vamos com o destaque do Santos, entrou em campo e venceu. Que bom, vamos lá, Lucas Bueno.
19: O Santos acertou o segundo amistoso para a intertemporada em Portugal. A equipe vai enfrentar o Santa Clara na cidade de Braga. A data da partida deve ser confirmada ainda na próxima semana. Lembrando que o clube fica na Europa de 7 a 17 de julho e ainda busca um terceiro adversário. Antes de encarar o Santa Clara, que terminou o campeonato português em 13º, o time enfrenta o Vitória de Guimarães no dia 12 de junho.
7: Vamos com o destaque do Timão, que entrou em campo e venceu também de virada. Vamos lá, Guilherme Agreste.
20: Rodrigo Garro é desfalque certo do Corinthians para o duelo contra o Remo na volta do Campeonato Brasileiro, jogo previsto para o dia 22 do mês de julho. O meia argentino do Timão tomou o terceiro cartão amarelo contra a equipe do Grêmio, vitória por 3-1 em Porto Alegre, e portanto é desfalque do próximo confronto do Corinthians, que agora engata um período de férias com retorno marcado para o dia 25 de junho, assim seguindo a sequência da intertemporada, que deve contar ainda com um amistoso preparatório para a volta do calendário.
7: Destaque da Seleção Brasileira para você, repórter Bandeirantes, enviado especial direto do Maracanã. Fala, Luiz Sabiani.
21: Sem Marquinhos e Gabriel Magalhães, que disputaram a final da Liga dos Campeões, o técnico Carlo Ancelotti repete a linha de zaga do jogo contra a França, no penúltimo amistoso da Seleção Brasileira. Bremer e Léo Pereira, os escolhidos do comandante italiano, para parar o ataque panamenho no Maracanã, hoje às 18h30 da tarde.
7: Vamos com o destaque da Portuguesa, produção, coordenação, reportagem dele. Alô, Pedro Coin, vamos lá, Lusa!
22: Alô, Capela, porque a Lusa entrou em campo ontem pelo Campeonato Brasileiro da Série D e venceu, fora de casa, os mineiros do Pouso Alegre. O placar foi de 2-0. A Lusa foi de 2-1, melhor dizendo, na nona rodada do Grupo E da competição. Falta apenas um jogo para finalizar a rodada, né? A fase de grupos, e a Lusa é a líder do seu grupo com 18 pontos conquistados em 9 jogos.
7: Viva a Lusa! Vamos, Lusa! Fez uma grande campanha no estadual, agora é a vez da divisão nacional em destaque para você. Vamos para o Rio de Janeiro, a capital fluminense, com Daniel Henrique.
0: Em busca de sair da zona do rebaixamento, o Vasco recebe o Atlético Mineiro em São Januário neste domingo. Com 20 pontos conquistados, o Cruz Maltino caiu para a 17ª colocação com a vitória do Santos no sábado. Para o duelo contra o Galo, Renato Gaúcho não contará com o colombiano Andrés Gómez, um dos destaques do time, que já está a serviço da seleção nos preparativos para a Copa do Mundo. Os laterais Paulo Henrique e Puma Rodrigues, recuperados de lesão, voltam a ficar à disposição. Já o Fluminense visita o Cruzeiro no Mineirão, às 8h30 da noite. Com o objetivo de seguir em busca dos primeiros colocados, o tricolor não terá o zagueiro Freites, suspenso, os meias Hércules e Lúcio Acosta, com desgaste físico, e o centroavante Castilho, que não viajou com a delegação, além de Canóbio, que se apresentou à seleção uruguaia. O próprio técnico Luiz Ubeldia não estará à beira do campo, cumprindo suspensão.
7: Que novidade, hein, Zubeldia? Vamos para Belo Horizonte, Thiago Fernandes e o Galão da Massa.
3: O Atlético já acertou a saída de Júnior Alonso na próxima janela de transferências. O jogador já sabia que não permaneceria na cidade do Galo pensando em 2026. Fora dos planos da comissão técnica de Eduardo Domingues e também do departamento de futebol, o defensor acertou a sua transferência para o Dallas, dos Estados Unidos. Embora Júnior Alonso não queira revelar que nesse momento vá defender as cores do clube da MLS, já existe um acordo entre a diretoria atleticana e a diretoria do Dallas para que o paraguaio que vai disputar a Copa do Mundo com a seleção do seu país defenda o clube após o torneio que será disputado nos Estados Unidos, no México e no Canadá. Júnior Alonso é um dos ídolos da história atleticana. Em 2021, ele foi campeão brasileiro da Copa do Brasil e também do Campeonato Mineiro, em um time que marcou história na cidade do Galo. O jogador está em sua terceira passagem pelo clube, no entanto, não tem convencido nos últimos jogos.
7: Vamos para Porto Alegre. Já tivemos aí a derrota do Internacional, perdeu em Bragança Paulista para a equipe do Bragantino. Bragantino 3, Internacional 1. E vamos com o destaque, olha o Grêmio, ô Pedrão, o Grêmio pode terminar o primeiro turno, dependendo da combinação de resultados na zona de rebaixamento, ou matematicamente não dá?
22: Não, claro que dá, Capela, dá, né? Depende da partida de hoje do Vasco, que vai enfrentar o Atlético Mineiro em casa. Se o Vasco vencer o jogo contra o Galo hoje, o Grêmio entra na zona do rebaixamento e só vai conseguir sair lá em agosto, quando o campeonato voltar. Agora, vai passar 50 dias na zona do rebaixamento, aí se o Vasco ganhar do Atlético Mineiro hoje, caso não vença, aí quem passa esses 50 dias na zona da degola é o Cruz Maltino, Capela.
7: É, tem que dar uma secada então. O Grêmio é o primeiro time fora da zona, o Vasco abre a zona de rebaixamento com 20 pontos, uma pressão danada em cima do trabalho do Renato Gaúcho. Então daqui a pouquinho tem Vasco e Atlético Mineiro, jogo fundamental para que o Grêmio evite passar, como falou muito bem o Pedro Coin, 50 dias, gente, 50 longos dias na zona de rebaixamento. Destaque do Imortal com Leonardo Boff.
16: Após a derrota para o Corinthians, agora o Grêmio tem um longo período de folga e a reapresentação está marcada para o dia 16 de junho. Isso porque teremos Copa do Mundo do dia 11 até o dia 19 de julho e logo após a Copa do Mundo, o Grêmio tem dia 22, um jogo contra o Bolívar fora de casa pelos playoffs da Copa Sul-Americana. O tricolor só volta a jogar na arena no dia 26 de julho, quando enfrenta o Fluminense em casa por mais uma rodada do Campeonato Brasileiro.
7: Deixa eu aqui quebrar o protocolo. A gente sempre abre o programa Concentração à Uma da Tarde com o Giro. A gente gira o Brasil inteiro, fala de tudo, de todas as divisões, o futebol internacional, o futebol feminino. Aqui na Bandeirantes a gente fala de tudo. Mas eu queria quebrar o protocolo e só dar uma interrompida no Giro, porque ontem nós tivemos uma das grandes vergonhas da história da comunicação esportiva desse país. Eu não tenho nada contra e tampouco tenho a favor de TV de clube, TV institucional, TV Palmeiras, TV Corinthians, TV Flamengo, TV Atlético, TV Raio que o Parta. Cada um está no seu direito democraticamente de fazer a sua televisão. Se o torcedor tem interesse de ser abastecido de informação só pela TV de cada clube, sem problema, viva a vida. Só que você não vai ser... Como é que eu posso te dizer? Você não vai ser abastecido de informações verídicas. A verdade é essa aí. porque o clube só vai divulgar aquilo que ele quer. Então, se o time tiver com salário atrasado, não vai ser na TV do clube que você vai ficar sabendo. Se tiver uma treta entre os jogadores, não é na TV institucional que você vai ficar sabendo. Se tiver qualquer tipo de problema, um patrocinador saiu porque não sei o quê, não é na TV do clube que você vai ficar sabendo. Mas os clubes estão no seu direito de terem as suas TVs. Ponto. Dito isso, na entrevista coletiva de ontem, o repórter da TV do Grêmio pegou o microfone e fez uma pergunta na entrevista coletiva pro diretor de futebol, pro vice de futebol. Qual que é o nome dele aí, Pedrão? Passe pra gente, fique à vontade.
22: Antônio Dutra Júnior.
7: Antônio Dutra Júnior, na entrevista coletiva, tentando esclarecer o momento do Grêmio, podendo entrar na zona, momento ruim, piriri, paroró, pururu. Eis que o repórter da própria TV Grêmio, na entrevista coletiva, perguntou isso aqui, ouça aí.
1: Porque eu acho importante te dar um registro, e aí, como Grêmio TV, eu fico muito à vontade para fazer isso. Um torcedor que eu não sei, não consegui identificar de qual lugar do mundo, porque não estava em Porto Alegre, não estava aqui no Brasil, estava em outro lugar, ele, na mensagem, pediu para que desse o apoio à direção, que ele acredita na direção e que ele está com o Grêmio, onde o Grêmio estiver, reconhecendo as dificuldades. E eu acho importante passar isso para ti, porque tu está num momento que é delicado, mas é um momento que todos nós do clube sabemos dar a cara para bater. E eu acho que é fundamental que tu escute isso de um torcedor que está do teu lado.
4: A gente escuta todos os torcedores.
7: Aí, ó, pode tirar.
4: Desde
7: só para poder explicar, né? Que apresentam... O repórter fez a pergunta, aí o diretor respondeu, e aí ele pediu licença para o repórter que faria uma nova pergunta para falar que não, veja bem, tem um torcedor que mora fora do país que acredita na direção. Não é lugar para isso, velho. Não é lugar para isso, para essa rasgação de seda, para essa babação de ovo, para essa passação de pano. Entrevista coletiva, pergunta e resposta, ponto, acabou. E todos têm o direito. Agora, todo respeito, não sei nem quem que é o repórter da TV Grêmio, e nada contra o sujeito, pelo contrário, tá lá fazendo seu trabalho e tá tudo certo. Mas entrevista coletiva, não. Entrevista coletiva, pô, o repórter da TV do Grêmio, ele tem porta aberta, escancarada, pra falar com quem ele quiser, quando ele quiser, onde ele quiser. Aí tem que usar uma entrevista coletiva para tentar amenizar, não, porque veja bem, tem um torcedor lá fora que acredita em vocês, que elogia que vocês estão colocando a cara a tapa. Por favor, onde nós estamos, gente? Onde que a gente vai parar? Eu, de novo, eu não sou um cara que fico segregando nada. O meu mundo é um arco-íris, cabe todo mundo e tá tudo certo. Preto, índio, lésbico, caramba, quatro, gringo, dane-se. Tenho preconceito com nada, nada, zero. Influenciador em entrevista coletiva, que eu acho ridículo muitas vezes, ridículo. O cara que pega o microfone pra poder fazer coisa de parcinha, tem o lugar certo pra isso. E os influenciadores, eles muitas vezes querem zombar da cara dos jornalistas, porque eles têm acessos que nós não temos. E que bom, eu tô andando e andando pros acessos que vocês têm, porque eu não tenho que vender a minha alma, o meu caráter, pra ser amiguinho de jogador. Tô andando pra isso, né? Enquanto muitos influenciadores fazem trabalhos nas coletivas, e tem muito cara bom, viu? Tem muito cara que eu admiro, que eu respeito, que eu sou amigo, inclusive. Mas a quantidade de babaca inserido aí, que tá lá só porque é amiguinho, e porque é issozinho, e porque se vende, e aí porque defende muitas vezes o indefensável, só pra tá lá, pra estar no ambiente, porque não tem bola, porque não aguenta na lata pra tá lá, tem que fazer esse papel ridículo de ficar babando ovo, porque não tem isso aqui, ó, lata, para poder brigar e estar tá lá na frente. Então, só uma sugestão. TVs institucionais, sem problema algum, estão lá à disposição, sem problema para o público consumir. Agora, colocar repórter da própria TV numa entrevista coletiva para passar pano para a gestão, desculpa, só mostra e retrata o atual momento do Grêmio, que eu tenho maior admiração, mas foi uma das coisas mais patéticas que eu vi na história recente da comunicação esportiva desse país. Bom, voltando ao giro, vamos para Goiânia, Divino Lucena e o Goiás.
9: O Goiás Esporte Clube voltou a campo na tarde deste sábado pela 11ª rodada do Brasileiro da Série B, jogando fora de casa, a segunda consecutiva, contra a equipe do Atlético no estádio Antônio Ascioli. Empatou em 1-1 com o gol de Anselmo Ramon logo ao primeiro minuto do segundo tempo. Depois, numa jogada de penalidade, acabou cedendo o empate para o time do Atlético, marcado por Guilherme Marques também no segundo tempo. Time esmeraldino que nos últimos 4 jogos disputou 12 pontos, faturando 10, e nesse momento é o 6º colocado na tabela de classificação com 17 pontos, 5 vitórias, 2 empates e 4 derrotas até aqui. Técnico Daniel Paulista agora dá uma pausa no Brasileiro da Série B e folga 10 dias, só volta a jogar no dia 10 de junho em casa na Serrinha contra a equipe do Grêmio Novo Horizontino. Tempo suficiente que ele terá para recuperar 100%. O meia GG, que não atuou no jogo de ontem, levou uma fisgada na panturrilha da perna direita, fica de fora em tratamento. O atacante Cadu se recuperando ainda também de lesão, ele que já está na transição, certamente vai ficar à disposição. Além de recuperar 100%, o meia Lourenço, que ontem entrou ainda meia boca, mas acabou ajudando também o Verdão a conseguir um ponto importante e somar pontos na tabela de classificação. Verdão, então, agora próximo compromisso, 12ª rodada contra o Novo Horizontino, jogando na Serrinha, sua casa em Goiânia.
7: Maravilha de Goiânia, vamos para Santa Catarina, meu xará, esse é o monstro, João Zanini e o Criciúma, o Tigre.
2: Um dos maiores públicos do ano no estádio da Ressacada em Florianópolis viu o Criciúma chegar e vencer a partida pelo placar de 2-1. No clássico catarinense, o Tigre do extremo sul do estado se deu melhor, vencendo então a partida importantíssima e estabelecendo também uma certa crise no time do Avaí, que agora marca a 15ª posição da segundona catarinense. Já o Criciúma, com 17 pontos, ficou ali embolado com algumas equipes, como Goiás, Novo Horizontino, Atletique, Juventude e o próprio CRB, que ainda joga hoje, e se vencer, pode até ultrapassar a equipe criciumense. Mas, de qualquer forma, o técnico Eduardo Batista comemorou a vitória com seus jogadores.
7: Destaque agora do futebol internacional com ele, o maciça Guilherme Maciel.
5: O Paris Saint-Germain conquistou o bicampeonato da Champions League ao vencer o Arsenal por 4-3 nos pênaltis, após o empate por 1-1 no tempo normal e na prorrogação na Puskás Arena em Budapeste. Nas penalidades, o brasileiro Gabriel Magalhães perdeu o pênalti decisivo. Convocado por Carlo Ancelotti para a Copa do Mundo, o zagueiro chutou para longe do gol de Safonov e deu fim ao sonho inglês, garantindo assim o bicampeonato consecutivo para o time francês.
7: E fechando o primeiro giro desse concentração especial de domingo, daqui a pouquinho tem Palmeiras, depois tem Brasil, depois tem São Paulo, jornada tripla no microfone da Bandeirantes. Ah, tem futebol feminino? Tem sim, senhor. Maria Eugênia Cotaiti.
8: Não podemos deixar de falar da 4ª conquista da Champions League feminina pelo Barcelona. O clube derrotou o Lyon no último sábado por 4-0 no estádio Ullevaal em Oslo, na Noruega. Os gols foram no segundo tempo marcados por Pajor e Paraluelo. O Lyon detém o recorde isolado de títulos, com 8 taças conquistadas entre 2011 e 2022. O Barcelona, porém, tem sido o campeão dos últimos anos, de 2021, 2023, 2024, além deste ano. O campeão de 2025 foi o inglês Arsenal. A decisão deste sábado ainda igualou o Lyon e o Barça em decisões. 2 vitórias para o time francês em 2019 e 2022 e 2 para o lado espanhol em 2024 e 2026.
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7: 1h25 de volta, é o concentração especial desse domingão, já falei, mas repito pra você, 3 jornadas esportivas hoje, tem o Palmeiras em campo 4 horas da tarde, 18h30 Brasil e Panamá, e aí 8h30 da noite, Remo e São Paulo, você vai acompanhar tudo isso com o Rogério Assis, com o Ulisses Costa e Pedro Martelli, nessa ordem, Canhão com Palmeiras e Chape, Ulisses Costa com o Brasil, a despedida dos integrantes da equipe de esportes da Bandeirantes que já estão viajando ou vão viajar semana que vem para os Estados Unidos para a cobertura da Copa e, consequentemente, vamos 8h30 da noite com Pedro Martelli em destaque para você, Remo e São Paulo. Daqui a pouquinho nós falaremos direto do Maracanã com o repórter Bandeirantes Luiz Sabiani. Quero só mandar um abraço especial aqui a todos que estão conosco na nossa live. youtube.com/radiobandeirantesoficial. youtube.com/radiobandeirantesoficial. Cláudio tá por aqui com a gente falando vai Corinthians. Bruna Ferreira Gubiani sempre manda participação. Maria Fátima, o Lucas Quimente. Ele fala que o meu ranço contra o Abel nos contagia. Não, senhor. Vixe. Não tenho ranço. Aliás, eu tenho sim um pouco de ranço, sim. Você tem razão. Eu não vou tirar o corpo fora, não. Eu tenho um pouco de ranço, sim, porque realmente é um treinador que tem o meu respeito como técnico de futebol, mas fora de campo aí, na questão da área técnica, entre outras coisas, não dá para levar muito adiante. Pelo menos no meu ponto de vista, mais respeito quem admira, quem ama, quem idolatra, tá tudo certo também. O José Vansenbock tá por aqui, palmeirense, Pantanal, Sul Mato Grossense, aqui é Palmeiras. Boa tarde, obrigado. O Claudinei tá por aqui mandando mensagem também. O Guardião da Educação, falando que a Ucrânia tá vencendo a Polônia por 2-0. Muito obrigado, já falamos sobre os placares. Patrícia Costa, oi meninos, um abraço, muito obrigado, Pati, valeu demais. A Ivete, Capela, você é mil, obrigado Ivete, um beijo pra você. Edilson de Atibaia, valeu Edilson, é a galera que nos acompanha no youtube.com/radiobandeirantesoficial. Agora quero chamar a atenção pra você que acompanha

0: na Bandeirantes, tudo do Mundial que está chegando. Ah, minha gente, chegando não, já chegou, né? Nessa segunda-feira estaremos a 10 dias do início da Copa. Está aí mais um Mundial. E a partir de agora, você vai ter aqui na Bandeirantes todas as informações desta última semana do Mundial. Muita análise, muita opinião e tem muito assunto importante para a gente tratar e debater com todos vocês. Afinal de contas, com a aproximação do evento, as coisas vão acontecendo e a gente vai trazendo tudo isso para você. Perdeu alguma notícia, perdeu alguma informação, não se preocupe, agora a gente vai atualizar isso tudo para vocês. Estamos aqui no nosso último giro da Copa, o último, porque a partir de segunda-feira, minha gente, é Copa do Mundo na veia. É só Copa do Mundo na Bandeirantes, já com a nossa equipe que estará nos Estados Unidos, com a nossa equipe que vai embarcar ao longo da semana que vem para os Estados Unidos. Então, próximo final de semana, que tem amistoso da seleção brasileira no sábado e mais transmissões no domingo também de amistosos internacionais, já falaremos dos Estados Unidos nesse giro da Copa, atualizando todas as informações para vocês. Aqui comigo estão João Paulo Capelanes, Paulo do Vale, Bruno Migliosi, Leandro Quesada e Alexandre Pretzel. Todos bem, senhores? Boa noite, boa tarde, bom dia.
1: E aí, Gabriel?
2: Tudo certo?
1: Beleza.
3: Beleza pura. Gabriel.
1: Copa!
0: Vocês estão animados? Eu tô sentindo vocês meio cabisbaixos aí, não sei.
4: Ipi, ipi! Urra!
5: Vamos lá, gente.
6: Eu vi até o Capelanes dançando o Acauaca aqui fora. Tá no clima já.
7: João Pacheco, por favor.
1: Eu tô sentindo, Capri, o Paulo do Vale. Tem que escolher um, né? Eu vou ler pra você, se eu deu pra mim. Tô achando o Paulo do Vale cabisbaixo. Tá lembrando o Neymar nos últimos treinos aí.
3: Jamais. Tô na expectativa. 40 dias longe de casa, longe do filho, mas vamos que vamos, né?
0: Ainda bem, viu, PDV, que agora tem chamada de vídeo.
3: É verdade.
0: Então você pode todos os dias observar o Santiago.
3: É verdade.
0: Bater um papinho com ele. Eu já contei essa história, né, com a minha primeira Copa lá nos Estados Unidos em 94. A Larissa, minha filha, tinha nascido em março. E eu fui em maio para os Estados Unidos. Eu fui com a nossa equipe técnica, fui com eles lá para a gente já ir montando a nossa estrutura no centro de imprensa em Dallas. E aí depois de, sei lá, eu tava lá já umas 3-4 semanas, eu já não lembrava mais o rosto, a fisionomia da minha filha.
1: Ô, louco.
0: Porque eu saí daqui, ela tinha 2 meses, depois de 3-4 semanas você começa, você não tem mais noção. Aí liguei pra minha esposa, peguei o telefone, liguei pra ela e falei, olha, tira uma foto da Larissa e manda pra mim aqui,
3: nossa,
0: que eu não lembro mais como é que é. Aí ela tirou a foto, foi lá, revelou a
1: foto.
0: Olha
1: o trampo, hein?
0: Colocou no correio e eu recebi no hotel lá depois de uma semana a foto da minha filha que ficou pendurada lá no quarto.
1: E quando você encontrou depois de tanto tempo?
0: Ah,
1: que demais.
0: Foi
1: seu titio, né? Ô, Capri, e a rapaziada hoje tem uma facilidade, hein?
0: Ah, hoje é isso, ó. Todo dia o PDV vai ver o Santiago.
1: Vão ver todo dia.
0: Graças a Deus. Vai ser todo dia.
1: Graças a Deus. A filhinha do PDV, não. Tá sabendo, né, Capri?
3: Claro, filhinho, cara. Moleque.
1: Ai, menino.
3: Outro moleque.
1: Torcedor do Guarani.
3: João, Salvador.
1: Mentira.
3: Salvador.
1: Você tá vendo
3: Salvador.
1: Muita casa de papel, velho.
3: Santiago e Salvador.
1: Ele tá vendo muita casa de papel. Que o nome dos personagens. O nome dos personagens é tudo nome de cidade,
3: É verdade.
1: Tô achando que você vai assaltar um banco daqui a uns anos. Chamar o PDV de professor.
7: Uma dica: pegue para o Salvador, torcer pro Guarani pra dar uma compensada.
3: Tá certo.
0: Ô, PDV, mas vai ter uma tentativa por uma menina ou.
3: Não,
0: agora?
3: Chega.
1: Fábrica.
0: Fechou?
3: Até porque, segundo minha mãe, quando você tem um e vai vir tudo repetido, vai vir tudo homem.
1: Ele viu o coelho da Bandeirantes.
3: Aí chega, parou.
0: Agora acabou.
3: Acabou.
0: Não, Santiago e Salvador, Santiago, uma boa dupla caipira.
3: Exatamente.
0: Se não for dupla de ataque, é dupla caipira.
3: Caipira, Santiago e Salvador.
7: E nos planos também.
6: Não, tá longe. Vou pensar em outra cidade. Quem sabe um Sidney, né?
1: Paulo Coelho do
6: Washington. Washington é bom também.
1: Tem uma sugestão de nome de cidade pra você dar pro seu filho quando nascer.
0: Aí lá vem,
1: onde Garrincha nasceu.
6: Campos do Jordão, né? Uma boa cidade também, né?
1: Campos do Jordão. Jordão é uma boa, melhor.
0: Jordão, Bom, gente, isso aqui é um debate esportivo da Copa. Não sei o que vocês estão falando aqui.
1: É você que abriu o fã da tua filha de 2 meses, que não sei
0: é isso, né? A gente dá uma relaxada pra falar do que interessa agora, que é Copa do Mundo, porque chegou a Copa e é isso. Então, vamos lá. Acho que essa semana, pra gente abrir

0: Falando de seleção brasileira, porque depois tem muitos outros assuntos, então vamos acelerar aqui com a seleção. O grande destaque, evidentemente, é o Neymar e vai continuar sendo até o dia 12, que é o último dia para a gente saber se o Neymar vai disputar a Copa ou não. Então, até lá, vai ser essa especulação interna. Então, eu queria rapidamente, ó, fazer uma enquete com vocês: sim ou não? É sim ou não? Neymar deve disputar a Copa com a seleção. Vocês acreditam que ele deve disputar? Não é se ele vai ou não vai. Se, na opinião de vocês, se ele deve disputar a Copa. Sim ou não, Pretzel?
1: Do jeito que tá nesse momento, não.
0: E você, Quesada?
2: Sim, com restrições.
0: É sim ou não, seja bom, sim com restrições.
2: Pois é, o
0: Pô,
2: Murilo tá desgrenhido. É o sim ou não,
3: Pô, eu
2: irmão.
3: Fui...
2: Sim
3: não,
2: com
3: é que não
2: asterístico.
3: dá para explicar. O Capri falou sim ou não. É porque se eu ficar aqui vai ficar uma
0: Bom,
3: tese.
0: é sim.
3: É sim.
0: Vai,
4: Eu vou
0: Milhose.
4: seguir a regra, só vou dizer que não.
0: Não. E você, PDV?
5: Não.
0: E você, João?
2: Não vou colocar nenhum asterístico, viu? Para mim, não.
0: Para mim também não.
2: Tá
0: Então
2: bom.
0: tivemos somente um sim aqui entre todos. E o pessoal agora que ama o Neymar vai ficar maluco com a
2: Nossa.
0: gente, né? Os caras ficam alucinados.
2: Seremos
0: Mas, gente, não
2: cancelados,
0: é
2: meu
0: nada contra o
2: Deus.
0: Neymar, entendam isso. Não é contra o Neymar, não é a figura. É uma questão de futebol, de bola. É só isso. Não é. Não... Pelo amor de Deus, gente. Aqui no Brasil virou tudo é sim ou não, é A ou B, é esquerda, é direita, tudo é polarizado. A gente precisa parar com isso e respeitar a posição dos outros, porque aqui é só uma questão futebolística, não tem nada a ver com a pessoa do Neymar.
1: Perfeito.
0: Não tem.
1: E outra, e se ele estiver à disposição no dia 12 e o exame mostrar que ele tem condição normal, que ele integre a seleção, que ele tenha sucesso, né? Que ele faça os gols que ele pode
2: Claro, que ele
1: fazer,
2: ajude o Brasil.
1: que ele ajude o Brasil, que ele dê os passes que ele possa dar, perfeito, é só isso. Apenas isso aqui, nesse
0: Claro.
1: momento que nós estamos aqui.
2: Porém, isso expõe uma contradição gigantesca do Carlo
1: Opa!
2: Ancelotti durante um ano, falando e
1: Exatamente.
2: dizendo e repetindo que só convocaria jogadores que estão jogando nas melhores condições físicas. O Neymar, infelizmente, não está. E aí ele vai ter peito para poder tirar? Foi o nosso debate no meio de semana, né, Capri? Porque a gente não acha que o Ancelotti é um cara que não seja sério. Ele é um cara muito sério. A carreira dele mostra isso dentro e fora de campo. Agora, sucumbiu à pressão como talvez qualquer outro ser humano mortal nessa terra faria. CBF, mais Neymar, mais patrocinadores, mais empresários, mais influências, igual Neymar. Não adianta ir contra o sistema,
1: Eu
2: gente.
1: queria saber, ô João, como que está o bastidor da comissão técnica com o departamento médico?
2: Ah, boa
1: Isso a gente não
2: pergunta.
1: tem acesso.
0: É.
1: Mas, por exemplo, tu acha que o Ancelotti não pode estar incomodado internamente com a situação que ele ficou?
2: Claro que sim.
1: Porque alguém pode ter dito para ele, pode convocar que está tudo certo.
2: Ô, Pretzel,
1: Isso pode ter
2: você
1: acontecido.
2: já parou para pensar na
1: Certo? Isso
2: entrevista?
1: pode ter
2: Já
1: acontecido.
2: parou para pensar na próxima entrevista coletiva do Ancelotti? Não, imaginem só, Brasil vence, vamos lá, 5-0, dane-se o jogo. A pergunta será, bom, a pergunta a ser feita do meu ponto de vista é: o senhor ficou um ano desde que chegou aqui falando que só convocaria jogadores com as melhores condições físicas. Você tem um jogador lesionado no seu grupo, que ocupou a vaga de um outro atleta que poderia ajudá-lo demais nesses próximos dias. O que o senhor está esperando para cortar o jogador? Se o diagnóstico dele aponta uma lesão grau 2, que é chata da panturrilha. O cara já tem dificuldade em jogar 100% das condições físicas. Lesionado
0: Mas ele vai
2: oficialmente, vai esperar
0: falar.
2: o quê, pô?
0: Mas ele vai falar: não, nós vamos esperar 3 semanas para ele ficar bom e ajudar a
2: Então é uma
0: gente a ganhar a
2: contradição.
0: Copa. Não,
2: O
0: sim,
2: senhor falou que só
0: claro.
2: ia convocar 100%.
0: Sim, mas
2: Ele não
0: é.
2: está, então tira e põe outro, ué.
1: Eu
2: O
1: acho que
2: senhor
1: ele vai
2: falou.
1: livrar o dele.
2: Ah, claro que
1: É, eu
2: vai,
1: acho que
2: né?
1: ele vai dizer: olha, eu só atendi, né, aos comunicados que eu recebi, que o jogador estava. Eu acho que ele vai sair por aí. Mas que a credibilidade dele, não perante futebol, não perante o tamanho dele, mas perante a opinião pública, que é emocional, que não é igual a gente, eu acho que ficou um pouco
0: Mas
1: afetado.
0: o fato é que ele seria criticado. Convocando ou
2: De
0: não
2: qualquer
0: convocando? Se ele
2: maneira.
0: não convoca ou corta o Neymar, metade do Brasil agora ia estar
2: Era
0: atacando
2: pior
0: o
2: não
0: Ancelotti.
2: convocar. Não, não. A crítica é ser maior se
0: Ah,
2: ele não convoca.
0: sim.
2: Olha a comoção
0: Sim,
2: do Brasil.
0: Quesada, é
2: Se
0: sim.
2: ele não convoca,
0: Se ele
2: ele
0: não.
2: tá morto.
0: É, se ele
2: não
0: não,
2: convoca.
0: sim.
4: Não, isso sim. Esses exames não teriam saído, né?
2: Exato. Dane-se os
4: O
2: exames.
4: Neymar não estaria lesionado.
3: Mas agora
4: se
3: fica mais amena a situação se ele cortar.
2: Claro.
3: Porque ele vai dizer: pera lá, eu fiz o que
0: Agora
3: eu
0: sim.
3: queria. Muita gente achava que ele deveria ir, convoquei, só que infelizmente, ele veio aqui, sofreu uma contusão e não dá para esperar.
4: Mas se ele cortar agora, que é o desejo, talvez, vai ficar também a narrativa
3: Então,
4: de
3: por isso que
4: que
3: vai esperar.
4: ele foi precoce.
0: Não esperou,
3: vai esperar.
0: Exatamente.
3: O Pretzel e eu estaremos um pouquinho mais cedo lá. Até vocês chegarem, Talvez até aconteça, viu, Xandão, nessa próxima semana nos Estados Unidos. Não será surpresa se, de repente, o médico da seleção, com a presença do Ancelotti, informarem o corte do Neymar. Sem dúvida, não é... Eu não descartaria isso, tá?
0: Porque é o
3: Eu
0: seguinte,
3: não descartaria.
0: É,
3: você tem até dia 12, viu, Capitão?
0: Então, dia 12, no dia 12 você tem que apresentar um laudo médico comprovando que ele não tem condições de jogar nenhuma partida da Copa. E antes disso, por exemplo, se for amanhã, por exemplo, não precisa apresentar laudo nenhum. É uma troca pura e simples.
3: Até dia 1º.
0: Né? Dia 1º é troca pura e simples.
3: Segunda-feira, né? Exato.
0: Essa é uma troca pura e simples. Exato. Aí depois, se você deixar, no dia 12, isso, é só com um laudo médico atestando.
3: Passando pelo crivo dos médicos da FIFA. Se algum médico da FIFA quiser falar, mas a gente pode, a gente também quer fazer um exame aqui, pode ser?
0: Isso.
3: Aí eles vão lá e fazem o exame, e aí a convocação pode ser em cima só da lista de 55. Né? Por isso que essa lista de 55 muita gente não entende, então agora está muito compreendida, né, a situação dessa lista de 55.
0: Boa. Vamos lá que o Bruno Migliosi tem informação também aqui pra gente, porque é a Copa, mas tem um monte de coisa acontecendo junto nessa Copa, né? Um negócio espetacular aí com política fervendo, com todas as questões aí que envolvem o fora de campo desse Mundial. O que é que tá pegando agora, hein, Bruno?
5: Eu fui o verdadeiro mensageiro do apocalipse, né, Capri? Ao longo do giro aqui, falei da situação do Irã, depois do Congo, e agora uma questão que envolve todas as seleções, grande parte delas, porque o governo norte-americano estuda barrar a entrada de estrangeiros em alguns aeroportos dos Estados Unidos em cidades santuário, que são aquelas cidades que têm as políticas de imigração um pouco mais amenas, porque não obedecem obrigatoriamente aos órgãos federais, e sim aos órgãos municipais para a organização dessas entradas. Eu estou falando de Nova York, de Los Angeles, Chicago, São Francisco, e depois de alguns problemas na atuação do ICE, que é o órgão de imigração norte-americano nessas cidades, uma fala importante do secretário, um dos secretários do governo, é o secretário Mark Wayne Mullen, durante uma entrevista, disse que estuda uma forma de suspender a atividade destes aeroportos para voos internacionais enquanto eles não liberarem a atuação dos órgãos federais, ou seja, do ICE, que está tendo essa política anti-migratória. Pois é, suspenderia a atividade do aeroporto. Inclusive o aeroporto John Kennedy, né, que é o principal aeroporto de Nova York, é um dos ameaçados nesse sentido, às vésperas da Copa do Mundo. Claro que é mais uma ameaça em um tom de liberação das atividades do ICE, que é o órgão que está atuando por lá, para que as cidades abaixem a guarda e não tenham ameaçado aí essa atuação na Copa do Mundo. Mas ainda assim, mais um ponto de polêmica antes do início da Copa do Mundo.
2: Venha para a Copa, mas não entra no meu país.
1: Eu acho que isso é muita política. Né?
3: Exato. Sim, Capri, se na terça-feira eu sumi, é porque eu estou desembarcando no John Fitzgerald Kennedy e o ICE me pegou.
1: Nossa, me deportou. Vamos embarcar ali.
0: Imagina-se, não é, que quem recebeu o visto americano para poder ir aos Estados Unidos assistir a Copa, você subentende que você vai poder entrar, né? Porque para você conseguir o visto, você tinha que apresentar lá os ingressos, né? Aquela coisa, você tem o ingresso. Então, em tese, todo mundo vai assistir a Copa.
5: O que eu imagino,
0: e vai voltar para casa depois, né?
5: É que eles podem suspender os voos internacionais, caso isso avance, de chegada nesse aeroporto. Então, os voos teriam que ser para outras cidades, depois com voos internos americanos para que levem para o destino final. Atrapalharia a logística, né?
2: Tá louco.
5: Caso avance essa proposta norte-americana.
1: Eu acho que não vai passar isso aí.
3: Pode dar uma sugestão para a FIFA?
2: Tem duas semanas para a Copa.
3: Nos próximos 70 anos, esqueça fazer Copa nos Estados Unidos da América.
2: Deu dor de cabeça. Cara, não gosta de futebol.
1: Não, acho que deu. É segunda Copa.
3: Mas a outra foi boa.
2: O clima é complicado. É calor. Aí tem tornado, furacão. Tem que evacuar o estádio.
3: É raio em cima da cabeça.
5: Falando
2: complicado.
5: Isso.
2: Concordo.
5: A outra foi tranquila.
2: Tudo em dólar. Ô, Capri, nós vamos gastar tudo em dólar.
0: Verdade.
4: Falando nisso rapidinho, em relação ao clima, eu tive acesso a dois estudos aprofundados realizados na Europa, diferentes, publicados, um na International Journal Biometrology e o outro na Scientific Reports, que é uma revista. Vale a pena para quem quiser pesquisar e ir atrás sobre a questão do clima, trazendo vários detalhes do quanto a Terra aqueceu nos últimos tempos, de como cada Copa foi mudando com relação ao clima e de como nessa Copa a gente vai atingir um ápice que ainda vai ser ultrapassado pelas outras Copas, mas 10 dos 16 estádios apresentam riscos climáticos de alta intensidade de calor. Claro que alguns têm a questão da climatização, que dá uma amenizada. Os jogos do período de 14 horas, né, 2 da tarde até 5 da tarde, apresentam um risco gigantesco, e teremos 45 jogos na Copa entre meio-dia e 5 horas que apresentam esse risco. E das 6 sedes que apresentaram os maiores riscos, o Brasil está em 3 na primeira fase. Então o Brasil vai jogar, claro que um pouco mais à noite, né? Mas o Brasil vai jogar na Filadélfia, Nova York e Miami. Estão dentro dessas 6 sedes de maior risco de temperaturas mais altas.
3: New Jersey, nós tivemos jogos parados, né? Um deles foi o do Palmeiras. Miami tivemos jogo parando também.
2: Chelsea e Benfica foi onde lá?
3: Chelsea e Benfica.
2: Não foi lá também?
0: Acho que em Atlanta.
3: Teve Atlanta também,
0: se eu não me engano, em Atlanta também parou.
2: Brasil e Escócia vão jogar numa Mané Garrincha daqui a pouco, véio, porque tudo é um problema para poder jogar lá, volta para cá e joga aqui.
1: Estou imaginando uma eliminatória, um mata-mata de oitavas de final. Alemanha e Argentina, estou dando exemplo, né? 42 do segundo tempo, certo? Isso. O pau comendo, né, cara? 1-1 o jogo. Para o jogo.
2: Isso.
1: Para porque...
0: Tá relampejando
2: porque aqui. Porque ameaçou chover em Dubai.
1: Exatamente. tá chovendo em Tóquio agora, tá vindo pra cá.
3: Isso é engraçado. Aí volta a jogar duas horas depois.
1: Duas horas depois volta a jogar.
3: Só que aí, Capri, tem um negócio comercial também, né? Você tem uma Alemanha e Argentina. Aí duas horas depois você tem um Brasil e Holanda. Eu tô inventando aqui, tá? Você vai encavalar um baita de um jogo da Copa em cima de um outro baita jogo da Copa.
0: Vou falar pra você. A Europa está sofrendo muito com o calor nesses dias aí. E muito provavelmente também deu o efeito do El Niño, que começou, né?
4: Isso.
0: O El Niño está atuando agora aí nas águas do Oceano Pacífico. Então certamente vai ter uma influência também nesse verão americano. Vai ser isso, vai muita chuva.
2: Uma lua, hein?
3: Gabriel, deveria fazer a Copa, as próximas Copas, depois dessa informação. Porque a Arábia não vai mudar.
4: Isso, e a Arábia ainda é o risco ainda maior, né? Então,
3: a partir de 38 podia ser na Groenlândia, 42 na Antártida.
1: Jogos no Alasca.
3: E 46
1: no Alasca.
4: Mas a FIFA já estuda.
5: Na Sibéria. Não pode porque seria gramado artificial.
4: A FIFA já estuda sim mudar a data da Copa em alguns daqui pra frente.
3: Como fez com o Qatar.
4: Como fez no Qatar. E só um detalhe: essa história das paralisações nos Estados Unidos começou depois que uma pessoa morreu na NASCAR, atingida por um raio. Eles tinham um protocolo um pouco mais brando. Depois de uma morte na NASCAR, né, que é o automobilismo deles lá, que é super popular, aconteceu isso. E tem esse protocolo de tem que ficar meia hora sem barulho de trovão, né? Então, o barulho do trovão é o que vai indicar, pelo menos indicou no Mundial, essa situação. Imagina, então, assim, você vai renovando...
1: O som de trovão pro estádio.
4: De meia em meia hora.
1: Os caras levam o barulho do trovão. Imagina. Sacanagem tem prioridade, mas imagina um brasileiro ou um latino fazendo isso.
2: Tá maluco.
1: Aliás, a Copa até 94 era só Europa e América, né? E América do Sul. Em 94 foi a primeira fora desses dois continentes. João Avelange prometeu, né? Vou levar para todos os continentes.
0: Isso.
1: Só para a Oceania que não
2: levou. Mas a Arábia Saudita, só uma sublinhada aí, a Arábia Saudita chove pouco também, né? Concorda comigo? Não tem essa questão de grandes mudanças climáticas, né? Por mais que seja muito calor também, não tem essa questão de chuva, porque nos Estados Unidos...
5: Vai ter de tudo,
2: né? Exatamente. Quer dizer, ninguém é de ninguém, né? É chuva, é raio, é neve, é lama,
3: vai
2: é
3: ter
2: sol.
3: Tudo, Essa é frase tudo. É perigosa, como é que é o quinta série?
2: Sexta-feira, domingo, sábado, tudo nosso, é nóis.
0: Bom, Quesada, vamos lá então, porque olha, tivemos essa semana convocações de Argentina, Holanda, Espanha, Colômbia e Marrocos, seleções importantes. Marrocos, por exemplo, nossa primeira adversária na primeira rodada da Copa do Mundo. A Colômbia com James Rodríguez, minha gente. Esse cara não jogou nada 2 anos atrás aqui
2: no São Paulo. E sem viveiros, que é um roubo.
0: Então, o James está na Copa sem jogar nada, gente.
3: Tá na Copa.
0: Como é que pode isso? E vocês ficam reclamando que o Neymar está na seleção. Ô... Pior que o Neymar é o James Rodríguez.
1: Ele é dono da Colômbia. Né? O Carbonero e o Borré não foram chamados. Merecidamente.
3: Mas guardadas as devidas comparações, o James até que ele fez uma boa eliminatória. Teve um jogo contra o Brasil, lembra que ele arrebentou com o Brasil?
0: Ele joga só na seleção.
3: Só na seleção.
4: Ele é o Memphis. Tem a idade do Neymar, o James.
2: Olha só, mas ele usa os clubes para poder jogar pela seleção. Exato. E ele vive de um gol marcado contra o Uruguai na Copa de 2010.
3: Mas é o contrário, o Memphis
2: 14 no Brasil, é isso aí. Sempre confundo.
3: Olha só, o James Rodríguez foi convocado, o Luiz Dias, que é um baita de um atacante, também foi chamado. Luiz Soares, que é o homônimo, né, do uruguaio, que joga lá no Sporting. Richard Rios, que o palmeirense conhece muito bem. E 4 jogadores aqui do futebol brasileiro: o Arias, o Carrascal, o Portilla e o Gomes, tá?
1: Esse, Viveiros tinha que estar nessa lista, falando sério.
2: Claro. É que vocês não assistem. Vocês assistem jogos, mas talvez não tanto quanto eu do Atlético Paranaense. O Portilla tá nessa lista aí.
1: Jogador
2: é,
1: comum.
2: É um crime. Esse jogador, ele é um enganador, ele não joga nada. Ele não joga. E o cara vai jogar
3: contra o Mundo. Colombiano. Não. Convocado o colombiano.
2: Inacreditável.
0: É o Martinelli nada. Deles.
3: O.
2: Martinelli deles. Martinelli. Final de Champions.
1: A grande revelação que é o Duran, John Duran, né? Esse jogador, ele fez o ciclo espetacular. Até o momento que ele deixa o clube que ele estava. Certo? E aceita uma proposta milionária da Arábia Saudita.
3: Sim.
1: E aí ele não se adapta e começa a circular para vários times e não consegue jogar. O que, que o Lourenço fez? Não chamou. Era um grande jogador do ataque, 22 anos só. E tá com a carreira, tá com a cabeça complicada, não consegue jogar em lugar nenhum. Fenerbahçe, Zenit, na Arábia, só pensou no dinheiro.
2: Rodou também.
3: Ô, Capri, rapidinho, porque senão não vai dar tempo. A Espanha foi convocada, Lamine Yamal é o grande nome. E um momento histórico aqui. Nenhum jogador espanhol, obviamente, do Real Madrid, foi chamado para essa lista. A Holanda com o Memphis Depay, né, jogador do Corinthians. É, o Corinthians vai estar na Copa de alguma maneira com o Memphis. E o Xabi Simons está fora porque ele estava machucado já há um bom tempo. A Marrocos também chamado. É, Hakimi do Paris Saint-Germain, Anrabat do Betis, Brahim Dias, muito conhecido do Real, e o Bono, goleiro do Al-Hilal.
1: O Enesiri não foi chamado. É. 7 jogadores só da Copa de 22.
3: Exato, deu uma enxugada em relação ao Regrague. E aqui, para fechar, que acho que merece uma análise tua aí da turma, né? Messi na lista final da Argentina, Flaco do Palmeiras, e o Prestiani, o racista Prestiani, não foi chamado para a Copa do Mundo.
4: E o Mastantuono também, né? O Mastantuono provando esses jogadores que você citou.
3: Esse
4: do Real.
3: É do Real, né?
4: O Real Madrid foi uma âncora para vários jogadores. Para a péssima temporada do Real Madrid.
1: E o Henrique que saiu vai à Copa.
3: É, mas verdade. O Prestiani também não poderia jogar, né? Porque ele está suspenso, ele tomou uma suspensão.
1: Dois jogos.
3: Já ia quebrar a Argentina.
2: Mas preferiu não chamar. Mas agora que o Real Madrid também, não tô querendo passar pano, fez uma temporada ridícula, mas cada vez menos jogadores espanhóis do Real Madrid, né? Cada vez mais estrangeiros do que espanhóis.
4: Com expectativa.
2: Então, é isso.
4: O Arnold também na Inglaterra do Real Madrid ficou fora. Então, uma
3: Camavinga machucado. Camavinga, fora. Rodrigo fora. É. Carvajal aposentou.
2: É isso aí.
3: Courtois vai tomar uns 3 frangos na Copa.
2: Agora, Di Maria eu achei que poderia estar na lista, né? Vai enfrentar o Corinthians na Libertadores às oitavas de final.
4: Ele se aposentou da seleção, né?
2: Exatamente, mas.
0: Só se aposentou em 22.
2: Pois é, mas é aquela coisa. Você sempre vive o clima nostálgico. Né? Exato, porque o cara foi.
4: O Neuer
2: talvez
4: voltou,
2: o melhor. Né? É isso que eu tô querendo dizer. O Neuer também tinha se aposentado da seleção alemã.
4: Mas ali foi uma emergência.
2: Tudo bem, bateu na porta dele.
1: Osleira, voltou no Uruguai.
2: Osleira, que é quinta ou sexta Copa dele?
1: Quinta Copa
2: do Osleira.
1: Tava fora do ciclo do Bielsa, o Bielsa trouxe de volta, porque o Rocher só se machucou.
2: É isso que eu tô querendo dizer. Nossa. Aí quando você vê a lista, você vê o Flaco Lopes, muito legal, na lista da seleção argentina, vai sentar ao lado do Messi. Bom, sentar não, o Messi vai jogar, ele vai ficar no banco provavelmente. Mas eu achei que poderia, talvez, o Di Maria receber uma ligação do Scaloni, e aí quer tentar mais uma vez e tal, mas não vai rolar.
0: O Osleira é o Everton do Uruguai, né?
2: E o Ochoa?
0: Foi pra poder dar essa experiência. Verdade. Aí pra...
3: Ochoa, sexta Copa
5: sexta do Ochoa, Ochoa, Messi e Cristiano Ronaldo, os recordistas na história.
1: E aliás, falar em goleiro titular, copas. Definitivamente, é o Alisson, como a gente já imaginava, né? O repórter turco disse que o Ederson vai ser o titular. Da onde? Sempre foi o Alisson. O Alisson é braço direito do Tafarel. Certo? Claro. O Tafarel é confiança pura no Alisson. O Alisson é o titular.
3: E um abraço pro Romano, que lançou ontem lá uma lista sem o Flaco Lopes. Cada um. Vai confiar em empresário? É isso que dá.
0: É isso que dá. Agora, vocês falaram aí no Messi, falaram no James Rodrigues, falaram um monte de craque aí, a mal. Mas não falaram do Cristiano Ronaldo. O que vocês têm contra o Cristiano Ronaldo? Esse não é possível. Monstro, o português não tá na relação de vocês, porque é o cara mais bem, o esportista mais bem pago do mundo em 2026. 300 milhões de dólares ele faturou.
1: Ai. Sabe, mas ele vai jogar bola ou ele vai aplicar na bolsa? O Wall Street.
0: Ele vai fazer os dois, né? Ele vai fazer os dois. 300 milhões, tá bom pra vocês? 300 milhões
3: esse
0: de dólares?
3: Esse cara é um monstro. Essa lista é a lista
0: sexta
3: da...
0: Copa. R$1,5 bilhão de reais ele fatura por ano.
1: Olha só.
3: Essa é a lista da Forbes, né? Com os 10 esportistas mais bem pagos. 300 milhões do Cristiano Ronaldo. Não vou falar a lista inteira aqui, mas o Canelo Álvares, que é um boxeador do México, está em segundo com 170. E o que me chamou a atenção, o Lionel Messi aparece em terceiro aqui. Só que o Messi, ele ganhou em 2026 menos da metade da grana do Cristiano Ronaldo. Não que seja pouco, tá? São 140 milhões de dólares do Messi contra 300 do Cristiano Ronaldo. Aí a lista tem LeBron James, tem o Otani, que é do beisebol do Japão, Stephen Curry do basquete, John Run do golfe da Espanha, Benzema está em oitavo, 104 milhões, jogando lá na Arábia, Kevin Durant e o Lewis Hamilton.
2: E o menino Ney? Não tá aí?
3: O menino Ney não tá aqui. Ah, e um detalhe, vocês viram, né, os esportes aqui. Não tem um esportista da NFL, que é um pomposo esporte, entre os 10 do mundo, Capri. Não tem um cara do futebol americano. Olha,
2: tem do beisebol, hein?
3: Tem do beisebol do Japão e não tem da NFL.
2: Só o boxeador do México é muito forte.
1: O Mahomes fechou por mais de R$1 bilhão, né, de reais, um contrato de 5 anos. 5 a 6, né?
2: Quem?
1: Patrick Mahomes, do Kansas City.
4: Sim. Só um detalhe em cotação de mercado, de empresas que patrocinam jogadores. A gente fala muito do valor que o Neymar tem, mas que ele já teve, na verdade. Hoje o Neymar tem muito mais marcas intermediárias no mercado do que grandes marcas, né? Hoje ele tem só 3 grandes marcas. Hoje o valor do Neymar na Copa do Mundo comparado ao do Vinícius Júnior, ó, o Neymar tem um valor hoje de 10 milhões de euros contra 150 milhões de euros do Vinícius Júnior. Então, às vezes a gente fica falando de o patrocinador, força e tal, mas hoje o valor de mercado do Neymar é muito inferior ao valor do Vinícius Júnior.
1: O empresário do Vinícius é o Jay-Z, né, que é o marido da Beyoncé, que é um dos grandes caras que comanda hoje o esporte e entretenimento.
2: Entra na métrica também, o Neymar está quase se aposentando e o Vini tem, acredito, pelo menos mais 3 Copas do Mundo
4: pela frente. Também, o mercado também, segundo essa reportagem que eu li, o mercado tem restrições, sim, hoje à figura do Neymar por conta de várias polêmicas que ele entra.
0: Claro.
2: Você faria dúvida por R$1 bilhão, Capri?
0: Ah, muitas coisas. Algumas talvez não, mas muitas sim também.
2: Não há nada que eu não faria por R$1 bilhão.
0: R$1 bilhão?
2: Nada.
0: Nada?
2: Nada. Ah, pode jogar na mesa aí, eu pego.
0: Tem coisa que o senhor... acho que eu não faria.
2: Faria.
0: Você faria. Eu
2: posso ter certeza. Algumas até de graça.
3: Algumas coisas.
5: E até por menos.
2: Até pagando.
5: Até por menos.
3: Eu acho que se der uns R$100 aí, olha...
2: R$100 já me garante no final de semana aí, mano.
5: Quantos minutos do Cristiano Ronaldo, Capri?
2: Tá tranquilo. A hora que ele quiser. Minha vontade.
0: Bom, acho que é isso então. Temos mais algum destaque aí pra vocês? Ah, só lembrando, né, que nós tivemos aqui nesse final de semana a final da Liga dos Campeões da Europa e agora, finalmente, a seleção brasileira vai ter então Martinelli, Bruno Guimarães e o Marquinhos.
2: O Gabriel Magalhães
0: e o Marquinhos, que estarão então à disposição do técnico Carlo Ancelotti a partir dessa segunda-feira já nos Estados Unidos, né? Eles vão direto para os Estados Unidos.
1: Para mim, Capri, o time está escalado para a estreia, porque é o time que vai jogar com o Panamá, só não vai ter os 2 zagueiros. Mas vai ser o time da estreia.
2: São os titulares incontestáveis.
1: Porque ele deu indício, o Ancelotti vai escalar Alisson, Wesley, Marquinhos, Gabriel Magalhães e Alexandre, Casemiro, Bruno Guimarães, Luiz Henrique, Rafinha, Vinícius Júnior e...
0: Matheus Cunha.
1: Esse é o time da estreia contra a Marrocos. Se não tiver nenhum problema.
3: Luiz Henrique aberto na direita, Vini na esquerda e os dois centralizados.
2: Eu ainda tenho dúvida, porque o jogo contra a Marrocos, eu não sei se ele vai ser um pouco mais conservador e colocar o Danilo no meu campo.
0: Pode ser. Contra o Marrocos, sim. Então, contra o Panamá, ele vai no 4-2-4.
2: Pra fazer sim.
4: Mas é pena que o Neymar tá machucado, né? Porque a gente teria a prova de que ele não é titular da seleção. Né? O time tá montado, o time tá escalado e ele não, o Neymar é um plano B, e ele não sei se ele tem esse plano B sem o Neymar. O Neymar seria uma questão de precisar mudar o plano de jogo, né?
0: Porque plano ele tem... B é Rayan e Endrick na seleção. Pode anotar aí,
2: Pedro. Então o Neymar é reserva do reserva, é isso que você tá falando.
0: Não, se ele for. Mas são 5 substituições.
2: Não, eu sei, é que assim, né, João? Quando você tem o Neymar
0: mas
2: do banco.
0: Quem vai desequilibrar é Rayan e Endrick.
2: Eu tô contigo.
0: Esses caras
2: vamos fazer um cenário rápido aqui. O Brasil tá escalado, concordo com vocês aí. O Neymar tá no banco. Aí, vamos lá, 15 segundos tempo, o Ancelotti quer fazer a primeira alteração do meio pra frente. Olha pro banco, na cabeça do mundo. Vem o Neymar a primeira opção.
4: Sim.
2: Nesse caso, não. Então eu diria que o Neymar talvez seja o reserva do reserva.
4: É que o Neymar seria uma mudança de formação tática.
3: Aí é uma formação dupla.
4: O Rayan e o Endrick, ele não precisa mudar a formação tática.
2: O Neymar não é um falso 9, como foi dito pelo Ancelotti.
3: É isso. Na hora que
2: o
3: colocar.
2: O cara que joga lá, quem quer?
3: Então, mas na hora que colocar o Neymar, obrigatoriamente ele vai puxar 2 caras para sair da seleção. Porque ele vai colocar o Danilo também.
4: É verdade.
3: Porque com o Neymar você tem que jogar com 3 no meio-campo, senão esquece. É. Não esquece. Claro. Olha, se jogar com dois oletes, Neymar não... e três no ataque,
0: ele,
3: é.
0: Ele vai jogar Capri. Contra o Haiti, contra a Escócia, com dois no meio de campo.
1: É isso aí.
0: E depois, e só. É. Porque contra o Marrocos ele não vai jogar com dois no meio de campo. E depois no mata-mata também não.
1: Contra o Marrocos não, contra a França ele jogou com dois no meio
0: de campo. Mas ele viu que não dá.
2: Ele mesmo falou, ele conferiu que realmente é
3: um detalhe, né, gente? Um dos volantes marcadores é o Casemiro, que já não tá marcando nem vento também.
2: O Brasil jogou no 4-2-4 contra a França e com um jogador a mais, quase todo o segundo tempo ainda assim não teve a posse de bola. E o Ancelotti já diagnosticou, cara, eu com a mais contra uma seleção desse tamanho, não consegui jogar, eu vou ter que mudar o esquema. Claro. E ele admitiu isso. Em outras palavras, mas admitiu.
0: Minha gente,
2: já?
3: Vocês são tudo contra o Neymar. Peraí,
2: o senhor é jubilado, 10 títulos de prêmios de melhor apresentador do rádio brasileiro, da Copa CESP também, porque é uma Copa do Mundo pro jornalista, né? Eu quero saber, Capri, sem querer comandar, mas já comandando, vamos fazer o nosso palpite aí. Quem vai ganhar a Copa? É o nosso último giro da Copa. Quem vai ganhar a Copa? Vamos brincar?
0: Vamos lá.
2: Vai lá.
0: Rapidinho. Começa comigo?
2: Nossa, é o comandante.
0: Ah, eu sou comandante. Pra mim, a França vai ser campeã. Vai.
2: Pra mim, cara, o futebol é maravilhoso, né? Durante 4 anos não se discutiu mais quem é melhor, Messi ou Cristiano Ronaldo. E a discussão voltará à tona. Cristiano Ronaldo conduzirá Portugal ao seu primeiro título, Portugal campeão do mundo.
0: Contra a Argentina do Messi.
2: Seria lindo, já pensou?
0: Vai,
4: eu ia falar Portugal, mas eu vou falar França.
0: Vai, Bruno.
5: Tic-tac 2.0, a Espanha vai ser bicampeã.
2: Mas pode repetir, meu PDV.
4: Não, mas é que eu gostei da sua... É, mais ou menos eu penso igual você.
0: Ah, tá bom. Vai, Lelê.
3: Olha,
4: eu vou no óbvio.
3: Com uma certa frieza do analista que é necessário. E uma certa dose de pachequismo, a final vai ser Brasil e França no MetLife no dia 19 de julho. Hoje a França é favorita. Hoje, daqui a 50 e poucos dias, pode ser diferente.
0: E aí, Pretzel?
1: Vou ficar com a Espanha. Tá?
2: Leandro Espanha. Pacheco Quesada. O Quesada cravando o Brasil na final da Copa. Leandro Pacheco Quesada.
0: Mas é a opinião dele.
2: Nem ele acredita nisso.
3: Faz o recorte, porque o João é o tipo do cara que vem aqui e ele faz o palpitômetro fake pra tentar ganhar.
2: Porque ele ganhou no ano
5: ele
2: passado.
5: Ele edita tudo, né?
2: Eu amassei você.
1: Mas isso não cravou quem vai ser campeão.
3: Mas... Eu falei França.
0: Não, afinal é França e Brasil.
3: Hoje a França é favorita.
0: E ele falou que a França vai ser campeã.
2: Hoje, aí daqui a pouco. Mas eu não falei ontem, né?
3: É, mas a Copa nem começou, meu lindo.
0: Minha gente, vamos lá. Terminou o giro da Copa.
3: Sua esse mãe é
0: o último,
3: agora.
0: Último giro da Copa. Quero agradecer todos vocês que estiveram com a gente aqui nesse período de Copa do Mundo, que nos acompanharam aos finais de semana da Bandeirantes. E ó, a partir dessa segunda-feira é só Copa do Mundo. É Copa do Mundo na veia, aqui na Bandeirantes. 24 horas de Copa do Mundo. Venham com a gente, estejam conosco, porque o maior espetáculo do futebol vai começar. Boa Copa, minha gente.
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4: Você sabia que o maior artilheiro da história da Copa Libertadores é equatoriano? Alberto Spencer foi para a rede 54 vezes entre 1960 e 1972, principalmente jogando pela equipe uruguaia do Peñarol. Já entre os brasileiros, o líder neste quesito ainda está em atividade. Gabriel Barbosa, conhecido como Gabigol, que já marcou 31 vezes com as camisas de Flamengo e do Santos.
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23: Leandro Totti, piloto da Vanucci Racing Iveco, dominou a prova de ponta a ponta e conquistou a terceira vitória consecutiva na primeira corrida deste domingo da Copa Truck. A Iveco conquistou a dobradinha com Rafael Abate da equipe Usual Racing, terminando com a segunda colocação. André Marques, da Full Time, foi o terceiro.
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2: 2:08 de volta, concentração especial de domingão pra vocês. Estou ao lado de Pedro Coin, da Vitória Vermelho, lá na Central Técnica Bandeirantes, o homem é um foguete, Paulo Marcelo Mamone, Caiame Martins, e lá no Twitter com imagens do youtube.com/radiobandeirantesoficial, imagens do YouTube. Cadê a gente aqui, Alan Marcel? Vambora, Alan Marcel! É isso aí, daqui a pouquinho a bola vai rolar pra você, atenção, é, tá feia a coisa. Daqui a pouquinho a bola vai rolar pra você às 16h, pra Palmeiras e Chapecoense. Daqui a pouquinho vamos pra Arena do Verdão com Bruno Migliosi. Depois, Rio de Janeiro, saiu da Granja Comari, foi direto pro Maracanã. Em instantes, o repórter Bandeirantes Luiz Sabiani, 18h30, 18h30, a bola vai rolar para Brasil e Panamá. É o tchau, tchau, é o até logo do Brasil na frente do seu torcedor em território nacional. Depois, só um amistoso lá fora contra o Egito. E aí, meu chapa, o chicote estrala. Começa a Copa do Mundo 2026 e a Copa do Mundo já começou na rede Bandeirantes. E depois, 20h30 da noite, tem mais uma transmissão esportiva. Tem mais um jogo para você. 20h30 da noite, teremos Remo e São Paulo. Mangueirão vai balançar, Mangueirão vai estar lotado e o torcedor do Remo certamente vai apoiar em busca de mais uma vitória. E o tricolor do Morumbi tem que mostrar que com Dorival Júnior vem um bom momento pela frente antes da pausa para a Copa do Mundo. Eu quero mandar um abraço a todos vocês que mandam mensagens para cá, inclusive uma das grandes bandeiras da história da comunicação esportiva desse país, Luiz Carlos Quartarolo. O Pedro Coin, ele acabou de dar uma saída para pegar um roteiro, só que eu queria deixar bem claro o seguinte: eu estava certo, eu estava correto, porque eu fui debulhado pelo ouvinte e pelo internauta Bandeirantes no Domingo Esportivo, quando eu falei que existia, ixi, sim senhor, paella de carne ou de frango, porque falam que paella é só de frutos do mar. Pois bem, senhor Luiz Carlos Quartarolo, ouvinte do programa, mandou a seguinte mensagem, atenção aí.
24: Capelani, eu estava ouvindo você falando da paella aí. Eu estava em Valência com a minha esposa, de férias, e ela queria comer a paella valenciana. Eu sou alérgico a frutos do mar. Falei, tá bom, vamos lá, mas eu vou comer qualquer coisa, pão com pão, alguma coisa assim. Aí chegando lá, eu tentei explicar para o garçom que eu não podia comer, por causa dos frutos do mar. Aí ele parece que não entendeu o meu ótimo castelhano, não é? Chamou o maître, cara. O restaurante era até que é bom. Tava com um dinheirinho no bolso aquele dia. Aí veio o maître e falou assim, olha, o senhor vai comer uma paella aqui, uma paella de pollo, paella de frango, uma das melhores que eu comi na minha vida. E a minha esposa quis experimentar e ficou pé da vida, porque ela percebeu, segundo ela, estava melhor que a dela, que era a tal da paella valenciana. Portanto, existe sim paella de carne, paella de frango, e é uma delícia. Bom trabalho, Capelanes.
2: Bom, eu detesto falar mais, Pedro Coin, ouvintes e internautas. Eu avisei. Vocês me criticaram, me debulharam, pisaram no meu pescoço no Domingo Esportivo Bandeirantes. E tá aí a prova mais uma vez. Paella não tem só de frutos do mar. Tem de carne e tem de frango, viu, seu Pedro Coin?
23: Então, na verdade, Capela, tudo bem, não tem problema nenhum isso, né? A gente aceita. Eu só não entendi por que você trouxe esse assunto que já tinha acabado, já tinha encerrado lá atrás.
2: Porque ele mandou essa mensagem agora, acabei de ver.
23: Até porque aqui, ó, meio-dia e 59, a minha mãe me mandou a seguinte mensagem.
2: Diga lá.
23: Paeja marinária, marinara é paeja só de frutos do mar. Paeja valenciana tem porco, frango e outras carnes também.
2: Aí, ó, então quer dizer, existe paeja de carne, de frango, de porco, de peixe, do caramba, quatro.
23: Você fala paeja, paeia ou paecha?
2: Na Argentina se fala paecha, na Espanha é paella, é isso? E tem um lugar que fala que paella.
23: No México eles falam paeja, né?
2: Paeja, e tem um que é paella. Cara, sei lá, eu falo paella, eu falo de qualquer jeito aí, na verdade, né? A gente é brasileira tudo, concorda comigo ou não? Você fala como?
23: Eu falo paeja.
2: Paeja?
23: É.
2: Falo paella.
23: Sabe que uma vez a gente tava num programa aqui na Bandeirantes, né? Eu tava na mesa do Resenha, se eu não me engano. Tava na bancada do Resenha conversando com os amigos, né? E o Paulo do Vale trouxe uma informação sobre o atacante argentino do São Paulo, camisa 9, que na primeira passagem usava 12. E falou o nome dele como Caleri. Não, né? O nome dele é Cacheri.
2: Ah, e eu... tá... Não, tá, por favor.
23: E eu corrigi.
2: Por favor, você meteu essa?
23: Ah, claro.
2: Você meteu um Cacheri?
23: Falei.
2: Ah, vai dormir.
23: Não, eu não
2: nem
23: corrigi.
2: O Caleri fala Caleri, velho.
23: Vixe!
2: Pô, nem o Caleri fala Cacheri.
23: Eu não corrigi o PDV, porque seria desagradável.
2: Sim.
23: Mas eu falei ali, né, nos bastidores, Cacheri, né? E aí depois...
2: É no Resenha ainda, você ficaram... falou. Os caras vão pisar no teu pescoço, né? Óbvio, né?
23: Os caras
2: Mas
23: ficaram
2: é verdade.
23: Me caçoando.
2: Você sabe que eu morei um tempo período na Argentina e realmente os dois L's, os caras fazem um som de...
23: De CH,
2: De CH. Mas nesse caso, Cacheri, pô, pelo amor de Deus, né? Vamos abrasileirar que fica mais fácil, né? É o seguinte, 2h13, antes da gente girar ou fazer o segundo giro aqui, nós tivemos ontem, na entrevista coletiva do Grêmio, depois da derrota para o Corinthians por 3-1, nós tivemos um outro fato que chamou a atenção, não, Pedro Coin? Fique à vontade aí.
23: Exatamente, Capela. A gente passou agora há pouco, né, a pergunta do repórter da Grêmio TV, feita ao Antônio Dutra Júnior, que é vice-presidente executivo de futebol da equipe Tricolor Gaúcha, em que ele fala, por exemplo, né, um recado aqui que vem de fora do Brasil, estamos apoiando você, toda a diretoria e por aí vai. O nosso colega de Bandeirantes, só que do Rio Grande do Sul, Leonardo Sonda.
2: Grande Sonda.
23: Fez uma ótima pergunta para o Antônio Dutra Júnior, que deixou ele, Capela, dá para dizer que sem palavras. Vamos ouvir o que perguntou o Sonda.
0: Dutra, boa noite. Leonardo Sonda, TV Bandeirantes. Eu queria te perguntar o que é bom no seu trabalho e no trabalho do técnico Luiz Castro para que vocês se mantenham nos cargos.
1: Essa análise eu deixo para vocês.
0: Não, mas eu pedi a sua análise.
1: E eu te disse que eu deixo essa análise para vocês.
2: Cara, eu acho engraçado o seguinte, quer dizer, quando a gente pega e faz uma análise do trabalho de um diretor, aí o diretor fica bravo, às vezes boicota a emissora, não quer mais falar e etc e tal, aí é uma coisa. Mas quando o repórter na entrevista coletiva, o repórter na coletiva faz o questionamento e aí eu deixo pra vocês, então você abriu o precedente pra que a gente possa fazer a crítica que a gente quiser, a análise que
23: Exatamente.
2: A gente quiser, porque realmente o trabalho teu é péssimo, é horroroso, é horrível. Assim como é péssimo o trabalho do Rui Costa no São Paulo. Assim como é péssimo o trabalho de muitos dirigentes que passam pelos clubes de futebol. E aí é engraçado, né? Ao invés do cara fazer autocrítica pro torcedor, olha, eu enxergo que eu errei aqui, acho que eu acertei aqui, eu mereço permanecer no cargo no meu entendimento por causa disso, não deixo pra vocês. Aí depois que a gente critica, fica de bibiquinho. Ah, vai dormir, velho.
23: Não, e tem pontos positivos no trabalho. Ele poderia falar, por exemplo, que o Grêmio tem um ótimo trabalho com a base. E é verdade, jogadores que não jogavam no ano passado e que já era da vontade da torcida que eles atuassem, como é o caso do zagueiro Vieira, é o caso do Gabriel Meck, que inclusive fez gol ontem. Todos esses atletas hoje fazem parte, se não são titulares absolutos, como é o caso do Vieira, jogam muito pelo time do Corinthians, do Grêmio, melhor dizendo. Então, realmente, assim, eu acho que faltou um pouco do Antônio Dutra Júnior ter um pouco dessa noção, assim, de falar, né, Capela? Poder falar, por exemplo, o nosso Alexandre Pretzel, que não tá aqui hoje porque tá indo para os Estados Unidos fazer a Copa do Mundo pela Bandeirantes, uma vez num jogo aqui em São Paulo, perguntou pro Luiz Castro, né? O trabalho é fraco? O Castro respondeu, até aqui o trabalho é fraco. Vou falar o quê? Não tenho o que falar. Então, às vezes, é melhor você abrir o jogo, falar aquilo que você pensa, e se você acha que tem algum ponto positivo, colocar ele na mesa, do que ficar se escondendo atrás da posição que você tem.
2: Eu concordo. Nós, recentemente, fizemos uma entrevista com o Rui Costa aqui no Esporte em Debate, lá na Pizzeria 1900, ele tava na Colômbia para jogar contra o Millonarios na terça-feira e segunda-feira nos atendeu. E eu acabei perguntando para ele, eu falei assim, por que que o senhor merece permanecer no cargo uma vez que o trabalho não é bacana, no nosso entendimento, e que se você for perguntar para 10 torcedores, me arrisco a dizer que os 10 vão falar que gostariam que o senhor saísse. E ele se posicionou falando que não, que entende de uma outra forma e tal, mas se posicionou. A verdade é essa aí. Agora, o Grêmio tá... Olha, o Grêmio tá dando vários indícios que se não melhorar, não mudar a postura, não mudar o formato das pessoas que lá estão, vai amargar mais o rebaixamento. Time pra cair não tem. O Grêmio não tem time pra cair. Só que o futebol dá sinais. Pois é, também não tinha. Mas o futebol dá sinais. E o Grêmio tá com a mesma carinha de 21, quando começou a oscilar... Quando os dirigentes começaram com essa forma bem fanfarrona, qual que era o nome daquele diretor de futebol do Grêmio? Denis Abraão, bem lembrado. Denis Abraão. Nossa senhora. Deu umas duas, três entrevistas para nós aqui da Rádio Bandeirantes e eu achei até que foram entrevistas num tom jocoso, com o atual momento do Grêmio, não com a gente. Imagina, falar em rebaixamento, pô, o Grêmio tava caindo pelas tabelas dentro da zona, faltando quatro rodadas. Imagina que vai cair, esquece. Podem continuar secando, tipo, como se alguém estivesse secando. A gente tava vendo trabalho péssimo, as contratações horrorosas. Jogadores, pô, Douglas Costa, o que fez com o Grêmio.
3: Sim,
2: uma vergonha.
3: Deu tchauzinho.
2: Cara, deu tchauzinho. O cara foi casar no dia do rebaixamento do Grêmio, praticamente. Entendeu? Os caras desrespeitaram a instituição. Um monte de jogador, macaco velho, experiente, rodado da bola, Rafinha e tantos outros que não conseguiram.
3: Diego
2: inclusive,
3: Souza,
2: Diego Souza.
3: Jeromel e Kahneman.
2: É isso. E inclusive, nada contra, até porque eu gosto da pessoa do Rafinha, tá? Eu gosto do Rafinha como pessoa, eu acho ele muito gente boa, mas eu acho assim, cara. São Paulo no momento delicado da temporada, e ao invés de você estar 100% focado no clube, vai lá comentar, Copa do Mundo, nada contra, que tá no direito, mas eu acho que não soa bem pro torcedor São Paulino, que tá carente de bons trabalhos, e o Rafinha chegou, parecia que era o salvador da pátria. Sim. Não, Rafinha chegou, e eu já falei aqui, o cargo do Rafinha é ser babá de jogador. Torcedor de São Paulo ficar bravo comigo, não tem problema. O cara que é contratado pra cuidar de vestiário, pô, os caras têm tudo, do bom e do melhor. Toda estrutura, apoio da torcida. Salário não, muitas vezes não tá em dia, mas deveria. E os caras ainda precisam de babá de jogador, porque tem que fazer o elo entre a diretoria e o elenco. Pô, pega o líder do elenco e chega com o peito pra diretoria, ó, que tá errado isso, isso e aquilo. Tem que pagar assim, assim, assado. Acabou. Não tem que contratar um cara que não vem pra ganhar pouco pra ser babá de jogador. Ah, é o fim dos tempos, essa boleirada tá muito mimada.
3: Tem mais uma coisa, viu, Capela, diga antes de você encerrar, né? Tem uma outra coisa que me chama muito a atenção, que é, às vezes eu tenho a impressão que no Brasil, especificamente, né? Em outros lugares do mundo também, mas falando do Brasil, a gente percebe que o futebol não é levado com a seriedade que ele merece. O futebol é negócio. Os clubes de futebol são empresas. Precisa de profissionais que estejam 100% comprometidos com o clube. Então, muitas vezes a gente vê, e eu honestamente não sei se é o caso do Antônio Dutra Júnior, tá? Até para não cometer uma injustiça com ele aqui, mas a gente vê muitas vezes pessoas que trabalham dentro do clube e que não têm salário, não são remuneradas. Isso para mim tá errado. Essas pessoas precisam receber salários porque precisam estar 100% comprometidas com o trabalho que elas fazem dentro do clube. É o que acontece, por exemplo, com o Rafinha, né? Porque o Rafinha trabalha para o São Paulo e aí vai sair na Copa do Mundo para, enfim, trabalhar, fazer outros projetos, né? Eu não tenho nada a ver com isso, é a carreira dele, mas enfim, acho que isso também tira um pouco da seriedade que o trabalho dele no São Paulo merece ter.
2: Eu acho que assim, se tá no estatuto o cargo estatutário não remunerado, e aí cumpra-se, certo? Acabou. Agora, eu acho, pra mim, tá? Eu já falei isso aqui N vezes, pra mim, tá? O diretor de futebol, o presidente do clube, esses caras precisariam ter um cargo remunerado, no meu ponto de vista. No meu ponto de vista, que eu acho muito engraçado. Eu acho muita coisa engraçada no futebol brasileiro. Pra ficar só no brasileiro, tá? O cara muitas vezes, é que nem o doutor Osmar uma vez falou, o cara é um empresário, mas não tem um imóvel no nome dele, tem um carro que não é o carro do ano, tá devendo aí, tem o CNPJ sujo, aí ele entra no clube, cargo estatutário, presidente, diretor adjunto, não ganha nada, tá todo dia no clube, aí dois, três anos depois, ele tem dois imóveis, um na praia, o outro em São Paulo, aí depois ele quitou todas as dívidas dele, tá com o carro do ano, carro blindado, anda de segurança, queria entender qual que é a matemática. futebol brasileiro é uma mãe para muita gente. Ainda bem que o Ministério Público, que deveria estar ocupado fazendo coisas mais importantes, quer zelar pelo bem da sociedade, do trabalhador, do proletariado, o cara que paga o seu imposto em dia e tem que pagar, senão está morto nesse país, com esses impostos abusivos, canalhas. Mas não, o Ministério Público tem que ficar checando aí coisa errada de dirigente vagabundo que mete a mão no dinheiro do clube e sai pela porta da frente como se nada tivesse acontecido. Assim, velho, até eu. 2h21, bora girar.
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2: Girando, Palmeiras, começando em destaque, Bruno Milhose, daqui a pouquinho tem verde contra verde, Palmeiras e Chapecoense, Milhose.
7: O Palmeiras deve ter o departamento médico praticamente esvaziado durante a parada para a Copa do Mundo, com Benedetti já iniciando a transição física, apenas Vitor Roque segue com trabalhos no núcleo de saúde e performance do Palmeiras, ainda em recuperação de cirurgia no tornozelo sofrida na partida da Copa do Brasil contra o Jacuipense. Deve voltar logo após a Copa do Mundo e vale destacar, o Palmeiras teve muitos problemas ao longo da temporada com o departamento médico, volta as atenções apenas a um jogador nessa pausa para o Mundial.
23: Joga hoje também o tricolor paulista, São Paulo, e as informações com Everton Ramos.
8: Arboleda até tentou, mas não conseguiu. O zagueiro enviou um e-mail à presidência do São Paulo pedindo para que seja reintegrado ao elenco principal do clube num período de 48 horas. O pedido foi negado pela diretoria tricolor. O zagueiro pediu o fim da medida segregativa, em espanhol, que o coloca para treinar separado do restante do elenco desde o início do mês, quando se reapresentou ao São Paulo após um mês no Equador, sem justificar a ausência. Ainda assim, o zagueiro foi liberado para viajar novamente ao Equador, enquanto o São Paulo busca alternativas para negociar o atleta.
2: Deixa eu mandar um abraço para ele. Cara, eu amo Elias Júnior. As pessoas não têm ideia o que é esse sujeito fora do ar. Ele é maravilhoso, cara. Um cara, sabe, legal de estar perto, energia boa, alto astral. Aí o Elia, tá ao vivo agora no show do esporte. E o Elia quebrou a internet. O vídeo dele tá viralizado. E eu vou ter que citar aqui, abre aspas. O anti... Elia, eu te amo, cara. Você é um fenômeno. Abre aspas. O Ancelotti é um treinador ultrapassado. Fecha aspas, o Elias simplesmente quebrou a internet com essa declaração. Vamos seguir o giro aqui com o Santos, Lucas Bueno.
9: No último jogo, antes da pausa para a Copa do Mundo, o Santos encarou o Vitória e venceu pelo placar de 3-1, com Miguelito, Álvaro Barreal e Gabigol indo às redes. Este que acabou sendo expulso após fazer um gesto obsceno para a torcida do Santos. Com esse resultado, o Peixe se livra da zona de rebaixamento antes da pausa para o Mundial, ficando em 15º à frente de Grêmio e o Vasco, que ainda tem um confronto contra o Atlético Mineiro.
23: Respira tranquilo na tabela depois da vitória de ontem. As informações do Corinthians com Guilherme Agrela.
10: Corinthians busca soluções para derrubar transfer ban por dívida referente a José Martínez junto ao Philadelphia Union dos Estados Unidos. O clube mira a janela de transferências do meio do ano para reforçar a equipe de olho no segundo semestre da temporada. Janela essa que tem início no dia 20 de julho e se estende até o dia 11 de setembro.
2: Vamos com o destaque da seleção brasileira. 18h30 tem Ulisses Costa, a despedida do Brasil em território nacional. Vamos com o Brasil e Panamá, direto do Maracanã. Alô, repórter Bandeirantes, Luiz Sabiani. Fala, Fabi.
25: Os jogadores da seleção brasileira terão uma noite de folga após o jogo contra o Panamá. O cronograma estabelecido pela CBF diz que os atletas podem passar a noite fora da concentração e retornam na tarde de segunda-feira. O voo para os Estados Unidos está previsto para as 10 horas da noite.
23: Vamos com ela agora, a portuguesa Alusa. Felipe Gabriel, de apenas 20 anos, foi a novidade na convocação da portuguesa nesse fim de semana para a partida contra o Pouso Alegre fora de casa. Ele foi convocado para o grupo principal após ter feito boas participações na categoria sub-20, com 3 gols e 1 assistência nos últimos 10 jogos.
2: Vamos para mais um destaque agora, capital fluminense voltando para o Rio de Janeiro com a Madu Maria Eduarda Vieira.
6: A vitória do Flamengo contra o Curitiba no Maracanã no sábado garantiu a segunda colocação no Campeonato Brasileiro antes da pausa no calendário para a Copa do Mundo. Com 2 gols de Samuel Lino e 1 de Pedro, o rubro-negro venceu por 3-0. Com o resultado, o Flamengo chegou aos 34 pontos. Ainda no primeiro tempo, o zagueiro Léo Ortiz foi substituído ao sentir dores na coxa direita. Também neste sábado, o Botafogo perdeu de virada para o Bahia por 2-1 na Arena Fonte Nova. O alvinegro teve o goleiro Neto expulso quando o carioca vencia a partida por 1-0.
23: Belo Horizonte, Cruzeiro e Fluminense jogam hoje às 8h30 da noite. Thiago Fernandes tem as informações.
11: A diretoria do Cruzeiro não deseja negociar o lateral esquerdo Kaique pensando na próxima janela de transferências. E tampouco o atacante Caio Jorge. Em que pese o desejo de manutenção dos dois atletas, o Cruzeiro define valores para que esses jogadores sejam negociados com clubes do exterior, pensando no próximo mercado da bola. Caso algum clube esteja interessado em contar com o Kaique, o Cruzeiro exige o pagamento de 15 milhões de euros. Esse é o valor definido pelo clube nesse momento, algo próximo de 88 milhões e meio de reais. No entanto, para Caio Jorge, o valor é superior. O Cruzeiro só aceita negociar o atacante por 30 milhões de euros, o que dá mais ou menos 177 milhões de reais na cotação atual. O Cruzeiro entende que os dois jogadores são fundamentais na forma de jogo do técnico Arthur Jorge e é por isso que o clube só aceita negociá-los com o exterior. Qualquer interessado do futebol brasileiro, o Cruzeiro nem sequer vai abrir conversas.
2: Vamos para Porto Alegre, Leonardo Boff e o destaque do

0: Na cidade de Porto Alegre, Zona Sul, com o Internacional de Leonardo Mol.
1: A derrota para o Bragantino às vésperas da paralisação do Campeonato Brasileiro trouxe de volta a pressão ao Internacional. Colorado terminará o Campeonato Brasileiro neste primeiro semestre a um ponto apenas da zona de rebaixamento, com Paulo Pezzolano bastante criticado nos últimos jogos, principalmente pelas oportunidades a nomes como Rafael Borré e Alan Patrick, nomes que não estão com uma boa avaliação por parte do torcedor colorado. O treinador reconheceu uma partida muito abaixo do Internacional mais uma vez, agora no interior paulista, mas deixou claro a falta que Alexandre Bernabei fez à equipe em busca dos 3 pontos fora de casa, longe do Beira-Rio.
2: Vamos para Goiânia, Tandara Reis. Vamos falar do Vila Nova em destaque para você. Fala, Tandara.
3: O Vila Nova venceu Londrina por 1-0 na manhã deste domingo, com gol de André Luiz em partida válida pela 11ª rodada da Série B do Campeonato Brasileiro. No entanto, o jogo ficou marcado por uma confusão no finalzinho do segundo tempo. Parte da grade de sustentação da arquibancada cedeu e um torcedor do Londrina ficou ferido. No entanto, ele foi encaminhado para o hospital consciente ainda. O Vila Nova, com a vitória, agora é o segundo colocado da Série B do Campeonato Brasileiro com 22 pontos, o mesmo número de pontos do Sport, novo líder da competição. A equipe colorada se prepara para o próximo jogo da Série B, que é somente no dia 8 de junho, diante do Botafogo de Ribeirão Preto, às 8 da noite, no estádio Onésio Brasileiro, Alvarenga.
0: O destaque do Avaí Santa Catarina com João Zanini.
4: O Avaí tem 10 pontos apenas na Série B, por enquanto é 15º colocado. O técnico Cauã de Almeida, após a derrota para o Criciúma ontem, admitiu a gravidade do momento. A equipe chegou a 9 partidas sem vencer na Série B do Campeonato Brasileiro e está a 1 ponto da zona de rebaixamento. Em entrevista coletiva, ele disse, abre aspas, é uma situação extremamente incômoda. Todo mundo no clube, desde a parte diretiva, elenco e comissão, estão sentindo isso na flor da pele. Precisamos ter senso de urgência e uma reação imediata. Fecha aspas. As dificuldades encontradas contra o Criciúma foram tamanhas que o Avaí poucas vezes chutou ao gol da meta do tricolor carvoeiro.
2: Vamos com o futebol internacional com Guilherme Maciel.
5: Após uma temporada decepcionante, o Liverpool anunciou a demissão do técnico Arne Slot. Apesar de ter conquistado a Premier League em seu primeiro ano no comando dos Reds, o treinador não conseguiu manter o nível da equipe nesta temporada e terminou apenas na 5ª colocação do campeonato inglês e sem títulos. Em um comunicado oficial, o clube agradeceu ao holandês pelo trabalho realizado, mas afirmou que a mudança era necessária para o futuro da equipe. A imprensa inglesa aponta que o espanhol Andoni Iraola, que se destacou no Bournemouth, como o principal candidato para assumir o comando do Liverpool na próxima temporada.
0: Futebol feminino e a Magê, Maria Eugênia Cotaite.
6: O Barcelona anunciou nesta semana a saída de Alexia Putellas. A meia atacante foi criada nas categorias de base do clube catalão e assinou com eles em julho de 2012, vinda do Levante. Com a camisa do Barcelona, Putellas conquistou 4 títulos da Liga dos Campeões, 10 campeonatos espanhóis, 10 taças da Rainha, 6 supercopas da Espanha e 7 copas da Catalunha. E ainda foi eleita Bola de Ouro e The Best FIFA em 2021 e 2022. Em um evento organizado pelo clube no Camp Nou, ela foi homenageada diante das outras jogadoras, da comissão técnica e de dirigentes após encerrar uma trajetória de 14 temporadas, 507 partidas e 232 gols.
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2: 2h32, de volta, concentração pra você. Você conosco, youtube.com/radiobandeirantesoficial. Vamos juntos, a partir das 15h30 a bola vai rolar com a transmissão. Primeira jornada esportiva, atenção. Primeiro jogo que vamos transmitir aqui com Rogério Assis, Palmeiras e Chapecoense na Arena do Verde. Depois, Ulisses Costa, 6h30, com Brasil e Panamá no Maracanã. E aí, às 8h30, Pedro Martelli vem com Remo e São Paulo. Jornada tripla no microfone da Bandeirantes. Eu quero o hino do Palestra. Avante, Palmeiras! Avante, Palestra! Seremos campeões!

0: Estamos ao vivo com o repórter Bandeirante, setorista do Verdão. Alô, Bruno Miliosi, um abraço para você ao vivo do Arena do Verde. Boa tarde.
1: Fala, Capela, tudo bem? Boa tarde. Abraço para você, para o amigo ligado aqui na Bandeirantes. Pois é, já tô por aqui esperando este último jogo do Palmeiras antes da pausa para a Copa do Mundo, né? Vem aí a parada, o Verdão vai entrar de férias, tem um tempo maior de preparação, mas para esse jogo ainda tem suas pretensões no Campeonato Brasileiro. Não pode vacilar, o Flamengo ganhou seus 3 pontos e o Palmeiras tem que fazer a mesma coisa para se manter com boa vantagem para cima do rival rubro-negro, Capê. E só para destacar, viu, o palmeirense que vem a caminho do estádio do Verdão, a casa do Palmeiras, já sabe que não vai ter um time ali com aquela cara de Palmeiras, aquela cara de time principal e de time que vem brigando no topo do Campeonato Brasileiro, porque são 11 desfalques para a equipe do técnico Abel Ferreira. A gente já vem falando sobre isso, mas convocados, suspensos, lesionados, são vários jogadores que não ficam à disposição. Então, Capê, ó, vou passar aqui um Palmeiras provável, em instantes vai ser confirmado na Bandeirantes, de Marcelo Lomba no gol, já que o Carlos Miguel está suspenso, Kelvin na direita, o Giai está suspenso também, mas também está com a seleção argentina, vale destacar. Foi convocado para os amistosos e não para a Copa do Mundo. Não está na lista final, mas já foi levado porque o Montiel, que é o jogador que foi levado pelo técnico Lionel Scaloni, volta de lesão agora. Então, caso tenha algum problema, o Giai pode ainda ter suas esperanças de estar na Copa do Mundo. Além do Kelvin na direita, Fuchs e Murilo na zaga, Arthur pela esquerda, meio de campo de Marlon Freitas, Lucas Evangelista e Felipe Anderson, com Alan Belé e Luigi na frente. Um trio de ataque de jogadores da base do Palmeiras de... Bom, jovens de bastante expectativa, o Alan já mais firmado na equipe titular, o Belé vem surgindo com bom potencial e o Luigi tentando voltar aí a ter a confiança para comandar o ataque alviverde. A partir das 16h, a bola rola para Palmeiras e Chapecoense aqui na Bandeirantes, Capê.
0: Excelente, então não há provável escalação do Palmeiras, obviamente desfigurado, é totalmente natural e normal, mas estou curioso para saber a provável escalação, porque o Palmeiras tem um belo elenco comparado com outros times, Chapecoense e tal, que está lutando contra rebaixamento, joga no ar com o hino do Palestra, provável escalação do Verde, manda aí, Miliosi!
1: Vamos lá, Capela, com Marcelo Lomba no gol, Kelvin na direita, Bruno Fuchs, Murilo e Arthur pela esquerda, meio de campo de Marlon Freitas, Lucas Evangelista e Felipe Anderson, com Alan, Eric Belé e Luigi, hein? Bem diferente esse Palmeiras para pegar a Chape logo mais.
0: Ainda assim, o suficiente para vencer a Chape, vamos aguardar. Agora dá um repeteco aí, a provável escalação do Verde. Repeteco para quem ligou o rádio agora, 107.3, Rádio Bandeirantes, aplicativo Bandplay e com imagens no YouTube. Vamos lá, Miliosi.
1: Vamos lá, Capê, daqui a pouco às 15h a confirmação, mas por enquanto o time provável de Marcelo Lomba, Kelvin, Bruno Fuchs, Murilo e Arthur, Marlon Freitas, Lucas Evangelista, Felipe Anderson, Alan Belé e Luigi no comando de ataque do Verde.
0: Maravilha, daqui a pouquinho mais do Bruno. Ô Bruno, vou até perguntar pra você, Miliosi, é o seguinte, expectativa de público, né? O torcedor sabe, o Palmeiras líder do futebol do Brasil, vem de bons resultados, sobretudo no duelo direto contra o Flamengo, amassando o Mengão lá no Rio. Expectativa de público pra hoje aí, Miliosi, vai chover ou não vai aí?
1: Capê, não tá com cara de chuva não, viu? Mas a previsão em São Paulo aponta alguma possibilidade ao longo do comecinho da noite. Então pode acontecer. E Capela, o Palmeiras não divulgou a parcial de ingressos vendidos, mas a expectativa aí de pelo menos 20, 30 mil torcedores pra essa despedida. É um jogo importante do Brasileirão. E outra coisa, né, Capê? Domingão, 16h, horário bom pra vir aqui na Rua Palestra Itália, já tomar aquela ceva, o pessoal comer o churrasquinho. Então o clima tá legal do lado de fora e certamente vai estar bonita a festa do Palmeiras dentro do estádio também.
0: Maravilha. Daqui a pouquinho você volta com mais informações do Palestra. Agora eu quero o hino do São Paulo. Vamos com o noticiário completo do tricolor do Morumbi, que entra em campo hoje. Vamos lá, Everton Ramos. Um abraço pra você.

0: amigos, tudo bem? O São Paulo encerrou a preparação para o confronto de logo mais contra o Remo, 8:30 da noite no estádio Mangueirão, ainda ontem, quando a equipe realizou o último trabalho no CT da Barra Funda. Um São Paulo que precisa e que tende a buscar a vitória nessa última rodada antes da parada da Copa do Mundo, claro, para não perder de vista os adversários da parte de cima da tabela. O São Paulo, neste momento, sétimo colocado a 5 pontos do G4, a 13 do líder Palmeiras, um tricolor que não vence há 4 jogos do Campeonato Brasileiro, a última vitória no dia 25 de abril, há mais de um mês, no duelo contra o Mirassol 1-0, em que o São Paulo mandou no brinco de ouro da princesa no estádio em Campinas, vitória magra por 1-0. Tricolor paulista que tem uma novidade importante para este compromisso, o retorno do Marcos Antônio, meio-campista, camisa 8, que inclusive chegou a estar lá, né? É cotado para a seleção brasileira antes mesmo da lista final ser fechada por Carlo Ancelotti. Ele está totalmente recuperado de uma lesão no músculo reto femoral direito e está à disposição, inclusive cotado para estar entre os titulares. Antes mesmo da lesão, ele vivia uma grande temporada, se destacava entre os jogadores do São Paulo, treinou normalmente durante a semana e já há possibilidade de ser titular na partida de hoje à noite. Além dele, um outro retorno possível comentado durante a semana era do meia Cauli. Apesar dele ter treinado normalmente, ele não viajou com a delegação, ou seja, vai desfalcar pela quarta partida seguida a equipe do São Paulo, ele que está com dores no adutor direito. O Dorival Júnior, inclusive, fechou a preparação no duelo deste domingo, inclusive com vídeos, também trabalhos táticos, ofensivos e defensivos. O São Paulo que deve ir a campo com Rafael para o gol, Lucas Ramon na direita, Alan Franco e Rafael Tolói e Enzo Dias na esquerda. No meio-campo, Danielzinho, Marcos Antônio e André Silva. Mais à frente, Arthur, Ferreirinha e Caleri. Este provável São Paulo para buscar a vitória na 18ª rodada do Campeonato Brasileiro, a última antes da parada para a Copa do Mundo.
1: Obrigado, Everton Ramos, com as notícias do São Paulo. Mudo o som, mudo o hino, eu quero o hino do Corinthians. Vai, Corinthians!
2: Salve o Corinthians, campeão dos campeões.
1: Entrou em campo, venceu e de virada e empurra o Grêmio lá pra baixo. O Timão vai subindo aos pouquinhos a tabela de classificação e focado sem dúvida alguma, não só em Copa do Brasil, mas também na Libertadores. Informações do Timão. Alô, Guilherme Agrelo, um abraço pra você, Aguirelinha.
3: Vitória importante para o Corinthians, 3-1 sobre o Grêmio, que principalmente tira o time da zona de rebaixamento antes da pausa para a Copa do Mundo. Essa era uma grande preocupação do elenco, do técnico Fernando Diniz e, claro, também da diretoria alvinegra, não passar a pausa da Copa entre os 4 últimos colocados. O Timão agora tem 24 pontos, ocupa momentaneamente a parte de cima da tabela de classificação do campeonato e respira um pouco mais aliviado. Depois da vitória sobre o Grêmio, alguns pontos importantes levantados de maneira positiva pelo técnico Fernando Diniz. O primeiro no aspecto individual, falando sobre Caio César e também sobre André, os dois que marcaram os gols do Corinthians na arena do Grêmio e que tem crescido de acordo com o treinador. E também referente ao sistema ofensivo do Timão, que passa por dificuldades no Campeonato Brasileiro especialmente, mas que também na visão de Fernando Diniz tem evoluído.
4: Se pegar no jogo Atlético Mineiro, aí eu acho que o André estava sendo muito criticado, até um pouco antes disso, e hoje ele deve estar sendo super enaltecido. Então, eu falei na entrevista passada, é um jovem que ele vai oscilar, mas o potencial dele é gigante. Ele é um jogador que é isso aí. Ele é um cara capaz de fazer isso e mais do que isso. Está se acostumando a ser um jogador do tamanho que ele tem que ser. Não é uma coisa simples. O André tem muita energia física, é uma energia destoante da maioria dos jogadores que jogam no Brasil. Então ele tem uma capacidade atlética muito grande, tem boa técnica e está aprendendo a resolver problemas problemas de uma maneira diferente do que ele fazia na base. Porque também ele vai encontrar, às vezes, times mais trancados, jogadores também que têm boa condição física parecida em alguns termos com ele. Então ele tá aprendendo, tá em evolução, e dentro dessa evolução, oscilar é a coisa mais normal que tem. Aí ele vem crescendo muito, tanto em treinamentos quanto em jogos. É um jogador que era pouco conhecido aqui no Brasil, saiu muito cedo do Curitiba para Portugal. Em Portugal ele foi muito bem. Inclusive eu tentei levar o Caio para o Vasco, nessa janela aqui, ele acabou vindo pro Corinthians. Depois foi bem na Arábia Saudita também. E é um jogador diferente que todo mundo hoje em dia procura. Um ponta que tenha condições de vencer duelos um para um. E além de tudo, é um jovem que tá ficando cada vez mais familiarizado do que é jogar num time do tamanho do Corinthians. E parece que ele tá gostando cada vez mais disso, sentindo cada vez mais à vontade. Ele tem uma aceitação muito grande também do grupo de jogadores. Então a evolução dele deixa a gente muito feliz, mas eu acho que o Caio tá só no começo. Eu acho que ele tem muita coisa ainda pra alegrar a torcida do Corinthians.
5: Mas eu acho que na realidade o que faltava pra gente é um certo encorajamento para poder jogar. O time consegue fazer as coisas que fez no segundo tempo, estava com uma certa inibição. O que acontece? Quando a gente se propõe a jogar, a gente errou a saída contra o Platense, errou contra o São Paulo, e era um jogo que pedia para a gente se aproximar mais para jogar com condições mais curtas. Obviamente, quando ganha, as coisas dão certo, a gente tem esse tipo de enaltecimento do time. E às vezes, quando dá uma coisa errada, as pessoas questionam muito, mas vale a pena sair jogando, por que sair jogando, por que o goleiro jogar? E hoje, o que fez a gente jogar bem no segundo tempo foi a coragem que os jogadores tiveram para sair jogando por via baixa, de ter o domínio, não ficar alongando bolas que não precisavam ser alongadas. Às vezes tem que alongar o jogo todo, porque a marcação está muito alta, ou a gente está muito inseguro para jogar, mas eu acho que o encorajamento para jogar e desfrutar do jogo de futebol foi o que a gente mais fez no segundo tempo. Jogadores começaram a jogar bem, com confiança, as coisas começaram a fluir, os gols saíram, e aí fica bom de jogar. Você fica um time seguro, e seguro com a posse, e com chance de fazer o gol, e cedendo poucos contra-ataques. Então acho que o segundo tempo foi um segundo tempo excelente do time.
3: O Corinthians agora engata um período de férias, até o dia 25 de junho, quando os jogadores se reapresentam no CT Joaquim Grava, pensando na sequência da temporada. O Timão, só para lembrar você, ouvinte ligado na Bandeirantes, tem pela frente, pelo Campeonato Brasileiro, jogo previsto para o dia 22 de julho, logo depois da volta da Copa do Mundo, o Remo jogando na Neoquímica Arena, sem Rodrigo Garro. O meia argentino está suspenso para esse confronto, porque tomou o terceiro cartão amarelo na partida contra o Grêmio. Além disso, Copa do Brasil, o Timão tem pela frente um confronto importante contra o Internacional. O Corinthians decide em São Paulo e vai jogar, portanto, as oitavas da Copa do Brasil, defendendo o seu título. O Corinthians, que é tetracampeão. E na Copa Libertadores, decide também em São Paulo contra o Rosário Central a sua vaga nas quartas de final da Copa Libertadores. Um segundo semestre apertado para o Corinthians, que, repito, respira aliviado depois dessa vitória sobre o Grêmio, com a expectativa também de ter Memphis Depay na sequência desta temporada, porque as negociações estão em andamento e o Memphis tem grandes chances, sim, de renovar com o Corinthians.
1: Valeu a grana. Daqui a pouquinho já voltar a falar mais sobre Memphis, sobre Corinthians, vai, não vai. Uma coisa a gente já sabe, né? O Memphis vai para a Copa, já está com a delegação. E agora aguardar. Se ele fizer uma grande Copa, certamente propostas gordas da Europa vão chegar. E ele já deixou bem claro que gostaria de ficar. Diferentemente do Yuri Alberto, que já falou categoricamente que quer sair do Corinthians, tem outros planos para o meio do ano, o Memphis Depay falou que quer ficar. A pergunta é, a que preço? Qual o custo? Vai abrir mão do que o Corinthians deve para ele? Acho que nem deve. Deve e paga, irmão. Acabou. Quer renovar e aí mudando os gatilhos do contrato? Aí acho válido, aí acho justo. Vamos aguardar. Uma coisa é querer, outra coisa é poder pagar o que Memphis Depay recebe. Vamos com o destaque do Santos Futebol Clube. Daqui a pouquinho a bola rola para Palmeiras e Chapecoense. Destaque do Peixe. Fala aí, Lucas Bueno. Viva o Santos, o maior clube da terra.
2: Agora quem dá bola é o Santos. 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
6: O Santos terá dias movimentados durante a pausa para a disputa da Copa do Mundo. Estão nos planos do clube neste período uma excursão para Portugal em julho e uma reformulação no elenco. O último jogo antes da longa pausa foi neste sábado contra o Vitória, em que o Santos ganha pelo placar de 3-1 e se livra da zona de rebaixamento. Depois disso, neste domingo, os jogadores estão liberados para um período de férias de cerca de 15 dias. Durante esse tempo, receberão apenas algumas orientações da preparação física, mas nada rigidamente controlado pelo clube. O retorno ainda não tem data definida, mas o elenco ainda fará alguns treinos no CT Rei Pelé antes da viagem a Portugal no dia 7 de julho. O Peixe tem um amistoso confirmado contra o Vitória Guimarães no dia 12 e retorno previsto para o dia 17 de julho. A tendência é que o clube aproveite o mês de junho para definir saídas. O caso mais imediato é do volante Zé Rafael, que já vem treinando separado dos demais e quer sair, o que também é o desejo da diretoria neste momento. Outros jogadores podem aproveitar a janela para rescindir ou buscar um empréstimo, como o zagueiro Zé Ivaldo e o lateral direito Mike. Há também negociações com o goleiro Gabriel Brazão, que deixou o futuro aberto, do meia Gabriel Bontempo e do atacante Robinho Júnior, que são jovens e avaliados com um bom mercado. O técnico Cuca já deixou claro que quer reforços para competir na Copa Sul-Americana, Copa do Brasil e Brasileirão no segundo semestre, o que obrigará uma organização financeira por parte do clube para avaliar possibilidades de investimentos. A janela de transferências abre no Brasil em 20 de julho e fecha em 11 de setembro, período que coincide com o europeu. Depois, só será possível voltar a contratar no início de 2027. Neste momento, porém, o clube tem tido dificuldades até para honrar os salários do elenco. Além de buscar saídas para enxugar a folha, vai precisar buscar alternativas, sem comprometer ainda mais os cofres. Após a Copa do Mundo, no final de julho, o Santos já terá o retorno do Brasileirão, dia 27 contra o Botafogo no Rio de Janeiro. E os playoffs da Sul-Americana previstos para as semanas de 24 e 31 de julho. A decisão da vaga às quartas de final da Copa do Brasil, em jogos de ida e volta contra o Remo, será em agosto, primeiro na Vila Belmiro e depois em Belém do Pará.
1: Boa, Bueno, 12h49, vamos fazer o seguinte, mais uma pausa rápida aqui no Concentração da Bandeirantes. Na volta, em definitivo, vamos para a Arena do Verdão. Daqui a pouquinho mais o repórter Bandeirantes, Bruno Migliosi. Já já, equipe completa da Bandeirantes na Arena do Verde. Já já a bola vai rolar para Palmeiras e Chapecoense. Daqui 40 minutos, a gente já vai ter a abertura da jornada esportiva. Correto? Eu já ia fazer a conta errada, você percebeu, né, Pedrão? Daqui 1h10 a bola rola, cara. Maldita matemática. Você ia bem de matemática, Pedrão?
7: Não.
1: Não? Cara, a matemática. Matéria. A matemática tinha tudo pra ser simples, né? 2 mais 2, 4. 4 mais 4, 8. E assim vai. Aí algum sujeito, algum dia, um cara sem coração falou: e se eu colocar letra na matemática?
7: Né? E não foi uma só, né?
1: Exato. Aí a gente aprendeu que A mais B é igual a X? Tá de sacanagem, né, irmão? 12h50, daqui a pouquinho a gente volta direto do estádio com o Bruno Migliosi. Até já.
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4: Ele de novo, Felipe Totti, demonstra domínio absoluto na Copa Truck deste domingo, dia 31 de maio, em Interlagos. O piloto da Vanucci Racing repetiu o feito de 2025 e venceu tanto na Corrida 1 quanto na Corrida 2 da Pro, válidas ambas, é claro, pela Copa Truck.
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5: 12h56, de volta com concentração. Daqui a pouquinho, a abertura da primeira jornada esportiva Bandeirantes. A primeira de três. Você vai acompanhar conosco com o Rogério Assis. Explode o canhão. Cadê o canhão? Explode pra mim o canhão. Rogério Assis vem aí com todo o nosso timaço técnico interno e externo, direto da Arena do Verde, indo no Palestra. Seremos campeões. Voltando aí. Alô, Zona Oeste de São Paulo. Alô, Bruno Migliozzi. Mais um destaque do Palestra. Vamos lá, Migliozzi.
6: Vamos lá, Capela. Falar um pouquinho mais da equipe do Palmeiras, que em instantes, em poucos minutos, a gente já deve ter a confirmação, a escalação deste Palmeiras, Capela, que vem até aqui fazendo a sua melhor campanha na história dos pontos corridos do Campeonato Brasileiro, com 38 pontos, 17 jogos, perdeu pro Vasco da Gama, é verdade, mas desde então tem uma grande invencibilidade na competição, 19 jogos, só uma derrota, essa é a marca que busca o Palmeiras fechando este primeiro turno. Só pra destacar, viu, Capela, são 12 jogos sem perder no Brasileiro, 8 partidas de invencibilidade também em seus domínios, com 6 vitórias e 2 empates. Então o Brasileirão, que mesmo entre altos e baixos de desempenho, tá conseguindo os resultados. Não à toa o Palmeiras lidera com alguma folga em relação ao Flamengo, principalmente depois do último resultado no Rio de Janeiro. A gente falou aqui, Capê, de algumas das ausências importantes que existem do lado do Palmeiras, mas também conta com um adversário fragilizado, que é o caso da Chapecoense, que chega hoje diante de uma troca de treinador, né? O Fábio Matias foi demitido, lanterninha com 9 pontos apenas em 16 jogos, e tentou contratar o Tencati, acabou não conseguindo, mas trouxe o Rafael Lacerda, técnico do Atlético Goianiense, que ainda não estreia hoje. Então o Celso Rodrigues, auxiliar permanente, é quem vai a campo hoje pelos lados da Chapecoense comandar esse time que não vence desde a primeira rodada do Brasileirão. Venceu o Santos por 4-2 na primeira rodada, desde então foram 6 empates e 9 derrotas na competição para colocar a Chape nessa situação delicada. Então mesmo com o time praticamente reserva, apenas com Alan, Marlon Freitas de titulares na equipe do Palmeiras, também o Murilo na zaga, dá e dá de sobra com o elenco do Verdão para vencer a Chapecoense. Esse é o entendimento para mais um jogo do Campeonato Brasileiro. Em instantes a gente tem a confirmação dos 11 homens do técnico Abel Ferreira para essa partida. Capela?
5: É, eu concordo contigo, a Chapecoense infelizmente está fadada ao rebaixamento. Apenas uma vitória, como vocês estão muito bem, na estreia, goleando o Santos na Arena Índio Condá em Chapecó, mas o time é fraco, mudou de treinador. A Chapecoense tentou o Alex Cabeção, ex-ídolo do Palmeiras, ídolo eterno, ex-jogador do Palmeiras, né, Omiliose?
6: Também, Capê, mas acabou esbarrando, né? Foi uma longa negociação por técnicos aí no caso da Chapecoense. Fechou agora, né, com o Rafael Lacerda, que estava no Atlético Goianiense, mas ainda não vai dar tempo de ele estrear, então o Celso Rodrigues vai pro jogo. Mas é isso, Tencati também recusou, tá no Botafogo de Ribeirão, então já com a situação praticamente definida, né, Capê, da Chape contra o rebaixamento, muitos técnicos recusando essas propostas. E Capela, ó, Palmeiras tá escalado, a gente já pode dar na sequência, hein?
5: Vamos lá, então. 3 da tarde, vai marcar o quinto sinal, eu quero o hino do Palestra. Para toda a Sociedade Esportiva Palmeiras, para Paulo Marcelo Mamone, na Labuta, torcedor do Verdão, hino do Palestra, seremos campeões, avante Palestra, avante Bruno Migliozzi!
6: Vamos lá, Capa, escalando o time praticamente reserva da equipe do Palmeiras, que vai a campo com 14, Marcelo Lomba no gol, na direita 12 para Kelvin, linha de zaga de 3, Bruno Fux, 26 Murilo e 56 Arthur pela esquerda, meio de campo, atenção, com 17 Marlon Freitas, 30 Lucas Evangelista, 50 para Luiz Pacheco e 7 para Felipe Anderson. Então formação com 3 volantes no Palmeiras, dupla de ataque de garotos da base, crias da academia, 40 Alan, 31 Luigi, tá escalado o Verdão pro duelo contra a Chape.
5: Repeteco do Verde, manda pro Araí Milhoz com calma, pro torcedor conseguir anotar, daqui a pouquinho o mestre Cláudio Zaidan e o Manuel vão comentar a partida por aqui, mas é um time, não digo nem alternativo, reservaço, né, Milhoz?
6: É, dá pra colocar aqui 3 jogadores que são titulares, casos do Murilo, Marlon Freitas e o Alan. De resto, só jogadores alternativos aí do Abel Ferreira, com Marcelo Lomba no gol, Kelvin na direita, Bruno Fux, Murilo e Arthur fechando o sistema defensivo. Meio de campo de Marlon Freitas, Lucas Evangelista, Luiz Pacheco e Felipe Anderson, com a dupla de ataque de Alan e Luigi, a esperança de gols do Alviverde hoje, Capê.
5: Bom, vamos lá, se fosse, né, o Pedro Cunha, ouvintes, internautas da Bandeirantes, se fosse um time, por exemplo, vai, um Cruzeiro, até o Atlético Mineiro, que incomoda. Até um Bahia, que não vive lá o melhor momento. Bragantino. Eu até diria que o Palmeiras teria dificuldades. Acho que o Palmeiras pode ter dificuldades contra a Chape? Acho. Mas acho que era o melhor adversário possível para você enfrentar com o time todo remendado, não, Pedrão?
7: É, Capela, até porque são as duas pontas do Campeonato Brasileiro, né? A líder, a ponta da liderança, que é o Palmeiras, e também a lanterna, que é a Chapecoense. Inclusive, aproveito já para dar boa tarde para o Migliozzi, ainda não tínhamos falado aqui no ar.
6: Boa tarde, Pedro.
7: Obrigado, Migliozzi. E é isso, Capela, eu concordo com você, acho que tem isso também. Acho que, por outro lado, né, apesar do Palmeiras ter tido jogadores convocados, né, que não estão à disposição do treinador Abel Ferreira na tarde de hoje, a gente poderia ver mais atletas titulares nesse elenco, até porque o time vai passar bastante tempo parado, longe da torcida, sem jogar, então para garantir os 3 pontos, mas acho também, concordo com você, que o Palmeiras não precisa dos titulares para ganhar da Chapecoense, Capela.
5: Agora tem que mostrar que tem elenco, agora é hora de falar, olha, tá fora mó galera, mas agora é o momento da gente conquistar esses pontos aí para não correr o risco do Flamengo se aproximar, até porque o Flamengo ontem venceu a equipe do Curitiba com tranquilidade, 3-0 em cima do meu Coxa Branca. Fala aí, Migliozzi!
6: Só para você ter noção, e claro que o palmeirense fala muito do elenco, né? São 11 desfalques, é verdade. Mas no banco de reservas hoje, Capê, dos 12 nomes, são 10 nomes da base. 10 jogadores da base do Palmeiras. Só 2 ali que não são formados nas categorias de base do Verdão, que são o Jefté, que perdeu a posição pro Arthur, e o Paulinho, que mesmo no time reserva, continua aí como opção no banco. Paulinho não larga entre os 11, era expectativa de alguns torcedores, mas está no banco de reservas o camisa 10, junto com uma baita molecada do Palmeiras.
5: É, até porque não tem necessidade de correr o risco de pegar, de forçar, de perder o Paulinho. Paulinho que tem um histórico, infelizmente, de grandes lesões, né? Ele ficou mais de um ano afastado, enfim, tá voltando aos poucos. Eu acho que a tendência natural é que o Paulinho seja muito aproveitado no segundo semestre, né, Milhosa? Quer dizer, pra que ficar forçando agora? Não que não seja um jogo importante, porque é, e muito, os três pontos do Flamengo que o Palmeiras conquistou. Se hoje perde da Chapecoense, entre aspas, não adiantou de quase nada, né? Três pontos são três pontos e ponto final.
6: É isso, tem que vencer de qualquer forma a equipe do Palmeiras. E a situação do Paulinho, Capela, é justamente essa, né? O planejamento já constava que 100% ele só estaria após a Copa do Mundo. Então o Palmeiras segue nessa ideia. A tendência é que hoje ele ganhe minutos aí, quem sabe um pouco mais do que vem ganhando no segundo tempo de jogo contra a Chapecoense. Mas é cauteloso, digamos assim, o Abel Ferreira mantendo o Paulinho no banco de reservas e vai com o Luíde aí no ataque, que vem sendo bastante questionado. São dois gols no ano apenas, mas algumas partidas ruins do camisa 31, que ganha mais uma oportunidade no comando de ataque do Alviverde.
5: Vamos aguardar e torcer para que o Luiz possa fazer uma grande partida, porque de fato o torcedor tem pegado no pé, e com razão, porque não vem performando, a palavra da moda, não vem entregando aquilo que o torcedor pelo menos criou de expectativa daquilo que ele entregou na base. Vamos com a Chapecoense, hino da Chape, somos todo Chape!
6: Vamos lá, Capela, escalando a Chapecoense, lanterninha do Campeonato Brasileiro, que vai a campo com Anderson, 98 no gol, na direita 33 para Bruno Leonardo, linha de zaga de João Paulo 4, Everton 26 e pela esquerda o experiente Bruno Pacheco, veste a 91. Meio de campo tem o retorno do capitão Camilo, 27, também Rafael Carvalheira, 99 e o 10, hein, velho conhecido Giovani Augusto, na armação da Chapecoense. No ataque, 97 Enio, 7 para Marcinho e o Bolasie, 11. Era o comandante do ataque da Chapecoense, Bolasie, que viveu a expectativa, acabei de estar na Copa do Mundo pela seleção do Congo, hein? Não foi convocado, mas é o centroavante da Chapecoense hoje.
5: Repita, Chapecoense, vamos lá!
6: Com Anderson no gol, Bruno Leonardo na direita, João Paulo, Everton e Bruno Pacheco pela esquerda. Camilo, Rafael Carvalheira, Giovani Augusto no meio de campo, Enio Marcinho e Bolasie, o ataque da Chape.
5: Vamos com a arbitragem do jogo, ó, olho na arbitragem, nós tivemos aí uma situação, não sei se você chegou a ver, Milhosa, ouvinte, internauta, o Pedro Coin está aqui do meu lado. Tivemos ontem uma atuação medonha, pelo menos uma atitude ridícula, patética e que só retrata o atual momento da arbitragem brasileira já há anos. No jogo entre Atlético Paranaense e Mirassol em Curitiba ontem, estava 0-0 o jogo. Lateral para o Mirassol, o Reinaldo cobra aquele lateral forte do campo de ataque. O Alisson domina, escapa da marcação do jogador do Atlético e quando ele vai, sei lá eu, cruzar ou chutar, o árbitro apita. Aí todo mundo parou. O que aconteceu? O que você marcou? Os caras marcaram impedimento. Eu juro por Deus. Eu não lembro o nome da assistente. Foi uma moça. Eu não lembro o nome dela. Adriana, talvez? Preciso lembrar. Porque eu achei que tivesse sido o Acácio. O Acácio, que é o outro assistente. Mas foi a assistente de número 2, lá do outro lado, que marca a posição irregular numa cobrança de lateral. Qualquer um que chutou uma bola um dia, ou que, sei lá eu, participou de uma hora de um curso de arbitragem, sabe que não há impedimento nem no lateral, nem no tiro de meta. Pois bem, a assistente ontem conseguiu marcar uma posição irregular numa cobrança vindo de um arremesso manual do lateral. E aí, obviamente, jogadores do Mirassol ficaram indignados, não é pra menos. Os membros da comissão técnica do Mirassol quase foram expulsos do estádio porque ficaram loucos da vida. Uma vergonha a arbitragem brasileira. Pois não, Pedrão?
7: Márcia Bezerra Lopes Caetano de Rondônia, Capela.
5: Dá, né, velho? Dá, né? Dona Márcia, todo o respeito que me merece, viu? Pelo amor de Deus, que vergonha. Como é que pode errar? Dá impedimento no arremesso manual. Enfim, que a arbitragem na Arena do Verdão possa fazer um grande espetáculo e não atrapalhar o espetáculo dos atletas. Quem apita o jogo aí, Milhosi?
6: Felipe Fernandes de Lima, árbitro de Minas Gerais, Capi. E o dono do VAR é o Antônio Magno Cordeiro, do Ceará. são os responsáveis pelo jogo de hoje.
5: Maravilha, torcer para que eles possam fazer uma grande arbitragem, porque realmente a cada rodada que passa é uma situação pior que a outra envolvendo a arbitragem brasileira. Fala aí, Pedrão.
7: Não, falando, já que a gente está nesse assunto arbitragem, né, você sabe que vão ter regras novas aí durante a Copa do Mundo da FIFA.
5: E eu gostei.
7: Eles vão testar algumas coisas. E hoje, no amistoso entre Islândia e Japão, a gente teve a prévia aí do que pode acontecer. Um jogador da Islândia demorou mais de 10 segundos para sair do gramado e o atleta que ia entrar no seu lugar teve que pagar o pato, viu, Capela? Ficou mais de um minuto, porque a regra diz que ele tem que ficar pelo menos um minuto de fora do gramado, mas a posse de bola do Japão foi tão longa que ele ficou mais de um minuto de fora do jogo depois de ter sido substituído, entre aspas, né, na súmula do jogo, já poder estar dentro de campo, porque o seu companheiro demorou mais de 10 segundos para sair do gramado. Sabe o que aconteceu nesse período que ele estava fora, que a Islândia ficou com 10 jogadores? Gol do Japão, que abriu o placar, ficou com 1-0, com 11 contra 10, sendo que a Islândia não tinha nenhum atleta expulso até ali, viu, Capela?
5: São regras que vão, obviamente, mexer aí para quem não está acostumado. Você tem as regras já na manga aí? São, acho que, pelo menos 4 ou 5 regras que serão modificadas. Eu gostei, achei que a FIFA acertou. A gente critica muito o CBF, critica muito o FIFA, mas quando eles acertam, a gente precisa citar. Então, se você já tiver aí as regras todas para a gente poder passar para o ouvinte, é claro que durante o início da Copa do Mundo Oficial, já a partir da semana que vem, que o nosso time estará lá nos Estados Unidos, México, Canadá, a gente vai atualizar e vai falar insistentemente para que possa colocar na sua cabeça. Mas só para que a gente possa debater aqui, Pedrão, já tem no jeito aí ou não?
7: Ó, vamos lá então, Capela. Abri aqui, peguei as regras, ó. Novas regras que entram, então, para a Copa do Mundo, né? A FIFA quer combater a cera. São elas: jogadores substituídos precisam sair do campo em até 10 segundos, foi essa que a gente acabou de passar aqui. Caso não façam, o substituto só poderá entrar na primeira pausa após um minuto. Foi o que aconteceu nesse Islândia e Japão que já falamos. Segunda regra.
5: Só uma coisa, isso aí, diga. É muito bom para a gente coibir a cera. Então, se o jogador caiu uma vez, né?
7: Sim.
5: Beleza. Começar a cair, já obrigatoriamente tem que ficar fora. Então vai desfalcar o time por pelo menos um minuto. E a gente sabe que, pô, um minuto faz diferença no futebol. Faz. Um minuto você, pô, concorda comigo
7: dá
5: ou não?
7: Dá pra fazer então, muita coisa em um minuto, né, Capela?
5: Dá pra fazer muita coisa em um minuto?
7: Ah, dá.
5: Dá pra fazer até menos, né?
7: Um minuto é coisa pra caramba.
5: Posso falar, né? Um minuto é demais até.
7: Pô, um minuto
5: é... Você tá falando sobre futebol também, viu?
7: Eu tava falando de esportes no geral, tipo basquete. Um minuto no basquete entendi. É uma eternidade,
5: pois
7: né?
5: Pois é.
7: Com exceção das situações em que a regra permite o atendimento dentro de campo, lances de cartão amarelo, goleiro e por aí vai, o jogador que pedir pelo atendimento deverá ficar fora de campo por pelo menos um minuto até o reinício do jogo. Foi aquilo que você estava falando
5: perfeito,
7: agora, Capela,
5: perfeito,
7: né? Que a gente chegou à conclusão que um minuto é tempo pra caramba.
5: Exato.
7: Terceira regra. Quando julgar que há tentativa de retardar o reinício do jogo em lateral e tiro de meta, ou seja, a famosa cera, o árbitro apitará e iniciará a contagem de 5 segundos com a mão aberta. Igual eles já fazem agora no Campeonato Brasileiro com a reposição do goleiro, né? Dos 8 segundos. Vai contar 5 com a mão.
5: É, faz isso no futsal, né? No futsal é bacana. Agora, só uma coisa. Não sei se você viu o jogo ontem do Bahia e Botafogo. Chegou a ver o que aconteceu? O goleiro Neto do Botafogo, inclusive, foi expulso porque ele xingou o árbitro filho da...
7: Sim.
5: E aí ele foi expulso. E aí o Gustavo Machado fez a leitura labial e aí mostra, né? Eu nem lembro o que eu falei, eu nem sei o que eu falei, eu só fiquei nervoso e tal. Porque ele faz a defesa, no que ele faz a defesa, o árbitro começa a contar. Só que eu acho isso muito perigoso porque, cara, às vezes o árbitro tá no meio campo. Se ele começa a contar de longe, eu acho que não dá nem muitas vezes pro goleiro aferir se tem 8 segundos ou não.
7: Sim.
5: E aí, como o Neto demorou demais com a bola na mão, ele deu o escanteio pro Bahia. E aí o Neto ficou full pistola, xingou o árbitro e foi expulso. Quer dizer, juvenil também, né?
7: Sim. A regra diz que começam os 8 segundos quando o goleiro tem o domínio da bola.
5: Exato.
7: Né? Então tá na mão do goleiro, ele já tem a bola dominada, começa a contagem dos 8 segundos. Eu acho que também falta um pouco ali de senso, às vezes, dos árbitros. O goleiro fez a defesa, não é imediatamente que você precisa começar a contar os 8 segundos, né? Espera o goleiro cair, fazer aquela... Quando é aí sim, né? Quando ele cai no chão, dá aquela respiradinha, aí você começa a contar os 8 segundos.
5: Então, lateral, 5 segundos para cobrar a partir do momento que o árbitro começa a contagem.
7: Tiro de
5: meta
7: também.
5: Tiro de meta também. E aí, meu amigo, é o seguinte, não cobrou, tiro de meta no tempo, é escanteio.
7: Isso, e o lateral revertido.
5: E o lateral revertido, perfeito.
7: Exatamente.
5: E a outra regra?
7: Árbitro de vídeo poderá revisar lances de segundo cartão amarelo, ou seja, a expulsão não precisa mais necessariamente ser por cartão vermelho direto.
5: Perfeito.
7: Segundo cartão amarelo também entra nessa regra. E poderá também, o vídeo, né, o árbitro de vídeo, vai poder revisar escanteios claramente concedidos de forma incorreta. Destaque aqui, tá, Capela? Claramente concedidos de forma incorreta. Ou seja, faço um apelo aqui para a arbitragem internacional, inclusive os brasileiros que estarão em Estados Unidos, México e Canadá. Não fiquem procurando pelo em ovo, aquelas bolas rebatidas dentro da área. O jogador chutou, a bola não desviou, foi para fora e o juiz deu escanteio, aí o árbitro entra e fala, não desviou em ninguém, dá o tiro de meta. Agora, ficar procurando pelo em ovo vai só atrasar e retardar o jogo, Capela.
5: Mas acho que se você tiver uma rebatida, por exemplo, assim, e aí você ficou com dificuldade de ver se foi ou não escanteio, aí vale a pena você dar aquela aproximada na câmera para você conseguir falar, realmente foi tiro de meta ou realmente foi escanteio, concorda comigo ou não? Porque às vezes
7: acho
5: você não dá o escanteio.
7: Do lance também.
5: Porque, por exemplo, você não dá o escanteio, vamos lá, vai, Brasil e Bélgica, tô dando exemplo aí. 0-0, 42 do segundo tempo, o escanteio que poderia ser colocado pro Brasil ou vice-versa e o árbitro marca tiro de meta. Às vezes é nesse escanteio que sai um gol. Às vezes é esse que tem que você decide uma vaga para a próxima fase.
7: Só que às vezes também você esfria o jogo, né? Você passa 5 minutos procurando ali quem foi o último a tocar na bola, né?
5: É isso
7: passa
5: aí.
7: 5 minutos procurando.
5: Tem que ser rápido a parada
7: isso,
5: também,
7: tem que ser rápido.
5: Você olha uma vez o lance em câmera lenta e você fala, o último a tocar, vai. Menos de um minuto você resolve isso aí.
7: Exatamente, tem que resolver em 30, 40, 50 segundos, porque senão não faz sentido.
5: E esse lance do cartão amarelo, brilhante.
7: Sim,
5: que eu acho que assim, tem muito cartão amarelo que o jogador recebe, que o cara nem toca, nem faz nada, e aí o VAR não pode intervir. Pô, cartão amarelo inibe o jogador durante os 90 minutos. Tomou um cartão amarelo mentiroso, vamos lá, com 12 do primeiro tempo, você matou o jogo do cara, que ele vai ter que ficar com as calças na mão pra não cometer nenhuma burrice pra ser expulso.
7: Não, e tem muito jogador que foi expulso, não fez nada, foi expulso durante no segundo tempo de algum jogo por ter tomado o segundo amarelo, e o companheiro ali, né, o VAR, o árbitro, não pode revisar o lance porque foi lance de segundo amarelo. Agora vai poder revisar. E aí, vai acontecer, igual já acontece hoje no Campeonato Brasileiro, Capela, do juiz ir tirar o segundo amarelo e dar o vermelho direto. Assim como já aconteceu no Campeonato Brasileiro, do juiz tirar o vermelho direto e dar o segundo amarelo. Não dá pra reclamar também, né? Faz parte do jogo.
5: Exatamente. 3h15 a marcar o quinto sinal. Vamos pra mais uma pausa no Concentração. Daqui a pouquinho tem Palmeiras e Chapecoense. Depois o intervalo, depois o nosso conteúdo, depois a nossa publicidade pra que você possa se abastecer ser de conteúdo, ele estará entre nós. Manuel e mestre Cláudio Zaidan estarão conosco na Bandeirantes até já.
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10: O Corinthians vai lucrar com a presença de Memphis Depay na Copa do Mundo, já que a FIFA paga um valor diário aos clubes que cedem jogadores para a competição. No caso de Memphis Depay, que defende novamente a seleção da Holanda, o Corinthians receberá cerca de $11 mil por dia, podendo atingir ainda na primeira fase o valor de mais de R$1 milhão, cerca de R$1 milhão e R$200 mil. Caso a Holanda chegue na decisão do torneio, o Timão pode lucrar até R$2 milhões com o seu camisa 10.
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11: A seleção marroquina será uma das pedras no caminho da seleção brasileira. Para muitos, o adversário mais complicado na fase de grupos, em que o Brasil encara Escócia, Haiti, além da seleção marroquina. E uma grande estrela desse time africano é Achraf Hakimi, lateral direito que aos 27 anos se prepara para disputar a sua terceira Copa do Mundo. Em 2018, caiu na fase de grupos, mas em 22 foi um dos principais destaques da campanha marroquina, que parou na terceira colocação, inclusive com o pênalti de cavadinha contra a Espanha que garantiu a classificação do seu time. No Paris Saint-Germain, é uma referência, campeão da Liga dos Campeões e em 2025 foi eleito o melhor jogador africano do mundo. Seleção brasileira que se cuide, porque Hakimi será adversário logo no começo do Mundial.
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3: Três e 22, de volta, concentração, ai, domingão maravilhoso, Pedro Coy tá derrubando tudo aqui, olha só que coisa maravilhosa, grande Pedro Coy, vive grande fase. 3h22, daqui a pouquinho, Arena do Verdão, a bola vai rolar pra Palmeiras e Chapecoense, mas agora eu tenho um recado importante pra você, você que vai construir e reformar, enquanto alguns entram em campo e defendem o gramado, milhões 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Hino do Palestra.
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3: Entre nós já temos a dupla campeã. Mestre Zaidan, que até que é bom. Zaidan é bom. Mas o Manuel é bem melhor. Alô, Manuel, um abraço. Boa tarde, Manuca.
12: Boa tarde, Capelanes.
3: Tudo bem, moleque?
12: Graças a Deus.
3: Grande Manuelzinho, esse é um fenômeno. Ô Manuel, qual vai ser o placar do jogo, hein? Palmeiras e Chapecoense, os dois verdões.
12: 3-0 pro Verdão.
3: 3-0 pro Verdão, mesmo remendado. Agora sim, o Manuel, ele já deu ar da graça, mas eu preciso ouvir ele. Mestre Cláudio Zaidan, a sapiência em pessoa, o cara que sabe tudo. Tudo bem, mestre? Boa tarde.
13: Olá, Capelanes, tudo bem? Boa tarde para você, boa tarde para o pessoal que está aí no trabalho, na lida, pessoal da técnica. Falei há pouco com o Roberto Dias, também a Vitória Vermelho está por aí, né, Capelanes?
3: Está aqui, está numa má vontade danada hoje, viu, Zaidan?
13: Palestrina,
3: Ela está feliz da vida, essa é de bem com a vida, né, Zaidan?
13: É, e Pedro Cunha está preocupado já, né, porque... Já estão falando em substituir o Luiz Castro.
14: Nossa no senhora, Grêmio. Eu acho que eu entendo... Bom, não sei se eu entendo mais ou menos, viu, Zaidan? Boa tarde para você, para o Manuel, mas a coisa tá feia, viu?
13: Tá feia. E ontem ficou ainda mais, né? Agora, o Palmeiras, esse placar que o Manuel falou não é inverossímil, não, né? Porque é um reservaço, alguns titulares, né? Alguns titulares, Murilo, o Alan... Mas também o Marlon Freitas, mas de resto é um time reserva, mas melhor que a Chapecoense. Não dá para comparar as campanhas, estamos falando do jogo que reúne o líder e o lanterna. Reúne um candidatíssimo ao título e um candidatíssimo ao rebaixamento. Se você tirar 20 pontos do Palmeiras, ele continua bem à frente da Chapecoense. Então a diferença é muito grande e a Chapecoense... Ela começa a ter pouco tempo e o perigo é cair no desânimo, né? É quando você já demite o treinador e aí pega alguém lá de casa mesmo e já deixa o cara treinando o time porque não acredita que vai escapar. A Chapecoense está muito próxima disso ainda no primeiro turno. É uma campanha que marcha celeremente para o rebaixamento. E o Palmeiras candidatar só o título, claro que a vitória sobre o Flamengo. Não tem essa de foi um jogo decisivo, o jogo do campeonato, isso é balela, né? Você tem ainda a última rodada e depois todo o segundo turno, o Flamengo ainda tem um jogo a menos com o Mirassol e tal. Mas o Palmeiras faz uma campanha histórica, a melhor nos pontos corridos que ele conseguiu, e é sim o principal candidato ao título. E a disputa, convenhamos, né? Nem os paralelepípedos se surpreendem com isso. A disputa é entre Flamengo e Palmeiras, né? O Fluminense não vai disputar o título... O São Paulo, o Atlético Paranaense, opa, o Curitiba, o Bahia. Nenhum deles, o Bragantino, o título será disputado.
3: Ô Zaidan, me deixa sonhar um pouquinho, Zaidan. Pelo amor de Deus.
13: Não, no mata-mata não é nem sonho, é viável. Agora, pontos corridos, não dá, cara. pontos corridos, a disputa será entre os dois. Acho que isso está claro, né, Capelão?
3: Não, está claro. Claro que a gente faz as brincadeiras aqui, as projeções, mas...
13: Claro, no mata-mata dá, cara.
3: Dá, até porque o Flamengo já foi pro vinagre, né, Zaida? Você tem o Palmeiras, que é uma grande força, foi. Outros times que crescem, é bem verdade, mas o mata-mata ninguém é de ninguém, né, Zaida? É mais ou menos por aí. Agora,
13: obra do Vitória, obra
3: pois
13: do Vitória,
3: é, pois tirou é. O Flamengo. Não, e detalhe, hein, Zaida, o Flamengo, o Vitória foi operado no primeiro jogo contra o Flamengo e depois conseguiu reverter no Barradão. E agora teremos o Atlético Paranaense contra o Vitória. É, só para poder dar uma sublinhada, ô Zaida, é o seguinte, você acha que nós estamos vivendo aqui no futebol brasileiro uma espanholização? Eu não sei quem criou esse termo, mas eu achei bem interessante, porque entra brasileiro, sai brasileiro, quem briga pelo título? Flamengo e Palmeiras. Talvez lá na frente com investimento pesado Cruzeiro, mas por enquanto Flamengo e Palmeiras, não, Zaidan?
13: É, mas acho que uma coisa é efêmera, né? Não é como na Espanha que já está cristalizado, né? De vez em quando o Atlético Madrid incomoda, tempos atrás Sevilha e Valência incomodavam. Lá atrás o Atlético Madrid era um grande, o Atlético Bilbao era um grande rival dos três grandes, né, do Barcelona, do Atlético Madrid e do Real Madrid, mas hoje o Bilbao que nunca foi para a Série B, nunca foi para a segunda divisão, só os dois gigantes e o Bilbao nunca foram para a segunda divisão, porque o Atlético Madrid já foi. Agora, no Brasil eu não acredito que isso se cristalize, não. Talvez durante um bom tempo haja essa diarquia, né, Flamengo e Palmeiras.

0: nível de arrecadação deles é muito alto. Eles podem voltar a brigar. Eu não acho que nós já temos cristalizado essa espanholização, que é a expressão que caracteriza o domínio em conteste de Barcelona e Real lá na Espanha.
1: Sem dúvida. E por falar em domínio, Paris Saint-Germain conquistou o bicampeonato e agora há pouquinho a UEFA divulgou. Kvaratskhelia é eleito craque da Champions League. Rapidinho, Zaiden, em 10 segundos, mais do que é merecido, né? Que campanha e que jogador Kvaratskhelia, hein?
0: Joga muito o georgiano. Há muito tempo, né? Tem 2-3 anos aí que ele tá sobrando. Excelente jogador. No Mundial ele jogou muito, joga muita bola o Kvaratskhelia.
1: Cracaço de bola. 3:30 vai marcar o quinto sinal da Bandeirantes. Vamos com a primeira transmissão esportiva. Atenção, a partir de agora, Palmeiras e Chapecoense. Vem aí para todo o Brasil, para todos os cantos do planeta. Bruno Migliozzi, mestre Cláudio Zaidan, Manuel tá nessa, todo o time técnico interno e externo. Eu estarei por aqui ao lado do Pedro Coin, do Guilherme Agrela, no intervalo inteligente Bandeirantes. E a partir de agora, senhoras e senhores, direto da Arena do Verde, pra explodir o Brasil inteiro, explode canhão!
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0: na sua casa, para ampliar a liderança no Campeonato Brasileiro, antes da pausa para a Copa do Mundo, o Palmeiras encara a Chapecoense, o pior time do Brasileirão.
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2: O Corinthians vai lucrar com a presença de Memphis Depay na Copa do Mundo, já que a FIFA paga um valor diário aos clubes que cedem jogadores para a competição. No caso de Memphis Depay, que defende novamente a seleção da Holanda, o Corinthians receberá cerca de $11 mil por dia, podendo atingir ainda na primeira fase o valor de mais de R$1 milhão, cerca de R$1.200.000. Caso a Holanda chegue na decisão do torneio, o Timão pode lucrar até R$2 milhões com o seu camisa 10.

0: 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Domingo de bola rolando pelo Campeonato Brasileiro. Domingo de bola rolando no Maracanã, com a seleção brasileira já pronta, preparada para a Copa do Mundo. Copa do Mundo que você vai ouvir com a Bandeirantes. Aqui tem Palmeiras e Chapecoense. Na Arena do Verdão, às 16h, a bola rolando. São Paulo já teve um dia com sol e a temperatura agora volta a cair. Céu nublado, expectativa de um bom público, apesar do Palmeiras não colocar em campo essa tarde aqui o seu time titular. Vários desfalques, jogadores machucados, suspensos, muitos já indo para a Copa do Mundo com suas seleções. O líder do Campeonato Brasileiro joga para ampliar a sua liderança, para melhorar ainda mais a sua condição, e encara o pior time do Campeonato Nacional, a Chapecoense. Bola rolando às 16h, rodada tripla aqui na Bandeirantes nesse domingo, começando com Palmeiras e Chapecoense, indo pro jogo da seleção às 18h30 no Maracanã. Brasil e Panamá com Ulisses Costa, terminando a noite com Remo e São Paulo jogando em Belém, com Pedro Martelli comandando o time. Vamos aos destaques, a tudo primeiro de Palmeiras e Chape aqui na Arena do Verdão. O destaque do líder do Campeonato Brasileiro. Alô, Bruno Miliozzi!
1: Fala, Daniel, tudo bem? Abraço pra você, pra amigo ligado aqui na Bandeirantes, pra despedida do Palmeiras do Campeonato Brasileiro antes da pausa pra Copa do Mundo. E claro que a missão é uma só, se manter no topo e com folga. Mais 3 pontos é o que busca o Verdão contra a Chapecoense. E destaque, viu, Canhão? Um time inteiro fora. 11 desfalques pro técnico Abel Ferreira, que manda o Palmeiras bem modificado pro jogo logo mais.
0: E no adversário do Palmeiras, qual é o destaque, Emiliozzi?
1: Realidade completamente diferente da equipe da Chape, viu, Canhão? Que ganhou apenas um jogo no Brasileirão logo na sua estreia contra o Santos. Desde então, não conseguiu mais resultados. 9 derrotas, 6 empates e ainda uma troca de técnicos nessa semana. Com a demissão do Fábio Matias, Rafael Lacerda foi o contratado, mas ainda não está à disposição. Vai com o interino Celso Rodrigues pro jogo para fechar a participação do primeiro semestre do Brasileirão.
0: Caboclinho, Manuel Zaidan, estamos juntos em mais uma transmissão, Caboclinho. Como é que você tá, garoto? Tudo bem? Com toda certeza, sim. O destaque da opinião Bandeirantes, a força da opinião Bandeirantes, para Palmeiras e Chapecoense, com Cláudio Zaidan.
2: Fala, Canhão. Boa tarde para você, para o Miliozzi. Agora sim o Manuel pode responder.
3: Boa tarde, Rogério Assis.
2: Perguntou se está tudo bem.
3: Está tudo bem, graças a Deus.
2: Graças a Deus, está tudo bem. Canhão, é o seguinte, é o lanterna contra o líder, né? O líder jogando em seu próprio campo. A diferença de campanha não precisa nem ser mencionada, né? O Palmeiras, candidatíssimo ao título, e a Chapecoense marchando rapidamente para a área de rebaixamento. Ela está começando a ficar longe até de times que estão na área de rebaixamento. Agora, é o Palmeiras desfalcadíssimo. Titular aí, Murilo, o Marlon Freitas, o Alan, que muitas vezes é titular e tem de ser, aliás, na minha opinião. De resto, é um time reserva, não é? Mas não se trata apenas de considerar a qualidade dos jogadores. É que você não tem um time. Ainda mais hoje em dia, que não há coletivo, né? Então, você tem ali um time inédito, uma formação inédita. Os caras vão se tornando um time no decorrer do jogo. Porque você tem treino tático, treino de posicionamento, treino de toque de bola, de recebe-toca, mas coletivo, aquilo que consolida até o time reserva, não existe mais. Então, um time como esse, que é uma formação inédita, esse time vai virando coletivo, vai tendo um desenho lógico, na medida em que o jogo se desenvolve. Agora, individualmente, é melhor que a Chapecoense, com todos esses focos aí. A Chapecoense que mandou outro técnico embora, né? Mandou o Fábio Matias, e está no momento já perto do desânimo. Ou ela começa a fazer pontos, ou ainda no início do segundo turno, ela já considerará a Série B inevitável, que é muito ruim, né? Tão cedo, e a Chapecoense já próxima dessa perspectiva horrível. Palmeiras com todos os desfalques, mas jogando no seu estádio, com a sua torcida, com a campanha que tem, com os últimos dois resultados que obteve no Brasileiro e na Libertadores, é favoritaço, Canhão.
0: 16h começa na Arena do Verdão, Palmeiras e Chapecoense. 18ª rodada do Campeonato Brasileiro, depois um tempo para a Copa do Mundo. Quinto sinal há pouco marcou 15h45, hora de Brasília. Os outros destaques, seleção brasileira, Maracanã, 18h30, Brasil e Panamá. Ulisses Costa comanda a transmissão com Leandro Quezada e com você, alô Maracanã, alô Luiz Fabiani.
4: Sem Marquinhos e Gabriel Magalhães, que disputaram a final da Liga dos Campeões, o técnico Carlo Ancelotti repete a linha de zaga do jogo contra a França, no penúltimo amistoso da seleção brasileira. Bremer e Léo Pereira, escolhidos do comandante italiano, para parar o ataque panamenho no Maracanã, hoje às 18h30.
0: Brasileirão às 8h30, tem o São Paulo jogando em Belém. Na transmissão do Pedro Martelli com Leandro Guerreiro e o destaque do tricolor Everton Ramos.
5: Marcos Antônio é novidade na delegação do São Paulo, que viajou a Belém para o duelo contra o Remo às 8h30 da noite no estádio Mangueirão. O camisa 8 se recuperou de uma lesão no reto femoral da perna direita, sofrida no dia 14 de abril, e poderá estrear sob o comando do técnico Dorival Júnior. Ele foi desfalque nos últimos 12 jogos do tricolor paulista. Treinou normalmente durante a semana e pode já começar entre os titulares na partida desta noite.
0: Principal destaque do Corinthians, Guilherme Maciel.
6: O Corinthians será um desfalque importante no retorno do Campeonato Brasileiro após a pausa para a Copa do Mundo. O meia argentino Rodrigo Gal recebeu o terceiro amarelo durante a vitória por 3-1 sobre o Grêmio e cumprirá a suspensão automática contra o Remo pela 19ª rodada da competição. O cartão foi aplicado ainda no fim do primeiro tempo, após Gal reclamar de uma entrada dura sofrida durante a partida. Com isso, o camisa 8 ficará fora do confronto marcado para a Neoquímica Arena, previsto para o dia 22 de julho.
0: Destaque do Peixe, Lucas Bueno.
7: O Santos acertou o segundo amistoso para a intertemporada em Portugal. A equipe vai enfrentar o Santa Clara na cidade de Braga. A data da partida deve ser confirmada ainda na próxima semana. Lembrando que o clube fica na Europa de 7 a 17 de julho e ainda busca um terceiro adversário. Antes de encarar o Santa Clara, que terminou o campeonato português em 13º, o time enfrenta o Vitória de Guimarães no dia 12 de junho.
0: 11 minutos para começar aqui, Palmeiras e Chapecoense. O destaque do jornalismo Bandeirantes, Maria Eugênia Cotaiti.
8: Oi, Rogério, uma boa tarde a você, boa tarde a todos. A Polícia Civil investiga de onde partiram os tiros que atingiram uma criança e outras 5 pessoas durante uma tentativa de assalto na estação São Bento do metrô, no centro de São Paulo, na tarde de ontem. A dinâmica dos disparos ainda será esclarecida por meio da perícia e da análise de imagens de câmeras de segurança. Segundo o boletim de ocorrência, um policial civil reagiu a uma tentativa de assalto. 6 pessoas foram baleadas, incluindo um dos suspeitos. Os outros 2 suspeitos seguem foragidos.
0: No plantão Bandeirantes, com todos os outros destaques do fim de semana. Alô, Guilherme Agrela.
9: Fala, Canhão, tudo bem? Boa tarde a você e a todos que nos acompanham aqui na Bandeirantes. Vamos lá com os destaques do esporte deste domingão, começando pela Série A do Campeonato Brasileiro. Futebol, que teve mais cedo a vitória do Bragantino sobre o Internacional por 3-1, jogando em Bragança Paulista. Logo mais, concomitante a Palmeiras e Chapecoense, tem Vasco da Gama e Atlético Mineiro. Mais tarde, 8h30, Cruzeiro e Fluminense, mesmo horário de Remo e São Paulo, com transmissão da sua Bandeirantes no 107.3. Tivemos também amistoso internacional na manhã deste domingo entre Polônia e Ucrânia, vitória da Ucrânia fora de casa por 2-0. Neste momento, jogo que começou às 3h45 no horário de Brasília, Alemanha e Finlândia vão empatando pelo placar de 0-0. 16h30 da tarde começa Estados Unidos e Senegal e às 18h30, com transmissão da Bandeirantes, tem Brasil e Panamá no estádio do Maracanã. Pela Série B do Brasileirão, hoje mais cedo tivemos o empate entre São Bernardo e Novo Horizontino pelo placar de 1-1 e a vitória do Vila Nova fora de casa em cima do Londrina por 1-0. Às 4 horas tem Ceará e Operário e Cuiabá contra a equipe do CRB às 8h30 da noite. Na Série C do Brasileirão, Guarani e Amazonas às 4 da tarde, a exemplo de Santa Cruz e Ferroviária e Inter de Limeira contra a equipe do Ipiranga. 6h30 para Anápolis e Maranhão e às 8h30 tem Figueirense contra a equipe do Paysandu. Destaque também para João Fonseca, canhão, que neste momento está disputando a quarta rodada do Roland Garros, depois de passar por cima de Novak Djokovic de virada por 3-2. Neste momento, contra o norueguês Casper Ruud, número 16 no ranking mundial, o João Fonseca vai vencendo 2 games a 1, melhor dizendo, no primeiro set. Quem passar avança às oitavas, às quartas de final, melhor dizendo, da competição, um dos grandes lãs do circuito do tênis mundial. Já na NBA, a maior liga de basquete do mundo, ontem, no jogo 7 entre Oklahoma City Thunder e San Antonio Spurs, deu melhor para os visitantes. Os Spurs venceram 111 a 103 com 22 pontos do Wembanyama, jogador francês que é o cara desta equipe de San Antonio, que aliás vai para a grande final, NBA Finals, que começa no dia 3 de junho, primeiro jogo às 9h30 da noite no Frostbank Center, casa do San Antonio Spurs, contra a equipe do New York Knicks. Canhão!
0: Campeonato Brasileiro, amistoso da seleção brasileira, os destaques da Bandeirantes neste domingo. Na Arena do Verdão, Palmeiras e Chapecoense. 6h30, amistoso da seleção do Maracanã. Tem Brasil e Panamá. 8h30, voltamos para o Brasileirão com Remo e São Paulo. Todo o time Bandeirantes em campo. Mesa de som com Rafael Palmeira. Central técnica com Roberto Dias. Nosso Twitter, imagens, youtube.com/radiobandeirantesoficial. Alan Marcel e Carlos Amaral. No digital, Letícia Menezes. Sonzão Bandeirantes aqui na Arena do Palmeiras. Com Marco Conceição no comando da mesa. Ao lado dele, Rafael Pellegrini. É o time Bandeirantes em campo. Palmeiras e Chape jogando já já. Vamos com destaques dos times, em especial do Verdão, porque já já os times vêm pro campo, não é pro Nubiliose.
1: É isso, Canhão. Para fechar essa participação do Palmeiras antes da pausa para a Copa do Mundo, e até aqui é a melhor campanha da história do Palmeiras na era dos pontos corridos. Várias boas campanhas de título, é verdade, mas nenhuma chegou a 38 pontos com 17 partidas. É uma marca importantíssima atingida pelo Abel Ferreira. Em seus domínios, o Palmeiras é imbatível. Vai se despedir no seu estádio com 8 jogos até aqui, vai para a 9ª partida, 6 vitórias, 2 empates, apenas uma derrota nessa edição do Brasileirão, aquela contra o Vasco fora de casa. Então, praticamente incorrigível a campanha do Verdão no Campeonato Brasileiro, e tenta fechar, mesmo sem muitos jogadores importantes, de forma também segura contra a Chapecoense, que não enfrenta o Palmeiras desde 2021, por conta da ausência consecutiva da Chape na elite do futebol nacional. 5 derrotas consecutivas contra o Palmeiras. Os clubes vêm a campo e a Chapecoense, é claro, precisando muito dessa vitória para dar uma respirada no C4, Canhão.
0: Jogadores de Palmeiras e Chapecoense sobem pro gramado. Verdão vai jogar de amarelo hoje. Com calção azul e a meia branca. A Chape entrando de meia e calção verde com camisa branca. Time da arbitragem, equipe de arbitragem, todo de preto. Jogadores agora já se posicionando para que possamos ouvir a execução do hino nacional brasileiro aqui na Arena do Verdão. Antes que a bola role na sequência do Brasileirão, 18ª rodada. Depois vem a pausa para a Copa do Mundo. Hino nacional brasileiro.

0: grandes os times, começando pelo líder do Brasileirão, o Palmeiras, Bruno Miliozzi.
1: Quando surge o viver de imponente, o gramado em caluta o aguarda.
2: Bem modificado pelo técnico Abel Ferreira para se manter confortavelmente no topo do Brasileirão. Vai a campo com 14, Lomba no gol, na direita 12 para Kelvin. Linha de zaga de 13, Bruno Fux. 26, Murilo. Pela esquerda, Arthur veste a 56. Meio de campo, 17, Marlon Freitas. 30, Lucas Evangelista. 50, Luiz Pacheco. E 7 para Felipe Anderson. No ataque, 40 para Alan. E o centroavante, Luigi, veste a 31.
0: E na reserva do Verdão,
2: com muitos jogadores da base, dos 12, 10 são crias da academia: Aranha, Cauã, Jefté e Benedetti, Coné, Larson, Coutinho, Vitor Gabriel, Eduardo Conceição, Riquelme, Eric Pelé e o camisa 10, Paulinho.
0: Agora a Chapecoense.
2: Comandada pelo interino Celso Rodrigues, que manda campo. 98, Anderson no gol, na direita 33 para Bruno Leonardo. Linha de zaga de 4, João Paulo. 26 para Everton, pela esquerda Bruno Pacheco tem a 91. Meio de campo de 27, o capitão Camilo. 99 para Rafael Carvalheira. E 10 para o armador Giovanni Augusto. No ataque, 97, Enio. 7, Marcinho. E 11 para Bolassi.
0: E na reserva da Chape,
2: Rafael Santos, Matheus Aurélio e Vinícius. Marcos Vinícius, Walter Clar, Vinícius Balieiro, David, Igor Meritão, Jean Carlos, Ítalo Rubens e Neto Pessoa.
0: Arbitragem de Palmeiras e Chapecoense.
2: Arbitragem de Minas Gerais, de Felipe Fernandes de Lima, auxiliado por Guilherme Dias Camilo e Fernanda Gomes Antunes. O quarto árbitro é Arthur Gomes Cabelo. Quem cuida do VAR é Antônio Magno Cordeiro.
0: Pouco mais de um minuto para começar, Palmeiras e Chapecoense, opinião Bandeirantes, a força da opinião Bandeirantes, com Cláudio Zaidan.
3: Pois é, Rogério, é uma mudança aí, tática na Chapecoense. O Celso, que vai ficar provavelmente só esse jogo, né? Ele vai com dois zagueiros. A Chapecoense vinha jogando com três zagueiros, com o técnico antigo, com o Fábio Matias. Agora, esse time do Palmeiras, você percebe que a ideia do Abel Ferreira é manter o mesmo desenho do time principal. Só que, claro, com outros jogadores, outras características, qualidade inferior, porque são reservas. E um time que não tem o coletivo, não tem o entrosamento necessário. Aquilo que é construído jogo após jogo, né? E hoje você não tem nem o treino coletivo que consegue construir essa ideia de time, essa ideia de conjunto. O Marcelo Lomba é um goleiro experientíssimo, mas que sempre que entrou no Palmeiras, até porque são ocasiões raras, né, que ele tem alguma oportunidade, mas ele dificilmente consegue substituir o titular, e menos ainda agora com a fase do Carlos Miguel. Mas enfim, com todos os problemas, Palmeiras favorito. Vamos pro jogo, Canhão.
0: Vamos para o jogo, Zaidan. 16h em ponto, marcando o quinto sinal, Bandeirantes. Felipe Fernandes de Lima já se posiciona no centro do campo. E a torcida se manifesta. Não temos a arena cheia, mas temos um bom público aqui, o Verdão se despedindo da sua torcida antes da pausa para a Copa do Mundo. Vai tocar na bola, Luigi. Dá saída ao Palmeiras, o árbitro acerta o relógio, apito na boca e começa Palmeiras e Chapecoense, mas tem uma invasão. Agora sim, rolando a bola aqui pro Palmeiras enfrentar a Chape. 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Domina jogando o Palmeiras, capitão Murilo, toca a Fux que vira a jogada para a direita. Vem para buscá-la completamente aberto, sozinho aqui a defesa do Palmeiras. Domina o passe à frente pela linha direita, se apresenta na marcação, Luiz Pacheco. Toca pela beirada do campo, enfia pelo meio agora na proteção para Felipe Anderson, para Evangelista com o Jefté. Lá na esquerda a bola para Felipe Anderson, linha de fundo, marcado por dois. Encara, caiu, pede a falta, o outro olhou e deixou seguir. Tiro de meta e reclama com a mão no ombro esquerdo ali, Felipe Anderson. Só tiro de meta, Miliose.
2: Foi só ele pegar na bola, Canhão, que dobraram a marcação pra cima dele, né? O Bruno Leonardo e também o 26 Everton. Os dois foram pra cima do Felipe Anderson, que em jogos, segundo os palmeirenses, menos importantes, costuma brilhar. Hoje é uma aposta aí do Abel Ferreira no meio de campo.
0: Qual é a aposta de público pro jogo daqui da Arena do Palmeiras hoje, Miliose?
2: Pelo menos 30 mil pessoas, Canhão, segundo a última parcial enviada pelo Verdão.
0: Everton de cabeça ganha a bola, Murilo rebate para o Verdão, já toca a bola para a ponta esquerda, vai tentar driblar a defesa por baixo, toca o Luiz Pacheco, ela vai travada, bate na marcação, Camilo tira, ela sai pela linha lateral, para o Palmeiras, arremesso lá do vencido com 1 minuto e meio do jogo. Para trás dessa bola, sozinho o garoto, domina Luiz Pacheco, toca com Bruno Fux, pelo meio Marlon Freitas se posiciona, Fux toca a bola para Marlon Freitas, toma a pressão, vira a bola para a direita, Kelvin lateral, se apresenta aberto pelo comando Lubide, pelo meio passe, o Alan tenta de primeira, perde a bola, Bruno Pacheco já toma, recupera a jogada, vem no contra-ataque, o time da Chapecoense, linha de fundo, lado esquerdo, passa aberto pela beirada, pede a bola para frente, o Mênio, dá a bola para a esquerda, para tentar cruzar para o gol, ela bateu na marcação. No Luiz Pacheco, bateu de volta no próprio jogador da Chape. Portanto, só tiro de meta, é isso, Miliose?
2: É isso, como teve o último toque da cante da Chapecoense, que começa se lançando e muda um pouco a formação, viu, Canhão? Antes eram com 3 zagueiros o esquema da Chape, agora já tem os jogadores um pouco mais avançados, quem sabe, para surpreender esse Palmeiras.
0: Na saída, jogada, volta pela ponta, o Alan domina para o Verdão, tenta driblar, 2 na marcação, Palmeiras toma a bola, Kelvin, falta. E no chão, 2 jogadores da Chape na mesma jogada, Miliose.
2: É isso, e rapidamente a arbitragem atenta do Felipe Fernandes de Lima já pega essa falta por ali. Vai colocar a bola na área e lança os jogadores para frente. O Palmeiras começa apertado pela Chape em seu estádio.
0: 3 minutos de partida. Falta marcada lá do esquerdo, ataque da Chapecoense. Giovanni Augusto para fazer a cobrança. De pé direito, aqui pela ponta esquerda. Para a área, os zagueiros. Bruno Leonardo, João Paulo, Grandões fecham lá dentro. Marcinho, Bolacia também. Giovanni Augusto autorizado, demora um pouquinho, agora vem para a bola. Pé direito na segunda trave, alta demais, a bola longe, linha de fundo. Tanta coisa para fazer, isso aí, Miliose.
2: Pois é, né? Chama a marcação, faz jogada ensaiada, posicionamento, treinamentos e desperdício de Giovanni Augusto. Que experiência, tá cheio, né, Canhão? Mas há muito tempo não desempenha com a camisa da Chape.
0: 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Fux domina para o Palmeiras, toca a jogada para a direita, que Kelvin perde à frente, marcado, vem por dentro o Pacheco, dá para Marlon Freitas, na direita Alan, lançado, ele sobe na marcação de cabeça, tira à frente o João Paulo, bota o cabeção e toca a bola para fora, pela linha lateral com pressa, Kelvin já bota, dá para o Alan pelo meio, Evangelista pediu, ele tenta o primeiro drible, já ganha na primeira prensada, sai da falta, recua, dá Marlon Freitas, Abertão na ponta esquerda, o Arthur levanta o braço forte demais, a bola para fora. Passe errado, essa bola chega toda esquisita, foi mandada para fora. Quando o jogador do Palmeiras estava completamente aberto, Arthur não conseguiu pegar. 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E o zagueiro João Paulo desabou aqui sozinho, Milhões. O que aconteceu com ele?
2: Também perdi, viu, Canhão? Ele tá com as duas mãos ali na boca do estômago. Às vezes há algum toque ali que tira a respiração, né? Atrapalha. Ou vai saber onde é que pegou esse último lance. Mas já tá de pé o João Paulo, tudo certo. Com camisa 4 da Chape.
0: Fiquei procurando aqui pra ver o que aconteceu com eles ainda. O que foi? Será que tomou uma bolada na boca do estômago? No nosso caipirês é isso, né? Pode ser isso, né, Zaidan?
3: Pode ser a boca do estômago, sim. Já se levantou, o árbitro conversou com ele. Tá bem, tô bem. Eu não sei fazer como Canhão, não sei interpretar a resposta do jogador. Mas foi um choque, Canhão. Foi um choque do Alan.
0: Ele fica sem ar, fica
3: foi
0: sem
3: respirar. Choque do Alan.
0: Alan na área, rolou, Luiz vai fazer, bateu! Ela bate no goleiro Anderson e vai para fora, o goleiro faz uma grande defesa. O Palmeiras por pouco não faz 1-0. Defendeu Anderson. Saiu bem demais. Que bola. Ia fazer o gol, Luigi. Miliose.
2: Na primeira vez que foi exigido, o Anderson mostrou que está atento o goleirão da Chape. Na chegada do Luigi, número 31. Primeira oportunidade do Palmeiras no jogo. É travado pelo goleiro. Está com sede de rede, Luigi. Tem escanteio, Verdão nos pés de Kelvin.
0: Kelvin cobra. Na direita o escanteio. Para a área, Fux e Murilo. Ele vai deixar a cobrança pro Alan, que atravessa o campo, vem aqui para a ponta direita para bater o escanteio. Palmeiras na pressão. 6 minutos no primeiro tempo. Alan para fazer a cobrança, primeira trave, o Evangelista partiu direto no gol, goleiro socou, tiro da grande área, a bola de cabeça toca no meio, essa passe na ponta aqui tentando Luiz Pacheco, rebate a marcação, volta para a ponta, Giovanni Augusto chega para trás, o passe Felipe Anderson recua, o Verdão domina e joga tranquilo na arena do Palmeiras, a bola rola, o relógio não para. 6 minutos e meio do primeiro tempo. Na 18ª rodada do Campeonato Brasileiro, Palmeiras, Chapecoense, 0-0, Agrela.
4: Canhão em São Januário segue Vasco 0, Atlético Mineiro também 0. Já o João Fonseca, 4-4 em games no primeiro set, quarta rodada do Roland Garros contra Casper Wood da Noruega.
0: Alan para o Verdão, na direita, dominou, tomou, outro drible, o terceiro, na área, outra finta, dando a quarta finta, foi desarmado na marcação, toma a frente, ganha, que atrás Carvalheira, só que adianta demais a bola, Carrinho, Evangelista, toma, dá Kelvin para Evangelista, tocado, falta nele, e a driblando, tomou o tranco, é falta marcada, é para o Verdão bater. Na entrada da grande área pela meia direita, Miliose.
2: Impressionante como o termômetro do Palmeiras, seja lá qual for a escalação, é o camisa 40, Alan. Quando ele acelera, quando ele quer jogo, cresce demais o time do Verdão. De novo pela direita, ele foi costurando, aumenta o clima do jogo e tem falta perigosa na entrada da área, o Palmeiras.
0: Deixa eu só atualizar a minha escalação, que eu acho que eu marquei os dois jogadores com o mesmo número. O Marcinho é número
2: 7.
0: E o 99.
2: 99 meio campista, Rafael Carvalheira, e tem 97 Enio também na Chapecoense.
0: 99 então o Carvalheira, não sei de onde tirei 26 aqui, estou procurando um 26, é o Everton na verdade, o lateral tem dois 26, presta atenção no serviço, Rogério. Falta pro Verdão cobrar, é aqui da meia direita, ótima chance para um chute pro gol até daí, hein? O Arthur que é canhoto está bem perto aqui, Alan perto da bola. Vem jogada ensaiada, 0-0 o jogo na Arena do Verdão. O Atro autoriza a cobrança. Muro se mexeu agora. Pisada, Murilo na área, a bola para fazer o mid. Anderson! Jogada bem feita, não fosse a atenção do goleiro da Chape, que já sai jogando. Bola aberta no lado esquerdo, que fecha Giovanni Augusto. Domina, tenta o passe pela meia direita. Recomeça a jogada, enfia para Camilo. Capitão domina a bola. Na direita, Bertão perde essa bola. Bertão, Enio. Domina o atacante, vai no fundo para cruzar. Levanta no gol, Lomba acompanha. Kelvin de cabeça pro alto, vai ficar na pequena área a bola. Kelvin vai de novo, tiro de cabeça agora completa. Vai na ponta, Alan tenta, mas não consegue bater na bola. João Paulo pega a sobra. Na pressão, a Chape tenta fazer o jogo. Domina a bola pela esquerda, aberto na ponta. Para tentar cruzar aqui para dentro, o Enio domina marcado, puxa a primeira bola, trava na marcação com dois em cima, do que domina recua, já toca, abre o passe para direito com o zagueiro, Bruno Leonardo, liga de fundo, Everton, lá para dentro a bola assim, a cabeceia, Lomba! Foi fraca, mas foi perigosa essa bola, Miliose.
2: É o atacante do Congo, né? O Bolasie, de muita passagem pelo futebol europeu, no Criciúma, no Cruzeiro, já no futebol brasileiro, tendo sua primeira oportunidade. É alto e por isso cabeceia, mas vai muito bem na bola o Lomba para fazer a defesa.
0: 0-0 para Palmeiras e Chapecoense, você ligado na Bandeirantes, a maior rede de rádios do Brasil. 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Bola no mid, lançando forte demais, Anderson sai do gol para pegar com tranquilidade. 6:30 na Bandeirantes, tem Brasil, Panamá, Maracanã. Ulisses Costa, Leandro Quesada, Luiz Fabiani. Na sequência de volta o Campeonato Brasileiro. Remo, São Paulo, 8:30. Pedro Martelli com Leandro Guerreiro, com Everton Ramos. Já intervalo, João Paulo Capelanes. Inverte Giovanni Augusto, enfia a bola para direita, lateral, Everton fecha. Aberto, domina, Enio encosta ao lado dele. Ele vai tentar driblar, puxa a marcação, caiu, falta. Quando ele chegou para a bola, conseguiu driblar, foi tocado na sequência. O atropela e marca a falta, é falta marcada para o time da Chape cobrar na direita no campo de ataque. Na Arena do Verdão, a bola rola, o relógio não para. 10 minutos do primeiro tempo. Brasileirão, 18ª rodada, Palmeiras e Chapecoense, 0-0, Guilherme Agrela.
4: Canhão, em São Januário segue Vasco 0, Atlético Mineiro também 0. Mais tarde, 8:30, tem Cruzeiro e Fluminense e Remo e São Paulo com transmissão da Bandeirantes.
0: 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A frente, jogada na marcação, tira a defesa, a bola bateu no pé do adversário. Toque no macio, vai direto para fora, tiro de meta pro Palmeiras. Cobrar opinião Bandeirantes, a força da opinião Bandeirantes com Cláudio Zaidan. 0-0, Palmeiras e Chapecoense, 11, primeiro tempo, Zaidan.
3: Ô, Canhão, esses muitos passes errados do Palmeiras tem a ver com aquilo que a gente falava, né? O fato de não ser um time. Você tem um grupo de jogadores, jogadores talentosos, bons jogadores, mas não é um time, falta conjunto. Quando o time já está formado, os jogadores já se conhecem há muito tempo, o sujeito dá o passe sabendo que o companheiro estará lá, ele nem precisa olhar. Então o Palmeiras está errando muito passe, isso dificulta um pouco o jogo. Agora, o Alan é a saída, né? A bola chega no pé do Alan, as coisas ficam claras e o Palmeiras se aproxima do gol, cara.
0: Para a esquerda, a bola, Marcinho, no corta-luz, deixa pela beirada do campo. O zagueiro João Paulo se apresenta, no que domina, já dá pelo meio do campo aqui. Vai tentar cruzar para o gol, outro zagueiro não cruza, dá João Paulo. Toca na marcação, rebate e devolve a bola para trás, outra vez, de novo. Bruno Leonardo vira, João Paulo para cruzar, levantou na área a bola de cabeça. Bola bateu nas costas, na coxa do Evangelista. Lomba mergulhou, evitou o escanteio. Devolveu o Evangelista com o pé, Lomba. Já toca a bola para a esquerda, para Felipe Anderson. Toma a pressão do meio, tenta o giro, perdeu na jogada. Voltou para ele a bola, Fux dá um bico, isola, tira daqui, a bola vai na ponta esquerda para chegar, para disputar essa bola. Evangelista de cabeça, toca a defesa com o zagueiro Bruno Leonardo, domina mal essa bola pela ponta lateral. Anderson, Everton chega, protege, ela fica fácil com o Palmeiras. Murilo domina e entrega a bola para o meio, para o Marlon Freitas jogar. Placar de 0-0 para Palmeiras e Chapecoense. 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Para atacar o Verdão de volta, 11 minutos, aliás, 13 agora, 0-0. Alon Freitas faz a inversão, vira a jogada, abertura feita para a direita. Luiz Pacheco, linha de fundo, Kelvin com ele, encosta o Alan também. Marlon Freitas se posiciona, Kelvin tocou para o Alan, que dá para Marlon Freitas, por dentro passe, Evangelista, domina para chutar, não chuta, toca a bola até Felipe Anderson, entrada na grande área, no fundo ela bate no Evangelista, ia passar para o Arthur. O Evangelista atrapalhou, só que na ponta esquerda toma essa bola Felipe Anderson, agarrado pela camisa, ele sai da jogada para Marlon Freitas, vai bater direto por cima do gol. Deram brecha, ele mandou de lá e a galera aplaudiu. Milhose,
2: é, gostaram da atitude do camisa 17 do Palmeiras. Abriu, bateu, buscou o ângulo esquerdo do goleirão Anderson, que só acompanha, acaba pegando embaixo demais da bola, ela sobe demais, só tiro de meta, segue 0-0.
0: 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Tiro de meta cobrado, sai jogando atrás da defesa do time da Chapecoense. Pro ataque essa bola pro Enio, disputa a marcação, Arthur vem na marcação de cabeça, tira sem falta, não, com falta. Com falta para, marca falta, Felipe Fernandes de Lima, no Infinity Pay. 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Tem falta marcada aqui atrás para a defesa da Chape cobrar, já cobrada. Sai jogando a marcação pelo meio, Camilo domina, o capitão já entrega a bola para a ponta esquerda, João Paulo se posiciona, do que domina marcado, envia a jogada, ele volta para o meio campo ainda, recua, começa com Camilo, enfia o passe pela linha direita, se apresenta Giovanni Augusto pedindo bola por dentro, 14 minutos 30 segundos do primeiro tempo, 0-0, bola aberta no lado esquerdo para Giovanni Augusto, que ao vir daquele primeiro combate, domina marcado, vira a jogada, entrega de volta a bola com o zagueiro, 4:15 da tarde, marcando o quinto sinal, Bandeirantes, hora de Brasília, bola aberta com o zagueiro, domina Bruno Leonardo, lá pela meia da um belo drible, escapa na beirada do campo com o lateral Everton, dá no fundo Everton, marca Felipe Anderson, tá um pouco acanhadinho para tentar driblar, preferiu devolvendo bola com o zagueiro Bruno ainda, tomou a pressão do Luiz, a bola bateu no próprio zagueiro, não bateu segundo bandeira, ou a bandeira, assistente, tá marcando a Fernanda Antunes, bola pro time da Chape jogar, é arremesso lateral aqui no meio campo, na direita, mais um acerinho, Everton pega a bola que tá ali no potezinho, pega aquela bola para bater, o arremesso lateral na linha do meio do campo. Já arremessa a bola, Cia tenta tocar a bola, bate na marcação, vai desviada, bate do Arthur e sai pela linha lateral, arremessa o Chape de volta na direita, aqui na Arena do Verdão, a bola rola, o relógio não para. 15 minutos e meio do primeiro tempo. Brasileirão, 18ª rodada, 0-0, Palmeiras e Chapecoense, Agrela.
4: Mesmo placar, Canhão, de Vasco e Atlético Mineiro também no primeiro tempo vão empatando sem gols por enquanto. Já no Roland Garros, João Fonseca, 5-5 no primeiro set contra o norueguês Casper Wood. Saque para o brasileiro.
0: No intervalo, João Paulo Capelanes, é claro, já com destaques do Maracanã. 6:30, Brasil e Panamá. Luiz Fabiani conta já no intervalo, muito mais do jogo que Ulisses Costa mostra com o Leandro Quezada a partir das 6:30. Sai atrás o Verdão, domina Luiz Pacheco, toca pelo meio. Sozinho o Marlon Freitas dá aquela olhadinha, tem Fux pela direita, Murilo capitão hoje pela esquerda. Caminha Marlon Freitas, toca a bola até Murilo, completamente sozinho, isoladão. Enfia a bola para a ponta e esquerda no fundo. Arthur se posiciona, passa pela ponta, pede Evangelista, ele chuta, ela bate no pé do marcador, toca no pé do adversário. Lateral de graça, o Verdão vai cobrar. Arthur com pressa, pega a bola e já bota em jogo, arremessa. Toca do ladinho, já vira essa bola curta até Murilo. Toca a bola curtinha pela meia direita para Marlon Freitas. Posicionado, marcado, ele devolve ela, começa a Bruno Fux. Fux domina pelo meio do campo. Já lança de volta Murilo. O capitão passa pelo meio, dá na cagota. Forte o passe para o Arthur. Ela vai para fora. Forte demais. Tinha um buracão na defesa. Se ele pega, ia parar na cara do goleiro da Chape, Miliose.
2: A ideia foi muito boa, viu, Canhão? Porque o Murilo viu a ultrapassagem do Arthur. Só que a execução do passe não foi tão legal. Muito forte. Por isso a bola se perde em linha de fundo. E sobra só tiro de meta para o time da Chape.
0: Giovanni Augusto na jogada pela ponta, enfiou para o Marcinho, volta Kelvin, Kelvin toma, dá Fux que volta, lomba dentro da grande área, 17, primeiro tempo, seguimos com 0-0, Cláudio Zardan.
3: Canhão, os atacantes do Palmeiras hoje, eles têm uma pressão adicional, né? Porque no meio de semana, o Flaco Lopes estava aparecendo o Batistuta, hein, Canhão?
0: Pois é, tanto que mereceu a convocação e vai para a Copa do Mundo. Tá jogando muita bola. O Palmeiras, aliás, está se preparando até com a possibilidade de perdê-lo depois da Copa, não é, Meliose?
2: É verdade, Canhão. Já teve uma sondagem no começo do ano do Atlético de Madrid pelo Flaco Lopes, que certamente vai atrair atenções durante o Mundial.
0: Domina a bola com o Palmeiras, Arthur recua, dá na ponta esquerda esse passe, recebe de primeira, Luiz Pacheco pede na direita, levantando o braço aqui, recomeça a jogada do Palmeiras, Murilo, toca de volta com Arthur, o Felipe Anderson se posicionando, Arthur devolve a bola, outra vez o passe para Murilo, na direita, abertura feita, fecha Luiz Pacheco, Kelvin no fundo, Alan pela meia, Pacheco toca a bola para Kelvin, marcado por dois, belo drible, ganhou, para cruzar, levanta, mal demais, dá um bico das costas, aquela bola pega no Milhoz e atrás do gol, tiro de meta, é bola para o time da Chape jogar. 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Abraçando a audiência Bandeirantes, um abração para o Jabaquara do Renato Roso. Alô, seu Renato, sempre ligado na Bandeirantes. Agora em 107.3, hein? Já memorizou lá, 107.3. Um grande abraço, Renato. Anderson cobra o time de Beto debaixo de vai. Você está ouvindo o torcedor aqui na Arena do Verdão. O Marquinho Conceição está mostrando para você, ao lado do Rafael Pellegrini, os sons aqui do campo do Verdão. No meio campo, a jogada volta para o Palmeiras, toca o Evangelista para a direita. Alan por aqui, dois a marcá-lo. Marcinho chega, ele para, breca, domina, escapa com habilidade, recua, serve atrás, recomeça a jogada para Marlon Freitas. Tem se quiser na ponta esquerda o Arthur, mas não quis não. Vira a bola para a direita, outra vez aqui para Kelvin. Linha de fundo, na área, rola, no fundo esse passe. Chegou, cruzou para o gol, para o Lubidi de cabeça, defesa corta no cruzamento do Luiz Pacheco, bate volta no meio para Giovanni Augusto, no que bota no efeito, enfia na ponta quente, esse passe para Marcinho, chega na marcação do Marlon Freitas, pelo meio, o bola se pediu, domina a bola, vem à frente, dominou, mas três em cima, ele rebate a jogada, volta no meio ainda, serve para Giovanni Augusto, tomou pressão do Alan, dribla bem bonito, escapa da jogada pela meia direita e volta com o zagueiro, recuida para João Paulo, mais atrás, placar de 0-0 com 19:30, primeiro tempo no campo do Verdão, na sua arena. 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Domina o zagueiro, sai jogando o Bruno, envia para João Paulo, outro zagueiro, marcado, Marlon Freitas em cima, ele envia na ponta a bola, bota no peito, levanta para frente, essa bola, o Carvalheira, para pegar o rebote, Giovanni Augusto com o Marcinho fechando, vai à linha de fundo, domina essa bola, tem Beto Pacheco, rolou para trás, entrada na grande área, ajeitou, bateu para o gol, ela bate no Evangelista, cai no meio com o zagueiro Bruno, no meio campo, Bruno devolve a bola para o goleiro, Anderson joga sozinho na entrada da sua grande área, na Arena do Verdão, a bola rola, o relógio não para. 20 minutos do primeiro tempo. Placar da 18ª rodada do Campeonato Brasileiro. Palmeiras, Chapecoense 0-0, Magrela.
4: Canhão, neste domingo, Marcelo Bielsa, técnico do Uruguai, divulgou os 26 convocados para a Copa do Mundo, sem Luis Suárez e com Piquerez, Martínez, Arrascaeta, De La Cruz, Canóbio, Varela e Rocher, que atuam no futebol brasileiro.
0: 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Fux domina a jogada, enfim, pelo Luiz Murilo. Tá completamente aberto o zagueiro. Do que domina a área, lança a bola para Lucas Evangelista. Encosta Felipe Anderson. Abre a passada, Evangelista lá do esquerdo. Arthur no apoio. Olha pra área, faz uma graça. Driblou, bateu pro gol! 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Tem coisas que só acontecem na Série B. O goleiro da Chape tá doidinho pra tomar um cartãozinho por cera na cobrança do tiro de meta, né, Lilian? Tá pedindo, hein?
2: Isso com 20 minutos de jogo. Já é pelo menos a terceira vez em que ele enrola um pouquinho a mais pra cobrar o tiro de meta. Tá ganhando cada instante, valorizando o Anderson, goleirão da Chape.
0: Pra puxar a marcação na ponta, a jogada fica com o time da Chape, recuada com o zagueiro, domina Bruno sozinho, abre pelo meio do campo, dá a Camilo, capitão, domina marcado, enfia de volta a bola com o João Paulo, outro zagueiro, placar de 0-0 pra Palmeiras e Chapecoense, campeonato brasileiro, tendo atacado, craque em economia e sempre jogando junto com você. 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Tá jogando o goleirão, Anderson. Agora não tem cedo, ele domina e sai da grande área. Pé esquerdo, enfia um bicudo para o ataque. Sobe na marcação de cabeça, tira o Alan, toca na ponta. Disputa a marcação por aqui para tentar pegar essa bola. Luiz Pacheco. Marcinho tomou. Sai dos dois. Agarrado pela camisa, insistiu, tomou. Arrumou, vai no fundo para cruzar. Enfiou pela ponta essa bola. Bolacia domina, marcado o atacante. Cortou o pé direito. Lá para a área, bola. Lomba acompanha. Ela vai para fora. É que o Giovanni Augusto não chegou, se nem mergulha e dá o carrinho. Acho que era 1-0 o Chape, Milhozzi.
2: É, faltou acreditar, porque realmente a zaga do Palmeiras deixou rolar. E aí na sequência, Canhão, ele tá aplicando o cartão amarelo, me parece, no Luiz Pacheco.
0: É o próprio.
2: E no Everton, é isso? O Everton da Chapecoense tá discutindo com eles ali. Não, é o Marcinho. Marcinho, camisa 7, porque há pouco os dois discutiram por ali, mas por enquanto o amarelo só pro Luiz Pacheco mesmo.
3: E acho que vai ter pro assistente da Chape. Acho, se já não teve... Acho que ele não mostrou, não. O Marcinho tá fora de campo.
2: Tá trocando de camisa ali, deve ter alguma irregularidade com o Marcinho.
3: Eu acho que é o número da camisa.
5: Tá rasgada a camisa. Tá rasgada com o puxão do jogador do Palmeiras, mas ela rasgou. Lembra do Zico em 82? Tá igual.
3: O puxão é igual, né? Por isso que teve o cartão ali pro...
5: O puxão.
3: Luiz Pacheco, né? É iniciado o jogo, já ouço o Zaidan, 23:30, primeiro tempo, Verdão troca passes, Murilo, jogada na esquerda para o Arthur, dá no comando para Felipe Anderson, domina com categoria, bota no chão, marcado, outro drible, rolou por dentro, Alan de frente, para bater, cortou, placa nossa, de novo, corte para o Arthur, na área, bateu para o gol, ela bate na bunda do Everton, sai da grande área, Felipe Anderson vai lá para tomar a sobra, ganha para o Palmeiras, Verdão atrás do 1-0, recua por dentro, Marlon Freitas domina marcado, entrega de volta, bola com o Arthur que vira para Felipe Anderson para cruzar, bateu para trás, a bola prensada, espirrada, volta a marcação, Menil ganha, enfia na ponta, vai bem, mas não Freitas para tomar. Então, Biquinho de volta, bola atrás com o Fux, o Verdão começa a jogada. 24, primeiro tempo, placar de 0-0. Bola pela direita, vai chegar na marcação. Luiz Pacheco vira para Marlon Freitas. Do Marlon, abertura feita com o zagueiro Murilo. Passa adiantando pela ponta, o Arthur pede. Vem Felipe Anderson. Na área, Anderson vira para Evangelista. Ajeitou para cruzar. Devolveu no fundo para o Arthur. Cruzou para o gol. Para Luiz de defesa, tira a bola, voltou na sala. Vem Marlon Freitas de cabeça. Toca na direita, Luiz Pacheco. Que havia desmarcado, pedindo na ponta. Ele prefere recuar. Começa a bola com o Bruno Pux. Domina marcado pelo meio do campo. Do zagueiro do Verdão, já entrega de volta esse passe pela beirada, até Luiz Pacheco. Palmeiras troca passes para fazer 1-0, tá toda atrás a equipe da Chapecoense, fechadíssima, 24:30 o primeiro tempo, placar de 0-0, é Brasileirão que você ouve na Bandeirantes, na Grande São Paulo em 107.3, nas emissoras afiliadas em todo o Brasil, no Band Play, você em toda a galáxia. Bom dia, boa tarde, boa noite. Arthur domina a bola na cagota, torcedor do Verdão tá cantando, você ouve na Bandeirantes, o Marquinho Conceição tá mostrando pra você, ele com Rafael Pellegrini, torcedor do Verdão, tá aqui pra incentivar o time depois daquela pausa pra Copa do Mundo. Palmeiras tentando ampliar ainda mais a sua liderança no Campeonato Brasileiro. Luiz Pacheco abre a jogada pelo meio.
0: campo, recomeça com Murilo. A Chape, e repito, toda atrás. Parece que tem uns 15 da Chapecoense aqui em campo. Murilo passa pelo meio campo. Alumídio passe, trava, a defesa bate. A bola no pé do Bruno Leonardo. Volta na ponta canhota, sozinho vem Albertão, vem Evangelista fechando. Até o lado do Felipe Anderson. Dá Felipe Anderson que bota Arthur, que dá para Evangelista. Devolução por dentro, pra jogada Felipe Anderson, primeiro que ele volta para tomar Rafael Carvalheira. Domine, joga sozinho, abertura feita pelo meio campo. Ele domina e vai adiantando o passe para Giovanni Augusto. Enquanto isso, na Arena do Verdão, a bola rola, o relógio não para. São 26 minutos, 26 agora do primeiro tempo. Placar da 18ª rodada do Campeonato Brasileiro. Palmeiras e Chapecoense 0-0, Agrela.
4: Canhão na França, Roland Garros, João Fonseca fecha o primeiro set com vitória 7-5 em cima de Casper Ruud. Agora vamos para
0: Alan
4: o segundo
0: set. Alan na direita,
4: set.
0: No fundo, Kelvin cruzou para o gol, para Luiz, de cabeça, Anderson chega na marcação, Everton tira, vem a defesa, rebate na ponta, ele toma a sobra, ganha, volta com o lateral, bico à frente do Everton, Murilo vai, a bola passa por ele. Sim, Agrela.
4: Fechou então o João Fonseca, 7-5 em cima do Casper Ruud da Noruega. Agora vamos para o segundo set na quarta rodada do Roland Garros. Vasco e Atlético Mineiro Brasileirão segue 0-0.
0: Em Votuporanga, na grande Votuporanga, Cláudio Craveiro, Marcão, Pedrinho, palmeirenses ligados no futebol Bandeirantes. Fux pela direita, pro Verdão, entrada na grande área, cruzou pro gol, de cabeça no mídio, pro gol, ela vai desviada, apareceu desvio. O outro olhou, o goleiro deixou sair porque achou que era tiro de meta. Torcedor reclama, você tá pertinho. Escanteio ou tiro de meta, Miliozzi?
6: Ah, eu daria escanteio, viu, Canhão? Porque ele sobe junto com o Bruno Leonardo, o atacante Luigi, e me parece que o último toque é do zagueiro da Chape. Mas a arbitragem sinalizou com certeza, tiro de meta apenas pro time visitante.
0: 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Ele domina a bola, ataque da Chape, puxando pelo braço, ele escapa da falta do Arturo, faz a inversão, são dois abertos aqui pela ponta esquerda, placar de 0-0 por enquanto aqui, na Arena do Verdão, 28 minutos do primeiro tempo, pela ponta esse passe, Carvalheira já toca, liga de fundo, recebe de volta, encostou Pacheco, toca na meia, vira para a ponta, para Giovanni Augusto, do que domina marcado, entrega de volta, bola para a ponta esquerda ainda, Pacheco enfia na meia.
7: Campeonato Brasileiro aqui no Allianz, tentou Marcinho, acabou.
0: Na marcação com dois em cima dele, para tomar a frente, vai o carrinho por baixo, a defesa prensa, trava, bola se chegou para tomar, espirrada, fica para o Enio, ele toca a bola para a ponta esquerda, para Giovanni Augusto, abre no fundo, recebeu, Marcinho, dois em cima, balançou, requebrou, mas não cruzou para o gol não, devolve atrás o passe, recomeça voltando bola, dá Giovanni Augusto, do que domina marcado, entrega de volta o passe pela beirada e no campo de ataque, na aproximação com dois fechando ao lado dele, devolução aberta, bola para o comando, vai fechar Carvalheira, recua, dá Giovanni Augusto no fundo, para fazer a tabela, o Enio vai no fundo, colocou na beirada do campo ainda para chegar, para cruzar pro gol, levantou na área a bola, vem Arthur de cabeça, uma casquinha, a bola voltou na sombra, Everton limpou para bater, mas não vai chutar, tá muito longe, recua a jogada,

0: 29 minutos do primeiro tempo, a força da opinião Bandeirantes com Cláudio Zaidan. 29 primeiro tempo, 0 a 0, Palmeiras e Chape. Zaidan.
1: Jogo fraco, né, Canhão? A gente não é divulgador de jogo, né? Nossa função não é fazer publicidade de jogo, nem dizer que o jogo tá bom quando não
0: está. O Arthur na esquerda domina no fundo, pra área, bola! Vem cá, Valeira tomou, insistiu, Alan em cima dele, ele conseguiu bater na ponta. Passei a foto, vai chegar Murilo, dominou. Eu diria então, Zaidan, que 0x0 aqui não é só placar, é nota pro jogo também, né?
1: Tá fraco, né? O Palmeiras tem esse problema de falta de conjunto. Qualidade não é a mesma. Claramente são jogadores desacostumados.
0: Pé direito pro gol! Ela saiu à esquerda! E as principais jogadas, Zaidan, saindo com o Arthur na esquerda. Agora cortou pro pé direito e bateu o menino. Tá empolgadão, Zaidan.
1: Ele tem muita técnica, né? Precisa levar uma marcação, mas ele sabe jogar. Você percebe que ele tem talento, conduz bem a bola, tem visão de jogo. Agora, o Palmeiras não pode deixar de lado o Alan, né? As melhores jogadas no começo do jogo foram com o Alan. Um cara que dribla fácil, chega bem na área, passa bem, deu um passo fantástico pro Luigi. Mas o Palmeiras está jogando muito pouco. E a Chapecoense está entregando o que tem para entregar, né? Não é à toa que ela é a lanterna do campeonato. Canhão.
0: Na Arena do Verdão, a bola rola, o relógio não para. 31 minutos do primeiro tempo. Placar da 18ª rodada do Campeonato Brasileiro. Palmeiras, Chapecoense 0x0, Agrela.
2: Canhão, na 8ª etapa da Fórmula Indy, GP de Detroit, vitória para Alex Palou, líder do campeonato agora com 273 pontos.
0: Abraçando você, ligado na Bandeirantes nas estradas, viajando, boa viagem pra você. Evangelista pela ponta esquerda, caminha com ela, vai na linha de fundo, fechou, marcado, tentou a jogada pela meia direita, vira Felipe Anderson pra trás, o passe, Marlon Freitas, enfia pela meia, o passe errado, Pacheco tentou o carrinho, volta a bola C pra tocar, a defesa chega, se antecipa, Giovanni Augusto, do que domina, sai jogando pra Chape, toca na fogueira, essa bola pra ponta esquerda, pra tomar a frente, a marcação protege, tocou pra fora, inteligente, precavido, ele botou pra fora, né, Meliose?
3: Não vai ser o Bruno Pacheco vai colocar em risco aí essa retranca da Chape, colocou pra fora e o Palmeiras aperta na pressão, continua no ataque.
0: Bola aberta pela ponta pra chegar completamente sozinho aqui o garoto Luiz Pacheco, ele vira o passe pro dentro, puxa pra Fux, Fux domina e devolve a bola até Luiz Pacheco mais uma vez, 0x0 o jogo. São 32 minutos do primeiro tempo, já já vem João Paulo Capelanes no intervalo pela maior rede de rádios do Brasil. Por dentro a passada, ele jogada pela ponta esquerda para o Arthur, que recua, serve do lado dessa bola pro Evangelista, que entrega pra Marlon Freitas, que toca a bola para a ponta direita, abertaço, pede essa bola pela ponta, Luiz Pacheco, já abre a jogada pro Alan, linha de fundo, de volta ela, primeirada, na meia direita o Marlon Freitas levantou o bração, pediu, recebe essa bola, Marlon, sai de um, de dois, domina, já abre a jogada, zagueiro Murilo adiantado, Palmeiras todo no ataque, só fica no meio campo, quase praticamente o goleiro Marcelo Lomba, Felipe Anderson olhou para a área para cruzar, enfia a bola para meia direita, atrás aqui do Bruno Fux, Grupo Souza Lima, eficiência em segurança e serviços, Grupo Souza Lima. Fux domina a bola pelo meio, entrega ao lado, Marlon Freitas, enfia a bola para a direita, Kelvin no apoio para a área, Felipe Anderson, domina Kelvin, dois em cima, tentou toque, Pacheco travou, ganhou a primeira bola, insistiu na marcação, tomou a frente, vira para o Lênio, perde a bola com falta na sequência, atropelando a arbitragem, marca a falta, é bola para o time da Chape jogar, cabos 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Maracanã, Ulisses Costa com Leandro Quezada, com Luiz Fabiani na sequência de volta ao Campeonato Brasileiro. 8:30, Remo São Paulo com Pedro Martelli, Leandro Guerreiro, Everton Ramos, futebol da maior rede de rádios do Brasil. E a Chape domina essa bola com Giovanni Augusto, enfia na ponta da tela, Everton desce no apoio, ele dispara pela ponta, pede na esquerda o Bruno Pacheco, Giovanni lançado, chegou para fungar, para pegar essa bola pela ponta, Lucas Evangelista recuada, sai jogando a defesa, atrás a bola, recuada com o zagueiro Bruno Leonardo, o que domina já volta com João Paulo, futebol Bandeirantes com todo o nosso time em campo, youtube.com/rádio Bandeirantes Oficial, com Alan Marcelo e Carlos Amaral nas imagens, com Letícia Menezes no digital, Sonzão aqui da Arena do Verdão, com Marquinho Conceição modulando para você, a festa do torcedor do Verdão, ao lado dele Rafael Pellegrini, tentativa na ponta do Everton, a bola bateu desviada na cabeça.

0: Ricardo. Felipe Anderson sai em lateral, bola ataque da Chapecoense, abraçando a grande audiência Bandeirantes. Lá em Brasília, no DF, alô Ney. Ney jogou pelo Verdão durante muito tempo, zagueirão Ney. Tá sempre ouvindo a Bandeirantes lá em Brasília. Grande abraço. Para trás o passe na marcação, Gilberto Augusto domina, vira para Marcinho. Toca na esquerda, essa bola para o Enio. Limpou para bater, costurou, não bateu, se lascou, perdeu chance. Domina, insiste na marcação, enfia a bola pela ponta esquerda. Vai chegar Pacheco, cruza a bola, bate no peito do Kelvin. Espirrada fica pela direita para o Alan. Sai de um, de dois, dá meia lua no segundo. Tomou Cavaleira, carrinho na bola, vem Felipe Anderson, pura. Alan pega a sobra, cai pela ponta esquerda. Vai tentar adiantar, tocando por trás, é falta! Vantagem, Alan se levanta, domina, outro drible, entrou na área para fazer um golaço, chutou cruzado, soltou o goleiro, pegou de novo o Anderson. Alan ia fazendo um golaço, ele sai da porrada que toma. Anderson pega em dois tempos, Miliozzi.
1: Ele é aplaudido, canhão, mesmo errando ali a finalização, acabou chutando o rasteiro, ficou fácil pro goleiro, mas pela vontade, porque pelo menos dois jogadores da Chape tentaram de qualquer jeito derrubar o Alan, que veio costurando desde o campo de defesa até a entrada da área. Ele cai, se levanta e termina a jogada. Mostra a vontade por muito pouco, não abre o placar, o camisa 40 do Verdão.
0: Na arena do Verdão, a bola rola, o relógio não para. 35 minutos e meio do primeiro tempo. Brasileirão, na 18ª rodada, Palmeiras e Chapecoense empatando em 0-0, Agrela.
2: Canhão, tem gol em São Januário. Vitor Hugo abre o placar para o Atlético Mineiro em cima do Vasco da Gama. Resultado esse que coloca o Vascão momentaneamente na zona de rebaixamento com apenas 20 pontos somados. Em Roland Garros, João Fonseca faz 2-0 no segundo set contra Casper Wood. Vai vencendo já um set conquistado, 7-5 o primeiro.
0: Que Alvin disputa a jogada pela direita e toma para o Palmeiras, recua, voltando bola com o Bruno Fux. 36 e meio, o primeiro tempo. Mandar um grande abraço, Zaidan, para um querido jornalista amigo nosso, gente boníssima, Marcelo Gomes da ESPN. Mandou aqui um alô para você, um abração.
3: Grande
0: pra
3: mim também. Marcelo.
0: Grande Marcelo, gênio, gênio do jornalismo esportivo. Bola atrás com o Pacheco, domina pelo meio campo, puxa a marcação, pede Fux, ele prefere o passe na esquerda. Sai atrás com o Bolívar, abraçando você que está com a gente agora também na estrada, hein? Você que está pelas ruas da sua cidade, ouvindo a Bandeirantes, pelas afiliadas do Band Play. Você com a gente na Grande São Paulo, em 107.3 também. Kelvin para a direita, drible curtinho, sai na ponta do Bruno Pacheco. Da linha de fundo para Felipe Anderson, correu para a área Luíde, ele tenta o Evangelista, agarrado na grande área, pênalti. O outro não viu. Foi agarrado na grande área o Evangelista. O goleiro chegou para pegar. Eu aqui da cabine daria pênalti, Miliozzi.
1: É um lance muito rápido. O Evangelista foi pro chão depois desse puxão, mas a arbitragem não fez qualquer menção de parar ou ouvir a atualização do VAR, viu, canhão? Segue por ali apitando, mas realmente teve um puxão do Evangelista, nada marcado.
0: Sai jogando o zagueiro. João Paulo tomou na frente essa bola para tentar tomar. Vem Luíde, comete a falta, Luíde. O Abel tá dando o cartão pro árbitro e vai tomar o dele. Pronto, ó. Como quem tem cartão é o árbitro, o Felipe acaba de tomar e arrancar o cartão e dá pro Abel. Continua a reclamação de pênalti. Quero ouvir o Zaidan, se ele tem na imagem da TV esse lance, se é mesmo agarrando o Evangelista na grande área e se foi pênalti. O Felipe mandou dar um tempo aqui, de repente pode o VAR com o Antônio Cordeiro falando com ele, consultando aqui. Zaidan, foi pênalti no Evangelista?
4: Ainda não passou a repetição do lance. O problema é a maneira como o Abel reclama. Agora estão mostrando. Ele foi puxado. Ele começa a ser puxado fora da área. E foi na cara do árbitro. Né? Na cara do árbitro. O árbitro estava. Não havia ninguém entre o árbitro e o lance. Absolutamente ninguém. A minha dúvida é apenas se ele continua puxando a camisa depois que o Luiz entra na área. Porque fora da área ele começa a puxar a camisa do jogador do Palmeiras. E o árbitro estava a poucos metros e sem ninguém na frente dele, cara.
0: Não deu nada, o VAR também seguiu a jogada. Vai jogar o time da Chapecoense pela linha direita. 38 e meio, primeiro tempo. Por dentro dessa bola, vira a marcação com o Carvalheira. Recua e vira para João Paulo. Tenta girar, Luiz pressionando, ele volta com o goleiro. Anderson Lubini joga com o pé dentro da sua grande área. Esse é o clima da Arena do Verdão que você ouve na Bandeirantes, com um grande público, apesar do time genérico do Palmeiras, nessa rodada que vai dar um tempo depois, o campeonato dá um tempo depois dessa 18ª rodada, para a Copa do Mundo. Copa do Mundo que você vai ouvir, na Bandeirantes. Na ponta esquerda, essa bola, Marcinho domina para Chapecoense, dribla o primeiro marcador, Kelvin insiste, toca para trás, a bola para Carvalheira, Camilo fecha, volta a bola, Rafael Carvalheira, toca com habilidade pela linha direita, volta o passe no fundo, é para o capitão Camilo, Camilo recua para João Paulo, mais atrás. 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Giovanni Augusto, meio campo, volta a bola para Carvalheira, dá pelo comando, Marcinho de frente, ajeitou, limpou, Marlon Freitas bateu pro gol, Lomba! Foi fraquinha, mas perigosa, né, Miliose?
1: Até porque tinha a direção do gol, né? Na rara chegada da Chapecoense, o Marcinho ajeita, consegue limpar a marcação e buscou o canto esquerdo do Lomba, bem posicionado, encaixa pro Verdão.
0: 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Alan, meia direita para o Palmeiras, enfia a bola para a ponta esquerda, dominou, Luigi fintou, bateu, travada, ela bate no pé do João Paulo e vai para fora pela linha de trás, não sai, fica enroscada na grama, domina o Enio, com um contra-ataque tentando ajeitar o time da Xami, contra-ataque, não, o cara para, breca, domina, devolve a bola. Darana, aqui na arena do Palmeiras, a bola rola, o relógio não para. 40 minutos e meio, o primeiro tempo, e o placar Bandeirantes no Allianz. Palmeiras e Chapecoense 0-0. Agrela.
2: Canhão em Roland Garros, segundo set, 2-1 para João Fonseca em cima de Casper Ruud. Já no amistoso internacional entre Alemanha e Finlândia, a Alemanha vai vencendo por 1-0. 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
0: Alan domina na meia direita, entrada na grande área, dá o drible, recua, dá para o Evangelista, que deixa a bola para Felipe Anderson, que dá para o Evangelista, que dá para o Alan, que dá para Felipe Anderson, bateu para o gol no pé do zagueiro, pega sobre a Pacheco, recua, dá para Marlon Freitas, ele enfia na direita, apoio feito, Kelvin por aqui, driblou, encara a marcação para tentar passar, Marcinho chegou colocando o pé, tirando dele, a bola não está em campo, saiu, lateral ataque do Verdão, Kelvin tem pressa para fazer a cobrança, na direita já arremessa a entrada da grande área, Alan domina na perna, canhota, boa. Boa, procura alguém, o Verdão está jogando de amarelo hoje, recua a jogada, dá a Fux, Fux para a direita ainda, para Marlon Freitas, linha de fundo, já bate na ponta, vira para Pacheco, domina o menino, tabelou, devolveu, toca de volta a bola para Marlon Freitas, Marlon para a direita, Kelvin passa no apoio no fundo, para cruzar, colocou para a grande área, bola de primeira Pacheco, para trás Kelvin, vira o passe para o Alan, trava a defesa, a bola volta na direita, ainda para o Verdão, para Luiz Pacheco, tentou fintar na primeira, bola perdeu, chegou para tomar a frente dessa bola, o Bolassi, Bolassi girou, é rápido, habilidoso, trava Felipe Anderson para tomar, vem Bolassi, tocou. Ficou para fora, bola bolasse na tela para o Palmeiras. É bola para o Verdão que joga na direita no ataque. Futebol pede uma boa ideia, Cachaça 51. A boa ideia do Brasil. 42, primeiro tempo, 0-0 o jogo. Verdão insiste. Marlon Freitas, meio campo, recua essa bola, vira com Bruno Fux. A torcida, é claro, acompanha, tá junto, tá empurrando o time. Meio campo, Marlon Freitas, da meia esquerda para a ponta direita, Kelvin no apoio. Pela ponta, Felipe Anderson, abertão na direita para a grande área, Luigi. Evangelista pede atrás também. Vem Felipe Anderson, domina, faz uma graça e entrega no pé do Bolasso. Felipe, esse de branco é da Chape. Se der para passar para os caras de amarelo, vai ajudar muito. O de branco não é do teu time, tá? E vem o Verdão de volta. Toca na minha direita esse passe. Pacheco, Felipe Anderson de novo no pé do Marcinho. Marcinho tá de branco, é da Chape. A defesa apressa, nada de falta no Marcinho. Vem na ponta Felipe Anderson pela meia direita. Vira agora a bola, ponta direita. Kelvin tentou driblar, caiu, vem Pacheco. Nada de falta. Domina a frente lateral esquerdo do time da Chape. Enfia na ponta. Fica para Bolassi. Bolassi para trás desse passe na fogueira. Para chegar Giovanni Augusto. Tomou a senhora porrada no pé do Alan em cima dele. E vem cartão pro Alan. Ih, qual é a cor do cartão? Vermelho. Cartão vermelho pro Alan, que deixa o pé dividido e atingindo o jogador da Chape, Miliose.
1: Cartão vermelho direto pro Alan, que, bom, a bola espirrada ali, depois do pivô, da tentativa de pivô do Bolassi, ele chega para disputar com o Giovanni Augusto, que sai rolando, sentindo muitas dores no tornozelo, aparentemente um pisão do Alan no camisa 10 da equipe da Chapecoense. Tá expulso o camisa 40 do Verdão.
0: Só se justifica o vermelho se ele estiver com o pé erguido, pegando diretamente acima da canela ou perto dela. Se ele vem com o pé por cima, vermelho direto se justifica. Cláudio Zaidan, expulso de campo. Por enquanto que o VAR pode chamar para revisar. Expulso Alan, atacante do Palmeiras. Zaidan.
4: Eu acredito que vai manter a expulsão. Vai manter, porque ele vai com a parte de baixo, né, com a sola da chuteira, no pé do jogador da Chapecoense. E aí, depois até acontece um choque, o jogador bate a cabeça no pé dele, mas depois. O fato é que na disputa do lance ele vai com a base da chuteira, com as travas, e acaba acertando de cima para baixo. Isso é que é fundamental, é decisivo para ser amarelo ou vermelho. É de cima para baixo. E por isso eu acho que não haverá revisão, a expulsão será mantida, Caio.
0: O João Martins voltou do banco, ele deve ter visto a imagem na TV, Milhoz. Ele voltou ali fazendo o gesto, óbvio que foi um pisão na ponta do pé. O João Martins está tentando convencer o árbitro aqui que é um pisão na ponta do pé. Mas é só se o árbitro de vídeo chamar para mudar o cartão, mudar a cor do cartão, Milhoz.
2: É, não tem qualquer sinalização de revisão, pelo menos por enquanto, né? O Felipe segue conversando com o Alan, com os auxiliares do Palmeiras, explicando o lance, falando que acertou realmente pisão, e o Alan vai enrolando para deixar o campo, né? Como se fosse mudar alguma coisa na decisão da arbitragem.
0: Sobe a plaquinha na mão do 4-4, o Arthur Rabelo. Iremos a 48. 45 agora. Palmeiras com um jogador a menos. O Abel já veio com a prancheta. Já chamou ali Luiz Pacheco. Já posicionou o menino. Mas o Palmeiras perde, sem dúvida alguma, o seu principal atacante, até titular do time, Cláudio Zaidan.
4: Ah, sim, sem dúvida. É um cara diferente, né? É, você até destacou aquela bola em que ele pega do lado direito, no campo do Palmeiras, vai driblando, vai até o lado esquerdo, tem uma troca de passe, ele vai até a área e finaliza. É disparado, o jogador mais qualificado, jogador diferente, o cara que dificulta muito a marcação da Chapecoense. A retranca da Chapecoense só foi vencida em lances individuais do Alan. Então, um jogo que já estava encrencado para o Palmeiras jogando mal, finalizando pouco, sentindo o fato de estar com um time reserva, um time que nem é time, nem é conjunto, e aí perde seu jogador mais talentoso, complica ainda mais, cara, não há dúvida.
0: João Paulo, a jogada com Giovanni Augusto, vai tentar atacar a Chape, agora com um jogador a mais. Pro meio campo com o zagueiro, vem Bruno Leonardo, do que adianta o bola, vira para a direita. Enio aqui, Bolassi na área. Enio cruzou para Bolassi de primeira, fora! Ele é rápido, se antecipa e toca para fora. A bola até que não passa tão longe do gol, não. Milhoze.
2: E logo que depois da expulsão, Canhão, a Chape foi abrindo suas asas, né? Começa a atacar o Palmeiras com mais tranquilidade, mais à vontade no campo. E o Bolassi quase aproveitou essa chance para abrir o placar. Lomba só acompanha, a bola vai para fora. O Verdão tá com a menos, empatando 0-0.
0: 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Evangelista, Marlon Freitas domina meio campo. Bolassi chega cercando, ele recua, volta a Bruno Poux, domina marcado a jogada, enfia pela ponta Murilo. Murilo abre a jogada, lado esquerdo para o Arthur, marcado pelo Enio. Toca de volta, Marlon Freitas toma a frente, ganha na marcação, enfia para Felipe Anderson. Mais adiantado pela ponta esquerda, Bertesso levanta o braço, Evangelista. Vem Felipe Anderson, caminhou, não cruzou, não passou, prepara a jogada, devolve, dá para Arthur de volta para Marlon Freitas. Chapcom a mais, já estava recuada com 11 contra 11, imagina agora com um a mais então. Vai jogar o Verdão, Murilo passa pelo meio campo, iremos a 48, 30 segundos para acabar o primeiro tempo, na ponta esse passe, Evangelista, Felipe Anderson na bola, atropelado, caiu, pede a falta, o árbitro deu. Essa foi mais no grito, que não foi o grito da torcida não, foi o grito que veio do campo, Milhoze.
2: Cara, que esse tipo de oportunidade agora vale muito pro Palmeiras, com um jogador a menos tem que conseguir essa bola no campo de ataque e cavar de certa forma essas faltas. Foi o que fez o Felipe Anderson de forma inteligente, muito próximo à linha lateral, vai colocar essa bola na área. Volta a favor do Palmeiras.
0: 48 minutos, está acabando o primeiro tempo na Arena do Verdão. A chance para o Palmeiras fazer 1-0. Com 10 em campo, foi expulso o Alan há pouco. Na área Murilo, aqui dentro Evangelista, Marlon Freitas também, Luíde. Capitão Murilo aqui tomando empurrão, dando empurrão também do zagueiro João Paulo. O árbitro autoriza o apito, você ouviu. Partiu Felipe Anderson no gol, goleiro só com o Anderson, tiro da grande área, a bola, o árbitro tá com o apito na boca. Vai esperar alguma coisinha na grande área, não vai não. Conversa com o capitão Murilo, levanta o braço e termina o primeiro tempo na Arena do Verdão. Palmeiras e Chapecoense empatam em 0-0, intervalo Bandeirantes. Alô, João Paulo Capelani.
3: Alô, Rogério Assis, o canhão do rádio, narrando por enquanto Palmeiras e Chapecoense 0-0. Tem lance polêmico, o torcedor chia, não contra os jogadores, nem contra Abel Ferreira, mas contra a arbitragem. Eu não é Bruno Migliozzi, vamos lá, Migliozzi.
1: É verdade, Capela, e só agora na reta final foi que apareceu no telão do estádio do Palmeiras o lance em que o Alan pisa em cima do pé do Giovanni Augusto. É incontestável, de fato, o pisão. Mesmo assim, o torcedor X reclama com essa marcação da arbitragem. Expulso o Alan e vai complicando a situação do Palmeiras, que se de certa forma tinha alguma tranquilidade no jogo, mesmo com o time com muitos desfalques, agora vê a situação ficando bem mais complicada. E a arbitragem deixando o campo, Capê, você escutou as vaias crescendo no estádio do Palmeiras. Complicou o jogo pro Verdão, Capê.
3: É, ficou chato, ficou complicado, até porque o Palmeiras já tá com um time mais que alternativo, somente 3 titulares. E um dos titulares, mestre Cláudio Zaidan, o Alan. Eu vou falar o seguinte, Zaidan, eu não expulsaria. Eu acho que assim, ó, vamos ouvir o som do Allianz, da Arena do Verdão, vamos lá, deixa eu ver. É. Ah, vai tomar suco de caju, vai plantar não sei o quê. Tudo bem, o torcedor tá no direito de protestar. Mestre Zaidan, eu não expulsaria. Ele deu uma, não foi uma solada, foi um pisão no pé, forte, forte, dói, dói. Mas pra mim é um lance pra cartão amarelo. Se é uma solada no tornozelo, na canela, são outros 500. Eu daria amarelo. E você, repita a opinião, mestre Cláudio Zaidan.
4: Fala, Capelanes. Antes de mais nada, uma saudação aqui pra José Maia, o mito, ouvindo a gente lá em Jaú. O mito. Dermitos. Também para o Wayne Pertilli. O Pertilli que fala aqui do Canhão. O Canhão tem uma carreira brilhante também em São Paulo. O N. Pertilli e o Pedrão estão lá escutando. Eles fizeram um hino, uma versão formidável do hino do Palmeiras. Mandaram para a Leila, hein? A Leila está escutando a versão do N. Pertilli, hein? E uma saudação respeitosa, nossa solidariedade à família do Tunico Barbosa, grande radialista de Santos, trabalhou na cultura, na tribuna. Um abraço para toda a família do Tunico Barbosa. Deus conforte todos vocês. E também para o Luiz Cláudio Brito, que mora lá na sua Curitiba, Capelanes, mas é torcedor do Santos Futebol Clube e sempre ouve a Bandeirantes lá no Paraná. Ô Capelanes, para mim, o que é decisivo nesse tipo de lance é o fato de ele vir de cima para baixo, né? E aí, claro, tanto que o João Martins tentou argumentar, não, mas pegou ali, pegou acolá. Mas esse movimento é decisivo e desnecessário. Definitivamente, em nenhuma circunstância é a melhor maneira de você dividir a bola. A melhor maneira de você dividir a bola é você ir ou de baixo para cima para tocar na bola, levantá-la, tirá-la do pé do outro jogador, ou ir pro pé de ferro, né? Para disputa, para ver quem vai levar vantagem, mas nunca de cima para baixo, nunca com as travas da chuteira. É a pior maneira, tecnicamente, e abre o risco, a pior maneira para você ganhar a disputa, e abre o risco do cartão vermelho. Então o Alan, que é desse time que está em campo, é o jogador mais talentoso, né? As melhores jogadas do Palmeiras foram com o Alan. Houve uma delas, inclusive, que ele sai do campo do Palmeiras, do lado direito, vai driblando em diagonal, esquerdo, ele faz uma tabela, prossegue driblando, entra na área driblando e finaliza, o goleiro defende. A retranca da Chapecoense, em alguns momentos, Capelanes, ela fez uma linha de 6. O Celso, além dele puxar os laterais, ele puxava 2 meias para marcarem ao lado dos laterais. Mas os 2 zagueiros centrais eram 6. É difícil. Uma retranca assim, você tem 2 antídotos, né? Chute de fora da área e drible. Quem driblava? O Alan. Foi o Alan que desnorteou um pouco essa retranca da Chapecoense em 2 ou 3. Então perdê-lo é gravíssimo para o Palmeiras. Além da obviedade, né? Você fica com um cara a menos, ele perde o jogador que estava dando trabalho para a defesa da Chapecoense. E o Palmeiras fez um primeiro tempo fraco, Capelanes. Ruim. Finalizou pouco. Quando finalizou mal. Palmeiras fez um primeiro tempo ruim. E não tem um time, né? Você tem um grupo de jogadores bons mas um grupo de jogadores. Porque hoje em dia não tem coletivo, os caras não ganham, o time reserva não ganha entrosamento. Os titulares ganham entrosamento nos jogos. Esse time é inédito. Nunca o Abel colocou esse time em campo. Então, os caras ficam se procurando. Por isso...
3: Ih, Zaida, pera aí que deu uma osciladinha, Zaida. Deixa eu ver. Ih, Zaida, deu uma oscilada aí. Daqui a pouquinho a gente retoma o contato com o nosso querido mestre Cláudio Zaidan. Mestre Cláudio Zaidan, eu quero a opinião do Manuel também. Afinal de contas, o intervalo Inteligente Bandeirantes começa agora. Nós teremos a projeção daqui a pouquinho, direto do Rio de Janeiro, lá na capital fluminense, está o repórter carioca. Virou praticamente carioca da gema, Luiz Fabiani aí, parceiro. É, meu chapa, daqui a pouquinho ele vem com as informações da seleção brasileira, que às 18h30, na voz de Ulisses Costa, entre em campo na sua despedida, com os comentários de Leandro Quesada. Nós estaremos juntos a partir das 18 horas, terminando o jogo do Palestra no, na Arena do Verdão. A gente passa o jogo pro Maracanã. Terminando o jogo do Maracanã, vamos pro Mangueirão, porque hoje é dia do Mangueirão balançar. A torcida do Remo faz muita festa com Remo e São Paulo Futebol Clube. 4h55, rapidinho dá tempo. Vamos lá, Guilherme Agrela, o super placar da Bandeirantes, e João Fonseca tá na quadra e tá representando o Brasil bem, hein? Vamos lá, Agrela!
2: Vamos lá, Capela. Vou começar, inclusive, pelo João Fonseca, que acaba de fechar 4-3 no segundo set. Foi quebrado no início, então agora venceu o primeiro por 7-5, vai vencendo também o segundo set por 4-3 contra o norueguês Casper Wood, que é o número 16 do ranking mundial. Já no Campeonato Brasileiro, resultado de momento, intervalo de jogo para Vasco 0, Atlético Mineiro 1. Com esse resultado, o Vasco vai entrando na zona de rebaixamento. Mais tarde, 8h30, tem Cruzeiro e Fluminense, e Remo e São Paulo. Na Série B, São Bernardo 1, Novo Horizontino também 1, já encerrado, Londrina 0, Vila Nova 1, e no intervalo o Ceará vai vencendo o Operário pelo placar de 1-0. Mais tarde, 8h30, tem Cuiabá e CRB. Só para fechar, amistosos internacionais sendo disputados neste momento. A Alemanha vai vencendo seu confronto contra a Finlândia 2-0, e os Estados Unidos vão batendo o Senegal pelo placar de 1-0. Mais cedo tivemos Polônia 0, Ucrânia 2, e logo mais Brasil e Panamá no Maracanã, com transmissão do 107.3. Capela?
3: É isso aí. Daqui a pouquinho teremos então o segundo tempo de, por enquanto, Palmeiras e Chapecoense 0-0. E eu peço para você, alô Alan Marcel, mostra o nosso estúdio aí. 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Leandro Quesada já está por aqui, vai comentar o jogo da seleção brasileira. Leandro Quesada, com vocês, senhoras e senhores, depois do intervalo. Até já, Brasil.
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0: 5:03 de volta com o intervalo inteligente Bandeirantes. Por enquanto na Arena do Verde, Palmeiras com um jogador a menos, hein? Alan foi expulso na reta final do primeiro tempo. Eu não expulsaria, mas o Felipe Fernandes de Lima expulsou. Então, portanto, Palmeiras e Chapecoense 0-0 já já. Bruno Migliozzi, vem mestre Cláudio Zaidão, Manuel também e Rogério Assis, a transmissão estrondosa da Bandeirantes. Depois do jogo, vamos pro Maracanã, na voz de Ulisses Costa, com os comentários de Leandro Quesada e ao vivo conosco, direto da capital fluminense, o carioca da Bandeirantes. Alô, repórter Bandeirantes Luiz Sabiani, um abraço para você, boa tarde, Fabi! Fabiani, Fabiani, Luiz Fabiani, Luiz Fabiani, será que eu quero que eu batuque aqui para ele? Daqui a pouquinho o nosso repórter Bandeirantes Luiz Sabiani, antes de mandar um abraço para ela. Tá ouvindo o programa, um beijo pra você, minha cacuca, tá com bem-vindinho aí, trafegando pelas ruas e avenidas de São Paulo, ouvindo a Bandeirantes, voltando, portanto, pra Arena do Verdão, o Palmeiras volta, é ou não é, Bruno Migliozzi?
1: Volta sim, viu, Capê? Ó, até este momento, apenas 8 jogadores aparecem no campo, né? Então, deve ter alguma mexida. Vamos ver qual vai ser a alteração do técnico Abel Ferreira, alguma movimentação no banco de reservas, mas provavelmente uma alteração vai ser feita no time do Verdão.
0: Quando a Chape estiver voltando, Migliozzi, grita aí, porque antes eu tenho o Leandro Quesada, agora sim, comentarista Bandeirantes, o jornalista de todas as Copas. Boa tarde, Leandro Quesada vai comentar já já, Brasil e Panamá, Quesadinha, boa tarde.
2: Tudo bem, João? Tudo bem? Prazer estar aqui com você. Tá feliz? Hoje tem seleção brasileira. E sabe o que é mais legal? Seleção brasileira em casa, como você está pedindo há tanto tempo. Você lembra na Copa de 2010, onde o Brasil jogou?
0: É.
2: Lembra?
0: Não, jogou em muitos
2: dois
0: lugares.
2: Dois amistosos na África, a gente não lembra, né?
0: Tanzânia.
2: Nossa. E Zimbábue, lembra disso?
0: Não, não lembro.
2: Pô, o Brasil jogou contra Tanzânia e Zimbábue. Fala aí, qual é o apelo?
0: O apelo, o que que é? O Panamá, você acha que... Uma teoria, tá? A minha teoria, o Brasil falou pro Panamá o seguinte: ó, rapaziada, vem aqui pra gente fazer um espetáculo, uma festa no seu rádio, deixa o Vini marcar um gol aqui também, te mole uma moeda aí, só pra gente conseguir ir com moral pra Copa do Mundo. É mais ou menos isso. O Brasil vai meter uns 3-4 hoje, meio que um teatro arquitetado, vai, entre aspas.
2: É muito perigoso um adversário desse porte, porque não tá na primeira prateleira, né, das grandes seleções. Se ganha, não fez mais do que obrigação. Mas imagine se tropeça contra o Panamá. Então as críticas que a gente vem fazendo em relação ao trabalho do Ancelotti vão ficar até maiores. Mas enfim, é o que temos. Grande festa no Maracanã. E o primeiro dos dois amistosos que o Brasil terá, o outro será contra o Egito, já em terras americanas.
0: Tem toda a razão. Daqui a pouquinho mais de Leandro Quesada, o jornalista de todas as Copas, o microfone da Bandeirantes com Ulisses Costa e também com Luiz Fabiani. Alô, Bruno Migliozzi, teremos mexidas no Palmeiras ou apenas uma mexida, hein, Bruninho? Solta a voz aí.
1: A Chape tá voltando agora, viu, Capê? Chapecoense sem qualquer alteração. O Palmeiras vai ter uma mudança que a gente já confirma na Bandeirantes.
0: Bom, então, mestre Cláudio Zaidan, temos mestre Cláudio Zaidan. Zaidan, você faria alguma alteração?
1: Já posso confirmar.
0: Já confirma então, Bruninho, vamos lá.
1: Saiu Luiz Pacheco, 50, e veio o Riquelme, 37, a única mexida do Abel.
0: Bom, então acho que uma bola vai rolar agora, já vou passar pro Canhão, e aí ao longo do segundo tempo o mestre Cláudio Zaidan chega para fazer a sua análise juntamente com o Manuel. Vem aí o segundo tempo, Palmeiras com um jogador a menos, Alan foi expulso e a gente não expulsa ninguém da transmissão, pelo contrário, transmissão agregadora sempre com ele, para explodir o Brasil inteiro, Rogério Assis. Explode, Canhão!
3: Valeu, Capelanes! Aqui na Arena do Verdão, tudo pronto. Giovanni Augusto se prepara. Ele toca na bola e rola a bola para o segundo tempo. Palmeiras e Chape 0-0, tudo pronto. Apita Felipe Fernandes de Lima. Começa o segundo tempo na Arena do Verdão. Eu e você ligados pela mesma emoção do futebol na Bandeirantes, na Grande São Paulo, em 107.3. A bola volta atrás da marcação com o zagueiro da Chape. Domina Bruno Leonardo, enfia para a direita. Everton lateral devolve a bola com o goleiro. Recomeça, dá com o Anderson. Confirmando a mexida no Palmeiras para que possamos ouvir o Cláudio Zaidan. Por favor, Bruno Migliozzi.
1: Luiz Pacheco estava amarelado, volante saiu, entrou o atacante. Riquelme Felipe, número 37.
3: Com 10 em campo, após a expulsão do Alan, Palmeiras troca Zaidan. Sai Luiz Pacheco, entra Riquelme no time do Abel.
4: O que tem a ver, né, Canhão? Com a maneira como a Chapecoense joga. A Chapecoense com uma retrancona brava, claramente o Martins e o Abel não acreditam que isso mudará mesmo com um jogador a mais. Então ele tira um volante e coloca um jogador ofensivo para a função que era do Alan. Então ele recua um pouco mais ali o Felipe Anderson, o próprio Marlon Freitas, que fica ali como o primeiro do meio campo, e vai para cima, não há alternativa. O empate é um resultado muito ruim para o Palmeiras, Campo.
5: Felipe Anderson acerta a cabeça do companheiro, do adversário, jogador da Chape. E ele no chão, rapidamente em campo, o departamento médico, Miriose.
1: É, realmente teve um toque por ali e tá estirado no gramado. Por isso teve até preocupação, Canhão, se não ia pintar outro cartão aí da mesma cor pro Felipe Anderson, né? Mas nem sinalização de amarelo foi dado à camisa 7. Só cumprimentou ali o jogador da Chape, que vai ter a posse no campo de defesa.
5: Já tá de pé o Giovanni Augusto. Já sai até correndo. Tá tudo certo com ele, sobreviveu. 2 minutos do segundo tempo. Palmeiras, sua frequência empatando em 0-0. Abraçando você ligado na maior rede de rádios do Brasil. Um abraço, Paris, na França. Alô, Diogo Santana. Valeu, Diogo, obrigado pelos elogios. Eu vou acabar me achando, hein? Abração, Diogo. Os pais dele em São Paulo. José, Aval. Grande abraço, Diogo Santana, palmeirense. Poder da Chape também na pequena área. Luíde quase marca, ele bicou essa bola para a esquerda. Ela fica pela ponta com o lateral para o Pacheco. Do que domina, Pacheco passa pelo meio campo, já enfia pela ponta na beirada do outro lado. Mazinho abre do Pacheco no fundo, bateu para o gol. Ela bate no defesa. Toca no capitão Murilo e a Chape ganhou escanteio na esquerda. Miliose.
1: E é o primeiro escanteio do jogo a favor da Chapecoense, que, claro, começa a escapar com o jogador a mais e tem mais liberdade pelo lado esquerdo. Bruno Pacheco tentou o cruzamento, ele mesmo se posiciona para cobrar.
5: 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Giovanni Augusto cobra o escanteio, pé direito, lado esquerdo, a Chape manda os zagueiros para a grande área, 0-0. Fechadinho, Lomba saiu do alto dele. Subiu, grudou, ficou com a bola. 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Esse frisson da galera, como diria o maravilhoso Osmar Santos, é porque o Lomba demorou para repor a bola. Luiz de cabeça no meu campo, foi para a bola tomando um tranco. Falta por baixo, levou tranquilo o zagueiro João Paulo pro Palmeiras. A falta aqui pelo meio. Alô, Porto Alegre. Bandeirantes, Porto Alegre, o Edu César Naldiz. Alô, Porto Alegre. Cobrada a falta com o time do Verdão, que já joga na sua defesa. Domina Murilo, capitão, tem Fux ao lado, ele prefere voltar essa bola com o goleiro. Lomba domina na entrada da grande área. 4 minutos do segundo tempo, Palmeiras e Chapecoense empatando em 0-0. 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Sobe de cabeça, rebate na ponta, essa bola, o Enio vai tentar o contra-ataque, Bolaço, sai da posição de impedimento ou não, segundo bandeira, ele cabeceia pra ponta, pra Bolaço, ele volta, Fux em cima, ó, Bolaço, passando bem em cima da bola, fazendo uma graça, e aí foi pra bola, o Riquelme botou a mão na cara do Bolaço. Discretamente o Riquelme foi lá e falou: o que você está pensando na vida? Domina pelo meio campo, mais atrás Felipe Anderson, toca Murilo, Murilo Evangelista, de volta a bola para Felipe Anderson, que dá Lucas Evangelista. Palmeiras atrás do primeiro gol, 4,5, segundo tempo, lá desquerda esse passe, Riquelme costura, rocou, dá na ponta Evangelista, dele pela ponta Arthur, cruzou para o gol para Lumi, cabeceia, a bola fica de volta na ponta, Arthur sobe, o cabeça rebate, a marcação com a defesa, toca à frente, ganha aqui na ponta Marlon Freitas, pega o rebote Arthur, mas lança mal, passe errado. Cabeça conserta, defesa, o Everton vira a jogada pro Mênio, ele para trás, de volta, a bola com o próprio Arthur, toca sozinha, jogada lateral direito na Chapecoense, ele entra no meio para Bolaço, ele vai com o Fux, disputa uma bola, ganha a Bolaço na trombada, o Marlon Freitas deixou o pé, nitidamente melhor, os caras querem bater no Bolaço por aquelas pedaladas aqui sem fundamento nenhum, né? Com pedaladas sem nada, e bola para lateral aqui. É a segunda que ele toma.
1: É, mas é um jogador que faz isso a carreira inteira, viu, Canhão? Desde a época de Premier League, no Crystal Palace, por onde andou aí o Bolaço, sempre era um showman, né? Gosta de exibição livre, foi a primeira dele nesse jogo no estádio do Palmeiras.
5: Na Arena do Verdão, a bola rola, o relógio não para. 5 minutos e meio aqui, segundo tempo. 18ª rodada do Campeonato Brasileiro, Palmeiras e Chapecoense, seguimos com 0-0, Agrela.
6: Canhão em São Januário, volta do segundo tempo, segue Vasco 0, Atlético Mineiro 1. Já no Roland Garros, oitavas de final, 5-5, segundo set entre João Fonseca e Casper Wood. João Fonseca venceu o primeiro por 7-5, portanto, agora tenta manter a vantagem e passar às quartas da competição.
3: 6 minutos do segundo tempo. Terminando o jogo aqui, terminando Palmeiras e Chapecoense. Ulisses Costa vem para mostrar Brasil e Panamá, Maracanã. Ulisses Costa com Leandro Quezada, com Luiz Fabiani. Leandro troca passes aqui, a Chapecoense é quem troca passes pela direita. 6 minutos e meio, segundo tempo, 0-0. Ele domina a jogada marcada pelo Evangelista, recua, dá na ponta com o zagueiro João Paulo. Ele vira a bola para a esquerda com o Bruno Pacheco. Na ponta, Marcinho levanta o braço. Pacheco prefere recuar a bola, recua, dá no meio para Camilo, que toca a bola para o Enio. Na meia direita, Giovanni Augusto, ele faz a passada e acha o lateral direito, o Everton. Sozinho ajeita e já vira pra frente, vem com ela, puxa a marcação, dá pra Bolassi, Fux vai na trombada, Bolassi ganha, recua, bola voltou na ponta pro Enio, dá a caneta do Evangelista, mas perde na sequência, rouba a bola pela ponta, requeame do Evangelista, volta fazendo falta na sequência, Bolassi. É falta marcada pro Verdão, os compressa, já cobrou, já dá na esquerda esse passe, requeame por aqui, adianta a bola pela beirada pra Felipe Anderson, dele pra Marlon Freitas, Marlon toca a bola na direita ainda com Kelvin, Kelvin abraça a Murilo, o Palmeiras tenta fazer logo, voltar com um a menos, foi expulso o Alan no primeiro tempo. 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Rafael Palmeira, mesa de som, com Roberto Dias na central técnica. É o somzão Bandeirantes pra você. Lateral de graça pra Chape na direita, aqui na linha do meio do campo. Nas imagens do youtube.com/rádio Bandeirantes Oficial, Alain Marcel, com Carlos Amaral, Letícia Menezes no digital. Luiz vai na bola e comete a falta em cima do zagueiro Bruno. Falta marcada, a Chapecoense vai jogar. Placar de 0-0, são 7:30, segundo tempo. 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Tem coisas que só acontecem na Série B. Felipe Anderson ajeitou, bateu pro gol! Fora! À direita do gol, na chegada com Felipe Anderson, o Verdão dá um susto na defesa da Chape Mirose.
1: É, vai utilizando as armas que tem o time do técnico Abel Ferreira. Finalização de média distância do Felipe Anderson é uma delas definitivamente. Chute cruzado, consegue surpreender o goleiro Anderson, que ainda salta meio atrasado. Só que a bola se perde em linha de fundo, assusta o Verdão e não se intimida com o jogador a menos.
3: 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Quinto sinal está marcando, são 5:15, hora de Brasília. Para jogar a Chape na sua defesa, domina o capitão Camilo, dá pelo meio campo para Marcinho. Toma aparecendo o Kevin Pinto, se prefere o passe, já vira a bola para a ponta esquerda. João Paulo lança a bola para Pacheco, toca pelo meio campo para Giovanni Augusto, que recua. De volta o passe por dentro aqui, aberto sozinho, Carvalheiro domina para o baixo, Riquelme na bola. Tomou para o Verdão, já gira e deixa a bola atrás com o Felipe Anderson. Luiz abre na canhota, passe com o centroavante do Palmeiras. São 9 do segundo tempo, 0-0. A bola pro Arthur, por isso a vaia da torcida. Luiz devolveu a bola aqui para trás e volta Riquelme com ela, caminha pelo meio campo, deixa ela do esquerdo com o Arthur do meio campo, ele recua e serve mais atrás da bola com o Bruno Fux. O Verdão troca passes no seu próprio campo, 0-0, do Fux a Murilo, que vira a jogada para Kelvin lá pela direita, enfia no comando, na puxeta, volta tirando aqui na ponta o Camilo. Kelvin pega o rebote, recua, volta a bola com o Fux de novo. 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E vem a Chape lá do esquerdo no contra-ataque. Marcinho no fundo lançado, 9:30, segundo tempo. Vai para cruzar para trás da bola. Marlon Freitas domina tranquilo na entrada da grande área. Já toca Lucas Evangelista. Luiz na canhota abre. Evangelista caminha com ela. Está sozinho o Luiz. Ele carrega a bola até perdê-la. Mas tem falta. Marca Felipe Fernandes de Lima. Para a sorte do Verdão, a falta. Nem o toque dos 10 minutos deste segundo tempo. Aqui na Arena do Verdão. A bola rola, o relógio não para. 10 minutos do segundo tempo. Placar da 18ª rodada do Campeonato Brasileiro. Palmeiras e Chapecoense, 0-0, Magrela.
6: Canhão amistosos internacionais. A Alemanha vai batendo a Finlândia pelo placar de 4-0. Estados Unidos vence o Senegal por 2-0. Jogo ainda no primeiro tempo. Mais tarde tem Brasil e Panamá. Roland Garros, segundo set, segue João Fonseca empatado com Casper Wood, 5-5. Primeiro set, 7-5 para o brasileiro.
3: Com todo o time Bandeirantes, aqui 0-0. Quero ouvir a instância do Luiz Sabiani.
1: Paulinho.
3: O Maracanã escalando a seleção brasileira. Quem está vindo no Palmeiras agora, Milhose?
1: É chamado o Paulinho, também junto com ele me parece o Larson. Duas mexidas no Abel Ferreira daqui a pouco.
3: Larson e Paulinho já já no time do Palmeiras. Vem a Chape, domina essa bola pelo meio campo, recua Giovanni Augusto, dá no fundo, Cavalheira por aqui, na beirada para Pacheco, leva aquela tentativa de pegar nessa bola, Felipe Anderson, vira de volta Giovanni Augusto, para trás esse passe para Camilo, ele puxa a defesa por dentro, recua, serve ao lado dessa bola, vem Rafael Carvalheira, toca para direita, Enio, desce na ponta, o ponta direita, marcado, driblou o Arthur, tocou para trás por dentro, bela assistência, botou no peito Pacheco, recuando bola, devolve no meio, vira para Camilo, Camilo toca, já já lá São Paulinho, no time do Palmeiras, Marcinho domina a bola para o time da Chape, que é o ventilho dele, chuta a bola, bateu, Marcinho sai pela linha lateral. Mexida no Palmeiras, aliás, mexidas. Agora, Bruno Migliozzi.
1: Vamos lá, Canhão. Teremos duas alterações. A primeira delas, sai 31 Luigi e vem 10 Paulinho. Uma mistura aí de vaias e aplausos para a escolha do técnico Abel Ferreira por essa substituição. Também temos a outra troca. Sai Lucas Evangelista, 30, vem 48 Larson. Já é a terceira troca do Abel.
3: Lateral para o Verdão que cobra na defesa pela direita. Maracanã, Luiz Fabiani. Como joga a seleção brasileira contra o Panamá, 6:30, Fabiani.
7: Alô, Canhão, boa tarde para você. Está escalado o Brasil com Alisson, Wesley, Bremer, Léo Pereira e Alexandro, Casemiro, Bruno Guimarães, Matheus Cunha e Luiz Henrique. Vinícius Júnior e Rafinha, os escolhidos de Ancelotti, Canhão.
3: Felipe Zito de cabeça para trás, a bola pela ponta, defesa corta a mão, Marlon Freitas pega a sobra, já bota Riquelme, dá um chapéu no primeiro, chapéu ao Everton, vai embora Riquelme pelo comando, Paulinho pede, Larson também, Riquelme carregou a bola, procura alguém, dá no meio para Marlon Freitas, meia direita essa bola, Felipe Anderson partiu para Paulinho, na área o passe é forte, vem o zagueiro João Paulo, bota para fora pela linha lateral. Tem pressa para a cobrança de remessa lateral, o Kelvin para o Palmeiras. Só que a defesa já volta, tudo para marcar. Ele vai colocar essa bola dentro da grande área. Torcedor se anima. 0 a 0, 13 minutos no segundo tempo. Kelvin toma a grande distância. Para a bola, arremessou na área, Paulinho tentou tirar lá, sua defesa rebate, a bola voltou no rebote atrás, passa pela marcação, Felipe Anderson, Fux pega a sobra, recua, dá na direita, Larson aqui, de primeira, Felipe Anderson devolve a bola, com Larson de volta, que entrega, abre do Fux, pela meia direita, na ponta, dois fecham, Kelvin é um deles, Paulinho se apresenta, domina, vai partindo para o ataque, Paulinho, do que domina, dá Felipe Anderson, Paulinho, bola toca no zagueiro, vem para Kelvin, tenta a defesa, a bola bate no Kelvin, no toque por último do Marcinho, tiro de meta, a bola para Chape que joga, opinião Bandeira. Bandeirantes, a força da opinião Bandeirantes, 14 do segundo tempo, Verdão troca duas, Zaidan, 0 a 0, Palmeiras e Chape, Zaidan.
4: Okay, o Abel acertou um jogador, ele falou, bom, mas eu não vou ficar com o atacante a menos, eu vou manter o mesmo número de atacantes, então ele coloca o Riquelme, tira o volante. Eu até ia perguntar para o Migliozzi, já estava aqui, próxima vez que o Canhão chamar, vou perguntar para o Migliozzi quanto tempo o Paulinho consegue jogar. Pode ficar em campo quanto tempo. E aí o Migliozzi já anunciou, vem aí Paulinho, porque melhora a qualidade do ataque. O Luiz já estava meio sem confiança, a torcida vaiou aquela bola que ele recuou para o Arthur. Né? E aquela história, a Chapecoense, mesmo com a mais, não muda sua ideia de jogo. Está lá atrás, retrancona. O Palmeiras em cima, mas está faltando qualidade. Vamos ver se melhora com o Paulinho lá na frente, Caio.
3: Felipe Anderson tocou na esquerda para Riquelme, limpou, arrumou para chutar, entra na área, bateu para o gol, pega Anderson. Ele ganha o chute, sai fraco na mão do goleiro da Chapecoense, Migliozzi.
1: É, com o jogador a menos, tem menos opções também o atacante da equipe do Palmeiras. O Riquelme ou driblava ou tentava achar esse passe no Paulinho, que estava muito bem marcado. Por isso foi para individualidade. Passou por dois marcadores na hora da finalização. O chute saiu fraco, mas cresce o clima. Pelo menos empolga o torcedor da casa do Verdão.
3: Abraço para o seu Reinaldo Casselli em São Bernardo do Campo, aniversariante do dia. Palmeirense, ele com o filho Beto, grande abraço para os dois, parabéns seu Reinaldo, em São Bernardo do Campo. Vai atacar de volta o time da Chape, domina pelo meio campo, recua a jogada, Camilo entrega na ponta esquerda, compra do Pacheco. Na arena do Palmeiras, a bola rola, o relógio não para. 15 minutos e meio do segundo tempo. Brasileirão, na 18ª rodada, Palmeiras e Chapecoense empatando em 0-0, a grela.
6: Canhão, Roland Garros 6-5 para João Fonseca no segundo set, agora tenta quebrar o serviço de Casper Ruud para abrir 2 sets a 0 nas oitavas de final da competição.
3: Vai de volta a Chape na meia direita, espaço lateral, Everton domina, olha para a área para cruzar, levantou no gol para Pacheco, longa no alto, grudou, ficou com ela, com a mão já bota com o Larson, entrada na sua grande área, e está marcado por três, recua, dá Kelvin, toma pressão, dá um bicuda na ponta, bola fechada para Riquelme, de ombro, vem aqui o Everton, tira, disputa, toma a frente, já ganha o Arthur, dá Riquelme, ele corre, corre, corre, não evita que a bola saia, tentou, não consegue pegar, essa bola foi direto pela lateral, é bola para o time da Chape arremessar. 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Por enquanto, o placar de 0-0, 6,5. Terminando aqui, Palmeiras e Chapecoense. Maracanã, tem o amistoso da seleção do Ancelotti. Tem Brasil e Panamá, Ulisses Costa comanda. E a Chape ataca de volta, 0-0. 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Ele domina a jogada no meio campo da Chapecoense, enfia no meio campo ainda mais atrás esse passe para Camilo. Ele prefere a inversão, já vira para Marcinho lá pela ponta esquerda. Da linha de fundo para Giovanni Augusto, sai do Murilo, entortou para o pé direito, trouxe para o esquerdo, para o direito agora. Cruzou para Bolasso de cabeça, trombou o Arthur, a bola fica na grande área para Marcinho. Protegeu a jogada na ponta, gira Murilo, a bola é sem esquenta, ele toca para fora pela linha lateral. Arremessou a bola para o time da Chapecoense. Mandar um abração para dois garotos excepcionais, músicos talentosos, bom, também pudera, né? Já vem de berço. Um abraço para Portland, nos Estados Unidos. Alô, João Vitor. Alô, Domênico. Palmeirenses. Filhos de um palmeirense ilustre, o querido Moacir Franco. Grande abraço para todos vocês. Um abraço, meninos em Portland. Um abraço para o gênio Moacir Franco. Vai atacar de volta essa bola, time da Chapecoense na esquerda do passe. Enio fecha aqui, marcado. Kelvin em cima dele. Limpou para cruzar, rolou para trás esse passe. Calcanhar, Pacheco para ponto. O Enio ia chegar. Murilo de bico tira. Paulinho corre atrás da bola. Viu o zagueiro João Paulo recua e dá para o goleiro Anderson, que domina com o pé na entrada da sua grande área. 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Vai jogar na ponta essa bola, o Carvalheiro de cabeça, Murilo rebate para o Verdão, dá a mão, frente de primeira, já dá na canhota para Riquelme, do que domina, ele já vai driblando o primeiro marcador da jogada, já driblou o Everton, recua, dá para Marlon, de volta essa bola para Riquelme, caminha com a bola, Léo fecha, Paulinho também, domina Riquelme, dois em cima, um a mais a Chapecoense agora ganhando essa vantagem, bota logo dois, Léo lançando pela direita, já dá o primeiro drible, sai do Giovanni Augusto, enfia a bola para a direita, Kelvin se projeta, recua, dá Léo, que enfia no cômodo para Marlon, dá na meia, Felipe para Paulinho, passou da bola, Paulinho perdeu, Arthur insiste, toma Alan Freitas, pega a sobra, enfia a bola para a meia direita para Felipe Anderson, no comando, pede essa bola, o Larson corta nos feitos, para Paulinho limpou, vem o Lodária, rolou na área a bola, Riquelme, Paulinho poderia bater, Riquelme domina, caprichou, cruzou, vai direto no gol para Felipe Anderson, toca para escanteio, o zagueiro não pega Larson. A lamentar o Paulinho não ter chutado, era para ele bater, Emílio, o que aconteceu, caiu na canhota, é isso?
1: O Marlon Freitas veio pra cima do Paulinho e falou: ei, no gol, no gol, pelo amor de Deus, que isso, tava aberto o lance pro Paulinho, foi muito bem na jogada, pelo menos tem escanteio, insiste o Palmeiras com Kelvin na cobrança.
3: Escanteio, o Palmeiras continua atacando, Kelvin na bola pro gol de cabeça, Fux, a defesa rebate, a bola sai, já já, duas alterações na Chape, camisa 20 e os 77, se não me engano, estão aqui na beira do campo. Giovanni Augusto rouba a jogada, Riquelme chegou para insistir, para tomar, espirrada, volta Giovanni Augusto, Pacheco tentou bolar, Fux de cabeça atira, Larson chega, domina, já já ouça o Cláudio Zaidan, Zaidan, um instantinho, eu já chamo você por aqui, olha o Fux que domina, vai tentar o um contra-ataque na minha esquerda, jogada para Marlon Freitas, Felipe Anderson dá no meio, Paulinho na área, vai fazer, bateu!

0: sobrou confiança ao entrar na área de pé direito, rola no cantinho, ela bate no pé da trave direita e vai para dentro do gol da Chapecoense. Paulinho, 20 minutos do segundo tempo, na sua casa o Verdão sai na frente. Paulinho faz pro Palmeiras, com uma menos o Verdão insiste, ataca, vai para cima. Paulinho, Verdão 1, Chapecoense 0, Anderson não tem jeito, tá feito. 1-0 pro Palmeiras, Bruno Migliozzi.
1: E é isso que o palmeirense espera do seu camisa 10, Paulinho, que ele esteja à disposição nos momentos mais importantes e apareça para resolver. Como fazem um jogo complicado, o Palmeiras com 1 a menos, mas ele entra com vontade, participa das jogadas e agora foi bem demais no lance para ganhar a frente na marcação e tocar a saída do Anderson. Paulinho marca pela segunda vez nessa retorno à equipe do Palmeiras após lesão. Ele quer mostrar que estará aqui depois da Copa, mas antes dela já resolve. Paulinho, camisa 10, abre o placar, Canhão.
0: E as duas mexidas na Chape, camisas 20 e 77.
2: Canhão, saiu 7, o Marcinho para a entrada do 77, Ítalo. E o 20, Jean Carlos, também entrou, não consegui ver quem saiu. Já confirmo para você.
0: Giovani Augusto.
2: Giovani Augusto, saiu 10, Giovani Augusto, veio 20, Jean Carlos.
0: Pacheco na área, limpou o primeiro marcador, volta bem e toma Felipe Anderson. Já dá recambio com o Chilô, tentou prensar, defesa corta. Camilo pega a sobra aqui atrás, vira a jogada para a ponta esquerda. Lá na linha de fundo, limpou para bater pro gol, bateu, trava a bola em cima do Marlon Freitas, espirrada, volta na direita ainda a bola. Cruzou para a grande área, Everton de cabeça, Fux rebate, a bola volta com o próprio Everton. Com cabeça adianta, o Arthur cerca, ele conseguiu tomar no fundo para cruzar. Arthur de carrinho botou para fora. Nossa, e aí comemora o Arthur. Nossa, que lindo. Ele dá um carrinho, toca para a linha de fundo, dá escanteio para ele, comemora. E a torcida aplaude. Ave Maria. Vem o Jean Carlos para a cobrança aqui, é o Migliozzi.
2: Ele mesmo acabou de entrar, o Jean Carlos, meio campista experiente, ex-náutico, que agora veste a camisa da Chape e vai colocar essa bola na área.
0: Jean Carlos no escanteio, fechadinho pro gol no Malto Fux, cabeceia, tá na grande área a bola, tentou no meio da defesa, vem bolar, sai de marcação, tira, ficou viva na grande área pro zagueiro João Paulo, de bico, Felipe Anderson tira dele a bola, cai no meio campo, abertão desse lado, Camilo fecha por aqui, 23 minutos do segundo tempo, bola pra meia direita, a torcida do Verdão canta, você ouve na Bandeirantes, Enio dá a primeira fita, recua a jogada, volta pra ponta esquerda, esse passe para Camilo, Camilo toca a bola.

0: Paulinho tem tudo isso. O problema do Paulinho foi essa contusão muito séria, que sucedeu a outra contusão séria. Mas ele tem bola para ser titular do Palmeiras, de qualquer time do Brasil. Então, ele havia naquela outra, ele havia passado quando deveria ter chutado, faltou um pouco de confiança, mas nessa não teve erro, tirou do goleiro e fez um golaço. E só agora...
1: Marlon Freitas no meio, lançado e visa a bola para a ponta esquerda. Paulinho domina, vai tentar arriscar a jogada pela ponta. 1-0 Verdão, gol dele do Paulinho. Dois em cima, cadencia a jogada. Chama a falta, recua e devolve a bola mais atrás. 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Terminando aqui, vem a seleção brasileira na Bandeirantes. Brasil-Panamá, Maracanã. Ulisses Costa com Leandro Quezada, com Sabiani. Na sequência voltamos com o Brasileirão 8:30, Remo São Paulo jogando em Belém, com Pedro Martelli, com Leandro Guerreiro, com Everton Ramos. Paulinho para o comando, passe seria para recame, defesa desmancha, tudo aqui atrás com o zagueiro Bruno, que domina e volta a bola com outro zagueiro. João Paulo cadencia a jogada e joga só quando o Brasil entra em campo ou no trabalho. A convocação é certa, Vonder, a ferramenta do Brasil. Para a direita no contra-ataque, Everton domina, dá na meia para Jean Carlos, trouxe a bola para Canhotinha, boa, vira a bola para a direita, linha de fundo, Enio por aqui, marcado, encara Riquelme, chamou para dançar, balançou, cortou por dentro para cruzar para o gol, não cruza, dá Jean Carlos, pé esquerdo, limpa para bater, está longe para chutar, ele prefere o passe, vira a jogada para a direita pela beirada do campo, linha de fundo, a bola para Camilo, cruza na segunda trave, alta demais a bola, a defesa sobe de cabeça, rebate, ela fica para o Ítalo, lá do outro lado, domina, recua, enfia na ponta para Jean Carlos, de volta o passe para o Ítalo, para a grande área, a bola. Golasse, Ítalo, tentou adiantar demais a bola, tentou, não conseguiu adiantar, ele adiantou para tentar driblar, só que a bola foi forte demais para fora, e a Chape troca mais uma agora, Meliozzi.
2: É isso, Canhão, vai saindo o número 33 da equipe da Chape, que é o Bruno Leonardo, vem o 35, Vinícius, mexida da Chape.
1: 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Na Arena do Palmeiras, a bola rola, o relógio não para. 36 agora do segundo tempo. 26 minutos do segundo tempo. Palmeiras 1, Paulinho. Chapecoense 0, Agrela.
3: Canhão, e com esse resultado, o Palmeiras volta a abrir 7 pontos de vantagem em relação ao Flamengo, agora com 41 pontos na liderança do campeonato. Vasco e Atlético Mineiro segue 1-0 para o Galo. João Fonseca 6-6 com Casper Wood no segundo set das oitavas de final de Roland Garros.
1: Na Baixada, alô Luiz, Beze, audiência, Bandeirantes, na Baixada Santista também, grande abraço, Beze. Arthur para fazer cobrança de lateral para o Palmeiras no ataque, já arremessa curtinho a bola. Tenta Manon Freitas, perdeu de bico, alivia o lateral, tira o Everton, ela vai no meio de cabeça, Fux rebate. Vai na ponta, de cabeça, toca à frente o Mênio. Giancarlo de primeira, bela assistência para a ponta. Kelvin com calcanhar, tocou nela, correu para pegar o rebote, dominou, vai bater daí, tá muito longe do meu filho. Do que domina, abre pela ponta para Felipe Anderson na área. No fundo, Kelvin cruzou, na área a bola, o zagueiro chegou, cabeça e a bola bate no peito do Riquelme. Fica na sombra com o time da Trap, para a bola ser lançado pela direita, na esquerda. Da Ítalo, bola sendo que olha, já lança essa bola pro Ítalo, aberto do outro lado, volta para marcá-lo, Felipe Anderson, para área, Giancarlo e Bolassi, ele prefere o passe no meio, vira a jogada contra a luz, feita pelo Camilo, a bola fica na direita, ainda ataque da Chape, Palmeiras 1-0 com uma jogadora a menos, Alan foi expulso no primeiro tempo, Ítalo tentou a jogada por dentro, o Enio vira a bola, na beirada do campo ainda, para chegar com Camilo, Camilo toca para Giancarlo outra vez, tá completamente sozinho, isoladão, limpou na perna esquerda, boa, clareou para cruzar pro gol, levantou de cabeça, tira Fux, bate e volta pro Enio. Ele amacia na coxa, bota de um lado para o outro, gira, recua a jogada. Cavaleiro ajeitou, bateu no canto, fora! A esquerda do gol, com um a menos, o buraco aparece, os caras arriscam de lá. Milhose.
2: Mas a Chapecoense, Canhão, esperou tomar o gol para perceber que tinha um jogador a mais, né? Colocar a bola no chão, começar a rodar, encontrar os espaços em meio à defesa do Palmeiras. Foi o que fez agora com o Jean Carlos, encontrando esse passe para o Cavaleiro, que arriscou a finalização. Se perde a linha de fundo, o Verdão vence por 1-0.
1: Alô, Serjão Reis, o maior cantor do Brasil. Serjão, abraço ele, a dona Ângela, ligados. Serjão é palmeirense, está ligado na transmissão da Bandeirantes. Tá vibrando com o seu, toca o berrante aí, meu filho. Bola na esquerda, vem Marlon Freitas, domina para o Palmeiras, recua, dá para o Arthur desse lado. Ele toca do lado, vira o passe para Fux. Fux domina e volta, bola com o Lumba, que joga com o pé dentro da sua grande área.

0: 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Recambio de cabeça, tenta rebate o lateral direito, o Everton. Arthur chegou na sobra, passou pela bola, vem Fux na jogada, ganha para o Palmeiras. Tá caído aqui o Everton, lateral direito, o Chapai se levantou agora, sentindo o cãibra, o jogo seguiu. 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Felipe Anderson toca no meio, a bola recebe de volta do Paulinho. Felipe Anderson arranca para o ataque. Olha o Kelvin na direita, ele já viu, já lança. Paulinho perde ao lado. Kelvin carrega a bola para a área. Riquelme. Kelvin recua, dá Paulinho por dentro do passe. Quis a jogada, vira com o Lasso. Para Paulinho, errado o passe, defesa corta. Lasso pega o rebote. Já recua, dá Murilo que lança para Marlon Freitas. Que dá na meia para Lasso de volta. Caminha pela beirada do campo na direita. Pede abertaço. Felipe Anderson, o que pediu, já recebeu, já domina a bola. Quase 30 segundos do tempo, Verdão ganhando 1-0. Por dentro da jogada, Paulinho, autor do gol, abre a jogada para a direita, vira o passe para Felipe Anderson, põe na área a bola para Marlon Freitas, vem o zagueiro mergulhando no carrinho, tira Pacheco, de cabeça Riquelme, Marlon Freitas, entrada na grande área, para Paulinho, limpou para Marlon de volta, linha de fundo, bico da grande área, ó o Kelvin aberto na ponta, já viu o Marlon dar, Kelvin, Kelvin de volta, Marlon, que recua para Kelvin, que dá para Marlon, que recua para Kelvin, ou vão ficar vocês dois tocando na bola, são os dois, ah, toca Kelvin para trás, para Felipe Anderson, na ponta, Larson que volta para Marlon Freitas de novo, Verdão tá ganhando o jogo 1-0 com um a menos, Kelvin no fundo. Larson para cruzar pro gol, bateu prensado, o zagueiro chegou, tiro de bico, mandou para fora pela linha lateral. Tá marcando aqui a dona Fernanda, sua arremesso lateral. Duas trocas do Palmeiras agora. Milhose.
1: Sai o 56, o Arthur, e vem o meia dúzia, Jefté. Vai trocar o lateral esquerdo, Abel Ferreira. Já prepara outra mexida também, me parece.
0: O 43.
1: É o Benedetti, isso. Vai sair o Felipe Anderson e vem o 43, Benedetti. Agora reforça a defesa, o Abel.
0: Mexe o Palmeiras, faz duas trocas. Cláudio Zaidan, essas duas mexidas. Com 31 do segundo tempo, Zaidan. Lateral para trás, Kelvin arremessa. Ela cai no meu campo com o Palmeiras. Capitão Murilo, quem recebe, chega Benedetti agora. Murilo toca a bola para Benedetti, que vira no meu campo e volta. A bola com o Lomba, que domina com o pé dentro da sua grande área. 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Murilo vai de cabeça com Bolassi, ganhou. Murilo, a bola bateu na nuca do Bolassi e foi para fora. Lateral para o Palmeiras cobrar. 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A dona Fernanda tinha marcado arremesso lateral para a chave, por isso essa vai, Anivésio? Moça?
1: Pois é, mas é rapidamente ali a torcida já entendeu que a bola era mesmo do Palmeiras e vai repor a bola pelo lado direito, Kelvin.
0: Marlon Freitas domina, volta para Kelvin, que chuta, prensada, ela bate no Ítalo, ficou para Marlon, tentou uma caneta, perdeu a bola, insiste na marcação, a bola sai. É falta no Kelvin. Luiz Fabiani. Tá tudo pronto aí pro jogo da seleção. 6:30, bola rolando, a Bandeirantes mostra Brasil e Panamá. Ulisses Costa, Leandro Quezada e você, Luiz Fabiano. Teremos casa cheia no Maracanã, Fabiane.
2: 73.500 ingressos vendidos. Casa cheia no Maracanã e a seleção brasileira já monta o espaço no campo e sobe para o aquecimento em instantes, Canhão.
0: Teve cartão pro Ítalo aqui, Milhose.
1: Isso, acabou acertando por ali o Kelvin do lado direito na saída de bola do Verdão. Amarelo para Ítalo, o atacante da chave.
0: 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E coisas que só acontecem na Série B. Atrás do Tontino aqui com o time da Chape, rebate de cabeça, Marlon Freitas para o comando, para chegar aqui no zagueiro, se antecipa e toma a frente para ganhar. Opinião Bandeirantes, 33 aqui, segundo tempo, a força da Opinião Bandeirantes com Cláudio Zaidan. Palmeiras 1, Paulinho, Chapecoense 0, Zaidan.
3: Ponta. Vamos ver se agora vai. É o seguinte, essa mudança feita pelo Abel, ele aumenta a bateria antiaérea do Palmeiras com o Benedetti, o Jefté reforça a marcação na esquerda, porque com todas as limitações que tem, a Chapecoense agora sem alternativa vai para cima, o Abel humildemente reforça a marcação do Palmeiras, Canhão.
0: Kelvin levanta Paulinho, vê o zagueiro, toca João Paulo pra fora, ela tá em campo ainda, evitou que ela saísse o Ítalo, ele se levantou com pressa, ele ficou com ela, dá na meia pra Carvalheira, que enfia a bola pra direita e deixa passar com o lateral Everton, que chega por aqui, são 33,5 segundo tempo, pra trás o passe, Enio, recuba a jogada pela meia direita ainda, pra Camilo, dele pra Jean Carlos, passou pra cima da bola, Fux vai a caça dele, vai recuar, João Carlos tá quase no meio campo aqui, enfia a bola pra esquerda com outro zagueiro, João Paulo carrega e vem com ela, e vem atacando o time da Chapecoense, Palmeiras 1-0, já mais uma alteração no time da Chape, eu só não sei se é 18 ou 78, acho que é 18, se for um 7 ali tá mal feito, ah, é 18 mesmo, quem é o 18 da Chape, Milhosa?
1: É o Neto Pessoa, mais um atacante, Canhão.
0: Ah, o Neto Pessoa, olha o Fux, levantou a bola para a esquerda, Bruno Fux, já enfiou na ponta essa bola, Jefté acabou de chegar e já dominou, Paulinho pede na área, Jefté não passou, recuou a entrada da grande área para Manoel Freitas, parou, brecou, dá Jefté de volta, na área Larson, pede ele cruza para o gol, ela bate na barriga do zagueiro e vai para fora. Tô mostrando o seu Felipe, foi na barriga, não foi na mão, se fosse na mão do Bruno seria pênalti. É, escanteio ou lateral, escanteio ou Verdão. São duas, na verdade, né? O 18 e também o 70 ao lado dele ali, ao lado do Neto, Milhosi.
1: Isso, Rubens e Neto Pessoa, dois atacantes. Vai pra cima, Chape na reta final.
0: Jefté curto escanteio cobrado pra trás. Larson levantou a cabeça, mas não cruzou na área, não. Espera alguém, se aproxima esse alguém. É o Jefté que deixa a bola pra ponta esquerda, pra Paulinho. Faz uma graça, autor do gol do Verdão. Toca no meio a Fuca. Opa, a bola passou por ele. Toma pressão na marcação com o Carvalheira. Põe na área, Murilo. Livre, não dominou. E a bola foi pra fora. Que passe de zagueiro pra zagueiro, não deu certo. Na arena do Palmeiras, a bola rola, o relógio não para. 35,5 do segundo tempo. 18ª rodada do Campeonato Brasileiro. Um Palmeiras, Chapecoense 0, a Grela.
4: Canhão, Roland Garros, oitavas de final, tie-break entre Casper Ruud e João Fonseca, 6-6 no segundo set. O primeiro foi vencido pelo brasileiro. Já no Campeonato Nacional, Vasco da Gama vai perdendo para o Galo por 1-0, gol de Vitor Hugo, e mais tarde tem outros confrontos importantes. Cruzeiro e Fluminense, 8:30, mesmo horário de Remo e São Paulo, com transmissão da Bandeirantes.
0: Vamos para as trocas na Chape. Será que agora, já que a bola saiu para tiro de meta para o Palmeiras, Milhosi?
1: É isso, agora? Vai sair o 97, o Enio Canhão, e vai entrar o 18, Neto Pessoa, é uma das alterações. E, bom, vamos ver agora qual vai ser a próxima mexida. 97, também vai sair o número 97. Oh, saiu o N duas vezes, né? Entrou 18 na Pessoa, agora outra alteração. Vai se aproximando ali o Rafael Carvalhal, me parece, Canhão. E vai deixar o...
0: O Camilo tá só conversando com o técnico. O Carvalhal, acho que vem vindo aqui, né? Ou não é o Carvalhal? Não, é o Everton.
1: Isso, Everton. Vai tirar um defensor, 26, e vai entrar o 70, o Rubens. Daqui a pouco confirma o público e renda aqui no estádio do Palmeiras.
0: 1-0 Palmeiras, 36,5 segundo tempo, terminando aqui o jogo do Brasileirão. Direto Maracanã, tem Brasil e Panamá. Ulisses Costa com Leandro Quezada, com Luiz Fabiani. 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Tiro de meta, Verdão, Marcelo Lomba levanta para o ataque, essa bola enfia lá na ponta. Forte o passe, vem dois na marcação de cabeça, rebate a defesa aqui atrás ainda com Vinícius. Volta na ponta, Jefté chuta, bola carimba, cara do Cavaleiro, vai saindo para fora, linha lateral. Arremesso Palmeiras, 37,5 segundo tempo, Palmeiras vencendo o jogo em casa 1-0. 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Paulinho no peito, domina a bola, enfia para Riquelme. Dois em cima, já saiu driblando para o meio, passa reto para Malão Freitas. Só que tem falta no Riquelme. Tentou passe, mas a arbitragem não pega vantagem, porque não teve. Saiu o render público aqui no campo do Palmeiras, Milhosi?
1: Saiu, Canhão. 36.548 presentes, para uma renda de R$2.981.286,76.
0: Marlon Freitas na canhota, passe, Riquelme chuta, ela bate no zagueiro, bate no próprio Riquelme e sai. Lateral de bola então para o time da Chapecoense jogar. 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Pacheco se apresenta, perde no apoio. Ítalo fecha por dentro, prefere o passe para trás ainda. Dois a marcá-lo. Por dentro, dentro Pessoa pediu a jogada. Ele enfia a bola de volta na ponta esquerda para Ítalo. 15 para 6, hora de Brasília. Domina Ítalo, da ponta, fecha pelo meio, enfia a bola para a ponta direita. Carvalheira por aqui na direita, essa bola mais a linha de fundo ainda, para tentar tomar a frente. Ganhou essa bola, limpou para bater pro gol, tentando a marcação. Rubens, tá a defesa por baixo, tira aqui no meio, lá estão ajudando. Malon Freitas domina, enfia a bola para Riquelme. Paulinho dispara pela ponta, durando Malon Freitas. Riquelme toca para Malon, que dá para Riquelme de novo. Faz o pivô, Malon recua, Riquelme que volta a bola para Malon Freitas. Dá na ponta, ela vai desenhando na marcação. Recua a jogada, volta para Carvalheira. Fácil atrás, a bola fica então com o time da Chapecoense. 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Fux tira aqui atrás da bola, bate na marcação, toca no pé do Benedetti, volta com o Palmeiras ainda. Riquelme toca na ponta para Jeté. Tá só lateral, só agora chega na marcação, em cima dele Rubens, dá na meia. Paulinho vem buscar o autor do gol do Verdão, cadencia a jogada e vem com ela. 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Jeté recomeça, a Fux que toca na grande com o Lombo, o goleiro domina, completamente sozinho, daquela segurada, chega em cima dele Neto Pessoa, Lombo levanta a bola pro ataque, de cabeça rebate Carvalheira, lá na meia direita esse passe, para pegar Rubens, no que domina, devolve a bola para Carvalheira outra vez aqui, três o Verdão, cerca ele veio, com uma jogada, o campo vinha chegando em cima, devolve a bola para Rubens, vem trocando passes na sua defesa, o time da Chapecoense. 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A bola rola, o relógio não para. 40 minutos do segundo tempo. Placar do Brasileirão, 18ª rodada. Na Arena do Palmeiras, Paulinho, Verdão 1, Chapecoense 0, Agrela.
4: Cunhão e Roland Garros, seguimos no tie-break. 9-8 para João Fonseca em cima de Casper Wood no segundo set, primeiro vencido por 7-5 pelo brasileiro. Já em amistosos internacionais, Estados Unidos vai vencendo o Senegal por 2-1, Alemanha 4, Finlândia 0, já encerrado.
0: Bora com todo o time Bandeirantes aqui na maior rede de rádios do Brasil. Lomba com o braço, arremessa essa bola para a esquerda para Jeté. Sai da ponta no meio, jogada perigosa, conseguiu passar para Murilo. O zagueiro vem com ela, tenta a bola, bate na cabeça do Carvalheira. Vai na ponta esquerda para tomar. Larson vai vir, estica o pé, não. Jeté atira. Dá Riquelme que lança. Larson pela ponta esquerda. Paulinho se projeta, perde a frente. 41. 1-0 Verdão, que troca passes. Está desde o primeiro tempo com um a menos. Paulinho domina, sai da jogada, caiu por trás da bola do Carvalheira, limpinho. Você pediu falta, não teve não. Bolaço toma com Carvalheira. Larson chegou para fazer a falta, não fez, toma Carvalheira. Vira a bola na direita, pela ponta ainda. O Jean Carlos caminhou com ela, cortou para Canhão. Tá bom, rolou por dentro, bela assistência. De frente, ajeitou, um canhão pro gol. Ela vai por cima pela linha de fundo. Ó, a Chape se soltando aí. Milhose.
1: E vai preocupando o Palmeiras, que claro está feliz com esse resultado, um jogador a menos, vai se defendendo como pode. O Abel já fez todas as mexidas e agora o Lomba sente alguma coisa. Ele demora um pouquinho para se levantar, o goleiro do Palmeiras, que vai como consegue segurando essa vitória por 1-0.
0: O Lomba sente vontade de segurar o jogo, só pode ser isso. A força da opinião Bandeirantes, 42 do segundo tempo. Cláudio Zaidan, o Verdão vai ganhando 1-0. Zaidan. 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Lombo vem aí na cobrança do tiro de meta. Para botar essa bola para frente sem muita pressa, o Palmeiras vai vencendo aqui 1-0, com certeza, com tantas paralisações. 6-7 minutos aqui de acréscimos. Recambio de cabeça, desvia, a bola cai na ponta direita, ainda não pega aqui na ponta. Paulinho vem, o zagueiro primeiro, recua Bruno, dá na grindela com o goleiro, joga sozinho Anderson, no que domina com a pé, já sai jogando na entrada da sua grande área, enfia a bola pela ponta canhota, como do Pacheco, lateral tem liberdade, ataca. Marco Conceição está mostrando para você o som Bandeirantes aqui na casa do Palmeiras, com 36 mil torcedores. Verdão cada vez mais, o Agrela Dá pra gente a pontuação lá em cima, o Verdão. Agora vai pra quantos pontos? E o segundo no retrovisor com quanto, Agrela?
4: Vamos lá, Canhão. Palmeiras volta a abrir 7 pontos de vantagem em relação ao Flamengo. 41 pontos do Verdão contra 34 da equipe rubro-negra que venceu o Coritiba ontem. O outro, no terceiro lugar, Atlético Paranaense com 30 pontos. Fluminense também tem 30, fechando o G4, Canhão.
0: E a Chapecoense é quase primeiro, né? Primeiro colocada na Série B do ano que vem, né?
4: Exatamente. 9 pontos, 20ª posição, a lanterninha do campeonato, dá pra dizer, praticamente rebaixada já, Canhão.
0: Lomba domina essa bola com a mão aqui na grande área. Só que vai 30 segundos para repor. O outro já está contando. 1-0 pro Verdão. Palmeiras ganhando. Lomba levanta pro ataque essa bola. Cai no meio com o zagueiro, quando sobe de cabeça na frente do Paulinho, tira, enfia na ponta. Rubens por aqui, domina a bola com a chave, já sai do Jeté. Dá pela meia direita essa bola para arrumar de costas pro gol. Neto Pessoa inverte bem, acha Ítalo do outro lado. Ítalo domina, encara Kelvin, limpou para bater, rolou do lado. Rubens para trás dessa bola para Carvalheira. Tem Camilo, enviou na ponta esquerda a bola para o Ítalo, que recua para Jean Carlos. A Chape atrás do empate de frente. Carvalheira, um canhão pro gol, esperada, fica na grande área, tira Benedetti, só que no pé do adversário. Ela volta na ponta para Pacheco, cruzou pro gol, Murilo de cabeça, rebateu na canha direita ainda. Chape para cima para empatar o jogo. Na direita, Carvalheira, ganhou no fundo, cruzou para ele a bola, opa! O GT foi com o bração ali, mas ela bateu no ombro. Essa é a impressão. Ah, foi com o ombro mesmo. Torcedor tomou um susto. Na direita, Rubens ataca o time da Chapecoense. Torcedor do Verdão tá junto. A bandeira disposta, Jancarlo chuta. Bola bate na marcação, espirrada. Cai mais atrás, outra vez na jogada pela linha direita. Quase 45, tá terminando o jogo. Ouça a torcida aqui na arena. Já na mão do quarto árbitro, o Arthur Rabelo, a plaquinha com os acréscimos. Já já ela sobe. Na área, essa bola, Neto Pessoa levantou ela, vem pouco, tiro, zagueiro de bico, tirou essa bola e mandou para fora. Plaquinha subindo, Miriose, quanto de acréscimos?
1: 6 minutos de resistência do Palmeiras, Penha.
0: É verdade. 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Pacheco na canhota, ataca o time da Chapecoense, já vira devolução do lado para Ítalo, mas pressão do Mano Freitas, Jean Carlos Brito, tira a defesa, aqui Kelvin bateu na ponta lá, opa! Tocado no pé, falta marcada em cima do Lázaro, é falta para o Palmeiras bater com 45:30 do segundo tempo. 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São 17:52, hora de Brasília. A partir das 18:30, bola rolando no Maracanã. Brasil e Panamá. 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Lomba na cobrança de falta agora com muita cera. 46, jogo vai ainda, mal um pouquinho aqui. Não tá ganho ainda, não tá resolvido, não é, Cláudio Zaidan?
3: Agora, a Chapecoense, dá para entender o que está acontecendo com esse clube, né, Pedro? Porque estava 0-0, a Chapecoense tinha um jogador a mais e ela se negava a atacar. Empatar com o Palmeiras em São Paulo é bom para qualquer time do Brasil. Mas a situação da Chapecoense, ela tinha de tentar aproveitar, ter um jogador a mais e buscar uma vitória improvável. Não fez isso, continuou na retranca, aí tomou o gol, aí resolveu atacar. Aí o Palmeiras se fechou, né? O jogo até caiu tecnicamente, o Palmeiras quase não ataca mais. A Chapecoense ataca, mas de modo desordenado, sem qualidade. Mas a Chapecoense, a partir do momento que teve um jogador a mais, ela abriu mão de ser ousada. Ela apostou na manutenção do 0-0 e acabou tomando o gol, Caio.
0: E a Chape insiste de volta, na direita esse passe, lateral do campo por aqui. Rubens domina para Jean Carlos e toca de volta Jean Carlos para trás, indo para Carvalheira. Enfia o passe na canhota com o zagueiro João Paulo. Ele bota no peito para jogar com certa liberdade. Caminha com ela, marcado só a distância. Está terminando o jogo, 47-30. Na ponta aí tudo cruza, o gol foi travado. Aqui abre disputa na marcação, mas perdeu a bola adiantando. A defesa tenta ali o Pacheco. Pacheco toma, dá na ponta essa bola com o zagueiro Vinícius, entrada na grande área. Passe na meia para chegar o Neto Pessoa. De volta pelo fundo para Vinícius. Está sozinho, isoladão. Tem o lado Pacheco pedindo. Caminhou, colocou na grande área. Bolasse de frente, ajeitou, perdeu a passada. Vem Ítalo, disputou, perdeu também. Lançou um toma, dá pro Paulinho. Verdão tentou o contra-ataque do Paulinho para Riquelme na ponta esquerda, puxou a marcação, passou sobre a bola, ganha tempo, faz uma graça. passa. 48, segundo tempo, Palmeiras ganhando em casa 1-0. 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Ricardo no meio laço, uma, duas, três, perdeu a jogada. Ricardo pega, sobra, escapa do pontapé. Tomou, rolou para trás, bate no zagueiro, vai para a área, Paulinho não chega. Vem a marcação do outro zagueiro. Domínio vem à frente, se passa, João Paulo vem na velocidade. Chegando ao final do jogo, aqui na casa do Verdão, a torcida comemora. Palmeiras 1-0, ampliando a sua vantagem, que é de 7 pontos para o segundo colocado, o Flamengo. Parando a bola, vem o amistoso da seleção brasileira. Torcedor do Palmeiras vai ver a Copa do Mundo, líder ainda, mais líder ainda. Jean Carlos para a Chape no meio, bolaço desmarcado, pediu, ele recua a jogada, vira para a linha direita. Vem para buscar essa bola, Neto Pessoa. Se não vier buscar, não vai pegar a Lena, não. Toque no meio campo, já virou com o zagueiro. Para Vinícius, tem João Paulo pedindo. Tocada na meia esquerda ainda. Carvalheira por aqui, ele entrega para Vinícius. Rolou por dentro desse passe na primeira jogada para Neto Pessoa. Do Neto pela beirada do campo com Rafael Carvalheira. Mais na beirada ainda, para Rubens. Ele domina a bola, parte para cima do Jeté. Limpou, perna caigota. Levantou na segunda trave, Pacheco fecha. Vai no fundo, evita aquela saia, cruzou para trás. Murilo tira na ponta da unha. Laçou o bico de cima. Ele não tira. Sem não, 49-30, finalzinho de jogo. A Chape é todo o ataque, o Verdão está com a menos desde o primeiro tempo. Rubens domina a bola para a Chape, conhece na minha direita, não cruza para a grande área. Prefiro carregar a jogada, vira pela beirada do campo com o cara Valeira. Ele enfia a bola para a beirada, ainda para a Neto Pessoa, boa balança, Fux marca. Parou, brecou, o zagueiro João Paulo está pela ponta aqui agora. Recuada, fica a bola pela minha direita. Rubens faz uma graça no pé canhoto, que é o bom. Virou, dominou, recuou, devolveu no meu campo ainda. Devolve esse passe para Vinícius, toca na meia esquerda. Cara Valeira, dá para bater, mas não chuta não. Vira para Jean Carlos, liga de fundo. Põe na área a bola, Fux de cabeça, desviou, ficou a sobra. Ajeitou, dominou, simples, sozinho bateu, Ítalo, é gol!

0: Chapecoense! Ítalo empata o jogo aos 50 minutos do segundo tempo. A pressão é gigantesca. Com um a mais, a Chape aluga o campo do Palmeiras. E consegue, depois de 48 chances em 10 minutos. Ítalo recebe a bola, domina e manda no canhão, no chão para fazer. Gol da Chape. Lomba não tem jeito, tá feito. Palmeiras 1, Chapecoense também 1, Miliose.
1: É, o desenho do jogo ficou claro, canhão, depois do gol do Palmeiras. Verdão com um a menos recuou e a Chapecoense começou a rodar a bola e encontrar os espaços, insistindo. Agora encontrando o Ítalo dentro da área com muita liberdade. Para completar, faz valer a sua vantagem e vai fechando essa participação antes da Copa com um pontinho valioso, pelo menos por enquanto. Ítalo completa, empata o jogo no estádio do Palmeiras, canhão.
0: Tem uma checagem de vídeo, Zaidan, para ver o que, Zaidan, no gol de empate da Chape com o Ítalo.
2: Não vi nada de irregular. Só teve uma repetição, não vi nada de irregular. O que eu vi, porque o Milhoz acabou de dizer, o Palmeiras recuou, né? E a Chapecoense foi para cima, começou a rondar a área. Só que é o seguinte, você não pode deixar o jogador com a liberdade que teve o Camilo, né? Caminhou, olhou, distribuiu e ninguém chegou para marcar. Um time que se fecha...
0: Ô, Zaidan, será que não é possível sair da bola pela linha de fundo quando o Pacheco vem buscar? Será que não é isso que estão revisando? Se a bola não via passar da linha de fundo? Ou não é o começo
2: da jogada? Pode ser, mas não há nenhum sinal até aqui, né? Não há nada escrito, não há nada mostrado em imagem. Esse lance especificamente, bola saiu ou não saiu, não foi mostrado. O árbitro coloca a bola no meio campo, esperando alguma comunicação definitiva do VAR. A bola está no meio campo, é onde ela deve estar, né? No caso desse tipo de checagem. Estou revendo aqui.
0: Mais, não. Marlon Freitas, a bola cruzada. Um lombo aqui. Já tiraram de lá.
2: É, eu não vi nada de estranho. Dois jogadores sobem para a disputa de bola. Eles podem estar observando se esse jogador da Chapecoense que subiu vinha de posição de impedimento ou não, ou se ele fez uma falta. Agora estão repetindo ali e para ver se houve uma falta do jogador da Chapecoense, do jogador do Palmeiras. O jogador do Palmeiras é derrubado dentro da área e me parece que é isso que o VAR está vendo, se houve falta ou não. Mas como é a interpretação, quem tem de decidir é o árbitro de campo, ele tem de ir lá ver. Né? Tem de chamá-lo para que ele veja. A interpretação não cabe ao VAR. O VAR deve dar informações objetivas. Aí o árbitro deve ir lá e tomar a decisão dele. Ele vai pro VAR ou não? Ou vai dar o gol? Deu o gol, né?
0: Vai ele dar o tá gol. Apontando o meio campo. Ele deu o gol, Milhoz. Não, não.
1: Vai pro VAR.
2: Vai pro VAR.
0: Ele tá vindo aqui. Ele vai na linha de fundo. Pro monitor. Ou ele tá apontando lá onde teria saído a bola naquele cruzamento do Pacheco, Milhoz? Que foi daquele, na direção do monitor, da televisão ali.
1: É, mas ele não tá nem caminhando.
2: Ele fez sinal que vai pro VAR.
1: Mas não foi ainda, né?
0: É, ele tentou, ele tá no meio do caminho, não deixa, né?
2: Tá bom, os jogadores ficam de brincadeira, né, cara? Não adianta ficar cercando o árbitro. Se ele vai pro VAR, tem que esperar ele ir pro VAR. Pô, que chato. O cara não vai decidir nada ali cercado. É ridículo isso.
0: Ele está conversando com os capitães agora, com o Murilo e com o Camilo. Bom, vou lá no monitor. Vocês fiquem quietinhos aqui. Tá bom, ninguém vai encher a sua paciência.
1: O telão do estádio ainda não mostra nada, né? Só checando o gol.
0: Costuma passar, né, Milhoz?
1: Vamos ver, ele chegou agora no monitor, vamos ver se a gente vai ter acesso à imagem.
0: Por enquanto, nada. Tá lá olhando o seu Felipe, o Zaidan tá acompanhando também a geração ao vivo da televisão. Aqui no telão, nada. Todo mundo esperando a confirmação ou não, o gol do Ítalo. Seria o gol de empate da Chape aos 50 minutos.
2: O que ele tá vendo, canhão, é o que aconteceu dentro da área. Ele olhou se a bola bate no braço do jogador da Chapecoense que sobe com o Fux para disputa de bola. Há um cruzamento, o jogador sobe. E me parece que ele está vendo se ela bate no braço do jogador da Chapecoense. É a única coisa que eu consigo identificar aqui. Porque é um jogador que sobe com o Fux, ele vem de trás, não está impedido. Quando ele sobe, na disputa com o Bruno Fux, ele levanta o braço. Não sei se você já tem a imagem aí no estádio.
3: Não, não.
2: É isso que ele está vendo. Vamos ver se ele chega a uma conclusão antes da meia-noite.
3: Ele vai ter que interpretar se esse braço aberto é intencional para ampliar o espaço corporal, né? Porque se a bola resvala nesse jogador e aí cai para o Ítalo que faz o gol, se há um toque não intencional,
2: nenhum problema.
3: Resvala, aí,
2: tem que
3: aí
2: ver
3: é gol.
2: A intenção.
3: É. Tem que observar isso. Se esse
2: agora,
3: jogador...
2: hoje em dia os árbitros
3: tá voltando,
2: esqueceram, daí está escrita na regra.
3: Atenção,
2: né?
3: Felipe Fernandes de Lima volta para o campo. Se dirige aos jogadores que ficam acompanhando. Ele fala agora. Deu o toque. O toque reclamado atendido. Ah, ele faz o sinal de empurrão. Ele faz o sinal com as duas mãos para frente. Sinal de empurrão, não é, Melhor? Pelo que eu notei.
4: É isso, foi um empurrão no Murilo, né, que estava inteiro no lance para cortar a bola. E o gol foi anulado. Comunica a decisão, festa no estádio do Palmeiras. Que suspense, hein, Canhão? Demorou, mas a arbitragem anulou o gol da Chape.
3: 56 minutos e meio com o relógio correndo. Vamos ver se ele vai crescer um pouco mais aqui. Falta o Palmeiras, cobra. Segue vencendo o jogo. 1 a 0 para o Palmeiras. Lomba vai cobrar a falta, terminando. Vamos para o jogo da seleção brasileira no Maracanã. Brasil e Panamá. Lomba levanta a bola para o ataque. Verdão vencendo, 1 a 0. Bola para a ponta. Riquelme sobe de cabeça, uma casquinha na ponta para Paulinho. Cavaleira vai na jogada, ele disputa, sobra, volta pro Verdão, pra Larson, pelo Mijão, Carlos insiste, Larson toma, chute, pega, sobra aquela baleira, toca na entrada da grande área, bota à frente com o zagueiro João Paulo, na velocidade pro Ítalo, driblou, já saiu do campo, o cara é rápido, o autor do gol que não valeu, pra trás o toque, bolasse, na área, bateu direto, Lombi espalmou pra frente, de coice tira Murilo, rebate a defesa, volta Larson, ajeita na coxa, depois tomou a pontapé por baixo, Larson, falta nele! O Lomba defendeu, salvando o empate. Milhozzi.
4: E deu tempo de outra grande chance da Chapecoense. O Bolassi foi lançado e saiu cara a cara com o goleiro do Palmeiras, que foi pelo menos ligeiro. Conseguiu fechar o ângulo com o reflexo, ele afasta. Espalma pra frente do jeito que deu e salva o Palmeiras. Vai se segurando com 1 a 0.
3: Só o árbitro agora sabe até quando o jogo vai ser disputado aqui. 58 minutos agora. Lomba vem aí para cobrar essa falta na entrada da grande área. 1 a 0 pro Verdão. Lomba na bola. Ele tá fazendo um sinal. Tô te ouvindo, Zaidan, com o seu microfone aberto aí. Você viu alguma coisa, Zaidan? O que ele tá mandando esperar agora?
2: Não, não. O que me chama a atenção é que depois do Abel colocar 300 zagueiros, o Bolassi consegue chegar cara a cara com o goleiro. Uma defesa mal posicionada, Canhão.
3: Ele está revisando um possível pênalti para a Chape. Conhece, Emiliose?
4: É isso, Canhão. Está vendo um possível pênalti para a Chape. Depois desse lance em que o Bolassi finaliza, o Lomba fez a defesa. Confesso que não tenho ideia de qual seria a infração. Mas possibilidade de pênalti a favor da Chape.
3: Só pode ser nessa disputa do Bolassi em que o Zaidan se refere, que ele chega na área contra 2, 3 zagueiros. Será que tocaram nele? Ele mesmo assim conseguiu chutar. E aí é pênalti, Zaidan? Você está vendo alguma coisa? É porque aqui no estádio...
2: Talvez
3: nada,
2: depois né? Da finalização, né? Talvez depois da finalização.
3: Vale também.
2: É. Depois que o Lomba espalma para frente, então a bola continua em jogo, continua em disputa. Eu não vi nada aqui na hora. Aguardemos, né? Também na hora do gol não havia observado nada de excepcional. Depois havia dois lances, né? Bola no braço e empurrão. Ele acabou anulando o gol da Chapecoense. Vamos ver agora. Mas enfim, Caio, um jogo que já deveria ter terminado há tempos. Temos dois lances decisivos de VAR. Agora, mesmo com jogador a menos, não era para o Palmeiras estar sofrendo tanto, hein? Depois do gol, o Palmeiras sumiu no jogo. Ah, recuou para porque sabia que ia ser pressionado. Recuou mal, tá marcando mal. Porque mesmo com o Palmeiras lá atrás, o Chapecoense está chegando. Depois do gol do Paulinho,
3: ele
2: Palmeiras
3: vai pro monitor de novo. Checagem de um possível pênalti para Chapecoense. O jogo da seleção é 6:30. Deixa eu ver se. Não, não. Vai dar. Ele vai pro VAR de novo agora, Miliose.
4: E agora checando o pênalti a favor da Chape. Vamos ver qual é essa decisão da arbitragem. Essa é a possibilidade.
3: Tá ali perto do monitor,
2: ó. Não vi nada. Há uma disputa ainda com os dois fora da área, então o VAR não poderia chamar, porque é lance fora da área. Depois que ele chuta, o zagueiro vem correndo e talvez haja um choque, mas ele já havia finalizado. Eu não vi nada. Tá me parecendo lambança na interpretação do VAR. Ele chuta. Não vi nada, Canhão. Sinceramente. Não vi nada. Já vi o lance duas vezes aqui. Não vi pênalti, não.
3: Com o relógio correndo, o segundo tempo já tem uma hora e um minuto. E ele continua indeciso. Ele está ouvindo lá o Antônio Cordeiro, o árbitro de vídeo. Que tem do lado o Luciano Rojembal.
2: É uma bola. É uma bola em disputa. O zagueiro do Palmeiras, quando vai chutar, ele pega por baixo do jogador da Chapecoense. Mas, me parece, fora da área, já havia ultrapassado a linha. Essa é a minha impressão, é isso que o árbitro está olhando. O VAR achou que foi na linha, porque senão não teria chamado. Porque lance fora da área, o VAR não chama. Né? E, na minha opinião, já estava fora da área o pé do jogador da Chapecoense quando ele é tocado de baixo para cima pelo jogador do Palmeiras. Não sei se você já tem a imagem, mas é esse o lance. Depois da finalização do Bolassi, o goleiro espalma, ela toca ele no jogador do Palmeiras. Agora. Quando ela vai saindo da área, estão vendo aí?
3: Ele vai voltar e comunicar no alto-falante do estádio a sua decisão. Pênalti. Falta.
2: Ele não foi em cima da linha. Nunca
3: é pênalti. Pênalti para Chapecoense, Miliose.
4: Como falou o árbitro, em cima da linha. Identifica essa falta com o auxílio do VAR. Tava atento no lance o Antônio Magno Cordeiro. Pênalti a favor da Chape, um dos últimos lances do jogo. Esperança sobre Marcelo Lomba. Chance no empate da equipe catarinense.
3: Final dramático aqui, Zaidan, com esse pênalti marcado para a Chape. Relógio correndo, mais de uma hora e três minutos de jogo, Zaidan.
2: Uma decisão tomada sem nenhuma precisão, não é? Uma impressão. Para mim, os dois pés já estavam fora da área, além da linha, não sobre a linha. Sobre a linha é pênalti, é claro, mas além da linha. Mas é a interpretação deles, tanto do cara do VAR, por isso chamou, quanto do árbitro de campo, foi que estava sobre a linha, ele marcou o pênalti. Para mim, eles já estavam além da linha e, portanto, fora da área.
3: Bolassi cobra, Miliose.
4: Isso, camisa 11, Bolassi se posiciona para a cobrança.
3: Final aqui, na Arena do Palmeiras, é dramático. 36 mil torcedores, de pé, é claro, torcendo por Marcelo Lomba. Bolassi contra esses 36 mil torcedores, mais o goleiro do Palmeiras. Mais de uma hora de jogo no segundo tempo. Bolassi toma grande... Não, ainda não. Ele voltou agora. Está lá com o pé praticamente em cima da bola. Felipe Fernandes de Lima vai autorizar a cobrança de pênalti para Chapecoense. Palmeiras vence 1-0 com 10 em campo no primeiro tempo. Alan foi expulso. Bolassi vai cobrar o pênalti. Lomba no meio do gol. Bolassi bateu no travessão. O jogo acabou. O travessão defendeu. Deu Palmeiras. 1-0 Palmeiras em cima da Chapecoense. Na Bandeirantes, o melhor do jogo.
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3: Zaidan, eu não tenho o que votar, mas eu voto no travessão. E você?
2: O travessão foi muito bem. Eu vou votar no Paulinho. Foi o único jogador que fez alguma coisa interessante. Na Chapecoense o Camilo foi bem, tal, mas o Paulinho decidiu o jogo, a partida ruim do Palmeiras, mas contou com a incompetência da Chapecoense.
3: Na Bandeirantes, depois de Palmeiras e Chapecoense, Verdão 1-0. Maracanã, tem Brasil e Panamá. Assis Costa.
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0: Um abraço, boa noite pra você, torcedor ouvinte do Brasil! É o futebol da Bandeirantes que entra em campo a partir de agora, torcedor ouvinte brasileiro. Você ligado no microfone de maior tradição do rádio esportivo do Brasil. De um lado tem a seleção brasileira, do outro lado tem a seleção do Panamá. Amistoso da seleção brasileira antes da Copa do Mundo, que começa no dia 13 do próximo mês para a seleção do Brasil. A Copa do Mundo começa no dia 11 e o futebol da Bandeirantes vem trazer a emoção do jogo para você, torcedor brasileiro. O destaque é primeiro, Maraca, Rio de Janeiro, é com você, Luiz Fabiani, a seleção brasileira, Fabiani.
1: Desfalcado para encarar a equipe do Panamá, três jogadores ainda não se apresentaram, Gabriel Martinelli, Gabriel Magalhães e também Marquinhos, e além do trio, Neymar em recuperação de dores na panturrilha, segue de fora do time de Ancelotti.
0: É o futebol da Bandeirantes para você, destaque o Panamá, diz aí Fabiani.
1: O 33º colocado no ranking de seleções da FIFA, vai a sua segunda Copa, sob expectativa de quem sabe deixar para trás traumas passados. Em 2018, parou no grupo e foi mal, tomou 6-1 na Inglaterra, quer virar a página no maior palco do futebol do mundo, Maracanã.
0: O futebol da Bandeirantes traz pra você Brasil e Panamá, Panamá e Brasil. No microfone de maior tradição do rádio esportivo brasileiro, mais um destaque no time da Bandeirantes da seleção brasileira, Fabiani.
1: Que hoje vai passar por muitos testes, já a gente escala o time, mas fato é que na segunda etapa, outra escalação estará no campo de jogo do Maracanã, porque o regulamento estabelecido entre Brasil e Panamá permite 11 trocas e Ancelotti já sinaliza nos bastidores que vai trocar todos os atletas de linha no decorrer da partida, Ulisses.
0: O futebol da Bandeirantes em campo, torcedor brasileiro. Brasil diante do time do Panamá. Panamá e Brasil, é jogo amistoso. Maraca, Rio de Janeiro. A bola vai rolar já mais do Panamá.
1: Que treinou nos últimos dias no CT do Vasco da Gama, se preparando para um dos jogos mais importantes da história recente do Panamá, comandado por Thomas Christensen. Desde 2020, é tido como uma referência no comando técnico da equipe e vai para sua sexta temporada, a primeira Copa do Mundo comandando a equipe panamenha.
0: Thomas Christensen é o técnico do time do Panamá. Para você ligado no futebol da Bandeirantes, torcedor do Brasil, obrigado pelo carinho da sua sintonia. A bola vai rolar para Brasil e Panamá, Panamá e Brasil. Destaque da opinião Bandeirantes, Leandro Quesada. Um abraço para você, boa noite, Quesada.
2: Tudo bem, Ulisses? Grande abraço a você, especialmente os nossos ouvintes. Olha, primeira coisa positiva, a seleção vai jogar diante da torcida brasileira no Maracanã. Estava lembrando em 2010, lembra, Ulisses? O Brasil estava na África do Sul e enfrentou Tanzânia e Zimbábue, cara, né? Longe da seleção, longe das coisas da seleção, da torcida, enfim. Ok, mas Quesada, estava lá na África, então tinha que jogar ali perto e tal, mas sinceramente, isso não ajudou em nada, né? Hoje a seleção poderia também estar já nos Estados Unidos enfrentando o próprio Panamá em território americano, ou no México, no Canadá, enfim. Mas acho que a CBF acerta em colocar esse jogo da seleção brasileira no Maracanã como uma forma de último contato com o torcedor brasileiro e uma despedida do território nacional. Depois, no dia 6, é bom a gente destacar, tem o amistoso contra o Egito de Salah já em Cleveland, nos Estados Unidos. E nesses amistosos, o técnico Ancelotti vai tentar ajeitar as últimas coisas nessa seleção. Infelizmente, sem poder contar com o Neymar hoje, eu falo infelizmente porque eu gostaria de ver o Neymar inserido nesse contexto da seleção hoje no Maracanã, e sem pelo menos dois dos titulares da zaga, né, que estiveram ontem na final da Champions, os zagueiros Gabriel Magalhães e também Marquinhos. Mas enfim, é o tipo do jogo perigoso, Ulisses, porque se ganha não fez mais do que obrigação. Se tropeça, obviamente, que a seleção continuará sendo tão criticada como está sendo nesses 10 primeiros jogos do técnico italiano à frente do time nacional, Ulisses Costa.
0: É o futebol da Bandeirantes para você, torcedor brasileiro. Destaque da Bandeirantes agora vem do jornalismo Maju Arruda Leite. Boa noite.
3: Ulisses, uma boa tarde a você, boa tarde a todos. A Polícia Civil investiga quem foi o responsável pelos tiros que atingiram uma criança e outras 5 pessoas durante uma tentativa de assalto na estação São Bento do metrô, no centro de São Paulo, na tarde de ontem. A dinâmica dos disparos ainda será esclarecida por meio da perícia e da análise de imagens de câmeras de segurança. De acordo com um boletim de ocorrência, um policial civil reagiu a uma tentativa de assalto. 6 pessoas foram baleadas, incluindo um dos suspeitos. Os outros 2 suspeitos estão foragidos.
0: O futebol da Bandeirantes destaca o QG Bandeirantes em Esportes. Guilherme Agrela, boa noite, Agrela, nosso Coringa.
4: Fala, Ulisses, tudo bem? Boa noite a você e a todos que nos acompanham aqui na Bandeirantes. Vamos lá, começando com o super placar do Campeonato Brasileiro, que teve mais cedo a vitória do Bragantino sobre a equipe do Internacional por 3-1, jogando no Cícero de Souza Marques. Agora às 4 da tarde, o Palmeiras, com transmissão da Bandeirantes, venceu a Chapecoense pelo placar de 1-0. E fora de casa, o Atlético Mineiro bateu a equipe do Vasco da Gama também pelo placar mínimo, com gol de Vitor Hugo. Às 8:30 da noite, tem Cruzeiro e Fluminense e Remo e São Paulo, com transmissão da 107.3. No Campeonato Brasileiro Série B, mais cedo de manhã, o São Bernardo empatou com o Novo Horizontino, vice-campeão paulista, por 1-1, e o Vila Nova venceu o Londrina fora de casa pelo placar de 1-0. Encerrado agora às 6 horas da tarde, o Ceará perdeu para a equipe do Operário em casa pelo placar de 2-1, e às 8:30 tem CRB contra o Cuiabá. O CRB visita o Cuiabá, ou seja, fora de casa. No Brasileirão Série C, Guarani 5, Amazonas 0, Santa Cruz 1-1 com a Ferroviária, Inter de Limeira 2, Ipiranga 1, e agora às 6:30 tem início Anápolis e Maranhão, 8:30 para Figueirense contra a equipe do Paysandu. Nos amistosos internacionais, para você em destaque aqui na Bandeirantes, já encerrado, Polônia 0, Ucrânia 2, a Alemanha venceu a Finlândia por 4-0, e no finalzinho de partida, temos os Estados Unidos vencendo a equipe de Senegal por goleada, placar de 5-2. No tênis, João Fonseca, nas oitavas de final de Roland Garros, vai batendo Casper Ruud, da Noruega, por 2-0. Terceiro set, placar momentâneo. Vitória parcial de Casper Ruud por 3-2. Já na NBA, Ulisses, no ontem, jogo 7 da Conferência Oeste, final dessa conferência, o San Antonio Spurs venceu o Oklahoma City Thunder pelo placar de 111-103, garantindo, portanto, vaga na NBA Finals, que tem o seu jogo 1, marcado para o dia 3 de junho, às 9:30 da noite, no horário de Brasília, lá no Frostbank Center, casa do San Antonio Spurs, que duela na final contra o New York Knicks. Já na Fórmula Indy, oitava etapa dessa temporada, GP de Detroit, vitória de Alex Palou, o espanhol, que lidera o campeonato com 273 pontos no geral. Ulisses.
0: É o futebol da Bandeirantes para você, torcedor brasileiro. A Bandeirantes vem para escalar as seleções para você. Na mesa de São Rafael Palmeira, Central Técnica, Beto Rebeque, Suíter, Alan Marcel e Carlos Amaral. Digital, Letícia Menezes, Timaço de Externa, Daniel Xingote. 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Vamos ao hino do Panamá!

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1: Muito bem, o hino nacional do Panamá. Vamos ao hino nacional brasileiro no Maraca. Para você ligado no microfone da Bandeirantes, torcedor do Brasil. Hino nacional brasileiro.

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0: Nacional brasileiro, Cubelo, Camarrão cantando, Alcione. Eles estavam sem retorno, eu percebi no campo de jogo, aí tirou o instrumental do hino nacional brasileiro, ficou só na voz. Isso infelizmente acontece nessa festa bonita no Maracanã. E se você não tiver o retorno do instrumental, cara, pra você cantar é um problema. Aí já tiraram o instrumental, ficou bonito na voz da Marrom, na voz do Belo também pra você, o hino nacional brasileiro. Brasil e Paraná, escalando a seleção brasileira, Fabiane.
1: Do 1 a 11, os escolhidos do técnico Carlo Ancelotti. Definido o Brasil com Alisson no gol. 1-2 para Wesley. 14, Bremer. 15, Léo Pereira. E 6, Alexandro. Meio campo de 5, Casemiro. 8, Bruno Guimarães. E o quarteto ofensivo de 9, Matheus Cunha. 21, Luiz Henrique. 7, Vini. E 11, Rafinha.
0: É o futebol da Bandeirantes para você, torcedor brasileiro. Obrigado pelo carinho da sua sintonia. Você ligado na Bandeirantes. Escalando o Banco do Brasil.
1: Com Everton, Ederson, Danilo, Douglas Santos e Banhas, Fabinho, Danilo Santos e Paquetá, Endrick, Igor, Thiago e Rayan.
0: É o futebol da Bandeirantes para você, escalando o Panamá.
1: Do 22 ao 18, os escolhidos do técnico Thomas Christensen. Está escalado o Panamá. Mosquera, o goleiro 22. Trio de zaga de 2, Blackman, 4, Escobar e 3 para Córdoba. Os alas, 23, Murilho e 16, Andrade. E os meio-campistas são 14, Harvey e 10 para Dias. Trio de ataque com 11, Bárcenas, 18, Waterman e 7, Rodrigues.
0: No futebol da Bandeirantes, o Banco do Panamá.
1: Com Gan, Samudio, Farinha, Martínez e Tomás. Ramos, Davis, Fajardo e Quinteiro. Yannis, Miller, Gutierrez, Kadir, Griffith, Murilo e Anderson.
0: É o futebol da Bandeirantes para você, torcedor brasileiro. Obrigado pelo carinho da sua sintonia. Bárcena, vai na Bárcena. Vai lá no meio de campo para você ligado com Casimiro, os capitães se encontrando na Bandeirantes. Quem apita o jogo?
1: O alemão Daniel Schlager, com auxílio de Sven Gunther e Lasse Korbowski. Quarto árbitro é Florian Batstuber. Árbitro de vídeo, Christian Dingert.
0: Muito bem, análise e opinião na Bandeirantes, Leandro Quesada.
2: Uma expectativa muito grande, Ulisses. O Maracanã tá lindo, não é? Tá tomado pela torcida brasileira. Um belo aperitivo daquilo que a gente vai estar acompanhando na Copa. Já já nossa equipe embarcando e estaremos de perto com a seleção brasileira para mais uma Copa do Mundo. Muito legal que o Brasil jogue no Maracanã, jogue diante da torcida brasileira e sinta esse calor. Obviamente que essa equipe que entra já já em campo não será a equipe titular no início da competição contra Marrocos no dia 13. Até porque os dois zagueiros que estavam na final da Champions, o Gabriel Magalhães do Arsenal e o Marquinhos do PSG, são titulares absolutos desse setor. E a gente tem uma olhadinha ali para o Neymar. Não vamos nos enganar, né? O Neymar não está escalado entre os reservas, mas figura ali no banco, tá? Então estará acompanhando o jogo da seleção brasileira diretamente do banco, dando ali também um apoio aos jogadores da seleção. Contra um Panamá, vejo uma campanha rica nas eliminatórias, mas é uma seleção que não está na prateleira das grandes seleções do futebol mundial, nem da própria CONCACAF, mas que vai ser um adversário interessante, com muita correria e para tentar fazer um pouquinho de história. Afinal de contas, não é sempre, né, que uma seleção que não é de ponta tem

do meio do campo de defesa, a seleção brasileira. Sai jogando com o Léo Pereira para Bremer. Bremer abre na direita com Wesley. Wesley recorre para o Brasil, sai jogando no toque de bala contigo na intermediária para Casemiro. Prende bola o time do Brasil, tentando ser jogando pelo setor de esquerda, campo de ataque. A abertura vem para Matheus Cunha. Ele balança em frente à sua marcação, vai para o toque de bala, sai jogando Coutinho com Alexandre. Alexandre prende novamente no toque de bala para Léo Pereira. Domina para a seleção do Brasil, tenta o toque de bala pelo setor de direito do campo de reta, guarda, sai jogando Coutinho com Bremer. Bremer domina para a seleção do Brasil, ameaça o levantamento à frente, vem para o toque de bala Coutinho no setor intermediário. Recolhe a jogada pelo setor de esquerda com Alexandre. Alexandre prendeu, tentou soltar à frente do comando de ataque, aperta a seleção do Brasil, lançamento foi feito à frente, tentou buscar Vini Júnior, Matheus Cunha, aperta o Brasil, rouba a bola, é com o Vini Júnior que ganha a jogada, depois o toque do Casemiro, Vini Júnior bateu!

0: Brasil, do Brasil, do Brasil, Vini Júnior. Casimiro ganhou a bola, roubou na intermediária de ataque. Ele solta para Vini Júnior. Vini Júnior domina na entrada da grande área. Cabeça, enche o pé na bola, enche o pé na bola depois de escapar do zagueirão. Grande roubada do capitão brasileiro Casimiro. O Vini balançou quase na meia lua da área. Buscou o canto direito, bateu no alto, no ângulo para abrir o placar do jogo. Brasil 1, Panamá 0. Vini Júnior a um minuto de bola rolando. Um para o Brasil, zero para o Panamá. Na Bandeirantes, o detalhe do gol é teu, diz aí, Fabiani.
1: E chega o brasileiro, a melhor notícia possível pré-copa. Brilha a estrela de Vinícius Júnior, referência técnica da seleção, mas não brilhava com a amarelinha. Com um tapa de direita, acerta o ângulo do goleiro Mosquera sem chances. 1 a 0 Brasil, Vini Júnior, o craque do time.
0: E já está parado o jogo, está marcado o impedimento para a seleção brasileira bater do campo de defesa. Leandro Queçado, 1 a 0 para a seleção brasileira, Queçada.
2: Melhor cenário impossível, um golaço do Vini, como você bem destacou na narração, a interceptação feita pelo Casimiro, ligadaço, e tem mais Brasil aí, Ulisses.
0: E vem Brasil para a frente, para Rafinha, para o setor de direito do campo de ataque, vem na marcação, aperta em cima da bola, Andrade, Andrade põe para fora, lateral, que Rafinha bate para a seleção brasileira, ele liga a jogada para o toque de baracutinho de Luiz Henrique, ganha pela beca de campo, solta, curto novamente com Bruno Guimarães para Casimiro, recolhe novamente, tenta Serginho, Léo Pereira para a seleção brasileira, abriu pelo setor de esquerda, deu para Vini, Vini para Casimiro, Casimiro vai para o drible em cima da marcação, no primeiro prende o lance, tenta o toque de bola para a beca direita do campo. Ataque, desce novamente o Wesley, ele prende para a seleção brasileira, abriu pelo setor de ponta, vem para o jogo, Rafinha, dominou para o Brasil, prendeu, ameaçou o toque de bola, soltou na entrada da grande área para Casemiro, ele domina para a seleção do Brasil, tentou o passe, ele bora no meio de três, ninguém foi, bola vai embora. Tiro de meta para a seleção do Panamá, bater erra, Casemiro erra o time brasileiro.
1: E cabia até um chute no gol do Casemiro, porque era isso que pedia a arquibancada do Maracanã, mas ele dominou mal e quando tentou resolver, piorou a situação. Tocou direto para fora, tiro de meta, Panamá.
0: 1 a 0 Brasil, Vini Júnior, a um minuto de bola rolando, largou da Virginia e começou a jogar bola. A bola volta no toque, de bola recolhe contigo do campo de defesa, vem Bosqueira. Ele tenta o levantamento à frente para o comando de ataque, a bola volta, volta no toque, de bola com a seleção do Brasil. Casemiro tenta ser jogando o toque, sai errado, domina no meio de campo, domina novamente a seleção do Panamá. Abitúlio vem pelo setor de esquerda, campo ataque, aperta na marcação, vem para fazer a falta. Está parado o jogo, está marcada a falta de Luiz Henrique para a seleção do Panamá bater na esquerda.
1: E o Brasil logo se recompõe com Matheus Cunha, fazendo a função de um ponta esquerda, deixa Vinícius Júnior mais próximo do gol adversário e surtiu efeito logo de cara. Ulisses.
0: Alô, Xan, ligado no microfone, Bandeirantes, obrigado pelo carinho da sintonia. 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Levantamento à frente, Casemiro vem de cabeça, tira o toque de bola, bola volta, Coutinho com Rodrigues, domina para o time do Panamá, que tenta descer pela direita do campo de ataque com o Murilo. Murilo pede, recolhe a jogada, prende muito lance sozinho, novamente Rodrigues, prendeu, volta na sua zaga central, a bola volta no toque de bola com o Panamá, recolhe novamente Harvey, prendeu, soltou pelo setor de direito do campo de ataque, estica a jogada, escora a zaga brasileira, vem para tirar dali, lateral para o Brasil bater na esquerda, manual para a seleção brasileira bater e ser o jogo do campo de retaguarda, o tempo não para, Bandeirantes marca. Você confere, jogados para você conferir do futebol da Bandeirantes, 5 minutos de bola rolando, 5 minutos, primeiro tempo de jogo girando o placar do amistoso da seleção brasileira. Continua para você, Brasil 1, Vini Júnior, a 1 minuto de jogo, Panamá 0 e vem.

0: Brasil. Lançamento vem pela direita do campo de ataque, vem pro toque de bola. Wesley Liguinha, jogada curtinha na intermediária, tentou o passe errado. Repito, Brasil 1, Panamá 0. Vini Júnior fez o gol, Magrela.
1: Polícias amistosos internacionais. Os Estados Unidos acaba de vencer Senegal por 3-2. Gols no final anulados. A Alemanha bateu Finlândia por 4-0. E a Ucrânia venceu a Polônia fora de casa por 2-0. No Roland Garros, João Fonseca segue vencendo Casper Wood, 2-7-0, 5-4 agora no terceiro.
0: E vem pro jogo a seleção brasileira. Vini Júnior domina na grande área, bateu pro gol, um chute forte no meio do gol, Mosqueda pega. Vini Júnior tomando atitude, jogando um bom jogo, fazendo um bom jogo no início.
2: E ele vai jogar em cima do Murillo, lateral direito do Panamá, que já sofre grande pressão. O Brasil marca em cima e vem de novo, Ulisses.
0: A bola volta no toque, ele para tentar ser jogando a seleção brasileira. Abertura vem pelo setor de direito, campo de ataque, ganha Luiz Henrique, ganhou, tem Vini atrás, tocou errado para o Vini. Luiz Henrique poderia até ter batido pro gol mesmo sem ângulo. Domina a seleção do Panamá, tenta descer pelo seu campo de defesa. Abertura vira um toque de bola com Dias. Ele prende o lance na esquerda, abriu para Andrade. Andrade recorda a jogada, soltou Coutinho pelo meio de campo. Domina novamente, curta Rodrigues, pede. Abertura vem pelo setor de direita com o Murillo. Murillo prendeu para a direita no campo de ataque. Lateral direito da seleção do Panamá, Murillo 23. Ele prende pela direita, solta a jogada. Coutinho novamente pelo setor de meio de campo com Harvey. Harvey recolheu para Dias. Dias prende o lance, tenta soltar a jogada no comando de ataque. Vem para quinta na marcação, tentou o toque de bola e sai pro jogo. A abertura já vem pelo setor de esquerda, campo de ataque, do meio do campo de ataque, tentou descer Andrade, ele prende a jogada, a balança, tenta o toque de bola, o Panamá todo de vermelho, Brasil meias brancas, calções azuis, camisas amarelas da seleção brasileira, camisa canarinha, do meio do campo de ataque, tenta descer o Panamá, bola muito esticada, tentava chegar na bola, não conseguiu. Murillo, camisa 23, tiro de meta para a seleção brasileira bater, no, aos cuidados de Alexandro, que foi acompanhando a bola sair para a linha de fundo.
2: E o Alisson participa do jogo pela segunda vez. Na primeira ele deu um lançamento logo na saída de bola e agora cobrando o tiro de meta, portanto só dá Brasil no Maracanã. Vinícius Júnior, o nome da fera, 1-0.
0: Marcos Falopa, Marcão Falopa ligado no microfone Bandeirantes, um dos grandes técnicos do futebol brasileiro do mundo árabe. A para volta do toque de bola, sai jogando a seleção brasileira, já vem pro toque de bola contigo no campo de defesa, recolhe curto no campo da meta, guarda perto para a seleção brasileira, bola foi solta, frente batida, frente Alisson, no meio do gol cai para fazer a defesa.
2: No vacilo do Léo Pereira e a dupla de zaga do Brasil bem desentrosada, até porque os titulares Marquinhos e Magalhães disputaram a final da Liga dos Campeões, ainda não se apresentaram, vão encontrar a delegação só nos Estados Unidos.
0: A bola volta no toque de bola, domina a seleção brasileira para ser o jogador do seu campo de defesa, já prende o lance a seleção do Brasil. Abertura na sua zaga, central vem com o Bremer, Bremer domina para a seleção brasileira, abre a jogada pelo setor de esquerda do campo de defesa, tenta o toque de bola para Léo Pereira, Léo Pereira abre na esquerda com a Alexandre para Léo Pereira, que domina para a seleção brasileira, ele prende o lance do campo de defesa. 8 minutos de bola rolando, 1-0 para a seleção brasileira. Vini Júnior fez a 1 minuto. Domina a seleção do Brasil, tentava o toque, não consegue o domínio. Luiz Henrique sai com bola e tudo para a linha de lado, em lateral para a seleção do Panamá bater. Rafinha vem para cima da marcação, aperta, tenta ganhar, vai fazer a falta. Ele faz a falta para a seleção do Panamá bater no seu campo de defesa. 8 jogados, é primeiro tempo de jogo. Brasil 1, Panamá 0. Leandro Quesada fala.
3: Estava muito curioso, Ulisses, para saber como que ia ser esse quarteto aí, né, no ataque. Luiz Henrique, obviamente, aberto lá na direita, o Vini aqui na esquerda e o Rafinho. E o Rafinho é muito mais como um falso 9 do que o próprio Matheus. Então, o Matheus fazendo esse papel do meia, não é? Atrás ali desse trio formado pelo Luiz Henrique, Rafinha e o Vini. Por enquanto, tá dando certo. O Brasil tá amassando a equipe do Panamá.
0: E vem pro jogo a seleção do Panamá, tentou o toque de bola, não consegue, bola volta no setor intermediário, vem pra marcação, Rafinha ganha o lance, ele solta pra Casemiro, Casemiro domina, tem Luiz Henrique partindo pelo setor de esquerda, lançamento errado, péssimo do Casemiro. Lança mais pro Andrade, que domina e sai jogando no campo de defesa. Já recolhe a jogada, vem pro toque de bola. Não, uma bola pra meter fechando, porque o Luiz Henrique vinha fechando. Ele meteu a bola abrindo na lateral do campo, Quesada.
3: É, pois é, né? Aí um não entendeu o outro, mas enfim, o erro aí foi do Casemiro, porque o gesto do Luiz era justamente fechar aqui pelo meio, né? Mas enfim, o Casemiro foi o cara que roubou a bola nesse primeiro gol e único gol do Brasil até aqui, gol do Vini Júnior.
0: 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Domina do campo de defesa, sai jogando contigo no campo de retaguarda, domina a seleção panaminha. Já prende o lance no campo de defesa com Córdoba para o Escobar. Escobar recolhe novamente com Harvey. Harvey domina do campo de ataque, tenta levantamento à frente pelo setor de direita. Vem pra tirar, toca na bola, vem pra cortar a seleção brasileira. Tira o perigo, curtindo o Bremer, bola falta com a seleção do Brasil. Já domina Casemiro, dá o tapa na bola, recolhe pelo comando de ataque, abriu para Matheus Cunha. Matheus Cunha dominou, ninguém o marcou, ele girou, pode bater pro gol, travado por baixo. Rafinha vem, ganha na bola, abertura vem para Vini depois do toque do Casemiro. Vini domina para a seleção brasileira, tentou meter o efeito e tocou errado na bola, pegou. Segura o goleiro Mosquera.
2: E aí a dúvida é se o Vinícius tentou surpreender o Mosquera ou um cruzamento. Foi uma trivela, me pareceu mal feita, foi fraca nas mãos do goleiro do Panamá, que já repõe em jogo. Vinícius Júnior, desafogo do Brasil nesses primeiros minutos.
0: E domínio do campo de defesa para ser o jogo da seleção do Panamá com Escobar. Ele prende o lance curtinho com Harvey. Harvey recolhe pelo seu campo de defesa, vai tentar o toque de bola curtinho novamente. Recolhe do campo de defesa, tenta ser jogando, já prende o lance curto pelo setor intermediário. No meio do campo de ataque, vai para o toque de bola, Coutinho no meio de campo. Fabiano, a tua foto ficou bonita, mas tira uma foto, Fabiano, na horizontal com o telefone, meu filho. Na horizontal para ficar mais bonita aí no Maraca, porque aí é o Maraca. O Brasil se despedindo do país, despedindo do nosso Brasilzão, rumo aos Estados Unidos para a Copa do Mundo. Vem mais uma Copa do Mundo aí, a Bandeirantes de 1950. Transmitindo, levando emoção pra você da maior história do rádio esportivo brasileiro em Copas do Mundo e a Bandeirantes. Do meio do campo de ataque, tenta descer Coutinho pela ponta, sobre a cabeça, vem pra afastar o zagueiro, tira. A bola volta Coutinho do meio de campo, já do meio do campo de defesa, Matheus Cunha. Ele prende a jogada, solta na sua zaga central, recolhe Coutinho do campo de defesa com Bremer. Bremer domina pra seleção brasileira, sai jogando com toque de bola de Léo Pereira. Léo Pereira abre a jogada na esquerda pra Alexandre. Alexandre domina para Vini Júnior. Vini Júnior do campo de defesa faz o giro, toca a jogada Coutinho pra Matheus Cunha. Matheus Cunha tenta partir para o comando de ataque no meio de três, dá o tapa na bola errado, a bola volta, volta no toque de bola com a seleção do Panamá, que domina e sai jogando no seu campo de defesa. O tempo não para, Bandeirantes marca. 11 jogados, torcedor do Brasil, chegando a 12, agora de bola rolando, 12 de bola rolando, primeiro tempo de jogo, girando o placar do amistoso da seleção brasileira. Continua para você, Brasil 1, Vini Júnior a 1 minuto de jogo, 0 para a seleção do Panamá. Na Bandeirantes é você. Alô, alô! Oh! A grela.
1: Pulisic mais tarde pelo Campeonato Brasileiro, 8h30. Tem Remo e São Paulo com transmissão da Bandeirantes, mesmo horário de Cruzeiro e Fluminense. Já João Fonseca no Roland Garros, oitavas de final contra Casper Ruud da Noruega. Vai vencendo 2 sets a 0 até aqui. Terceiro set empatado 5-5, parcial 40-30 para o norueguês.
0: No futebol da Bandeirantes, vamos lá, João Fonseca, estamos com você. 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Você ligado no microfone da Bandeirantes, se posiciona para a cobrança de falta. É falta para a seleção do Panamá bater. Ajeita para a cobrança de falta a seleção panamenha, Murilo. Ele vem para a cobrança, camisa 23, lateral da seleção do Panamá. Alisson vai para a trave esquerda, monta a barreira cobrindo o seu canto esquerdo. Ele vai para o canto direito, Alisson, o goleiro da seleção brasileira. É falta para a seleção para mim a bater. Se posiciona Murilo para a cobrança, ele vem para a pancada pro gol, placar de 1-0 Brasil. Vini Júnior fez o gol a 1 minuto de bola rolando. É falta para a seleção do Panamá bater. Ajeitou o Rodrigues também na bola, Rodrigues na bola juntamente com o Murilo. Murilo partiu para a bola, bateu, desviou na barreira.

0: para o Panamá. A bola desvia na barreira, vai no canto do Alisson, só que o Alisson tentou adivinhar, foi pro canto da barreira, o canto esquerdo. Ao tocar a bola na barreira, ela desvia no rosto do Matheus Cunha. O Alisson tentou voltar pro seu canto. Ele não consegue, a bola morre no fundo da rede da seleção brasileira. Ela quica no chão e morre no fundo do gol. Agora, Brasil 1, Panamá também 1. Gol do Panamá. A 14 minutos de bola rolando, o Panamá empata o jogo no Maracá. No futebol da Bandeirantes, quem vem pra falar é você, Fabiane Murilo.
1: E a resposta do Maracanã é imediata. Vaias ao goleiro Alisson, que não joga desde março. Parece sem ritmo de jogo. Foi surpreendido por um desvio na barreira e não se recupera. O Panamá, em sua primeira finalização do jogo, busca um empate com o ala direito Murilo. E o pato quem paga é o Alisson. 1-1 Maracanã, Ulisses.
0: É o futebol da Bandeirantes pra você. Muito lento o Alisson pra voltar, hein, Quesada? Sem ritmo nenhum de jogo.
2: É, 10 anos mais jovem, provavelmente ele voltaria, né? Até porque não foi uma falta cobrada com tanta força assim, mas do jeito que o Murilo bateu foi suficiente para atrapalhar a vida do Alisson. Quando ele percebeu o que estava acontecendo nessa recuperação já tardia, a bola estava morrendo dentro do gol. Um duro golpe para a seleção, que começa muito bem, mas toma um empate aos 15 desse primeiro tempo, Ulisses.
0: No futebol da Bandeirantes, para você, torcedor brasileiro, do menino campo de defesa, tenta vencer a seleção do Panamá, mas é 1-1, está empatado o jogo. A abertura foi feita à frente, Casemiro dá o bote completamente errado. A bola volta para Harvey. Harvey, do menino campo de defesa, vem para o toque de bola com o Tigre no setor intermediário. Aperta o Brasil, sai jogando a seleção panamenha. Escobar domina pelo setor de direito do campo de defesa, ele vem para o toque de bola, recolhe novamente Barcena. Ele tenta levantar a frente, toca com o Tigre no setor intermediário, recomeça. Começa novamente no toque de bola, tenta ser jogando. Domina a seleção do Panamá no campo de defesa com Andrade. Andrade recolhe e solta na sua zaga central com Blackman. Blackman domina no campo de defesa para ser jogando. Blackman prende a jogada para Escobar. Escobar recolhe o Coutinho do meio de campo. Já tenta o toque de bola, Coutinho novamente com Córdoba. Córdoba chama para jogar Busqueira. Busqueira bate o goleiro da seleção panamenha. Tenta o levantamento à frente e sobre cabeça. Alexandre tira, mas dá no peito do adversário. Prendeu Rodrigues, balançou. Vem para o toque de bola novamente. Waterman. Waterman domina no campo de ataque. Vem para o toque, Coutinho pelo setor de esquerda, recolheu para Murilo. Murilo prendeu, abriu para o setor de esquerda, 1-1, está empatado o jogo. Domínio do campo de ataque, a seleção panamenha. A abertura vem no meio de campo com Harvey. Harvey dominou, tentou cruzamento, levantou na boca do gol. Alisson sai para pegar. Segura o goleiro da seleção brasileira.
1: Vaias ao Alisson permanecem depois do gol e alguns torcedores respondem com aplausos. O Murilo, ele é ala direita do Panamá, mas ele joga praticamente como um atacante, pisando na área. Dessa vez a bola procurava ele, não chegou, foi bem o Alexandre.
0: A mesa do Alisson serve pra mim, hein?
2: Ô, Ulisses, eu tô lembrando aquele jogo Brasil-Argentina antes da Copa de 98, lembra? O Raí foi vaiado, o Brasil perdeu por 1-0. É bom o Brasil tomar cuidado, né? Porque se tropeçar hoje no Panamá, nós já temos o vilão, hein? Que é o Alisson. E olha, o Alisson parece estar um pouquinho fora de forma, né? Impressão ou não?
0: E vem pro jogo a seleção brasileira, Luiz Henrique lançado na frente do comando de ataque, ele prende para a seleção do Brasil, vem pra finta, tenta o toque de bola, Luiz Henrique, recolhe para a seleção brasileira, sai jogando para Casemiro. Casemiro cochila, faz o break, prende o lance, já domina no campo de ataque, abriu jogada, lançamento à frente, o Brasil pode chegar ao gol, não dominou, Matheus Cunha. Tentava chegar no meio, Bruno Guimarães também, Bruno Guimarães, quem não domina, a bola vai embora para a linha de fundo.
1: E o Ancelotti já faz um gesto para os atacantes do Brasil. O Brasil marcava atrás da linha do meio campo. Agora todo mundo sobe para tentar tirar na saída de bola. Bruno Guimarães tentou seu elemento surpresa. O passe fica longo em tiro de meta, Panamá.
0: No futebol da Bandeirantes, para você, torcedor brasileiro. O tempo não para, Bandeirantes marca. Você confere jogados, 18 minutos de bola rolando, 18. É o primeiro tempo de jogo, girando o placar do amistoso da seleção brasileira. Brasil 1, Panamá 1, vem Vini, ele domina para a seleção brasileira, tanto passe de bola afasta, a zaga vem para gerar o jogo do Panamá, a bola volta no toque de bola curtinho na intermediária, mas o árbitro para. Marcou a falta do Alexandre. Que juvenil, hein, para não falar outra coisa, Alexandre, hein? Olha, a sobrar foi... pro Casemiro, olha o que ele faz. Jogador de seleção que os caras escalam. Eita, nós. As laterais
1: foi convocado...
0: estão perdidinhos, como é que é?
1: Foi convocado justamente pela experiência, mas como você falou bem, foi juvenil o Alexandre devolvendo a bola para a equipe do Panamá.
0: Pois não, Quesada.
2: Sete jogadores que estão nesse time titular disputaram a Copa do Mundo com o Tite. É bom a gente destacar isso. Ou seja, mudou o técnico e continua o mesmo.
0: E vem para o jogo a seleção do Panamá. A bola foi chuta pelo setor de esquerda, aperta Bruno Guimarães, tentou o toque, a bola vem para tirar dali na direita, toca, corta, tira o Wesley, a bola volta no toque, de bola com a seleção panaminha, tentou enfiar no comando de ataque, aperta a seleção brasileira, Panamá, dá toque de bola de letra Dias, ele abre a jogada para o meio direito do campo de ataque, bola batida, gol, Alisson pega larga, na pancada no meio do Escobar, bateu no meio da rua, falou, vou bater, ele está aceitando tudo.
1: E o Alisson não joga desde março, teve uma lesão séria, um problema sério na coxa, vestindo a camisa do Liverpool, portanto, quase 3 meses afastado dos campos, dessa vez em 2 tempos. Como a gente falou, está sem ritmo, mas impede o que seria o segundo gol panameño.
0: A bola volta no toque de bola para ser jogando novamente a seleção do Panamá. Você ligado na Bandeirantes, a Bandeirantes com você, o tempo não para, a Bandeirantes marca. Amistoso da seleção brasileira para você ligado na Bandeirantes, girando o placar do amistoso da seleção brasileira, 20 minutos de bola rolando o primeiro tempo de jogo, girando o placar do amistosão. Brasil 1, Panamá também 1 na Bandeirantes, é você. Alô, Agrela.
3: Alô, Ulisses. João Fonseca acaba de perder o terceiro set no Roland Garros para Casper Ruud da Noruega, 7-5, ainda assim vence no total 2-1. Enquanto isso, pelo Campeonato Brasileiro, mais cedo o Palmeiras venceu o Chapecoense por 1-0, gol de Paulinho, e o Galo bateu o Vasco da Gama fora de casa por 1-0, gol de Vitor Hugo. Lissis.
0: É o microfone da Bandeirantes para você, vem pro toque para a seleção brasileira em velocidade do Domingo Wesley. Ele partiu, vem pro break, perdeu a bola. Ele perde a bola, faltou, cara. Os caras estão indo para a Copa do Mundo sem explosão física, velho. Meu Deus, ele perdeu na velocidade pro zagueiro.
2: Esse é um problema, Ulisses.
0: E ele estava à frente, hein?
2: Exato. Saiu à frente e o jogador do Panamá conseguiu ainda, né, recuperar a bola. Esse vai ser um problema da maior parte das seleções, né? Porque todo mundo no final da temporada. Olha o Panamá aí. Nada. Uma defesa fácil do Alisson, né? Essa pelo menos foi. Bom, enfim, o Brasil começa muito bem, toma o gol e depois do gol aí, né, com uma certa entrega ali do Alisson, o Brasil não conseguiu fazer mais nada na partida, Ulisses. Uma queda de produção de uma seleção que começou muito bem, mas que agora parece ter emperrado nesse momento crucial da partida, nesse início de jogo no Maracanã.
0: E tenta ser o jogo, vem pro toque de bola a seleção brasileira. Já domina no seu campo de defesa, abertura do campo da retaguarda, vai pro toque, curtindo na intermediária, Bruno Guimarães. Um Brasil, um para a seleção do Panamá. Abertura vem pelo setor de esquerda, campo de ataque, vai pro domínio, prende o lance, curtinho, Luiz Henrique. Luiz Henrique dominou, girou, tentou o passe de bola para ser o jogo no seu campo de defesa. 21 jogados, 22 agora, placar de um Brasil, um para a seleção panaminha. Domínio do campo de defesa, joga empatado, é quando novamente Léo Pereira para a seleção brasileira, para ser pro jogo. Ele prende na esquerda, abriu para Alexandre para Vini Júnior, Vini Júnior dá o tapa na bola, ganha lateral para a seleção brasileira, bateu manual que Vini Júnior bate para a seleção brasileira, domina recorde do campo de ataque, novamente Alexandre vai voltar na sua zaga central para Bremer domina para a seleção do Brasil, para Casemiro, recolhe pelo comando de ataque, vem para finta, quem domina é Bruno Guimarães, ele prendeu o lance, tentou o passe, Bruno Guimarães, estica a perna, Dias, toca nela, põe para fora, lateral para a seleção brasileira, bater, domina do campo de defesa, o Brasil sai jogando com Bremer prende para Léo Pereira recolhe para a seleção brasileira, lança a jogada, Coutinho novamente para Matheus Cunha tenta o toque de bola para Alexandre, tenta o toque, Coutinho na intermediária, recolhe a seleção brasileira, Matheus Cunha vai tentar o toque de bola, domina a seleção do Brasil, já tenta ser jogando com Alexandre, toca na bola, tenta o levantamento à frente no toque de bola, Coutinho na intermediária, recomeça novamente a seleção do Panamá para sair pro jogo, pois não.
1: A seleção brasileira, é claro, a má atuação vai contagiando a torcida do Maracanã, que responde gritando olê, olê, olá, Neymar. Lembrando que ele não está no banco de reserva, se recupera de lesão, mas o pedido do Maracanã é para que o Neymar seja titular na Copa.
0: É, ele está no banco, mas não pode jogar, né? Está lá assistindo isso. O jogo nosso Neymar. Domínio do campo de ataque, a esperança no Neymar que vai machucado. Domínio do campo de ataque, recolhe novamente a seleção do Panamá, abertura para Rodrigues. Rodrigues prende o lance, vai para a finta, puxou, perna esquerda, bateu em cima da marcação do Casemiro. A bola volta para Vini Júnior dá o toque de Baracutinho para Casemiro. Lançamento bom do Casemiro, tentou buscar a jogada em profundidade para Rafinha. Tira o zagueiro, volta para Vini Júnior, já está no ataque. Em velocidade, Vini balança, enfiou para Rafinha, bateu pro gol! Dá na bochecha pro lado de fora. Tiro de meta para a seleção do Panamá bater. Se o Rafinha devolve no Vini Júnior, hein, papai?
1: É, algumas outras opções que ele tinha também, chutar no outro canto, quem sabe ele tenta uma batida no contrapé do Mosquera, pega na rede pelo lado de fora, engana muita gente no Maracanã. A arbitragem aproveita e convoca a pausa para hidratação, o tempo técnico do Maracanã.
0: Aconteceu o Casimiro, Vini Júnior, entrava um livre. Se o Rafinha dá um toque de calcanhar, pega os dois entrando na área, hein, o Pessada?
2: Você tem razão, foi fominha aí, né, o Rafinha. Aquela história, né, último jogo aqui no Brasil, depois tem Egito em Cleveland, e todo mundo quer tirar uma casquinha e quer deixar a marca nessa partida da seleção brasileira antes da Copa do Mundo de fato acontecer, não é? Mas é, o Vini, a gente tá revendo aqui no nosso monitor, que golaço que fez o Vini, chute de fora da área, depois essa roubada de bola muito inteligente ali do Casimiro, né? E o Brasil que começa muito bem, depois teve uma queda, né? Teve uma queda, e coincidência ou não, quando acontece o gol, no meu entendimento, né, com uma falha do goleiro que poderia ter se posicionado melhor ali na cobrança, embora tenha tido desvio, né? A gente tá vendo novamente o lance aqui. Depois desse gol de empate do Panamá, seleção brasileira teve uma queda brutal no desenvolvimento de jogo. Vamos ver se nessa conversa, nessa parada técnica, Ulisses, o Ancelotti ajeita a casa.
0: Eu tenho uma pergunta para lhe fazer, na experiência que a gente tem de Copa do Mundo. 13 dias é bastante para um goleiro voltar?
2: Não,
0: a jogar bem?
2: Não, lógico que não. Ficou 2 meses afastado no Liverpool, né? Como o Fabiani lembrou aí. Voltou já só na última etapa ali da Premier League. Isso é um tempo muito, muito, muito curto. O goleiro precisa de uma preparação mais adequada. Mas é aquela história, né? Também está colocando para ver como é que ele está. De repente, se ele não for muito bem hoje, tem o Ederson no banco e tem o Everton também, né? Esses amistosos servem para isso também, né, Ulisses? Por enquanto, eu vou ser sincero com você, eu estou preocupado com o Alisson. Não sou dessa turma que acha que o Alisson é um goleiro qualquer. Nunca disse isso. Mas não estou gostando da falta de firmeza do Alisson até aqui na partida. Esse é um sentimento meu, vendo o jogo, e repito, acho que ele poderia ter feito coisa melhor no lance da cobrança de falta aí que originou o gol do Panamá.
0: Não, completamente fora de forma. Ele vai para a esquerda, a bola desvia na barreira, sim, mas ela sobe. Ela não desvia na barreira e vai pro gol, ela sobe, cai, quica no gramado e entra no gol.
2: Ou seja, daria tempo para uma recuperação, certo? É isso.
0: É isso aí.
2: É isso. E ele não teve esse poder de recuperação. É um bom ponto pra gente analisar aí, né? Porque temos mais uma interrogação. Agora também no gol brasileiro. Agora também no gol do Brasil.
0: 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Luiz Fabiani, torcida brasileira incomodada. Aí, Fabiani no Maraca.
1: Vaias já tomaram conta do campo em algum momento, vaias ao Alisson e, claro, gritos pro Neymar que se repetiram na parada para hidratação. A gente sabe, o público que frequenta jogos da seleção brasileira, ele não é tão habituado à cultura do incentivo no futebol, mas claro que depois desses minutos da seleção brasileira, a reclamação toma conta aqui no Rio de Janeiro.
0: A bola falta no toque, para contigo no setor intermediário, vem pro toque curto do campo de defesa, já recolhe novamente a seleção brasileira para ser o jogando, prende o lance curto do campo de retaguarda do Brasil, estica a jogada do campo de ataque para Luiz Henrique, ele dá o tapa na bola, tentou passar, ganha lateral para a seleção brasileira, bater pela direita no campo de ataque, é lateral para a seleção brasileira bater e ser o jogando no seu campo, recolhe novamente no toque de bola Brasil, você ligado no microfone da Bandeirantes, a Bandeirantes com você, torcedor brasileiro, obrigado pelo carinho da sua sintonia, aqui vem pro toque de bola, domina novamente curtindo a seleção brasileira, já tenta ser o jogador no seu campo de retaguarda, levantamento vai ser feito à frente, prende o lance curto no campo de defesa, obrigado torcedor pela audiência, só na Bandeirantes, a Bandeirantes com você, torcedor do Brasil, já prende o lance curtindo no seu campo de retaguarda, recolhe pelo comando de ataque, tenta partir novamente no campo de defesa, domina a seleção brasileira na esquerda com toque de bola de Alexandro tentou lançar à frente, muito forte, tentou buscar o Matheus Cunha, não consegue, a bola vai embora para a linha, pro goleirão que sai do gol para fazer a defesa, o Mosquera.
1: E parece que o Brasil aposta nesses lançamentos diretos para tentar assustar o Paraná nesses minutos da partida. Casemiro vem sendo responsável por ser o quarterback desse time, mas ainda não encontrou um atacante em boas condições.
0: No futebol da Bandeirantes, para você, torcedor brasileiro, obrigado pelo carinho da sua sintonia. Você ligado na Bandeirantes, a Bandeirantes com você, Casemiro domina para a seleção brasileira. Ele limpa a jogada, vai tentar o toque, para a frente do campo de ataque, recolhe a jogada, curtinha Casemiro. Ele prende para a direita do campo de retaguarda para Bremer. Bremer domina para a seleção. seleção brasileira. Recolhe pelo setor de direito do campo de ataque para o Wesley. Dificuldades para dominar a bola. Abriu para o toque de bola de recolheu. Tentou o passe. Luiz Henrique perdeu. Ele passa a mão para a volta com a seleção do Panamá, que já sai jogando no campo de defesa. Domínio do campo de retaguarda da seleção do Panamá. Recolhe no seu campo de defesa. Tenta o levantamento à frente pelo campo de ataque. Vai tentar o toque de bola contigo no setor intermediário. Você ligado na Bandeirantes. Vem Vini. Vini ganhou. Sobrou para Matheus Cunha. Dominou. Tentou o chapéu na marcação. Perde a bola. O Vini fez certinho, mas ele perdeu. Casemiro roubou. Domínio do campo de ataque. Brasil recolheu. Bruno Guimarães deu para Vini Júnior. Bateu cruzado na boca do gol em cima do pé do zagueirão. Que chegada. O Vini tinha que chegar batendo já, né?
1: É, poderia assustar por ali o Mosquera. E na sequência o Bremer, ele faz uma falta e parece que a confiança da torcida com o Bremer acaba da mesma forma. Jogador que esteve no último Mundial, marcou um gol pela seleção brasileira contra a França, recebe nova chance.
2: Decisões erradas, né, Ulisses? O Rafinha, vamos lembrar, o Rafinha, antes da parada técnica, em vez de cruzar, ele chutou. Agora o Vini era para ter chutado, ele tentou cruzar. Então essas são essas decisões que vão fazendo e vão causando essa irritação na torcida que está no Maracanã. E ouvindo a gente.
0: No futebol da Bandeirantes, para você, torcedor brasileiro, e domina a seleção do Panamá, tenta ser jogando com Harvey. Ele prende no campo de defesa, ameaça o levantamento à frente para o comando de ataque, tenta o toque de bola contigo no setor de meio de campo. Você ligado no futebol da Bandeirantes, a Bandeirantes com você. Obrigado, torcedor, pelo carinho da audiência. Já domina no campo de retaguarda para ser jogando, prende o lance contigo novamente no toque de bola. Já domina, curta a seleção brasileira, ganha Casemiro. Ele liga a jogada para Luiz Henrique, domina com dificuldade para ser jogando para a seleção do Brasil. Girou para Casemiro. Casemiro prendeu na direita, abre a jogada para Wesley. Wesley domina para a seleção brasileira, enfia a jogada para Rafinha. Em velocidade vai ganhar! Mas no livro foi deslocado, lance livre, livre, bonito. Domina o Brasil, tentou ganhar Bruno Guimarães, mas aí com falta está parado o jogo.
1: E aí há uma reclamação da torcida quanto à decisão do árbitro alemão da partida, o Daniel Schlager, mas me pareceu choque normal do Rafinha no lance, que ele ficaria cara a cara com o Mosquera, e na sequência o Casemiro comete mais uma falta, posse panamenha.
0: E aí, Cassata?
2: É, futebol é contato, né, gente? Não pode marcar qualquer coisa, falta. Eu faria a mesma coisa se fosse o zagueiro do Panamá e tal, e não marcaria falta não, sinceramente não. O Rafinha ficou reclamando, a torcida pegou no pé do árbitro, mas segue o jogo aí, Ulisses Costa.
0: A bola volta, conta no toque de bola com a seleção do Panamá, que já tenta ser jogador no seu campo de defesa. Abertura para Mosquera. Mosquera domina para a seleção panamenha e sai jogando no campo de retaguarda. Luiz Henrique aperta, quase rouba a bola. A bola volta para o toque de bola de Andrade. O lateral esquerdo do Panamá domina no seu campo de defesa, vem para o toque de bola, sai jogando na sua zaga central com Blackman. Blackman domina, ele tenta o levantamento. Blackman busca a jogada para o comando de ataque. A bola volta com a seleção do Panamá em velocidade. Chega na marcação, tentou tocar a bola no Wesley. Wesley não toca. A bola volta pelo setor de esquerda, campo de ataque, desce o Panamá. Bola batida, gol. Alisson defendeu. Domínio Panamá, vem na pressão. Abertura pela direita do campo de ataque. Na sobra com Murilo. Murilo, autor do gol do Panamá, balançou, tentou o toque de bola. Ela vai embora. Tiro de meta para a seleção panamenha bater.
1: E para quem acha que o Panamá veio para jogar por uma bola, tá muito enganado. Uma jogada de pé em pé desde o goleiro e que termina com o Alisson espalmando para o lado em mais uma boa oportunidade dos panamenhos, que sobem a linha no tiro de meta, vão marcar lá em cima, Ulisses.
0: 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Obrigado pelo carinho da sua sintonia, torcedor brasileiro, curtindo o sonsaço Bandeirantes. Valeu, torcedor do Brasil. Do meio do campo da retaguarda, tenta o toque de bola contigo novamente. A seleção brasileira está jogando com o Rafinha. Ele domina, volta ao jogador do meio de campo para Wesley. Limpa para o lado errado, vai perder a bola. Ganha, perde, perde, ganha. Domina para a seleção brasileira, para Rafinha. Rafinha prendeu para o setor de ponto. Wesley passa. Abitura vem para o toque de bola com a seleção do Brasil. Tentou novamente no vem pro toque curtigo novamente no intermediário. O Brasil tentou ganhar a jogada, o árbitro parou. No lance anterior, a falta em cima do Luiz Henrique.
1: Ainda tímido no jogo, Luiz Henrique vai sentindo por ali o tornozelo, mas se levanta sem grandes complicações. E a falta vai ser para cruzamento. Léo Pereira, que conhece o campo como poucos, vai para a área assim como o Bremer.
0: No futebol da Bandeirantes, para você, torcedor brasileiro, obrigado pelo carinho da sua sintonia. Você curtir o microfone de maior tradição do rádio do Brasil. Tem falta o Brasil, Quesada.
2: É, o Luiz Henrique é isso aí, gente. Ele vai apanhar bastante na Copa, principalmente, porque é um jogador, né, que vai para cima, tenta jantar o adversário, né, um contra um, e vai receber muitas faltas, como recebeu nesse lance, né? Esperamos que não tenha acontecido nada grave aí com ponta da seleção do Brasil. Rafinha e o Cunha ali na cobrança de falta, Ulisses.
0: É falta para a seleção brasileira bater, quem sabe, na bola parada do Brasil na frente de novo. 1-1, tá empatado o jogo. Você ligado no futebol da Bandeirantes, a Bandeirantes com você. Vem Rafinha para a cobrança de falta para a seleção brasileira. Obrigado, torcedor, pelo carinho da sua audiência. Falta para a seleção brasileira bater, bateu os Cunha também. Partiu Rafinha, bateu na boca do gol. No soco, o goleirão vem para tirar. Mosqueira tira, corta o perigo. A bola volta com a seleção brasileira, que já prende no seu campo de defesa. Vem para o toque de bola, Bruno Guimarães. Ele recolhe a jogada pela ponta, abriu para Vini Júnior. Vini Júnior jogando muito, balançou, escapou da marcação no primeiro, vai tentar o toque de bola, tentou partir, Vini Júnior vem para tirar dali, escora a bola, Escobar põe para fora, escanteio para a seleção brasileira bater.
1: E vem sendo o ponto de desequilíbrio do Brasil, Vini, autor do primeiro gol da partida, passa pelo primeiro, não passa pelo segundo e perde a bola em escanteio, que Bruno Guimarães bate, Vinícius se aproxima.
0: Escanteio para a seleção brasileira bater, Vini Júnior vai para a próxima bola, Bruno Guimarães vem para a cobrança, Vini Júnior próxima bola, escanteio para a seleção brasileira bater, você ligado na Bandeirantes, um para o Brasil, um para o Panamá, vem levantamento na grande área, escanteio cobrado, vem para Rafinha, Rafinha domina fora da área, deu para Bruno Guimarães, ele domina para a seleção brasileira, Vini não passa, Bruno girou, bateu para gol longe, mas longe do gol, tiro de meta para a seleção do Panamá bater.
1: Foi audacioso demais o Bruno Guimarães, porque se ele levanta a cabeça, olha para o lado, o Vini ficaria sozinho para voltar à grande área e criar uma chance de perigo. Arrisca um chute de fora da área, vai longe do gol defendido pelo Mosqueira.
0: Para você ligado no futebol da Bandeirantes, a Bandeirantes com você, torcedor do Brasil. Leandro Quesada, 34, um Brasil, um Panamá.
2: Imaginando, né, a rádio Bandeirantes, a Bandeirantes lá do Panamá, né, o Ulisses narrando, o Quesada comentando, o Fabiani reportando, né, os caras devem estar animadíssimos com essa atuação do Panamá, né, o Panamá, olha, não tá envergonhando a torcida não, hein, tomou 1-0 a 1 minuto e tá jogando o jogo, tá indo pra cima, tá marcando, tecnicamente não dá pra comparar com os talentos brasileiros, mas é um time que não está afinando, não é, com essa atmosfera que é totalmente favorável à seleção do Brasil. E o Brasil parou no gol do Vini, impressionante. Não melhorou nada, nem depois daquela conversa com o Mr. Ancelotti na parada técnica, Ulisses.
0: E tenta descer a seleção do Panamá, vem para tirar Léo, Léo dá um bico na bola, corta, tira o perigo da linha, qualquer maneira, tapando para fora, lateral para a seleção do Panamá, batendo pelo setor de direito no campo de ataque. Você na Bandeirantes, a Bandeirantes com você, torcedor brasileiro. Obrigado pelo carinho da sua sintonia. Lateral cobrado, bola vem pelo direito do campo de defesa, Escobar, ele prende o lance, inverte a jogada na esquerda para Andrade, o lateral esquerdo Andrade, camisa 16, domina, limpa, corta para dentro, vem pro passe, ele bola na entrada da grande área, tenta o passe, curtinho, bola batida, gol, vai embora. Linha de fundo, pegou mal, Dias na bola, tiro de meta para o Brasil bater.
1: Na quarta finalização, panameia do jogo, dessa vez o Alisson não precisa trabalhar, só olha a bola viajando, estava quicando na frente do Bárcenas por ali, que arriscou, manda para fora, tiro de meta.
0: No futebol da Bandeirantes, torcedor brasileiro, obrigado pelo carinho da sua sintonia. O tempo não para, Bandeirantes marca. São 36 minutos de bola rolando, 36 minutos de bola rolando. Etapa para você conferir, é primeiro de jogo, girando o placar dos amistosos da seleção brasileira. Brasil 1, Panamá também 1 na Bandeirantes, é você, Agrela.
3: Ulisses, outros amistosos internacionais, Estados Unidos 3, Senegal 2, Alemanha 4, Finlândia 0 e Polônia 0, Ucrânia 2. Já João Fonseca quebrou o saque de Casper Ruud, mas vai vencendo 2-1 o quarto set, ganhou os dois primeiros, perdeu o terceiro por enquanto 2-1, oitavas do Roland Garros.
0: No futebol da Bandeirantes, para você, torcedor brasileiro, obrigado pelo carinho da sintonia. Aperta Vini Júnior, ganha para a seleção brasileira, para Casemiro. Casemiro desceu, ele tem para o lançamento à frente para Vini Júnior, da esquerda, solta na esquerda. Vini Júnior domina para a seleção brasileira, corta para dentro, tentou o passe de bola, errado. Ela volta, Coutinho para ganhar a jogada, tentou ganhar, mas não consegue. Alexandre domina, Léo, Léo ganha a jogada, Coutinho para Rafinha. Rafinha domina para a seleção do Brasil, está jogando com Bremer. Bremer prende para a seleção brasileira, dá o tapa na bola para Rafinha. Rafinha domina novamente, escora a jogada pelo meio de campo. Abertura à frente, dominou na grande área, tentou bater pro gol, foi travado, bateu os Cunha, a bola volta para Vini, dois na marcação, ele ganhou o lance do primeiro, ganhou do segundo, bola volta pelo setor de esquerda, começa o Brasil com Léo Pereira, ele tenta ser jogando pelo seu campo de defesa, vem pra finta, tenta o toque de bola, Léo, arma a jogada com Bremer, Bremer abre no setor de direito do campo de ataque, já soltou para Wesley, Wesley domina pelo seu campo de defesa para a seleção brasileira, ele tenta o toque de bola à frente no comando de ataque, Wesley domina, partiu pelo setor de ponta, ele prende rente a linha de fundo, busca a jogada, soltou na entrada da grande área para Bruno Guimarães, ele prendeu para Casemiro, para Bruno Guimarães. A devolução saiu errado. Wesley aperta, recupera para a seleção brasileira. Está jogando com Rafinha. Rafinha, ataque de Amador. Ele prende o lance, tenta o toque, ele para Vini. Sempre o Vini, a esperança. Vini Júnior domina para a seleção brasileira. Finto do primeiro, do segundo, girou. Bateu pro gol. O toque de cabeça do Casemiro.

0: Brasil, do Brasil, do Brasil, Casemiro! Tive impressão do Bandeira marcar impedimento, eu tenho minhas dúvidas. A jogada sempre, sempre na esquerda no pé do Vini. É impressionante, impressionante. O Vini balançou, cortou, levou para a linha de fundo e cruzou. E o Casemiro, fico na dúvida de impedimento. Porque o pé esquerdo estava esticado do Córdoba. Parecia que dava condição para o Casemiro. E se der condição vai ser milimetricamente. Ô, Fabiani.
1: E mais uma vez Vinícius Júnior sendo o desafogo do Brasil pelo lado esquerdo. Dessa vez com um cruzamento cirúrgico. O Casemiro, como elemento surpresa, se antecipa a dúvida quanto à posição. Mas comemora muito o capitão da seleção brasileira que não vestirá a faixa no Mundial, que ficará com o Marquinhos. Agora o telão do Maracanã mostra as linhas sendo traçadas.
0: Gol legal.
1: Parece gol legal, Ulisses.
0: É isso que eu dizia, foi milimétrico. A impressão que eu tenho é que é gol legal. Pra mim, 2-1 pro Brasil. Gol legal pra mim. Quer que eu narro de novo ou narro o gol, filho? Não tem problema. Se o árbitro validar o gol, isso vai acontecer na Copa do Mundo. Se o árbitro validar o gol, é gol legal do Brasil. Eu gol. Narro de novo. Pra mim, gol legal.
2: O Córdoba dá condição, né? Tem o pé do Córdoba ali, o camisa 3.
0: Eu dizia, o pé do Córdoba.
2: É, porque o que você tá falando.
0: Narrar o gol de novo, você acha que eu devo?
2: Deve, porque se você vê o ombro...
0: Deixa, já narrei, né?
2: Tá, narrou, narrou e tá lindo, tá. Ó.
0: Então deixa assim mesmo.
2: Não se engane pelo ombro, que se você olhar só o ombro em cima, aí não, né? Mas você tem que olhar pro pé.
0: O pé é o braço, né? O ombro é o braço. É. A junção aqui em cima.
2: É, e aí o pé do 3, né? Do camisa número 3, o Córdoba, é que faz com que o gol seja confirmado já já e pelo outro.
0: Muito bem, vamos ver o que o árbitro vai marcar. Então, offside. Então, gol legal. Gol do Casemiro. 2-1 Brasil. No offside. Certo, Leandro Quezada?
2: Certíssimo, Ulisses Costa. Você viu muito bem. Estamos vivendo aqui no nosso VAR na cabine da Bandeirantes. Que narrador que a gente tem, né? Agora ali a jogada mais uma vez do Vini. Um minuto antes você falou tudo em cima do Vini, tudo em cima do Vini. Eu só não entendi até agora se o Vini tentou o chute direto ou o cruzamento, mas deu certo. E o Casemiro bem posicionado. Que dobradinha, hein? Gol do Vini, lançamento do Casemiro. Agora o Vini cruza, chuta e o Casemiro faz 2-1 para a seleção do Brasil.
0: Independente se o Casemiro tocasse ou não na bola, a bola ia entrar na bochecha da rede. Ia ser gol do Vini. A bola ia dar na bochecha da rede lá do outro lado. 2-1 Brasil. Leandro Quezada.
2: Que momento que você está vivendo, hein? Parabéns, Ulisses.
0: É o chute.
2: Eu acho que vão chegar coisas legais para a nossa seleção, você narrando os jogos do Brasil. Eu tô com esse feeling, hein?
0: Vou dizer uma coisa para você. Primeira Copa do Mundo minha foi em 94. Eu vou contar essa história já já. E vem pro jogo a seleção brasileira, bola fez junta pelo setor da esquerda, quebra ataque para Vini. Vini domina, leva para dentro da grande área. Sempre o Vini deu para trás para Bruno Guimarães, enfiou boba, jogada na entrada da grande área, bateu Rafinha, para fora! Rafinha! Ô, Rafinha, vai lamber sabão! Pô! Atrás da marca do pênalti, Rafinha! O Vini ganhou a jogada, deu pro Casemiro. Casemiro pro Matheus Cunha, Matheus Cunha pro Vini, o Vini devolve pro Casemiro, Casemiro dá pro Matheus Cunha que rola pro Rafinha, atrás da marca do pênalti ele bateu pra fora, ô Fabiani.
1: E foi uma sucessão de erros, porque o próprio Matheus Cunha já poderia ter batido antes, foi solidário, encontrou o Rafinha, a perna era boa, Ulisses, a canhotinha em boas condições, sem marcação, bateu mascado, parece a bola prensar o chão e vai ao lado do gol defendido pelo Mosquera, passa perto, mas poderia ter feito o gol Rafinha, camisa 11 do Brasil.
0: A bola falta no toque de bola do Mira novamente pela direita. Recolhe, vem para o toque de bola. Seleção do Panamá. A abertura foi feita pela direita do campo de ataque. Esticada a bola 2-1 para a seleção brasileira. Já prendeu o lance na ponta. Recolhe Rodrigues. Rodrigues prende, tentou o cruzamento. Subiu de cabeça, vem para tirar Bremer. Bremer tira. A bola volta com a seleção panamá, que domina pelo setor de esquerda com Andrade. Ele prende o lance, vai tentar o toque de bola. Mas existe impedimento já. Está parando o jogo. O árbitro, impedimento para a seleção brasileira. Bater do seu campo de defesa. É bola para a seleção. Tinha saído para a linha de fundo a bola na realidade, né?
2: Isso.
0: Hein, Fabiane?
1: na ultrapassagem do Murillo. É até importante destacar sobre a arbitragem, Ulisses. As novas determinações da FIFA já estão valendo para esse jogo. Então, 5 segundos para cobrar lateral, 5 segundos para cobrar tiro de meta, 10 segundos para substituição e 1 minuto fora caso de atendimento médico, tá? Além disso, o VAR cabe em lances de escanteio e segundo cartão amarelo.
2: Agora o Brasil dando muito chutão ali na saída de jogo com o Alisson, né? Eu contei aqui, ó, 1, 2, 3... Eu contei, tá 4 vezes dando esse chutão. Olha o Brasil aí, Ulisses.
0: E vem Casimiro, lançou a bola pra Rafinha. Rafinha. Rafinha dominou, perdeu, ganhou. Rafinha tocou pro sobre o goleiro. Pega o goleiro. Ah, Rafinha. Você tá de sacanagem, velho. Pô, Casimiro deixou o Rafinha livre de frente pro gol. Rafinha dominou a bola, foi batendo, bateu, prendeu. Chegou a marcação, ele bateu, bateu na marcação, voltou pra ele. Era uma bola pra ele tocar e fazer o gol, ele, a bola e o goleiro. Ele tentou tocar por cima do goleiro, fraquinho, o goleiro pegou. Tá louco, Fabiani.
1: E um que bolão do Casemiro. Tem algo pra se destacar nessa jogada de 3 dedos. Ele consegue encontrar um bom lançamento. E o Rafinha parece titubear na hora de bater, tentando levar pra esquerda, que é a boa. No final não fez uma coisa nem outra. Recua a bola pro Mosquera, seria o terceiro gol do Brasil.
0: E vem pro jogo 2-1 para a seleção brasileira. O Panamá tentando descer pelo setor de esquerda. Daqui a pouquinho, Ricardo Capriotti comanda o intervalo. Bandeirantes para você, torcedor brasileiro. 2-1 para a seleção do Brasil. Abertura vem no meio de campo. Contigo na intermediária. Recorda a jogada novamente. O Waterman. Waterman domina no campo de ataque. Chutou para a ponta direita. Cabre ataque para Murilo. Murilo vai tentar a finta em cima do seu marcador. Já recorre no seu campo de defesa. Ele prende o lance e vai para o levantamento à frente. Já já vem Ricardo Capriotti na Bandeirantes.
1: 5.
0: Abertura no meio de campo. Vamos a 50 minutos de bola rolando. Bola batida. Trava a zaga brasileira. Brasileiro tira, vem pra chegar da bola dos Luiz Henrique, tentou ganhar, não conseguiu. A bola voltou, Wesley demorou pra chegar na marcação, chega forte por trás, recolhe no campo de ataque, Wesley volta, protege pra seleção brasileira, que está jogando no toque de bola de Bremer. Ele prende o lance e contigo no campo de retaguarda, tenta o levantamento novamente à frente, tenta dominar a seleção brasileira com Luiz Henrique, perde o lance, é na volta do campo de retaguarda com a seleção para meia, que está jogando no campo de defesa. É bola no campo de retaguarda, 45, vamos a 50, 2-1 pra seleção brasileira, um gol de Vini Júnior, depois empatou Murillo para a seleção do Panamá. Para mim, uma falha do Alisson, mesmo a bola tendo tocado na barreira. O Alisson não teve força física para voltar para o outro lado, o canto dele fazer a defesa. E vem para o jogo a seleção do Panamá, cruzamento no boca do gol, Panamá tira a frente rasteira. Alisson agora foi bem, deu tapa na bola e tirou. A bola volta para Vini Júnior. Vini Júnior domina no seu campo de defesa, vai tentar o toque de bola perto da seleção brasileira. Vem para ganhar, jogada contigo na intermediária. Recolhe Matheus Cunha numa entrada forte, o árbitro manda seguir. Já domínio do campo de defesa, 46, primeiro tempo de jogo, 2-1 Brasil. Um de Vini Júnior, um de Casemiro. Casemiro passou pro Vini Júnior no primeiro gol. Vini Júnior passou pro Casemiro no segundo gol. 2-1 para a seleção brasileira. Já domina, Vini vem na marcação para fazer a falta de Vini Júnior.
1: E o Brasil vai se recompondo rapidamente. Incentivo da torcida pro Wesley, que agora arranca na ponta direita, Ulisses.
0: É o futebol da Bandeirantes pra você, torcedor brasileiro. Obrigado pelo carinho da sintonia. Wesley domina pela direita do campo de ataque. Vem pro jogo pra seleção brasileira. Tentou passe, toma falta e vai pintar amarelo. Mas era pra amarelo, nego velho. Puxou pela camisa, foi isso? Puxou pela camisa. Tomou bem amarelo, Blackman.
1: Camisa 2 do Panamá, primeiro cartão do jogo, Blackman, puxando o Wesley, lance de antijogo. Vamos ficar atento no intervalo, Ulisses, porque são permitidas 11 trocas. E o Ancelotti, técnico da seleção brasileira, já indicou que vai usar pelo menos todos os atletas de linha. Então devemos ter um intervalo bem agitado por parte do técnico italiano.
0: No futebol da Bandeirantes, domina a seleção brasileira, 2-1 para a seleção do Brasil. A abertura vem para Léo Pereira, tenta o toque de bola, já solta curto, telegrafou o passe. O Rafinha... É péssimo no jogo, hein, o Quesada, o Rafinha.
2: É, o Rafinha precisa se ligar mais, né? Agora, assim, a gente não sabe o que o Rafinha vai fazer nessa seleção. Se ele vai ser o falso 9 ou vai ser o criador das jogadas. Olha o Panamá aí.
0: Vinha jogando o Panamá, Casimiro fica com a posse de bola. Ele domina para a seleção brasileira, enfia o jogador, comando de ataque, tentou partir. Matheus Cunha tomou a falta. Tá parado o jogo, marcada a falta para a seleção brasileira, bater no campo de defesa.
1: E o Casemiro encontrou passe no Cunha no momento que todo mundo pediu. Vini, em velocidade, arrancando pela ponta esquerda, o melhor jogador do Brasil nessa primeira etapa. O Cunha arriscou, deu um tapa lá na frente e por isso sofre a falta. Houve pedidos de cartão amarelo para o Escobar, mas nada foi apontado.
2: Nesse primeiro tempo, o Rafinha funcionou como falso 9. E muita gente entende que o Neymar, se estiver bem, deve jogar. E o Matheus Cunha foi o cara da armação, à frente dos dois volantes, do Casemiro e do Bruno Guimarães.
0: Me desculpa, o único que entrou em campo do ataque brasileiro até agora foi o Vini Júnior.
2: O melhor da partida.
0: O resto, esquece. O Rafinha não tá em campo, parece. Ele errou tudo até agora, é impressionante.
2: Luiz Henrique também não tá fazendo grande jogo. E olha que eu defendo bastante o Luiz Henrique. O Wesley tá sentindo um pouco, embora conheça bem o Maracanã. O Alisson não tá legal. E o Léo Pereira na saída de jogo tem que ficar um pouco mais esperto.
0: No futebol da Bandeirantes, para você, torcedor do Brasil, domínio do campo de defesa para Sérgio Júnior, prende a jogada contigo novamente, tenta descer a seleção do Brasil. A abertura vem para o toque de bola de Casemiro, que solta para Wesley pelo setor de direita. Wesley domina para a seleção brasileira, já sai jogando no seu campo de ataque para Luiz Henrique, domina para a ponta, soltou a jogada para Wesley, deu tapa na bola, partiu, derrubado, pediu o pênalti, o árbitro mandou ele levantar e jogar. E tá parado o jogo. E o Barcena chega pedindo cartão amarelo para ele. Houve um toque, mas foi absolutamente nada, hein? Ele bateu no cara para provocar o pênalti, né? Que juvenil, hein, velho? Tem VAR, meu filho. Vai, continua a jogada. Cara, continua a jogada. É falta de inteligência isso aí. Dá o tapa na bola, escapa, continua a jogada. E aí faz o lance, cara. Vai tentar cavar o pênalti, chutar o pé do adversário e cair, que sabe.
2: Córdoba chega aí na passada ao encontro. Futebol é um esporte de contato, desde que foi inventado, né? Em 1800 e bolinha. E aí ao choque do Wesley com o jogador Córdoba. Lance normal, normal, normal. Olha o Panamá.
0: Sabe o que eu sinto, Quesada? Falta explosão dos laterais do Brasil, viu?
2: É, mas do Alexandre vamos concordar que não dá pra exigir isso. Esquece. O Wesley ainda tudo bem. E o Wesley, o Ulisses, está jogando na esquerda lá na Roma, tá? Nem na lateral direita ele tá jogando. Agora do Alexandro, não adianta a gente exigir que ele tenha essa explosão.
0: Ergue o braço, o árbitro termina o primeiro tempo no Maraca. Brasil 2, Vini Júnior a 1 minuto, Casemiro a 39, a 13 minutos. O Murilo fez pro Panamá, 1 pro Panamá, 2 Brasil, 1 Panamá. Na Bandeirantes vem ele, Ricardo Capriotti.
3: Vamos lá, Ulisses, você volta daqui a pouquinho. 2-1 pro Brasil, estamos vencendo, mas... esperávamos mais, a gente sempre espera mais da seleção brasileira, sempre, não é? Estamos na frente, mas a reação da torcida aí no Maracanã, me conta nesse intervalo de jogo, fala aí Luiz Fabiani, boa noite.
1: Oi Capri, boa noite pra você e pra todo mundo que fica agora com o intervalo inteligente da Bandeirantes. Verdade, o Brasil vai vencendo, mas não convencendo, pelo menos até agora, em termos de qualidade de jogo, né? Agora, um olhar atento, como eu comentei, são 11 trocas permitidas, o Ancelotti já sinaliza que vai trocar os jogadores de linha, quer usar todos os jogadores de linha disponíveis no jogo, e agora, logo depois que soa o apito da primeira etapa, 6 deles vão pro aquecimento. Vejam por ali, Rayan, o Endrick, o Danilo, o Igor Thiago, o Fabinho, o Danilo, Danilo Santos e o Danilo, jogador do Flamengo, também o zagueiro lateral direito, e o Ibanhas, além do Douglas Santos. Então acho que veremos trocas de baseada já para essa segunda etapa, lembrando que todas as 11 podem ser feitas em 3 paradas, viu Capri?
3: Muito bem, você volta já daqui a pouquinho. Fabiani retorna daqui a pouco para todo o segundo tempo, porque agora é hora de opinião, vamos ouvir Leandro Quesada. Ô Quesada, boa noite. Ó, eu não sei, eu tô muito longe de ser um treinador de futebol, nem quero, não tenho essa pretensão. E ainda mais porque nós temos um gênio no banco de reservas, que é o Carlo Ancelotti. Mas nós estamos falando disso faz 200 mil anos. Esse esquema 4-2-4, até quando ele vai insistir. Mas falta gente no meio de campo do Brasil, Quesada. Falta gente, nós tomamos aí numa boa parte desse segundo tempo. O Panamá dominou o Brasil, tomou conta ali do meio de campo, do jogo. E será que nós vamos ficar aqui pedindo mais gente no meio de campo até quando, hein? Nós estamos enfrentando o Panamá. O poderosíssimo Panamá. Você já pensou numa seleção mais forte, mais potente, com 2 no meio de campo?
2: Tipo Marrocos?
3: Contra a França. É tipo Marrocos.
2: Tipo Escócia.
3: A gente viu contra a França já o que aconteceu. Mas será que só eu tô vendo isso?
2: Não.
3: Ou tá faltando gente no meio de campo da seleção, Quesada?
2: Não, eu tô olhando da mesma forma que você, então somos dois, né? Que só nós dois estamos vendo isso, né? Ah, a gente tá discutindo há muito tempo essa história, né? Bom, vamos lá, então, rapidamente. Faltam 8 de criação, mais dinâmico, e falta o 10, né? A gente não tem produzido mais esses jogadores no futebol brasileiro. Quando a gente fala do melhor 10 em atividade no Brasil, quem é, ô Capri? A gente fala do Arrascaeta, que é uruguaio.
3: Eu pedi o Matheus Pereira na seleção, hein?
2: O Matheus Pereira, é.
3: Eu pedi o Matheus Pereira, mas que agora não dá mais tempo. Não, agora não tem mais jeito, né?
2: Só se machucar alguém.
3: É verdade que o Matheus Pereira teve um início de temporada. O ano passado dele foi bom, mas esse início de temporada dele foi fraco.
2: Não é o ano dourado, né? Mas enfim, realmente é um jogador diferente. Porque o Bruno Guimarães e o Casemiro, eles ficam muito presos à marcação, né? Vou destacar o Casemiro, tá? O Casemiro foi bem nesse jogo. O Vini e o Casemiro foram os melhores para mim. O Casemiro rouba aquela bola, Capri, né? Aquela interceptação que ele faz, e aí ele passa pro Vini fazer 1-0 com 1 minuto. E aí o Brasil dava a impressão que ia fazer 2-3, né? Porque era o melhor cenário. Faz 1-0 com 1 minuto e vai tentando ali amassar o Panamá e tal. Só que aí, passados ali 10, 15, um pouquinho antes da parada técnica, o Panamá começou a gostar do jogo. Falar, opa, estamos aqui no Maracanã. Não é um bicho de 7 cabeças, não é esse monstro todo, então vamos jogar. E jogou, foi pra cima, e aí na cobrança de falta, no meu entendimento, não sei o que você acha aí, Capri, até na hora a gente falou isso aqui com o Ulisses, né? A bola bate na barreira, no chute, né, decidido pelo jogador do Panamá, o Murillo, o Murillo, não é? Em espanhol, Murillo. E a bola vai pro alto, ou seja, dava tempo ainda do Alisson, né, que caiu no canto esquerdo, se recuperar e tentar fazer a defesa. Ele não fez isso. E por que ele não fez isso, Capri? Porque falta o ritmo de jogo. Ele ficou praticamente aí pouco mais de 2 meses afastado do Liverpool. Voltou só na última etapa de disputa da Premier League. Olha o gol ali no nosso monitor, Capri. Dava tempo ter voltado, né? O Alisson, em outras épocas, teria tentado, pelo menos, né, com mais agilidade, voltar para fazer essa defesa. Enfim, e aí depois o Brasil, não é, não estava no melhor momento do jogo, consegue fazer o gol com o Casemiro numa jogada do Vini, para mim o melhor em campo nesse primeiro tempo. Eu não sei bem se ele chutou ou se ele cruzou, mas deu certo. E aí o Casemiro de cabeça fez o segundo gol da seleção brasileira. Até foi pro VAR, não é, mas o Casemiro estava em posição legal, tinha um pezinho ali do camisa número 3, o Córdoba, o zagueiro do Panamá. Gostei do Vini, gostei do Casemiro, achei que o Wesley tá meio estabanado, o Alexandre não ataca de jeito nenhum, Léo Pereira precisa ficar mais ligado, né? Tá jogando na seleção brasileira, às vezes ele acha que tá ali no Flamengo e tal, fica meio desligado do jogo, o Alisson inseguro na minha visão, e vou terminar meu comentário com aquele comentário que você iniciou aí, né? Rafinha de 9, falso 9, não funcionou, Capri. E o Matheus Cunha não funcionou como esse armador da seleção brasileira. Ou seja, nós temos hoje 2 problemas no ataque. O 9, Rafinha, não funcionou. E o armador, o cara para municiar o ponta pela direita, que é o Luiz Henrique. O ponta pela esquerda, que é o Vini. E municiar esse falso 9 que não brilhou no primeiro tempo do jogo, que atende pelo nome do Rafinha. O Ancelotti vai ter muita coisa para resolver a partir do segundo tempo do jogo.
3: E não é só o segundo tempo do jogo, né? Tem muita coisa para resolver para a Copa do Mundo.
2: Pois é.
3: Eu vejo que a seleção brasileira vai precisar evoluir muito. Olha, eu continuo duvidando que o Ancelotti vai jogar contra o Marrocos na estreia da Copa com 2 jogadores no meio de campo. E nós já falamos muitas vezes isso aqui, Quesada. Ele pode até jogar com 2 jogadores no meio de campo, não é? Mas ele fazia muito isso no Real Madrid. Só que ele teve tempo no Real Madrid de ajustar aqueles 4 jogadores de frente para ajudar no meio de campo também.
2: Exato.
3: E no Real Madrid, depois que ele perdeu o Casemiro, porque o Casemiro chegou uma hora ali no Real Madrid que não conseguia mais produzir o que ele produziu, foi um gigante no meio de campo do Real Madrid, e foi embora para o Manchester United. O Real conseguiu se reajustar ali na marcação, no meio de campo. Mas ele teve tempo para treinar isso, teve bastante tempo para treinar, e o Real Madrid se ajustou e conseguiu encontrar uma forma, um caminho.
2: É verdade.
3: Eu não sei se na seleção ele vai conseguir, nesses 10 dias que faltam para a seleção brasileira, 2 semanas, vamos arredondar, vai, 2 semanas, ajustar tudo isso. Povoa o meio de campo, reforça aí, deixa 2 lá na frente. É mais fácil você fazer 2 no meio de campo chegarem no ataque e ajudar o ataque do que pegar 2 atacantes lá e fazer ajudar no meio de campo, armar o time, jogador para servir o Rafinha, servir o Vinícius Júnior, o Luiz Henrique, que hoje está jogando aberto pela direita, o Vini pela esquerda, Quem é que vai fazer isso? Não é o Rafinha mais centralizado, mas voltando para tentar ajudar a organizar o time. Bom, voltamos já com isso.
2: Ele vai mudar praticamente toda a seleção no segundo tempo. Eu não faria isso ainda. Eu colocaria o Danilo em cima disso que você está falando, eu concordo. Eu colocaria o Danilo para ver como é que funciona, Capri. Danilo, Bruno Guimarães e Casemiro. Aí são esses três caras que você está falando no meio campo. Reforça o meio campo, aí você obrigatoriamente vai ter que tirar alguém do ataque. Eu não tiraria nem o Luiz Henrique, muito menos o Vini. Aí você mexe ou com o Rafinha ou com o Matheus Cunha. E aí reforça esse meio campo com a presença do Danilo. Tá faltando um pouco mais de dinâmica. Rapidinho. Várias vezes você via a bola nos pés do Alisson. O Alisson fazendo o quê, Capri? Chutão pra frente. Chutão pra frente. Pô, não pode. Isso não realmente. Se o Brasil jogar assim contra uma... não vou falar nem Marrocos. Não vou falar França. Vou falar Marrocos e Escócia. Se o Brasil jogar assim contra Marrocos e Escócia, eu vi Escócia e Curaçao, tudo bem que é Curaçao. O Brasil vai ter dificuldades nesses dois jogos, na estreia e no terceiro jogo do grupo lá em Miami.
3: Panamá tá no grupo de Inglaterra,
2: Bósnia,
3: Inglaterra, Croácia, Bósnia e Gana.
2: Croácia e
3: Inglaterra, Croácia e Gana, né, Fabiano? É isso.
2: Isso.
3: Inglaterra, Croácia e Gana. Ó, mostrou jeito com a bola, pelo menos o Panamá nesse primeiro tempo. Vamos voltar já. Daqui a pouquinho tem todo o segundo tempo. Toma o Ancelotti, tomara. Você não tem que mudar 11 só por ter que mudar, não é? Mas tem que treinar esse time. Tem que botar jogador que você confia que vai servir aí pro segundo tempo. Treinar esse time. Não muda 11 só por mudar, para fazer os caras jogarem bola. Vamos treinar a seleção brasileira, que é o que tá faltando nesse momento pra gente chegar bem na Copa do Mundo. Intervalo inteligente, Bandeirantes. E ó, terminou Brasil e Panamá, tem mais brasileirão, hein? Aí a vez de Remo e São Paulo, a gente fala disso daqui a pouquinho. Intervalo inteligente, Bandeirantes, volta na sequência.
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11: A seleção marroquina será uma das pedras no caminho da seleção brasileira. Para muitos, o adversário mais complicado na fase de grupos, em que o Brasil encara Escócia, Haiti, além da seleção marroquina. E uma grande estrela desse time africano é Achraf Hakimi, lateral direito que aos 27 anos se prepara para disputar a sua terceira Copa do Mundo. Em 2018, caiu na fase de grupos, mas em 22 foi um dos principais destaques da campanha marroquina, que parou na terceira colocação, inclusive com um pênalti de cavadinha contra a Espanha que garantiu a classificação do seu time. No Paris Saint-Germain, é uma referência, campeão da Liga dos Campeões e em 2025 foi eleito o melhor jogador africano do mundo. Seleção brasileira que se cuide, porque Hakimi será adversário logo no começo do Mundial.
12: 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Daqui a pouquinho tem todo o segundo tempo de 2 para o Brasil, 1 para o Panamá.

0: Terminou o jogo no Maracanã, aí é a vez do Mangueirão. Aí Pedro Martelli transmite Remo em São Paulo e o Everton Ramos está aqui para a escalação do Tricolor. Já está pronto, definido pelo técnico Dorival Júnior e vai jogar como em Everton. Boa noite.
1: Tudo bem, Capri? Boa noite para você, para o ouvinte acompanhando o intervalo inteligente da Rádio Bandeirantes. O São Paulo escalado com Rafael no gol 23, Lucas Ramon na direita 19, Alan Franco 28 e Osório 54, dupla de zaga. Com Enzo Dias na esquerda, 13. No meio-campo, Pablo Maia, 29, Danielzinho, 94 e André Silva, 17. Para o ataque, Arthur, 37, Ferreirinha, 11 e o capitão Caleri, número 9.
0: Você volta já já, Everton, para São Paulo e Remo. Remo e São Paulo, porque tem brasileiro brilhando. Ah, como é bom, domingo com Roland Garros e brasileiro vencendo. Esse menino é bom demais. Fala do João Fonseca, fala aí Guilherme Agrela.
2: Fala Capri, vamos lá rapidinho, porque João Fonseca bateu Casper Wood, norueguês, por 3 sets a 1 e está nas quartas de final do Roland Garros, depois de 22 anos, um brasileiro nesta fase da competição. João pode enfrentar Rublev nas semis e também o Zverev, alemão número 2 do mundo.
0: Sob as bênçãos de Gustavo Kuerten, o Cuca. O Guga, que viu o João Fonseca vencer o norueguês Casper Ruud. E tem muita mudança aí, hein? Você vai informar tudo isso ao longo do segundo tempo, Fabiane, porque agora ele está de volta. É com você. Vem, Ulisses Costa.
3: Muito bem, as alterações da seleção brasileira você tem aí, ô Fabiane?
4: Olha, Ulisses, o que eu estou anotando certinho, porque foram 10 trocas. Só o Léo Pereira ficou. 23, Ederson no gol, 24, Ibanhas na direita, 13, Danilo, zagueiro, e 15, Léo Pereira, lateral esquerdo vai ser o 16, Douglas Santos. Meio campo com 17, Fabinho, e o Danilo Santos, 18, Rayan na direita, 26, do lado esquerdo, Paquetá, 20, e os atacantes, o 19, o Hendrick, e o Igor Thiago, 25.
3: Apito o árbitro, começa o segundo tempo do jogo pra você. E domina, tenta descer a seleção brasileira, recolhe pelo setor de esquerda, campo de defesa, vem pro toque de Baracutinho, novamente na esquerda, seleção do Brasil. Abertura na zaga central para Léo Pereira, Léo Pereira domina para a seleção brasileira, para ser jogando com Danilo. Danilo já prendeu pelo setor de direita do campo de defesa, tem Ibanhas aberto pela direita, ele volta a jogada para Léo Pereira, Léo Pereira domina, vem pro toque de bola para a seleção brasileira, que tenta descer para o comando de ataque, vem pro domínio Fabinho. Fabinho prendeu para a seleção brasileira, abre na esquerda, tenta o toque para Paquetá, Paquetá para Léo, Léo domina do campo de defesa para Danilo, Danilo domina para a seleção brasileira, para ser o jogando. A vitória vem para o toque de Baracutinho, novamente pelo setor de direita, perde a jogada, ganha a seleção do Panamá, 2-1 Brasil. Amistoso internacional para você no microfone da Bandeirantes. Já recolhe no toque de Baracutinho, novamente pelo setor de direita, vem para a finta, tenta o toque, recolhe no campo de defesa, a seleção brasileira, para ser o jogando, prende o lance contigo no campo de retaguarda, domina a seleção do Brasil, toque de bola à frente, ela está saindo.
4: Aproveitando para passar também as duas trocas que fez o time do Panamá. Saiu 10, o Dias. Entrou o 6, Martínez. E saiu 18, Waterman. Entrou 17, Fajardo.
3: Muito bem, Caçada.
5: Muito bem, muitas alterações, né? Manteve ali o Léo Pereira na zaga. E aí mudou praticamente tudo, né? É um outro time, outro time. Tá tudo borrado aqui a nossa escalação. Mas enfim, bem radical para esse segundo tempo, com várias mudanças, para ver uma nova seleção. Então tudo aquilo que a gente viu no primeiro tempo vai mudar para essa segunda etapa, né? Mudou, mudou e mudou tudo. Só não mudou mais porque não dá mais para mudar. Ulisses.
3: A bola volta no toque, embora tenta ser jogando, domina novamente a seleção brasileira com Danilo. Danilo enfia a jogada no comando de ataque, aperta novamente Danilo. Ele ganhou para o Brasil, perdeu na sequência. A bola volta no toque, embora contigo no setor intermediário. Ricolinho tenta Fabinho, Fabinho rigou para Danilo. Danilo lançou boba jogada no toque de bola em alta velocidade. Mas saldo, gol tranquilo. Mosquera para fazer a defesa.
4: Danilo dando suas cartas. Foi bem nos amistosos contra a França e também contra a Croácia. Para muitos tinha que ser titular da seleção. Vai ter pouco mais de 45 minutos para jogar.
3: No futebol da Bandeirantes, para você, vem Danilo, ganha para a seleção brasileira, bola aqui no setor intermediário, recolhe no campo de defesa, a seleção do Brasil já tenta descer do comando de ataque, abertura para Paquetá, enfiou bom lance à frente no comando de ataque, vem Brasil, na grande área, dominou, limpou, prendeu, bola batida, gol, péssimo no chute. Isola, Paquetá manda para a linha de fundo, tiro de meta para o Panamá bater.
4: É, o pessoal aqui tava pedindo a jogadinha do Paquetá, jogadinha do Paquetá. E a jogadinha dele foi a bola para a torcida, foi mal demais. Agora o camisa 20 que entra ocupando o lado esquerdo do setor de ataque do Brasil.
3: Muito bem, e aí, Quesada?
5: Tá repassada na escalação, Lissizinho? Pode ser. Vamos lá, vamos lá. O Ederson entrou aí, é isso, né, o Fabiano? Só para confirmar.
4: Sim, 23, Ederson na vaga do Alisson.
3: Muito bem, 23, o Ederson na vaga do Alisson. Saiu o Wesley e entrou o número
4: 24, Ibanhas.
3: Saiu o Bremer.
4: Entrou 13, Danilo.
3: Tá aí o Danilo entrando no time, né?
5: Léo Sérgio.
3: Saiu o Léo, continua. Alexandro.
4: Saiu e entrou 16, Douglas Santos.
3: Douglas Santos vai ser um dos que vai disputar a vaga aí com o Alexandro, né?
5: Vai ganhar vaga.
3: Casimiro.
4: Saiu para a entrada do 17, o Fabinho.
3: Muito bem, que é o que o Casimiro sempre pediu. Bruno Guimarães.
4: 18, Danilo.
3: Aí o Danilo.
5: Danilo Santos, né? Para não confundir com outro Danilo.
3: É, o Danilo. O Danilo, camisa meio campo.
5: Danilo Botafogo.
3: O Danilo do Botafogo, por enquanto, pode ser do Palmeiras. Aí Luiz Henrique.
4: Luiz Henrique deixa o campo, vem o 26, Rayan.
3: 26, Rayan.
4: Isso.
3: Aí o Rayan. Aí tem, Vini Júnior saiu pro Igor Thiago, que número?
4: 25.
3: Matheus Cunha.
4: Para a entrada do...
5: Hendrick.
4: Hendrick, 19.
5: E o Paquetá no Rafinha, certo?
3: E o Paquetá isso, no Rafinha, Paquetá. Isso, 20, Paquetá.
4: Isso.
3: Tá certo, então mexeu 10 alterações.
5: Só deixou o Léo Pereira.
3: Não é verdade?
5: É.
3: É bola no seu campo de defesa para ser jogando recorde novamente a seleção do Panamá. Tanto toque de bola contigo no setor intermediário, vem para o toque curto a seleção brasileira. Já ganha a jogada no seu meio de campo, prende a jogada contigo novamente Fabinho. Ele prende o lance, abre a jogada para o setor de esquerda, quebra ataque, vai para a finta, balança em frente à marcação. Tanto toque de bola contigo na intermediária, recorde a seleção brasileira para ser jogando de forma errada. Domina o Panamá e vem para o jogo no seu campo de defesa. Já prende o lance contigo no setor intermediário, Ryan. Ele vem para a marcação, Ryan. Ele aperta em cima a marcação. Tenta o toque de bola curtinho no setor de meio de campo. Já domina curto novamente. Domina a seleção brasileira, aperta em cima. Tenta ganhar a jogada novamente pelo setor intermediário. No campo de ataque, não consegue, Igor Thiago. A bola volta, volta no toque de bola com o Panamá, que desce pelo setor de direita com o Martínez. Martínez prende o lance, recolhe a jogada, vai pro toque de bola, ele já solta a jogada curtinha pelo setor de esquerda, volta na zaga central, Escobar domina, sai jogando curtinho no campo de retaguarda. Escobar, ele prende o lance novamente no toque de bola com o Córdoba. Córdoba prende no campo de defesa, recolhe na esquerda para Andrade, aperta a zaga brasileira, tenta ganhar o lance contigo na intermediária, Hendrick, a bola volta, volta no toque de bola, aperta em cima, tenta ganhar a jogada, Hendrick vai pra cima, recolhe do comando de ataque, tenta descer Léo Pereira, ele ganha pra seleção brasileira que tenta ser jogando no seu campo de defesa, já prende o lance na zaga central, recolheu novamente o Brasil, sai jogando com Danilo Zagueiro, ele prende a jogada do campo de defesa pra seleção brasileira, abre pelo setor de esquerda com Douglas Santos, Douglas Santos para Léo Pereira, pois não.
4: Estão tentando subir um bandeirão do Flamengo atrás de um dos gols. Já deu confusão, alguns torcedores estão rasgando o bandeirão e ele não vai subir, viu? Não vai subir, vão recolhendo agora, mas foi uma tentativa de subir a bandeira do Flamengo, alguns torcedores rasgaram.
3: A bola volta, volta no toque de bola, tenta ser jogando novamente a seleção brasileira, abertura vem pelo setor de esquerda, lançamento em profundidade, vem Brasil, dominou na esquerda, recolhe novamente, vem pro cruzado, levantamento na boca do gol, subiu, o zagueiro corta, a bola volta para Danilo, pessimamente domina, a bola volta com Ibanhas, Ibanhas para Hendrick, Hendrick domina para a seleção brasileira, vem pro tapa, a bola para Danilo, aperta na marcação, Brasil, Paquetá, abriu para Hendrick na cara do gol, vai tocar pro gol, ela vai embora! Linha de fundo, tentou o Hendrick, tiro de meta para a seleção do Panamá bater. Que metida de bola do Paquetá pro Hendrick, hein?
4: É um passe cavado e o Hendrick faz essa jogada desde sempre. Vai para a disputa sem medo, bate de frente com Mosquera. Ficou ruim pro atacante ex-Palmeiras, que já se levanta e o Panamá tenta pelo lado esquerdo.
3: É futebol, tá Bandeirantes pra você. Já domina o toque de bola, tenta descer contigo no campo da retaguarda, recolhe pelo setor de esquerda. Aperta a seleção brasileira, você ligado na Bandeirantes, a Bandeirantes com você. Placar do jogo 2-1 pra seleção do Brasil. Obrigado, torcedor, pelo carinho da audiência. E domina no campo de defesa, prazer pro jogo, prende o lance. Sai errada a seleção do Panamá, vai pintar a mão do Brasil pela batida!

0: o Brasil! Para o Brasil! Para o Brasil! Deu o bombeiro, o goleirão Mosquera! Ele deu um passe no pé do Raia, estava fora do gol, ele ergueu a cabeça! Pela direita de ataque, da pressão feita pelo Thiago, a bola sobrou para o Ryan com o gol aberto, escancarado, ele bate a bola dá na bochecha, a bola dá na bochecha, da linha lateral da grande área, ele bate de perna esquerda, dá na bochecha, direita da rede, morre no fundo do Ryan, Brasil 3, Panamá 1, gol, emoção maior do futebol, e essa emoção, Ryan, que você proporciona a torcida brasileira, e aí? Fabiane.
1: Oi, boa noite. Teve gol do Ryan hoje, se aproveitando de um tremendo vacilo da defesa do Panamá, entregando a bola no pé do Canhotinho, ex-jogador do Vasco, que pela primeira vez marca com a seleção principal no território onde tanto conhece e onde tanto já jogou. Ryan, camisa 26, 19 anos, olho nele pra Copa, que talento tem o Brasil.
0: Lissi. Ryan, pra fazer o gol pra seleção brasileira, queçada.
2: É, esse moleque se destacou no Vasco da Gama, foi vendido lá pro Bournemouth, chegou, fez uma reta final de Premier League incrível, não é? Se colocou à disposição do Ancelotti na convocação e olha, se deixar, pode até ganhar uma vaguinha aí na seleção principal, hein? Espertíssimo no lance, aproveitando um presente do goleirão do Panamá, tá pintando uma grande goleada, não é uma atuação glamurosa, mas é um placar realmente muito bom que o Brasil está construindo contra a equipe panamenha, Ulisses Costa.
0: É verdade, mas cara, o time tá jogando talvez pela primeira vez junto esse ano, né? Assim, esse time.
2: Esse time do
0: acho
2: Brasil?
0: Que é a primeira vez, né?
2: Cara,
0: esse
2: nunca
0: time
2: jogaram
0: reserva.
2: Juntos na história,
0: então,
2: né?
0: É legal, tem que ter um pouco de paciência
2: exato,
0: também, né?
2: Exato.
0: Tá fazendo 3-1 a seleção brasileira, você ligado no microfone de Bandeirantes. 4 minutos e 30 de bola rolando, 3-1 para a seleção do Brasil. O lançamento foi feito à frente. E o Rafinha, que fica jogando mal como jogou. Que Endrick e Ryan estão aí para tomar o lugar dele, viu, Cassano?
2: É, então, mas é o que eu chamo de sombra, né? Porque o Rafinha no Barcelona arrebenta a boca do balão. O Vini também. Hoje o Vini mostrou o seguinte: opa, eu tô aqui, essa vaga é minha. O Rafinha e o Matheus Cunha, por esse jogo contra o Panamá, precisam, no popular, na gíria futebolística, se coçarem. Porque se não se coçarem, logo, logo serão atropelados nessa seleção brasileira.
0: O tempo não para, Bandeirantes marca. Você confere, jogados 10 minutos de bola rolando, 10 minutos de bola rolando. É o segundo tempo de jogo, girando o placar do amistoso da seleção brasileira. Brasil 3, Panamá 1, na Bandeirantes, quem fala é você. Alô, alô! Ô, Magrela!
3: Ulisses, mais tarde, a partir das 8h30 da noite, tem São Paulo na Bandeirantes contra o Remo no estádio do Mangueirão. Mesmo horário para Cruzeiro e Fluminense. Já no tênis, João Fonseca venceu o Casper Ruud nas oitavas de Roland Garros e já sabe seu adversário nas quartas. Se trata de Jakub Mencik, da República Tcheca, de 20 anos, número 27 no ranking da ATP.
0: E domínio do campo de defesa, tenta Sérgio jogando novamente a seleção brasileira, vem o toque de bola de Danilo, Danilo domínio do campo de retaguarda para Sérgio jogando, João Fonseca, um ídolo, vai se transformando num ídolo do tênis do Brasil, a bola volta novamente, o Djokovic falou que ele promete, mas muito, e já, pra já, a bola volta com a seleção brasileira, domínio do campo de ataque, vem pro toque de bola o Brasil, Rico deu entrada na grande área, Ryan bateu pro gol, pegou o goleiro, o Ryan tá cheio de vontade, hein?
1: É, e ele bate forte, essa jogada característica dele, trazer para a canhotinha e encher o pé, o que faltou no primeiro tempo para o Brasil, Ryan vai resolvendo o placar 3-1, ele marca o primeiro dele com o Brasil.
0: Para você ligado no microfone, Bandeirantes, torcedor brasileiro, o tempo não para, Bandeirantes marca. 11 minutos de bola rolando para você conferir, é o primeiro tempo de jogo girando o placar, é o segundo tempo de jogo girando o placar do amistoso da seleção brasileira. Maraca, Rio de Janeiro, Brasil 3, Panamá 1, na Bandeirantes, é você, Agrela.
3: Ulisses, pela Série B do Campeonato Brasileiro, mais tarde, 8h30, tem Cuiabá e CRB. Mais cedo, o Ceará perdeu em casa para o Operário 2-1, Vila Nova bateu Londrina fora de casa pelo placar mínimo de 1-0 e São Bernardo e Novo Horizontino ficaram no empate por 1-1.
4: Fortes.
5: E tenta descer do campo de ataque, já recolhe no domínio, prende a jogada, Coutinho pelo setor de esquerda, já termina, prende o lance novamente a seleção do Panamá, bola batida de longe, Aderson pega no meio do gol. Segundo goleiro da seleção brasileira, prazer jogando no seu campo de defesa, para você ligado no microfone Bandeirantes, torcedor do Brasil. 12 minutos de bola rolando para a carta e 3-1 para a seleção brasileira. Domínio Brasil, prazer jogando no campo de defesa, vai tentar o toque de bola, Coutinho na intermediária. Recomeça a seleção brasileira, prazer jogando com Paquetá, Paquetá para Ederson, Ederson domina, abriu pelo setor de esquerda no campo de defesa, no toque de bola de Douglas Santos. Douglas Santos arredonda para a seleção brasileira, para Paquetá. Paquetá domina para a seleção do Brasil, está jogando pelo seu campo de defesa, ameaça enfiar a jogada no toque de bola, Coutinho à frente no comando, domina a seleção brasileira, balança de um lado ao outro, tentou o toque de bola, Coutinho, Igor Thiago, ele ganhou, soltou para Danilo, Danilo domina, tentou passe para o Endrick, passe do Danilo completamente errado, a bola volta, volta no toque de bola, já domina no campo de ataque, tenta descer do campo de ataque, a seleção brasileira domina pelo setor de direito do campo de ataque, vem Ryan, Ryan domina, ele vem para frente, a Ryan, ele prende a jogada para o time do Brasil, abre a jogada para Paquetá, para Ryan, Ryan para Paquetá, Paquetá toca a bola no seu campo de ataque, já abre a jogada, Coutinho novamente com o Igor Thiago, Igor Thiago recolhe para Léo Pereira domina para a seleção brasileira, ele já prende o lance no seu campo de defesa, solta a jogada pelo setor de direita, recomeça o Brasil para ser o segundo, nova bola, bom lance à frente de Douglas Santos, ele gira novamente, abriu pelo setor de direita, tenta o toque de bola, Coutinho na direita, no campo de defesa, para ser o segundo com o toque de bola, vem pro toque de bola, novamente Ibanez, Ibanez domina para a seleção brasileira, tenta ser o jogador no seu campo de retaguarda, levanta a jogada, abriu para Léo Pereira, Léo Pereira domina para Danilo Zagueiro no campo de defesa, capitão agora da seleção brasileira, ele solta a jogada novamente com Ibanez, Ibanez levanta a jogada para o comando de ataque, tenta descer a seleção brasileira para Paquetá, demorou para tocar, toca o Coutinho para Endrick, Endrick rapidamente para Ryan, é para Danilo, Danilo domina para a seleção brasileira, abriu na esquerda, campo de ataque para Douglas Santos, recolheu, soltou para Danilo, deixou passar, Paquetá bateu!

0: Brasil, do Brasil, do Brasil, Paquetá! Paquetá! Na jogada pela esquerda, o Douglas Santos já mostrou pro Antiamotti que ele é mais que o Alessandro, Alexandre. Douglas Santos ganhou, recolheu, ergueu a cabeça, cruzou. Ele soltou, Danilo abriu as pernas, sobrou pro Paquetá, que encheu o pé. A bola toca na coxa esquerda do Córdoba, camisa 3 do Paraná, e bate na bochecha esquerda da rede, na bochecha esquerda da rede. O toque involuntário do Córdoba ajuda o gol do Paquetá. Brasil 4, Paraná 1. Gol bem você, o maior do futebol, e essa emoção, um Paquetá, que você proporciona à torcida brasileira. Agora Brasil 4, Panamá 1 na Bandeirantes. É você, Fabiani.
1: E como tem gente nesse banco de reservas do Brasil querendo mostrar serviço. Primeiro Douglas Santos arrancando livre pelo lado esquerdo, fazendo boa jogada, e ele dá um toque para um corta-luz genial de Danilo, se creditando cada vez mais para uma vaga nos 11, deixa Paquetá em boas condições, ele bate colocado. Marca mais um para o Brasil, 4-1 Maracanã, Ulisses.
0: E vem para o jogo a seleção brasileira, bola foi solta à frente. Domina o Brasil, bom show, fim, Igor Thiago vai fazer o gol, bateu, trava, o goleiro, pênalti. Igor Thiago, caído, é penalidade, Máximo Mosquera vem por baixo, pega o jogador brasileiro, o Igor Thiago tá caindo dentro da grande área. Num drible no meio das pernas do Escobar, ele ganhou o lance e tirou. E o pênalti bem marcado, cometido pelo goleiro Mosquera. O Igor Thiago tira a bola, o Mosquera vem no carrinho, derruba e toca na perna direita dele. Pênalti pro Brasil bater.
1: E que grande jogada individual do Igor Thiago, se aproveitando do Panamá desorganizado. Cena rara, nesse segundo tempo a equipe panameña se abre. Ele dá uma caneta e depois é atropelado pelo Mosquera. Igor Thiago, vice-artilheiro da Premier League, vai se posicionando. O Hendrick para a cobrança. Aparentemente tudo confirmado pelo VAR.
0: Que tapa que ele deu no meio das pernas do Escobar. Ele deixou o Escobar vendido, que assada.
2: Que coisa linda, né? E depois do lance do próximo gol do Brasil, eu queria falar algo que você comentou a respeito do Douglas Santos, tá? Você me deu uma letra para falar sobre o que aconteceu nesse segundo tempo. Vai para a batida.
0: O Igor Thiago.
2: Igor Thiago.
0: Tava na mão do Hendrick a bola. Ele pediu o Hendrick e falou: imagina, top, pode bater.
2: Fizeram isso contra a Croácia, lembra?
0: Por quê?
2: Bateu o pênalti contra o Brasil.
0: Ele vem para a cobrança, Igor Thiago, para a seleção brasileira em busca do quinto gol. Brasil, 17, segundo tempo de jogo. Igor Thiago partiu para a bola, bateu!

0: Brasil, do Brasil, do Brasil! Thiago! Goleiro pro canto esquerdo, bola no canto direito, na bochecha direita da rede, no fundo do gol! O Mosquera saiu antes, caiu, o Igor Thiago olhou, ele encheu o pé e meteu no canto direito dele, Mosquera no canto esquerdo, caiu, o Brasil faz o quinto gol no jogo! Agora 5 Brasil! 1 para o Paraná! Com emoção maior do futebol, essa emoção, Igor Thiago, que você proporciona à torcida brasileira. O detalhe do gol é teu. Diz aí, Fabiani.
1: O segundo dele em 3 jogos com a seleção brasileira. Fazer gols, ele sabe, e como poucos. Dá uma paradinha antes da cobrança, mas tudo dentro da regra. Desloca o goleiro Mosquera. Bate do outro lado, lado esquerdo, para marcar o quinto gol do Brasil no Maracanã. Festa por aqui na despedida do território brasileiro. Igor Thiago na cobrança e o gol.
0: Queçada.
2: Já já o Panamá vai trazer uma marrenca aí, né?
1: Ulisses. Querem me matar.
2: É, vamos na manha. Olha, Douglas Santos, desculpa, cara. Titular da seleção, não dá pra
0: ler. Esquece, falei na transmissão.
2: Até na dinâmica, pô. Você viu, ele deu 2 passadinhas já. Já abriu o clarão. Danilo Santos, eu tô defendendo o Danilo Santos há mais de 1 ano e meio, 2 anos aí. Tem que estar nesse meio campo da seleção. E vai sobrar e vai cair no colo já já de alguém no ataque aí essa vaga, hein? Rayan, Endrick, o próprio Igor Thiago. Então que Rafinha, Matheus Cunha, fiquem ligados, porque a disputa vai ser legal até o técnico definir o 11 titular no jogo contra Marrocos, né, na estreia do Brasil na Copa do Mundo. Muitas mudanças aí ocorrendo nesse momento aí, Ulisses.
0: Muito bem, vou ajudar aqui o Fabiani. Saiu 11, entrou 27, Fabiani.
1: Isso, tô anotando aqui, saiu Bárcenas, entrou Bahia. O Kadir, jogador do Botafogo. Tem mais trocas rolando, Ulisses? Eu vou pegar todas e aí eu te passo direto, pode tá, ser?
0: Olha, saiu, por isso tem o Escobar 3, entrou 5.
1: Só o Harvey vai ficar no campo, dos começar o jogo. Ele e o Murilho, tá? Por enquanto é isso, mas tem mais 2 trocas ainda com a placa a subir. Só o Harvey, por enquanto, vai ficando em campo. Vai entrando também o 27, o Kadir, que é um jogador que não foi convocado para a Copa. Ele é do Botafogo e está participando do período de treinos com o Panamá, mas não vai jogar o Mundial. Já passo todas as trocas de uma vez aqui. Vamos lá. Sai o camisa de número 4, o Escobar. Entra o 13, o Ramos. Sai o 3, Córdoba. Entra o 5, o Farinha. Sai o 16, Andrade. Entra o 25, Miller. Sai 11, Bárcenas. Entra 27, Kadir. Sai 2, Blackman. Entra 15, o Davis. Sai o 7, Rodrigues. Entra o 9, o Tomás. Essas as trocas do Panamá, Ulisses.
0: Muito bem, o 9, Tomás, é isso?
1: Isso, é Tomás Rodrigues. Como tem 2 Rodrigues em campo, Tomás com a 9.
0: É, o Barcena sai, o Barria, que é a 27, né?
2: Kadir Barria, né?
0: Kadir Barria, né?
1: Isso.
2: Ele é mais chamado de Kadir, mas isso também não importa. Olha, você está rodando, né? O técnico do Panamá, o dinamarquês aí, né? Que jogou no Barcelona, inclusive. Está fazendo o que o Ancelotti fez do lado do Brasil, né? Está rodando. Inclusive, né? 3 jogadores aí não estão hoje. Aí o Carrasquilla, o Londonho, o Godoy, o goleiro Mejía. Todos convocados para disputar a Copa, mas que hoje não ficaram à disposição do técnico do Panamá, Ulisses.
0: Para você ligado no microfone da Bandeirantes, o tempo não para, Bandeirantes marca. 22 minutos de bola rodando, 22 de bola rodando para você conferir a etapa final de jogo, girando o placar do amistoso da seleção brasileira. Continua para você. Brasil 5, 1 para o Panamá, a Bandeirantes é você. Alô, alô, ô Magrela.
3: Ulisses, amanhã mais amistosos internacionais. 2 horas da tarde no horário de Brasília tem Noruega e Suécia. 3h45, Áustria e Tunísia. E às 8 da noite a Colômbia de John Arias enfrenta a Costa Rica, Ulisses Costa.
0: No futebol da Bandeirantes para você, torcedor brasileiro. No meio do campo de defesa, para o Sérgio Júnior, vem para o toque para a seleção do Panamá. Ouve a falta, tá parado o Júnior. Falta para o time do Panamá, bater pela direita.
1: e vai ter atendimento médico por ali pro jogador do Panamá, e chama até atenção uma situação, né? O Brasil também, o Ancelotti vai reunir todos os jogadores, não parece uma espécie de parada técnica. Agora, quando há um atendimento médico, é obrigatório que o jogador fique um minuto fora de campo. Essa nova determinação da FIFA vai ser aplicada na Copa, mas já está sendo aplicada hoje, assim como outras regras determinadas pelo International Board da FIFA.
0: Vamos para a hidratação agora, Kessar.
2: Vamos lá, né? Olha, uma vitória incontestável da seleção brasileira. Você até disse, tem que ter calma, né? Quando você vê um time sendo praticamente mudado inteiro para um segundo tempo. Esses caras não jogaram juntos, né? Talvez nunca mais voltem a jogar com essa mesma formação, no momento em que a imagem oficial da transmissão mostra ali o Vini sentado no banco e a presença do Neymar. Poxa, como eu gostaria de ver o Neymar hoje em campo, cara. Hoje era o jogo pro Neymar, segundo tempo, entendeu? Não precisava jogar os 45 minutos, mas de repente uma meia horinha ali, né, para se inserir nesse contexto, enfim. Vamos esperar, não deve jogar também contra o Egito, nem sabemos se estará apto para a estreia do dia 13. Mas enfim, esse segundo tempo mostra o que pra gente? Que o Douglas Santos tem que ser titular na vaga do Alexandre, eu não tenho dúvida disso. O Ibanez marca mais que o Wesley, embora não ataque tanto. Então, se de repente você coloca o Ibanez, você pode soltar um pouco mais o ponto ali pela direita, que pode ser Luiz Henrique ou Rayan, que entrou muito bem. E a nossa crítica, sem pegação de pé, né, Ulisses, para voltar para você em alguns segundos, o Rafinha e o Matheus Cunha não foram bem na primeira etapa, e os caras que entraram aí, Rayan, Endrick, o Igor Thiago e o Paquetá, estão fazendo um grande segundo tempo. E o Danilo Santos, eu não vou nem falar, tá? Para mim, no meio-campo é ele, e você pode escolher os outros dois. Pode escolher quem você quiser.
0: É o futebol da Bandeirantes para você, torcedor brasileiro. Obrigado pelo carinho da sua sintonia. Você curtindo o sonsaço, Bandeirantes. E o domínio do campo de ataque é falta para a seleção do Panamá batido. Obrigado, torcedor, pelo carinho da sua audiência. Você ligado no microfone, ele vai com a tradição do rádio esportivo brasileiro. Vem levantamento à frente do comando de ataque, vem cruzamento na grande área. É falta para a seleção do Panamá batido. 5-1 para a seleção brasileira. Vai partir para a cobrança de falta pela meia direita, Martínez. Ele vem para bater falta para a seleção do Panamá. Vai partir para a bola, para a cobrança, vem levantamento para dentro da grande área. 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Você já ouviu o toque de 25, daqui a pouquinho Remy São Paulo na Bandeirantes. Pedro Martelli, Leandro Guerreiro com Everton Ramos. É falta para a seleção batido, se posiciona falta para a seleção, panamenha cobrar. 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Falta cobrada, levantamento na segunda trave, o toque de cabeça, fácil, vem para tirar. Do jeito que vem, já deu bico na bola, quarto time brasileiro. A bola volta para Paquetá, Paquetá tenta ligar a jogada pelo setor de direito do campo de ataque, recolhe o Brasil para o Sergio, novamente no campo de ataque, abertura para Endrick. Endrick domina inteligentemente, gira a jogada pelo setor de esquerda, campo de ataque para Douglas Santos. Ele desce para apoio, vai para o breque em cima da marcação do zagueiro, recolhe a jogada, solta curtinho no meio, já domina novamente Danilo para a seleção brasileira, para Paquetá. Paquetá dá um tapa de letra na bola, domina para a seleção do Brasil, volta a jogada curtinha. Ele solta na zaga central, curta no campo de retaguarda, sai jogando Léo Pereira, toca a bola no Brasil com Danilo, zagueiro domina, jogador do Flamengo, ele prende pelo setor de direito do campo de ataque, deu para Rayan, Rayan domina no campo de ataque, finta na marcação no primeiro, prende o lance, volta para Danilo na zaga central, pois não, Fabiani.
1: Olha, pode reparar a aplicação da nova regra aí, o Muridio, que recebeu atendimento médico, mesmo com a parada técnica, esperou um minuto fora de campo, o Panamá jogou com 10 e agora ele vai voltando, então vamos nos acostumando com essa nova realidade do futebol.
0: 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Jogados 26 minutos, segundo tempo de jogo, girando o placar do amistoso da seleção brasileira, Maracá. Brasil 5, 1 pro Panamá na Bandeirantes. Alô, alô, ô Everton Ramos, já Remo e São Paulo.
4: São Paulo definido por Dorival Júnior, com Rafael para o gol, Lucas Ramon na direita, Alan Franco e Osório, dupla de zaga, Enzo Dias na esquerda. No meio campo, Pablo Maia, Danielzinho e André Silva. Para o ataque, Arthur, Ferreirinha e Caleri.
0: E aí, Agrela?
3: Ulisses, ontem jogo 7, final da Conferência Oeste da NBA, deu San Antonio Spurs 111 contra 103 diante da equipe do Oklahoma City Thunder. Agora, jogo 1 NBA Finals, dia 3 de junho contra o New York Knicks.
0: e Paquetá enterra, entrega a rapadura. Paquetá afasta a zaga brasileira. Ela volta pelo direito do campo de ataque, domina novamente a seleção do Panamá. 5-1 para a seleção brasileira. Recolhe para a direita, vem cruzamento na grande área, marcação do Alexandre. Ele tenta o toque de bola, Danilo chega para marcar, aperta na linha de fundo, Danilo deu espaço, cruzamento sai na área, vem para tirada no bico da chuteira, corta o perigo de qualquer maneira. Recolheu o time do Brasil, tenta ser jogador no seu campo de retaguarda com Igor Thiago. Ele prende a jogada na sua zaga central com o Léo, que deixa o toque de bola curtinho com o Ederson. Ederson rasga a frente do comando de ataque. Hendrick não desiste, aperta na marcação. Hendrick vem para ganhar o lance para a seleção brasileira, jogando demais. O Hendrick vai para a finta, girou, escapou, partiu. Danilo pediu, bola foi solta para Danilo, errado, voltou no meio de campo, aperta o time brasileiro, recolheu. Danilo balança, tentou o toque para Hendrick, girou, bateu pro gol, pegou mal na bola. Mosqueira pega, mas o Hendrick roubou uma bola impressionante, hein, Fabiani?
1: Ele deu um pique, Ulisses, da meia lua até a área. Ele estava uns 15 metros atrás do zagueiro do Panamá e ainda chegou e conseguiu recuperar a bola. Um animal competindo. O Hendrick ainda não balançou as redes no jogo, mas entra bem no segundo tempo.
0: E domina pelo centro da esquerda, tenta descer o time do campo de frente, guarda, toca a bola novamente, se encontra a seleção brasileira. A vitória do comando de ataque pelo setor do meio de campo, continua com Tomás, Tomás para Martínez, Martínez prende o lance novamente, Fadiardo, Fadiardo domina pelo setor de direita, volta a jogar para Martínez, Martínez abre o compasso, tenta o toque de bola, ele já sai jogando no seu campo intermediário, recolheu a jogada, Coutinho no meio com Farinha, Farinha recolhe a jogada novamente para a seleção do Panamá, que sai jogando no campo de defesa. Daqui a pouquinho, Remo e São Paulo, Brasileirão, Pedro Martelli, o Leandro Guerreiro com Everton Ramos do futebol da Bandeirantes. Domínio do campo de ataque, já tenta descer Coutinho novamente, recolhe a seleção brasileira, tenta o toque, não consegue, vem para afastar parcialmente, tenta o toque de bola, Coutinho no campo de defesa, sai do gol tranquilo. Everson, domina Ederson para sair jogando para a seleção brasileira. Ele já prende a jogada, abre pelo setor de direita, solta para Léo Pereira. Léo Pereira arranca, tenta descer pela direita do campo de ataque, volta a jogada para a esquerda. Esquerda, bola vem para Ederson. Ederson bate, rasga, levanta a frente para o comando de ataque. Tenta o domínio novamente, vem para a finta, tentou o domínio, não teve. Tentou o Igor Thiago, a bola escapou dele, lateral para a seleção do Panamá, bater do seu campo de defesa. Domina novamente a seleção do Panamá, vai tentar o toque de bola contigo na sua intermediária com Harvey. Harvey domina 5-1 para a seleção brasileira. Para você ligado no microfone Bandeirantes, o tempo não para, Bandeirantes marca. 30 minutos de bola rolando, 30 de bola rolando para você conferir. É o segundo tempo de jogo, girando o placar do amistoso da seleção brasileira. Brasil 5, Panamá 1 na Bandeirantes. É, você diz aí. Alô, alô, Everton Ramos.
4: São Paulo que tem retorno importante, Ulisses, para o duelo de daqui a pouco contra o Remo. Marcos Antônio, recuperado de uma lesão no reto femoral da perna direita, ele retorna ao banco de reservas da equipe do São Paulo.
0: Agrela.
3: Ulisses, jogos já encerrados desta rodada do Campeonato Brasileiro. Flamengo 3, Coritiba 0, Atlético Paranaense 1, Mirassol 0, Grêmio 1, Corinthians 3, Bahia 2-1 no Botafogo. O Santos venceu a vitória por 3-1. Além disso, hoje mais cedo, Bragantino 3, Internacional 1, Vasco da Gama perdeu para o Galo, Atlético Mineiro por 1-0, e o Palmeiras já venceu a Chapecoense, placar de 1-0, gol de Paulinho, que você conferiu aqui na Bandeirantes.
0: A bola volta pelo direito do campo de ataque, tenta o toque de bola novamente no campo de ataque, tenta descer a seleção do Paraná, bola cruzada para trás, a batida para o gol, vem para travar Ibanez. Ele chega, trava, vem para fora, lateral para a direita, campo de ataque para a seleção panamenha bater. E o Ancelotti fica bravo no banco de reservas. 31 jogado, 5-1 para a seleção brasileira. 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Toca a bola, a seleção do Panamá domina pelo setor de esquerda, campo de ataque. A abertura foi feita à frente no comando de Banhas. Vem para tocar da bola, bola bate em cima da marcação. Tiro de meta Brasil. Tá parado o jogo, tiro de meta para a seleção brasileira bater.
1: E o Ederson não é exatamente o responsável por bater o tiro de meta. Qualidade com os pés que ele tem. O Danilo é responsável por tocar para ele. O Brasil administra e controla o jogo do Maracanã.
0: 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E do primeiro toque de bola contigo no setor intermediário, tenta ser jogando novamente a equipe do Paulo, do time do toque de bola da equipe do Brasil. A abertura vem pro toque contigo na intermediária, recolhe novamente, tenta o toque, Léo Pereira. Ele abriu pelo setor de esquerda para Douglas Santos. Douglas Santos domina para a seleção brasileira. Ele volta a jogada para Léo Pereira, que recomeça para o Brasil. Toca a jogada contigo no campo de defesa. Recolheu com Danilo Zagueiro. O Danilo Zagueiro domina para a seleção brasileira. Tenta o toque de bola, volta para Hendrick. Toque forte do Danilo. Hendrick domina livre com dificuldade. Bola volta para Ibanez, que sai jogando novamente com o Ederson. Domina o goleiro brasileiro, o Ederson. Ele já prende a jogada pelo seu campo de defesa, tenta esticar a jogada pelo comando de ataque. Vai para o toque de bola, Coutinho novamente. Recolheu Paquetá. Paquetá volta para Danilo, toca para a seleção brasileira. Já domina no setor intermediário com Léo. Léo prende novamente no campo de defesa, voltou com Ibanez. Ibanez vai na finta, escapa para a marcação de dois. Tenta o levantamento à frente em velocidade para Endrick. O goleiro saiu. Vem para tirar, mas o Endrick estava impedido.
1: E estava bem à frente, apesar da boa iniciativa do Ibanez em lançar o Endrick. Parece ansioso. O ex-jogador do Lyon da França vai retornar ao Real Madrid na próxima temporada.
2: Movimento interessante nesse caso, né? Porque o Ibanez entrou para ser o lateral, mas às vezes ele vai ali para a zaga e o Danilo abre para a ponta, né? Interessante esse movimento aí do lado direito da defesa da seleção brasileira contra o Panamá, Ulisses.
0: A bola volta no toque de bola do menino no campo de defesa, tenta ser jogando o recorde novamente a seleção brasileira. A vitória no campo de defesa com o Ederson. Ederson domina o goleiro brasileiro, já sai jogando no seu campo de reta. Quarta vitória vem para o toque de bola, Coutinho do Paquetá. Paquetá para Léo. Léo abre a jogada novamente com Douglas Santos. Ele levanta no comando de ataque. Thiago tenta ganhar o lance, fica pedindo a falta. O árbitro manda seguir, já domina no campo de defesa, sai jogando a seleção panamenha. Já prende no campo de reta, guarda 5-1 para o Brasil. Domina no campo de reta, guarda, vai tentar o toque de bola novamente. E o João Fonseca, hein? Ô, Agrela, que coisa linda o João Fonseca nas quartas, é isso?
3: Exatamente, Ulisses. Quartas de final agora do Roland Garros, que é um dos grandes lãs do circuito mundial de tênis. Ele bateu o Casper Ruud da Noruega por 3-1 e agora vai enfrentar Jakub Mensik da República Tcheca. 20 anos de idade para ele, número 27 do mundo. João é o 30º, número 30. Então vem confronto importante para o Brasil, que volta às quartas de final do Roland Garros depois de 22 anos lá atrás. Foi o Gustavo Kuerten, o Guga, que conseguiu o mesmo feito.
0: Boa, João Fonseca. Boa sorte para você, para o carioca João Fonseca. Domínio do campo de defesa, seleção brasileira está jogando com o Danilo. Daqui a pouquinho tem Remo São Paulo, Campeonato Brasileiro. Pedro Martelli, Leandro Guerreiro e Everton Ramos para você na Bandeirantes. A bola volta no toque de bola, domina novamente a seleção brasileira. Já tenta o toque de bola contigo no setor intermediário para Paquetá. Ele liga a jogada com o Thiago. Thiago domina para a seleção do Brasil. Prendeu o Igor Thiago. Recolheu a jogada na esquerda. Solta a jogada novamente com Douglas Santos. Douglas Santos para Igor Thiago. Ele prende para a seleção brasileira, domina novamente Léo Pereira, recolhe para o Brasil, solta pelo meio para Fabinho. Fabinho prendeu para Ibanez. Ibanez prende pelo setor de direita, gira a jogada curtinha, vem para o toque de bola novamente curto, recolhe a jogada no toque de bola com Ryan. Ryan domina no campo de defesa, sai jogando daqui atrás no toque de bola com Danilo. Danilo domina para a seleção brasileira, para Paquetá. Paquetá enfia a jogada na esquerda, campo de ataque para Igor Thiago. Ele domina em cima da marcação do Farinha, balançou, tentou o toque de bola, quase fez um bolo, recolhe pelo comando de ataque, abriu jogada para o comando, soltou novamente para Danilo. Danilo prendeu curtinho para Fabinho, Fabinho para Paquetá. Paquetá não soltou, soltou agora sim para Danilo. Matou na coxa, girou, vai bater pro gol, tirou do zagueiro, bateu!

0: golaço de Danilo para o Brasil! É do Brasil! É do Brasil, Danilo! O Endrick chama a marcação, ele entra as costas da zaga, dominou com a coxa, girou, deu um quame no zagueiro, que ficou caído. Miller dentro da grande área, esticado no chão. O Danilo domina, faz o giro, dá o break, o Miller passa, ele puxa pra perna esquerda e mete na bochecha. Ele meteu na bochecha da rede no canto direito pra morrer no fundo da rede. Danilo! Danilo! Danilo! Brasil 6, Panamá tem 1. Danilo Santos, Danilo Santos, Danilo Santos, jogador do Botafogo que pode ir pro Palmeiras. Agora Brasil meia dúzia, Panamá 1 na Bandeirantes. Gol, emoção maior do futebol, essa emoção, Danilo Santos, que você proporciona à torcida brasileira. O detalhe do gol é teu, Isaí Fabiani.
1: Alô, Leila Pereira, ficou mais caro, hein? Danilo, jogador do Botafogo, após passe sensacional do Paquetá, faz um gol de um verdadeiro centroavante, limpando o primeiro e batendo no contrapé do Mosquera. Seu 3-0, 4-0 já configura a goleada. 6-1 é um massacre do Brasil no Maracanã. Se despedindo do Brasil com festa aqui no Rio de Janeiro, Ulisse.
0: E aí, Leandro Quesada?
2: Pois é, essa era uma das defesas que eu fazia, né? Entendia que esse jogador tinha que ser titular da seleção brasileira. E falo com o máximo respeito à história do Casimiro na seleção e do Bruno Guimarães também. É Danilo e um dos dois. Se colocar três no meio campo, olha o Brasil.
0: E vem Brasil no campo de ataque, sobrou para Endrick, vai fazer gol, tocou! Pega Mosquera! Que metida do Paquetá. Paquetá tá enfiando umas bolas, mostrando o seu armador da seleção, hein?
2: É, pois é. E aí eu ia falar do Paquetá também, né? É, o Bruno Guimarães e o Casimiro precisam ficar espertos aí, porque o segundo tempo é de cinema, hein? Do Paquetá e do Danilo Santos. Estão jogando uma bola redondinha, o Capriotti tinha falado aqui no intervalo. Precisa melhorar o tal do meio campo e tal. Aí, ó, Capriotti. Tá aí, ó, Danilo e Paquetá. Né? Então, que fiquem espertos Casimiro e o Bruno Guimarães. O Bruno Guimarães hoje seria o reserva, pelo que ele não atuou no primeiro tempo.
0: E vem pro jogo a seleção do Paraná, bola batida de fora da área, uma pancada! Lindo, lindo, lindo, lindo, lindo, lindo, lindo, lindo, um golaço! A bola solta na direita, sobrou pro Harvey, ele encheu o pé na bola, a bola passa no canto direito, uma paulada do Harvey! Agora a bola dá lá na bochecha da rede, no ângulo, no ângulo, no ângulo direito do goleirão da seleção brasileira, Anderson, que foi buscar, mas não achou. Mas que pancada no lindo gol! Harvey! Harvey! Haver pra Harvey pra fazer mais um gol pra seleção do Panamá. Agora Panamá 2, Brasil 6. E aí, Fabiani?
1: E com a goleada já resolvida, esse golaço do Harvey recebe aplausos do Maracanã. Teve tempo, teve espaço e soltou o canudo no meio da rua. O Ederson até pula, mas nada poderia fazer para parar esse balaço do Harvey. O segundo do Panamá. Por sorte, o Brasil tem 6, Ulisses Costa. E aproveitando, duas trocas no Panamá. O autor do gol, justamente o Harvey, deixa o campo para a entrada do camisa de número 28, o Griffith. E o outro que deixa o gramado é o Murillo, 23, para a entrada do 30, o Anderson.
0: Muito bem, o Murillo está deixando para a entrada do autor dos gols, né? Com a 30, o Anderson. E aí, Quesada?
2: É, e esses dois jogadores, né, Fabiano? Tanto o Griffith como o Anderson não estão na lista dos 26, né? O que o Fabiano tinha já explicado para a gente, né? Jogadores que vieram só para esse amistoso contra a seleção brasileira. Que golaço lindo, hein? Aí não dá para falar que o goleiro falhou, né? Porque foi um tiro. É um daqueles chutes que são tão rápidos, tão violentos, né? Que nenhum goleiro, podia ser até um goleiro com mais prestígio do que o Ederson, conseguiria fazer essa defesa. 6-2, um placar maiúsculo e uma boa apresentação da seleção brasileira nesse segundo tempo, Ulisses.
0: No futebol da Bandeirantes para você, torcedor brasileiro, obrigado pelo carinho da sua sintonia. Domina a seleção, tenta descer pelo setor do esquerdo, houve a falta, tá parado o jogo, marcada a falta para a seleção do Brasil bater campo de defesa.
1: Douglas Santos vai se apresentando por ali, acho que sai prestigiado do jogo, hein, Ulisses? Camisa número 16, para muitos deveria ser titular na vaga do Alexandre.
0: Ah, fácil, hein, o Quesada, Douglas Santos.
2: Ah, não, Douglas Santos, olha, titulares para mim, tá, depois do que eu vi nesse segundo tempo. O Danilo Santos, volante. Douglas Santos e o Rayan, hein? Esses três podem começar aí a se apresentarem mais firmes ainda nos treinos para fazer o técnico Ancelotti de repente mudar da ideia. O Igor entrou muito bem no time. E no meio-campo o Paquetá também. O Paquetá está fazendo um segundo tempo aí com a seleção brasileira. Incrível. Quatro boas peças para dar aquela chacoalhada na cabeça do mister italiano.
0: 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Do meio do campo de ataque, tenta o toque de bola contigo novamente no setor intermediário. Recolhe no campo de defesa, para ser jogando, tenta o toque de bola na seleção brasileira. Já sai jogando no seu campo de defesa, você na Bandeirantes, a Bandeirantes com você, torcedor do Brasil. Obrigado pelo carinho da sintonia. 6-2 para a seleção brasileira, 6-2. O tempo não para, Bandeirantes marca. 41 segundo tempo de jogo, girando o placar do amistoso da seleção brasileira. Continua para você, Brasil, meia dúzia, 6-2 pro Panamá. Na Bandeirantes é você, daqui a pouco, Remi São Paulo. Martelli transmite com Leandro Guerreiro dos comentários e Everton Ramos. Ou Everton.
3: Daqui a pouco, São Paulo subindo no gramado com essa escalação. Rafael para o gol, Lucas Ramon na direita, Alan Franco e Osório dupla de zaga com Enzo Dias na esquerda. No meio campo, Pablo Maia, Danielzinho e André Silva. Para o ataque, Arthur Ferreirinha e Caleri.
0: E aí, a Grela?
4: Além de Remi São Paulo, tem também às 8h30 Cruzeiro e Fluminense. Amistosos internacionais de hoje. A Polônia perdeu para a Ucrânia por 2-0. A Alemanha enfiou 4-0 na Finlândia. E os Estados Unidos venceram o Senegal por 3-2, Ulisses.
0: É o futebol da Bandeirantes para você. Vem aí a Copa do Mundo, Estados Unidos, Canadá e México. 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Do meio do campo de defesa, essa é a Bandeirantes para você, torcedor brasileiro. A abertura vem para Paquetá. Paquetá liga para Danilo. Danilo do meio do campo de ataque. Abriu de esquerda novamente com Douglas Santos. Lindo drible em cima da marcação. No primeiro já passou no meio. Abriu para Danilo. Deu para Endrick. O curto passe do Danilo. A bola volta com a seleção do Panamá, que tenta ser jogando. Danilo volta para marcar. Recolhe novamente do campo de defesa. Danilo vem para dar o bote. Aperta na marcação. A bola está saindo para a linha de lado. Lateral para a seleção brasileira bater. Danilo recupera depois do erro no passe para a seleção brasileira ser jogando no seu campo de defesa. É você na Bandeirantes. A Bandeirantes com você, Fabiane.
1: Em boa recuperação, Danilo faz a torcida brasileira vibrar, porque como você disse, havia perdido a bola antes, corre, percorre o campo, e assim como a torcida vibra no belo lençol do Douglas Santos subindo pela ponta esquerda, festa feita no Maracanã.
2: Posso ser repetitivo?
0: Pode.
2: Ulisses Costa, o nosso narrador. Douglas Santos, Paquetá, Igor Thiago, Rayan, próprio Endrick, tá faltando um gol pro Endrick, né? Danilo Santos. Que atuação do Brasil. Olha o Rayan aí, olha o Rayan aí.
0: E vem Rayan, domina para a seleção brasileira. Bom drible na marcação do primeiro, prendeu, não se rolou na entrada da grande área para o Danilo. Tinham dois na marcação, a bola espirra. Volta do campo de defesa para a seleção do Panamá sair jogando.
1: E a impressão que do banco de reservas, Rafinha e Luiz Henrique assistindo com certa aflição esse segundo tempo. Foram mal na etapa inicial e os reservas dando conta do recado. Quero ver a escalação contra o Egito dia 6, hein, Ulisses?
0: É o futebol da Bandeirantes para você, torcedor brasileiro. Obrigado pelo carinho da sua sintonia. Você ligado no futebol da Bandeirantes. Do meio do campo de defesa, para ser jogando, prende a jogada novamente no toque de bola contigo na intermediária, aperta na marcação, tenta Thiago ganhar, mas faz a falta. Igor Thiago faz falta para o Panamá bater, Fabiane.
1: Ele é forte demais, o Igor Thiago, pressionando, deu só um toquinho, o jogador do Panamá já saiu voando. Autor de 2 gols pela seleção brasileira em 3 jogos disputados, vice-artilheiro da Premier League pela camisa do Brentford.
0: A bola volta, volta com a seleção brasileira, que tenta ser o jogador do campo de ataque pelo setor de esquerda. Vem levantamento à frente, placar do jogo, repito para você, placar de 6-2 para o Brasil. Daqui a pouquinho na Bandeirantes, Remi São Paulo, do meio do campo de ataque, vem Léo, ele faz a falta para a seleção panameña bater.
1: E sobe a placa dos acréscimos, mais 3 minutos de Brasil jogando na sua casa. Amanhã às 10 horas da noite, embarque rumo a Nova Jersey.
0: É o futebol da Bandeirantes para você, torcedor brasileiro. Obrigado pelo carinho da sua sintonia. A bola já volta no toque de bola contigo na intermediária. Placar do Brasil 6-2. Brasil vai vencendo, se despedindo do Brasil. Próximo amistoso no próximo sábado. Próximo amistoso, 19h, no próximo sábado.
2: Egito de Salah.
0: Contra o Egito de Salah. É bola para a seleção do Panamá bater falta. É falta para o Panamá bater 6x2 para a seleção brasileira. Levantamento na grande área. Subiu o Danilo de cabeça, tirou a bola, voltou no comando. Afasta de cabeça uma, duas vezes. Tira Igor Thiago. É na volta com a seleção panamenha. Tentou bater para o gol. Igor Thiago toca na bola, tira para a seleção brasileira. Domina pelo setor de esquerda. Campo de ataque. Vem para o toque de bola com o Douglas Santos. Ele domina para a seleção do Brasil. Daqui a pouco. O Remo em São Paulo, Pedro Martelli, Leandro Guerreiro, Everton Ramos. Domínio do campo de defesa para Sérgio, jogando novamente a seleção brasileira. Já ajeita a jogada pelo setor de esquerda do campo de retaguarda, vai para a finta. Ele tenta o toque, ele bola contigo no setor intermediário. Já domínio do campo de defesa para Sérgio, tocando o toque. A bola, campo de defesa Brasil. Recolheu novamente no toque, ele bola de Paquetá. Enfiou bom lance, vai Igor Thiago, vai fazer, bateu, o goleiro defendeu, voltou. Danilo bateu mal, pega o goleiro Mosquera.
1: E gostou de fazer o garçom, o Paquetá. São 3 ou 4 passes nesse segundo tempo, deixando os companheiros cara a cara com o goleiro, no que pode ser uma resposta, porque o grito no Maracanã nesses acréscimos é de olê, olê, olá, Neymar, Neymar. Ulisses Costa.
0: Domínio do campo de defesa para ser jogando, vem para o toque, ele para contigo no setor intermediário, aperta na marcação, já tenta descer, curto novamente Danilo, ele rouba para a seleção brasileira, liga no comando de ataque, tentou passe de bola, Hendrick, a bola volta, erra, a bola volta no toque, ele para ser jogando novamente, já domínio do campo de ataque, tenta descer a seleção do Panamá, abertura vem pelo setor de direito do campo de ataque, boa abertura de bola na ponta, Davis, ele domina, tentou cruzamento, subiu Léo Pereira, ele cabeça, tirou para a seleção brasileira, Léo Pereira o único que ficou no campo de jogo, hein?
2: Impressionante, né? Impressionante. Mas não será titular, óbvio, né? Os titulares da zaga são aqueles que estiveram ontem na final da Champions League, o Marquinhos do Paris Saint-Germain e o Gabriel Magalhães, não é? Que joga no Arsenal. Inclusive, que ano dos dois, né? Um mais veterano, com histórias em Copa do Mundo, e um zagueiro aí, né? Que não chegou nem à casa dos 30, mas que fez uma temporada incrível jogando na Inglaterra. Ulisses.
0: A bola volta pelo setor de esquerda, tenta o toque de bola novamente a seleção do Panamá pelo setor de esquerda, campo de ataque, já domina Davis, ele prende o lance e faz o giro em cima da marcação no primeiro, daqui a pouquinho Remo e São Paulo para você do futebol da Bandeirantes, vem para tirar, mas tira a bola, toca Fabinho pessimamente na bola, vai para fora, escanteio para a esquerda, quando vai terminar o jogo, hein?
1: Público divulgado, Ulisses, o maior do futebol brasileiro em 2026, 72.140 presentes.
0: Repita. Escanteio pro Panamá bater, vai lamber sabão, Fabiano, escanteio com o brato, levantamento vem para dentro da grande área, sobe de cabeça, tentou tirar a zaga brasileira, recolhe na intermediária, vem para tirar, dá um bico na bola, corta o perigo dali, de qualquer maneira, Fabinho, ela volta novamente, Léo vai para cima da marcação, aperta, tentou ganhar, bola batida, gol, tranquilo, Ederson pega. Repita público e renda, Fabiano, por gentileza.
1: A renda não foi divulgada, mas falamos de um público de 72.140 no Maracanã.
0: Deve ter dado uns 20 milhões de renda aí. Pra mais, né? 30, 40 milhões.
1: Os caras não divulgam a renda por aqui.
0: Eles não divulgam a renda, só pra você ver. Deve divulgar ainda, né? Espero que sim. Muito bem, é fim de amistoso. Brasil, 6 dúzia. 2 para o Panamá. E aí, Leandro Quesada?
2: Um segundo tempo incrível da seleção brasileira. É realmente uma atuação para despertar algo muito legal para o técnico Ancelotti, né? Saber que pode contar com jogadores que inicialmente não tinham sido colocados como titulares na partida. Casos do Douglas Santos. Gente, o Douglas Santos hoje é titular da seleção, na vaga do Alexandre. Danilo Santos, ex-Palmeiras, hoje no Botafogo, vai ganhar uma posição nesse meio campo e pediram passagem no segundo tempo com as entradas Rayan, o Igor Thiago do Brentford da Inglaterra e ainda o menino Hendrick, né, que pertence ao Real e estava jogando na equipe do Lyon, e o Paquetá. Eu não gosto muito do Paquetá, eu sempre falei isso, mas o Paquetá também fez um grande jogo. Agora, é o que você falou, Ulisses, foi contra o Panamá, né? Quero ver esses caras jogarem contra uma França, contra uma Espanha, contra uma Alemanha, contra Portugal, quando chegarem os grandes adversários da seleção do Brasil. Aí a gente vai ver. Você quer que eu escolha o melhor em campo? Se você quiser, posso escolher?
0: Pode ficar à vontade, hein, Leandro?
2: Eu escolhi o Vinícius Júnior pelo primeiro tempo dele. O Casimiro foi bem também. Porque o Vini faz o gol com o passe do Casimiro. E o Casimiro faz o gol com o passe do Vini. Mas o Danilo Santos e o Paquetá fizeram uma atuação de gala na segunda etapa. E eu vou ficar com o Danilo Santos. O que o Danilo Santos joga é brincadeira. É brincadeira. E vai ser titular da seleção brasileira. Espero que o Ancelotti esteja vendo a mesma coisa que a gente viu no segundo tempo. Grande Ulisses Costa, nos vemos nos Estados Unidos. Grande abraço.
0: Você vai viajar hoje?
2: 5 da manhã de segunda-feira.
0: Que coisa, hein? Que beleza. Por que eu sou o último a viajar, hein?
2: Os mais importantes vão por último.
0: Tá bom, chego com o Marquinhos lá e com quem mais? Que não se apresentaram?
2: Marquinhos, não, eles vão chegar um pouco antes.
0: Chega um pouco
2: porque
0: antes.
2: Eles não são tão importantes quanto você. Marquinhos bem, e o Gabriel então. Magalhães.
0: Os jogadores
2: e o Martinelli
0: do Panamá agora cercaram o Neymar para tirar foto, velho. Olha a importância do Neymar. É um absurdo. Muito bem. Tchau. Final de jogo, Brasil goleia 6, Panamá 2, uma goleada da seleção brasileira. Vem aí pra você a jornada esportiva que segue na Bandeirantes com Remy São Paulo. Pedro Martelli cheio de vontade com Leandro Guerreiro e Everton Ramos do futebol da Bandeirantes. O tricolor em campo diante do time do Remy. Continue aqui. Brasil goleia, se despede do Brasil enfiando 6-2. Continue aqui porque tem sequência o futebol da Bandeirantes.
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0: Futebol da Bandeirantes na sequência para você, ligado em todos os cantos do Brasil e do mundo. A partir de agora tem o futebol brasileiro, o último jogo antes da Copa do Mundo. Remo e São Paulo já jogam no Mangueirão, lá em Belém, placar de 0-0. Remo e São Paulo pela 18ª rodada do Campeonato Brasileiro. São Paulo está do lado esquerdo, está jogando o tricolor paulista com seu primeiro uniforme. Trabalha a bola, Danielzinho pela meia direita. Você que antes acompanhou a vitória goleada da seleção brasileira antes de embarcar, vai para os Estados Unidos com 6-2 para cima do Panamá. Ulisses Costa trouxe para você emoção do jogo. São Paulo está apertadinho no campo de defesa. Vem Remo para o campo de ataque, para a meia direita. Iago Pikachu domina pela linha de fundo. Bate em cima da marcação, põe para fora. Escanteio marcado para o Remo. Grande noite a você, diz aí Everton Ramos.
1: Tava tentando chegar o Remo. Boa noite para você, Martelli, ouvinte ligado com a gente em mais uma jornada esportiva da Bandeirantes. Remo tentando chegar pelo lado direito. Enzo Dias faz o corte, manda pela linha de fundo. Tem escanteio a equipe do Pará.
0: Escanteio pro Remo, bater pela meia direita. Iago Pikachu toma a distância para fazer o levantamento lá para o meio da grande área. Placar de 0-0, comecinho de jogo. Vai inteiro para ataque o Remo. Remo com Pikachu. Pikachu na meia direita, levantou a primeira trave, sobe para tocar de cabeça. Tira a zaga do São Paulo, faça de qualquer jeito. 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A escalação do São Paulo em campo, 4 jogados, diz Everton.
1: De Rafael para o gol 23, Lucas Ramon na direita, camisa 19, dupla de zaga para Alan Franco 28 e Osório 54. Na esquerda, Enzo Dias veste a 13. No meio campo, Pablo Maia 29, Danielzinho 94, André Silva recuado na vaga do Luciano com a 17 e no ataque, Arthur 37, Ferreirinha 11 e Caleri 9.
0: 5 jogados deste primeiro tempo, está jogando o Remo para o campo de ataque pela meia direita com o Marcelinho. Ele cruza a fronteira, desce para o ataque, o Remo placar de 0-0. Com a escalação do Remo, Everton.
1: Divan para o gol 97, Marcelinho na direita tem a 79. Marlon 13, Tchamba 18, com Mike na esquerda 98. No meio campo, José Wellison 28, Patrick 8 e Zé Ricardo 55. O trio na frente tem Vitor Bueno 15, Iago Pikachu 22 e Aleph Manga camisa 11.
0: Quem está pitando o jogo, Everton Ramos, enquanto Pablo Maia está caído no gramado.
1: É o Jonathan Benkenstein Pinheiro, do Rio Grande do Sul. O auxiliar número 1 é Jorge Eduardo Bernardi e o número 2 é o Lúcio Beisdorf Flor, também do Rio Grande do Sul. Quarto árbitro, Kleber Ariel Gonçalves Silva, do Paraná. E no VAR, Felipe George Bennett, do Rio de Janeiro.
0: 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Leandro Guerreiro. Na análise do microfone da Bandeirantes dessa noite para Remo e São Paulo, Guerreiro. Grande noite a você, Guerreiro.
2: Boa noite, Martelli, Ayrton Ramos e todos ligados em 107.3 Band. Estamos aqui com São Paulo, teve a primeira chegada com Lucas pelo lado direito, bateu cruzado e o goleiro fez uma grande defesa. Gostei hoje do Osório na defesa e a volta do Marco Antônio.
0: Placar de 0-0, comecinho de jogo, 6 minutos jogados deste primeiro tempo, de bola rolando 0-0 por enquanto. Torcedor ligado no microfone da Bandeirantes. O Brasil venceu, o Palmeiras venceu jogos desta tarde de domingo. Na Bandeirantes, a sequência com São Paulo em campo. A última rodada antes da pausa para a Copa do Mundo. A partir

0: 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Sai jogando no campo de defesa, a equipe do Remo trabalha para a meia esquerda, Zé Wellison, de perna esquerda, ele inverte o lado do campo, mal demais para ninguém. Pro outro lado, arremesso manual para a equipe do São Paulo bater. 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São Paulo está jogando pelo campo de defesa, Zoro domina pela meia esquerda, volta, jogada para seu cobre de zaga na meia direita, dá um tapinha na bola, Alan Franco tenta o lançamento à frente, corta a marcação do Remo, a bola quica no gramado, fica no bate-a-bate, sobe Danielzinho para tocar de cabeça, corta Zé Wellison pelo círculo central do gramado, ele abre a jogada pela meia esquerda para ninguém. Alan Franco toca de cabeça inteiro de cinza, está nas mãos do goleiro Rafael. Placar de 0-0, 7, quase 8 jogados deste primeiro tempo. 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Tem coisas que só acontecem na Série B. São Paulo trabalha a jogada dentro da grande área, Osório gira o jogo pela meia esquerda, volta para Rafael. Rafael dá um tapa de perna esquerda dentro da grande área, pela meia direita para Alan Franco gesticula do rival para Alan Franco partir para o campo de ataque. Alan Franco prefere o passe por dentro, Pablo Maia domina no corredor central, isso intermediário defensivo, ele gira o jogo pela meia esquerda, mete a bola nos pés de Osório pela ponta esquerda para o domínio de Enzo Dias ergue a cabeça, volta a jogada, trabalha mais uma vez no campo de defesa para a equipe do São Paulo com Osório pela meia esquerda, pisa na bola mais uma vez, Enzo Dias tem espaço. Ele recua na entrada da grande área para Rafael. Placar de 0-0, 8:30 jogados deste primeiro tempo. 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Na Bandeirantes, comecinho de jogo, torcedor tricolor ligado também no YouTube.
1: Recuperado.
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1: Marcos Antônio, recuperado de uma lesão no reto femoral da perna direita, depois de 12 jogos sendo desfalque do São Paulo. Ele treinou normalmente durante a semana, começa no banco de reservas, pode pintar no segundo tempo para o tricolor.
0: São Paulo está jogando pelo campo de defesa, pela meia-direita, Alan Franco ergue a cabeça, volta, jogada centralizada, Danielzinho na posição de Marcos Antônio desde que se machucou. Está de volta, está no banco, motor do São Paulo. Ele gira pela meia-esquerda para Osório para Ferreirinha rente a marca da calma na meia-esquerda, abandona a ponta, vem por dentro, olha para a boca do gol, não tem ninguém. Ele prefere a abertura de bola pela ponta direita, deu certo, bola para Arthur, linha da grande área, meia-direita, levantou na primeira trave, dá um soco na bola, Ivan Quaresma tira, volta a jogada na entrada da área, quarta marcação do Remo. Põe para longe da sua grande área, recua lá no campo de defesa. Alan Franco recomeça para o São Paulo. 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Vem para o campo de ataque o São Paulo. Danielzinho lançou André Silva na cara do gol. Na meia direita tentou cruzar. Mal demais. Loucura de André Silva por cima do gol. Isolou, foi mal, hein, Everton?
1: O destaque positivo na jogada foi do Danielzinho. Encontrou um belo passe na entrada da área para o André Silva, livre de marcação. Ele toca de perna esquerda, manda longe do gol defendido pelo goleiro Ivan. Linha de fundo, tiro de meta que favorece a equipe do Remo.
0: 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Brasileirão, 18ª rodada, acabou, parou, é só a Copa do Mundo. Mangueirão, lá no Belém, relógio marca 10 jogados do primeiro tempo. Remo 0, São Paulo também 0. Plantão esportivo da Bandeirantes no QG, Guilherme Agrela. Grande noite a você, boa noite, Agrela.
2: Fala, Martelli, tudo bem? Boa noite a você e a todos. Bola rolando também no Mineirão para Cruzeiro e Fluminense. Por enquanto, placar de momento 0-0. Só lembrando que João Fonseca está nas quartas de final de Roland Garros, depois de bater o norueguês Casper Wood por 3-7-1, vai enfrentar Jakub Mensik da República Tcheca nesta próxima fase do torneio.
0: Curtindo o futebol da Bandeirantes dessa noite de domingo. Rogério Assis transmitiu para você vitória do Palmeiras 1-0 para cima da Chape com um jogador a menos. O Brasil atropelou o Panamá 6-2 antes de embarcar rumo aos Estados Unidos. 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Ulisses Costa trouxe emoção do jogo. Placar de 0-0, por enquanto Remo 0, São Paulo também 0. Está jogando dentro da grande área, Rafael de perna esquerda, ele gira pela meia direita. Osório tenta o passe à frente, viu que estava apertado, consegue girar o jogo pela meia direita. Tentou fazer a finta à frente, a marcação, Ramon perdeu. Manual para o São Paulo bater no campo de defesa pela meia direita. Leandro Guerreiro, 11 minutos jogados e 30, 0 a 0 placar do jogo. Esse início no Mangueirão, o que vê do jogo, Leandro Guerreiro?
3: Eu tô apreensivo para ver esses quatro atacantes, né, que o Dorival colocou em campo hoje, o Arthur, Ferreirinha, Calera e André Silva. André Silva agora recebeu uma bola livre dentro da área. É difícil você receber uma bola livre assim, né, no início do jogo. Tem que ter um pouco mais de calma, dominar a bola, esperar a chegada de alguém, ou até mesmo ajeitar, bater com a perna que não é boa, a direita. Ele chegou, acabou rifando, nem chutou em gol, nem cruzou. Uma grande oportunidade que o São Paulo criou, né, num grande passe do Danielzinho.
0: 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Lateral para o São Paulo bater no campo de ataque pela meia direita. Lucas Ramon tem pressa, placar de 0 a 0 na Bandeirantes. O torcedor do Tricolor quer o primeiro gol. 0 para o Remo, 0 também para o São Paulo. 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São Paulo desce para o campo de ataque, Osório gira o jogo pela meia esquerda, a bola é boa, Ferreirinha para cima da marcação, passou nas costas dele na meia esquerda, Enzo Dias pediu, Ferreirinha sozinho aqui na grande área, cruzou, rasteiro mal, mas sobrou, tentou bater no gol, André Silva vem por baixo, a marcação do Remo tira e tome contra-golpe. Aleph Manga lançado, passadas largas pela meia esquerda, Osório vai bem na cobertura, sai jogo do São Paulo no campo de defesa. Remo 0, São Paulo também 0. Sem pressa alguma, Osório vai ser jogando para a equipe do São Paulo, para a meia esquerda. No campo de defesa, carrega. Tenta levar para o ataque, mas é aquele jogo de Dorival Júnior. Os zagueiros andando, mas está à disposição também. Zagueiros andando, caminhando com a bola em campo, no campo de defesa. Tira o jogo, Osório pela meia esquerda, para Danielzinho. Danielzinho vem em velocidade na ponta esquerda, Ferreirinha. Danielzinho deu um tapinha curto, volta, bola para Danielzinho. Danielzinho recua no campo de defesa, de novo no seu concentral do gramado. Está livre de marcação, Osório, zagueiro de perna esquerda. Ele chapa para seu cobertor de zaga na meia direita. Alan Franco domina, ergue a cabeça, busca espaço, foi pra frente, pediu passe errado, domina mal Pablo Maia, vem pro contra-golpe agora a equipe do Remo, lançamento à frente pela meia esquerda, falhou, passe errado do Zé Ricardo. Tá lenta essa saída de bola do São Paulo, hein, Leandro Guerreiro? Mas que ritmo.
3: É, tá um pouco devagar o início do jogo do São Paulo, não sei por qual motivo, como eu falei, tô apreensivo pra ver esse quatro atacantes, ver se vai funcionar, né? São Paulo tem que imprimir um pouco mais de ritmo na partida para ver se consegue sair na frente, está tendo espaço, né? O meio campo, né, tá dando, deixando o São Paulo tocar a bola e aproveitar, pôr um pouco mais de velocidade e achar os atacantes na frente.
0: Calleri lançado pela meia direita, cruzou na boca do gol, escanteio pro São Paulo. Travou legal, o Mike estica a perna esquerda, Calleri lançado, costas da zaga, escanteio, São Paulo na direita, o capitão ganha o primeiro do jogo, Everton.
1: São Paulo que consegue arrumar espaço pelo lado direito com o Arthur, é ele que encontra o belo passe pro Calleri, o Mike chega rasgando, mandando pela linha de fundo, tem escanteio, Arthur na bola.
0: Escanteio pro São Paulo, bater na meia direita, Arthur, dá um tapa na bola, curtinho, bateu na meia direita para Danielzinho, Danielzinho para Ferreirinha, fitou a marcação, pedalou, lançou, soltou na linha de fundo, para a ponta direita de novo para Arthur, Arthur leva para a linha de fundo, escapou do primeiro com o Liberto. Tarde, demorou. Perde, corta a marcação, mas volta para Arthur. Arthur que corre para Danielzinho. Antes dele pisar a bola, Ferreirinha. Ferreirinha para Alan Franco. Alan Franco para a meia direita, para Ferreirinha. Ferreirinha, tudo isso no escanteio, hein? Era melhor só levantar a bola na área. Ferreirinha de três dedos recua. No círculo central, sai jogando a equipe do São Paulo. 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Tem coisas que só acontecem na Série B. Vem para o campo de ataque o São Paulo, lançamento para a meia esquerda, passe errado, corta a marcação, intercepta Marcelinho, Marcelinho por dentro, passe errado de novo, volta o presente para o São Paulo. No campo de defesa, Osório está jogando para o Tricolor, 0 para o Remo, 0 também para o São Paulo. 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No campo de defesa, Osório carrega para a equipe do São Paulo, se apresenta como se fosse um terceiro zagueiro, Danielzinho. Osório prefere voltar a jogada lá atrás para Rafael. Rafael gira pela meia direita, é o jogo de Dorival. Na saída de bola lenta pela meia direita, Alan Franco volta a jogada para Danielzinho. Danielzinho ergue a cabeça, busca espaço, ele mete a bola para a meia esquerda, se apresenta Osório. Osório de perna esquerda lança para o campo de ataque, é para Calleri, bola boa, Calleri não acreditou, demorou para ir, foi, não toca de cabeça, vem a marcação do Remo, faz a interceptação, pede a falta, o juiz não marca, segue o jogo pela meia esquerda, sai jogando Zé Wellison, ele abre a jogada pela meia esquerda e domina Aleph Manga, por dentro a bola veloz, mas errada nos pés de Danielzinho, recomeça a equipe do São Paulo. Abertura de bola pela meia esquerda, escapou Ferreirinha. Ferreirinha tenta descer para o campo de ataque, enxerga na ponta esquerda Enzo Dias. Ganhou Enzo Dias a linha de fundo, levantou segunda trave, Caleri tocou de cabeça, a bola no alto, viaja. Viaja pela linha de fundo, acabou-se o campo, tiro de meta pro Remo Everton.
1: Numa descida do São Paulo pelo lado esquerdo, Enzo Dias se esforça, consegue fazer o cruzamento e ali ficou com os braços abertos. O Mike queria uma falta do jogador do São Paulo, do Caleri, por uma possível infração nas costas do atleta. Ele toca de cabeça pela linha de fundo, só tiro de meta que favorece a equipe do Remo.
0: 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Jogaço de bola no Mangueirão, hein, Leandro Guerreiro? 17 minutos. Que vontade.
3: Tem que avisar pra galera do São Paulo que 8h30 é só pros torcedores. Pro São Paulo, o São Paulo tem a obrigação de ganhar os jogos. Esse jogo, até porque os adversários que vêm abaixo, vêm pontuando. Ganharam os seus jogos, estão se aproximando. E o São Paulo cada vez mais tá baixando na tabela. Então, 8h30 é só pro torcedor, tem que entrar em campo e ganhar o jogo.
0: Placar de 0-0, vem para o campo de ataque, mais uma vez o Remo corta a marcação do São Paulo pela meia-direita, Alan Franco no campo de defesa, gira, tenta o passe à frente, fica no bate-bate, volta para o Remo, ganhou mais uma pela meia-esquerda, Patrick atrás para Zé Wellison, ele enxerga Marcelinho passando pela meia-direita, Marcelinho passou, pediu, Marcelinho voltou por dentro para Pikachu pisa na bola, chapa, volta para Zé Wellison pela meia-direita, abre a bola, vai-se embora a equipe do Remo, vem cruzamento para o meio da grande área, é para Aleph Manga, sobe no ar. Mais alto que todo mundo, Alan Franco tira jogo parado. Tem jogador de São Paulo caído no choque. E aí o juiz prefere. Não foi de cabeça, não. Foi problema no pé esquerdo do jogador do São Paulo. Sente muito, preocupa. Não sei se é o Ramon.
4: Lucas Ramon.
0: É o Ramon, não é isso, Everton?
4: Isso, tornozelo esquerdo vai. Cai no momento da queda, inclusive. Tá sentindo bastante. O lateral do São Paulo, nesse momento, o jogo paralisado, então, para o atendimento.
0: Torceu feio, viu? Ele cai com a perna esquerda. Sei não, hein, Ramon? É que jogador, né, Leandro Guerreiro? O senhor que foi um grande jogador, parece que vocês aguentam mais,
3: ou menos. Mais
0: né? Tem mais elasticidade, umas partes do corpo de vocês. Vocês aguentam mais o tranco, né, Guerreiro?
3: Não, ali ele deve estar com a proteção, né? Tá duro, a Coban. Então, protege um pouco mais. Mas acredito que ele vai voltar pro jogo. O São Paulo precisa acordar, aproveitar as oportunidades, o espaço que a equipe do Remo dá no início do jogo, para quem sabe sair na frente.
0: 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Tá parado o jogo, tem falta para a equipe do Remo no campo de defesa, está jogando tranquilamente Tchamba pela meia direita para Malo, recolhe, erga a cabeça, chama Marcelinho pela ponta direita, de novo para Patrick tenta o passe à frente, chega pro domínio do Vitor Bueno erga a cabeça, tá pedindo a bola, fica no bate, vai-se embora pela linha lateral. Manuel pro Remo bater no campo de ataque pela meia direita. 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Parabéns ao torcedor que no Mangueirão está, porque tá duro. Lateral para o São Paulo, bater no campo de defesa pela meia esquerda. Enzo Dias arremessa a bola de primeira para Danielzinho tenta o passe à frente para Pablo Maia, corta a marcação, perdeu, ganhou o Remo. Bola na entrada da grande área, Aleph Manga não bateu, soltou, ficou no bate-bate, sobrou para Manga, chegou por baixo, a marcação do São Paulo. Corta a zaga do São Paulo e tome contra-golpe. Caleri carrega, circuncentral, meteu o bolão nas costas da zaga. Arthur e o goleiro, Arthur bateu no gol. Pegou! Sensacional, Ivan Quaresma! Se agiganta o goleiro do Remo, Caleri botou a bola nas costas da zaga, escorregou o Mike, Arthur saiu na cara do gol. Ele tentou de perna direita erguer, tirado o Ivan Quaresma, se agiganta um goleiro de handball, abre os braços, fecha o ângulo, toca na ponta da cabeça e bota pra fora do gol. Defesaça do Quaresma, escanteio, perde a chance o São Paulo, Everton.
1: Que defesaça do Ivan Quaresma, que está substituindo o Marcelo Rangel e evita o que seria o primeiro gol do São Paulo. Contra-ataque sensacional que contou com o escorregão do Mike por pouco. O Arthur não vai à rede, é ele quem cobra escanteio.
0: Escanteio para o São Paulo bater na meia-direita, perdeu a chance Arthur. Arthur de perna esquerda, levanta a primeira trave, sobe, toca de cabeça, corta a marcação do Remo. 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Brasileirão, 18ª rodada, acabou, parou, vem Copa do Mundo, Mangueirão. Aí Belém, relógio marca 20 agora, 21 jogados, tom. Primeiro tempo. Remo 0, São Paulo também 0, sem gols. QG de Esportes da Bandeirantes, o plantão esportivo é seu, a grela.
2: Martelli, empate esse do São Paulo que deixa o tricolor paulista na sexta posição com 26 pontos somados. O Remo permanece na 19ª colocação com apenas 16 pontos. Martelli.
0: Desce para o campo de ataque o São Paulo pela esquerda. O Dias demora demais para soltar a bola. Tomou rápido, é falta. Falta pro São Paulo, Patrick pegou, o juiz marcou, falta pro tricolor paulista, Enzo Dias derrubado na quina da grande área pela meia esquerda, na pressão do tricolor Everton.
1: E ele descia sozinho até que o Patrick chega como um tanque por baixo, dá um rapa no jogador do São Paulo que fica caído, falta marcada perigosa com 22 minutos na bola parada. O São Paulo vai ter a oportunidade de abrir o placar no Mangueirão.
0: 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Falta para o São Paulo bater. Chegamos à metade da primeira etapa. 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Falta para o São Paulo bater na ponta esquerda, aqui na grande área. 22, quase 23 minutos jogados. Vai para o campo de ataque inteiro. Tricolor paulista buscando o primeiro gol. Remo fechadinho. Remo está fechado lá no meio da grande área. O São Paulo pode fazer gol. Toma distância para fazer o levantamento. Danielzinho para a bola. Partiu, bateu fechado no alto. Toca de cabeça, tira. Corta a marcação. Volta para o São Paulo. Recomeça pela meia direita. Ferreirinha vai aprontar o que? Ferreira domina pela meia direita. Recua um pouquinho mais atrás da intermediária ofensiva na meia direita, pula a bola para Pablo Maia, ele levanta na segunda trave, longe, longe do gol, mas sobra na meia esquerda, sobra a bola para a equipe do São Paulo. Enzo Dias escapou, pedalou, balançou, tá na quina da grande área, busca espaço por dentro, pula a bola para Caleri, Caleri para Enzo, bateu no gol, travado pela marcação, linha de fundo, escanteio. Jogadaça do tricolor, escanteio na ponta esquerda, na pressão do São Paulo, querendo o primeiro gol, Everton Ramos.
1: Chegando mais uma vez pelo lado esquerdo do campo de ataque com Enzo Dias, que tabela com o Pablo Maia dentro da área, tenta o arremate, ela desvia na marcação do Remo, tem escanteio o São Paulo, Danielzinho na bola.
0: Danielzinho para fazer o cobrança de escanteio lá pela ponta esquerda, 24 minutos jogados do primeiro tempo. Jogadores são seis lá no meio da grande área, com o braço esquerdo erguido, Danielzinho sinaliza a jogada. Encosta pertinho dele, Arthur, o juiz comunica-se lá no meio da grande área. Vai Danielzinho para a bola, levantou fechado, deu um soco na bola, Quaresma. E agora, hein? Tome contra-golpe. Aleph Manga domina para a esquerda, acelera, tenta ganhar na velocidade, ele carrega pela canhota, não tem ninguém com ele. Aleph Manga vai ser obrigado a recuar no campo de defesa pela meia esquerda. Sai jogando com o Mike. Mike recomeça pela quarta zaga, trabalha a bola de primeira para Tchamba. Tchamba por dentro, vai embora para o campo de ataque. Zé Wellison abre a jogada pela meia direita. Marcelinho carrega, passadas largas, ele vai embora para o campo de ataque, cruza a fronteira, volta jogada para Patrick, Patrick um pouquinho mais atrás, no círculo central do gramado. Patrick gira o jogo para a meia esquerda, para Mike, à frente do Dorival, tá sozinho o Mike, hein? Tá sozinho, acho que tem um jogador
4: reclamando.
0: Do São Paulo caído, é por isso, né, é por isso que o banco do São Paulo tá reclamando, viu, Everton?
1: Caleri, ele foi disputar uma bola enquanto o Remo tocava a bola no campo de defesa e os jogadores e a comissão de São Paulo queriam uma falta do Patrick. No momento do passe ele acaba pisando no Caleri, o árbitro deixou o jogo seguir, mas segue caído e agora parado o jogo pro atendimento ao atacante tricolor.
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4: Tem pisão que é sem querer, ô guerreiro, mas o pisão dói, viu?
3: Sem querer, foi na cara do árbitro, o árbitro estava de frente, não foi intencional, mas é falta, o árbitro deixou seguir. No lance anterior, o Arthur não pode perder um gol desse, né? É difícil criar as oportunidades, é difícil sair na cara do gol. Quando sai, tem a chance de abrir o placar, não pode perder. O Arthur, infelizmente, acabou perdendo. Também vou dar um mérito ao goleiro, mas ali é mais erro do atacante do que acerto do goleiro.
1: Tabu.
4: O quê?
1: Tem um grande tabu, viu? São Paulo volta a encontrar o Remo depois de 31 anos. Nunca perdeu para o Remo. 8 jogos, 6 vitórias tricolores e apenas 2 empates. E Martelli, há pouco você comentou das férias, né? Claro, jogadores, toda a comissão técnica também vai ter aí um período de férias no São Paulo. Só que o São Paulo já liberou 2 jogadores para terem essas férias antecipadas. Mike e Arboleda, 2 jogadores, inclusive, que estão afastados. Arboleda essa semana.
3: Mais?
4: Exatamente, eles já foram liberados, inclusive. O Arboleda essa semana chegou a mandar um e-mail para a diretoria do São Paulo pedindo para ser reintegrado ao grupo, para trabalhar junto e treinar junto de toda a equipe. Ele alegou, inclusive, nesse e-mail uma segregação. São Paulo negou o pedido dele, inclusive disse que ele já pode ir ao Equador, o tricolor que tenta resolver o futuro e encontrar um clube para o zagueiro equatoriano.
0: Oh, legal, o jogo tá parado porque tem a pausa para hidratação. O cara pegou 29 dias, sumiu, Guerreiro. Usou ali a CLT debaixo do braço, para não entrar na caixa ali, né? Pô, ficou ali, para não, né, ser demitido. Aí ele volta, ele quer ser reintegrado uma semana antes das férias. Isso aí, provavelmente, né, Guerreiro, para bom entendedor, o advogado deve ter falado, ó, manda esse e-mail, prova que você quer. Porque ele não vai ficar, gente. Não vai ficar.
3: Nem vai trabalhar nas férias também. Você acredita que vai trabalhar nas férias sozinho?
0: No Equador, vai trabalhar bastante,
3: entendeu,
0: sabe?
3: Entendeu, entendi.
0: Ana, entendeu?
3: Aquele negocinho, né?
0: É só isso. 27 minutos jogados, a bola volta a rolar no Mangueirão. Jogadores na pausa para hidratação. 27 minutos jogados do primeiro tempo. Tá calor lá no Mangueirão. 27 minutos jogados deste primeiro tempo. Remo 0, São Paulo também 0. Lateral pro Remo, bater no campo de ataque pela meia direita. Falhou o Zônio. 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Pintou cartão amarelo. E parece pro Zório, hein? Deixa eu ver. Foi isso mesmo no lance ali para cima do Zé Ricardo?
4: Exatamente, pelo lado direito do campo de ataque do Remo, uma puxada do Osório para cima do Zé Ricardo, primeiro cartão amarelo do jogo para o zagueiro do São Paulo de 19 anos, camisa 54.
0: Merecido, Guerreiro?
3: Merecido, né? Menino tentou antecipar, né? Se ele vai pegar com o tempo, porque é só cercar jogador de costas, tem que fazer uma jogada diferente, ele tentou antecipar, o atacante acabou girando em cima dele, tem que fazer a falta, amarelo merecido.
0: Falta pro Remo, bater na meia direita, vem levantamento na segunda trave, testou pro gol. Que isso, meu zagueiro! Nossa senhora, o que fez agora o Marlon? Ele subiu na segunda trave para tocar pro gol, ele tirou. Faltou entender o que ele estava fazendo na área, hein? O Marlon testa a bola para fora. E era só botar pro gol, ele tira da grande área. Vem Remo de novo pro campo de ataque na meia direita, vem cruzamento. Iago Pikachu cruzou fechado, Bueno bota pra fora do gol. O Vitor Bueno de perna esquerda fechou na pequena área, bota pra fora, passe esquerda do goleiro Rafael. Perde mais uma, o Remo quase o primeiro do jogo, Everton.
4: Em mais uma descida do Remo pelo lado direito do campo de ataque, na cobrança da falta. Ninguém entendeu o que o Marlon fez, porque ele cortou e tirou ali contra o próprio gol. Na sequência, mais uma vez, chega a equipe do Remo com o cruzamento. O Vitor Bueno sozinho manda pela linha de fundo. Perde a oportunidade, tiro de meta tricolor.
0: 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Placar de 0 a 0 na Bandeirantes, da faixa estendida em 107.3. 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Para São Paulo e região metropolitana. Zero pro Remo, zero também pro São Paulo. Saída de bola errada do tricolor paulista. Rafael quebra pro campo de ataque, toca de cabeça, corta a marcação de primeira lá pela meio direita. Marcelinho, dá um tapinha à frente pra Zé Ricardo pela meio direita. Pra Pikachu, Aleph. Cara, é difícil, hein, gente? Tem dia que é embaçado. Marcelinho na meia direita, ele foi cruzar e conseguiu mandar a bola. Não é aquele que. Eu não tô exagerando, né, Guerreiro? Eu nunca vi isso.
3: Na pelada ele ganhava o leitão.
0: O que o Marcelinho fez, Everton?
4: E a jogada começa até bonita. Ele consegue tabelar com o Zé Ricardo pelo lado direito. Eu acho que ganhou muita confiança. Confiança até demais na hora do cruzamento. Pega mal demais na bola. Isola pela linha de fundo. Sem chance alguma. Passa nem perto da meta defendida pelo Rafael. Posse de bola pro São Paulo.
0: 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O ponteirinho tá girando e a bola rolando pra você. Brasileirão, 18ª rodada, acabou aqui a Copa do Mundo. Lá no Mangueirão, relógio marca 30 minutos jogados. Estou o primeiro tempo. Remo 0, São Paulo também 0. QG de Esportes da Bandeirantes no plantão esportivo. Fala, Guilherme Agrela.
2: Mesmo placar, 0-0, Martelli, para Cruzeiro e Fluminense, que vão se enfrentando no estádio do Mineirão. Martelli.
0: 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Vem São Paulo para o campo de ataque pela meia direita. É, tá difícil hoje. André Silva chapela na área, mas aí canela. Tá difícil, caso não querem jogar, hein? Lateral para o São Paulo, batendo no campo de ataque pela meia esquerda, mas tem que melhorar. Piorar não dá, torcedor tricolor. Daqui a pouco vem um intervalo inteligente no microfone da bandeira, diz Ricardo Capriotti. Para todos os cantos do Brasil e do mundo, Pablo Maia carrega para o